0: Europeu argumenta que não precisa de proteção contra si próprio e que a recusa em aceder aos autos é um atentado ao Estado de Direito. Seguimos neste Jornal da Uma com o orçamento do Estado para o próximo ano. André Ventura insiste que o Partido Socialista condicionou as negociações ao anunciar a abstenção. O exemplo que o líder do Chega usa é o do complemento solidário para idosos, que o Governo aprovou aumentar em 50 euros esta quinta-feira. André Ventura revela que, antes do anúncio do PS, o Chega já estava a negociar com o Governo um aumento ainda maior para os idosos.
1: O aumento que hoje é anunciado por parte do Primeiro-Ministro, no complemento, o aumento quase insignificante que o Primeiro-Ministro aumenta, acrescenta às reformas miseráveis que hoje existem em Portugal, estava a ser negociado para ter que ser muito maior no orçamento do Estado. Claro que com o Partido Socialista a dizer que viabiliza sem condições, ficou um aumento muito pior do que aquele que deveria ter sido. E ficou o aumento que o Primeiro-Ministro quer e que o Governo quer, sem sequer ter que o negociar no Parlamento. Esta é a realidade dos factos. E foi isto que o Partido Socialista conseguiu com esta ânsia de ser uma muleta do Governo.
0: O presidente do Chega, André Ventura, numa declaração aos jornalistas na sede nacional do partido, em que diz ainda que em causa estava um aumento na casa dos 30 a 35%. O Presidente da República destaca as diferenças das guerras modernas e defende que Portugal precisa de oficiais preparados para os novos tempos. António José Seguro entregou esta quinta-feira as espadas, o símbolo da autoridade militar, aos novos oficiais que ingressam no quadro permanente do Exército. O Comandante Supremo das Forças Armadas quis alertar os novos oficiais para as particularidades das guerras modernas, mas também lembra que a máquina nunca vai substituir as qualidades dos homens.
2: Os combates que enfrentareis serão completamente diferentes daqueles que enfrentaram os vossos antecessores. As guerras modernas já não se travam apenas no terreno, combatem-se também através da informação, da tecnologia, do ciberespaço, da inteligência artificial, da manipulação da percepção, da velocidade da decisão. O campo de batalha tornou-se multidimensional, mas há algo que permaneceu imutável. Nenhuma tecnologia substitui o caráter.
0: O Presidente da República, nesta cerimónia que assinala a passagem dos militares recém-formados para a carreira profissional de oficial, António José Seguro destaca também o trabalho dos militares no combate aos incêndios e no auxílio prestado nas cheias do início do ano. Os bombeiros chapadores acusam as estruturas sindicais de estarem reféns de Luís Montenegro. Esta quinta-feira, cerca de 200 de manifestantes surpreenderam as autoridades com um protesto organizado nas redes sociais por um grupo inorgânico. Aconteceu junto do Campus 21, que alberga alguns ministérios. Chegou mesmo a mobilizar este protesto o Corpo de Intervenção da PSP para proteger as entradas principais. À Rádio Observador, Lourenço Rosário, um dos manifestantes e elemento da Corporação dos Bombeiros Chapadores de Lisboa, afirma que a carreira não é revista há 2 décadas e contesta a idade da reforma.
3: Estamos a falar de uma carreira que tem que ser revista tanto a nível de remuneração, que foi revista, mas foi mal revista. Estamos a falar de uma avaliação que é completamente surreal para a realidade dos bombeiros. Estamos a falar também de um horário que tem que ser mais do que nunca colocado em lei, para que não haja divergências entre Lisboa e os restantes municípios. Estamos a falar das reformas e da aposentação, que é completamente, como vocês sabem, é do conhecimento de todos, completamente ridículo, surreal, um bombeiro ficar até aos 60 anos no ativo. É impensável e é desumano.
0: Lourenço Rosário, um dos manifestantes e elemento da Corporação dos Bombeiros Chapadores de Lisboa, em declarações à Rádio Observador. Os bombeiros chapadores prometem voltar às ruas nas próximas semanas, caso o Governo continue a não responder às necessidades destes trabalhadores. O presidente dos Estados Unidos insiste que o Irão está pronto a ceder e acredita na vitória na guerra antes das eleições intercalares, declarações que surgem depois da revista Time publicar uma entrevista em que Trump admite voltar a atacar o Irão após as eleições intercalares de 3 de novembro. Depois de 8 meses de guerra no Médio Oriente, o presidente dos Estados Unidos volta a dizer que a vitória contra o Irão está próxima, aponta que vai acontecer antes do dia 3 de novembro, as eleições intercalares.
4: Ou eles vão fazer a coisa sensata e inteligente, ou não vão ficar por perto durante muito tempo. Quando fizermos um acordo com eles, é muito possível que não o honrem. O Irão está pronto para ceder. Neste momento vai ser muito fácil ganhar. Acredito que depois das eleições vamos ganhar, mas talvez antes das eleições.
0: Donald Trump, durante um comício republicano no Texas, no dia em que a Associated Press avança que os Estados Unidos destacaram mais 9 mil militares para o Médio Oriente. A informação foi avançada por um funcionário norte-americano, à agência de notícias, que acrescenta que foram mobilizados ainda 5 navios para a região. O destacamento de 7 mil marinheiros e 2 mil fuzileiros eleva a força naval norte-americana na região para 20 mil. Tudo dito nesta edição da 1 da manhã. As notícias estão de regresso à antena da Rádio Observador quando for 1h30. Até já.
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do Dragão. Na operação Influencer, o Ministério Público não permite que António Costa consulte o processo em que está a ser investigado por um crime de prevaricação. Esta é uma notícia do Jornal Expresso, que diz que o inquérito já não está em segredo de justiça. Ainda assim, a procuradora Rita Madeira continua sem aceder a mais um pedido do atual presidente do Conselho Europeu para consultar o processo. Pela sexta vez, a magistrada recusou o pedido de consulta do ex-chefe de governo. Alega que António Costa não é arguído, assistente ou ofendido, mas apenas suspeito, e por isso não pode saber o conteúdo da investigação do Ministério Público. De acordo com o Jornal Expresso, na resposta à nega da procuradora, o atual presidente do Conselho Europeu argumenta que não precisa de proteção contra si próprio e que a recusa em aceder aos autos é um atentado ao Estado de Direito. André Ventura insiste que o Partido Socialista condicionou as negociações ao anunciar a abstenção no orçamento do Estado. O exemplo que o líder do Chega utiliza é o do complemento solidário para idosos, que vai ser aumentado em 5 euros, uma decisão aprovada pelo Governo esta quinta-feira em Conselho de Ministros. André Ventura revela que antes do anúncio do PS, o Chega estava a negociar com o Governo um aumento ainda maior para os idosos entre os 30% e os 35%. Os bombeiros chapadores acusam as estruturas sindicais de estarem reféns de Luís Montenegro. Esta quinta-feira, cerca de 200 de manifestantes surpreenderam as autoridades com um protesto organizado nas redes sociais por um grupo inorgânico. O protesto junto do Campos 21 chegou mesmo a mobilizar o corpo de intervenção da PSP para proteger as entradas principais. Os bombeiros chapadores prometem voltar às ruas nas próximas semanas, caso o governo continue a não responder às necessidades destes trabalhadores. O presidente dos Estados Unidos insiste que o Irão está pronto a ceder e acredita na vitória na guerra antes das eleições intercalares. Declarações que surgem depois da revista Time publicar uma entrevista em que Trump admite voltar a atacar o Irão após as eleições de 3 de novembro. A Associated Press avança que os Estados Unidos, entretanto, destacaram mais 9 mil militares para o Médio Oriente, que eleva a força naval norte-americana na região para 20 mil. Tudo dito nesta síntese informativa da 1h30. De regresso para atualizar as notícias quando forem 2 da manhã. Até já.

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4: Além do caso das gêmeas, o ex-secretário de Estado da Saúde, António Lacerda Salles, recebeu várias solicitações de políticos e figuras públicas ligadas ao PS. Na Operação Influencer, o Ministério Público não permite que António Costa consulte o processo em que está a ser investigado. Sem Cristiano Ronaldo, a seleção derrotou a Dinamarca por 4-2 e está a um passo gigante dos quartos de final da Liga das Nações. São estes os títulos em destaque do Jornal das Duas, que arranca agora.

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2: 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São 2 horas.

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1: Boa noite. Além do caso das gêmeas, o ex-secretário de Estado da Saúde, António Lacerda Salles, recebeu várias solicitações de políticos e figuras públicas ligadas ao PS. No caso das gêmeas, o antigo secretário de Estado recebeu mensagens do filho do então Presidente da República, Nuno Rebelo de Sousa, filho de Marcelo Rebelo de Sousa. Ainda assim, o processo no Diabo Regional de Lisboa revela que António Lacerda Salles recebeu pedidos, muitas vezes em busca de informações ou algum tipo de ajuda para casos de saúde difíceis, na esperança de que o governante pudesse ser útil. Segundo os volumes do processo consultado pelo Observador, o ex-secretário de Estado procurava dar respostas às solicitações, reencaminhava os pedidos para o então diretor clínico do Hospital de Santa Maria, Luís Pinheiro. Houve pedidos da ex-ministra adjunta e dos assuntos parlamentares e atual eurodeputada do PS, Ana Catarina Mendes, também da deputada e presidente da Comissão Parlamentar dos Assuntos Europeus, Edith Estrela, e ainda de Rita Ferro Rodrigues, filha do antigo presidente da Assembleia da República. Este é o tema do artigo que a esta hora faz manchete no site do Observador. É assinado pelo jornalista João Paulo Godinho. Na Operação Influencer, o Ministério Público não permite que António Costa consulte o processo em que está a ser investigado. É uma notícia do Jornal Expresso que diz que o inquérito em que António Costa está a ser investigado por um crime de prevaricação já não está em segredo de justiça interno. Ainda assim, a Procuradora Rita Madeira continua sem aceder a mais um pedido do atual Presidente do Conselho Europeu para consultar o processo. Pela sexta vez, a magistrada recusou o pedido de consulta do ex-Primeiro-Ministro, alega que António Costa não é arguído, assistente ou ofendido, mas apenas suspeito e por isso não pode saber o conteúdo da investigação do Ministério Público. O inquérito só passou a estar em segredo de justiça depois de um pedido de António Costa para consultar. A procuradora alega que isso aconteceu não só para proteger a investigação, mas também para a proteção dos direitos do visado e para evitar a exposição mediática. De acordo com o Expresso, na resposta à nega da procuradora, António Costa argumenta que não precisa de proteção contra si próprio e que a recusa em aceder aos autos é um atentado ao Estado do Direito. André Ventura insiste que o Partido Socialista condicionou as negociações do Orçamento do Estado depois de anunciar a abstenção. O exemplo que o líder do Chega usa é o do complemento solidário para idosos, que o Governo aprovou aumentar em 50 euros esta quinta-feira em Conselho de Estado, em Conselho de Ministros. André Ventura revela que antes do anúncio do PS, o Chega estava a negociar com o Governo um aumento ainda maior para os idosos.
2: O aumento que hoje é anunciado por parte do Primeiro-Ministro, no complemento, o aumento quase insignificante que o Primeiro-Ministro aumenta, acrescenta às reformas miseráveis que hoje existem em Portugal, estava a ser negociado para ter que ser muito maior no Orçamento do Estado. Claro que com o Partido Socialista a dizer que viabiliza sem condições, ficou um aumento muito pior do que aquele que deveria ter sido. E ficou o aumento que o Primeiro-Ministro quer e que o Governo quer, sem sequer ter que o negociar no Parlamento. Esta é a realidade dos factos. E foi isto que o Partido Socialista conseguiu com esta ânsia de ser uma muleta do Governo.
1: André Ventura, em declarações aos jornalistas na sede nacional do partido, em que detalhou que em causa estava um aumento na casa dos 30 a 35%, referindo-se ao complemento solidário para idosos. Os bombeiros chapadores acusam as estruturas sindicais de estarem reféns de Luís Montenegro. Esta quinta-feira, cerca de 200 de manifestantes surpreenderam as autoridades com um protesto organizado à frente do Campus 21. À Rádio Observador, Lourenço Rosário, um dos manifestantes elemento da Corporação dos Bombeiros Chapadores de Lisboa, afirma que a carreira não é revista há duas décadas e contesta a idade da reforma.
3: Estamos a falar de uma carreira que tem que ser revista tanto a nível de remuneração. Foi revista, mas foi mal revista. Estamos a falar de uma avaliação que é completamente surreal para a realidade dos bombeiros. Estamos a falar também de um horário que tem que ser, mais do que nunca, colocado em lei, para que não haja divergências entre Lisboa e os restantes municípios. Estamos a falar das reformas e da aposentação, que é completamente, como vocês sabem, é do conhecimento de todos, completamente ridículo, surreal, um bombeiro ficar até aos 60 anos no ativo. É impensável e é desumano.
1: Lourenço Rosário, um dos manifestantes e elementos da Corporação dos Bombeiros de Lisboa, Sapadores de Lisboa, em declarações à Rádio Observador. Os bombeiros prometem voltar às ruas nas próximas semanas, caso o governo continue a não responder às necessidades destes trabalhadores. O presidente dos Estados Unidos insiste que o Irão está pronto a ceder e acredita na vitória na guerra antes das eleições intercalares. Declarações que surgem depois da revista Time publicar uma entrevista em que Trump admitiu voltar a atacar o Irão após as eleições, dia 3 de novembro. Depois de 8 meses de guerra no Médio Oriente, o presidente dos Estados Unidos voltou a dizer que a vitória contra o Irão está próxima, aponta que vai acontecer antes das eleições intercalares.
4: Ou eles vão fazer a coisa sensata e inteligente, ou não vão ficar por perto durante muito tempo. Quando fizermos um acordo com eles, é muito possível que não o honrem. O Irão está pronto para ceder. Neste momento vai ser muito fácil ganhar. Acredito que depois das eleições vamos ganhar, mas talvez antes das eleições.
1: Donald Trump, durante um comício republicano no Texas, num dia em que a Associated Press avança que os Estados Unidos destacaram mais 9 mil militares para o Médio Oriente. A informação foi avançada por um funcionário norte-americano à agência de notícias, que acrescenta que foram mobilizados ainda 5 navios. O destacamento de 7 mil marinheiros e 2 mil fuzileiros eleva a força naval norte-americana na região para 20 mil. Agora tempo para falarmos de desporto ainda. Neste Jornal das 2 da manhã, a Seleção Nacional derrotou a Dinamarca por 4-2 e está a um passo dos quartos de final da Liga das Nações. Sem Cristiano Ronaldo, Jorge Jesus promoveu 4 alterações em relação ao desafio frente à Noruega. Portugal foi a vencer para o intervalo por 2-1, com golos de João Cancelo e Gonçalo Ramos. Na segunda parte, João Félix e a Vitinha fecharam as contas do jogo em 4-2. Já no final da partida e na conferência de imprensa, aliás, o selecionador nacional ignorou o caso Ronaldo. Diz apenas que este foi o melhor dos 3 jogos ao comando da seleção das Quinas.
5: Uma vitória com muita qualidade que a equipa portuguesa esteve aqui, né, no 4 golos, com uma exibição, na minha opinião, a um nível alto, e não pode passar, e claro, isto é mais importante que tudo o resto que aconteceu. E portanto é nisso que eu quero me focar, é no jogo, no próximo jogo no Dragão. Regressando a Portugal, que o nosso povo de certeza que vai lutar o Dragão, isso é o mais importante neste momento para mim.
1: O selecionador nacional Jorge Jesus, no final do jogo em conferência de imprensa. Já na flash interview, Vitinha, que marcou o primeiro golo com a camisola de Portugal, concorda com o selecionador nacional, diz que este dos 3 jogos na era JJ foi o melhor até agora.
6: Uma análise super positiva. A verdade é que destes 3 jogos acho que foi o melhor. Acho que aliás viemos sempre em crescendo dos 3 jogos. Mas além de uma boa exibição defensiva, acho que foi também uma boa exibição ofensiva, o que se calhar faltou um bocadinho nos outros 2 jogos. Vai passando mais tempo, vamos assimilando as ideias do Mister, vamos tentando pôr em prática as dinâmicas e tudo o que ele tenta incutir. Nós já sabemos, há coisa de 1-2 anos perdemos aqui e hoje não foi diferente a dificuldade da exibição, mas além da vitória acho que o conteúdo foi muito, muito positivo e continuamos estamos num muito bom caminho. É continuar agora.
1: O médio Vitinha, depois da vitória frente à Dinamarca por 4-2. Com este resultado, Portugal mantém a liderança no grupo A4 da Liga das Nações, com 9 pontos. A quarta partida desta prova é já no próximo domingo, é frente ao País de Gales, no Estádio do Dragão. É o ponto final nesta edição das 2 da manhã. Fechamos com desporto. Eu estou de regresso para atualizar as notícias quando forem 2:30. Até já.
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Muito boa noite, esta é a Rádio Observador, o meu nome é Miguel Pina Andrade, são 2:30, hora de olhar para os destaques desta madrugada. Além do caso das gêmeas luso-brasileiras, o ex-secretário de Estado da Saúde, António Lacerda Salles, recebeu várias solicitações de políticos e figuras públicas ligadas ao Partido Socialista. Lembrar que no caso das gêmeas, o

Pública. Este é o tema do artigo que faz manchete no site do Observador, é assinado pelo jornalista João Paulo Godinho. Na Operação Influencer, o Ministério Público não permite que António Costa consulte o processo em que está a ser investigado por um crime de prevaricação. É uma notícia do Jornal Expresso que diz que o inquérito já não está em segredo de justiça. Ainda assim, a Procuradora Rita Madeira continua sem aceder a mais um pedido do atual Presidente do Conselho Europeu para consultar o processo. Pela sexta vez, a magistrada recusa este pedido de consulta do ex-chefe de governo, alega que António Costa não é arguído, assistente ou ofendido, mas apenas suspeito e por isso não pode saber o conteúdo da investigação do Ministério Público. De acordo com o Expresso, na resposta à nega da procuradora, António Costa argumenta que não precisa de proteção e que a recusa em aceder aos autos é um atentado ao Estado de Direito. André Ventura insiste que o Partido Socialista condicionou as negociações ao anunciar a abstenção no orçamento do Estado. O exemplo que o líder do Chega usa é o do complemento solidário para idosos, que vai ser aumentado em 50 euros. André Ventura revela que, antes do anúncio do PS, o Chega estava a negociar com o governo um aumento ainda maior, entre os 30% e os 35%. O presidente dos Estados Unidos insiste que o Irão está pronto a ceder e acredita na vitória antes das eleições intercalares. Declarações que surgem depois da revista Time publicar uma entrevista em que Trump admitiu voltar a atacar o Irão após as eleições intercalares de 3 de novembro. Esta quinta-feira, durante um comício no Texas, o presidente dos Estados Unidos insiste que a guerra pode mesmo acabar antes das eleições intercalares. Entretanto, a Associated Press avança que os Estados Unidos destacaram mais 9 mil militares para o Médio Oriente, isto o que eleva a força naval norte-americana na região para 20 mil soldados. Sem Cristiano Ronaldo, a seleção derrotou a Dinamarca por 4-2 e está a um passo dos quartos de final da Liga das Nações. Jorge Jesus promoveu 4 alterações em relação ao desafio frente à Noruega. João Cancelo, Gonçalo Ramos, Vitinha e João Félix fizeram os golos da seleção nacional. Depois desta vitória, Portugal mantém a liderança no grupo A4 da Liga das Nações, com 9 pontos. A quarta jornada é já no próximo domingo, é frente ao País de Gales, no Estádio do Dragão. Tudo dito nesta síntese informativa das 2:30. A informação está de regresso à antena da Rádio Observador quando forem 3 horas.

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1: Muito boa noite, está com a Rádio Observador. Antes do Jornal das Três, vamos conhecer os títulos em destaque nesta edição. Para além das solicitações, no caso das gêmeas, o ex-secretário de Estado da Saúde, António Lacerda Salles, recebeu vários pedidos de políticos e figuras públicas ligadas ao PS. Na atualidade internacional, os Estados Unidos mobilizaram mais 9 mil militares e 5 navios para o Médio Oriente. O presidente dos Estados Unidos insiste que o Irão vai ceder muito em breve. Acredita que a guerra esteja terminada antes das eleições intercalares.
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0: 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São 3 horas. 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
1: Boa noite. Para além das solicitações no caso das gêmeas, o ex-secretário de Estado da Saúde, António Lacerda Salles, recebeu vários pedidos de políticos e figuras públicas ligadas ao PS. No caso das gêmeas, que conheceu acusação esta semana, o antigo secretário de Estado recebeu mensagens do filho de Marcelo Rebelo de Sousa. Ainda assim, o processo do DIAP Regional de Lisboa revela que António Lacerda Salles recebeu mais pedidos, muitas vezes em busca de informações ou algum tipo de ajuda para casos de saúde difíceis. Segundo os volumes do processo consultados pelo Observador, houve pedidos da ex-ministra adjunta e dos assuntos parlamentares Ana Catarina Mendes, que pediu informações sobre um cidadão. Já a deputada e presidente da Comissão Parlamentar dos Assuntos Europeus, Edith Estrela, pediu a transferência de um escritor hospitalizado no Santa Maria para os cuidados continuados. Ainda o caso da apresentadora Rita Ferro Rodrigues, filha do antigo presidente da Assembleia da República, que procurava ajuda para uma amiga que estava no Hospital de Santa Maria. Este é o tema do artigo que faz manchete a esta hora no site do Observador. É assinado pelo jornalista João Paulo Godinho. Falamos agora da Operação Influencer. O Ministério Público não permite que António Costa consulte o processo em que está a ser investigado por um crime de prevaricação. O inquérito está em segredo de justiça interno. Ainda assim, o Expresso avança que a procuradora Rita Madeira continua sem deixar o presidente do Conselho Europeu consultar o processo. A magistrada alega que António Costa não é arguído, assistente ou ofendido, mas apenas suspeito e, por isso, não pode saber o conteúdo da investigação do Ministério Público. O inquérito só passou a estar em segredo de justiça depois de um pedido de António Costa para o consultar. A procuradora alega que isso aconteceu não só para proteger a investigação, mas também para proteção dos direitos do visado e para evitar toda a exposição mediática. De acordo com o Expresso, na resposta à nega da procuradora, António Costa argumenta que não precisa de proteção e que a recusa em aceder aos autos é um atentado ao Estado de Direito. André Ventura insiste que o Partido Socialista condicionou as negociações do Orçamento do Estado ao anunciar a abstenção. Dá o exemplo do complemento solidário para idosos que sofreu um aumento de 50 euros, anunciado esta quinta-feira em Conselho de Ministros. André Ventura revela que antes do anúncio do PS, o Chega já estava a negociar com o Governo um aumento ainda maior.
2: O aumento que hoje é anunciado por parte do Primeiro-Ministro no complemento, o aumento quase insignificante que o Primeiro-Ministro acrescenta às reformas miseráveis que hoje existem em Portugal, estava a ser negociado para ter que ser muito maior no orçamento do Estado. Claro que com o Partido Socialista a dizer que viabiliza sem condições, ficou um aumento muito pior do que aquele que deveria ter sido. E ficou o aumento que o Primeiro-Ministro quer e que o Governo quer, sem sequer ter que o negociar no Parlamento. Esta é a realidade dos factos. E foi isto que o Partido Socialista conseguiu com esta ânsia de ser uma muleta do governo.
1: O presidente do Chega, André Ventura, em declarações aos jornalistas na sede nacional do partido, em que revelou ainda que em causa estava um aumento na casa dos 30 a 35% no complemento solidário para idosos. O ex-presidente da República, Marcelo Rebelo de Sousa, recebeu esta quinta-feira na Galiza o prémio Josep Piquet. A abertura do Fórum La Torre contou ainda com a presença do primeiro-ministro espanhol, Pedro Sánchez, e do rei de Espanha, Felipe VI. O jornalista Miguel Pinheiro Correia acompanhou o evento e conta-nos alguns dos temas abordados, desde a desordem mundial a Cristiano Ronaldo.
3: Mal chegou à ilha galega de Atocha, Marcelo Rebelo de Sousa foi chamado a jogo. Tentou fintar o tema Cristiano Ronaldo, mas estabeleceu prioridades.
4: Penso que estarei no domingo a ver Portugal a jogar com a Noruega e, portanto, hoje temos que estar todos unidos.
5: Mas entende esta reação
4: porque
5: do Cristiano Ronaldo?
4: Todos unidos, porque o que importa é a seleção portuguesa, é Portugal, e temos que estar todos unidos atrás de Portugal e domingo lá estarei com a Noruega.
3: Deixada para trás a polémica, o ex-presidente da República seguiu o caminho. Já no palco, recebeu um prémio das mãos de um velho conhecido.
6: Sua trajetória política e académica, seu profundo compromisso ético, lhe han ganado o afecto de seus compatriotas e também, como pode comprovar-se aqui, de los españoles. Parabéns, caro amigo Marcelo.
3: Antes de ouvir os elogios do rei Filipe VI de Espanha, Marcelo falou sobre desordem mundial, o tema central do evento.
7: Nada e nadie é eterno. Los imperios não são eternos. Ni dueño de la verdad absoluta. Es lo mismo que decir que para respetar la dignidad de las personas hay que aceptarlas como son.
3: Entre o castelhano e o português, o ex-chefe de Estado fez entender. E Pedro Sánchez, que também estava na plateia, concordou.
8: A quién le interesa un mundo en desorden? La respuesta, a mi juicio, es clara. A quien sabe que cuando desaparecen esas reglas, puede imponer las suyas. Y la sociedad necesita reglas justas.
3: Atento aos dramas internacionais, o líder do governo espanhol não esqueceu os dilemas internos. E se há países poderosos que não cumprem regras, Pedro Sánchez diz que o impacto se sente em Espanha.
8: El drama de la inmigración irregular nos lo recuerda y lo ocurrido en Ceuta este verano lo demuestra. Porque ningún muro o barrera, por alta e infranqueable que sea, poderá contener la desesperación de la gente por tener una vida mejor.
3: Unidos na denúncia dos incumprimentos do direito internacional, Marcelo, Sánchez e Filipe VI pediram uma Europa forte para combater o caos.
1: O jornalista Miguel Pinheiro Correia, com os destaques da abertura do Fórum La Torre, que contou com a entrega de um prémio, a Marcelo Rebelo de Sousa. O evento vai continuar a decorrer até domingo na Galiza. Os Estados Unidos mobilizaram mais 9 mil militares e 5 navios para o Médio Oriente. O presidente dos Estados Unidos insiste que o Irão vai ceder muito em breve. Acredita mesmo que a guerra esteja terminada antes das eleições intercalares. Isto, apesar de ter admitido à revista Times, numa entrevista publicada esta quinta-feira, a possibilidade de voltar a atacar o Irão depois das intercalares, das eleições intercalares. Num comício republicano no Texas, o presidente dos Estados Unidos voltou a garantir que a vitória contra o Irão está próxima. Diz mesmo que vai acontecer antes do dia 3 de novembro.
9: Ou eles vão fazer a coisa sensata e inteligente, ou não vão ficar por perto durante muito tempo. Quando fizermos um acordo com eles, é muito possível que não o honrem. O Irão está pronto para ceder. Neste momento vai ser muito fácil ganhar. Acredito que depois das eleições vamos ganhar, mas talvez antes das eleições.
1: Presidente dos Estados Unidos, Donald Trump, durante um comício republicano no Texas, um dia em que a Associated Press avança que os Estados Unidos destacaram mais 9 mil militares para o Médio Oriente. O destacamento de marinheiros e fuzileiros leva a força naval norte-americana na região para 20 mil. No desporto, a seleção nacional derrotou a Dinamarca por 4-2 e está a um passo dos quartos de final da Liga das Nações. O selecionador nacional continua com vitórias, 3 jogos e 3 vitórias. Portugal foi a vencer para o intervalo por 2-1 com golos de João Cancelo e Gonçalo Ramos e um do dinamarquês Mikkel Damsgaard. No início do segundo tempo, a Dinamarca voltou a empatar a partida com um gol de Rasmus Højlund. Vitinha e João Félix fecharam as contas do jogo em 4-2. Ora, no final da partida, Jorge Jesus afirma que a equipa está melhor em vários momentos do jogo, como as bolas paradas, e destaca que trabalhar sobre vitórias é sempre mais agradável.
10: Continuamos na bola parada contra equipas fisicamente muito mais poderosas, mas a equipa está a dar uma boa resposta na bola parada defensiva. Isso depois faz com que as coisas estejam mais perto da vitória. E pronto, e fizemos golos de grande qualidade e acho que foi uma vitória, não digo importante, porque as vitórias são todas importantes, não é? Mas foi uma vitória que cada vez mais eles acreditam naquilo que estamos a fazer.
1: O selecionador nacional, Jorge Jesus, que ignorou o caso Ronaldo, diz apenas, JJ, que este foi o melhor dos 3 jogos neste período.
10: Uma vitória com muita qualidade, que a equipa portuguesa hoje esteve aqui, não é? No 4 golos, com uma exibição, na minha opinião, a um nível alto. E não pode passar, e claro, isto é mais importante que tudo o resto que aconteceu, e portanto é nisso que eu quero me focar, é no jogo, no próximo jogo no Dragão, regressando a Portugal, que o nosso povo, de certeza que vai lutar o dragão. Isso é o mais importante neste momento para mim.
1: O selecionador nacional Jorge Jesus, no final do jogo em conferência de imprensa, depois desta vitória, Portugal mantém a liderança no grupo A4 da Liga das Nações, com 9 pontos. Esta noite, no outro jogo do grupo, entre o país de Gales e a Noruega, o conjunto do Reino Unido venceu por 2-1 e somou os primeiros 3 pontos nesta competição. Nos outros jogos da noite, os dois do grupo 3, a Alemanha venceu a Sérvia por 2-0 e a Grécia empatou na Grécia 2-2 contra o país, contra os Países Baixos. A quarta partida de Portugal nesta prova é frente ao país de Gales. Joga-se no próximo domingo no Estádio do Dragão. Tudo dito nesta edição das 3 da manhã. As notícias estão de regresso à antena da Rádio Observador quando forem 3 e meia, aliás. Até já.
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Muito boa noite, está com a Rádio Observador. O meu nome é Miguel Pina Andrade. São 13h30, tempo de olhar para os temas em destaque a esta hora. Para além das solicitações no caso das gêmeas, o ex-secretário de Estado da Saúde, António Lacerda Salles, recebeu vários pedidos de políticos e figuras públicas ligadas ao PS. No caso das gêmeas, que conheceu a acusação esta semana, o antigo secretário de Estado recebeu mensagens do filho de Marcelo Rebelo de Sousa. Ainda assim, o processo do DIAP de Lisboa revela que António Lacerda Salles recebeu pedidos, muitas vezes em busca de informações ou algum tipo de ajuda para casos de saúde difíceis. Segundo os volumes do processo consultado pelo Observador, houve pedidos da ex-ministra adjunta e dos Assuntos Parlamentares, Ana Catarina Mendes, pediu informações sobre um cidadão. Já a deputada e presidente da Comissão Parlamentar dos Assuntos Europeus, Edith Estrela, pediu a transferência de um escritor hospitalizado no Hospital Santa Maria para os cuidados continuados. Ainda o caso da apresentadora Rita Ferro Rodrigues, filha do antigo presidente da Assembleia da República, que procurava ajuda para uma amiga que estava no Hospital de Santa Maria. Este é o

defendido é apenas um suspeito e por isso não pode saber o conteúdo da investigação do Ministério Público. De acordo com o Expresso, na resposta à nega da procuradora, o atual presidente do Conselho Europeu argumenta que não precisa de proteção contra si próprio e que a recusa em aceder aos autos é um atentado ao Estado de Direito. André Ventura insiste que o Partido Socialista condicionou as negociações ao anunciar a abstenção no orçamento do Estado. O exemplo que o líder do Chega utiliza é o do complemento solidário para idosos, que vai ser aumentado em 50 euros. André Ventura revela que antes do anúncio do PS, o Chega estava a negociar com o governo um aumento ainda maior entre os 30% e os 35%. O presidente dos Estados Unidos insiste que o Irão está pronto a ceder e acredita na vitória antes das eleições intercalares. Declarações que surgem depois da revista Time publicar uma entrevista esta quinta-feira em que Trump admite voltar a atacar o Irão após as eleições intercalares de 30 de novembro. Entretanto, a Associated Press avança que os Estados Unidos destacaram mais 9 mil militares para o Médio Oriente, o que eleva a força naval norte-americana na região para os 20 mil soldados. Ainda no desporto, sem Cristiano Ronaldo, a seleção continua a vencer, derrotou a Dinamarca por 4-2 e está a um passo gigante dos quartos de final da Liga das Nações. Depois desta vitória, Portugal mantém a liderança do grupo A4 da Liga das Nações com 9 pontos. A quarta partida desta prova é já no próximo domingo, frente ao País de Gales, no Estádio do Dragão.

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2: Muito boa noite, está com a Rádio Observador. Antes do Jornal das Quatro, conhecemos os títulos em destaque. Começou à meia-noite uma greve da função pública convocada por três estruturas sindicais afetas à CGTP. No desporto, Jorge Jesus continua a vencer aos comandos da Seleção Nacional. Portugal venceu a Dinamarca por 4-2 e está a um passo dos quartos de final da Liga das Nações.

0: 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São 4 horas. As notícias com Miguel Pina Andrade.
1: Boa noite. Começou à meia-noite uma greve da função pública convocada por 3 estruturas sindicais afetas à CGTP. A paralisação pode afetar escolas, universidades, serviços da administração pública e a recolha do lixo. Esta greve tem uma duração de 24 horas e abrange cerca de 350 mil trabalhadores das carreiras gerais da administração pública, nomeadamente assistentes operacionais, assistentes técnicos e ainda técnicos superiores. Os sindicatos da CGTP reclamam uma valorização imediata destes trabalhadores, o reconhecimento da especificidades das profissões e ainda o arranque imediato das negociações para a revisão das carreiras gerais. Esta quinta-feira começa também uma greve dos tripulantes de cabine da EasyJet, que se prolonga até terça-feira. Segundo o Sindicato Nacional do Pessoal de Voo da Aviação Civil, 80% dos voos já foram cancelados. De acordo com a dirigente sindical Ana Dias, estão já cancelados 443 voos das bases de Lisboa, Porto e Faro, previstos para os 5 dias de paralisação. Por sua vez, fonte oficial da EasyJet disse à agência Lusa que prevê operar cerca de 55% durante o período da greve. Explica que, para além dos serviços mínimos, que correspondem a cerca de 22% da atividade baseada em Portugal, mantém voos de e para o nosso país operados por outras bases europeias. Os representantes dos médicos tarefeiros reúnem esta sexta-feira com o Ministério da Saúde, isto quase um ano depois da primeira reunião e quando ainda estão por publicar os valores a pagar aos médicos prestadores de serviço. A reunião está marcada para as 10 da manhã, mas não se conhecem ainda os assuntos que vão ser abordados. É o que adianta à luz ao presidente da Associação de Médicos Prestadores de Serviço. Nuno Figueiredo e Sousa diz que, apesar de desconhecer a ordem de trabalhos, vai levar várias propostas para apresentar ao governo. No último mês, a Ministra da Saúde adiantou que a portaria que vai definir os honorários a pagar aos médicos prestadores de serviços seria publicado este mês, em outubro. Ana Paula Martins esteve reunida pela última vez com a AMPS há praticamente um ano, num encontro para discutir o decreto-lei aprovado meses depois, e no qual o Governo regulamentou o trabalho médico em prestação de serviços no SNS, introduzindo um regime de incompatibilidades. Para além do caso das gêmeas, o ex-secretário de Estado da Saúde, António Lacerda Salles, recebeu várias solicitações de políticos e figuras públicas ligadas ao PS. No caso das gêmeas, que conheceu acusação esta semana, o antigo secretário de Estado recebeu mensagens do filho de Marcelo Rebelo de Sousa. Ainda assim, o processo no Diabo de Lisboa revela que António Lacerda Salles recebeu pedidos, muitas vezes em busca de informações ou algum tipo de ajuda para os casos de saúde difíceis. Segundo o processo consultado pelo Observador, houve pedidos da ex-ministra adjunta e dos assuntos parlamentares e atual deputada, eurodeputada do PS, Ana Catarina Mendes. Já a deputada e presidente da Comissão Parlamentar dos Assuntos Europeus, Edith Estrela, pediu a transferência de um escritor hospitalizado no Santa Maria para os cuidados continuados. Ainda o caso da apresentadora Rita Ferro Rodrigues, filha do antigo presidente da Assembleia da República, que procurou ajuda junto do ex-secretário de Estado, António Lacerda Salles, para uma amiga que estava internada no Hospital de Santa Maria. Este é o tema do artigo que faz manchete a esta hora no site do Observador e, se quiser ler mais, é assinado pelo jornalista João Paulo Godinho. O Ministério Público não permite que António Costa consulte o processo da Operação Influencer em que está a ser investigado por um crime de prevaricação. O inquérito está em segredo de justiça interno. Ainda assim, o Expresso avança que a procuradora Rita Madeira continua sem deixar o presidente do Conselho Europeu consultar o processo. A magistrada alega que António Costa não é arguído, assistente ou ofendido, mas apenas suspeito e por isso não pode saber o conteúdo da investigação do Ministério Público. O inquérito só passou a estar em segredo de justiça depois de um pedido de António Costa para o consultar. Entretanto, já o fez 6 vezes ao todo. A procuradora alega que isso aconteceu não só para proteger a investigação, mas também para a proteção dos direitos do visado e para evitar a exposição mediática. De acordo com o Expresso, na resposta à nega da procuradora, António Costa argumenta que não precisa de proteção e que a recusa em aceder aos autos é um atentado ao Estado de Direito. André Ventura insiste que o Partido Socialista condicionou as negociações do Orçamento do Estado ao anunciar a abstenção. Dá o exemplo do complemento solidário para idosos que sofreram um aumento de 50 euros. Por isto porque André Ventura revela que o Chega estava a negociar com o Governo um aumento ainda maior antes do anúncio do PS.
2: O aumento que hoje é anunciado por parte do Primeiro-Ministro no complemento, o aumento quase insignificante que o Primeiro-Ministro aumenta, acrescenta às reformas miseráveis que hoje existem em Portugal, estava a ser negociado para ter que ser muito maior no Orçamento do Estado. Claro que com o Partido Socialista a dizer que viabiliza sem condições, ficou um aumento muito pior do que aquele que deveria ter sido. E ficou o aumento que o Primeiro-Ministro quer e que o Governo quer, sem sequer ter que o negociar no Parlamento. Esta é a realidade dos factos. E foi isto que o Partido Socialista conseguiu com esta ânsia de ser uma muleta do Governo.
1: André Ventura, numa declaração aos jornalistas na sede nacional do partido, em que adiantou que em causa estava o aumento na casa dos 30% e 35%, referindo-se à negociação que estava em curso com o Governo, face ao complemento solidário para idosos. O ex-presidente da República, Marcelo Rebelo de Sousa, recebeu esta quinta-feira na Galiza o prémio Josep Piquet. A abertura do Fórum La Torre contou com a presença do primeiro-ministro espanhol e ainda do rei Felipe VI. E Miguel Pinheiro Correia, os temas abordados foram desde a desordem mundial a Cristiano Ronaldo.
3: Mal chegou à ilha galega de Atocha, Marcelo Rebelo de Sousa foi chamado a jogo. Tentou fintar o tema Cristiano Ronaldo, mas estabeleceu prioridades.
4: Penso que estarei no domingo a ver Portugal a jogar com a Noruega e, portanto, hoje temos que estar todos unidos.
5: Mas entende esta reação?
4: Porque todos unidos, porque o que importa é a seleção portuguesa, é Portugal, e temos que estar todos unidos atrás de Portugal e domingo lá estarei com a Noruega.
3: Deixada para trás a polémica, o ex-presidente da República seguiu o caminho. Já no palco, recebeu um prémio das mãos de um velho conhecido.
6: Sua trajetória política e académica, seu profundo compromisso ético, lhe han ganado o afecto de seus compatriotas e também, como pode comprovar-se aqui, de los españoles. Parabéns, caro amigo Marcelo.
3: Antes de ouvir os elogios do rei Filipe VI de Espanha, Marcelo falou sobre desordem mundial, o tema central do evento.
7: Nada e nadie é eterno. Los impérios não são eternos. Ni dueño de la verdad absoluta. Es lo mismo que decir que para respetar la dignidad de las personas hay que aceptarlas como son.
3: Entre o castelhano e o português, o ex-chefe de Estado fez entender. E Pedro Sánchez, que também estava na plateia, concordou.
8: ¿A quién le interesa un mundo en desorden? La respuesta a mi juicio es clara. A quien sabe que cuando desaparecen esas reglas, puede imponer las suyas. Y la sociedad necesita reglas justas.
3: Atento aos dramas internacionais, o líder do governo espanhol não esqueceu os dilemas internos. E se há países poderosos que não cumprem regras, Pedro Sánchez diz que o impacto se sente em Espanha.
8: O drama da imigração irregular nos lo recuerda e o ocorrido em Ceuta este verano lo demuestra. Porque nenhum muro ou barreira, por alta e infranqueável que seja, poderá contener la desesperación de la gente por tener una vida mejor.
3: Unidos na denúncia dos incumprimentos do direito internacional, Marcelo, Sánchez e Filipe VI pediram uma Europa forte para combater o caos.
1: Um trabalho do jornalista Miguel Pinheiro Correia com os destaques da abertura do Fórum La Torre, que contou com a entrega de um prémio ao antigo Presidente da República, Marcelo Rebelo de Sousa. O evento decorre até domingo na Galiza. No desporto, Jorge Jesus continua a vencer aos comandos da Seleção Nacional. Portugal venceu a Dinamarca por 4-2 e está a um passo dos quartos de final da Liga das Nações. Sem Cristiano Ronaldo, Portugal foi vencer para o intervalo por 2-1, com golos de João Cancelo e Gonçalo Ramos e um do dinamarquês Mikkel Damsgaard. No início do segundo tempo, a Dinamarca voltou a empatar a partida, mas Vitinha e João Félix fecharam as contas do jogo. No final da partida, em conferência de imprensa, o selecionador nacional, que ignorou o caso Ronaldo, disse que este foi o melhor dos três jogos enquanto selecionador nacional.
9: Uma vitória com muita qualidade, que a equipa portuguesa esteve aqui, né, no 4 golos, com uma exibição, na minha opinião, a um nível alto, E não pode passar, e claro, isto é mais importante que tudo o resto que aconteceu. E portanto é nisso que eu quero me focar, é no jogo, no próximo jogo no Dragão, regressando a Portugal, que o nosso povo de certeza que vai lutar o Dragão. Isso é o mais importante neste momento para mim.
1: O selecionador nacional Jorge Jesus, no final do jogo em conferência de imprensa, depois desta vitória, Portugal mantém a liderança do grupo A4 da Liga das Nações, com 9 pontos. A quarta jornada é já no próximo domingo, é frente ao País de Gales, no Estádio do Dragão. Tudo dito nesta edição das 4 da manhã, fechamos com o desporto. Estou de regresso para atualizar as notícias quando forem 5 horas. Por agora fico com a repetição da primeira parte do Contracorrente desta quinta-feira.
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10: Muito bom dia. Nunca os portugueses pagaram tanto por um litro de gasolina e, sobretudo, por um litro de gasóleo. Mas quem vive numa grande área metropolitana não precisa de olhar para os números do consumo de combustíveis que estão a subir para ter percepção de que há cada vez mais trânsito. Estes primeiros dias de chuva reforçaram ainda mais essa percepção. Como explicar que mesmo com o gasóleo a 2,3 euros, os portugueses não troquem o automóvel pelo transporte público? Este é o ponto de partida para o Contracorrente de hoje. José Manuel, bom dia.
11: Bom dia.
10: Tu que te moves em transporte próprio, como é que têm sido os últimos dias, as últimas semanas e até os últimos meses?
11: Bem, há sinais óbvios de que, pelo menos nas grandes cidades, há mais trânsito. Mas não é só isso. Quando nós vamos ver os números, ver as estatísticas, percebemos que, como de resto referia ao governo, referia à ministra, o consumo dos combustíveis, apesar do preço, está a aumentar. E repara, o aumento de preço é muito, muito significativo. Eu estou aqui no site da Direção-Geral de Energia e Geologia, e nós tínhamos, no princípio do ano, portanto em janeiro, tínhamos o gasóleo a custar 1,50€, à volta de 1,50€. E agora temos o gasóleo a custar mais de 2,20€, quase 2,03€, tudo isto depende um bocadinho dos postos, como é tudo igual em todo lado. Portanto, estamos a falar de um aumento de 50%. Portanto, é como se tivéssemos dois e pagássemos dois e agora pagássemos três. Portanto, é muito dinheiro. Uma pessoa que quem tivesse um gasto mensal de 100 euros de combustível passa a ter um gasto mensal de 150. Quem viva numa região como, por exemplo, Lisboa ou Porto, a 20, 30 quilómetros e tenha todos os dias que percorrer 50, 60 quilómetros, estamos a falar de passar, por exemplo, de 200 para 300 euros ou de 100 para, não é só de 100 para 150. Estamos a falar de um aumento muito substantivo da despesa. Portanto, perguntar-se, então, porquê é que, sendo estes os dados, as pessoas não mudam de hábitos? Nós sabemos que, noutras ocasiões, enfim, sempre que há uma crise económica, sempre que o rendimento baixa, sempre que há mais inflação, habitualmente há mudanças de hábito. E agora, podemos dizer que nós estamos precisamente perante uma crise muito grande, estamos com a inflação em 3,5%, é significativo, mas, por exemplo, fica longe ainda dos números da inflação gerada no pós-Covid / guerra da Ucrânia, e perguntar-se-á porque é que não está a acontecer nada. E, de facto, os números que temos são números muito reveladores. O consumo de combustível continua a crescer, não é? Portanto, e os veículos a circular também continuam a crescer.
10: Uhum.
11: Por exemplo, considerando Os números, por exemplo, para algumas vias aqui na região de Lisboa, nós temos a CREL a crescer entre 6% e 10%, a A16 entre 4% e 8%, a CRIL, que é, digamos, a circular mais anterior, a crescer entre 5% e 8%. Há, no entanto, algumas que não crescem muito, por exemplo, não há quase mudança na A5, mas...
12: Autoestrada de Cascais.
11: Que é a Autoestrada de Cascais, porque é uma via saturada. Já não cabe lá mais, uhum. Não é? Portanto, é o eixo mais saturado do país em termos de mobilidade. Mas, portanto, qualquer pequena alteração aqui não leva a mais 2% de trânsito, é mais 2% de tempo de viagem. É para aí mais 10% ou 20% de tempo de viagem, porventura até mais. Portanto, isto é aquilo que nós sabemos. Sabemos também que o consumo de gasóleo cresceu menos que o consumo de gasolina, o que se compreende. A crise principal é com o gasóleo, com o diesel, portanto, com combustível para motores diesel. Aliás, o que deriva de uma situação, em muitos aspectos, surpreendente. A dependência da Europa neste combustível é assustadora. Estamos a falar, neste momento, a Europa depender, para ver lá tudo quem? Já não é da Rússia. A Rússia, enfim, algumas refinarias russas até foram atacadas pela Ucrânia, portanto há aí também, nós falamos muito do Golfo, mas esquecemos que neste momento já há como que um desligamento entre a cotação do petróleo e a cotação dos combustíveis, uma coisa que surpreendeu a indústria, e na semana passada ouvi uma responsável da Galp falar precisamente disso. Ninguém estava à espera que isto pudesse acontecer desta forma e tão depressa, porque de facto o que acontece é que hoje o preço depende muito mais da capacidade de refinação e dos circuitos de abastecimento. E neste momento a Europa depende dos Estados Unidos. E nos Estados Unidos, até por razões que têm a ver com as eleições que há agora no mês de novembro e também o subido dos preços lá, tem sido discutida a hipótese de eles principalmente dizerem não exportamos mais, para tentar fazer descer os preços no mercado interno, que é o que conta para as eleições. Eles estão-se um bocado borrifando para o preço na Europa ou na América Latina, que é quem mais depende das refinarias norte-americanas. Eu não vou entrar agora muito no detalhe sobre isso. Recomendo a quem quiser saber mais detalhes sobre como é que a Europa se suicidou autenticamente nesta matéria, que leia um texto do Pedro Santa Clara aqui no Observador, publicado penso que na segunda-feira. É um texto longo, mas com imensa informação que permite perceber o que é que no domínio da energia, como é que no domínio da energia a Europa foi cavando a sua própria sepultura, que é onde estamos agora. E de facto, temos um problema do qual não vamos sair. Agora a questão é saber, mesmo assim, porque é que as pessoas não alteram os seus hábitos. E procurando perceber um pouco o que é que se está a passar, olha, há uma coisa que não siga para justificar. Eu ao princípio, enfim, intuição de quem anda nas estradas e vê a alteração de alguns hábitos de comportamento, disse, isto se calhar é porque há muitas pessoas como eu. Quando digo pessoas como eu, é pessoas que têm carros elétricos e, portanto, não estão tão afetados pela subida dos preços. Mas depois fui ver os números e não chega para explicar isso. É certo que nós temos uma boa penetração nas vendas de carros novos, de carros elétricos. Somos um dos países da Europa, fora os nórdicos, onde essa penetração é maior. Portanto, estamos com cerca de um em cada quatro automóveis vendidos é já elétrico. Portanto, há aqui uma alteração substancial do padrão de opção de quem compra veículos, e a probabilidade é que isso aconteça mais rapidamente. Quer dizer, a oferta de carros elétricos está a evoluir muito rapidamente, e não são só os chineses, são um conjunto de outras marcas. Há aquilo que eram os bloqueios, mas isso é uma outra discussão, os bloqueios à compra de um carro elétrico estão a começar a desaparecer. Portanto, há uma alteração de consumo radical aqui, talvez não tão depressa como alguns políticos gostariam, nomeadamente na Europa, mas está a acontecer. No entanto, quando passamos para a estrada, quer dizer, isto estamos a falar dos carros comprados este ano. Um em cada quatro. Mas quem anda na estrada são carros deste ano, no ano passado, há 10 anos, há 20 anos, e portanto, quando chega aí, estamos a falar, porventura, de algo que depende um bocadinho, enfim, da forma como fazemos as contas. No total do parque representarão apenas 3, 4%. Na circulação, em algumas zonas, pode já chegar a 10%. Mas estamos longe de, só com isto, justificar a manutenção, dos volumes de tráfego. Portanto, para onde é que temos que olhar? Temos que olhar para saber se as pessoas têm ou não alternativa, não é? Quando, quer dizer, eu sei que se, por exemplo, quando chega a altura da inflação, é uma, também está estudado, as redes de distribuição conhecem isso muito bem, quando as coisas apertam, as pessoas substituem a carne de vaca pela carne de porco e depois a carne de porco pela carne de frango ou pela carne de peru, mas aqui eu não posso fazer isso. Quer dizer, neste pois. Caso eu não posso fazer isso, não é? Não posso deixar, é como o arroz, não posso deixar de comprar arroz ou batatas ou coisas desse género. O combustível aqui não tem alternativa, quer dizer, não tem alternativa se isso me for exigido para eu trabalhar. E o que nós notamos aí são duas coisas. Uma que é, e as duas globais, que é que temos mais pessoas a viver em Portugal, portanto, tendo mais pessoas, mesmo considerando que muitas delas não vêm com o automóvel atrás, temos mais pessoas, ponto final, parágrafo, e depois temos também mais emprego. Estamos em níveis recordes de emprego. Portanto, o que quer dizer que, quem se desloca para o seu local de trabalho está a utilizar as vias que já existiam, portanto, não há vias novas, e, portanto, está a sobrecarregá-las. Agora, poder-se-á, no entanto, dizer, bem, então e os transportes públicos? Ora, o que nós sabemos relativamente aos transportes públicos é que a sua utilização tem aumentado também. Mas de forma diferenciada. De forma diferenciada. O grande salto na utilização dos transportes públicos, sobretudo nas áreas metropolitanas, ocorreu, talvez em dois momentos. Um primeiro momento, há 6-7 anos, quando chegou o passe navegante. Portanto, o que é o passe navegante? Tu que és seguramente um utilizador.
12: Sou. É a chave do meu automóvel.
11: É a chave do teu automóvel. Pronto. O passe navegante é um passe que unificou o sistema. O sistema certo. Estava completamente partido, não é? Certo. Portanto, nós fomos...
12: Em Croas, não é? Havia Croas.
11: Havia Croas, depois havia sistemas intermunicipais, isso. Depois havia coisas que metiam umas empresas não metiam outras. Quer dizer, o sistema foi criando camadas, não é? Portanto, foi uma coisa que começou, eu creio que em 76, é o primeiro ano do chamado passe social, começou só na Carris, em Lisboa. Foi uma coisa que foi inventada na Carris de Lisboa e depois foi-se alargando. E depois ficou uma atrapalhada completa com uma sobreposição de características, condições, que era um verdadeiro labirinto. Isso foi unificado em 2019 e isso criou condições para muito mais gente aderir ao transporte público. Em boa parte porque aquilo
12: com,
11: que...
12: Com o mesmo passo é possível...
11: Com o mesmo passo é possível viajar por todo...
12: Quer dizer, Mafra até vendas novas.
11: Sim, entre Mafra e Setúbal, mais ou menos, é possível na zona de Lisboa e na zona do Porto algo equivalente. Houve este sistema que tem vindo a ser alargado, designadamente, por exemplo, com passes na CP, portanto, é uma coisa já deste governo, e depois houve outro momento que nas áreas metropolitanas também foi importante, que foi, nós tínhamos um sistema nas áreas metropolitanas em que temos, enfim, grosso modo, empresas públicas no coração dessas áreas, o metro de Porto, o metro de Lisboa, os STCP a Carris, e depois tínhamos empresas privadas nas coroas em redor, e essas empresas tinham as suas áreas de atuação e uma coordenação mais ou menos. Isso, pelo menos na zona de Lisboa, mudou com a chamada Carris Metropolitana. Portanto, as empresas continuam a ser privadas, os autocarros que nós usamos continuam a pertencer a empresas privadas, mas há uma coordenação
12: do serviço.
11: E houve claramente um aumento da oferta. Não funcionou bem em todo lado ao princípio, houve muitas confusões, sobretudo na tua zona.
12: Sim, na Margem Sul.
11: Na Margem Sul foi muito atrapalhada no início, mas isto a pouco e pouco foi
12: afinado. Por falta de motoristas.
11: Enfim. Falta de motoristas, digamos, carreiras que não estavam ainda bem adaptadas. Sim. Eu, na minha zona, devo dizer que praticamente desde o princípio, mas eu também tinha um bom serviço. A empresa lá, privada, que lá funciona e continua a funcionar.
12: Em Sintra.
11: Em Sintra Cascais. Sintra Cascais sempre prestou, na minha perspectiva, um bom serviço. E melhorou, claramente melhorou, passou a haver desdobramentos e mais horários e mais carreiras e isso tudo. E maior coordenação. Agora, não quer dizer, isto, há um limite para isto. E esse limite é a sobrecarga das próprias infraestruturas. Uma coisa que nós notamos é que eu tenho aqui números mais exatos, depois se for necessário posso citá-los, é que ao mesmo tempo que a Carris Metropolitana ou, sobretudo a Carris Metropolitana, tem crescido na procura. E também o mesmo acontece, por exemplo, com o Metro do Porto. O Metro do Porto é metropolitano, não é só cidade.
12: Uhum.
11: Portanto, vai a Gaia, vai a Valongo, Gondomar, vai a Matosinhos, chega ao aeroporto. Portanto, é uma rede diferente, não é bem tão limitada como tão limitada a um concelho, se bem que Lisboa também já não seja só um concelho.
12: Já vai a
11: Loures e também a Loures não. Não sei se chega a Loures. Pelo menos Odivelas vai.
12: Sim.
11: E vai também a Amadora. A verdade é que nós, por exemplo, a Carris de Lisboa tem perdeu, enfim, marginalmente,
12: uhum.
11: tem perdido passageiros. Não é uma digamos, uma alteração radical, mas há alguma perda de passageiros e o Metro de Lisboa a mesma coisa. Portanto, o que é que isto parece indicar? Ou indica seguramente, não é? Portanto, nós temos, por um lado, mais pessoas, temos mais empregos, portanto, temos, agora dirás, isso significará mais movimentos pendulares? Significa, porque nós, de facto, há uma grande disfunção Sim. entre o local onde se trabalha e o local onde se vive. Nós dois somos exemplos disso, andamos de um lado para o outro todos os dias,
12: certo.
11: E essa é muito a regra na área metropolitana, quer Lisboa, quer do Porto, com diferenças entre Lisboa e Porto, até porque o Porto é uma cidade, é um concelho muito mais pequeno em termos de área e de população do que Lisboa. Mas temos este mesmo problema em que temos na área de Lisboa basicamente dois concelhos que oferecem muito emprego neste momento, emprego de tipo com movimentos pendulares, que é Lisboa e Oeiras. Claro, Oeiras apostou muito em centros de escritórios e tem centros muito, enfim, com sucesso e conseguiu compensar isso. O resto não consegue, o que quer dizer que muitas outras pessoas andam de um lado para o outro. Neste tempo em que a maior parte das pessoas trabalha no terciário, não é? Trabalha em escritórios, não é? Em serviços, já não é propriamente uma sociedade industrial, digamos assim. O que chegou a ser, não é?
12: Sim, sim.
11: Onde tu demoras era um centro industrial, a margem sul era quase toda industrial, com muito emprego local, isso quase tudo desapareceu. Quer dizer, não desapareceu tudo, mas diminuiu muito. Portanto, temos aqui um problema que é há uma necessidade gerada pela própria economia, pela localização dos postos de trabalho, de haver andar de um lado para o outro, não é? E temos depois outra coisa, que é, nos últimos anos, houve um aumento muito elevado do preço das habitações. Falámos muito disso aqui ontem, a propósito do que se pode fazer na área da habitação, mas esse aumento de preços funcionou um bocadinho como mancha de óleo, não é? Começou mais intenso no centro, agora até já está menos intenso no centro,
12: uhum.
11: e foi-se espalhando à periferia, enfim, com exceções, houve sítios onde começou logo intenso também, aqui na zona chamada Eixo do Estoril, não é? Eixo de Cascais, começou intenso aí, e tudo isto foi espalhando, e portanto, não quer dizer que as pessoas tenham feito aquilo que fizeram noutras alturas do passado, que foi imediatamente fugir para a periferia, mas houve muita gente que não teve alternativa, e isso aconteceu. O que se nota, se olharmos para as estatísticas, se bem que elas não serão completamente rigorosas, porque o censo ainda não apanhou o aumento de população que ocorreu, mas aquilo que notamos é que concelhos como os de Lisboa ou mesmo Porto não estão a crescer em número de habitantes, os concelhos em redor estão. Ora, se há mais gente a viver onde não se trabalha, há mais movimentos pendulares, pronto, não há solução para isto. Quando isto ainda se agrava mais com outra questão, que é se tem havido oferta para melhorar, para fazer baixar o preço das locações, não é? O passe navegante e outras soluções, a infraestrutura não tem acompanhado. A linha de Cascais há obras desde há três anos que aquilo está em obras, portanto aquilo está mesmo caótico. Lembramos, por exemplo, que uma das linhas que melhor funcionava na oferta ferroviária era a linha da Ponte sobre o Tejo, da Fertax, que é explorada por uma empresa privada, e de repente os comboios deixaram de conseguir levar tanta gente. E houve uma discussão sobre isso, e polémicas e tal. E o mesmo se passa um pouquinho do outro lado.
12: Um lugar sentado na Fertagus é o Euromilhões.
11: É o Euromilhões.
12: É literalmente.
11: Então, quer dizer, e imaginas que a linha de Sintra é capaz de ser o, enfim, o Euromilhões americano,
12: isso.
11: Talvez.
12: Porque, o El Gordo espanhol.
11: O El Gordo espanhol. Enfim, eu estou a dizer isto, eu devo dizer que quando usava com mais frequência a linha de Sintra, como entrava por regra em Sintra, conseguia lugar sentado.
12: Sim. Quem começa a viagem no início do percurso
11: tem mais sorte, não é? Mas é preciso ser mesmo em Sintra, porque se viajar para a Portela de Sintra já não conseguia. E na Portela de Sintra é que há lugares para estacionar. Tudo isso está condicionado. E depois toda a nossa infraestrutura está, desse ponto de vista, está saturada. Nós recordamos daqueles casos que houve, comboios a parar na linha de Sintra, por exemplo, sobre a ocupação, e há outras infraestruturas que estão saturadas. Outras infraestruturas saturadas são, por exemplo, os parques de estacionamento junto às estações, que deviam ser interfaces capazes, sim, de permitir, porque depois quando nós saímos dessas infraestruturas pesadas, fica-se dependente ou de, enfim, companhias de caminhonagem, de transporte rodoviário, que não têm a intensidade que tem, por exemplo, uma Carris na zona, no centro urbano, onde são meia hora, uma vez por hora, ou do transporte privado.
12: Claro.
11: Do transporte privado. Até porque temos aí, chegamos a zonas do território onde, digamos, a forma como a urbanização é mais dispersa. Quer dizer, é menos baseada em blocos, grandes edifícios, e mais em blocos mais baixos, menos densidade, o que quer dizer que para as pessoas viverem ficam mais longe daqueles pequenos, poucos eixos, sim, de transporte pesados que temos. O que faz com que também aí haja dificuldade em escoar a coisa. Tudo isto ajuda a explicar porque é que nós temos uma situação aparentemente, de facto, paradoxal, com mais, digamos, mais trânsito.

0: exemplo, agora as câmaras estão na moda, não é?
1: Sim.
0: As câmaras oferecem passes. Cascais, Lisboa, Porto, estão a oferecer passes a quem mora no concelho. Mas a questão é saber se eu vou utilizar um passe, mesmo gratuito, se depois a oferta não é uma questão de satisfazer ou não satisfazer, não me serve, não chega, não consigo resolver os meus problemas baseado nessa oferta.
1: Se não tem frequência, não tem pontualidade.
0: Não tem frequência, se não tem pontualidade, se tem sobreocupação, isso. Todos esses pontos. E, portanto, aquilo que a literatura nestas matérias diz e os especialistas dizem é que, em vez de onde eu me preocupar, por exemplo, a gastar o dinheiro a baixar o preço dos combustíveis, ou a gastar o dinheiro a baixar o preço, a tornar os passos gratuitos, em vez de haver um preço aceitável, razoável, torná-los gratuitos, o que devo fazer é investir os mesmos milhões, porque isto tudo custa milhões, em melhorar a rede de transportes, em melhorar a rede pública. E tenho que procurar fazê-lo de forma expedita. Eu, no outro dia, estávamos aqui no programa que fizemos, em que participou o Carlos Lobo, antigo secretário de Estado dos Assuntos Fiscais, e ele contou uma história que me deixou de boca aberta. Foi saber que uma das obras que está a empancar Lisboa, que são as obras relacionadas com
1: o plano de drenagem,
0: estão empancadas porque alguns no caminho foi encontrado os restos de uma estrada romana.
1: Sim.
0: E que isso, de repente, faz parar e que pode fazer parar por anos uma estrada destas. E o equilíbrio entre os vários valores às vezes está desequilibrado na nossa capacidade de construir infraestruturas. Não é um problema português. Não é um problema português. Há países desenvolvidos, olha, o Reino Unido ou os Estados Unidos, onde eles não conseguem construir um TGV. Não conseguem.
1: Uhum.
0: Quer dizer, os Estados Unidos não conseguem ligar por TGV a São Francisco e Los Angeles. Estamos a falar da zona mais rica do mundo, provavelmente.
1: Sim.
0: Provavelmente a zona mais rica do mundo e não consegue construir uma estrada dessas. Da mesma forma que em Londres, no Reino Unido, há a história também do equivalente do TGV. Enfim, o Reino Unido foi o primeiro país do mundo a ter comboios a sério, não é? E uma rede de comboios a sério, que ainda hoje é muito, muito, digamos, muito fina, com muitos serviços. E também não conseguem fazer isso, ao contrário. Isto porque, por um lado, por todos os problemas que são levantados pelos mais diferentes valores contraditórios, os valores culturais, os valores ambientais e por aí adiante, e depois pela conflitualidade com as pessoas. Ninguém quer aquilo perto. Ninguém quer aquilo perto. E quando nós falamos de construir novas infraestruturas...
1: Até um caso aqui, às portas de Lisboa, os moradores do Infantado recusaram a chegada do metro.
0: Exatamente.
1: Uma das avenidas, enfim.
0: Pois, tudo é possível. E um exemplo que outro dia alguém me dizia, alguém imagina que seria, quer dizer, não quer dizer que seja uma estrada que alivie muito o trânsito lá também, no outro dia passei por lá de manhã, também não se conseguia circular, estava tudo parado, mas alguém imagina que hoje seria possível construir uma estrada tão bonita como a Marginal que liga Lisboa a Cascais? Seria completamente impossível. Entre moradores e valores ambientais e arqueologia, o que fosse possível, aquilo pararia tudo. E, portanto, nós temos que tentar desatar estes muitos nós que temos. Muitos deles têm a ver com a urbanização, que é caótica, têm a ver com infraestruturas que não chegaram. Ontem falámos aqui da Ponte para o Barreiro.
1: Sim.
0: Também uma infraestrutura que seguramente teria ajudado a resolver alguns problemas. Uma ponte rodoferroviária, o comboio aqui também, um eixo pesado é muito importante. Nós construímos basicamente eixos viários. Portanto, não nos libertamos do
1: automóvel,
0: do automóvel sem termos alternativas. Agora, tudo leva muito tempo, tudo custa muito caro e muitas vezes há soluções que não são boas, como esta famosa solução da linha circular. Isso é outro problema, não é?
1: Da linha circular de Lisboa, no metro de Lisboa.
0: Portanto, tudo isto não ajuda, mas tudo isto não ajuda a resolver os problemas e tudo isto ajuda a explicar porque é que as pessoas estão a gastar cada vez mais dinheiro em gasolina, apesar de não o fazerem voluntariamente, fazendo quase que forçadas.
1: Pois.
0: E, portanto, ficam deprimidas, queixam-se muito, fazem memes, mas não largam o automóvel porque não podem.
1: Não podem.
0: Basicamente, isso não pode. Bem, e falta ainda referir um outro assunto, que é um assunto que eu...
1: Sim.
0: Um cavalo de batalha que eu tenho há muitos anos, que é porque é que nós não temos uma rede de transporte escolar a sério, não é? Porque uma das coisas que martiriza as pessoas é que não conseguem... Os pais têm que... Quer dizer, nota-se no trânsito. Quer dizer, abrem as aulas, o carro chegou, não é? Acabam as aulas e a gente respira fundo. É porque...

0: os pais andam a levar e a trazer as criancinhas das escolas, não é?
1: A fazer piscinas. E a fazer piscinas. Uber, não é?
0: Exatamente.
1: Já temos em linha a Patrícia Melo, coordenadora do Barómetro das Cidades da Fundação Francisco Manuel dos Santos, um estudo que acaba de sair. Bom dia, Patrícia.
2: Bom dia.
1: Obrigado, antes de mais, por ter aceitado o convite para estar aqui connosco esta manhã, a olhar para, enfim, para esta questão das cidades portuguesas e também do facto de se discutir há tanto tempo a mobilidade. Antes de mais, o que é que nos diz este barómetro em matéria de mobilidade?
2: Sim, antes de mais, obrigada pelo convite e a oportunidade também de falar um pouco sobre este barómetro da Fundação Francisco Manuel dos Santos. E eu estive a ouvir-vos um pouco, confesso que não consegui ouvir desde o início. E, sim, queria dizer que o barómetro, acima de tudo, oferece pistas interessantes no que diz respeito à percepção dos inquiridos, nomeadamente no caso da mobilidade, sobre os motivos de satisfação e insatisfação, níveis de dependência automóvel, e também algumas questões relacionadas com políticas públicas de mobilidade, às quais os inquiridos revelam elevada resistência ou baixa aceitação. Mas para clarificar que o barómetro é muito focado sobre as percepções, portanto não recomenda políticas públicas nem faz uma análise de eficácia de políticas de mobilidade, que em parte eu também penso que tem estado a discutir. O que o barómetro revela, essencialmente, e no caso particular das áreas metropolitanas e da Lisboa, ainda mais particularmente, é que a dependência automóvel é também bastante elevada nas áreas metropolitanas, quando comparada com as cidades europeias, com géneros para as quais conseguimos comparar. Portanto, mesmo na área metropolitana de Lisboa, temos um pouco mais de 2/3 de inquiridos que reportam utilizar o modo automóvel diariamente nas suas deslocações, sendo que na área metropolitana do Porto o valor é superior a 80%, 82%, portanto, mais concretamente 82%. Estes valores são bastante superiores aos observados nas cidades europeias. E, portanto, mesmo nas nossas maiores metrópoles, que é onde temos um sistema de transportes públicos mais desenvolvido e, de facto, capaz de oferecer alguma alternativa, nós estamos a verificar que a dependência automóvel seja menor. E mesmo o uso do transporte público é bastante mais baixo nestas áreas metropolitanas. Só a área metropolitana de Lisboa é que tem valores equiparados aos das cidades europeias comparadas. Portanto, cerca de 44% dos inquiridos diz utilizar diariamente. Portanto, alguns combinam com o carro, portanto, não estamos a falar de repartição modal, não é? Os 69% na área metropolitana que indicam, de Lisboa, que indicam utilizar o carro, fazem muitas vezes de forma combinada com outros modos de transporte, não é? Portanto, estamos a falar, nestas grandes metrópoles, quase sempre de viagens multimodais, que é também um elemento importante de considerar. Mas dizia que na área metropolitana de Lisboa, ainda assim, só 44% dos inquiridos é que apontam a utilizar diariamente o transporte público e na área metropolitana do Porto apenas 34%, portanto, ainda assim valores bastante baixos. O que não surpreende, então, em termos de conclusão sobre o peso que a mobilidade tem na vida das pessoas, em termos de tempo perdido, que em Lisboa, ou na área metropolitana de Lisboa, em média, cada inquirido apontou perder cerca de, ou seja, o tempo que despende em deslocações diárias corresponde em média a 7 horas por semana, portanto, essencialmente um dia de trabalho é para se deslocar para o trabalho e para a escola, no caso de quem tem filhos. No Porto é entre os 5 e 6 horas, portanto, ainda assim é muito, quando comparamos com as cidades pequenas ou as cidades do interior.
1: Com cidades, e, não sei se tem este dado, mas com cidades europeias similares, esse tempo é maior, é menor, está em linha?
2: O tempo... Essa comparação, de facto, não nos foi possível fazer, mas a julgar pelos níveis de congestionamento, sim, será sem dúvida superior no caso das cidades portuguesas e das áreas metropolitanas. Do ponto de vista, talvez, de relacionar mais diretamente com políticas públicas, porque suponho que, no fundo, também é isto que ajuda a perceber porque é que, num contexto de custo tão elevado de preços de combustíveis, as pessoas não deixam, ou seja, não observamos uma redução nem do trânsito, não é? nem do uso do automóvel e também, consequentemente, também não da redução do consumo de combustíveis. E, de facto, aqui há vários motivos, não é? Alguns dos motivos têm diretamente que ver com fatores apontados pelos inquiridos, nomeadamente aos não utilizadores do transporte público, porque é que não usam? Quais são os principais motivos que não permitem que possam fazer a transferência do carro para os transportes públicos?
1: Uhum.
2: E de facto aqui, não é, penso que não é surpresa, o que é interessante é conseguir perceber de forma estatística o que é diferenciável entre os diferentes contextos urbanos em Portugal, porque há de facto diferenciações. E, por exemplo, na área metropolitana de Lisboa pesa muito mais fatores como a falta de fiabilidade e pontualidade e a má articulação entre os modos de transporte pesa mais em termos relativos na área metropolitana de Lisboa do que na do Porto, em que pesa mais em termos relativos, lá está, a insuficiente frequência. Portanto, o preço, de facto...
1: Portanto,
2: preço,
1: resumindo, em Lisboa queixam-se da falta de...
2: Mais da falta de fiabilidade e da má articulação. Também da insuficiente frequência, mas em termos relativos esse fator é apontado como sendo mais limitativo na área metropolitana do Porto.
1: Do Porto. Uhum.
2: Sim, naturalmente que estamos a falar de áreas metropolitanas em que a realidade concilia será heterogénea em cada um destes fatores. Mas é interessante perceber que o peso do congestionamento parece ser maior na área metropolitana de Lisboa, o que também ajuda a explicar a maior insatisfação com a fiabilidade e a pontualidade, não é? Que é uma
0: o
2: congestionamento.
0: O congestionamento também afeta quem se desloca de automóvel, não é? Nós,
2: claro,
0: por exemplo, não sei se tem alguma...
2: Perde
0: muitas horas de vida. Mas nesse ponto de vista, por exemplo, há cidades, há áreas que criaram muitos mecanismos para privilegiar o transporte público, que não passa apenas por construir novas linhas, passa, por exemplo,
2: exatamente,
0: pelos famosos corredores base aplicados de forma bastante mais draconiana do que nós temos, por zonas de interfaces talvez com mais fiabilidade do que aquelas que temos, onde temos alguns desses interfaces quase desertos. O que é que nós podemos fazer aqui nesta área, daquilo que vai percebendo?
2: Do barómetro, e aqui talvez o ponto que posso também relacionar diretamente com os resultados do barómetro, depois posso também acrescentar alguns elementos que já são mais resultado da minha própria investigação e da evidência empírica que há sobre estas questões. Mas no barómetro das cidades, colocámos aos inquiridos várias propostas de políticas públicas de mobilidade, no fundo para avaliar o grau de aceitação social, de concordância ou não. E uma vez que os inquiridos, uma vez que tínhamos perguntas sobre os motivos de insatisfação, naturalmente que direcionámos muitas destas propostas de políticas urbanas precisamente como elementos desbloqueadores ou favorecedores de aumentar a competitividade e a atratividade do transporte público. Ilustrando, perguntámos, por exemplo, aos inquiridos qual seria o grau de apoio ou de concordância com a implementação de medidas que redistribuíssem espaço, ou seja, do automóvel, fossem faixas ou fosse até estacionamento, automóvel, para criar uma rede de corredores bus contínua, ou seja, com o objetivo de aumentar a fiabilidade. Nem é necessariamente aumentar a frequência, não implica mais investimento em autocarros, o objetivo é focar essencialmente num dos elementos que foi apontado como sendo forte motivo de insatisfação, portanto aumentar a previsibilidade, a fiabilidade e a pontualidade. E mais de 50% dos inquiridos rejeitam este tipo de medida. De uma forma geral, tudo que sejam propostas de promover o transporte público, do ponto de vista da qualidade, não é? Ou seja, melhorar a oferta, ou seja, tudo que seja investimento no serviço de transportes públicos, mas financiado por via de taxação, vamos dizer, por exemplo, aumento do custo de estacionamento ou a criação de um fundo de transportes com base na taxação do uso do automóvel ou do estacionamento, mas para alocar, como é feito em muitos países, para alocar exclusivamente ao financiamento do transporte público em termos de melhoria da qualidade da oferta, as taxas de rejeição são superiores a 50%. Portanto, há aqui uma dissociação, quase um paradoxo, entre os inquiridos apontam forte insatisfação com a qualidade do transporte público, mas não estão disponíveis para aceitar políticas urbanas de mobilidade que têm um custo individual direto. Há aqui esta dissociação que é um dilema social, não é? Ou seja, como é que conseguimos que as pessoas aceitem medidas que no fundo lhes resolvem os problemas, mas que implicam no imediato um custo individual para as próprias. E pronto, e de facto o barómetro permite, não apontando políticas públicas, permite, no entanto, mostrar que há aqui uma necessidade de trabalhar com os cidadãos, não é? De forma a desbloquear esta resistência social.
1: O que está a dizer é que há uma falta de confiança no investimento que possa vir a ser realizado nos transportes públicos, é isso?
2: Isso o barómetro não permite dizer, ou seja, o barómetro não permite dizer quais são as causas para esta elevada taxa de rejeição destas medidas de mobilidade, estas políticas de mobilidade. No entanto, posso avançar, talvez alguma informação interessante, porque fizemos um pequeno estudo experimental, aleatório, só nas áreas metropolitanas, mais uma vez. Portanto, os inquiridos foi colocado aos inquiridos uma panóplia de propostas de mobilidade, medidas de políticas de mobilidade, que tinham este trade-off, não é? Este equilíbrio entre custo individual e benefício coletivo, mas precisamente para tentar perceber se há aqui formas de tentar desbloquear parte desta rejeição social, fizemos então um pequeno exercício que consistiu em atribuir de forma aleatória a metade da amostra, portanto a 50% dos inquiridos nas áreas metropolitanas de Lisboa, 50% receberam de forma totalmente aleatória um pequeno texto que não fazia mais do que dizer quais são os custos sociais em termos de saúde pública associados à poluição rodoviária. Temos estatísticas para isto, quantas mortes precoces há por ano em Portugal e neste caso até dizíamos nomeadamente em Lisboa e no Porto. Doenças cardiovasculares, doenças respiratórias diretamente associadas à poluição rodoviária. Portanto, 50% recebeu este pequeno texto, de forma aleatória, e os outros 50% não receberam. E depois as propostas de políticas de mobilidade foram colocadas a todos. E o que é interessante é que, não obstante, no cómputo geral, ou seja, o que é interessante é que os inquiridos que receberam o tratamento, vá lá, ou seja, que receberam este pequeno texto, passam a apresentar taxas de rejeição destas medidas urbanas restritivas ao uso do automóvel, mas com o benefício de melhorar o investimento e a atratividade do transporte público, as taxas de rejeição baixam para metade, 50%, e as taxas de aceitação pública sobem também substancialmente. E isto é bastante interessante porque eu estou a tentar ir ao ponto que me dizia da confiança, não é? A falta de confiança, porque nós isso não testamos diretamente. Mas, de certa maneira, o que este pequeno exercício, pelo menos penso que permite revelar, é o potencial de, quando queremos implementar medidas públicas exigentes, difíceis, conflituantes, é importante ter campanhas de comunicação transparentes, muito honestas, que envolvam os cidadãos, que, de forma também a que os mesmos possam ter maior confiança no próprio processo e de o ir acompanhando e também não se sentirem que seja uma imposição e por isso mais facilmente possam rejeitar a própria transformação que no fundo melhoraria a vida dos cidadãos mais a médio prazo. Portanto, isto é um elemento que do ponto de vista de políticas públicas pode ser interessante indicar com base no trabalho do barómetro.
1: Ou seja, comunicar os prós e os contras de todas as medidas.
2: E envolver os cidadãos, nomeadamente, os que são diretamente afetados de forma negativa, precisamente.
0: Mesmo
2: para...
0: assim, pode haver uma diferença entre eu dizer que gostaria de ter medidas, um certo tipo de medidas, e depois ser confrontado com as medidas à porta da minha casa, que muitas vezes é um dos problemas, não é? Eu preciso de transportes públicos, não quero é que a comboio passe aqui à porta, não é?
2: Claro. Nós perguntávamos especificamente na minha rua, ou seja, dizíamos redução dos lugares de estacionamento na rua do seu bairro, ou seja, nós colocávamos já muito diretamente no... Na vizinhança, não é? Ou seja, precisamente para distinguirmos já entre o not in my backyard e o concordo, acho muito bem, mas não é aqui no meu quintal. Portanto, nós já colocávamos as perguntas nessa perspectiva de ficar muito claro que aquele inquirido é o que é diretamente, ele é diretamente afetado pela implementação daquela medida. E daí as taxas de rejeição serem tão elevadas, porque isso já ficava muito claro. Naturalmente, que ainda assim estamos a falar de medidas que atuam sobre o sistema de transportes públicos e como não sei se terão já entretanto discutido, um grande problema aqui tem que ver com o facto de termos muita população a viver em zonas das áreas metropolitanas que têm muito pouca oferta de transporte público. Sim. Portanto, para essas, o problema da fiabilidade, pontualidade, não, ou seja, há aqui uma diferença.
0: Isso tem a ver com a rede urbana que temos, não é? Com o tipo de dispersão no território, por exemplo.
2: Sim, é isto de nos lembrarmos que os padrões de mobilidade e que a mobilidade não é um problema de transporte apenas, não é? É um problema essencialmente de planeamento territorial, claro. Planeamento urbano e a forma como esse planeamento foi integrado e coordenado com investimento em transportes, em sistemas de transportes. E quando temos há décadas um processo de urbanização muito assente em suburbanização, periurbanização, baixas densidades, fragmentação espacial dos locais das atividades, não é?
0: Empresa, sim, mas isso é um problema estrutural das grandes cidades hoje em dia, não é? Isso passa-se um pouco em todo o mundo. As pessoas não querem viver em prédios, preferem viver em casas individuais, idealmente, e com isso é quase impossível fazer uma rede de transportes público eficaz.
2: Mas não sei se é necessariamente verdade, porque temos muitos exemplos de cidades e de metrópoles europeias, até bastante mais policêntricas, mas que conseguem oferecer este equilíbrio entre as vantagens das cidades, não é? Não é a densidade tout court. A densidade tout court, de facto, o que faz é que cria ilhas de segregação em que as pessoas não conseguem criar laços relacionais com os vizinhos, sentimento de comunidade, acesso a serviços de proximidade e, de facto, aí não é o tipo de cidades que consegue também propiciar qualidade de vida. Mas penso que temos muitos exemplos de cidades que têm densidade necessária para que o sistema de transportes coletivos seja atrativo e competitivo, não é? E ao mesmo tempo uma diversidade de funções sociais que não estão tão fragmentadas e, portanto, obrigam a que as pessoas tenham que fazer muitas deslocações em direções diferentes, não é? E distâncias maiores, que a partir é um desenho urbano que condiciona logo a possibilidade de transporte público ser competitivo. Temos várias cidades europeias que obrigam a mínimos de densidade cada vez, em cada nova urbanização, e obrigam o planeamento de transporte coletivo a ser feito em simultâneo com os próprios planos de urbanização. Portanto, há que, por desenho urbano, não é, de planeamento territorial, integrar o modo de transporte que permite ser mais eficiente e também equitativo e já agora também sustentável, não é? Se trouxemos para aqui estas questões, claro. Também temos um Plano Nacional de Energia e Clima, temos um roteiro de descarbonização, portanto também temos que trazer isso para a mesa, não é? Quando olhamos para o sistema na sua globalidade.
1: Na sua globalidade. Deu-nos aqui boas pistas e uma boa ponte para a conversa na segunda parte do Contracorrente. Patrícia Mel, agradeço-lhe ter aceitado o convite para estar connosco esta manhã. Muito obrigado.
2: Obrigado. Eu, o resto de uma boa conversa.
1: Obrigado. Vamos fazer aqui uma pausa no Contracorrente. Regressamos já a seguir. Até já.

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0: 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São 5 horas.
1: Muito bom dia, está com a Rádio Observador. O meu nome é Miguel Pina Andrade, são 5 da manhã. Está em curso uma greve da função pública convocada por 3 estruturas sindicais afetas à CGTP. A paralisação pode afetar escolas, universidades, serviços da administração pública e a recolha do lixo. Acaba à meia-noite de hoje e abrange os cerca de 350 mil trabalhadores das carreiras gerais da administração pública, nomeadamente assistentes operacionais, assistentes técnicos e ainda técnicos superiores. Os sindicatos da CGTP reclamam uma valorização imediata destes trabalhadores, o reconhecimento das especificidades das profissões e ainda o arranque imediato das negociações para a revisão das carreiras gerais. Os representantes dos médicos tarefeiros reúnem hoje com o Ministério da Saúde, quase um ano depois da primeira reunião e quando ainda estão por publicar os valores a pagar aos médicos prestadores de serviços. A reunião está marcada para as 10 da manhã, mas não se conhecem ainda os assuntos que vão ser abordados. É o que adianta à luz ao presidente da Associação de Médicos Prestadores de Serviços. Ora, Nuno Figueiredo e Sousa diz que, apesar de desconhecer a ordem de trabalhos, vai levar várias propostas para apresentar ao Governo. No último mês, a Ministra da Saúde adiantou que a portaria que vai definir os horários a pagar aos médicos prestadores de serviços seria publicada este mês, em outubro. Além do caso das gêmeas, o ex-secretário de Estado da Saúde, António Lacerda Salles, recebeu várias solicitações de políticos e figuras públicas ligadas ao PS. O processo no DIAP de Lisboa revela que o ex-secretário de Estado recebeu pedidos muitas vezes em busca de informações ou algum tipo de ajuda para casos de saúde difíceis. Segundo o processo consultado pelo Observador, houve pedidos da ex-ministra adjunta e dos Assuntos Parlamentares e atual eurodeputada do PS, Ana Catarina Mendes. Já a deputada e presidente da Comissão Parlamentar dos Assuntos Europeus, Edith Estrela, pediu a transferência de um escritor hospitalizado no Hospital Santa Maria para os cuidados continuados. Este é o tema do artigo que faz manchete esta manhã no site do Observador. É assinado pelo jornalista João Paulo Godinho. O Ministério Público não permite que António Costa consulte o processo da Operação Influencer, em que está a ser investigado por um crime de prevaricação. O inquérito está em segredo de justiça interno, mas Rita Madeira continua sem deixar o Presidente do Conselho Europeu consultar o processo. A magistrada alega que António Costa não é arguído, assistente ou ofendido, mas apenas suspeito e por isso não pode saber o conteúdo da investigação do Ministério Público. De acordo com o Expresso, na resposta à nega da Procuradora, o antigo Primeiro-Ministro afirma que a recusa em aceder aos autos é um atentado ao Estado de Direito. André Ventura insiste que o Partido Socialista condicionou as negociações do Orçamento do Estado ao anunciar a abstenção. Dá o exemplo do complemento solidário para idosos, que sofreu um aumento de 50 euros, anunciado ontem em Conselho de Ministros. Ora, André Ventura revela que, antes do anúncio do PS, o Chega já estava a negociar com o Governo um aumento ainda maior, na casa dos 30 a 35%. É o ponto final nesta síntese informativa das 5 da manhã. Das 5 da manhã, da minha parte, é tudo. A informação está de regresso quando forem 6 horas, já com a edição do jornalista Miguel Gatto. Por agora fico com a repetição da segunda parte do Contracorrente desta quinta-feira.
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2: Está no ar a segunda parte do Contracorrente. Os combustíveis estão a preços recordes e o trânsito não para de crescer nas grandes cidades portuguesas. É o tema do Contracorrente de hoje. Como pôr mais gente, ou como colocar mais gente a andar de transportes públicos? O próximo convidado do Contracorrente é Álvaro Costa, professor na Faculdade de Engenharia da Universidade do Porto, também consultor na área dos transportes e ordenamento do território. Bom dia, professor. Professor Álvaro Costa, bom dia. Bom, parece que não temos ainda em linha o professor Álvaro Costa, professor na Faculdade de Engenharia da Universidade do Porto, também consultor na área dos transportes e ordenamento do território. José Manuel, há pouco falávamos dos transportes públicos em Portugal. E do facto de, enfim, haver cada vez mais gente a utilizar transportes. Ainda assim estamos longe, e a Patrícia Melo, coordenadora do Barómetro das Cidades da Fundação Francisco Manuel dos Santos, dava conta que ainda estamos longe de valores referência na Europa. Isso tem a ver também com a forma como andámos a gerir o ordenamento do território.
3: Tem muito a ver com o facto de nós termos regras muito estreitas para urbanização, mas essas regras, não, porventura, não vão ao essencial. Às vezes, e isso que eu digo aqui, o essencial, há uma coisa que a professora referiu e que eu acho que é relevante, que é: se eu estou a planear um novo bairro, uma nova urbanização, como é que essa novo bairro, nova urbanização, se vai integrar na rede de transportes? Como é que ela vai ser servida, não vai ser servida? Uma coisa é estar a construir em zonas que eu diria consolidadas. Eu construí, por exemplo, hoje em dia, dentro do Conselho de Lisboa, está tudo consolidado. Ou ir construir para, quer dizer, para fora dessas regiões. E nós também temos ainda uma outra questão, que às vezes é difícil de resolver, que é, em períodos de muita expansão, que não são os atuais, porque atualmente nós temos pouca construção, em períodos de muita expansão houve também muito caos. Quer dizer, quem hoje entra nas zonas...
2: Há um enorme passivo.
3: Quem hoje vai para regiões que ainda não estão... Sei lá, a Quinta do Conde.
2: Sim,
3: a Quinta
2: Margem
3: do Conde, Margem Sul, portanto...
2: Ali, que é entre o Seixal e
3: Azeitão.
2: E
3: Almada. Sim, Azeitão, há ali uma mancha, era o maior bairro clandestino da Europa. Portanto, foi construído basicamente a seguir, enfim, ainda no tempo do Estado Novo, digamos, da ditadura. É uma consequência da Ponte 25 de Abril, portanto, que criou ali uma acessibilidade a Lisboa muito grande. É bem que ao princípio não tinha nada, não tinha infraestruturas, não tinha, as ruas eram de terra, não tinha nada. Hoje essa parte já foi em boa parte resolvida. Claro que hoje já está servida por
2: transporte, bacarrismo
3: tropical. Mas quando nós vamos, por exemplo, para dentro, para o interior, por exemplo, para aquela região que fica entre a linha de Cascais e a linha de Sintra, há ali zonas de absoluto caos. E que estão, a meio do dia, mesmo a qualquer hora, andam-se por estradas que não têm capacidade viária, fica assim pancada em qualquer sítio. E o mesmo se passa, por exemplo, em muitas zonas do Conselho de Vila Nova de Gaia, na zona no norte, aí o tecido urbano ainda é mais complicado, mais complexo, com mais núcleos urbanos. Uma parte disso foi resolvido quando se criar, com a abertura das circulares e autoestradas, mas nós percebemos que aí a ruptura, por exemplo, o Porto está agora a fazer uma experiência, não sei até que ponto é que vai correr bem ou mal, de limitar o transporte pesado na chamada via de cintura interna, portanto a VCI. Quem vai ao Porto sabe que na VCI não se anda. Agora já não ouço aquelas... Havia coisas que só via no trânsito das manhãs, nós nunca fomos para aí, porque hoje em dia não faz nenhum sentido com as aplicações que existem. Mas quando nós íamos para aí, havia sítios que estavam sempre parados.
2: Sim, a frase trânsito parado na VCI deve ser a mais citada da história da rádio portuguesa.
3: Provavelmente. Porventura. Portanto, e eu ainda me recordo um tempo em que não havia sequer VCI, não é?
2: Sim.
3: Mas também não havia os automóveis que existem hoje, não havia o tráfego que existe hoje, e o Porto foi... O Porto, apesar de tudo, a região do Porto, com um metro do Porto, resolveu ou mitigou alguns problemas. É uma daquelas infraestruturas de transportes públicos que tem cada vez mais gente, mas continuamos com... dificuldades, porque o território é muito complicado, muito descontido, muito desconexo, e houve muita coisa que cresceu porque cresceu, ponto final, parágrafo. Houve poucas zonas que fossem realmente estruturadas como deve ser.
2: Muito bem, já temos em linha o Álvaro Costa, professor na Faculdade de Engenharia da Universidade do Porto, consultor na área dos transportes e ordenamento do território. Bom dia, professor.
4: Muito bom dia.
2: O que estamos a assistir hoje é o preço, ou seja, estamos a pagar o preço de décadas de desordenamento, é isso? Em matéria de transportes.
4: Eu acho que estamos a pagar o preço eu não diria do desordenamento, mas é de uma relação entre o ordenamento ou o desordenamento territorial e os sistemas de transporte público. Portanto, nós não dotamos os sistemas de capacidade para responder a estas novas dinâmicas territoriais. Portanto, isto é uma pescadinha de rabo na boca. Quer dizer, se nós fazemos uma alteração na forma como nos localizamos, temos de dotar de sistemas de transporte público, porque senão não há capacidade nas redes para as pessoas se deslocarem.
2: Usar transportes públicos é um privilégio, professor?
4: Poder usar os transportes públicos na vida diária, eu acho que é um privilégio. Mas é um privilégio que cada vez é mais difícil, porque os sistemas estão a ficar muito congestionados e, portanto, cada vez é mais difícil uma pessoa ficar com a sua mobilidade assente no transporte público e poder prescindir de carro. Porque há muitos movimentos que hoje o sistema de transporte público não tem a flexibilidade necessária para quem tem de ter a liberdade de criar a sua forma de deslocação. Porque depois há sítios que não têm o transporte público necessário para a pessoa à vontade de se deslocar de transporte público. E isso faz com que as pessoas então tenham que comprar carro. Pronto, e como o território está mais disperso, isso hoje acontece mais, não é? Portanto, os sistemas são menos fiáveis, digamos.
2: O que é que falhou, professor, para que sejamos deficitários na cobertura de transporte público, sobretudo aqui nas áreas metropolitanas de Lisboa e do Porto?
4: Eu acho que falharam várias coisas. Primeiro, se calhar o último falhanço até é mesmo a descida do preço do transporte público. Portanto, quando se começou a descer o preço dos passes e agora também a gratuitidade, em sistemas que já estão congestionados ou que não têm a capacidade suficiente, os sistemas congestionam. Portanto, aí em Lisboa notou-se muito com a Fertax, que era um sistema que garantia uma certa fiabilidade antigamente, e depois com a descida do preço, a procura aumentou muito e os sistemas deixaram de ser fiáveis porque estão muito congestionados. Portanto,
2: também, no caso da Fertagos, também houve uma alteração do horário.
4: Não, mas estou a falar antes. A alteração do horário já tem uma consequência diferente. Portanto, mas há uma alteração anterior do preço, isso é generalizado, não foi, mas na Fertax notou-se mais porque os preços eram caros. Portanto, no fundo, o custo de utilizar o transporte público está a descer bastante e os sistemas e em alguns casos são grátis. E, portanto, os sistemas estão a ficar bloqueados. Portanto, isso o que é que faz? Faz com que quem tenha a opção vá para o veículo individual, porque está-se a gerar. Quer dizer, nos últimos anos, entendeu-se que a mobilidade é quase um direito. E, portanto, ao ser um direito, deve ser grátis, ou seja, deve ser tendencialmente grátis. Os sistemas não estavam preparados para isto, porque a mobilidade ou os sistemas de transporte público tinham sido desenvolvidos com óticas de equilíbrio social diferente. Portanto, isto somado às novas localizações da habitação, em que os sistemas não tiveram os investimentos necessários para acompanhar isso, faz com que as pessoas tenham mesmo de usar o veículo individual.
2: Ainda é possível corrigir o atraso? Ou o passivo é tão grande que já não vale a pena o investimento?
4: Não, eu acho que tem de ser possível corrigir o atraso, porque isto tem custos sociais elevadíssimos. Portanto, repare, o que a CP está a fazer agora com a aquisição dos novos comboios, que vão começar a chegar, eu acho que vai produzir uma alteração grande, porque os horários da CP vão poder ser reforçados. Estão a ser feitos investimentos nos metros de Lisboa e Porto, que também vão fazer com que haja uma alteração modal, e o sistema de metro de mão de dedo também em Coimbra. Portanto, é possível fazer investimentos que alterem a forma como as pessoas escolhem o seu modo de transporte. Só que estas têm de ser muito bem escolhidas e bem feitas para, de facto, estes sistemas aumentarem a sua competitividade.
2: E hoje em dia é mais fácil.
4: Para deixar o veículo individual.
2: E hoje em dia é mais fácil, porque as empresas que planificam e fornecem serviço de transporte público têm hoje à sua disposição uma imensidão de dados, ou seja, é possível perceber onde andam as pessoas? Ou por onde andam as pessoas? Ou não?
4: Repare, sim e não. Quer dizer, assim, é preciso dados, mas mais que dados é preciso conhecimento. Se tiver dados sem conhecimento, faz investimentos que não fazem sentido. E eu posso dar uma série de exemplos de investimentos. Repare, o prolongamento, por exemplo, o prolongamento do metro do Porto, a linha amarela à Vila d'Este, é um investimento que não devia ser feito. Nós temos a linha amarela já congestionada e já não cabia mais ninguém. Prolongar um sistema que já está congestionado, não entra mais gente. Portanto, depois tiveram de aumentar a frequência dos veículos, mas depois há uma desintegração com o próprio funcionamento da Avenida de Gaia. E isto é um caso. Há muitos casos, por exemplo, a linha rosa, também a nova linha de metro, também não faz sentido, porque não vai aumentar a capacidade da rede. Portanto, quando uma pessoa olha para uma rede, e tem procura, porque se for a análise dos dados, Vila d'Este vive imensa gente. Portanto, se olhar para o território, vai perceber que aquilo, se só analisar dados, vai fazer isso. Só que o que é preciso perceber? É que ao pôr as pessoas de Vila d'Este, vai tirar opção às pessoas que vêm de comboio, de Espinho, de Ovar, que deixam de se poder transferir, que é o que está a acontecer em Geral Torres. Portanto, no fundo, está a dar um sistema para as pessoas que têm a deslocação mais curta e está a tirar da deslocação mais longa, aumentando depois a energia, o petróleo, a gasolina que as pessoas têm de gastar nas suas deslocações, porque são os mais longe que depois têm de ir de carro. E depois aumentando o congestionamento com situações que andavam ali as pessoas de autocarro. Portanto, quando se foi substituir metro por pessoas que andavam de autocarro, isso vai gerar mais carros, não há hipótese. Portanto, ao olhar, mas se olhar para os dados, diz assim, ali é que está a procura. Só que aquela procura não interessa, porque já tinha uma opção de deslocação que era uma opção racional. Portanto, por isso, é dados, mas é preciso conhecimento, não pode ser só dados, é preciso perceber o que se está a fazer cria de valor público. Portanto, tem de se olhar para os dados, mas tem de se ter conhecimento da forma como se trata os dados, porque senão, se olhar só para os dados, pode chegar a opções que não são as opções mais corretas. Portanto, hoje temos dados, mas sempre mais ou menos tivemos dados. Hoje, se calhar, é mais fácil ter dados, mas antes também se tinha. Portanto, agora, depois, com os dados, tem de saber o que é que se faz com os dados. Isso é que cria valor. Quer dizer, o que cria valor não é ter dados, é escolher a posição das linhas e as frequências dos veículos de forma a resolver precisamente o problema, de fazer com que as pessoas deixem o carro e passem a utilizar o transporte público. Portanto, que do seu ponto de vista energético e do seu ponto de vista até de funcionamento das cidades, é a única forma das cidades funcionarem.
2: Das cidades funcionarem. Professor, se tivesse de tomar uma medida no sentido de incentivar o uso do transporte público em Portugal, qual seria?
4: Eu acho que neste momento, acho que seria investir em comboios, que já se está a investir. Portanto, eles agora vão chegando. E depois seria expandir essencialmente as linhas para as periferias. Portanto, um bocadinho o inverso do que eu estava a dizer que o Metro Porto fez. Quer dizer, se as pessoas estão a ir para as periferias, o que nós temos é de lutar com mais linhas a Maia, Matosinhos, Valongo, porque aí é que estão as pessoas que podem deixar de utilizar o carro nas suas locações.
2: Certo, portanto, no Porto, mas em Lisboa não dá para estender a linha de Sintra nem a linha de Cascais.
4: Mas tem de aumentar a frequência, não, mas dá para na via de cintura levá-la até o Oriente. Portanto, há muitos estrangulamentos. Repare, se olhar para a frequência da via de cintura não faz sentido, então aos fins de semana pior. Portanto, no fundo, porquê? Porque há restrições, mesmo os comboios da Fertag têm de ficar em Romarieiro. Não faz sentido. Portanto, há aí problemas de...
2: Deviam chegar ao Oriente, é isso? A estação do Oriente.
4: Chegar ao Oriente, claramente. Porquê? Porque todos os comboios que vêm, por exemplo, que vão do Norte, o Norte do país está desligado da margem Sul. Porque tem que fazer duas transferências para ir para a margem sul, a menos que vá num comboio que existe um ou dois por dia. Portanto, no fundo, é estas conexões que têm de ser feitas. Eu acho que em Lisboa há imenso que fazer, pode ser assim. Há imenso que fazer em termos de expansão de rede, mas há muito a fazer em termos do número de comboios, por exemplo, na Fertagus ou os atravessamentos para a margem sul, têm de ter mais comboios. e há muito a fazer nas conexões. Portanto, e repara, a linha de cintura é uma linha excelente e que devia ter mais frequência, porque cobre, portanto, é uma boa linha de distribuição em Lisboa. Portanto.
2: Quando diz a linha de cintura, é aquela linha entre Alcântara
3: e a Estação do Oriente. Por exemplo, essa linha não está ligada à linha de Cascais, não é?
4: Pronto, e está-se a estudar a ligação à linha de Cascais. Portanto, há aqui ligações, é preciso aumentar a frequência, mas é preciso aumentar conexões. E isto, entronca no que eu estava a dizer, não interessa a linha, o que interessa é o serviço. Portanto, no fundo, o que nós temos de ver é os serviços vamos pôr nas linhas e aí com pequenos investimentos ou grandes investimentos, mas de pequeno comprimento, conseguimos melhorar imenso a conexão do sistema. Pronto, e depois é preciso pela frequência. Pronto, isso seria de um lado a oferta, de um lado a procura. Eu acho, mas tenho a única forma de resolver isso era aumentar o preço dos transportes públicos. Porque nós estamos a gerar nos transportes públicos procura que não gera valor.
3: O que está a dizer é muito polémico. Está a dizer,
2: é muito contrário.
3: A política que foi seguida foi baixar o preço.
4: Perguntaram a minha opinião.
3: Claro, não. Eu acho que há um ponto, há pouco eu referi que a gratuitidade não é a solução, porque a gratuitidade para transportes saturados não resulta, não é?
4: Não, a gratuitidade pode ser um problema de coesão social, mas não é um problema de transportes. Portanto, quem me fala de gratuitidade para resolver transportes não está a resolver o problema, está a agravar o problema. Portanto, mas está a fazer outras coisas. Eu entendo que um autarca o queira fazer, mas não entendo que um autarca diga que isso é uma medida de transportes. Não é. Portanto, isso acaba até por ser um conjunto. Estou a dizer isto, mas há exceções. Por exemplo, quando em Cascais fizeram a gratuitidade, isso aí, havia capacidade instalada disponível, a gratuitidade funciona
2: Funcionou.
4: Bem. Porquê? Porque não vai bloquear o sistema. O que nós estamos a ter é locais, por exemplo, agora Viseu, funciona bem. Os autocarros também não bloqueiam pelo facto de os sistemas serem gratuitos. Portanto, o que nós temos de entender é que há uma lei da oferta e da procura, não é? E, portanto, se o preço desce, a procura vai aumentar, até porque, mas vai essencialmente substituir, as pessoas vão substituir aquelas viagens que andavam a pé. Portanto, não só problemas com o sistema. Até por isso que eu digo que, na maior parte das vezes, isto não é um problema de transportes. Outra questão, a gratuitidade. Mas, no caso concreto, E, por exemplo, nos atravessamentos para a margem sul foi claríssimo, gerou uma procura que o sistema não aguenta. E, portanto, então nós estamos a criar VCIs no transporte público pelo país. Quer dizer assim, estamos a bloquear sistemas e então as redes, as conexões das pessoas deixam de ser fiáveis. E não sendo fiáveis, então vão para o transporte individual, que é generalizadamente o que está a acontecer. Portanto, nós temos mais carros, mais consumo de combustível, isso vamos ter. E repare, nós estamos a aumentar o consumo de combustível numa altura em que nós estamos a aumentar imensos veículos elétricos. Portanto,
3: pois, o
4: impacto no congestionamento é gigante. É gigante. E é muito engraçado, por exemplo, agora que aconteceu.
2: E acima disso temos uma movimentação maior de veículos de transporte de mercadorias, porque hoje em dia o comércio está muito assente na logística, não é? Também.
4: Então, repare que
2: nas encomendas, por exemplo.
4: Sim. Repare que aconteceu, por exemplo, no Porto com o fim das portagens na Crepe, em março. O que aconteceu foi que o número de veículos pesados na Crepe aumentou 40%. O que é que acontece? A VCI estava bloqueada, quer dizer, cada alteração no preço, no sentido de introduzir racionalidade do sistema, porque não fazia nenhum sentido ser taxada e os caminhões estavam a fazer percursos mais longos em vez de fazer mais curtos. Teve consequências. E esta micrologística fez que no último ano, no Porto, na área metropolitana, aumentassem 10% o número de caminhões. E, portanto, é engraçado que aumenta o fluxo na Crepe, mas não diminui na VCI, porque generalizadamente aumenta o número de caminhões. Portanto, só esta proibição mais recente é que diminuiu mesmo o número de caminhões.
3: E faz sentido essa proibição?
4: Faz?
3: É uma política positiva. É uma opção positiva.
4: Não, não disse isso. É uma opção política, legítima, mas que tem consequências em termos de distribuição. Há quem ganhe e quem perca. Portanto, agora isso é uma questão de avaliação. Portanto, há quem atravessava o Porto, digamos, vinha de Viena para Aveiro, digamos, quem fazia esse atravessamento tem um custo acrescido. Não muito tempo, porque é mais rápido, mas são mais quilómetros. Portanto, não muito tempo, nem muito combustível, mas tem mais quilómetros, tem um custo acrescido. Agora, quem circula no Porto tem mais uma opção.
2: Mais uma opção. Portanto,
4: no fundo, a GCI continua, vai continuar com os mesmos carros, porque o déficit de oferta é tão grande que os carros vão por lá. Claro. Eu próprio, quando quero ir para Gondomar, muitas vezes, eu vivo na zona da Boa Vista, atravessava a Ponte da Rábida, ia por Gaia, atravessava a Ponte Freixo e ia para Gondomar. Ficava, porque a VCI bloqueia muitas vezes, portanto, às vezes não é mesmo possível circular pela VCI. Portanto, tirar caminhões vai fazer que mais pessoas como eu já não vão tantas vezes por Gaia. Não é?
2: E tem sorte, professor, porque direito. Pode atravessar duas pontes sem pagar portagem. Estou a ser mauzinho. Agradeço-lhe.
4: Não. Digo-lhe só uma coisa. É isso que tem de pensar. Sim. Repara o que era se se tirasse a portagem da Ponte 25 de Abril.
2: Pois.
4: A ponte era inútil, porque estava sempre
2: preparada, claro.
4: Não está preparada. Portanto, no fundo, é isso que o preço faz.
2: Sim.
4: Repara, essa portagem na ponte dá utilidade à ponte. É assim, os carros ainda circulam. Podem circular mal, mas ainda circulam. Se calhar a portagem, no meu entendimento, devia ser mais cara, que era para melhorar as condições de circulação. E as pessoas irem para mais opções. Isto numa situação normal, mas na forma como está a FedTax, também as pessoas não têm opção. Portanto,
2: exato.
4: Aumentar o preço também
2: não, é viável.
4: Não ia, mas no passado teria sido.
2: Professor,
4: agora, se descer o preço, é que eu bloqueio, portanto, a ponta é inútil.
2: É um
4: portanto,
2: incentivo à utilização,
4: preço,
2: não é?
4: O preço tem de existir, não é?
2: Professor Álvaro Costa, agradeço-lhe. Muito obrigado,
3: obrigado.
2: Pelas
3: obrigado.
2: Reflexões que aqui deixou no Contracorrente. O próximo convidado é Sérgio Pinheiro, diretor de Estudos e Planeamento da Transporte Metropolitano de Lisboa. Bom dia, Sérgio.
5: Bom dia.
2: Não sei se é possível responder esta pergunta. A Carris Metropolitana está há 4 anos a operar na área metropolitana de Lisboa. É possível fazer um primeiro balanço?
5: Sim, claro. Olá, bom dia. Obrigado pelo convite. O nosso balanço consideramos muito positivo e transformador mesmo da oferta na área metropolitana de Lisboa. Eu estava a ouvir o professor Álvaro Costa agora, que levantou várias matérias e também gostaríamos depois de dar alguns contributos sobre isso, mas sobre a Carris Metropolitana, na semana passada, que era a Semana Europeia da Mobilidade, participei num debate em que o operador, que era a Transportes Sul do Tejo, que operava antes da Carris Metropolitana e que agora opera apenas em 3 municípios da margem sul, que são Sesimbra, Seixal e Almada, o administrador da Transportes Sul do Tejo dizia que faz hoje, nestes 3 municípios, mais serviço do que fazia antes nos 9 municípios da área metropolitana de Lisboa, da margem sul. Isto é, a oferta cresceu
2: O que é que quer dizer com mais serviço?
5: Mais quantidade de oferta de serviços.
2: Mais pessoas transportadas, é isso?
5: Sim, e muito mais pessoas transportadas. Portanto, no essencial, a Carris Metropolitana está já a transportar, em dia útil, período escolar, acima de 780 mil pessoas por dia. E, portanto, isto é uma oferta que cresceu mais de 40% do que era antes da Carris Metropolitana, e portanto reparo que é o crescimento imenso da oferta. Agora, depois foram aqui suscitados diversos temas, por exemplo a Fertagus. A Fertagus até prolongou mais serviços à margem sul, até Setúbal.
2: Até Setúbal, sim.
5: O problema é que quando se diz que queremos comprar mais comboios, eles não aparecem no dia a seguir, ao contrário de ir a um stand de automóvel em que se compra um carro no dia a seguir. Não é?
3: Ou mesmo um autocarro, não é? Um autocarro também é mais rápido.
5: E mesmo um autocarro é mais rápido que um comboio e, portanto, mesmo a Carris Metropolitana tem renovado já e crescido significativamente a sua frota e, em particular, a frota em veículos elétricos. Mas a capacidade também não é ilimitada aí por limitação de mão de obra, isto é, não temos motoristas no mercado disponíveis para fazer mais serviços. Aliás, quando arrancou a Carris Metropolitana foi uma das dificuldades no arranque da Carris Metropolitana.
2: Foi contratar motoristas.
5: Fazendo o balanço só sistematizando, há hoje muito mais oferta. a Carris metropolitana e toda a estratégia da área metropolitana não é a resposta apenas num modo, mas é uma lógica de sistema. Nós desenhámos a Carris metropolitana reforçando os serviços de transporte pesado e de alta capacidade, como seja o comboio, como seja o barco, a Transtejo Soflusa, como seja o Metro Solutejo e outros modos de alta capacidade, e a ferrovia, a ACP, em todas as suas linhas. Portanto, desenhando de forma a que os passageiros pudessem usar transporte de alta capacidade mais rápido e não congestionado pelo trânsito automóvel, e esta é uma das dificuldades, é que nós temos serviços onde estamos a fazer grandes ofertas, mas depois há um ponto de congestionamento e fica ali. Não é? Isto é, não passa o autocarro como não passa
2: pois,
5: o carro.
2: Essa era uma questão que eu queria abordar na nossa conversa, que é a Carris Metropolitana já tem já 4 anos de atividade. A ideia que fica é que, sob a chancela Carris Metropolitana, foi dada continuidade às carreiras que já existiam. Está na altura de apostar ou de converter a Carris Metropolitana em transportador de grande capacidade, ou seja, com corredores intermunicipais e com autocarros de outra envergadura?
5: Muito bem. Portanto, só para
2: está nos planos?
5: Uma continuidade, sim. Está, mas não foi uma continuidade. Foram crescidas inúmeras novas ligações, foram reforçados e alargados os períodos horários de funcionamento. E foram reforçados significativamente, como lhe estava a dizer, há uma oferta hoje que é mais de 40% do que era antes da Carris Metropolitana.
2: Uhum.
5: Este é um aumento de oferta muito grande. E este aumento de oferta significa novas origens de destino, novos percursos, alargamento de horários e novas frequências. Não é? Pronto. Nós temos hoje frequências a vir de Moita Montijo para Lisboa de 4 em 4 minutos. Isto é uma enorme oferta. Depois tem restrições como? No parque, na Gare do Oriente, onde chegam, não tem capacidade de absorver este número de autocarros. E, portanto, esse é um problema que temos que resolver, que é o das interfaces e da capacidade do sistema. Mas, portanto, a Carris Metropolitana não só fez o que estava antes, como alterou profundamente a sua rede, fez uma série de novos serviços que o que faz é a rede capilar, isto é, dos bairros onde vivem as pessoas, trazê-las para a linha de comboio ou para o barco e pô-las nas linhas de comboio na margem sul e na margem norte, e para o barco, e, portanto, fez uma reorganização do sistema. A par daquilo que tinha acontecido com o navegante, repare que entre os títulos intermodais que havia, que era o L1, 2, 3, conhecidos, não é?
3: Sim, pois havia só uma quantidade de outros, pá. Havia além desses,
5: claro,
3: havia muitos
5: sim,
3: outros.
5: Sim, havia 7 mil, não é? Havia, não, estava a dizer os títulos intermodais, não é? Nos títulos intermodais. Nós, com o passo navegante, acabámos com 7 mil passos na área metropolitana de Lisboa, não é? Mas o que estava a dizer é, ele alargou a todo o território, onde antes o território era apenas 30% abrangido por esta lógica multimodal. Portanto, nós passámos a ter uma lógica tarifária multimodal, que abrange todo o território e todos os serviços, e passámos a ter uma rede que também faz e reforçou muitas ligações aos serviços de alta capacidade. Okay. Qual é a outra grande prioridade que está em cima da mesa, precisamente? É o desenvolvimento de aquilo que se chama um

0: Bom, a Câmara de Oeiras está também a fazer o prolongamento do SATU, deixando de ser em modo de elevador, por assim dizer, mas passar para rodoviário, mas que permita ligar a linha de comboio de Cascais à linha de comboio de Sintra, também em corredor dedicado. Na margem sul está, neste momento, vai entrar brevemente o estudo de avaliação de impacto ambiental para o prolongamento do metro sul do Tejo até à Trafaria, Costa da Caparica.
1: Mas agora deixe-me só fazer uma pergunta. Eu estou aqui a olhar para os números e aquilo que eu vejo é que, por exemplo, enquanto a Carris Metropolitana, no primeiro trimestre deste ano, cresceu, que são os dados que eu tenho, cresceu 6,4%, em março cresceu mesmo 15%, o metro do sul do Tejo perdeu em, no primeiro trimestre, o segundo trimestre ganhou um bocadinho, portanto, nem tudo está a comportar da mesma forma, não é?
0: Não, nem tudo está a comportar-se da mesma forma. Repare,
1: então, o metro de Lisboa perdeu sempre, não é? O metro de Lisboa está a perder sempre. Não sei se é por causa das greves, porque é que é, mas...
0: Não, julgo que não. Admitimos que haja alguns congestionamentos. O metro nunca recuperou completamente de alguma resistência no seguimento da pandemia, com algum preconceito, com a ideia de ambientes fechados, etc. Mas o que eu gostava primeiro de reforçar é isto, é que nem todas as opções de transporte decorrem de questões da oferta de transporte. Há muitas que são da organização da sociedade, do funcionamento. Por exemplo, as escolas abrirem todas ao mesmo horário significa um congestionamento inevitável por concentração num período muito curto.
1: Sim, mas é muito difícil fazer de forma diferente porque as pessoas depois têm que chegar aos seus empregos, não é?
0: Não, claro, mas
1: e nós não temos transportes escolares, não temos transportes escolares eficientes. No setor público, mesmo no setor privado, enfim.
0: Não, estamos até a integrar, há um peso excessivo da ida de veículo individual para a escola que poderia não ser necessária, não é?
2: E a Carris Metropolitana pode ser uma alternativa?
0: Já está a ser, o crescimento em larga medida, o crescimento, e desde que houve, agora referindo a gratuitidade do transporte até aos 23 anos, ainda não parou, desde esse momento, ainda não parou de crescer a adesão dos jovens ao passe, não é? E, portanto, há um aumento da utilização do transporte público. Mas depois há fatores como a segurança rodoviária à volta das escolas, e, portanto, fatores que não são fatores propriamente da oferta de transporte e são muitas vezes de dinâmicas que ainda não há ou que ainda são condicionadas por outras questões.
2: Sim.
0: Pronto, mas, portanto, dizer, há uma dinâmica positiva a favor do transporte público, o saldo é positivo do ponto de vista global e, outra vez, multimodal na utilização dos transportes públicos. É evidente que a Carris Metropolitana, sendo um modo rodoviário, tem mais agilidade e maior capacidade de adaptação às alterações que estão a ocorrer, mas há alterações que decorrem do crescimento do teletrabalho, há alterações que decorrem, estávamos a falar aqui, por exemplo, da logística com impacto no trânsito, o crescimento do comércio eletrónico, com a fragmentação dos pontos de entrega de mercadorias e com aquilo que se chama logística reversível, que é a devolução de produtos comprados, que com o comércio eletrónico também cresce muito, etc., não é? Pronto, há todo um conjunto de alterações muito significativas, mas o saldo é francamente positivo.
2: Muito bem. Há alguma, Sérgio, não sei se tem dados que possa responder a esta pergunta, há alguma correspondência entre a gratuitidade e a efetiva utilização?
0: Estava a dar dois ou três dados, como a gratuitidade dos jovens até aos 23 anos, que iniciou-se em 24, ainda não parou, que se iniciou em 24, ainda não parou de crescer. Isto é, nós temos todos os meses mais homólogo, mais passageiros com menos de 23 anos do que tínhamos no mês homólogo do ano anterior.
2: Ou seja, não é só mais portadores de passe, há uma efetiva utilização.
0: Há uma utilização, sim. Há um crescimento da utilização, há uma dinâmica de utilização e de passageiros a utilizar o sistema de transportes. Mas também fora desse segmento, há mais passageiros no sistema de transportes. Nós temos hoje, na área metropolitana de Lisboa, já mais de 1 milhão de carregamentos de passe por mês. É um número muito significativo. E, portanto, isto é mesmo há uma outra...
1: Isso corresponde a que percentagem da população? Não creio que chegue a 50%.
0: Não chega a 50%, mas a utilização também não é... Nem toda a população é móvel, por assim dizer, não é?
1: Sim, sim.
0: Esse é

0: um dado muito interessante que puxa para cima da mesa. A revisão recente da população existente na área metropolitana de Lisboa, feita pelo INE, por alteração da metodologia e da análise, mas a estimativa que o INE tinha da população em alta em 2025, e a revisão que fez agora, é que em 2025, afinal, havia mais 300 mil pessoas na área metropolitana de Lisboa. E quando dizíamos, então como é que estamos a crescer passageiros de transporte público e, ao mesmo tempo, o transporte individual? A resposta pode estar aqui. É que nós temos, de facto, muito mais pessoas a viver do que estávamos a fazer por comparação quando dizíamos da evolução dos dados, não é? Pronto, mas eu, já agora, em relação aos dados, reforçava dois ou três medidas que também estamos a fazer e consideramos muito relevantes.
1: Rapidamente, eu, Sérgio, hoje,
0: sim,
1: por favor.
0: Rapidamente. Que era, nós antes, o professor Álvaro Costa estava a dizer, nós já havia antes alguns dados, bem, mas hoje temos dados em tempo real. E estamos hoje com capacidade de análise que não havia antes. Nós temos, neste momento, vamos fazer para o próximo mês a apresentação de uma ferramenta que nos vai identificar o ponto no território onde o autocarro deixa de cumprir o seu horário. Isto é, ele parte à hora, faz as primeiras três troços de viagem, sempre a cumprir o horário que estava programado. Chega a um ponto e não cumpre. A partir de agora nós somos automaticamente informados que é neste território. Isto permite-nos o quê? Ir ter com o gestor do território, seja o município, seja a IP, se for uma infraestrutura rodoviária.
1: E corrigir os eventuais estrangulamentos.
0: E dizer, qual é a solução aqui? Estamos a fazer um outro que pode ser mudar o local da paragem, rever um cruzamento, ou até alterar o percurso do autocarro, ou criar uma faixa base, que é, por exemplo, uma ferramenta que é preciso começar a analisar agora. Uma outra questão que estamos a fazer é criar um sistema interoperável que permita a prioridade semafórica ao transporte público. Repare que os semáforos são geridos por cada um dos municípios. Significa que um autocarro teria que andar com 18 equipamentos para ativar. Precisamos ter um modelo único que consiga ser reconhecido em qualquer cruzamento, qualquer um dos... Portanto, estamos a ultimar esse estudo que nos permitirá, por exemplo, tomar medidas para dar prioridade ao transporte público.
1: Muito bem.
0: Por exemplo, estamos a fazer só um estudo para, por exemplo, que a faixa base de acesso às portagens na ponte 25 de Abril pela margem sul possa ser a tempo inteiro, 24 horas, que se possa prolongar até ao pórtico, que hoje não chega, porque o pórtico depois da Via Verde é comum ao transporte público e ao transporte individual e, portanto, mesmo que o autocarro tenha feito uns metros em transporte em faixa base, depois quando chega àquele ponto estrangula e o que nós queríamos era haver um pórtico só para o transporte público e, portanto, a faixa de base pudesse ir mesmo até à ponte. Não é?
1: E, portanto,
0: isso muda a prioridade e isso faz com que a atratividade do sistema de transportes e a fiabilidade, que é um dos elementos mais relevantes, é as pessoas acreditarem que entrando naquele autocarro não chegam uma hora e meia depois do que estava previsto.
1: Chegam à hora,
0: tal corredor de transporte coletivo em sítio próprio é muito relevante, porque ele deixa de estar congestionado pelo trânsito regular.
1: E a resposta rápida aí no cabaz de investimentos que tem previsto para os próximos anos está também a compra de abrigos, que é um problema, não é?
0: Sim, estão previstas várias, não tanto pela TML, mas o que é que está previsto? Na prioridade, grandes intervenções nas interfaces e correção do sistema. Eu chamava só a atenção que a margem sul vai ter uma transformação muito radical nos próximos anos por causa do aeroporto. E o que conta não é o momento em que o aeroporto abre a atividade, mas a sua construção, por exemplo, são 10 mil trabalhadores. A construção da terceira travessia do Tejo serão milhares de trabalhadores. A construção da alta velocidade serão milhares de trabalhadores. A criação de uma interface no Lavradio, onde cruza o metro do Tejo, o rodoviário, o ferroviário, etc. Na margem sul, um bocadinho uma interface espelho da interface que há na Gare do Oriente.
1: Sim.
0: São milhares de trabalhadores e, portanto, nos próximos anos vai haver uma mudança muito radical das infraestruturas de acessibilidade de transportes. O metro sul do Tejo, que vai até à Trafaria, que está a ser estudado, neste mesmo troço queremos já que ele volte a ligar a Foros da Amora, porque ele está a 1 quilómetro da linha de comboio, não é? E, portanto, se conseguirmos prolongar este conjunto de soluções, isto reforça uma resposta que é uma resposta de comboio ligada ao metro de superfície, ligada aos novos corredores. Estamos a estudar um corredor que ligue Sesimbra à linha ferroviária, porque é um concelho que não tem nenhuma infraestrutura de transporte prioritário que o ligue. Portanto, há um conjunto, nós acabámos de aprovar o Plano Metropolitano de Mobilidade Urbana Sustentável, que tem investimentos até cerca de 10 mil milhões de euros até 2035, e em que tem diversos corredores de transporte coletivo em sítio próprio e um conjunto de respostas desse tipo. Portanto, interfaces, elas têm que ser melhoradas,
1: sim.
0: Estão muito desarticuladas, foram muitas vezes a soma em que o comboio chegou, depois o autocarro tentou aproximar-se, o barco tentou chegar, mas às vezes não estão devidamente conexadas, as ligações para as pessoas, na sua ligação, são às vezes até perigosas, com atravessamentos de estrada
1: exato.
0: No meio, coisas dessas.
1: Exatamente.
0: É preciso intervir muito nesta área da ligação.
1: Da ligação entre os vários modos de transporte. Sim. Sérgio Pinheiro, agradeço-lhe imenso pelos dados que aqui deixou e também pelas reflexões em torno dos transportes e pelas ideias que transmitiu de investimentos que Transporte Metropolitano de Lisboa tem para os próximos anos na área metropolitana da capital. O próximo convidado do Contracorrente é Nuno Marcos da Costa, professor associado no Instituto de Geografia e Ordenamento de Território da Universidade de Lisboa. Bom dia, professor. Creio que já fiz esta pergunta aqui ao José Manuel no início desta hora do Contracorrente. As áreas metropolitanas de Lisboa e do Porto falharam muito no planeamento do território ao não acautelar a continuidade urbanística. Estamos a pagar o preço por esse erro, professor.
2: Muito bom dia. Muito obrigado pelo amável convite. Sim, tivemos, no fundo, estamos a pagar precisamente esse custo. Nós, no fundo, desligámos completamente o planeamento urbano com o planeamento de transporte e tentámos agora, ultimamente, que o transporte resolva alguns problemas que foram colocados precisamente pelas políticas e pelas decisões ao nível do planeamento. E, portanto, este desordenamento, digamos assim, entre estas duas componentes é, no fundo, o resultado dos últimos anos que nós tivemos de modelo de desenvolvimento urbano.
1: Cheio de ilhas, não é? Cheio de ilhas urbanísticas.
2: Cheio de ilhas e no fundo, tentando sempre resolver os problemas, no fundo, para já com o transporte individual, foi outra componente importante, e naturalmente desligado, nomeadamente, dos modos de transporte de grande capacidade. E, portanto, isso aí veio naturalmente, ou trouxe naturalmente estas desarticulações e, consequentemente, os problemas que hoje nós temos no nosso dia-a-dia nas áreas metropolitanas, em particular na área metropolitana de Lisboa.
1: Uhum. Professor Nuno Marcos da Costa, vai ser necessário construir muitas casas em Portugal nos próximos
2: sim.
1: anos, enfim, por força das circunstâncias que vivemos, somos mais, há menos casas, não corremos o risco de repetir os erros do passado?
2: Eu espero que não. O problema, digamos, os decisores...
1: Uhum.
2: Políticos, digamos assim, têm informação suficiente para não poderem cometer os mesmos erros. Por outro lado, nós temos hoje cada vez administrações, sejam públicas, sejam privadas, com maior capacidade técnica. Portanto, o problema, no fundo, resulta de nós a todos em conjunto, encontrarmos soluções em que temos capacidade técnica de entender e de propor, no fundo, transformações e decisões, quer ao nível do ordenamento, quer do território, quer ao nível da infraestruturação em termos de transporte, nomeadamente de transporte público.
1: Portanto, já não se pode ter uma visão conselho a conselho, é preciso ter uma visão de
2: não, é muito, não é? Claro. Claro que sim, eu acho que, por exemplo, a TML é um bom exemplo de como a questão do transporte começa a ser visto num contexto metropolitano e não pode ser de outra forma. No fundo, não pode ser de outra forma porque o meu problema não é meramente no meu concelho, é, no fundo, das relações que eu tenho com os outros concelhos, das pessoas que vêm aqui trabalhar, que vêm aqui consumir serviços, adquirir bens e, portanto, é um contexto metropolitano e tem que ser entendido como tal.
1: Como é que se evita a repetição de erros do passado, professor? Através de que ferramentas?
2: As ferramentas é precisamente, olha, o Dr. Sérgio estava a dizer precisamente ferramentas de gestão de operação, mas também podem, são certamente gestões e ferramentas de gestão de planeamento. Portanto, a identificação, digamos, dos gargalos e dos grandes problemas que decorrem da operação de transporte são fundamentais. E hoje o transporte público, digamos assim, ao contrário, portanto, nós tivemos com o PART, tivemos uma redução drástica dos custos de mobilidade e transporte público, mas temos um outro problema que é depois como é que vamos colocar o serviço no território. E, portanto, esta é uma competente que é importante terem atenção, que é a possibilidade de ter a disponibilidade do transporte público, a fiabilidade e a previsibilidade quando eu utilizo o transporte público. E essas são questões fundamentais. Eu creio que a minha colega Patrícia Melo também já tinha dito isto.
1: Sim.
2: De facto, a questão do custo do transporte é relativamente menor, portanto, obviamente afeta, no fundo, uma faixa importante da população portuguesa, que é aquela que é mais sensível ao preço, mas há depois toda uma outra componente importante em que a componente de preço não é assim tão significativa quanto isso.
1: Isso vai obrigar, isso também vai obrigar a construir de outra forma no futuro, ou seja, a densificar mais e a construir mais em altura, professor Nuno Marcos da Costa?
2: A questão da altura é toda ela muito relativa. Se eu tiver, não é preciso eu construir torres de 20 e tal andares. Eu tenho é que ter uma densificação que permita, de facto, eu colocar o transporte público de uma forma eficiente. O transporte público só funciona onde nós temos, no fundo, lineares de procura que permitam, de facto, uma operação efetiva de transporte público. E, por outro lado, garantir que os vários corredores possam ser utilizados por esse mesmo transporte público, nomeadamente dando preferência à ocupação por parte do transporte público dessa infraestrutura e permitir, no fundo, reduzir não só o tempo, mas fundamentalmente aumentando a fiabilidade do sistema.
1: Se tivesse de adotar uma medida que fosse para melhorar, enfim, esta questão da mobilidade cruzando-a com o território, qual seria, professor?
2: No fundo, termos os instrumentos do planeamento casados, ou seja, desde o início, entre si. Ou seja, eu não posso, por exemplo, aumentar uma expansão ou projetar uma expansão urbana sem colocar lá o transporte público. Ou seja, sem ter, na verdade, aquilo que é a oferta de mobilidade em transporte público. Aquilo que nós temos verificado em Portugal é que o transporte público vai atrás das frentes urbanas que se vão criando no território. Um exemplo disso é, por exemplo, no eixo de Loures, a questão do Infantado. Só agora é que vai, e não vai chegar lá, infelizmente,
1: o metro.
2: O metropolitano.
3: Porque houve uma...
2: Infelizmente, por uma decisão, digamos, de contestação dos residentes, mas é uma pena, isto de facto é uma pena, mas de qualquer forma só agora é que o transporte vai lá chegar, porque a IPI estava servida pela A8 e no nó do Infantado nós tínhamos essa garantia em transporte individual.
1: Professor Nuno Marcos da Costa, muito obrigado, agradeço-lhe ter-se
2: obrigado,
1: juntado
2: João.
1: A nós no Contracorrente de hoje. José Manuel, ainda há resistências pelos vistos ao transporte público.
3: Há resistências. A primeira resistência, nós temos, quer dizer, às vezes é um bocadinho o conforto, a ideia de que temos, se tivermos o carro parado à porta, é pegar na chave e partir para qualquer lado, não é? Portanto, muitas vezes quando se faz contas, e já, sobretudo se viverem em zonas urbanas com bons transportes públicos, é mais barato e porventura até mais fácil de gerir as necessidades, deixar de ter carro e alugar o carro só para as necessidades. Portanto, durante a semana funcionar sem ele, e até durante grande parte do tempo, e depois quando se vai fazer uma viagem, quando se vai de férias, quando se vai visitar a família, alugar um carro. É evidente que eu já uma vez vi contas feitas sobre esta matéria noutros países, em Portugal eu nunca fiz essas contas, mas é algo, quando nós fazemos isso, pensamos assim, mas nos aconteceu alguma coisa durante a noite e tivemos de levar o filho ao médico, como é que fazemos? Ficamos só dependente do Uber, e se o Uber não aparecer, quem diz Uber diz, enfim, há mais...
1: Companhias,
3: não é? E também há táxis ainda, não desapareceram, mas há muito esta percepção de que o ter o transporte individual é igual à liberdade. E em parte das formas como estamos arrumadas no nosso espaço urbano, é verdade, é assim mesmo. É assim mesmo. Quer dizer, eu falo por mim, sem transporte individual é muito difícil, mas eu vivo num sítio realmente isolado, não é a regra. Agora, há muitos outros sítios complicados, nós também temos uma coisa que às vezes nos esquecemos, quer dizer, as linhas de torres que separaram os franceses, é porque temos uma orografia, portanto, montes e vales, e rios e ribeiros, e montinhas e montanhas, que não é igual a outras cidades europeias, que é tudo plano, tudo fácil, tudo sem obstáculos, como nós temos aqui, não é? Não é só não saber onde é que pomos o aeroporto.
1: Exato.
3: É não saber para onde é que passam as vias de comunicação e o que custa construí-las. Tudo isto tem um preço e nós, em vez de aumentámos esse preço com um território muito, muito desordenado. É por isso que, da mesma forma que nós temos vamos lá ver... Este aumento dos combustíveis é uma grande carga para muita gente, não é? E não só para os profissionais. Para os profissionais é particularmente grande porque são pessoas que não podem deixar de andar de caminhão ou andar de furgoneta para um lado e para o outro. Para os particulares, também é, e nós dizemos, bem, mas o que é que a gente vai fazer? Não, nem toda a gente pode, de um momento para o outro, passar a ter carro elétrico. E nem todos os transportes pesados podem, de um momento para o outro, passar a ser elétricos, sobretudo algum tipo de transportes pesados. O autocarro já há muitos, mas se passarmos para a longa distância, não há quase nenhum. Já começa a haver países em que existem. Nas minhas férias passei por onde havia anúncios de caminhões elétricos. Mas isso é um tempo que, não, que ainda vai levar algum... É um caminho que ainda vai levar algum tempo a percorrer. E, portanto, estamos muito dependentes do transporte individual e vamos continuar a estar, porque algumas das coisas que foram ditas, como disse na altura perguntámos, é contra-intuitivo. Ter gratuito para todos pode implicar ter disfunções no transporte,
1: sistema.
3: No fundo, estarmos a retirar do sistema pessoas que podiam lá estar. A gratuidade na ponte 25 de Abril, foi aqui argumentado, a ponte se calhar até devia ser mais cara, mas ora, quem é que consegue fazer uma coisa dessas?
1: Não é? É isso. Muitas reflexões aqui ao longo das últimas 2 horas no Contracorrente. José Manuel, até amanhã.
3: Até amanhã.

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1: Muito bom dia, está com a Rádio Observador, a caminho das 6 da manhã. Conhecemos agora os títulos em destaque neste jornal. Está marcada para hoje uma greve da função pública, convocada por três estruturas sindicais afetas à CGTP. Também começa uma paralisação dos tripulantes de cabine da EasyJet. O ex-secretário de Estado da Saúde, António Lacerda Salles, recebeu nos últimos anos várias solicitações de políticos e figuras públicas ligadas ao PS em casos de saúde. Falamos ainda da vitória da Seleção Nacional.

0: 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São 6 horas. 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
1: Para hoje está marcada uma greve da função pública, convocada por 3 estruturas sindicais afetas à CGTP. A paralisação pode afetar escolas, universidades, serviços da administração pública e ainda serviços de recolha do lixo. Também na saúde, tem uma duração de 24 horas, dura até à meia-noite e pode abranger cerca de 350 mil trabalhadores das carreiras gerais da administração pública, nomeadamente assistentes operacionais, assistentes técnicos e técnicos superiores. Os sindicatos afetos à CGTP reclamam uma valorização imediata dos trabalhadores, o reconhecimento das profissões e também o arranque imediato das negociações para a revisão das carreiras gerais. Esta meia-noite começou também uma paralisação dos tripulantes de cabine da EasyJet. Segundo o Sindicato Nacional do Pessoal de Voo na Aviação Civil, segundo informações relatadas à Luz, 80% dos voos já foram cancelados para os períodos entre hoje e a próxima terça-feira. De acordo com a dirigente sindical Ana Dias, estão já cancelados 443 voos das bases de Lisboa, Porto e Faro. Os representantes dos médicos tarefeiros reúnem-se hoje com o Ministério da Saúde, numa altura em que ainda estão por publicar os valores a pagar aos médicos prestadores de serviço. No último mês, a Ministra da Saúde adiantou que a portaria que vai definir os honorários a pagar aos médicos seria publicada em outubro, ainda não o foi. Ana Paula Martins esteve reunida pela última vez com a Associação de Médicos Prestadores de Serviço há praticamente um ano. Em declarações à Agência Lusa, o presidente da Associação, Nuno Figueiredo e Sousa, diz desconhecer o teor da conversa que vai existir hoje com a tutela. A reunião está marcada para as 10 da manhã. O ex-secretário de Estado da Saúde, António Lacerda Salles, recebeu nos últimos anos várias solicitações de políticos e figuras públicas ligadas ao Partido Socialista em casos de saúde. No caso das gêmeas, no qual Lacerda Salles é arguído, o antigo secretário de Estado recebeu mensagens do filho do ex-presidente da República, Nuno Rebelo de Sousa, outro dos envolvidos no caso. Mas este não é caso único. Segundo o processo consultado pelo Observador, houve pedidos da ex-ministra adjunta e dos Assuntos Parlamentares e atual eurodeputada socialista, Ana Catarina Mendes, para saber a situação de saúde de um cidadão. Já a deputada e presidente da Comissão Parlamentar dos Assuntos Europeus, Edith Estrela, pediu também a transferência de um escritor hospitalizado no Hospital Santa Maria para os cuidados continuados. Há ainda o caso da apresentadora Rita Ferro Rodrigues, filha do antigo presidente da Assembleia da República, que procurava ajuda para uma amiga que estava no Hospital de Santa Maria. Este é o tema do artigo que faz manchete esta hora no site do Observador. O Ministério Público não permite que António Costa consulte o processo da Operação Influencer, em que está a ser investigado por um crime de prevaricação. O inquérito está em segredo de justiça interno, só passou a estar depois de um pedido do antigo Primeiro-Ministro para consultá-lo. A magistrada alega que António Costa não é arguído, assistente ou ofendido, mas apenas suspeito e por isso não pode saber o conteúdo da investigação. A procuradora alega também que quer proteger a investigação, o visado e ainda evitar exposição mediática do processo. António Costa fala num atentado ao Estado de Direito. O antigo Presidente da República, Marcelo Rebelo de Sousa, recebeu esta quinta-feira, ontem, na Galiza, o Prémio José Piqué. A abertura do Fórum La Torre contou com a presença do Primeiro-Ministro espanhol e também do Rei Filipe VI e Miguel Pinheiro Correia. Os temas abordados foram desde a desordem mundial a Cristiano Ronaldo.
2: Mal chegou à ilha galega de Atocha, Marcelo Rebelo de Sousa foi chamado a jogo. Tentou fintar o tema Cristiano Ronaldo, mas estabeleceu prioridades.
3: Penso que estarei no domingo a ver Portugal a jogar com a Noruega e, portanto, hoje temos que estar todos unidos.
4: Mas entende esta reação?
3: Porque todos unidos, porque o que importa é a seleção portuguesa, é Portugal. E temos de estar todos unidos atrás de Portugal e domingo lá estarei com a Noruega.
2: Deixada para trás a polémica, o ex-presidente da República seguiu caminho. Já no palco, recebeu um prémio das mãos de um velho conhecido.
5: Sua trajetória política e académica, seu profundo compromisso ético, lhe han ganado o afecto de seus compatriotas e também, como pode comprovar-se aqui, de los españoles. Parabéns, caro amigo Marcelo.
2: Antes de ouvir os elogios do rei Filipe VI de Espanha, Marcelo falou sobre desordem mundial, o tema central do evento.
6: Nada e nadie es eterno. Los imperios no son eternos. Ni dueño de la verdad absoluta. Es lo mismo que decir que para respeitar a dignidade das pessoas, há que aceptá-las como são.
2: Entre o castelhano e o português, o ex-chefe de Estado fez entender E Pedro Sánchez, que também estava na plateia, concordou.
4: A quem lhe interessa um mundo em desordem? A resposta, a meu juízo, é clara. A quem sabe que quando desaparecem essas regras, pode imponer as suas. E a sociedade necessita regras justas.
2: Atento aos dramas internacionais, o líder do governo espanhol não esqueceu os dilemas internos. E se há países poderosos que não cumprem regras, Pedro Sánchez diz que o impacto se sente em Espanha.
4: O drama da imigração irregular nos lo recuerda e o ocorrido em Ceuta este verano lo demuestra. Porque nenhum muro ou barreira, por alta e infranqueável que seja, poderá contener a desesperação da gente por ter uma vida melhor.
2: Unidos na denúncia dos incumprimentos do direito internacional, Marcelo, Sánchez e Filipe VI pediram uma Europa forte para combater o caos.
1: Miguel Pinheiro Correia, com os destaques da abertura do Fórum La Torre, que contou com a entrega de um prémio ao antigo Presidente da República, Marcelo Rebelo de Sousa. O evento decorre até domingo em Espanha, na Galiza. A TV Globo do Brasil decidiu cancelar o debate presidencial que estava marcado para ontem à noite. Uma série de decisões judiciais iriam obrigar a alterar o modelo do debate, pelo que a emissora decidiu cancelar. Lula da Silva, candidato do PT e atual Presidente brasileiro, já tinha anunciado que não iria participar no debate. Também Flávio Bolsonaro acabou por desistir e o debate não se realizou. A sondagem mais recente para a primeira volta das eleições presidenciais de domingo no Brasil mostra Lula da Silva e Flávio Bolsonaro na frente e em subida. O atual presidente consegue 42% das intenções de voto e Flávio Bolsonaro 38%. Portugal venceu a Dinamarca ontem à noite por 4-2 e está a um passo dos quartos de final da Liga das Nações. Jorge Jesus ainda só sabe vencer aos comandos da Seleção Nacional, 3 vitórias em 3 jogos. No final da partida, o selecionador, que ignorou o caso Cristiano Ronaldo, fala na melhor exibição desde que treina Portugal.
7: Uma vitória com muita qualidade, que a equipa portuguesa esteve aqui, não é? No 4 golos, com uma exibição, na minha opinião, a um nível alto. E não pode passar, e claro, isto é mais importante que tudo o resto que aconteceu, e portanto é nisso que eu quero me focar, é no jogo, no próximo jogo no Dragão, regressando a Portugal, que o nosso povo de certeza que vai lutar o Dragão. Isso é o mais importante neste momento para mim.
1: O selecionador nacional a ignorar o elefante na sala. Já o defesa central Renato Veiga admitiu ter recebido indicações para não comentar a polémica CR7.
8: Sou alguém aqui muito próximo do Cris e ele sabe que eu tenho um carinho muito grande por ele, mas deram-me indicações que não posso falar sobre o assunto, portanto é isso que...
9: Despediu-se dele, Renato.
8: Diga?
9: Despediu-se dele. Despediu-se,
8: não posso falar sobre o assunto. Desculpe lá, é que não posso falar.
1: O defesa central Renato Veiga não podia falar sobre o tema Cristiano Ronaldo, mas Rafael Leão, na zona mista também, depois do jogo, que vestiu a camisola 7, o extremo diz acreditar que Ronaldo viu o jogo de casa e gostou da exibição portuguesa.
10: Demonstramos mais uma vez hoje aqui que somos um grupo. Certamente acho que ele em casa, de certeza, está contente pela vitória. Eu, como companheiro, que dou-me bem com ele, sei como ele é. E lá está, o mais importante é a equipa, mais 3 pontos, líderes do grupo, e agora é descansar e preparar o jogo de segunda-feira.
1: As declarações do extremo Rafael Leão. Depois desta vitória, Portugal mantém a liderança do grupo A4 da Liga das Nações com 9 pontos. A quarta partida desta prova é já no próximo domingo, frente ao País de Gales, jogo no Estádio do Dragão.
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1: Muito bom dia, são 6:11, abrimos agora a conferência de imprensa. Nos próximos minutos passamos em revista alguns dos destaques da imprensa nacional, também internacional. A edição de hoje é com a jornalista Beatriz Félix. Bom dia, Beatriz.
20: Bom dia, amiga.
1: E começamos esta manhã de sexta-feira com a manchete do Jornal Expresso. António Costa acusa o Ministério Público de atentar contra o Estado de Direito.
20: Isto por não permitir que o ex-primeiro-ministro consulte o processo de operação Influencer, em que está a ser investigado por um crime de prevaricação. O inquérito está ainda em segredo de justiça interno. Ainda assim, o Expresso avança que a procuradora Rita Madeira continua sem deixar o presidente do Conselho Europeu consultar este processo. A magistrada alega que António Costa não é arguído, assistente ou ofendido, mas apenas suspeito e por isso não pode saber o conteúdo da investigação do Ministério Público. Este é um inquérito que só passou a estar em segredo de justiça depois de um pedido de António Costa para o consultar. A procuradora alega que isso aconteceu não só para proteger a investigação, mas também para a proteção dos direitos do visado e para evitar a exposição mediática. Também, de acordo com o Expresso, na resposta à nega da procuradora, António Costa argumenta que não precisa de proteção e que a recusa em aceder aos autos é um atentado ao Estado de Direito.
1: No Diário de Notícias, um dos temas em destaque é um esclarecimento. A PSP avisa os agentes da polícia que a permanência ilegal de cidadãos no país não é um crime.
20: Um alerta que já tinha sido dado pela Provedoria de Justiça, que levou a PSP a ter de explicar aos agentes que a mera entrada ou permanência irregular em território nacional não é um crime, mas sim uma contraordenação. Esta diretiva surge depois do relatório do Mecanismo Nacional de Prevenção, que em contacto com agentes de várias esquadras percebeu que a noção errada podia dar lugar a detenções desproporcionais, nomeadamente no modo como as pessoas detidas eram transportadas e algemadas, e que de certa forma é uma ação que acaba por reforçar a estigmatização dos imigrantes. A Provedoria de Justiça sinalizou esta medida no território, afirma que esta clarificação é um desenvolvimento positivo que permite dissipar equívocos e promover boas práticas operacionais.
1: Seguimos nesta conferência de imprensa, Beatriz, com a manchete do Jornal de Notícias. A despromoção do Rally de Portugal deixa para trás um prejuízo de 190 milhões de euros nas regiões norte e centro do país.
20: Em 2027, no próximo ano, Portugal vai ficar de fora do Mundial de Rallies. O que se espera é que haja um impacto económico negativo, bastante próximo já dos 200 milhões de euros. Estas contas foram avançadas ao JN por Luís Pedro Martins, o presidente da entidade regional do Turismo Porto e Norte. Considera súbita e inesperada esta saída da prova do calendário do Campeonato do Mundo e diz que é uma péssima notícia para o território. Além da despesa deixada pelos adeptos, ficam também em causa muitas regiões do interior que não recebem qualquer outro evento internacional, o que faz com que estas localidades deixem de se poder dar a conhecer de forma internacional. Os autarcas levaram esta notícia como um murro no estômago, falam nos investimentos que já tinham sido feitos para a preparação e promoção da prova e admitem continuar disponíveis para se associarem ao Rally de Portugal.
1: Olhamos ainda para o destaque do Correio da Manhã, que dá a conhecer um crime que foi cometido por um bombeiro numa ação de socorro a um idoso.
20: Um momento que foi gravado por câmaras de vigilância instaladas pela filha de um homem de 84 44 anos, que vivia no Cacém. Na madrugada de domingo, Luís Bravo precisou de ajuda, estava a entrar em paragem cardiorrespiratória e a ambulância foi chamada pela mulher, que ligou para o 112. Os bombeiros acabaram por chegar, colocaram a vítima no chão, preparavam-se para fazer as manobras de reanimação, mas isso nunca chegou a acontecer. Em vez disso, sozinhos no quarto, com o senhor de 84 anos, acabaram por roubar um fio. Um dos bombeiros roubou um fio de ouro avaliado em mais de 2 mil euros. A filha de Luís Bravo apresentou queixa e o bombeiro em causa foi suspenso de imediato.
1: Na imprensa internacional, o jornal brasileiro Folha de São Paulo destaca o cancelamento do debate presidencial de ontem.
20: Uma decisão da TV Globo do Brasil, porque havia uma série de decisões judiciais que acabavam por obrigar a alterar o modelo do debate e, por isso, a emissora decidiu cancelá-lo. A ministra do Tribunal Superior Eleitoral, Estela Aranha, tinha proibido a exibição do púlpito vazio de candidatos. Lula da Silva, candidato pelo PT, já tinha anunciado que não ia participar neste debate. Avançou que daria uma outra entrevista posterior ao Flow Podcast, um podcast brasileiro. Também Flávio Bolsonaro, senador e do Partido Liberal, acabou por desistir e, por isso, o debate não se realizou de todo.
1: A conferência de imprensa que está de regresso já na próxima semana. A edição de hoje foi com a Beatriz Félix.
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1: São 6h17, vamos à bola. Começa agora o Jornal de Desporto da Rádio Observador. O Vamos à Bola de hoje é com o Miguel Pina Andrade. Miguel, bom dia.
25: Olá, Miguel, bom dia.
1: Feliz sexta-feira para ti.
25: Também para ti.
1: E depois da tempestade vem a vitória. Sem Cristiano Ronaldo, a seleção nacional segue 100% vitoriosa nesta Liga das Nações. Venceu ontem a Dinamarca em Copenhaga por 4-2.
25: E Jorge Jesus continua sem saber o que é perder enquanto selecionador nacional. Com 4 alterações no 11 em relação ao último jogo, viu os golos de João Cancelo e Gonçalo Ramos a levar Portugal em vantagem para o intervalo, 2-1 era o resultado. Na segunda parte, Rasmus Højlund ainda marcou, mas os golos de Vitinha, o primeiro com a camisola das esquinas, e de João Félix fecharam as contas do jogo. Ora, em conferência de imprensa, Jorge Jesus ignorou o caso Ronaldo. Quis apenas destacar aquilo que considera ser o melhor dos 3 jogos da era JJ.
7: Uma vitória com muita qualidade que a equipa portuguesa esteve aqui, não é? No 4 golos, com uma exibição, na minha opinião, a um nível alto. E não pode passar, e claro, isto é mais importante que tudo o resto que aconteceu. E portanto é nisso que eu quero me focar, é no jogo, no próximo jogo no Dragão. Regressando a Portugal, que o nosso povo, de certeza que vai lutar o Dragão, isso é o mais importante neste momento para mim.
25: Jorge Jesus, em conferência de imprensa, não quis falar do elefante na sala, Cristiano Ronaldo. Os jogadores também se resguardaram. Renato Veiga admitiu mesmo ter recebido indicações para não comentar a polémica.
8: Sou alguém aqui muito próximo do Cris e ele sabe que eu tenho um carinho muito grande por ele. Mas deram-me indicações que não posso falar sobre o assunto, portanto, é isso que...
9: Despediu-se dele de Renato.
8: Diga?
9: Despediu-se dele, ou despediu-se de...
8: Não posso falar sobre o assunto, desculpe lá, é que não posso falar.
9: Mas alguma questão sobre...
25: Não me deixam, foi o que disse Renato Veiga na zona mista. Já a Vitinha, na Flash Interview, descreve o último dia como atribulado.
26: Atribulado, sem dúvida. Todos nós vemos o que se passou e temos redes sociais. Por isso, tentámos manter o foco no jogo e acho que respondemos da melhor forma.
25: O Vitinha, o médio da Seleção Nacional, que marcou o primeiro golo com a camisola das esquinas e também o primeiro golo de cabeça. Já sobre herdar neste jogo a camisola de Cristiano Ronaldo, Rafael Leão diz que teve um sabor especial.
0: O Cris é para mim um ídolo de infância. O número 7 para mim também pessoalmente tem, tem um significado especial, que é uma data, foi a data de nascimento dos meus filhos. Simplesmente tentei honrar a camisola, desfrutar com os meus companheiros. E eu acho que o mais importante depois também no final é, é ter ganho o jogo, ter feito, feito um bom jogo e conseguimos ter alcançado a vitória.
25: E sobre a polémica, Rafael Leão acredita que CR7 viu o jogo em casa e acha que gostou do que viu.
0: O Cris, demonstramos mais uma vez hoje aqui que somos um grupo. Certamente acho que ele em casa de certeza está contente pela, pela vitória. Eu como companheiro que dou-me bem com ele, sei como ele é. E lá está, o mais importante é a equipa, mais 3 pontos, líderes do, do grupo, e agora é descansar e preparar o jogo de segunda-feira.
25: Rafael Leão na zona mista do Estádio Parque, depois da vitória. Portugal mantém a liderança do grupo A4 da Liga das Nações, com 9 pontos, mais 3 do que a Dinamarca. No outro jogo deste grupo, o País de Gales surpreendeu ao ganhar 2-1 em casa, frente à Noruega. Ontem à noite, Jürgen Klopp registrou a primeira vitória, enquanto selecionador alemão, a Mannschaft, recebeu e bateu a Sérvia por 2-0. As outras duas equipas do grupo, Grécia e Países Baixos, empataram a 2 golos, o que significa que os gregos de Pavlidis, Ioannidis e Vajanidis asseguram o primeiro lugar com 7 pontos.
1: E a Seleção Nacional volta a jogar no domingo frente ao País de Gales às 7h45 no Estádio Dragão. É para acompanhar, naturalmente, com relato aqui na Rádio Observador. Antes de irmos às reações internacionais a esta vitória de Portugal sem Cristiano Ronaldo, falamos de João Félix, porque o bom início de época do jogador português pode trazer o atleta de volta à Europa.
25: E o próprio já demonstrou esse interesse já com um destino em mente. O jornal desportivo Sport apontou Barcelona como o objetivo de João Félix na próxima temporada. O jogador do Al-Nassr disse também numa entrevista ao AS que equaciona regressar à Europa, não sabe se no final desta ou da próxima temporada. Segundo o Sport, o empresário de João Félix, Jorge Mendes, já comunicou as intenções do avançado à estrutura do Barcelona. Pese embora a frente de ataque dos Blaugrana transborde qualidade, a possibilidade de trazer Félix a custo zero pode ser uma boa oportunidade de mercado.
1: Vamos então a essas reações da imprensa internacional à vitória de Portugal sem Cristiano Ronaldo, Miguel.
25: Sim, aqui ao lado, em Espanha, o AS relembra a alcunha de Ronaldo no Real Madrid, o El Bicho, e descreve a vitória de Portugal com a expressão 11 bichos sem Cristiano. Já o La Marca diz que Jorge Jesus tem todos os motivos para se orgulhar, com uma vitória convincente e com um golo e uma assistência de Gonçalo Ramos, diz que é o novo 9 da seleção das esquinas. Ainda em Espanha, o Mundo Deportivo escreve que Portugal e João Cancelo sabem golear sem Cristiano. Em França, o L'Equipe diz que depois do psicodrama vem o grande espetáculo. O italiano Gazzetta dello Sport descreve a exibição como soberba. Olhamos ainda, Miguel, para a imprensa brasileira. A ESPN Brasil destaca a vitória durante a crise Cristiano JJ e o registro 100% vitorioso na Liga das Nações.
1: Tentamos agora perceber as consequências da polémica Cristiano Ronaldo. O diretor executivo do Instituto Português de Administração de Marketing acredita que os danos causados à Federação Portuguesa de Futebol por causa desta polémica e também a Cristiano Ronaldo vão ser apenas temporários.
25: Sim, Daniel Sá admite que a Federação sai mais prejudicada após a saída de Ronaldo dos trabalhos da seleção, mas diz também que daqui a umas semanas ninguém se vai lembrar do caso.
2: Esta história não vai terminar assim. Eu não acredito que Ronaldo e a Federação se despeçam assim um do outro, desta forma não acredito, porque a história que está para trás não me leva a crer que isso seja verdade, e portanto o que eu tenho como sensibilidade é que daqui a uns dias, daqui a umas semanas ou daqui a uns meses quase ninguém se lembra disto, e daqui a 10 anos isto não tem relevância nenhuma e não aparece sequer na biografia de Ronaldo nem na história da Federação.
25: Análise de Daniel Sá na Rádio Observador. Já o especialista em marketing e construção de marcas, Carlos Coelho, coloca em cima da mesa outro cenário. Diz que a FPF, a Federação Portuguesa de Futebol, está em risco de perder contratos devido à saída de Cristiano Ronaldo.
4: O Jorge Jesus é um elefante na sala, naquela conferência de imprensa. Expõe o Ronaldo.
5: Nós, portugueses, queremos que Portugal ganhe. O valor dos contratos não é de Portugal ganhar, é quem é que vê os jogos. Está a ver? O futebol não é isso. O futebol tem a ver com a quantidade de pessoas que querem ver aquele jogo, não é? E a quantidade de pessoas que querem ver um jogo com o Ronaldo ou sem o Ronaldo é muito diferente.
25: Análise de Carlos Coelho, especialista em marketing e construção de marcas, em declarações à Rádio Observador.
1: E a Rádio Observador ouviu também um especialista em liderança sobre o caso. Luís Lourenço diz que Cristiano Ronaldo ter-se-á mesmo sentido traído por Jorge Jesus.
25: E que esse foi o sentimento que despoletou o abandono de CR7 dos trabalhos da Seleção Nacional.
4: O Jorge Jesus é o elefante na sala, naquela conferência de imprensa. Expõe o Ronaldo a dizer que ele que já não pode, tem que estar 2 dias de descanso depois do jogo. Expõe o Ronaldo a dizer que ele não vai jogar, quem vai jogar é o Gonçalo Ramos. E o Ronaldo é aí que está. Portanto, é nisto que está a traição. Com toda a seleção a assistir no balneário à conferência de imprensa do Jorge Jesus, quando acaba a conferência de imprensa, o Cristiano Ronaldo deu um pontapé num balde que tinha à frente, chamou, disse mentiroso de, e depois um valente palavrão, e disse vou-me embora, e pegou nas coisas e foi-se embora.
25: Luís Lourenço sublinha ainda que Jorge Jesus apresenta qualidades de chefe e não de um líder dentro do balneário, e diz também que a constante necessidade de Jorge Jesus em dizer que ele é o chefe é prova dessa falta de liderança. E Miguel, agora que entramos num fim de semana alargado, deixo-te uma reflexão. Já sabes o que é que vais fazer quando acabares a tua carreira de jornalista? Digo jornalista, mas também pode ser profissional.
1: Ou seja, quando me reformar.
25: Sim.
1: Eu acho que ou compro uma casa de campo,
25: É um bom plano.
1: Posso ir para os Bahamas também. Não sei, fora daqui, de Lisboa, provavelmente. Tu já tens algum plano?
25: Ainda não sei, acabei de começar a minha carreira, tenho ainda muito tempo pela frente. Já Leo Messi está a fazer-se à vida, como se costuma dizer, com a reforma da seleção confirmada e com o fim da carreira à vista comprou um clube.
1: Não está nos meus planos comprar um clube, até porque eu não sei se vou ter essa capacidade financeira, mas Leo Messi aventurou-se em que mercado? No português, como o Vinícius Júnior?
25: Infelizmente, para alguns fãs portugueses de Lionel Messi, não foi esse o caso. O argentino comprou o Eldense da 2ª Divisão Espanhola.
1: Também não é mau.
25: Não, um clube da Divisão Espanhola é melhor se calhar do que um clube da 1ª Divisão
1: Portuguesa. Não estou por dentro dos valores.
25: Deixa isto
1: à consideração
25: dos nossos ouvintes. O clube, o Eldense, classifica a compra como o início de uma nova etapa entusiasmante. E dar-te aqui um facto engraçado, Miguel. O Eldense foi constituído SAD, Sociedade Anónima Desportiva, no verão de 2021, quando o Pascoal Pérez adquiriu o clube com René Ramos. Sabes que este René Ramos...
1: René Ramos não, mas
25: não
1: diz-me.
25: Não diz nada o apelido.
1: Ramos, lembro-me do Sérgio Ramos, talvez.
25: Exatamente, é irmão e representante do antigo jogador do Real Madrid. Sérgio Ramos, se calhar, vai ter aqui de conviver com um antigo rival, o Lionel Messi.
1: Mas digo-te uma coisa, até não me importava de comprar um clube. Mas isso fica para outras reflexões.
25: É isso.
1: O astro argentino despede-se da seleção dia 6 de outubro contra o Benin, dia em que regressa também o Vamos à Bola. A edição de hoje foi com o jornalista Miguel Pina Andrade. Miguel, até para a semana.
25: Bom fim de semana.
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15: Muito bom dia, 6:30. Atualizamos agora as notícias na Rádio Observador com Miguel Gato. Olá, Miguel, bom dia.
16: Bom dia, Maria João. Para hoje está marcada uma greve da função pública convocada por três estruturas sindicais afetas à CGTP. Tem uma duração de 24 horas, dura até à meia-noite. Esta quinta-feira, à meia-noite, começou também uma paralisação dos tripulantes de cabine da EasyJet, que dura até a terça-feira. O ex-secretário de Estado da Saúde, António Lacerda Salles, recebeu nos últimos anos várias solicitações de políticos e figuras públicas ligadas ao PS em casos de saúde. O caso da gêmea não foi o único. Segundo o processo consultado pelo Observador, houve ainda pedidos da ex-ministra adjunta e dos assuntos parlamentares e atual eurodeputada do PS, Ana Catarina Mendes, para saber a situação de saúde de um cidadão no SNS, mas também há o caso de Edith Estrela, que pediu a António Lacerda Salles, por SMS, a transferência de um escritor hospitalizado no Hospital de Santa Maria para os cuidados continuados. O Ministério Público não permite que António Costa consulte o processo da Operação Influencer, em que está a ser investigado por um crime de prevaricação. O inquérito está em segredo de justiça, só passou a estar depois de um pedido do antigo Primeiro-Ministro para consultá-lo. António Costa fala num atentado ao Estado de Direito. Portugal venceu a Dinamarca por 4-2 e está a um passo dos quartos de final da Liga das Nações. Jorge Jesus ainda só sabe vencer aos comandos da Seleção Nacional. 3 vitórias em 3 jogos no final da partida. O selecionador nacional ignorou o caso Cristiano Ronaldo, fala na melhor exibição desde que treina Portugal.
15: O jornalista Miguel Gato com as notícias desta manhã. Às 7 fazemos nova atualização.
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15: Olá, muito bom dia, boa sexta-feira. Daqui a pouco tem uma história do dia para ouvir, mas primeiro o tempo, que vai estar nublado no norte e no litoral centro e com chuva nas cidades do interior centro e também a sul. Amanhã a chuva estende-se ao resto do país, por isso, ao que parece, vamos ter assim um fim de semana prolongado com chuva à mistura. As temperaturas vão estar ela por ela em relação a ontem. Para esta sexta-feira são esperadas máximas de 29 graus em Lisboa, Braga, Coimbra e Leiria devem chegar aos 28, Porto, Viseu e Faro aos 26, Aveiro 24 e Santarém espera 31 graus de máxima. A esta hora Lisboa e Viseu estão com 15 graus, Braga e Leiria com 11, Porto e Aveiro 16, Coimbra 17, Santarém 14 e Faro começa o dia com 20 graus.
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0: No início do século XVIII, António Vivaldi, compositor nascido em Veneza, apresentou ao mundo as Quatro Estações, um conjunto de quatro concertos para violino e orquestra. Uma obra-prima que se tornou imortal e que, ainda hoje, é reconhecida em todo o planeta. Foram estas quatro estações que inspiraram as Forças Armadas da Ucrânia. E é Vivaldi que dá nome à mais recente operação para combater a invasão russa. Operação Vivaldi, um plano de quatro fases que utiliza táticas nunca antes vistas. Há drones que transportam antigos carros blindados russos, convertidos em robôs kamikaze. Há ataques ao sistema de comunicação russo para assim cegar o comando e impedir a utilização de drones inimigos. Há também campanhas de desinformação com circulação de relatórios militares falsos. E depois, com todas estas manobras aplicadas, há ataques de infantaria. É uma nova forma de cerco e mais um exemplo de como a Ucrânia está a mudar a forma de combater numa guerra. Vou conversar sobre esta Operação Vivaldi com o Coronel José do Carmo. Eu sou Miguel Cordeiro e esta é a história do dia de sexta-feira, 2 de outubro. Bem-vindo, Coronel José do Carmo.
1: Olá, Miguel.
0: Vamos falar desta Operação Vivaldi. É mais um caso de sucesso, podemos dizer assim, das forças ucranianas, mas de alguém com experiência militar, que análise faz, que olhar tem para esta operação, que é mais um caso de as forças ucranianas a conseguirem surpreender o adversário?
1: Bem, isto é uma operação que visa fazer frente a uma tentativa de envolvimento russo pelo norte daquela zona das fortalezas, Sloviansk, nesse caso. E, portanto, essa força estava já com uma saliência, esse avanço russo estava com uma saliência já a noroeste de Limã. E não tinha ocupado Limã ainda, portanto, e estava a pressionar Limã. E o que fez esta operação ucraniana foi, de forma muito discreta, isto foi em quatro fases, por isso é que chamou isto a Vivaldi, né? com as quatro estações, é um bocado por aí. O que fez foi, paulatinamente, em diversas fases, foi reduzir essa saliência e, portanto, enfim, o que conseguiu até agora foi, de facto, travar, parar e até neutralizar uma tentativa de envolvimento russa que estava a ser feita de forma lenta, por infiltração e depois por junção de forças. E este movimento ucraniano conseguiu cortar esse envolvimento e agora está numa outra fase que provavelmente irá avançar para cortar mesmo a frente desse envolvimento.
0: Estamos aqui a falar de um caso que já aponta para um sucesso, mas vamos explicar como é que isto funciona, não é? Porque há aqui, de facto, quatro fases nesta operação e alguns métodos criativos. Perceber aqui como é que se começou a estruturar esta ideia, porque isto mostra um trabalho de vários meses. Como é que começou esta Operação Vivaldi? O que é que foi preciso às forças ucranianas para darem início a esta operação?
1: Bem, primeiro foi fazer aquilo que é normal, que é estabilizar estabilizar a frente e depois limpar a infiltração. Isto foi a primeira fase, ou seja, estabilizou-se a frente, estabilizou-se ali uma defesa para as tropas russas não avançarem muito mais. As tropas russas avançam por infiltração, infiltram pequenas equipas, e depois tentam reabastecê-las por drones e, no fundo, depois juntar forças paulatinamente a essas infiltrações. É isto que estava a acontecer. Portanto, o que os ucranianos fizeram na primeira fase foi estabilizar a frente e depois limpar a infiltração. No fundo, resistiram às tentativas russas de apoiar esses infiltrados e depois localizaram-nos e exterminaram. Tudo isso foi feito, a maior parte das vezes, com drones. Portanto, a parte de resistir às tentativas russas foi por drones que eram utilizados contra as forças russas que tentavam juntar-se a elas. E, portanto, foi isso que fizeram na primeira fase. Foi estabilizar e depois limparam essas bolsas de infiltração. E depois, na segunda fase, avançaram com tropas para ocupar aquelas zonas, com apoiados sempre com drones, com umas bolhas de defesa aérea e guerra eletrónica, que mantiveram os russos bastante cegos em relação ao que estava a acontecer. E depois, na fase seguinte, foi aquela que acabou.

0: Ou agora vai começar uma quarta, não sabemos como, mas será, enfim, uma manobra sobre uma cabeça de ponte, que é a povoação de Nove. Enfim, nós chamamos de Nove, não sei bem o que eles chamam lá, mas é uma povoação, e que o russo não está-me a contar. O russo está-me a contar com uma manobra direta em direção à, digamos, cá, à povoação maior que havia no saliente. Os ucranianos fizeram um movimento pelo norte, no fundo, flanquearam também a frente da saliência pelo norte e atacaram uma espécie de pega serrelha, e no fundo acabaram por parar, enfim, todo esse movimento do envolvimento, e neste momento estão a ameaçar o flanco do envolvimento. Portanto, eventualmente irão prosseguir para cortar essa cabeça, não
1: E já ganharam aqui vários quilómetros
0: é?
1: no
0: Sim, já é
1: território.
0: quase 200 km quadrados, por aí, andará por aí, sim.
1: Mas é toda esta operação, tem aqui uma grande novidade, uma grande inovação, que é esta questão dos drones terrestres e a forma como começam a ser utilizados. Portanto, há esta novidade tática, podemos dizer assim, em que há uma conversão de antigos veículos blindados, das forças ucranianas, em robôs explosivos e em veículos não tripulados de ataque, que servem quase como manobra de dissuasão e para distrair os russos, para essa ameaça, para depois poderem avançar no território.
0: Sim, os ucranianos estão a utilizar drones aéreos pesados para colocar
1: Estamos a falar, por exemplo, de helicópteros.
0: Sim, helicópteros e
1: Sim.
0: outros helicópteros. Não, não são drones, são meios tripulados. Mas eles estão a usar, inclusive, drones aéreos
1: Ah,
0: pesados
1: muito bem, sim.
0: para colocar atrás das forças russas, ou nos seus flancos, ou em zonas onde está há boas defesas, para colocar lá. Neste caso, colocaram lá. Foi duas viaturas BTR-60, que são umas viaturas blindadas já antigas, de transporte pessoal, têm quatro rodas de cada lado, se não estou em erro, enfim, na altura eram quatro rodas de cada lado, ou
1: Sim.
0: seis, já não me lembro muito bem que na altura isto é isso, mas já me lembro bem se eram quatro, eram seis, mas era um BTR-60, uma viatura de transporte e infantaria, já, enfim, já antiga, e então encheram aqueles explosivos e de facto utilizaram aquelas viaturas russas, digamos, russas, sim, são russas.
1: Sim.
0: Utilizaram-nas para destruir defesas bem colocadas, nas posições que depois atacaram para ocuparem. Portanto, que foi Nove e a outra que fica ligeiramente a noroeste, a uns 3 ou 4 km de Nove. Sim, foi o que fizeram. Portanto, eles estão a utilizar drones para colocar outros drones, portanto, drones aéreos para colocar drones terrestres. E estão a fazer ataques com estes drones. Estes por acaso tinham explosivos, mas também há drones com metralhadoras. Portanto,
1: Sim.
0: há aqui uma nova. Claro, depois que no fim tem que chegar as tropas, né? No fim tem que ir tropas para lá, e foram umas brigadas mecanizadas e de assalto que depois concretizaram. Portanto, tem que haver sempre uma ocupação que não é apenas mecânica, nem apenas automática, e no fim não foi concretiza no fundo esta ocupação final, que é justamente tropas que se instalam lá e depois estabelecem a sua defesa perante tentativas russas de contra-atacar.
1: Sendo que
0: Os russos foram enganados justamente porque estavam a contar com o ataque para frente.
1: Exatamente, exatamente. E era por aí que eu ia, porque para além dessa utilização de drones, os ataques ucranianos, nessa utilização desses drones terrestres, transportados por drones aéreos, podemos dizer assim, tiveram como objetivo principalmente atacar pontos de comunicação, ou seja, neutralizar a comunicação e os postos de comando russos, para depois os ucranianos poderem avançar com a infantaria. Qual foi o impacto concreto desta paralisia na capacidade de reação e de reorganização das tropas russas?
0: Pronto, o que os ucranianos fazem é, porque, enfim, tudo isto é observado, tudo isto é visto, e, portanto, o que os ucranianos fizeram foi criar uma espécie de bolha de guerra eletrónica e defesa antiaérea. E essa bolha acompanha as tropas, portanto, as tropas ficam dentro dessa bolha, o que no fundo cega tudo aquilo que é ação inimiga, portanto, que não consegue ver em tempo. Não consegue ver em tempo o que está a acontecer, e por isso não reage com a rapidez que é necessária e aí apanhada em contramão. Isto, no fundo, é um retomar da manobra, que é uma coisa que está quase rodada do campo de batalha, mas neste caso é um retomar da manobra, e é uma maneira que nós temos que aprender também como é que se retoma a manobra com estas bolhas de guerra eletrónica e defesa antiaérea, que no fundo perturbam os drones russos. Eles atacaram também e destruíram, enfim, uma parte de uma unidade muito forte russa dos drones, que é a unidade Rubicon, também atingiram isto e conseguiram também reduzir bastante essa ameaça naquela zona. E, portanto, no fundo, este silêncio, estas bolhas de guerra eletrónica e antiaérea, no fundo, causaram surpresa e engano. E, portanto, e os russos não podem ver em tempo. Não é que não deduzam depois, mas o problema
1: Sim.
0: é um momento em que está a acontecer que não há. Chama-se isto surpresa tática, né? Não há tempo para reagir. Estas coisas não são automáticas. As reações implicam sempre uma cadeia de comando, uma percepção do que está a acontecer, uma mobilização de unidades para ali. Os russos, de facto, levaram para a frente, quando pensavam que ia ser o esforço da Ucrânia, levaram para lá as unidades de reserva, o que também foi bom, porque empenharam ali as suas reservas, e foi inútil, portanto desviaram-nos de outros sítios, e já as empenharam, portanto agora estão empenhadas. E portanto agora estão numa situação em que perderam a iniciativa naquela zona, o que é uma coisa bastante interessante, quer dizer, a ideia que era a Rússia que estava com a iniciativa no campo de batalha, e é na maior parte do território, sempre com infiltrações, não há manobras assim sagazes, né?
1: Sim, sim.
0: Mas a Ucrânia conseguiu ali, tomou a iniciativa e fez uma manobra que tomou completamente o russo de surpresa, embora eles tentem minimizar, há uma tentativa institucional de minimizar o que aconteceu, mas de facto depois os bloggers russos, enfim, dão conta de que realmente aquilo doeu um bocadinho, né?
1: Nós podemos falar aqui nesta Operação Vivaldi da criação de um modelo de cerco do século XXI em que já não se baseia apenas em infantaria e em sistemas tradicionais, há aqui todas estas novas tecnologias a que mudam completamente a forma de abordar este tipo de estratégia em guerra?
0: Sim, sim, estamos. Neste momento já é impossível fazer a guerra. Nós tínhamos, em termos de infantaria, o que tínhamos, digamos, até esta guerra, o que tínhamos era unidades de infantaria, mas imaginar um batalhão de infantaria com cerca de 600 homens ou por aí. Tinha três unidades de manobra, três companhias de infantaria, três companhias de atiradores, cada uma com 100 e tal homens. E depois tinham os seus morteiros, que no fundo faziam com que um batalhão tivesse um alcance de cerca de 10, 11 quilómetros, depende agora do tipo de morteiros que tivessem. Neste momento isso já não é assim. Neste momento, por exemplo, a Polónia está a organizar já unidades que têm três companhias de infantaria e uma companhia de drones. E uma companhia de drones, no fundo, e também já estão a pensar a colocar drones, inclusive nas companhias de infantaria, em cada viatura ter um drone, cada unidade de transporte, ter drones, não ter um drone, ter drones. E, portanto, tudo isto leva o alcance de um batalhão, que vamos situar, vá lá, em normal, em 10, 12 quilómetros, vai colocá-lo para 30, 40, 50 quilómetros. Portanto, tudo isto muda, os batalhões vão ter mais espaço, em vez de terem uma frente de ataque ou defesa que era, se media por centenas de metros, quilómetros, lá, 1 quilómetro na defesa é mais um bocadinho. E, portanto, neste momento são muito maiores, portanto, as unidades estão mais dispersas, mas há estes drones que fazem o reconhecimento do que está a acontecer, que não há nada que aconteça à frente do batalhão até uma distância de dezenas de quilómetros que o batalhão não possa ver e não possa atacar. Portanto, isto altera completamente a guerra. As unidades têm que ser reestruturadas, a doutrina tem que ser mudada e isto tudo se está a fazer aos bocadinhos com base nesta guerra, né? A Polónia já está a fazer isso, nós também teremos que fazer, enfim, temos que reformular doutrinas porque as unidades que nós temos não estão preparadas para este tipo de guerra, estão preparadas para o que é habitual. Foi o que eu aprendi, né? Um batalhão é aquilo, são três companhias. Enfim, e os morteiros, era isso que os batalhões tinham, né?
1: Os dados desta Operação Vivaldi mostram, para além de, naturalmente, números de baixas russas, mostram também um número muito elevado de prisioneiros de guerra russos que os ucranianos conseguiram deter com esta operação. Que impacto é que isto tem para as ambições russas e também para a motivação desses militares do lado russo?
0: Bom, portanto, segundo as informações ucranianas, terão sido, os russos terão tido 5 mil baixas por aí, portanto, ou seja, baixas é mortos, feridos e desaparecidos, e cerca de 250 ou 300 prisioneiros. Mas foram unidades inteiras, não foram prisioneiros apanhados um a um, ou alguns casos em que foi, aqueles grupos de infiltração, mas depois houve unidades que se renderam. Portanto, isso acontece normalmente, ou seja, nas guerras, quando há um envolvimento, quando uma força é apanhada por trás, é normal que não consiga digerir o que está a acontecer e tem forças por trás dele e rendem-se. Isto acontece nas guerras que já aconteceu, já houve rendições dezenas, centenas de milhares de homens em batalhas, enfim, na Segunda Guerra Mundial, a Primeira Guerra Mundial, houve rendições de centenas de milhares de homens. Bom, isto para a Rússia é uma pequena coisa, ali estamos, digamos que aquilo é ali um territóriozinho. É evidente que os russos agora já percebem, vão aprender, também não são tontos, aprendem que há aqui uma manobra ucraniana que está a ter resultados, irão obviamente tentar copiá-la, se for possível, ou pelo menos tentar arranjar métodos de a neutralizar ou de a tornar menos eficaz. Mas pronto, neste momento sim, para os russos não houve uma boa notícia, não só em termos táticos, que perderam ali uma pinça do envolvimento, mas também em termos estratégicos, isto causa no Estado-Maior russo e também na ideia de que o Estado-Maior russo está a controlar o que está a passar. As notícias que chegam ao Kremlin ou que são divulgadas não são verdadeiras, de facto, e os bloggers russos já vêm dizendo isso, portanto que há ali uma cadeia de informação que está a funcionar, os comandantes dizem coisas que não estão a acontecer, digamos que melhoram os seus sucessos, e essa não é a informação certa que chega, enfim, ao Estado-Maior russo, e depois acaba por haver informações que para a política também não são as verdadeiras. Isto estabelece uma desconfiança, obviamente, dentro da cadeia de comando russa, né?
1: Coronel José do Carmo, mesmo para terminar, naturalmente esta operação Vivaldi pode ter um impacto nesse período de negociações que todos anseiam, porque pode colocar de facto menos território nas mãos russas e maiores, mais conquistas, neste caso, do lado ucraniano.
0: Assim, qualquer desaire russo, enfim, ou ucraniano, qualquer desaire que haja de uma das partes, fragiliza a sua posição numa eventual negociação. Agora, a Rússia está a perceber que, em termos de guerra convencional, portanto, a linha da frente, os avanços sobre um terreno, não está a conseguir, apesar de ter muitas mais forças, apesar de ter uma forças maiores e mais bem apoiadas em termos de apoio de fogos, não está a conseguir avançar, enfim, e já se sabia que estas fortalezas estão muito bem defendidas, estas táticas de contra-ataque ucraniano estão a funcionar bem, são bem planeadas, são inteligentes, e portanto tudo isso coloca a Rússia naquela possibilidade que, e agora, lançamos mais lenha para a fogueira, mais carro para canhão, mais homens para a frente, sempre na mesma estratégia de infiltrar alguns coitados que depois lá ficam à espera que os apoiem. É o que a Rússia tem que pensar, não é? Pode fazer isso, realmente pode mobilizar mais gente e lançar para ali para a frente, mas também não pode fazer muito mais com eles, porque são tropas mal preparadas, também não podem fazer muito mais que isto, que é no fundo ir para lá e esperar que alguém os ajude e que alguém os apoie e que os outros, enfim, se desistam. A Ucrânia está a fazer bem, está a preparar bem as suas tropas, pelo menos aquelas que depois executam estas operações, e consegue este sucesso, desde que os faça com inteligência e que não... No fundo, a inteligência nisto não é morrer pela pátria, como se costuma dizer, é fazer com que o inimigo morra pela pátria dele. Esta é a ideia de uma guerra, né?
1: Vai mostrando a Ucrânia que também aqui o ataque pode ser a melhor defesa. Coronel José do Carmo, obrigado.
0: Foi um prazer. Muito obrigado.
2: Esta foi a história do dia. A sonoplastia é do Tomás Ferreira e a música do genérico é do João Ribeiro. Eu sou Miguel Cordeiro. Até amanhã.
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5: Estamos para mais um Tratar da Saúde com o Dr. João Marcos Santos, médico de família dos Centros de Saúde CUF. Doutor, bom dia, bem-vindo.
6: Olá, bom dia, Maria João.
5: Costuma dizer-se que rir é o melhor remédio. É só uma força de expressão ou a ciência confirma mesmo esta ideia, doutor?
6: Assim, na verdade é uma frase feita, não é? Mas o saber popular nesta certa mesmo encheio. Rir faz mesmo bem à saúde, tanto na mente como no corpo. Não é apenas uma frase feita, temos evidência científica sólida que nos demonstra que este riso provoca alterações imediatas e mensuráveis no nosso organismo.
5: Mas o que é que acontece exatamente no corpo quando damos assim uma boa gargalhada?
6: Há uma autêntica transformação positiva. Quando nos rimos, o nosso cérebro vai aumentar a libertação de endorfinas e de serotonina, que são as chamadas hormonas do bem-estar e do alívio do desconforto.
5: Sim.
6: Ao mesmo tempo, há uma diminuição dos níveis de cortisol e de adrenalina, que são as hormonas do stress. E a curto prazo isto vai reduzir a nossa frequência cardíaca, baixar a pressão arterial e trazer bem-estar.
5: Tão bom. Ou seja, relaxa-nos a sério. Mas para a ansiedade, depressão, o riso ajuda também?
6: Ajuda e de uma forma muito significativa. Há vários ensaios clínicos que mostram que a risoterapia reduz de forma moderada a elevada os níveis de ansiedade e de depressão.
5: Uhum.
6: É uma abordagem complementar, segura e eficaz e é usada em doentes oncológicos, por exemplo, para aliviar a dor e a fadiga.
5: Uhum.
6: Ou em utentes com tuberculose, por exemplo, para melhorar a função pulmonar e até a qualidade de vida.
5: Falou aí em risoterapia. Precisa ir a consultas específicas ou ter uma dose recomendada para isto funcionar, doutor?
6: Sim, há de facto profissionais que trabalham especificamente a risoterapia, como a terapia através do riso, mas na verdade não precisa de receita médica para rir, não é? Nem de um acompanhamento de um profissional. Há estudos que demonstram que para obter benefícios claros na ansiedade, no humor e na depressão, o ideal é acumular cerca de 20 minutos de riso por dia, ao longo de 3, 4 semanas.
5: Bem, 20 minutos por dia, doutor João, mas há dias em que uma pessoa não tem vontade nenhuma de rir. Se for assim um riso forçado, também funciona ou tem de ser 100% natural e genuíno?
6: Sim, há dias mais complicados, mas a boa parte é que o nosso cérebro facilmente é enganado, entre aspas. O riso voluntário ou simulado, como se faz, por exemplo, no yoga do riso, combina a respiração com o ato de rir, por exemplo, produz no organismo praticamente os mesmos efeitos fisiológicos que o riso espontâneo. Muitas vezes este riso forçado acaba por contagiar e transformar-se numa gargalhada genuína, não é? Vamos pensar, se experimentarmos forçar o nosso riso durante alguns segundos, a maior parte das vezes vamos acabar por rir de nós próprios. Isto acaba por ser espontâneo e bom.
5: Isso é uma ótima notícia. Mas então que estratégias práticas podemos adotar no nosso dia-a-dia?
6: É simplificar e priorizar o humor. Por exemplo, consumir conteúdos leves, uhum. ver uma série de comédia, vídeos engraçados ou ouvir um podcast de humor, por exemplo. Claro que com moderação.
5: Com moderação.
6: Procurar convívios, sobretudo partilhar momentos descontraídos com amigos e família, e este riso social é muito mais fácil
5: sim, claro.
6: De acontecer.
5: Uhum.
6: E depois praticar aqui o riso voluntário, experimentar simplesmente rir quando tomamos banho ou a conduzir. E no início pode parecer estranho, mas depois o nosso corpo acaba por responder e há uma libertação hormonal que promove o bem-estar.
5: Dr. João, na verdade é uma receita simples, sem efeitos secundários e que está aqui ao alcance de todos, não é?
6: Sem dúvida, é gratuito, uhum. é seguro, não tem efeitos adversos e não precisa de passar pela farmácia, portanto é tudo muito mais simples.
5: Uhum.
6: Não vai substituir os medicamentos quando estes efetivamente são necessários, mas é um aliado fantástico e ajuda a nossa saúde.
5: Fica a dica para o nosso dia-a-dia, Dr. João Marcos Santos. Muito obrigada, até à próxima.
6: Até à próxima.
5: Para a semana está comigo a doutora Maria Ana Sobral. 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

0: Olá, muito bom dia, 6h57. Isto não estava previsto, isto aconteceu. Paulo Ferreira está a falar de futebol às 6h57 da manhã e foi ele que lançou o tema.
1: Não, o Paulo Ferreira está a falar de 25 de Abril.
2: Sempre.
0: É isso. Muito obrigada por estar connosco. O Luís Soares também está.
3: Olá.
0: A equipa das manhãs.
3: Bom dia.
0: Boa sexta. Muito para ouvir ao longo deste dia. Depois das 9, no lugar do explicador, temos um E o Campeão é edição especial sobre a vitória de Portugal frente à Dinamarca depois da saída de Cristiano Ronaldo do estágio da seleção. Logo depois, e porque é sexta, há domínio da guerra com o Major-General Arno Moreira. Primeiro faz notícias, é já daqui a pouco. Luís, o que vai estar em destaque às 7?
3: Três vitórias em três jogos. Portugal venceu ontem à noite a Dinamarca por 4-2. No primeiro jogo, depois de Cristiano Ronaldo ter abandonado o estágio da seleção, Jorge Jesus já olha para o jogo no Dragão, diz que o importante é vencer e, com boas exibições, diz que não está arrependido e que as regras são iguais para todos. O antigo secretário-geral da Saúde, Lacerda Salles, recebeu vários pedidos de cunhas, além do caso das gêmeas. A investigação do DIAP Regional de Lisboa detectou várias solicitações de políticos e figuras públicas ligadas ao PS, ao então governante. Ainda na Justiça, António Costa quis ter acesso à Operação Influencer, mas o Ministério Público negou o pedido pela sexta vez. Hoje é dia de greve na função pública, pode paralisar escolas, universidades, serviços da Segurança Social, do Registro e Notariado, Justiça e também recolha de lixo.
0: Antes das notícias, o tempo para hoje e para o fim de semana chove no interior centro e também no sul do país. De resto, vão ser as nuvens a tomar conta. Já amanhã parece que chove em todo o país e, tirando uma ou outra aberta, vamos ter um fim de semana prolongado com chuva à mistura. Pode ser que mude, entretanto. As temperaturas estão semelhantes às de ontem para esta sexta-feira. Esperam-se máximas de 29 graus em Lisboa. Braga, Coimbra e Leiria devem chegar aos 28, Porto, Viseu e Faro 26, Aveiro 24 e Santarém 31 de máxima. A esta hora Lisboa e Santarém estão com 15 graus, Braga 12, Porto e Aveiro 17, Viseu 14 graus, Coimbra 16, Leiria 11 e Faro está a começar o dia com 20 graus. Notícias às 7 na Rádio Observador com Luís Soares. Portugal venceu a Dinamarca em Copenhaga por 4-2 e está a um passo dos quartos de final da Liga das Nações. Jorge Jesus evitou falar diretamente sobre Cristiano Ronaldo no final do jogo. Afirma apenas que o mais importante é vencer.
3: Sem Cristiano Ronaldo, que abandonou esta semana o estágio da Seleção Nacional, a equipa portuguesa venceu com golos de João Cancelo, Gonçalo Ramos, Vitinha e João Félix. No final da partida, o selecionador Jorge Jesus não se referiu diretamente a Cristiano Ronaldo, mas elogiou a boa exibição da equipa portuguesa em Copenhaga.
4: Uma vitória com muita qualidade que a equipa portuguesa esteve aqui, não é? No 4 golos, com uma exibição, na minha opinião, a um nível alto. E não pode passar, e claro, isto é mais importante que tudo o resto que aconteceu, e portanto é nisso que eu quero me focar, é no jogo, no próximo jogo no Dragão, regressando a Portugal, que o nosso povo de certeza que vai lutar o Dragão. Isso é o mais importante neste momento para mim.
3: O mais importante é o resultado e a exibição, diz Jorge Jesus, que garante que as regras são iguais para todos. A conferência de imprensa no final da partida, no primeiro jogo, sem Cristiano Ronaldo na comitiva da seleção.
0: Luís, foram também vários os jogadores que falaram aos jornalistas no final da partida. Todos elogiaram o técnico JJ. Alguns não ignoraram o tema Cristiano Ronaldo.
3: Foi o caso de Rafael Leão, que vestiu a camisola 7 no jogo de ontem. O extremo acredita que Cristiano Ronaldo viu o jogo de casa e que gostou da exibição portuguesa.
5: Demonstramos mais uma vez hoje aqui que somos um grupo. Certamente acho que ele em casa de certeza está contente pela vitória. Eu, como companheiro que dou-me bem com ele, sei como ele é. E lá está. O mais importante é a equipa, mais 3 pontos, líderes do grupo. E agora é descansar e preparar o jogo de segunda-feira.
3: Declarações de Rafael Leão na zona mista. Já o defesa central Renato Veiga admitiu ter recebido indicações para não comentar a polémica.
6: Sou alguém aqui muito próximo do Cris e ele sabe que eu tenho um carinho muito grande por ele, mas deram-me indicações que não posso falar sobre o assunto, portanto, é isso que...
7: Despediu-se dele, Renato.
6: Diga?
7: Despediu-se dele.
6: Não posso falar sobre o assunto, desculpe lá, é que não posso falar.
7: Mas alguma questão sobre...
3: Declarações de Renato Veiga também na zona mista. Depois desta vitória de Portugal, a seleção mantém a liderança do grupo A4 da Liga das Nações. Tem 9 pontos. A Jorge Jesus chama assim 3 vitórias em 3 jogos aos comandos da seleção. A quarta partida é no domingo, frente ao País de Gales, no Estádio do Dragão.
0: É um jogo que vai ter relato e comentários em direto aqui na Rádio Observador. Sobre o jogo de ontem, em relação à saída de Ronaldo, vamos ter um E o Campeão é Especial, logo a seguir ao Jornal das 9. Seguimos com novos pormenores sobre o caso das gêmeas. António Lacerda Salles, ex-secretário de Estado da Saúde, recebeu nos últimos anos várias cunhas de políticos e figuras públicas ligadas ao PS para tratar de assuntos no Hospital de Santa Maria.
3: Lacerda Salles estava constantemente em contacto com o Luís Pinheiro, o ex-diretor clínico do Santa Maria, para tratar de pedidos que lhe chegavam de várias pessoas, sobretudo para ajudar doentes que estavam no hospital. É o que mostram as mensagens trocadas entre ambos e que constam dos volumes do processo consultados pelo Observador. No caso das gêmeas luso-brasileiras, Lacerda Salles recebeu um pedido do filho de Marcelo Rebelo de Sousa para ajudar no tratamento de crianças, mas Rui Casanova, esta investigação mostra que este não foi um caso isolado.
2: António Lacerda Salles recebia os pedidos de ajuda por mensagem e procurava sempre dar resposta. Para tal, reencaminhava as informações para Luís Pinheiro, antigo diretor clínico do Hospital de Santa Maria, e normalmente recebia a resposta pouco depois. Um dos pedidos veio, por exemplo, de Ana Catarina Mendes. Foi em 2022. A antiga ministra e atual eurodeputada do PS queria saber como estava um paciente que tinha dado entrada no Santa Maria durante a madrugada. No mesmo ano, e poucos meses depois, Edith Estrela, deputada e presidente da Comissão Parlamentar dos Assuntos Europeus, também recorreu a Lacerda Salles. Queria pedir informações sobre um paciente há semanas a aguardar transferência para a Unidade de Cuidados Continuados. Uma situação que, na altura, Edith Estrela descreveu como estranha. Mas nem só de políticos chegavam os pedidos a Lacerda Salles, na altura secretário de Estado da Saúde. O governante foi também contactado por WhatsApp pela apresentadora Rita Ferro Rodrigues, filha do antigo presidente da Assembleia da República, Eduardo Ferro Rodrigues. A apresentadora queria pedir ajuda para uma amiga que estava no Hospital de Santa Maria. Em todos estes casos, Lacerda Salles reencaminhou o pedido para Luís Pinheiro e obteve uma resposta por WhatsApp pouco depois, às vezes numa questão de minutos.
3: Rui Casanova com novos pormenores sobre a investigação do DIAP Regional de Lisboa ao caso das gêmeas. Uma investigação que mostra que, afinal, Lacerda Salles recebia frequentemente cunhas de figuras políticas para tratar de processos de saúde no Hospital de Santa Maria. Lacerda Salles, Nuno Rebelo de Sousa e Luís Pinheiro estão acusados de um crime de prevaricação no caso das gêmeas luso-brasileiras. A mãe das crianças foi acusada do crime de burla qualificada.
0: Este é o artigo que faz manchete, a esta hora no site do Observador. Na Operação Influencer, António Costa voltou a pedir para aceder ao processo, mas o Ministério Público negou o pedido pela sexta vez.
3: Porque o antigo Primeiro-Ministro não é arguído nem assistente no processo. A Operação Influencer deixou de estar protegida por segredo de justiça interno no passado mês de março, o que significa que os arguídos e assistentes podem ter acesso aos autos. O mesmo não acontece com António Costa, que é considerado apenas suspeito no inquérito, pelo qual está a ser investigado por um crime de prevaricação. De acordo com o Expresso, a Procuradora do Ministério Público, Rita Madeira, rejeitou o acesso do antigo Primeiro-Ministro ao inquérito, algo que o atual Presidente do Conselho Europeu terá interpretado como um atentado ao Estado de Direito. António Costa argumentou que não precisa de proteção contra si próprio. A magistrada também terá alegado que o segredo de justiça pretendeu proteger a investigação, mas também os direitos do ex-primeiro-ministro, a fim de evitar que recebesse exposição mediática desnecessária. Foi o sexto pedido feito por António Costa para aceder ao processo que acabou por levar à queda do governo, todos eles negados, apesar de António Costa ter invocado, uma violação dos Estado de Direito.
0: Luís, hoje é dia de greve da função pública. É convocada por 3 estruturas sindicais afetas à CGTP. Pode afetar escolas, universidades, serviços da administração pública e ainda a recolha do lixo.
3: Uma greve que começou à meia-noite e vai durar 24 horas. Pode abranger a cerca de 350 mil trabalhadores das carreiras gerais da administração pública, nomeadamente assistentes operacionais, assistentes técnicos e técnicos superiores. Os sindicatos da CGTP reclamam uma valorização imediata destes trabalhadores, o reconhecimento das especificidades das profissões e o arranque imediato das negociações para a revisão das carreiras gerais. Hoje também começa uma paralisação dos tripulantes de cabine da EasyJet. De acordo com o Sindicato Nacional do Pessoal de Voo da Aviação Civil, a agência Lusa, 80% dos voos foram cancelados para os períodos entre hoje e a próxima terça-feira.
0: São agora 7:07. Luís Soares, que outras notícias estão em destaque nesta manhã de sexta-feira?
3: Está marcada para esta manhã uma nova reunião entre a Ministra da Saúde e os médicos tarefeiros. Acontece quase um ano depois da primeira reunião e quando estão ainda por publicar os valores a pagar aos prestadores de serviço. A reunião está marcada para as 10 da manhã, mas não se conhecem os valores, os assuntos que vão ser abordados. O Presidente da Associação de Médicos Prestadores de Serviços diz que, apesar de desconhecer a ordem de trabalhos, vai levar várias propostas para apresentar ao Governo. A TV Globo do Brasil decidiu cancelar o debate presidencial, que estava marcado para ontem à noite. Uma série de decisões judiciais iriam obrigar a alterar o modelo do debate, pelo que a emissora decidiu cancelar. Lula da Silva, candidato do PT, já tinha anunciado que não iria participar. Também Flávio Bolsonaro, do Partido Liberal, acabou por desistir e o debate não se realizou. A sondagem mais recente para a primeira volta das eleições presidenciais de domingo no Brasil mostra Lula da Silva e Flávio Bolsonaro na frente e em subida. O atual presidente consegue 42% das intenções de voto, Flávio Bolsonaro 38%. Em França, quase 2 mil pessoas foram detidas na sequência dos protestos estudantis que ontem se intensificaram no país. Ao todo, mais de 1 mil instituições de ensino foram afetadas pelos incidentes. Cerca de 300 polícias, alunos e funcionários ficaram feridos nestes protestos que começaram há uma semana e têm por objetivo denunciar a falta de professores e exigir melhores condições nas escolas. O secretário de Estado norte-americano visita Lisboa na próxima semana. Anúncio feito ontem pelo Departamento de Estado de Washington indica que Marco Rubio pretende reunir-se com as autoridades portuguesas e avançar na cooperação em matéria de defesa, economia e tecnologia. Entre os dias 5 e 8 de outubro, Marco Rubio vai estar em Portugal, na Islândia e também na Grécia. E estes senhores estão de volta.
1: O que eu toquei isto na guitarra? Não, nunca toquei, nunca soube tocar.
0: Portanto, isto é Silence 4. Beatles.
1: Gypsy Kings.
0: Resistência, quem traz os Resistência?
3: Ora, aí estão eles. A banda vai regressar aos palcos, é verdade.
0: É sério?
7: É uma boa notícia.
3: Dois concertos nos Coliseus do Porto e Lisboa. No Porto, a 23 de janeiro, Lisboa, 30 de janeiro. E são datas até tidas como concertos de ano novo. Na verdade, é no ano novo,
0: No primeiro mês do ano.
3: Já uns dias depois do ano novo, mas vão dar continuidade a uma tradição da banda que gosta de começar cada ano junto do povo.
0: Então, já há bilhetes? Já podemos comprar?
3: Já estamos
0: agora, ias dizer, já escutaram?
3: Acho que não.
7: Mas não há de faltar
0: muito. Pois, é capaz de ser assim, rapidinho.
3: Já estão disponíveis nos locais habituais para venda. Não tenho aqui os preços, mas sim, deve ser aqueles preços.
7: Só habituais.
0: Não somos, com certeza, os únicos a ficar felizes com esta notícia.

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8: Muito bom dia, são 7h13 de sexta-feira, é dia de recebermos o Pedro Lima para o Boa Moeda Investir. Paulo, qual é o tema desta semana?
9: Olha, hoje vamos olhar para os juros que estão a subir, é importante perceber quem paga a conta. Pedro Lima, bom dia, bem-vindo mais uma vez. Há aqui também uma subida do risco da dívida dos Estados.
10: Bom dia, Paulo, bom dia a todos. É verdade, o risco, a dívida tem estado muito elevada nos últimos anos e existe aqui um risco que já vamos analisar, mas temos que começar pelo início, para as pessoas perceberem o que é uma obrigação e porquê que os juros estão a subir. Ora, quando um Estado precisa de dinheiro, pode cobrar impostos, mas também pode pedir dinheiro emprestado. E uma das formas de fazer é emitir o que se chama uma obrigação. E o que é que isto é? Imagina, Paulo, que o Estado português emite uma obrigação de 1.000 euros a 10 anos e paga um juro de 3%. O investidor entrega 1.000 euros ao Estado, ou seja, empresta-lhe dinheiro e, em troca, recebe todos os anos 30 euros e, no fim do período, os 1.000 euros. No fundo, uma obrigação é um empréstimo porque o Estado obriga-se a pagar os juros e obriga-se no vencimento a devolver o capital ao investidor.
9: No fundo é um empréstimo. Agora, importa perceber porque é que estão os juros a subir, não é?
10: Pois, aqui é que começa o problema. Existem várias razões. A primeira é a inflação, que tem muito a ver com a energia, o conflito do Médio Oriente e que se está a propagar para o resto da economia. Depois temos os bancos centrais que, a tentarem combater a inflação, estão a subir as taxas de juros e isso influencia também os juros em todo o mundo. Mas existe um terceiro fator que muitas vezes não é muito olhado, é a questão da emissão de dívida. Neste momento, quer os Estados, quer as empresas de inteligência artificial precisam de muito dinheiro e estão a ir ao mercado a pedir empréstimos, seja para a defesa, para a infraestrutura, para a transição energética ou para financiar todos estes centros de dados. Isto significa mais dívida e aqui aplica-se uma regra da economia, das mais velhas todas, que é: se existe mais oferta de obrigações, ou seja, mais empresas e mais Estados a pedirem dívida, precisam de encontrar compradores. E os investidores, o que estão neste momento, é exigir uma remuneração superior.
9: Até porque o dinheiro também é um bem escasso, não é? E com tanta gente a procurá-lo, obviamente que isso faz subir. Depois há outro problema, Pedro Lino, que é o refinanciamento da dívida, porque os Estados precisam, quando um empréstimo chega ao fim, de pedir dinheiro emprestado para o pagar, não é?
10: É verdade. Se pensarmos bem, a maior parte dos Estados tem déficits e por isso significa que tem que refinanciar a dívida antiga e tem que emitir dívida nova. Vamos imaginar, por exemplo, um Estado que tem uma dívida de 100 mil milhões de euros. Para uma conta simples, se pagasse em média 1% de juros, seria 1.000 milhões por ano. Mas agora, Paulo, imagina que este custo passa para 4%. como foi em 2022, que as taxas dispararam. Os 1.000 milhões de juros passam a representar 4.000 milhões. É verdade que isto não acontece um dia para o outro, e até algo importante, que é os Estados vão se refinanciando uma parte da dívida todos os anos, ou seja, mesmo que os juros agora disparassem para 4% a 5%, uma parte dessa dívida é que era refinanciada, porque os Estados têm maturidades diferentes, uma parte vem este ano, outra dentro de 5 ou 10 anos, etc. Mas o problema é que quando os juros sobem, o custo médio vai aumentando devagarinho, ou seja, se os juros subirem durante muito tempo, isto acaba por ter um impacto no orçamento. E no fundo é como ter uma hipoteca com taxa muito baixa que chega ao fim e eu vou ter que refinanciar a taxas de juros superiores, e sabemos que o resultado não é bom.
9: Claro, aliás, nas contas que o Ministério das Finanças faz para o próximo ano, já há mais 800 milhões de euros para pagar de juros para o ano, precisamente para prever esta subida de juros, e tudo isto pode levar certamente a um efeito de bola de neve.
10: Sem dúvida, e aqui surge outro problema, que é quanto mais dinheiro o Estado gastar em juros, menos sobra para outras áreas, como a educação, a justiça, a saúde, ou então terá que aumentar impostos ou reduzir, ou emitir ainda mais dívida. Por isso, se os investidores começarem a pensar que a dívida é mais arriscada, como está a acontecer agora em França, que está quase a 5% a 10 anos, que é impressionante, pode-se criar um círculo que é mais dívida, mais juros, mais despesa, mais necessidade de financiamento, maior risco, e é aquele que se chama a bola de neve.
9: Claro, nós conhecemos um pouco essa dinâmica de 2010, 2011, não é, que levou à intervenção da Troika.
10: É verdade.
9: Agora os tempos são muito diferentes para a dívida portuguesa e para as contas portuguesas. De qualquer forma, Portugal mantém um diferencial de juro acima da Alemanha, que é a referência. Porquê que Portugal e a Alemanha pagam juros diferentes?
10: Sim, a Alemanha é referência porque tem uma dívida controlada, tem um déficit historicamente controlado e é tido como uma moeda, era tida como um país forte da zona euro. Por isso, tudo se mexe relativamente à Alemanha. A questão é que nós pagamos um diferencial que neste momento até é muito baixo face ao que os outros países pagam. Nós pagamos cerca de 0,5% acima do que a Alemanha paga. Isto tem a ver com o risco percepcionado que os investidores têm relativamente a um país. Por exemplo, a França neste momento está com 1,4% do que se chama spread, que é o diferencial, nós estamos com 0,5%. Isto significa que Portugal neste momento até é visto como um país com menos risco do que a França.
9: Portanto, menos risco do que a França, o tal ponto percentual, não é? Então, quando se fala de uma subida das yields, isto é, do juro implícito de uma obrigação, isso é sempre mau?
10: Bem, depende, lá está, depende de que lado estamos, e em economia a resposta normalmente é sempre o depende. Ora, se for um Estado ou uma empresa a pedir dinheiro, juros mais altos são um problema, mas existe o outro lado, que é o investidor, o depositante e o aforrador. Ou seja, quem tem dinheiro disponível para aplicar e que muitas vezes está parado no banco, tem neste momento uma oportunidade muito interessante de investir em títulos de dívida com baixo risco, com juros mais altos, e muito mais altos do que até provavelmente o certificado de aforro ou até os depósitos. Uhum. Por isso, depois de muitos anos em que as obrigações não ofereciam rendimentos quase nenhuns, aliás, de 2012 até com os juros negativos até 2021, era quase impossível tirar qualquer rendimento das obrigações, esta realidade está agora a mudar.
9: E, portanto, há aqui uma oportunidade para os investidores, claro, porque é lógico, quando alguém, se há Estados a pagar juros mais altos, alguém do outro lado está a cobrar e a receber esses juros mais altos. Pedro,
10: exatamente.
9: Exato, Pedro Lino, para fechar, que notas é que podemos deixar sobre este tema?
10: Sim, quando os juros sobem, descobrimos uma regra muito antiga, que é a dívida não é apenas o dinheiro que devemos, é também o juro que conseguimos pagar. Isto é válido para os Estados, para as empresas e também para o nosso crédito à habitação. Mas existe outra face da história, que é aquilo que representa um custo para alguém que pede dinheiro, pode representar uma oportunidade para quem empresta. E é isso que vamos falar mais aprofundadamente no próximo episódio.
9: Muito bem, fica já prometido então para a próxima semana mais um mergulho aqui nas obrigações. Sim. E nos juros. Pedro Lino, bom dia, boa sexta-feira e bom fim de semana. Até à próxima.
10: Obrigado, Paulo, bom fim de semana. Bom fim de semana a todos. Obrigado.
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3: Muito bom dia. Hoje temos uma edição especial do ICOM e o campeão é, nas manhãs 360, é para ouvir logo a seguir ao Jornal das 9. São 7:23, boa sexta-feira, bom fim de semana prolongado, se for o caso. Às 7:30 voltamos a atualizar as notícias que marcam esta manhã, mas antes uma pergunta. 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
3: Muito bom dia, 7:23. Antes das notícias, há música para ouvir com Jack Johnson.

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6: Chegámos ao fim da nossa votação. Agradeço a colaboração de todos, mesmo daqueles que colaboraram pouco. 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
13: São 7:30, as notícias na Rádio Observador com o Luís Soares.
14: Afinal, António Lacerda Salles não interveio apenas no caso das gêmeas. O ex-secretário do Estado da Saúde reencaminhou para o Hospital de Santa Maria vários pedidos de ajuda de políticos e figuras públicas ao longo dos últimos anos. António Lacerda Salles reencaminhava os pedidos para Luís Pinheiro, ex-diretor clínico do Santa Maria, e recebia resposta pouco depois, é o que se pode ver no processo consultado pelo Observador. Nos volumes constam mensagens de figuras como Ana Catarina Mendes, o Edito Estrela do PS e também da apresentadora Rita Ferro Rodrigues. Pediam ajuda a Lacerda Salles para saber informações, por exemplo, sobre amigos internados no Santa Maria, e o ex-secretário de Estado da Saúde procurava sempre dar resposta. Esta é a notícia que faz manchete esta hora no site do Observador. Ainda na Justiça, o Ministério Público continuar sem permitir que António Costa consulte o processo da Operação Influencer. Pela sexta vez, o pedido de consulta dos documentos foi negado ao ex-primeiro-ministro num inquérito pelo qual está a ser investigado por suspeitas de um crime de prevaricação. A notícia é avançada pelo Semanário Expresso. A procuradora explica que o António Costa não é arguído, assistente ou ofendido, mas apenas suspeito, por isso não pode saber o conteúdo da investigação. Escolas, administração pública e recolha do lixo devem ser os setores e serviços mais afetados pela greve da função pública de hoje. A paralisação é convocada por 3 estruturas sindicais afetas à CGTP, começou à meia-noite, vai durar 24 horas. Está também marcada para esta manhã uma nova reunião entre a Ministra da Saúde e os médicos tarefeiros. Acontece quase um ano depois da primeira reunião e quando ainda estão por publicar os valores a pagar aos prestadores de serviço. A reunião está marcada para as 10 da manhã, foi marcada pela Ministra da Saúde, mas Ana Paula Martins não deu ainda a conhecer os temas que pretende discutir. Ainda assim, o Presidente da Associação diz que, apesar de desconhecer a ordem de trabalhos, vai levar várias propostas para apresentar ao governo. No Brasil, a TV Globo cancelou o debate presidencial, que estava marcado para ontem à noite. Uma série de decisões judiciais iriam obrigar a alterar o modelo do debate, pelo que a emissora decidiu cancelar. Lula da Silva, candidato do PT, já tinha anunciado que não iria participar. Também Flávio Bolsonaro, do Partido Liberal, acabou por desistir e o debate não se realizou. A primeira volta das presidenciais está marcada para domingo. Em França, quase 2 mil pessoas foram detidas na sequência dos protestos estudantis, que ontem se intensificaram no país. Ao todo, mais de 1000 instituições de ensino foram afetadas pelos incidentes. A cerca de 300 polícias, alunos e funcionários ficaram feridos nos protestos, que começaram há uma semana. Têm por objetivo denunciar a falta de professores e também exigir melhores condições nas escolas.
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13: 7h32, muito bom dia, boa sexta-feira. Daqui a pouco as perguntas que marcam a atualidade, mas primeiro o tempo que vai estar nublado no norte e no litoral centro e com chuva nas cidades do interior centro e também no sul. Amanhã estende-se ao resto do país, por isso, ao que parece, vamos ter assim um fim de semana prolongado com chuva à mistura. As temperaturas vão estar ela por ela em relação a ontem. Para esta sexta-feira são esperadas máximas de 29 graus em Lisboa, Braga, Coimbra e Leiria 28, Porto, Viseu e Faro 26, Aveiro 24 e Santarém deve chegar aos 31 graus de máxima. Esta hora Lisboa e Santarém estão com 15 graus, Braga 12, Porto e Aveiro 17, Viseu 14, Coimbra 16, Leiria 11, Faro está com 20 graus.
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0: saída de Cristiano Ronaldo da seleção de futebol, falou com os três envolvidos, claro, o jogador, Jorge Jesus, selecionador, e Pedro Proença, o presidente da federação, e fez questão de o dizer ao país, não é? Porque não fosse o país pensar que o primeiro-ministro estava aliado do assunto mais importante para a governação e para o nosso futuro coletivo, até porque desta vez Montenegro tem estado a faltar aos jogos, sendo um mistério como é que a seleção tem ganho jogos sem governantes na bancada, como aconteceu em todos os jogos do Mundial. Bom, a regra é esta: se é popular, então o primeiro-ministro tem que lá estar. Numa lógica de reciprocidade, já agora, ficamos agora a aguardar que o selecionador e o jogador tenham alguma coisa a dizer também, por exemplo, sobre a permanência de Luís Neves no governo.
1: Bem, eu gostava de ouvir o Jorge Jesus sobre o assunto.
0: E a ligar ao Luís Montenegro e a Luís Neves, então,
2: o que é que se passa aí?
1: Como é que é? O orçamento?
0: É? Então. O orçamento, não é? Ou que tenha uma ideia sobre a orgânica do Executivo, quem é que deve entrar, quem é que deve sair, quem é que deve ir para o banco.
1: As remodelações,
0: enfim.
2: Por que não? Mas Bruno, a saída de Cristiano Ronaldo é só futebol?
1: Não, vai muito para lá do futebol que se disputa dentro das quatro linhas. E isto a começar logo pelo peso de Ronaldo nas contas da Federação Portuguesa de Futebol. O contrato, por exemplo, com a marca de equipamentos, a Puma, que é, acho que é o único cujos valores foram divulgados publicamente pela Federação, vale 20 milhões de euros. Para um total estimado de receitas da Federação de 153 milhões de euros nesta época de 2025-2026. É muito dinheiro. Claro. Não se sabe até quando este contrato é válido, dos equipamentos, se poderá haver aqui uma renegociação, se estava prevista, mas os valores não podem ser desligados do valor que Cristiano Ronaldo representava. E é claro que isto também depois pode ter um efeito em contratos com outros patrocinadores, mesmo que não aqueles que já estão em vigor. Imaginamos que futuros contratos sejam negociados com outros valores. Depois, também há a questão da visibilidade económica e diplomática do país. Com Ronaldo na seleção, há uma exposição que de outra forma custaria muitos milhões ao Estado ou a campanhas de divulgação do país, de promoção do país, e provavelmente nem teriam a mesma eficácia. É verdade que Ronaldo não iria ficar para sempre na seleção, e a Federação e o país têm de aprender a viver com esta nova realidade, mas já percebemos que para muitos seria melhor adiar esta realidade o mais possível.
3: Mudando de tema, Bruno, a abstenção do PS não agrada a todos?
1: Não, a abstenção anunciada, ou aquela proposta que José Luís Carneiro vai fazer à direção do partido, não deve agradar a toda a gente, nem sequer dentro do PS. Haverá quem não concorde, quem não goste muito de abstenções violentas ou não. Mas mesmo que a direção do PS não seja unânime, o mais provável é que a proposta do líder do partido acabe mesmo por ser aceita. A quem não agrada mesmo a abstenção é ao PCP, daí que Paulo Raimundo apela à direção do PS para que não aceite a proposta de José Luís Carneiro. Isto é um daqueles casos em que é a cauda a querer abanar o cão. O PCP não tem força no Parlamento para aprovar ou travar medidas. Fora do Parlamento, é verdade, ainda vai tendo a sua influência, mas na Assembleia da República, que é onde verdadeiramente conta, não tem. E talvez com saudades dos tempos da geringonça, em que aí sim podia influenciar a governação, ao PCP só resta apelar ao PS para ir contra a proposta do líder. O efeito prático muito provavelmente será nulo, mas acaba por ser também uma reveladora demonstração da fraqueza atual do PCP.
2: E olhando agora lá para fora também, Paulo, o Brasil parte derrotado para esta eleição presidencial?
0: O Brasil vota no domingo e de facto merecia melhor. São dois nomes que dominam a eleição, Lula da Silva e Flávio Bolsonaro. As sondagens apontam para um empate técnico entre ambos, embora com vantagem de alguns pontos poucos de Lula da Silva, e quase metade dos eleitores rejeita o outro, ou rejeita um deles, não é? E isto diz tudo. Lula tem 80 anos, quer mais um mandato, chega a esta eleição desgastado, promete continuidade, não promete renovação, e Flávio Bolsonaro é candidato por herança. O pai, condenado e preso, escolheu para ele ser o candidato, vive à sombra do apelido e tem poucas ideias próprias. E assim mais 150 milhões de eleitores são empurrados para o mal menor, no fundo é votar contra alguém em vez de votar a favor de alguém ou de um programa, isto num debate cada vez mais radicalizado. Há outros candidatos, mas a polarização engoliu o debate e a diversidade de propostas. Quem não cabe num dos dois campos, basicamente fica sem voz. Aliás, isso foi-se notando ao longo da campanha com a não existência

0: debates em que iam faltando Lula
1: e o de ontem foi mesmo cancelado.
0: O de ontem foi cancelado e, portanto, os outros candidatos também não aparecem. O Brasil, de facto, precisava de um futuro, mas recebe aqui uma repetição. No domingo haverá certamente um vencedor, ou pelo menos um vencedor que leva uma segunda volta, mas o derrotado já é conhecido e, neste caso, é claramente o eleitor.
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3: Muito bom dia e boa sexta-feira. Estamos a 19 minutos das 8.
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3: Não se fala de outra coisa, senão na saída de Ronaldo do estágio da seleção, que ontem ganhou por 4 a 2 à Dinamarca, mas se por um lado a saída do capitão parece não ter tido impacto no relevado, nas redes sociais não é coisa. E vale a pena olharmos para os números da página de Instagram da Seleção Nacional e também de Cristiano Ronaldo, porque a tensão entre o capitão da seleção e JJ resultou numa autêntica debandada digital de ambos os lados, mas claro, mais de um lado do que do outro. Assim que soube da saída de Ronaldo, o impacto foi imediato. Em pouquíssimas horas, a página oficial da Federação Portuguesa de Futebol no Instagram, que estava nos 24,9 milhões de seguidores, perdeu mais de 300 mil seguidores, assim num piscar de olhos. Mas isto foi nas primeiras horas. Neste momento já mais de 1 milhão e 300 mil pessoas deixaram de seguir a página da seleção. Foi a reação direta da legião de fãs de Ronaldo, que insatisfeitos com esta situação decidiram cancelar em massa o acompanhamento da conta da equipa das esquinas, mas não se pense que o capitão ficou imune a isto tudo. Apesar de ser a pessoa mais seguida do mundo, tem 679 milhões de seguidores.
1: Coisa pouca.
3: É uma coisa impressionante. O Messi tem 516 milhões. O próprio Cristiano Ronaldo também sentiu aqui o abalo, só que coisa pouca. No dia a seguir, no próprio dia em que abandonou o estágio, a conta perdeu 63 mil seguidores. Mas se olharmos para os últimos 14 dias, o acumulado é impressionante. São mais de 508 mil pessoas. Já é...
0: Saíram bem milhões.
3: Saíram,
0: já.
3: Sim, já é considerável. Portanto, desde os últimos acontecimentos, aquilo que se passou no último jogo, depois o ter ficado do banco, a forma como reagiu. Ou seja, esta ruptura não destruiu apenas aqui o relacionamento no balneário, está literalmente a queimar números e seguidores para os dois lados aqui da barricada.
0: É a nova forma das pessoas mostrarem o seu protesto.
3: Exatamente,
6: Se não gostarem.
1: Vou já deixar de seguir.
6: Olha, mesmo assim, de propósito, para te doer, para magoar.
1: Olha, e nos Estados Unidos, nomeadamente no Tennessee, não se fala de outra coisa ou de outra pessoa, neste caso Krista Pike, é uma norte-americana de 50 anos que tinha 18 quando foi condenada à morte, isto em 1996, por ter espancado, torturado e assassinado uma jovem de 19 anos com a ajuda do então namorado, que na altura era menor de idade. Ora, esta mulher está há mais de 30 anos no corredor da morte com alegações de abusos sofridos na infância e de problemas de saúde mental, mas os pedidos de clemência que foram feitos na justiça foram negados. De resto, as últimas horas, os últimos dias foram de vários avanços e recursos em todo este processo. Uma decisão de última hora chegou a travar a execução prevista, mas o Supremo Tribunal anulou essa suspensão decretada por um tribunal inferior e o processo acabou por se desenrolar, mas este processo não decorreu como previsto. A mulher acabou por sobreviver a duas injeções letais e está nesta altura internada no hospital. O advogado diz que Krista Pike foi levada para o hospital, uma vez que o coração ainda batia após receber estas duas injeções letais.
6: Quer dizer, não foram letais?
1: Exato, não foram, supostamente. Exato.
6: Duas injeções.
1: Exatamente, que tinham esse objetivo, não é?
6: Claro.
1: A tentativa de execução aconteceu na penitenciária de segurança máxima da Riverbend, em Nashville, por volta das 8 da noite, hora local de quarta-feira, e de acordo com as agências de notícias, Krista Pike recebeu duas doses deste esta injeção e a cortina da sala de testemunhas foi fechada por duas vezes, a sala onde é possível ver este processo, que aparentemente não correu bem. A equipa jurídica entrou mesmo com um pedido de emergência para interromper a execução, dizendo que a mulher perdeu a consciência, mas que ainda tinha batimentos cardíacos. De resto, os advogados acusam o Estado do Tennessee de mais uma vez falhar em realizar uma execução e lembram os advogados que já tinham levantado preocupações. Aparentemente havia já algumas indicações de dificuldade de acesso às veias da mulher, também veias rompidas, também a alegação de que a substância estaria degradada e para além de que nenhuma assistência médica de emergência estava disponível neste local. E em declarações à imprensa, já depois de tudo isto ter acontecido, os advogados dizem que não conhecem sequer qual o prognóstico, nem qual o estado de saúde de Krista Pike. Sabem que ela está viva, sabem que ela está no hospital, mas ainda nem sequer a conseguiram visitar. No entanto...
3: Isto é tudo surreal, não é? Parece que não terá acontecido.
1: No entanto, o Departamento de Correções do Tennessee garante que seguiu cada etapa do protocolo de execução de forma legal, de forma estabelecida pelo Estado. E a BBC, um professor de uma escola de medicina que foi contratado por esta equipa jurídica, disse que provavelmente a mulher nunca atingiu um nível sanguíneo suficiente desta substância e, para além disso, é muito provável que, como consequência da demora no início da reanimação, possa vir a sofrer uma lesão cerebral como consequência de tudo isto.
6: E ela, Luís, deixa-me dizer que há esse pormenor de dias antes da execução, que acabou por não funcionar. Krista Pike disse que não tinha medo da morte.
3: Uhum. Tinha medo era do processo.
6: Tinha medo Exatamente. Do processo, tinha receio do processo.
3: Precisamente, se calhar, por causa disso, não é?
1: Todas essas inscrições que foram feitas.
6: E agora estamos a ver que tinha razão em ter recear o processo.
1: Exatamente. E certo é que a sentença de Krista Pike foi conhecida a 29 de março de 1996. A jovem foi condenada por homicídio em primeiro grau e conspiração. Nessa altura foi-lhe dito pelo juiz que seria condenada à cadeira elétrica, que era a única forma de execução no Tennessee nessa altura, quando as injeções letais ainda não eram o principal método adotado por este Estado norte-americano. Este caso de Krista Pike, na altura, abalou o Tennessee, remonta a 1995, um dia em que a adolescente, juntamente com o então namorado, atraiu uma jovem para uma antiga central de vapor abandonada. Foi nesse local que, segundo as autoridades, a jovem foi espancada, torturada e assassinada com a Krista Pike, que a acusava de ter insultado, de ter tentado roubar-lhe o namorado. Tudo isto levou a esta morte e a todo este caso que já dura há 30 anos
3: e parece que não
1: tem fim à vista.
6: E isso acontece muito frequentemente, pessoas serem condenadas e depois ficarem décadas à espera no corredor da morte.
0: Pois isso é, enfim...
6: E neste caso há aqui outra...
3: E o namorado, sabe-se o que é que aconteceu ao namorado também?
6: Ele não foi condenado à morte.
1: Porque ele era menor de idade, também na altura do
6: havia outra. E havia outra amiga também envolvida nesta situação, que também teve uma pena, quer dizer, não foi condenada à morte.
1: Porque era mais vista como estando ali só a ver e não necessariamente como tendo interferido no processo, também foi
6: mas mesmo assim parece haver uma...
3: E a primeira mulher no estado do Tennessee em 200 anos.
6: Em 200 anos, a ser... Ser condenada à morte, a ser executada.
3: A ser executada, exato.
6: Ser executada, vamos ver agora.
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3: Boa sexta-feira, bom fim de semana, 12 para as 8.
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6: E então, está tudo bem?
3: Está tudo bem.
6: É? Como é que foi?
3: Foi ótimo.
6: Foi ótimo.
3: E para ir contigo? Estás com um sorriso de horário de horário.
6: Eu gostei muito, foi muito bom.
3: Foi muito bom. Então,
6: não, acho que ficámos todos contentes.
3: Até o Paulo.
6: Até o Paulo gostou.
3: O Paulo acordou, o Paulo gostou.
6: Ele que não gosta nada destas coisas.
0: Eu adormeci ontem.
6: Adormeceste, mas quando acordaste feliz. Bom.
0: Não, pois, depois foi uma surpresa o resultado no final.
6: Estamos a falar de futebol, 4-2. Exato. A seleção portuguesa foi ganhar à Dinamarca. algo estava podre no reino da Dinamarca, mas agora já não está.
0: Dinamarca não. É forte, não é?
6: A Dinamarca não é uma má equipa. Não, aliás,
0: ganharam já um campeonato europeu.
6: Em 1992 também.
0: É, ela foi logo ali.
6: É, calma. Não, mas até basta lembrar que Portugal jogou o ano passado na Dinamarca, perdeu, ainda era Roberto Martínez o selecionador nacional.
3: Era, as comparações vão ser...
6: Não, e mais do que o resultado, é que de facto foi uma exibição muito má de Portugal. Eu estava a olhar para as estatísticas, porque já não me lembrava do jogo, quer dizer, uma pessoa esquece dessas desgraças, mas Portugal nesse jogo teve muita posse de bola, aliás teve mais posse de bola.
3: Até tenha comparado os dois jogos com 20 de reserva e 20 de pacote.
6: Isso.
0: Sobre estes dois jogos, sobre o ontem e o anterior.
6: E contra a Dinamarca também, fora, portanto. Não, mas quando Portugal jogou contra a Dinamarca, na era Roberto Martínez, e isto não quer dizer que não tenha havido bons jogos com Roberto Martínez na seleção. Houve também boas exibições. Mas comparando diretamente estes dois jogos, Portugal com Roberto Martínez tinha muita posse de bola, mas trocava, era aquela troca de bola inconsequente. Eu estava a olhar para a estatística.
3: O objetivo é a baliza mesmo.
6: É a baliza, há uma ideia, os jogadores todos foram, aqueles que foram ouvidos, disseram, existem ideias claras, sabemos o que é que o treinador nos está a pedir, há riscos nesta nova abordagem, e o próprio Jorge Jesus depois do jogo falou sobre isso, existem riscos.
3: O JJ deve estar todo inchado.
6: Que aquilo para ele...
3: 3 em 3.
6: Vamos lá ver uma coisa. O Jorge Jesus nunca teve à sua disposição um conjunto de jogadores
3: tão, com
6: esta
3: nível,
6: qualidade. Né? Uhum. Ele tem perfeita consciência disso.
3: Aliás, o treinador da seleção da Dinamarca ontem dizia a melhor seleção do mundo.
0: É de Portugal?
3: Sim.
6: Eu acho que individualmente, claro que há outras grandes seleções, basta pensar na seleção francesa, que
0: claro,
6: tem um conjunto.
0: Obviamente.
6: A França, óbvio.
3: E o Paulo Pinto, nós temos
0: exemplos. A Argentina, sei lá.
6: Eu vou dizer aqui uma coisa muito polémica, mas eu acho que individualmente Portugal tem jogadores, se compararmos jogador a jogador, melhores do que a seleção de Espanha. Uhum. O que é que acontece? É que a seleção de Espanha funciona muito melhor coletivamente, mas isso, as coisas são o que são. E acho que é a melhor seleção do mundo neste momento, é claramente a Espanha. Mas qual é que era o problema? É que nós não jogávamos de acordo com a qualidade dos jogadores. Isto não, esqueçam, não vamos falar do Ronaldo.
3: Sim, não está aqui em causa.
0: Daí é que vem aquela boca, não é? Desse jogo antigo, que era Portugal troca a bola e a Dinamarca. Pronto, boa piada, Paulo.
1: Paulo,
0: eu lembro-me desta da altura que eles ganharam o europeu.
6: O europeu em 1992.
0: Era mais fácil nessa altura, não é?
6: Curiosamente, parece que houve alguém que sentiu mais a falta de Cristiano Ronaldo do que os jogadores portugueses. Foi o avançado dinamarquês Rasmus Højlund, que marcou o segundo golo. E como é que ele festejou o golo? Como? Ah, Ronaldo.
1: Sim,
6: foi saltar. E no final do jogo...
3: Vai ter de pagar direitos de autor.
6: Eu acho que o Ronaldo até ficou...
3: comovido.
6: Comovido com o que viu. E no final do jogo, Rasmus Højlund foi cumprimentar Jorge Jesus, mas deu-lhe assim um ligeiro empurrão, como que a censurá-lo por aquilo que fez ao ídolo, porque ele depois teve declarações a dizer que se a Seleção Nacional e Portugal não valorizam a Cristiano Ronaldo, o resto do mundo dá-lhe muito valor.
0: É que a seleção dinamarquesa está disponível para o acolher.
6: Para o acolher. É tipo... exilado.
0: Claro, então os jogadores às vezes não pedem a nacionalidade para jogar.
6: Claro, agora já não pode, mas pronto.
0: Ah, não pode?
6: Não. Mas pronto, podia ser honorífico, honorário, claro. Um cidadão honorário, um jogador honorário da seleção dinamarquesa. Fica aqui... esta possibilidade aí aberta. O Rasmus Højlund deve estar ansioso por ter o Cristiano Ronaldo ao lado dele na seleção dinamarquesa. Ontem os jogadores falaram, depois do jogo, ali na zona mista, onde normalmente são entrevistados, mas claramente, apesar das perguntas dos jornalistas, tinham indicações para não falar sobre o caso Cristiano Ronaldo. Isto aqui...
0: Houve um que eu disse mesmo, não foi?
6: Não, houve um que eu disse, foi Renato Veiga. Ele disse que tem um grande carinho por Cristiano Ronaldo, mas temos instruções para não falar do caso. Tudo bem, podem ter, olha, evitem falar do caso, mas o que a certa altura aborrece quem está a ver estas coisas de fora é a intromissão dos assessores de imprensa que tratam jogadores e treinadores como se fossem crianças de 5 anos. Eu ontem estava a ouvir as declarações do Jorge Jesus durante a conferência de imprensa e há uma pergunta de uma jornalista, e havia a regra de que só faziam uma pergunta e não entravam em diálogo. Tudo bem, pronto, são regras. Mas no momento, quer dizer, pode haver, que não é nenhuma tentativa de tirar mais informações, pode haver mais uma pergunta ou uma dúvida. E há logo uma intervenção do assessor de comunicação, dizer só uma pergunta, não há diálogo. E o próprio Jorge Jesus olhou, mas e disse, espera aí que eu quero responder, é só para esclarecer isto. Enfim, eu acho que, e todos nós temos consciência, que a comunicação é importantíssima hoje nas instituições.
0: Mas no mundo do futebol passa-se de forma diferente.
6: Mas isto no futebol adquire umas dimensões que...
0: A todos os níveis.
6: Não, parece que... os jogadores e os treinadores não têm autonomia, não têm personalidade jurídica quase, para responderem aquilo que quiserem, mesmo com instruções que tenham à partida.
0: O media training faz todo sentido.
6: Claro, dizer, olha...
0: Não faz todo sentido que alinhem previamente o que dizem sobre determinado caso, neste caso de Ronaldo.
6: Obviamente.
0: Parece-me até muito profissional que o tenham feito.
6: Que o tenham feito. O que choca um bocadinho é depois as intervenções e a interferência.
0: É o babysitting.
6: No momento. Claro. Isso é que depois, eu acho que não é bonito, nem para os jogadores, nem para a própria instituição e para quem a representa dessa forma. Pois é, Maria João, já tinhas dito, isto nas redes sociais está a ser um grande rombo para a Federação Portuguesa de Futebol.
3: Já mais de 1 milhão, sim.
6: 1 milhão de seguidores. Desseguidores, agora desseguiram a seleção portuguesa.
3: Pode ser que agora os resultados, mas quem é fã de Ronaldo
6: é fã mesmo. E eu tenho lido muitos comentários e há pessoas mesmo que estão com o Ronaldo até à morte, porque eles são fãs de Ronaldo. Eles, de facto, não são fãs nem do Al Nassr, nem eram do Real Madrid ou do United, como não são da seleção portuguesa.
3: Aliás, como se viu no Mundial, vários norte-americanos iam aos estádios. com a camisola da seleção portuguesa vestida só para ver o Ronaldo.
6: Só para ver o Ronaldo.
3: Centenas de euros para isso.
6: E a Federação Portuguesa também já devia estar preparada para isso.
3: Para o rumo que vai ser. E para o rumo que vai ser.
6: Ou seja, já devia estar a pensar há muito tempo no
3: como
6: pós-Ronaldo.
3: É a marca, não é? Pois?
6: Mesmo que não fosse agora, mas já devia estar preparada para isto. Vamos ver qual é a reação. Deixa-me só trazer uma história muito rápida de algo meio surreal que aconteceu na Taça do Golfo Arábico. Ora, o Iraque e Omã estavam no mesmo grupo e acabaram empatados em tudo, no confronto direto, ou seja, em pontos, desde logo, claro, mas depois nos pontos no confronto direto, diferença de golos no confronto direto, golos marcados no confronto direto, diferença de golos absoluta, golos marcados e pontos de disciplina. E há aqui uma curiosidade, é que Oman chegou a ter vantagem nos últimos minutos porque marcou um golo que lhe daria vantagem aqui sobre o Iraque. E o que é que aconteceu? O jogador que marcou o golo tirou a camisola, levou um cartão amarelo. Logo aí ficaram empatados no critério de desempate da disciplina. Ou seja, ele marcou o golo que poderia dar
3: essa diferença.
0: Mas anulou logo. Quase.
6: Mas anulou logo a vantagem que tinham levando um cartão amarelo. Qual é que foi a solução? Sorteio. A equipa que passou à fase seguinte foi decidida por sorteio e foi ao mar.
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0: Muito bom dia, está com a Rádio Observador, são 8:01, 2. As notícias com o jornalista Luís Soares. E Luís, começamos com a greve da função pública. Está marcado para esta hora o primeiro balanço do impacto desta paralisação.
1: Uma greve que começou à meia-noite e que vai durar 24 horas. Foi convocada por três sindicatos afetos à CGTP, que estão a esta hora na Escola Básica Francisco Arruda, na Ajuda em Lisboa, onde está também o repórter Miguel Gato. Miguel, agora em direto, essa escola, já se sabe, vai estar fechada.
2: Sim, acabou agora mesmo de ser afixado um papel a dizer escola encerrada por motivo de greve. Antes estava apenas um papel com o preze aviso de greve, um papel que dizia que a alertar os encarregados de educação e também os alunos, já várias dezenas de alunos que se encontram aqui, de que realmente poderia hoje haver uma greve por causa da paralisação que está a haver dos assistentes operacionais, e neste momento fala o dirigente da Federação Nacional dos Sindicatos dos Trabalhadores em Funções Públicas e Sociais, Joaquim Ribeiro. Vamos escutar um pouco das declarações.
3: Da carreira, quer os conteúdos funcionais. Estes trabalhadores foram empurrados para as carreiras gerais, com conteúdos funcionais muito abrangentes, com muita polivalência. Nós podemos dizer que os assistentes operacionais, que os assistentes técnicos, que os técnicos superiores são pau para toda a obra da administração pública, mantém os serviços a funcionar e o Governo não dá a mínima de resposta. Portanto, é absolutamente necessário que se inicie o processo negocial, que se valorize as carreiras e que se respeite as profissões, que é uma coisa que não tem sido feita. Portanto, e a adesão à greve, não temos dúvida nenhuma que vai fechar, encerrar muitas escolas, vai perturbar muitos serviços públicos no âmbito daquilo que é o atendimento ao público, e a manifestação também terá uma forte presença dos trabalhadores.
2: Em direto para a Rádio Observador, esta Escola Básica Francisco de Arruda, na Ajuda, em Lisboa, acabamos de saber que fechou. O sindicato tem a expectativa de que isto poderá acontecer em muitas outras escolas aqui em Lisboa e um por todo o país. Há algum número, alguma antevisão que se possa fazer?
3: Um pouco por todo o país. Vai haver escolas encerradas, nas ilhas também vai haver uma forte adesão à greve, quer na Madeira, quer nos Açores. Aqui, aquilo que podemos dizer, daquilo que vem da nossa estrutura, dos trabalhadores, é que as escolas de primeiro ciclo de Lisboa estarão todas encerradas e teremos certamente muitas escolas encerradas em Lisboa e milhares de escolas encerradas no país. Mas aquilo que é importante também nós passarmos é que estamos a falar de trabalhadores das carreiras gerais que... cujas funções mantêm os serviços públicos a funcionar. Quando nós vamos ao museu, quem nos vende o bilhete é um assistente técnico. Quando nós vamos a um serviço de atendimento à segurança social, quem nos atende é um assistente técnico. Quando nós vamos a uma biblioteca numa universidade, quem nos atende é um técnico superior. Quando nós nos dirigimos aos serviços académicos de uma universidade, estão lá assistentes técnicos e técnicos superiores. Portanto, são trabalhadores que podem parecer invisíveis, mas são os trabalhadores fundamentais para manter a administração pública a funcionar.
2: E noutros setores, já há alguns dados, sem ser na educação, do impacto da paralisação?
3: Não, os serviços, nos setores normais da administração pública, os serviços abrem às 9 horas. Portanto, não há valores efetivos. Há esta expectativa. Também tenho a expectativa, por exemplo, no atendimento da segurança social em Lisboa, no edifício sede, aquilo que é a nossa perspectiva é que o serviço encerre, não é? Mas não lhe posso dizer concretamente qual é
2: a... E a recolha do lixo durante a noite?
3: As escolas ainda não abriram. A recolha foi fortes perturbações na recolha do lixo, com 99% em Évora, mais de 90% na Amadora, e assim, este é um exemplo concreto de que noutras câmaras municipais isso também aconteceu.
2: Muito obrigado, Joaquim Ribeiro, dirigente da Federação Nacional dos Sindicatos dos Trabalhadores em Funções Públicas e Sociais, uma das frentes sindicais que faz parte da CGTP, que convocou a greve de hoje, a greve de 24 horas, que começou à meia-noite e vai terminar às 11h59 desta sexta-feira, a dar conta de que a grande parte das escolas do primeiro ciclo em Lisboa vai fechar e também se espera essa paralisação em vários outros setores, não só na educação, mas também nos serviços de segurança social, registro, notariado, justiça e recolha do lixo, como ouvimos aqui também o Joaquim Ribeiro a dizer que a recolha do lixo também foi fortemente perturbada.
1: Miguel Gato aqui em direto, este primeiro balanço da greve na função pública que vai durar todo o dia e, como percebemos, deve afetar sobretudo escolas, administração pública e recolha do lixo. Também hoje começa uma paralisação dos tripulantes de cabine da EasyJet.
0: Há novas informações sobre o caso das gêmeas. Afinal, António Lacerda Salles interveio noutras situações de saúde. Ao longo dos últimos anos, o ex-secretário de Estado era frequentemente contactado por políticos e figuras públicas ligadas ao PS.
1: Lhe pediam informações, por exemplo, sobre amigos internados no Hospital Santa Maria. António Lacerda Salles fazia de imediato a ponte para Luís Pinheiro, o antigo diretor clínico do hospital. No caso das gêmeas luso-brasileiras, Lacerda Salles recebeu um pedido do filho de Marcelo Rebelo de Sousa para ajudar no tratamento das crianças e deu seguimento. A investigação mostra que este não foi um caso isolado e que ao longo dos últimos anos foi prática comum. São novos pormenores da investigação do Diabo Regional de Lisboa ao caso das gêmeas.
0: Este é o artigo que faz manchete a esta hora no site do Observador. Portugal venceu a Dinamarca em Copenhaga por 4-2. Está perto de se qualificar para os quartos de final da Liga das Nações. Jorge Jesus evitou falar diretamente sobre Cristiano Ronaldo no final do jogo.
1: A seleção venceu com golos de João Cancelo, Gonçalo Ramos, Vitinha e João Félix no primeiro jogo depois da polémica em torno de Cristiano Ronaldo e no final da partida Jorge Jesus não se referiu diretamente ao caso, disse apenas que o mais importante é continuar a ganhar.
4: Uma vitória com muita qualidade que a equipa portuguesa hoje esteve aqui, não é? No 4 golos, com uma exibição, na minha opinião, a um nível alto, e não pode passar, e claro, isto é mais importante que tudo o resto que aconteceu. E portanto é nisso que eu quero me focar, é no jogo, no próximo jogo no Dragão. Regressando a Portugal, que o nosso povo de certeza que vai lutar o Dragão, isso é o mais importante neste momento para mim.
1: Jorge Jesus já olha para o jogo no Dragão, a conferência de imprensa no final da partida, que foi a primeira sem Cristiano Ronaldo na comitiva. Com esta vitória, a Portugal soma, mantém a liderança no grupo A4 da Liga das Nações, soma 9 pontos, é a terceira vitória de Jorge Jesus em 3 jogos à frente da seleção.
0: O próximo jogo é no domingo, frente ao País de Gales, no estádio do Dragão. O jogo vai ter relato e comentários em direto aqui na Rádio Observador. São 8:08, Luís, que outras notícias marcam esta manhã?
1: O Ministério Público continua sem permitir que António Costa consulte o processo de operação Influencer. A Procuradora alega que António Costa não é arguído, assentou ofendido, mas apenas suspeito e que por isso não pode saber o conteúdo da investigação, notícia avançada pelo Semanário Expresso. No Brasil, a TV Globo cancelou o debate presidencial, marcado para ontem à noite. Uma série de decisões judiciais iriam obrigar a alterar o modelo do debate, pelo que a emissora decidiu cancelar. Lula da Silva, candidato do PT, já tinha anunciado que não iria participar. Também Flávio Bolsonaro, do Partido Liberal, acabou por desistir e o debate não se realizou.
0: E já agora, Luís, o próximo jogo da seleção é no domingo, sim, mas é frente à Noruega. Exato. No estádio do Dragão.
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0: Pois é, tem andado por aí um enorme desassossego, não é? E porquê? Mas porquê?
1: Porquê? Porquê,
0: é essa a pergunta, exato, Luís, é essa a pergunta que muitos fazem. E, de facto, tem havido várias tentativas para explicar a tragédia.
2: Há um motivo também que magoou Cristiano Ronaldo, eu creio que não tem a ver com a saída da seleção, mas depois, nestes momentos, tudo se soma. E o Cristiano Ronaldo também estava chateado porque o Cristianinho não foi convocado para a seleção de sub-16. Não sei o que é que o Cristiano Ronaldo, que lações é que pode retirar disso.
0: Vamos puxando fio e vem muita coisa atrás. Noutro canal, por exemplo, fazem-se contas às promessas que Jorge Jesus terá feito a Cristiano Ronaldo.
3: Com todo o respeito, 2 em 4 não está em falha. Qual é o problema?
4: Não são dois em quatro.
5: Era o primeiro,
4: Marco,
5: e o quarto.
4: Não são 2 em 4. Era o primeiro e o último.
3: O quarto. Até quantos é que dá? Em 4, quantos jogos é que são?
6: Sim, mas então. Mas,
4: não, é diferente dizer que são 2 em 4 do que dizer que é o primeiro e o último.
3: Não, são 2 em 4. São,
4: é diferente.
3: São,
6: sim, mas neste caso era o primeiro.
4: Não, vamos ser rigorosos.
6: Eram 6 jogos em casa.
3: Mas qual é o rigor? Rigoroso. Rigor de quem? O rigor de quem?
4: O rigor
3: de quem?
4: O rigor da informação. Da informação.
3: O rigor da informação. Quem?
4: Da informação.
3: O rigor.
4: Marco, é da informação.
3: Eu sei.
4: O rigor da informação.
3: Mas o rigor.
4: Mais nada.
7: É fazer as contas.
8: Rigor?
7: É fazer as contas.
9: Da informação!
0: Claro. Bom, mas terá ou não havido promessas, não é?
10: O que é que me interessa se o Jesus prometeu ou não prometeu ao Cristiano que ele ia entrar aos 60, aos 70 ou aos 90+1? Se o jogo não estava a pedir o Cristiano, o Jorge Jesus o que fez, e bem, foi, independentemente do que tinha falado com o capitão da seleção, não é um miúdo de 5 anos que ainda usa chupeta, foi colocar os interesses do coletivo à frente do interesse individual. Porquê é que isto é tão difícil de perceber? Nós estamos a entrar aqui no domínio já da... Já estamos em Nárnia. Isto, de repente, quer dizer, agora o que é importante é se Jesus prometeu ao menino de 5 anos que ele ia jogar 5 minutinhos ou 20 minutinhos e se quebra a confiança de um jogador profissional de futebol com jogos e jogos e jogos nas pernas.
0: Pronto.
10: Mas nós estamos a brincar com isto.
8: É a Sofia.
9: Sofia Oliveira.
0: Sofia Oliveira. Estamos a brincar com isto, mas...
8: Estamos em Nárnia ou quê?
0: Exato.
9: Nárnia. Mas e depois teve de ouvir, desculpa, Paulo, teve de ouvir uma do Maniche, que é o argumento que alguns usam nestes momentos, que é: nunca estiveste num balneário. E ela própria disse isso. Então pronto, vou-me calar.
0: Exato,
9: já.
0: Exato, acabou.
9: Então pronto.
0: Com fim de conversa.
9: Então se é assim,
0: não.
9: Já não digo mais
0: conversa.
9: Nada.
0: Bom, mas isto precisa, de facto, aqui também de um mergulho mais profundo no tempo. Temos que começar a recuar na linha do tempo para tentar perceber. Isto há 2 anos, por exemplo, Ronaldo só tinha olhos para a seleção.
11: E para mim é um sentimento grande e aproveito para dizer, principalmente aqui, aos meus companheiros da seleção, eu não consigo ver, depois de jogar em tantos clubes, ganhar tantos troféus, Ligas dos Campeões, Bolas de Ouro, Fifas, etc., eu acho que não há nada melhor que representar a seleção, jogar pela seleção e, repito, jogar, representares o teu país, a tua cultura, os teus filhos, a tua mãe, o teu pai, os teus melhores amigos. Por isso é que muitas das vezes eu fico decepcionado com alguns jogadores que eu não quero representar, mas isso já é uma... já metemos à parte. Por isso que eu digo é desfrutem da seleção porque isto passa rápido.
0: Pois, passa rápido, já passou neste caso, não é? 2 anos depois estamos a chegar ao fim aqui desse ciclo. Antes deste registro, há 2 anos, o selecionador Fernando Santos já tinha tido uma má experiência com o jogador.
12: No dia de manhã, no jogo, que ele foi explicar que ele não ia jogar e o porquê que ele não ia jogar, ele na realidade interpretou mal. Perguntas-me assim, não percebe? Percebo. Agora, se eu estou a dizer que ele estava num estado de ansiedade grande, Que aquele período foi um período, na realidade, difícil para ele, muito difícil, eu percebo. Que ele, talvez, que é um grande amigo dele, de repente é quem o deixa fora, eu percebo.
8: Pronto, ele
0: percebe-se tudo, não é? Jorge Jesus também percebe muito disto, ele já cá anda há muito tempo, não é? E há uns 10 anos, quando vestia a camisola de Sporting, já pensava como hoje.
13: Todos os jogadores que trabalham comigo, até hoje, ainda não houve nenhum que me dissesse assim. Eu vou trabalhar consigo, mas no meu contrato tem que estar lá a dizer que tenho que jogar. Nunca tive, porque no primeiro dia que eu tive era um jogador que me propõe essa cláusula, disse, então, olha, tchau, procura outro clube.
9: Tchau.
0: Finish. Vocês não brincam que isto da liderança não é nada fácil, não é?
13: Porque saber mandar é fácil, saber mandar é que é difícil.
8: Ah,
9: é saber mandar
8: claro. E saber
9: E sempre a mandar.
0: A mandar, claro. Não pensas que a vida de treinador é fácil, sobretudo em tempos em que Jorge Jesus estava no Benfica, não é? E de pandemia.
1: E fui impedido por alguém? Não. Por uma pandemia. Não é? E portanto não me sinto feliz. Pelo contrário, todos os dias ele dá com isto nas televisões e nos jornais. Posso me sentir feliz. Ninguém vê a verdade.

0: 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Muito bom dia, está com a Rádio Observador, 8:17. Altura de conhecermos do que vai o José Manuel Fernandes falar no Contracorrente desta sexta-feira. Para participar e nos dar a sua opinião em direto, só tem de ligar 910024185 ou então enviar-nos a sua mensagem de voz pelo WhatsApp 910024185, Luís.
1: Passaram 9 semanas desde que dezenas de milhares de candidatos a imigrantes entraram em Ceuta, procuravam uma porta de entrada para a Espanha e para a Europa. Nos dias seguintes, a maioria regressou a Marrocos, mas entre 15 e 20 mil, um número que ainda continua a ser discutido, permanecem no território onde antes só viviam umas 84 mil pessoas. Filipe VI, o rei, vai visitar Ceuta neste mês de outubro, mas Pedro Sánchez não acompanha, o que pode ser um sinal de que permanece uma tensão institucional entre a Casa Real e a Moncloa. Numa altura também de máxima tensão política em Madrid, por causa da crise da habitação, mas não só. Bom dia, Zé Manel. A Espanha aqui ao lado, temos também laços históricos com Ceuta, mas a tudo às vezes parece muito distante. Devíamos estar mais atentos a tudo isto.
2: Sim, devemos estar mais atentos a tudo isso por várias razões. Primeiro, o que está a passar em Ceuta é muito, a meu ver, bastante preocupante, porque é um sinal de que, no caso concreto de Espanha, se criaram condições para alguma abertura de portas à imigração e que isso provoca imediatamente movimentos descontrolados. O que aconteceu no final de julho, no último dia de julho, ou no penúltimo dia de julho, é muito, muito significativo, não é? 70 mil pessoas que entraram por ali adentro. A maior parte saiu, mas boa parte ficou lá e desde aí isto tem sido um tema político escaldante que o governo espanhol parece não apenas não querer resolver, como querer instrumentalizar. A situação política em Espanha é verdadeiramente, tem muitos aspectos kafkianos, mesmo, portanto, não há preocupação em resolver os problemas, há preocupação em pensar como é que se instrumentaliza a política para polarizar a vida pública e, através dessa polarização, porventura, continuar no governo depois de umas eleições que não se sabe se serão ainda este ano, se serão no início do ano que vem, enfim, já não estão muito longe. Portanto, continuando a governar em condições incríveis como aquelas que atualmente Pedro Sánchez governa. Só para dar uma ideia, neste momento há um juiz a investigar quantas vezes é que o governo central foi ou não avisado ou alertado para que vinha aí uma crise. E aparentemente foi várias vezes, houve já demissões, houve pessoas que foram obrigadas a sair dos lugares em que estavam, nomeadamente o delegado do governo em Ceuta. Houve, desde o princípio, que o governo dá números contraditórios sobre quantas pessoas ainda estão no território. Todas as semanas, para não dizer quase todos os dias, se descobre mais esconderijos onde está a gente acumulada, nomeadamente crianças. Um dos instrumentos usados pelas redes de imigração por estes mecanismos, às vezes nem sequer são redes, são esquemas, é fazer passar crianças ou menores, depois esses menores são recolocados em várias zonas do território espanhol e a partir daí, em nome do reagrupamento familiar, começam a chamar familiares, portanto, e isto está a ser feito paulatinamente, apesar da reação das várias regiões. E ao mesmo tempo que isto acontece, há a tentativa de, por um lado, instrumentalizar os imigrantes, portanto, quem defende a imigração, e o governo de Pedro Sánchez não só a defende, como a promove, porque promove também a regularização extraordinária, a contracorrente da Europa, procura manter aquelas pessoas ali, não criando desconforto que as poderia levar a abandonar o território. Estamos a falar de um número de pessoas, como tu referiste, entre 15 e 20 mil, os números não são exatos, num território de 80 mil, portanto, gente a dormir em jardins, gente a dormir nas praias, gente a dormir na rua, gente a dormir em abrigos, casos já que houve de tentativas de violação, ou mesmo violação de jovens, praias que não podem ser utilizadas pela população local, portanto, um enorme, enorme mal-estar. E depois isto tudo, também uma enorme tensão com o rei desde o princípio, que tem tido uma posição bastante firme nesta matéria e isso tem desagradado ao governo. Poder-se-á dizer, não é habitual Quer dizer, não é regra o primeiro-ministro, o presidente do governo, acompanhar o rei sempre que ele se desloca, nomeadamente em períodos de crise. É verdade, não há protocolarmente não há essa regra em Espanha, mas também nós não nos esquecemos que recentemente, quando houve uma outra crise, desta vez foi uma crise provocada por umas inundações na zona de Valência, quando rei e primeiro-ministro foram juntos, a forma como Pedro Sánchez fugiu da fúria dos populares e o rei deu a cara, mesmo apanhando com lama, e falou às pessoas, ficou na memória dos espanhóis. E Pedro Sánchez, que não, neste período da crise ceuta, achou que o melhor que tinha a fazer era ir de férias para as Canárias. Não foi só a crise ceuta, foi a crise ceuta e a crise dos incêndios. Continuo a achar que consegue resolver os problemas instrumentalizando a opinião pública, como está agora a fazer de resto com esta história da lei das rendas. Apresentou uma proposta de lei negociada em cima do joelho com a extrema-esquerda, que é, quer dizer, enfim, só para dar uma ideia, em dois ou três dias desapareceram 4 mil anúncios de casas para arrendar, porque obviamente aquilo vai fazer um mal incrível a um mercado que já está em tensão, mas agora diz que é a cidadania que está em causa se os partidos, nomeadamente os partidos independentistas, não votarem a lei, como tudo indica que não votarão, e haverá uma crise política por causa disso. É assim que se faz política em Espanha, é aqui ao lado, é uma forma de fazer política que acentua as divisões na expectativa de que com isso se mantenha o poder, mas eu creio que não só em Ceuta o tema não está resolvido, como na Europa a Espanha está a fazer um papel triste, porque ainda ontem houve uma reunião dos ministros do interior, todos os ministros que votaram, quer dizer, houve uma abstenção belga, houve dois países que não votaram, mas de resto todos os outros países, exceto Espanha, que votou contra, votaram uma resolução, ou aprovaram uma resolução no sentido de mudar algumas leis europeias que permitam em situações de crise, como a crise de Ceuta, tornar as, digamos, a possibilidade de expulsar as pessoas de forma mais célere, sem todos os procedimentos burocráticos ou jurídicos que atualmente na prática bloqueiam muitas destas operações. E a Espanha, porque o governo está prisioneiro da extrema-esquerda, enfim, votou contra. É assim que estamos, e isto é aqui ao lado, e nós sabemos que estes temas também nos tocam a nós, porque na Europa o tema da imigração tornou-se um tema central, politicamente explosivo, e que em muitas circunstâncias pode até ameaçar a estabilidade das democracias europeias. Vamos falar um pouco disso tudo depois das 10, com a ajuda nomeadamente de quem está em Espanha, Jorge Fernandes, que vive em Madrid e que vive esta situação também mais de perto.
1: Até já, Zé Manuel.
0: 910024185 para entrar em direto, mas já sabe que também nos pode enviar a sua mensagem de voz através do WhatsApp 910024185. Muito bom dia, são 8h25.

0: O Miguel Pinheiro já está connosco para o Bom, o Mau e o Vilão de sexta-feira. Olá, Miguel, bom dia.
1: Bom dia.
0: Bom dia.
1: A minha voz hoje está como?
0: Está ótima.
1: Está?
0: Uhum.
2: Ah, bem melhor.
1: Não, é que ontem eu tinha estado na véspera no concerto dos Rádio Macau e ainda estava a recuperar. Peço desculpa aos ouvintes.
2: Ontem foi muito audível essa recuperação.
1: Peço desculpa aos ouvintes, mas a idade já não é o que é.
0: Mas isto, o teu Bom lançou um alerta.
1: Sim, a bastonária da Ordem dos Contabilistas Certificados lançou um alerta. Paula Franco chamou a atenção para os problemas que aí vêm por causa da redução da taxa de 20% para 6% do IVA da construção. Em alguns casos, o governo podia simplesmente ter baixado o IVA para toda a gente construir. E está resolvido, mas em vez de ter feito isso, baixou o IVA apenas para alguns casos contados, julgando que assim consegue telecomandar o setor. E a bastonária chamou a atenção para dois pontos que trazem uma grande insegurança aos promotores. Primeiro, muitas vezes as casas são construídas sem que saiba exatamente quem vai ser o proprietário dela no fim. E, em segundo lugar, ela chamou a atenção para a complexidade da aplicação da lei ir provocar enormes diferentes com a autoridade tributária. Como se sabe, a autoridade tributária adora litigar, e além disso, com a ajuda do nosso Estado, que está sempre a criar confusões fiscais, então o caminho para o litígio está completamente aberto. Portanto, vamos ver se não acontece ao Governo daquela célebre frase que julga que se está a benzer e está a partir o nariz. Vamos ver.
2: Exato. Mas fica toda a gente muito admirada, porque até vai havendo incentivos, mas as coisas não funcionam, não produzem efeitos, claro.
1: Porque, claro, porque
2: é muito difícil.
1: Queres dirigir de tal maneira os incentivos que aquilo depois não chega lá. Mas pronto.
0: Miguel, hoje é um dia especial para o teu Mau.
1: É um dia especial para os sindicatos da função pública. Temos ouvido tudo isso nos noticiários. Uhum. Hoje há uma greve nacional dos 350 mil trabalhadores das carreiras gerais da administração pública. Essa greve pode paralisar e vai paralisar escolas, tribunais, serviços, recolha de lixo, autarquias, enfim, isso é hoje. Na terça-feira, depois do feriado, mais uma greve, esta marcada pela FEMPROF, que deve fechar várias escolas. E também na terça, também depois do feriado, é a vez dos trabalhadores da Agência para a Integração, Migrações e Asilo, a AIMA. Eles também vão parar porque, enfim, isto, quer dizer, ou é para todos ou então andamos aqui a brincar. Não. Uns dias depois, 19 de outubro, os trabalhadores não docentes fazem greve e arrastam com eles novamente as escolas. E são umas atrás das outras, mas para os funcionários públicos não há problema, porque o patrão nunca vai à falência, já se sabe. E quando for à falência, vai toda a gente de arrasto, não são só eles. E por isso quem pode foge disto, aliás, basta olhar para as escolas. As aulas acabaram de começar. Acabaram de começar. Já vamos em três greves. Começaram agora. Claro, depois vem dizer que é preciso salvar a escola pública.
2: Oh Miguel, mas 5 diazinhos de folga aqui no meio.
1: É verdade. Ah. E assim, olha, e assim as criancinhas estão em casa a estudar, que também lhes faz falta ter tempo para estudar. Tudo isto é bem dos alunos da escola pública. Tenho a certeza
2: mesmo.
1: Absoluta.
2: É a favor da escola pública, obviamente.
1: Claro.
0: Quem é o teu vilão?
1: Olha, são os nossos políticos que decidiram meter-se nos assuntos da bola.
0: Ui.
1: Por causa daquele tema que todos sabemos qual é. Miguel Albuquerque, presidente do Governo Regional da Madeira, disse o seguinte: tudo isto são mesquinhices paroladas no sentido de minimizar a obra dele, aquilo que ele é, sendo que ele é Ronaldo. O ex-presidente da República, Marcelo Rebelo de Sousa, comunicou à Pátria que, na sua opinião, temos de estar todos juntos. Só falta dar aquele abracinho.
2: Dá aí a mão, Miguel. Para as mãos aqui já.
1: Paulo, mais logo.
0: Sabes que o Paulo é carente. O Paulo gosta de dar a mão.
2: Agora fiquei magoado.
1: Sério, está sempre colado sempre. Não é?
2: Num momento difícil como este para o país, a ser tratado desta maneira.
1: Pronto, vá. Chega cá então, Paulo.
2: Pronto,
1: já está. Agora. Parece que o comentador desportivo Rui Santos disse que António José Seguro está preocupado com esta situação. O Observador fez perguntas a Belém não obteve resposta, mas não sei, haverá talvez aqui alguma coisa. E depois, claro, ainda Luís Montenegro, ao saber que havia uma crise na seleção, o primeiro-ministro, não é? O primeiro-ministro pegou no telefone e ligou a três pessoas. Falou com o presidente da Federação Portuguesa de Futebol, Pedro Proença, falou com o selecionador nacional, Jorge Jesus, e falou até com Cristiano Ronaldo. Eu não sou de intrigas, mas a mim parece-me, eu, se fosse ele, tinha cautela, porque a mim parece-me que Luís Montenegro quer ficar com o lugar de Jorge Jesus. Eu, não é por nada, mas isto está a correr mal, pode haver eleições a seguir, se houver eleições não sabemos o que é que acontece. Eu acho que sim, eu acho que se eu fosse ao Jorge Jesus, dormia sempre com o olho aberto.
2: Sem dúvida, e eu acho que o Jorge Jesus também tem uma ideia sobre a organização e a composição do governo.
1: Não, há essa hipótese, Paulo, trocavam.
2: Trocavam,
1: olha. Não é? Trocavam, já viste Jorge Jesus a falar de Miranda Sarmento, a dizer não há cá privilegiado.
2: Devia perguntar aqui há umas semanas ao Luís, né? O que é que se passa aí com o Luís Neves? Está tudo
1: exato,
2: bem?
1: Exato, certo. Olha, eu vou dizer uma coisa, Paulo, pior não ficava. Isso aí posso dar a garantia, num lado e no outro.
0: Vamos ao resumo. Bom, desta sexta-feira é bastonário da Ordem dos Contabilistas Certificados. O maus são os sindicatos da função pública e o vilão de hoje são os nossos políticos. São as escolhas de Miguel Pinheiro num episódio que daqui a minutos também fica disponível em podcast.
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0: São 8h33, já a seguir, e o vencedor é da Rádio Observador. Mas primeiro, Luís, as notícias que também podem ouvir no nosso WhatsApp.
10: As primeiras horas da greve da função pública estão a ter impacto sobretudo no setor da educação e da recolha do lixo. A Federação Nacional dos Sindicatos dos Trabalhadores em Funções Públicas e Sociais espera milhares de escolas encerradas em todo o país. Foi o balanço feito às primeiras horas desta greve. Também são esperados impactos na administração pública e na recolha do lixo ao longo de todo o dia. Afinal, António Lacerda Salles interveio noutras situações de saúde ao longo dos últimos anos. O caso das gêmeas não terá sido um ato isolado. O ex-secretário de Estado era frequentemente contactado por políticos e figuras públicas ligadas ao PS, que pediu informações, por exemplo, sobre amigos internados no Hospital de Santa Maria. Ainda na Justiça, o Ministério Público continua sem permitir que António Costa consulte o processo da Operação Influencer. Pela sexta vez, o pedido de consulta de documentos foi negado ao ex-primeiro-ministro no inquérito pelo qual está a ser investigado por um crime de prevaricação. A notícia é avançada pelo Semanário Expresso.

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1: A análise dos temas que marcam a atualidade com notas de 0 a 20. Começa agora o E o Vencedor É, das manhãs 360. E Luís Soares, hoje juntam-se a nós para darem notas o José Manuel Fernandes e o Luís Rosa.
2: E vamos voltar ao caso das gêmeas, porque a investigação permitiu concluir que afinal havia outras cunhas. Mas primeiro, José Manuel, mais uma vez temos visto aqui a política a meter-se no futebol, agora aqui à boleia do caso Ronaldo, não é?
3: Epá, eu sinceramente nem sei bem o que é dizer, não é? Para ser franco.
2: Escolheste este tema, Zé Manel.
3: Pois escolhi, claro que escolhi este tema, mas isto é tão deprimente, pá, é tão deprimente. Quer dizer, de repente foi o primeiro-ministro a ligar ao treinador, a ligar ao selecionador, a ligar ao próprio Cristiano Ronaldo, a dizer que está muito preocupado, a dizer que está preocupado com a imagem do país, a dizer que está preocupado. Quer dizer, vamos lá ver, é preciso ter noção, não é? Portanto, eu não sei o que é que passou pela cabeça de Luís Montenegro. Isto é muito o estilo, era muito o estilo de Marcelo Rebelo de Sousa. Felizmente António José Seguro vai por um caminho diferente. É evidente que também, enfim, a reação do Partido Socialista a isto também é disparatada. Quer dizer, calem-se, deixem a situação em paz, deixem os rapazes jogar e ganhar, como ganharam ontem, e não se metam nisto. Eu fico muito deprimido quando vejo os políticos acharem que, ao meterem-se no futebol, ganham vantagem, não é? Portanto, têm que se mostrar preocupados, têm que falar do mesmo que se fala nas conversas de café, de que se fala em todos os ecrãs de televisão, em todos os estudos de televisão, quero dizer, portanto, e entrar também nesta conversa, mostrando inquietação, portanto, e depois lá por o Ronaldo é da Madeira, o governo da Madeira tem que defendê-lo. Tudo isto é um disparate sem nome, não é? Portanto, nós não sabemos sequer a história toda, e mesmo que soubéssemos qual é o tema, não é? Quer dizer, eu não vejo, nós estamos a falar de temas como podiam ser graves, há um tema de futebol no Reino Unido neste momento, mas tem a ver com o clube com mais títulos nos últimos anos ter violado as regras e, portanto, poder ser descer de divisão e receber outras penalidades, o Manchester City. E aqui, pronto, é natural que haja uma percepção pública, dos agentes políticos, que se pronunciem marginalmente sobre este tema. Agora, a seleção, um jogador que entra ou que sai, as opções do treinador, a preocupação em telefonar ou não telefonar e, sobretudo, em fazer, deixar que isso seja público. Enfim, olha, eu apetece-me dar, vou dar duas notas, um 0 ao primeiro-ministro e um 20 ao António José Seguro por se ter mantido calado. Pronto, pode ser que assim aprendam, eu não tenho importância nenhuma, portanto isto não vai levar a lado nenhum, vão continuar nesta, não é? Vamos continuar a saber quem é que pode ir aos jogos ou não ir aos jogos, então se as coisas correrem bem à seleção na Liga das Nações vamos ver, vamos ter mais viagens para ver futebol, enfim. É o peixe que temos.
4: E vem aí um Mundial, que Portugal é co-organizador, mas que ninguém conhece a fatura. Ninguém sabe ainda quanto é que isto vai custar, não é?
5: Nem vais saber depois.
4: Claro. Não, vais saber passado uns 10 anos, como se com os estádios
5: talvez,
4: do Euro, não é?
5: Talvez.
4: Que andam para aí a
3: sim, tem estádios do Euro, onde há um ou dois jogos por ano e depois há casamentos, não é?
4: E as câmaras municipais a pagarem milhões por ano.
5: Será que eu estava aqui a pensar...
3: A Galeria, Aveiro...
4: Sim.
5: Será que o Luís Montenegro...
4: também é um sufoco.
5: Tem um telefone vermelho para contactar diretamente o selecionador nacional? Porque isto faz-me lembrar o ambiente da Guerra Fria, quando havia aquelas cimeiras em Helsinki, as cimeiras entre a União Soviética e os Estados Unidos, que eram sempre coisas muito solenes, muito importantes, e uma pessoa pensava que aquilo ia decidir mesmo os destinos do mundo, e na verdade decidia na altura. Só falta isso, só falta uma cimeira ao mais alto nível para juntar as partes desavindas e chegarem aqui a um acordo, tudo com a intermediação do nosso primeiro-ministro. Eu acho que ainda vai acontecer.
4: Olha, como ele não tem assuntos importantes para resolver no país, vai se esticando estas coisas, sei o que é, não é?
2: Ora bem, fica aqui então a avaliação do Zé Manel a este caso. Vamos agora a olhar para o processo do caso das gêmeas, cuja acusação desatou aqui um novelo, mostrou aqui um novelo em que, Bruno, aparentemente este caso, esta cunha ou esta aparente cunha não terá sido um ato isolado por parte de Lacerda Salles.

0: Mas há aqui também dimensões diferentes. Né? As cunhas são todas iguais, mas há umas mais iguais do que outras. O que é que nós vemos aqui? Há aqui vários pedidos de pessoas ligadas ao PS. Uns são pedidos de informação sobre pacientes que estão internados.
1: Que é logo estranho.
0: Quer dizer...
1: Não há canais normais para as pessoas saberem? Para... Não se quebra o sigilo médico?
0: Não, e para o secretário de Estado?
1: Isto claro!
0: É isto que é que me faz aqui um bocadinho de confusão. Porque eu imagino que se qualquer um de nós conhecer um médico que esteja num serviço, num hospital, e tivermos lá um familiar internado, é normal nós contactarmos...
1: Pegar o telefone.
0: Não vamos ser aqui também demasiado... Quase pôr-nos aqui num pedestal e dizer que isso é horrível, eu nunca faria isso. Não fazemos. E certamente muitos portugueses, incluindo se calhar algum de nós que está aqui, já beneficiámos do contacto dentro de um hospital para acelerar um exame ou uma consulta. Vamos pôr as coisas desta forma. Mas é normal que alguém tenha...
2: Bruno, uma coisa é normal nós fazermos se conhecemos um médico, se conhecemos um enfermeiro, se conhecemos alguém no hospital, mas, fazemos.
0: Claro, é isso que eu estou
2: outra
0: a dizer.
2: Outra coisa é fazer a partir de, digamos, do Palácio de São Bento.
0: Mas é precisamente isso que eu estou a dizer.
2: É exatamente, é inacreditável.
0: Se uma pessoa conhece um médico, é normal, peça informações. Olha, eu tenho aí um familiar internado. Qual é que é o ponto de situação? Claro, há canais para...
1: Não, o problema é esse, Bruno. O problema é que os canais, por regra, não funcionam. Se tu tiveres um familiar num hospital, às vezes é um bruxedo para tu conseguires saber o que é que se passa e qual é o
0: motivo
1: clínico. Há horários de atendimento que muitas vezes não são cumpridos. Às vezes dão-te a dica de passe cá amanhã de manhã, pode ser que o médico esteja aí, porque os médicos depois também não estão ali parados à espera que os familiares lá cheguem para saber do que... E depois são muitos doentes, não é?
0: E quando fazemos esses pedidos de informação, estamos também à espera que haja, olha, uma atençãozinha... Cuidado,
1: claro, é evidente.
0: Com aquela pessoa, as coisas são como são. Agora, este caso aqui é diferente, porque estamos a falar de um secretário de Estado da Saúde que eu imagino que tenha mais do que fazer do que andar a reencaminhar e-mails com pedidos sobre o ponto de situação clínica de uma certa pessoa, se pode resolver a questão do internamento de outra, e aí aqui já entramos diretamente mesmo na questão das cunhas, porque se eu estou a dizer, olha, esta pessoa precisa de ser internada, ou eu acho que precisa de ser internada, ou está com uma situação...
1: Ou precisa de um lugar numa unidade de cuidados continuados.
0: De cuidados continuados, como também acontece aqui. Aqui já entramos, de facto, na questão da cunha. Já não é apenas um pedido de informação acerca do estado clínico. E toda a gente adotar este comportamento como normal, dirigindo a uma pessoa com responsabilidades políticas, não é uma pessoa que esteja no hospital... É uma pessoa que tem responsabilidades políticas e que, bem, eu imagino que se estiver a responder a estes e-mails, deixe de estar a fazer coisas que são da competência de um secretário de Estado da Saúde. Porque, na verdade, lendo aqui esta notícia e a informação que é dada acerca destes e-mails encaminhados, por exemplo, por Edith Estrela ou Ana Catarina Mendes, o que vemos é Lacerda Salles, imediatamente, a reencaminhar os e-mails.
1: Para o Luís Pinheiro, diretor clínico.
0: Do Hospital de Santa Maria. Portanto,
1: que também era rápido a responder.
0: Que também era muito rápido para estas situações, que eu imagino também tivesse outras coisas mais importantes para fazer. Mas, de facto, estes pedidos têm aqui um nível de prioridade, isto de acordo com a triagem, não é de Manchester, mas a triagem de Lisboa, têm aqui um nível de prioridade muito elevado, porque são rapidamente encaminhados. Parece que há aqui uma via verde, uma via rápida. É quase automática. Aquilo já passa à frente de tudo e de todos. Porque, pelo menos aqui num dos e-mails, é reencaminhado um minuto depois.
3: Todos são reencaminhados logo imediatamente.
0: Pronto, então.
3: E têm a resposta praticamente imediata
1: também.
0: E que nós, afinal de contas, nós que nos queixamos tanto da falta de celeridade dos serviços. Afinal, temos aqui um bom exemplo.
1: Não, mas esse é um dos pontos, já agora pegando nisto. Há pessoas, há uma elite, para quem o SNS funciona muito bem. São as pessoas que têm acesso aos governantes. Neste caso, Ana Catarina Mendes, Edith Estrela, Rita Ferro Rodrigues, e haverá outros casos, certamente, e noutras áreas também. Nem direi que sequer que é um exclusivo deste, do anterior governo, nem vou por aí. Neste caso nós temos dados, provas, nomes, factos, e podemos afirmá-lo. E, portanto, há uma série de pessoas, muitas delas têm que tomar decisões importantes para o país, nomeadamente sobre o SNS, para quem o SNS funciona muito bem, não há problemas de atrasos. E quem pensa no SNS, pensa noutros serviços. Não precisam de ir para as filas às 5 da manhã na loja de cidadão para terem uma documento, senha. Uma senha, nem de ir para a AIMA, nem de ir para o centro de saúde, lá está, 4, 5 da manhã para marcar uma consulta para 2 meses depois e por aí fora. Portanto, é normal que depois governantes com este acesso, que entram sempre pela porta das traseiras, que são claramente beneficiados, que têm um privilégio que não está previsto na lei e que é só um privilégio que decorre ou do cargo que ocupam ou da lista telefónica, dos contactos telefónicos que têm no telemóvel, que não percebam sequer que os serviços públicos não funcionam para o comum dos mortais que não têm esse privilégio.
0: E depois desfazem-se em elogios ao SNS,
1: não é isso,
0: ao funcionamento.
1: Exatamente, exatamente.
0: É o que nos vai salvar. Agora, aquilo que estavas a dizer em relação a isso, a esse sentimento de que funciona muito bem para nós que temos acesso. Vamos imaginar uma destas pessoas que aqui até estão a fazer pedidos para outras.
1: Não, ainda por cima, lá está, deixa-me só fazer desprendes. Aqui estamos a falar da saúde em que não há aqui um pedido para um benefício próprio, muitas vezes. Isto é, são pedidos bondosos, certo?
0: Sim, mas agora imagina...
1: Querem resolver o problema de outras pessoas.
0: Agora imagina que uma destas pessoas... tem uma consulta marcada para daí um ano, como acontece com inúmeras pessoas, uma consulta de especialidade num hospital. Tu achas que esta pessoa, com estes contactos, vai ficar um ano à espera?
1: Claro que não. Para esta pessoa, o SNS funciona quase tão bem como os privados.
3: Quer dizer, olha, mas eu gostava de dizer o seguinte. É possível alguém, vou falar do meu caso, que tenha um implante coclear, que estive uma altura da minha vida em que estava completamente surdo, recolhi a informação de qual era o melhor hospital para me tratar, que era o Hospital dos Covões em Coimbra, e o que é que eu fiz? Descobri o e-mail do hospital na internet, o e-mail geral, e enviei. Eu recomendo isto a toda a gente que tenha problemas de surdez, que esteja a ouvir, tenha problemas de surdez graves, como é o meu caso, envia informação para o Hospital dos Covões para pedir uma consulta. Foi o que eu fiz. Identifiquei-me, mandei os meus atestados, os meus relatórios médicos, disse qual era o diagnóstico que eu tinha e pedi uma consulta. Recebi uma resposta, não foi rápida, é verdade, mas recebi uma resposta.
1: Certo.
3: Passado um mês.
0: Mas responderam.
3: Mas deixa-me só dizer, responderam passado um mês e pouco.
0: Mas responderam por seres o Luís Rosa?
3: Claro que não.
0: Pronto,
3: é
0: então, mas.
3: Como é óbvio.
0: Então, isso significa que qualquer cidadão que fizesse o que tu fizesses teria o mesmo tipo de resposta.
3: E é isso que eu recomendo, com certeza que teria uma resposta.
0: É
3: a minha crítica é esta questão das cunhas, e tu tens toda a razão na introdução que tu fizeste. Todos nós já fizemos uma coisa, eu não estou a recolher informação sobre um meu familiar, conheço alguém, eu pensei a recolher informação sobre como é que a pessoa está, como é que a pessoa não está, como é que está a ser tratada. Isso é uma coisa, não é passar à frente das outras. Isso é outra coisa completamente diferente. E é perfeitamente possível. E muitas vezes os titulares de cargos políticos, eu já conheci alguns, todos os partidos, todos. Lembro-me, por exemplo, de uma velha discussão que eu tive com o Miguel Relvas, que achava, por exemplo, agora vou falar do PS antes de criticar o PS, que achava, por exemplo, achava muito bem que a mulher ficou sem o passaporte e ele ligou diretamente para o presidente do Instituto de Registro Notariado para pedir o passaporte ao fim de semana porque a mulher precisava de viajar rapidamente. Não lamento, não tenho esse direito. Então fico muito chateado comigo porque eu decidi fazer uma manchete no vídeo sobre isso. Pronto. E depois fez lá os seus contactos, mas não conseguiu impedir a manchete, que a manchete saiu à mesma. E, portanto, isso lá está um bom exemplo que não tem nada a ver com o partido. E se me permites, falando aqui, Lacerda Salles, eu acho que era importante de dizer o seguinte, é que Lacerda Salles foi acusado de prevaricação e de abuso de poder por ter violado regras de acesso ao SNS. Ou seja, beneficiou aquelas duas crianças brasileiras. Agora que nós estamos aqui a falar, não é crime. É eticamente censurável, na minha opinião. Porquê? Porque isto demonstra que existia aqui um padrão. Ou seja, existe um padrão de que alguém do PS, diretamente, como Edith Estrela, ou indiretamente, como a Catarina Mendes ou Mariana Vieira da Silva, que são referidas, não quero dizer que o tenham feito, mas são referidas nesses e-mails, pediram uma cunha. E Lacerda Salles aceita automaticamente. Ou seja, falava diretamente com o Luís Pinheiro, que é o responsável clínico do Santa Maria, que respondia também praticamente imediatamente. A cunha é algo que faz parte da nossa cultura. Eu, aliás, recomendo também a leitura de um livro que é a tese de doutoramento, resumida, do João Ribeiro, que ironicamente é ex-porta-vez do Partido Socialista no tempo de António José Seguro como deputado-geral. Mas é uma leitura muito interessante e, aliás, João Ribeiro, já foi noticiado, João Ribeiro está a pedir aos partidos políticos, está a falar com os partidos políticos, ele é jurista, está a pedir que haja alguma espécie de criminalização da cunha. Ou seja, isso é uma coisa também interessante que eu vou desenvolver no Justiça Cega depois num episódio futuro. Agora, este livro é muito interessante. Qual é aqui a questão? Quando é uma coisa entre privados, é uma coisa. Quando envolve titulares, cargos políticos, a pé já é diferente. Isto não é uma questão de opinião ou estar aqui a fazer o papel de moralista. É uma questão de lei. É uma questão de lei. O titular de cargo político está obrigado a seguir princípios de independência, de transparência. Ora, isto não é independente e é obscuro. Porque claro. É feito pela porta de cavalo.
0: E às vezes confundimos a cunha com outra coisa, que é quando um cidadão se dirige, por exemplo, a um responsável político. Estamos aqui a lembrar que há uns tempos o antigo ministro Correia de Campos disse que tinha um assessor para as cunhas.
1: A propósito já deste caso.
0: Já a propósito do caso das gêmeas. Tinha um assessor para as cunhas. Ora, uma pessoa que esteja numa situação de necessidade e que se dirija ao Presidente da República, sem o conhecer, um cidadão comum, ou enviar um mail até para os serviços a dizer eu estou nesta situação, gostava de... Isso não é cunha. A cunha não é isso.
1: Certo, mas lá está essa declaração corajosa de Correia de Campos também.
0: Mas eu não acredito que fosse para as cunhas, para as cunhas neste sentido.
1: Não.
3: Estamos a falar de membros, colegas do governo e membros do partido
1: claro,
3: do governo.
1: É
0: que é, ora, isto é
1: outra coisa, é alguém fazer como o Luís Rosa fez, que foi à procura do e-mail do hospital e enviou e por aí fora. Eu posso também, qualquer pessoa pode ir ver os contactos do Ministério A ou B e enviar um e-mail
0: a um cunha, membro. Eu acho que Correia de Campos, quando dizia que tinha um assessor, era para
1: eles. Sem dúvida.
3: De forma natural e pela via oficial.
1: Claro, mas o ponto é este. Se Correia de Campos tinha meios no Estado para ter alguém dedicado a isto, então que se institucionalizasse esse canal. E mas até podiam pôr cunhas@ministério da Saúde.
3: Mas deixa-me abordar aqui o caso específico.
1: Qualquer cidadão pode utilizar.
3: Deixa-me só falar claro. Do caso específico de Lacerda Salles, que eu acho que é muito engraçado. A notícia que nós publicamos no Observador é do João Paulo Godinho, o nosso jornalista que está a consultar os autos do caso das gêmeas.
1: Isto agora, à medida que vocês vão lendo, vão saltando coisas, não é?
3: Claro.
1: No meu caso,
3: e vão, claro. Ainda vão surgir mais coisas. Claro. Vamos ver. Vamos ter mais trabalhos. Mas eu estive a editar a PET e li aquelas mensagens com toda a atenção. Achei muita piada que é que Lacerda Salles, quando se dirige ao Luís Pinheiro,
0: é colega,
1: também, porque ele também é médico.
3: É médico.
1: São médicos,
0: não,
1: claro.
0: Mas ele não é. Na
3: cabeça de Lacerda Salles, ele não está a agir como político, ele está a agir como médico.
0: Claro. Não,
1: como,
0: quer dizer,
1: como colega de serviço.
0: Para, ele sabe bem que é responsável político.
3: Precisamente.
0: O que ele quer com a utilização desse termo não é, é cativar,
1: lógico.
3: Não é colocá-lo ao mesmo
1: nível,
3: patamar com Luís Pinheiro, mas não está no mesmo
0: não
3: patamar.
0: Está,
1: isso é uma empatia.
3: Ele tem uma relação de hierarquia com o Luís Pinheiro.
0: Obviamente.
3: Imagina que o Luís Pinheiro não respondia.
1: É uma empatia ao nível daquela das compotas, tocar umas compotas no vão das escadas.
3: Mas imagina que o Luís Pinheiro não respondia à Lacerda Salles, ele dizia, olha, o senhor vai dar uma volta ao Vilha Grande. Eu acho que ele se calhar não duraria muito tempo no
1: muito
3: cargo. Isso leva a outra questão, que é a questão da politização do SNS, que é outra questão. Mas só para terminar, eu acho que o PS tem aqui, o PS é um partido que nos últimos 30 anos teve mais tempo no poder do que o PSD. E se fosse ao contrário, se fosse o PSD seria a mesma coisa, ou se fosse o Chega, ou se fosse qual fosse o partido. Ou seja, isto é uma questão de quanto mais tempo tu estás no poder, mais uma lógica... Nem que esteja inconsciente de abuso do poder, instala-se. É por isso que nós na democracia temos regimes como limitação de mandatos, como tentar ter separação de poderes, ou seja, não pode haver poderes absolutos. Ou seja, são essas regras da democracia que tentam atenuar estes abusos de poderes. Não os impedem totalmente, mas tentam atenuar. E eu queria avaliar o Eurico Brilhante Dias, porque Eurico Brilhante Dias fez uma defesa férrea de Lacerda Salles quando foi acusado, quando saiu a acusação. Dizia ele, foi buscar os tempos da pandemia para dizer que Salles é um homem sério e servidor do povo, que defende os mais rigorosos princípios éticos. Eu não estou a dizer que isso não acontece, mas estou a dizer que notícias como esta colocam em causa esta defesa férrea de Eurico Brilhante Dias, que é líder parlamentar do Partido Socialista.
1: Eles às vezes não conhecem os colegas de governo.
3: Portanto, lá está, o PS não aprende. E já agora o PSD também teria a mesma coisa. Não aprende. Os partidos não aprendem. Tenham calma.
4: Então,
3: deixem lá os jornalistas com o total de alto.
4: Então vamos a notas. Já te passo a palavra. Vamos a notas e começando por ti.
3: Eu vou dar uma nota
4: a
3: Eurico Brilhante Dias. Vou-lhe dar um 8 para lhe aconselhar a serenidade. Ele que é muito radical a fazer declarações. Lá está mais uma declaração um bocadinho em que ele devia ter tido mais serenidade. para ele ter mais calma, deixa-te lá sair as notícias sobre o caso da Gemma e depois logo defendes a Lotera Salles.
1: O prognóstico só no fim do jogo é importante aqui.
4: Claro. Bruna, tua nota.
0: Eu vou dar um 18 a Lacerda Salles porque com tanto trabalho que tinha, nem sequer tinha um assessor para as cunhas, tratava ele próprio disto. É preciso, temos de cuidar dos nossos governantes e temos de lhes arranjar a
3: sua. É um 18 pela incompetência.
0: É um 18 pelo esforço.
1: Exercia duas funções.
4: Paulo,
1: né?
4: A tua nota também.
1: Só duas notas muito breves sobre isto. Primeiro, eu gostava de saber se depois também não há questões de sigilo clínico envolvidos nisto. Qualquer pessoa pode pedir um relatório clínico sobre outra pessoa assim, e é-lhe fornecido por esta via? Uma questão. Segunda questão, há aqui também pedidos de emprego. Há pedido para uma pessoa específica deixar de estar a recibos verdes, passar a contrato. Isso foi feito ou não? E ao abrigo de que regras e com que necessidade dos serviços? Era importante também. Por último, só referir o mail ou a mensagem que Lacerda da Salles enviou em dezembro de 2023, quando a TVI noticiou o assunto. Reparem só na sonsice, Lacerda Salles aqui já estava a tentar culpar pessoas do seu gabinete, porque ele envia para Luís Pinheiro, sabendo ele o que é que tinha feito durante este tempo todo, troca de mensagens e estes pedidos a Luís Pinheiro, o diretor clínico, envia esta mensagem a Luís Pinheiro. É explícito que foi a diretora de serviço que marcou a consulta e, portanto, nenhum de nós. Está ele logo aqui, ou que Luís Pinheiro...
4: A obviar a questão,
1: lhe responde, mantenhamos a justa serenidade. Ora bem, estão os dois agora envolvidos e acusados e em princípio vão ao julgamento neste caso. É a justa serenidade que merecem.
4: Quanto é a tua nota, Paulo?
1: Eu dou um zero. Não tanto pela prática, mas pela sonsice e pela defesa que Lacerda Salles sempre fez, tentando... para fazer a sua defesa, tentou empurrar para a sua secretária, para o seu gabinete, atos que ele sabia que tinha praticado ele
3: e
1: próprio.
3: E a forma como ele tratou a secretária.
1: Isto é tudo, e a forma como tratou a secretária. Portanto, eu acho que isto ultrapassa uma questão de lei, tem uma questão de moral e comportamento pessoal.
4: Vale um zero para o Paulo Ferreira. Este é o vencedor. Fica por aqui e regressa mais logo na Tarde Política.
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0: Muito bom dia, bom fim de semana, boa sexta-feira, são 9 horas. Notícias às 9 com o jornalista Luís Soares. A greve da função pública está a ter impacto sobretudo na educação. Os sindicatos esperam milhares de escolas fechadas em todo o país.
1: Às primeiras horas da manhã, o Observador apurou que há dezenas de escolas que não abriram portas, nomeadamente na região da Grande Lisboa, numa greve convocada por 3 estruturas sindicais afetas à CGTP. O repórter Miguel Gato tem estado a fazer uma ronda por escolas básicas e secundárias na região de Lisboa. E Miguel, na maioria há esse papel à porta a informar que por motivos de greve, hoje não há aulas.
2: Exatamente, Luís. Estivemos em 3 escolas na última hora. A Escola Básica Francisco de Arruda, na Ajuda, que tem esse papel, a dizer que a escola está encerrada por motivos de greve. Passámos também por uma escola no Restelo, a Escola Básica Paula Vicente, que também está fechada pelo mesmo motivo, assim como em Algés, a Escola Básica João Gonçalves, que também neste momento não tem alunos nem dentro da escola, nem à porta. A escola está encerrada por motivo desta paralisação de 24 horas, marcada por 3 estruturas sindicais afetas à CGTP. Esta manhã ouvimos o dirigente da Federação Nacional dos Sindicatos dos Trabalhadores em Funções Públicas e Sociais, Joaquim Ribeiro, que já antevia este cenário.
3: Aqui, aquilo que podemos dizer daquilo que vem da nossa estrutura, dos trabalhadores, é que as escolas de primeiro ciclo de Lisboa estarão todas encerradas e teremos certamente muitas escolas encerradas em Lisboa e milhares de escolas encerradas no país.
2: A verdade é que, pelo que pudemos testemunhar esta manhã em Algés, no Restelo e também na Ajuda, a verdade é que há muitas escolas básicas que estão encerradas. Também é um cenário que se estende ao resto da cidade de Lisboa, com a maior parte das escolas básicas fechadas, também algumas secundárias, e na Grande Lisboa também Sintra, Loures, Oeiras. Este é um cenário que se faz sentir este impacto da greve das 3 estruturas sindicais afetas à CGTP, que está neste momento a paralisar sobretudo o setor da educação por causa da greve dos assistentes operacionais que, como não estão a trabalhar, não permite também à escola abrir.
1: A reportagem direto do Miguel Gato, ele que está a acompanhar o impacto desta greve na função pública, nomeadamente nas escolas. Também ao longo da noite houve algum impacto ao nível da recolha do lixo. Para as 11 da manhã está marcada uma manifestação de trabalhadores entre a Praça da Figueira e o Ministério das Finanças em Lisboa, que vai contar com a presença do secretário-geral da CGTP. Hoje também decorre uma paralisação dos tripulantes de cabine da EasyJet. De acordo com o Sindicato Nacional do Pessoal de Voo da Aviação Civil, 80% dos voos foram cancelados entre hoje e a próxima terça-feira.
0: E seguimos com o caso das gêmeas. Trocas de mensagens mostram que António Lacerda Salles era frequentemente contactado por políticos e figuras públicas ligadas ao PS que lhe pediam cunhas no Hospital de Santa Maria em Lisboa.
1: Nomes como Ana Catarina Mendes ou Edith Estrela pediam a António Lacerda Salles informações sobre, por exemplo, amigos internados no Hospital Santa Maria. Lacerda Salles fazia de imediato a ponte para Luís Pinheiro, o ex-diretor clínico, e obtinha resposta pouco depois. É o que mostra o processo no DIAP Regional de Lisboa, consultado pelo Observador. Percebe-se assim, Rui Casanova, que a influência de Lacerda Salles no caso das gêmeas não terá sido um caso isolado.
4: António Lacerda Salles recebia os pedidos de ajuda por mensagem e procurava sempre dar resposta. Para tal, reencaminhava as informações para Luís Pinheiro, antigo diretor clínico do Hospital de Santa Maria, e normalmente recebia a resposta pouco depois. Um dos pedidos veio, por exemplo, de Ana Catarina Mendes. Foi em 2022. A antiga ministra e atual eurodeputada do PS queria saber como estava um paciente que tinha dado entrada no Santa Maria durante a madrugada. No mesmo ano, e poucos meses depois, Edith Estrela, deputada e presidente da Comissão Parlamentar dos Assuntos Europeus, também recorreu a Lacerda Salles. Queria pedir informações sobre um paciente há semanas a aguardar transferência para a Unidade de Cuidados Continuados, uma situação que, na altura, Edith Estrela descreveu como estranha. Mas nem só de políticos chegavam os pedidos a Lacerda Salles, na altura secretário de Estado da Saúde. O governante foi também contactado por WhatsApp pela apresentadora Rita Ferro Rodrigues, filha do antigo presidente da Assembleia da República, Eduardo Ferro Rodrigues. A apresentadora queria pedir ajuda para uma amiga que estava no Hospital de Santa Maria. Em todos estes casos, Lacerda Salles reencaminhou o pedido para Luís Pinheiro e obteve uma resposta por WhatsApp pouco depois, às vezes numa questão de minutos.
1: Rui Casanova e as mais recentes informações sobre a investigação ao caso das gêmeas. Além deste caso, o DIAP Regional de Lisboa detectou várias solicitações de políticos e figuras públicas ligadas ao PS, ao ex-secretário de Estado da Saúde. A acusação foi conhecida esta semana. Lacerda Salles, Nuno Rebelo de Sousa e Luís Pinheiro estão acusados de um crime de prevaricação no caso das gêmeas.
0: Este é o artigo que faz manchete a esta hora no site do Observador. Os médicos tarefeiros reúnem-se daqui a uma hora com o Governo, ainda à espera da portaria sobre os valores a pagar aos médicos prestadores de serviço.
1: Uma reunião agendada pelo Ministério da Saúde para às 10 da manhã, mas sem adiantar detalhes sobre os assuntos que vão estar em cima da mesa. Um encontro que acontece quase um ano depois da primeira reunião e quando ainda estão por publicar os valores que os médicos tarefeiros têm a receber. Apesar de não ser conhecida a ordem de trabalhos, o presidente da Associação de Médicos Prestadores de Serviços, Nuno Figueiredo e Sousa, avança que vai levar propostas para apresentar ao Executivo.
5: São várias as propostas que temos para apresentar de forma a melhorar o funcionamento do Serviço Nacional de Saúde, não só a nível das urgências, mas no global, porque a nossa vontade é que haja uma eficácia, uma eficiência e uma gestão mais adequada dos recursos para que os utentes sejam cada vez mais bem atendidos e mais bem vigiados dentro do Sistema Nacional de Saúde.
1: Nuno Figueiredo e Sousa, presidente da Associação de Médicos Prestadores de Serviços, em declarações à Agência Lusa, com algumas das propostas que vão ser apresentadas na reunião desta manhã com o Ministro da Saúde.
0: Portugal venceu fora a Dinamarca por 4-2 e com 3 vitórias em 3 jogos. Está perto de se qualificar para os quartos de final da Liga das Nações. Jorge Jesus evitou falar diretamente sobre Cristiano Ronaldo no final do jogo.
1: A seleção venceu com golos de João Cancelo, Gonçalo Ramos, Vitinha e João Félix. No primeiro jogo, depois da polémica em torno de Cristiano Ronaldo. No final da partida, o selecionador Jorge Jesus não se referiu diretamente ao capitão, mas disse que o mais importante é continuar a ganhar e com boas exibições.
6: Uma vitória com muita qualidade que a equipa portuguesa esteve aqui, não é? No 4 golos, com uma exibição, na minha opinião, a um nível alto. E não pode passar, e claro, isto é mais importante que tudo o resto que aconteceu. E portanto é nisso que eu quero me focar, é no jogo, no próximo jogo no Dragão, regressando a Portugal, que o nosso povo de certeza que vai lutar o Dragão. Isso é o mais importante neste momento para mim.
1: O mais importante, diz o selecionador Jorge Jesus, no final do primeiro jogo sem Cristiano Ronaldo na comitiva. Portugal mantém a liderança do grupo A4 da Liga das Nações. Tem 9 pontos. Jesus somou a terceira vitória em 3 jogos à frente da seleção.
0: O próximo jogo é já no domingo, frente à Noruega, no Estádio do Dragão. Um jogo que vai ter relato e comentários em direto aqui na Rádio Observador. São 9:08, já a seguir a edição especial de E o Campeão É. Primeiro, Luís, que outras notícias estão em destaque?
1: António Costa voltou a pedir para aceder ao processo influencer, mas o Ministério Público negou o pedido pela sexta vez. A Procuradora justifica, o antigo Primeiro-Ministro não é arguído nem assistente no processo. Uma notícia avançada pelo Semanário Expresso, o atual Presidente do Conselho Europeu terá interpretado esta nova recusa como um atentado ao Estado de Direito. O Presidente norte-americano repete que o conflito com o Irão deve terminar muito em breve e a ameaça de Irão com consequências graves, caso não chegue a um acordo com Washington. Em declarações no estado do Texas, Donald Trump insiste que o Irão terá de fazer algo muito correto e inteligente ou poderá deixar de existir dentro de pouco tempo.
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0: Começa agora uma edição extra do E o Campeão É. Eu sou a Maria João Simões, comigo e com o Bruno Vieira Amaral estão o Gabriel Alves e o Pedro Henriques. Bom dia aos dois, bem-vindos.
15: Bom dia, bom dia.
0: Bom dia. Três jogos, três vitórias. Portugal venceu a Dinamarca por 4-2 e segue assim 100% vitorioso na Liga das Nações. Mas a grande sombra da semana paira fora do relvado, a saída de Cristiano Ronaldo do estágio da seleção. Vamos olhar para tudo nos próximos minutos, mas começamos pela análise do jogo em si. Pedro, JJ disse no final que esta foi a exibição mais completa e adulta de Portugal desde que assumiu a seleção. Concordas? Este 4-2 na Dinamarca foi o ponto de viragem no futebol da equipa?
16: Bem, bom dia, uma vez mais. Só tivemos ainda três jogos, não é? E é cedo para tirar conclusões. Agora, respondendo diretamente à tua pergunta, sim. Dos três jogos, Portugal com o País de Gales foi um jogo menos bem conseguido, ainda por cima com o fator casa e com a equipa de menor ranking em relação à Noruega e à Dinamarca. Depois, a vitória na Noruega já foi claramente melhor, ainda por cima com uma seleção superior, porque a Noruega também para mim é superior à Dinamarca em condições normais, atualmente. E ontem juntou-se aquilo que normalmente, até foi Jorge Jesus que há uns anos atrás protagonizou.
0: Olha, ficamos sem Pedro.
16: Ah, já cá estás. Sim, Portugal, além do resultado, conseguiu ontem a chamada nota artística, tão típica, ou a frase tão típica de Jorge Jesus, porque jogou bem. E nesse aspecto, Portugal foi superior. E acho, e para passar já a bola, que aquilo que foi, ou que tem sido, e já iremos abordar a questão do Cristiano Ronaldo, à parte disso agora, aquilo que tem sido a base deste Jorge Jesus tem sido a solidez defensiva neste aspecto. Repara que o guarda-redes e os quatro defesas, Renato, Ruben, Cancelo e o Mendes, Nuno Mendes, tem-se mantido com a nuance que depois à frente, ao contrário do que acontecia com o Roberto Martins, aquele 6 puro que entre Palhinha e o Ruben, o outro Ruben, portanto, Ruben Neves, Portugal não dispensa desse equilíbrio ou solidez defensiva. O que é que tem mudado? Sem ir para a frente, para além desta questão da substituição, pelas razões que sabemos do Cristiano Ronaldo, pelo Gonçalo Ramos, acho que há um jogador que se torna preponderante para Jorge Jesus no presente e no futuro, que se chama o João Félix. Sim. E portanto, e depois o Bruno Fernandes, que também tem estado tocado, e ontem também voltou a estar muito bem, parece que renasceu das cinzas. Bruno Fernandes precisa de protagonismo, precisa de braçadeira no braço. Sim. E percebe-se que se calhar está aqui um dos pontos de conflito também dentro e do interior da seleção com o próprio Cristiano Ronaldo. Vitória bem conseguida, Jorge Jesus está de parabéns, ele quer o Dragão lutado, mas eu acho que o Dragão vai ser o primeiro tribunal, entre aspas, daquilo que é a recepção, sobretudo a Jorge Jesus, na perspectiva, digamos, emocional e psicológica.
0: Gabriel, Vitinho e Cancelo voltaram a estar em grande e o ataque pareceu mais fluido. A seleção jogou melhor e mais solta, sem a obrigação, entre aspas, de canalizar o jogo para Cristiano Ronaldo, ou a Dinamarca é que facilitou?
17: Olha, eu vou pôr a questão do Cristiano Ronaldo, portanto, de lado, até porque, segundo o próprio Jorge Jesus, eu não iria jogar esta partida, e obviamente que quando tu jogas com determinado tipo de futebolistas, com determinadas características, o treinador obviamente puxa, pula, digamos, para aquilo que são as virtudes e as necessidades da equipa em função de, e o próprio Jorge Jesus tem no feito e tem mostrado até em campo. Eu tenho a dizer que foi uma boa exibição de Portugal, eu diria mesmo, uma bela exibição de Portugal, um bom jogo. Eu acho que foi bonito ver a cadência ofensiva da equipa, com aquela mensagem de qualidade. Portanto, o futebol ofensivo, competitivo, mostrando nota de solidez de métodos que estão a ser assimilados pelos jogadores nesta nova era de Jorge Jesus, onde a pressão alta está a ser valorizada. É um fator vertente evidente. Mas, defensivamente, falava há pouco o Pedro, na linha de defesa com, portanto, o 6 e o guarda-redes de Diogo Costa. Mas não é só a linha de defesa, há todo um conjunto, há toda, digamos, um equilíbrio que é necessário e Portugal ontem sentiu que esse equilíbrio tem que ser trabalhado. Portanto, há que haver um trabalho de conjuntural, porque se tudo chega lá atrás e depois lá atrás não consegues resolver. Mas atenção, eu acho que satisfação sim, estamos satisfeitos, foi bonito, viu, uma vitória, 4 golos, gol de ataque, uma dimensão diferente daquilo, tirando partido daquilo que são os nossos futebolistas, mas não andem a dizer que são os melhores do mundo, não façam isso. Digam que temos grandes jogadores ao nível mundial, mas não os melhores do mundo. Nós olhamos para aí, ui, há aí tantos jogadores que podem dizer que são os melhores do mundo. Portanto, bom trabalho para fazer a conjuntura, dar rendimento, mostrar rendimento. E atenção, eu vou aqui chamar, porque há grandes equipas, até médias equipas, que estão já a estudar a equipa Jorge Jesus Seleção Portugal. E há grandes treinadores que naturalmente vão, obviamente, criar outro tipo de problemas a Portugal em futuros encontros, que é normal em alta competição, isto é no futebol, é no básquet, é no vôlei, em qualquer modalidade, é no hockey, no gelo, onde quiserem. Tenho uma nota para dar aqui, duas. Eu acho que Nuno Mendes, para mim, voltou a ser uma figura fundamental nesta equipa por tudo. Por tudo, por tudo aquilo que é o desempenho dele, é de facto um jogador fora de série. João Félix voltou, por pouco que jogou, a mostrar, porque é neste momento, eu falei tanto dele quando ele era convocado e não jogava, e naturalmente nunca fui muito adepto, nem sou adepto, porque nem sequer mostrava rendimento, onde, portanto, vestia camisolas de clubes, mas agora sim, João Félix é um jogador de equipa fabuloso. E quanto a Gonçalo Ramos, que está a ser muito gabado, e bem, nada contra, que volte à Itália e mostre, portanto, aos italianos, à comunicação, e aos italianos e aos milaneses, que os 76 milhões que custou não são dinheiro deitado à rua.
0: Sobre Gonçalo Ramos, Bruno, ele voltou a ser titular e a marcar. No pós-jogo disse que o grupo respeita Ronaldo, mas que todos trabalham para jogar. Esta exibição em Copenhaga fecha de vez a discussão sobre quem deve ser o ponta de lança titular nesta seleção?
15: Bem, Ronaldo pôs-se de parte. Neste momento não entra nessa equação, discussão. Sim. Não estando lá, Ronaldo, eu acho que não há dúvidas de quem é o jogador que deve assumir a titularidade como ponta de lança, por aquilo que ele pode representar neste esquema de Jorge Jesus, que tem sempre um ponta de lança e um segundo avançado. E vimos o entendimento de Gonçalo Ramos ontem com Bruno Fernandes, como já tínhamos visto também com João Félix. E o Gonçalo Ramos, e o Gabriel estava a falar do rendimento dele no Milan, o Gonçalo Ramos é um jogador que já no Benfica, as melhores exibições, os melhores períodos, foram sempre com outro jogador, mesmo quando ele jogava como segundo avançado e havia um ponta de lança. Agora, os treinadores, seja no clube, seja na seleção, têm também saber retirar o melhor dos seus jogadores, como Jesus está a fazer com João Félix, como Jesus está a fazer com Bruno Fernandes, porque também ontem lhe disse que não estava a gostar, ou que ele precisava de fazer outras coisas naquela posição em que ele o tinha posto, e que o Bruno Fernandes na segunda parte fez isso que ele estava a pedir. Essa é uma questão fundamental. Os jogadores percebem o que é que o treinador quer deles.
0: Estão ali meio perdidos, não é?
15: Não estão. Todos eles disseram isso. O Vitinha disse. É bom termos ideias claras. Temos ideias claras por parte do treinador. O treinador percebe os jogadores que tem à sua disposição, percebe que eles conseguem entender as suas ideias
0: e potenciar as qualidades de cada um.
15: Claro, e têm muita qualidade para interpretar essa ideia. O Jorge Jesus nunca teve à disposição dele um plantel, um conjunto de jogadores como tem agora. Portanto, ele vê que está numa posição privilegiada para que um plantel, uma equipa, execute e interprete as suas ideias. Não quer dizer que não haja problemas. Claro. Coisas que ainda têm de ser trabalhadas, mas os golos ontem, que foram golos que Portugal sofreu nas transições defensivas, são golos de um estilo assumido, de um risco assumido pelo treinador, e que os jogadores também disseram: sofremos esses golos porque agora queremos jogar assim, é assim que jogamos, e sabemos que ficamos vulneráveis e depois temos eu acho que só falta ali, no centro da defesa, um central mais rápido que neste momento não temos, que é importante para este estilo e este modelo de jogo que Jorge Jesus está a implementar. Talvez essa seja uma das falhas que, mesmo olhando para as alternativas, neste momento ainda Jesus não pode contar.
0: Ontem muito se criticou
17: ter... Maria João, só para dizer aqui, muito rápido, é a alternativa, porque é assim, nem para a defesa, portanto, e bem, como disse o Bruno, mas também para o ataque, porque quem é o ponta de lança? Nós não vamos pedir ao Benfica o Pavlidis, ao Sporting o Soares e ao Porto o Sabu. É porque, em termos de ponta de lança, neste momento, há a hipótese de João Félix surgir naquilo que é um, mas nós não temos. Eu aqui lembro que Desailly, grande jogador da seleção francesa, disse para a Itália, vocês investem pouco na categoria de base, portanto, numa crítica à Itália. Eu acho que Portugal tem que começar a ver nas equipas de base pontas de lança e defesas centrais.
0: Dizia eu que ontem muito se criticou terem atribuído a camisola 7 a Rafael Leão, ouviu-se nem deixaram arrefecer. Exatamente, falta de respeito. Mas Pedro, o jogo era ontem, o número 7 não podia ficar lá, tinha de ser entregue a alguém, porque o regulamento da UEFA estipula que os jogadores na ficha de jogo devem ser enumerados, não é? De 1 a 23, 24, 23.
16: Sim, exatamente, sim. As pessoas que vão para as redes sociais fazer isso são aquelas pessoas que obviamente não estudam. Não estudam isso, nem estudam outras coisas, portanto, não fazem a mínima ideia.
0: São, mas é importante esclarecer isto, não é?
16: Sim, é importante esclarecer e chamar de ignorância às pessoas que vão para as redes sociais. O tempo que perdem a ir às redes sociais fazer essas críticas, se calhar perdiam menos tempo a ir pesquisar porque é que isso aconteceu e deixavam de fazer essas figuras tristes. E não consigo fazer de outra maneira, porque infelizmente as redes sociais hoje em dia estão inundadas de pessoas que fazem comentários e que percebem zero daquilo que estão a comentar.
0: Jorge Jesus foi confrontado sobre Ronaldo, respondeu rapidamente, o grupo respondeu em campo, o assunto está encerrado. A atitude de Jesus pós-jogo protegeu o balneário ou atirou ainda mais lenha para a fogueira com a Federação Portuguesa de Futebol, Pedro?
16: Não, é assim, eu acho que neste momento o que está a acontecer, quer em relação ao Jorge Jesus, quer em relação à própria Federação Portuguesa de Futebol, no meu ponto de vista já devia ter falado, mas tudo bem, é, e espero que isso aconteça, é focarem-se e concentrarem-se nestes dois jogos, que era o jogo de ontem, obviamente, e agora o próximo domingo, para não tirar o tal foco dos próprios jogadores e do próprio grupo de trabalho. Eu isso consigo entender neste momento. Agora, a partir de segunda-feira, não vou conseguir entender mais silêncios, porque claro, é importante, não sei se da parte de Jorge Jesus, mas da parte da Federação Portuguesa de Futebol, explicar uma série de coisas, e sobretudo porque é que, uma vez mais, não foram proativos, porque é que deixaram chegar ao ponto que isto chegou, enfim, e explicar o ponto de situação, porque eu acho que, acima de tudo, independentemente de se gostar de Cristiano Ronaldo, não se gostar do rendimento esportivo, da própria atitude dele ter saído do estágio, já não tínhamos algo igual desde Ricardo Carvalho, dizer o seguinte, esta saída do Cristiano Ronaldo tem que ser alterada no sentido que isto não pode ser o fim do Cristiano Ronaldo. Não sei se ele vai jogar mais oficialmente pela seleção, provavelmente não, mas tem que haver uma forma diferente. Já
0: sim,
16: não estou a falar da federação.
0: Não é?
16: Exatamente, estamos a falar das pessoas, claro, do povo, dos adeptos, do público, quer para o Cristiano Ronaldo, quer para as próprias pessoas, pelo menos os portugueses, para já não falar no resto do mundo. Tem que haver uma despedida diferente, uma saída diferente. Isto não pode ficar assim, porque seria mau para o Cristiano Ronaldo, da perspectiva de imagem, mas também para a própria federação, claro, e para o próprio Portugal. E os portugueses merecem outra despedida, tão simples quanto isso, porque é preciso não ter memória curta e perceber que daqui a 10 anos, ou daqui a 15, ou daqui a 20, toda a gente vai falar na era da seleção antes de Cristiano Ronaldo e depois de Cristiano Ronaldo. Não tenham dúvidas disso que eu estou a dizer.
0: Cancelo e Vitinha foram dois dos jogadores que disseram que a equipa só estava focada no relvado e que se abstraiu de tudo o resto. Gabriela, a resposta em Copenhaga provou que o grupo está fechado e unido em torno do treinador?
17: Mostrou, mas também mostrou outras coisas. Mostrou que há lápis azul, portanto 50 anos depois do 25, na Federação Portuguesa de Futebol. Porque Renato Veiga pôs a nu a questão. Percebeu-se com o Rafael Leão, pronto, já se tinha percebido também, percebeu-se também com o Nuno Mendes, portanto há aqui uma... E depois o Renato Veiga pôs, portanto, o dedo da ferida, preto no branco. Pronto, e a verdade é que só espero agora que o Renato Veiga não seja hostilizado, ostracizado, precisamente por ter dito a verdade. Ponto, parágrafo. A verdade é que esta federação é, de facto, eu diria, olha, com tudo isto, esta federação tem medo de como é que vai gerir, porque não sabe, pois. Não é com o Ronaldo, jogador, isso já, olha, já lá vai, é com a Ronaldo empresa, Pois esse aqui é o grande problema, e o país também, com o Ronaldo figura mundial. Claro. Portanto, tudo isto tem que ser muito bem trabalhado, porque o Ronaldo tem o seu peso, o país tem o seu peso, o Ronaldo não é maior que o país tem uma história muito mais longínqua. Mas a verdade é que cada momento tem que ser vivido e trabalhado. É assim nas relações internacionais, é assim nas relações políticas do país, veja-se, porque há partidos e tem que se entender, e obviamente que Ronaldo, que tem não sei quantos bilhões à volta dele, naturalmente que tem que... E eu acho que neste momento a Federação tem receio daquilo que o Ronaldo vai pôr cá fora, que, segundo se pensa, vai ser através do jornalista inglês, portanto, a partir da Inglaterra, que terá uma dimensão. E se calhar é isso que se anda a ver, se Ronaldo não põe tudo cá fora. Eu gostaria que pusesse tudo, ponto, tudo, para que fique tudo esclarecido. E a Federação, por seu ponto, ponha tudo cá fora também. Nós precisamos todos de saber tudo.
0: Vamos esperar então. Vamos às notas. Quem é o vosso campeão, Bruno?
15: Olha, o meu campeão é Jorge Jesus. Eu fiquei, de facto, com esperanças quando foi escolhido Jorge Jesus, que finalmente acontecesse aquilo que eu e tantos adeptos desejávamos há muitos anos, que é ver a seleção portuguesa a jogar um futebol de qualidade de acordo com o talento individual dos jogadores. Isso nunca aconteceu, ou raramente aconteceu com o Fernando Santos, raramente ou quase nunca aconteceu com o Roberto Martínez, e não me interessa se Portugal ganhou títulos, ganharam títulos e tiveram mérito na forma como os conquistaram, mas alguém pode dizer que, olhando para o que foi o período de Fernando Santos e de Roberto Martínez à frente da equipa, que a seleção jogava, ou jogou na maior parte das vezes, um futebol positivo, um futebol de ataque, um futebol que seja contagiante para os adeptos? Não jogava. E eu acredito que temos jogadores para isso, e começa-se a ver isso a acontecer. Não sei se vamos continuar a jogar assim
0: e a ganhar todos,
15: os jogos,
0: vamos,
15: e
0: vamos ver no domingo
15: com nota
0: Noruega,
15: artística. Mas os primeiros sinais são encorajadores. A minha nota vai, vou dar um 18 ao Jorge Jesus.
0: E tu, Pedro Henriques?
16: Olha, eu ainda estou em fase de negação, porque, então, porque estás a ver um jardim sem flores ou uma praia sem areia. É a mesma coisa que a seleção sem CR7. Mas pronto, ainda estou um bocadinho em fase de negação, porque há aqui obviamente o conceito desportivo, e aí se calhar Portugal vai tirar outros rendimentos sem a presença do Cristiano Ronaldo, mas o Cristiano Ronaldo é uma figura que está muito para além daquilo que é o próprio rendimento desportivo dentro das quatro linhas, e não é por ele não estar lá, é pela maneira como ele deixou de estar, e isso é, para mim, é que é o mais preocupante. Para a situação em si, nota zero. Para a seleção nacional, para aquilo que eu espero que seja o futuro, para aquilo que neste momento é o presente dos bons resultados, para o próprio Cristiano Ronaldo, para aquilo que eu desejo a Jorge Jesus, para Portugal, nota 20, porque acho que temos que ultrapassar isto e perceber que, quando estamos unidos, juntos, próximos, seremos sempre melhores do que destas desavenças que muitas vezes acontecem. Espero que o futuro traga uma resolução diferente, para
0: e
16: que todos fiquemos
0: 20,
16: melhor,
0: não é?
16: Na fotografia. A 20 para Portugal e seleção, e Cristiano e Jorge Jesus, para todos, porque são individualmente pessoas maiores, e portanto neste caso um mais um não pode ser dois, um mais um tem que ser três, e espero que a Federação encontre essa chave e essa resolução para que isto não passe num episódio lamentável, porque realmente é triste ver a maneira como uma lenda do futebol sai da Seleção Nacional.
0: Gabriel Alves, mesmo a terminar, qual é a tua nota?
17: Olha,
0: o teu campeão?
17: Estando completamente de acordo com tudo o que o Bruno Vieira Amaral disse, só lhe lembro, recordo, que Trapattoni dizia: se não podes ganhar, também não podes perder. Isto tem muito a ver, ele percebe. E percebe ele, os nossos observadores. Depois a minha nota vai de 17 para a seleção, por aquilo que ontem mostrou no relvado, bem, uma bela exibição. E vai um 17 para Olliont, grande ídolo do futebol em termos europeus, que fechou um gol a Ronaldo. Isto demonstra aquilo que temos vindo a ouvir e a escutar de grandes e jovens jogadores acerca de CR7. Portanto, também uma boa nota para o dinamarquês.
0: Gabriel Alves, Pedro Henriques, muito obrigado aos dois. Um bom dia para vocês. O campeão é regressa à hora habitual, depois do Jornal da Uma.
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0: São 9h31, daqui a pouco, o domínio da guerra com o Major-General Arnon Moreira. Primeiro, a atualidade, Luís Soares.
1: Escolas fechadas e lixo por recolher nas ruas são os primeiros impactos da greve de 24 horas na função pública, que está a afetar sobretudo o setor da educação. A Federação Nacional de Sindicatos dos Trabalhadores em Funções Públicas e Sociais espera milhares de escolas encerradas em todo o país. A Grande Lisboa é uma das zonas mais afetadas, a Confederação a aguardar o encerramento de todas as escolas do primeiro ciclo. São também esperados impactos nas universidades, serviços de segurança social, registro e notariado e também na justiça. António Lacerda Salles terá recebido encaminhado várias cunhas de políticos do PS e outras figuras públicas quando era secretário de Estado da Saúde. Além do caso das gêmeas luso-brasileiras, a investigação do DIAP Regional de Lisboa permitiu detectar solicitações de nomes, como Ana Catarina Mendes, o Edith Estrela e também da filha de Ferro Rodrigues. É o que se lê no processo consultado pelo Observador. A troca de mensagens mostra que estas pessoas pediam ajuda a Lacerda Salles para obter informações, por exemplo, sobre um amigo internado no Hospital de Santa Maria, em Lisboa. O presidente norte-americano repete que a guerra com o Irão deve terminar muito em breve e ameaça Teherão com consequências graves caso não chegue a um acordo com Washington. Donald Trump insiste que o Irão terá de agir, caso contrário pode deixar de existir dentro de pouco tempo.

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0: Este é o Domínio da Guerra com o Major-General Arnon Moreira. Bom dia.
1: Bom dia, bom dia a
0: General.
1: Todos.
0: Durante o discurso na Assembleia Geral das Nações Unidas, o presidente iraniano foi particularmente duro para com os Estados Unidos. Ou seja, General, o Irão mantém o tom desafiante, faz exigências e procura condições improváveis, enquanto a situação económica, social e política do país se degrada com grande rapidez. General, esta estratégia não pode vir a falhar.
1: Bom, no centro de Teherão existe uma praça, que é uma praça da Revolução Islâmica, que tem um edifício com duas fachadas para a praça, que está sempre coberto por um cartaz enorme. Esse cartaz já mudou várias vezes de configuração, mas o tema é invariavelmente o mesmo. É ridicularizar Donald Trump e mostrar o Irão a derrotar os Estados Unidos da América. Esse é o É sempre o tema central. E o que lá está agora é particularmente bem desenhado. Aliás, o Irão tem uma enorme qualidade daquilo que são os grafismos que ilustram os seus memes, que depois difunde substancialmente nas redes sociais. Bom, neste cartaz há um guerreiro persa, que se levanta como um gigante das águas do Golfo Pérsico, acompanhado por um pássaro de fogo, para atacar o bloqueio naval norte-americano. E então o que vemos, o que está lá desenhado, é um conjunto de porta-aviões a arder, outros navios americanos afundados, e tem uma frase em si,

0: das Nações Unidas, atacou os Estados Unidos de uma forma que ainda não tínhamos visto, num tom, escolhendo um conjunto de palavras que ainda não tínhamos visto em Pezeshkin. Pezeshkin alinhou, resolveu alinhar o seu discurso pelo discurso da Guarda Revolucionária. Mas, enquanto isto acontecia, o seu ministro dos Negócios Estrangeiros, estava reunido com Jared Kushner e com Steve Witkoff. Ou seja, há aqui uma linha, uma corda bamba muito difícil, um percurso muito difícil de fazer pelo Irão. Por um lado, parece
1: tentou manter-se relações diplomáticas.
0: Sim, por um lado, estas elites parecem entender que a saída para tudo isto é a negociação, mas não têm apoio por parte da Guarda Revolucionária e sempre que têm que tomar a palavra utilizam discursos inflamadíssimos e talvez que ajudem pouco a resolução do conflito. Bom, o que quero aqui mostrar é que a estratégia iraniana não é uma estratégia que possa durar muito tempo, quer dizer, ou consegue resultados agora, ou o insucesso e o abismo estão aí à espreita na primeira esquina. Bom, alguns aspectos sobre esta fragilidade da estratégia iraniana. Primeiro, está a perder o controle do estreito.
1: Uhum.
0: Quem controla o estreito são os Estados Unidos com o seu bloqueio naval. O que Irão controla é o medo dos armadores e das companhias de seguros. É isso que o Irão controla. Os Estados Unidos controlam fisicamente, o Irão controla psicologicamente o estreito. É assim. E na semana passada, o almirante Brad Cooper, que é o comandante do CENTCOM, afirmou que a Marinha dos Estados Unidos, desde o início do conflito em fevereiro, já conseguiu fazer transitar pelo estreito mais de 2 mil navios. É um número impressionante que não estávamos à espera e eu acredito nos números dados pelo CENTCOM. E que circularam no estreito já mais de 1 mil milhões de barris de petróleo. Bom, ou seja, o Irão está a perder o garrote que tinha anunciado sobre a passagem nos navios no estreito, ou seja, a sua capacidade negocial também está a diminuir. Uhum. E este reconhecimento agora foi feito pelas próprias agências internacionais que controlam estes fluxos marítimos. A Kpler confirma que o fluxo médio diário de barris de petróleo durante todo o mês de setembro foi de 9,7 milhões de barris por dia. Ou seja, já estamos a 80% do fluxo
1: do conflito,
0: normal
1: sim.
0: Antes da guerra. Isto feito por uma agência independente. Outro aspecto. O valor do estreito vai diminuir com o tempo. Isto é, esta estratégia está a matar o valor do estreito, porque ninguém vai ficar quieto. Houve aqui, estão em desenvolvimento várias iniciativas. Primeiro, fomos buscar petróleo ou outras geografias. Se dali não sai petróleo suficiente, vamos procurá-lo noutras geografias. Depois, estão a ser construídas rotas alternativas através do Iraque, ou através do Egito e, provavelmente, o reforço das rotas da Arábia Saudita e dos Emirados. Os países não vão ficar à espera. O Irão vai ficar dono de um estreito, mas o estreito não tem valor. Passa a não ter valor estratégico a partir do momento em que estas alternativas comecem a ser implementadas. Depois, levou a uma reconfiguração de segurança em toda a zona. Como seria de esperar, os ataques indiscriminados do Irão aos seus vizinhos forçaram uma arquitetura e já há cinco vetores de reconfiguração dessa arquitetura. Primeiro, já aqui falámos, fizemos um programa sobre isso, o Pacto de Meca é o resultado deste Irão agressivo em relação aos seus vizinhos. O Pacto de Meca, de natureza militar, envolve a Arábia Saudita, o Paquistão e a Turquia. Depois, o anúncio de uma coligação multinacional marítima defensiva, anunciada pela Arábia Saudita, isto é, uma força naval. A Arábia Saudita já reuniu 14 países para constituir uma força naval de proteção à navegação no estreito. A criação pelo CENTCOM foi anunciada também pelo almirante Brad Pitt, da primeira força multinacional de drones.

0: de ataque. Ainda não sabemos muito bem o que é isto, mas já está anunciado. É a primeira força a nível mundial. Uma força multinacional de drones de ataque a que se juntou nestes dias o Bahrein. Depois, a ajuda europeia chegou finalmente da Grã-Bretanha e da França à Arábia Saudita, à proteção das infraestruturas da Arábia Saudita. E depois, nestes últimos dias, uma reaproximação estratégica entre os sauditas e os Emirados Árabes Unidos para reforço da coligação do governo do Iémen que combate os Houthis. Ou seja, o Golfo não está parado. O Golfo continua em movimento. Uhum. E o que se depreende daqui é que o valor do estreito está a diminuir em face do aumento das alternativas, que aquilo que é a missão dos Estados Unidos de escolta está a resultar, porque já estamos a 80% dos fluxos de petróleo que passavam por ali, o Irão está a perder também o seu controle. Por outro lado, começaram a acentuar-se no interior do Irão um conjunto de divisões políticas cujos desenvolvimentos temos que seguir. Nos últimos dias, houve manifestações em frente da casa do antigo presidente Rouhani, que era um moderado, manifestações essas em que gritam que ele é uma pessoa que é subserviente do Ocidente. Bom, e também contra o presidente Pezeshkian, chamando-o de infiltrado e pedindo a sua demissão. Portanto, nós estamos num tempo em que se está a esgotar o tempo da negociação que é adequado para o Irão, isto é, enquanto tem algum poder. Porque depois das eleições, isto é, depois das eleições intercalares...
1: Para depois das eleições, não é?
0: Depois das eleições intercalares vão acontecer duas coisas. Donald Trump já não tem eleições para vencer e está com liberdade estratégica para fazer o que entender. Primeiro, e já vai a caminho do Golfo, o terceiro porta-aviões. Chegará, provavelmente, em novembro, daqui a algumas semanas. Mais 10 mil militares de grupos de desembarque e um terceiro porta-aviões. Portanto, o tempo de negociação do Iraque também se está a esgotar. Além disso, as sanções económicas foram alargadas agora brutalmente. Primeiro, com a imposição de impedimento dos voos aéreos e da operação das suas companhias aéreas, e ontem Scott Bessent anunciou que também todas as empresas que negociem com a ferrovia iraniana também ficarão sob observação. Portanto, o cerco está a apertar-se. O Irão, a Guarda Revolucionária tem um enorme desejo de procurar o abismo. Vamos ver se alguém no Irão tem juízo suficiente para encontrar ainda uma saída negociada para isto tudo.
1: Voltamos às Nações Unidas. Durante a Assembleia Geral, o Ministro dos Negócios Estrangeiros da Alemanha solicitou uma reunião com a delegação russa, um encontro inesperado, que não foi mais do que um aperto de mão.
0: É verdade.
1: Sergei Lavrov resumiu-o assim: não ouvimos nada de novo da parte da Alemanha. Mas esta foi uma semana de mais ameaças à Europa e até à NATO.
0: É
1: o que é que se passa com a Federação Russa, General?
0: É verdade. Bom, esta foi uma semana muito intensa do ponto de vista da retórica russa e também das ações da Federação Russa sobre a Europa e até uma ameaça sobre...
1: Marco Rutte dizia que a Rússia nos quer dividir nos Europa.
0: Isso. É? Bom, não se visualiza neste momento nenhuma possibilidade de Kiev e Moscou chegarem a algum tipo de entendimento. Vamos ter um inverno duro, provavelmente também para os dois lados. Vejamos aqui alguns exemplos que apontam para o facto de a Federação Russa não estar neste momento a pensar em nada que se pareça com paz. Reunião de Lavrov com o Ministro dos Negócios Estrangeiros da Alemanha não resultou em nada, como a Maria João disse, foi pouco mais que um aperto de mão. Passou bem, está bom, prazer em ver.
1: Fotografia.
0: Sim. Depois, ataques indiscriminados à população de Kiev. Já não há bombardeamentos noturnos, agora os bombardeamentos duram o dia todo. Estrearam, esta semana, nestes últimos dias, Shaheds especialmente desenvolvidos para cortar os pilares da rede de alta tensão e, portanto, os chaedes passam a atacar não apenas as estações de produção de energia elétrica, mas também os pilares que suportam, os postes que suportam a rede de distribuição elétrica. Portanto, apareceram os primeiros chaedes especialmente desenvolvidos para cortar os postes elétricos de suporte da rede de alta tensão. Os alvos estão cada vez mais bizarros e menos evidentes. O ataque à Academia das Ciências de Kiev parece mais um ataque contra o património, porque é um edifício lindíssimo, e portanto é castigar os russos, os ucranianos, destruindo o seu património. Pois continuam as ações encobertas no estrangeiro próximo. Desta vez, um incêndio numa fábrica militar na Estónia, o que se tem que ligar com uma afirmação que fez Maria Zakharova esta semana, na quarta-feira, de que as fábricas europeias que produzam armamento para a Ucrânia são alvos legítimos do ponto de vista militar para Moscovo. E temos três notícias preocupantes. Vladimir Putin deu ordem para aumentar em 15.500 soldados o efetivo do exército russo. Passou agora 1,55 milhões de militares no serviço ativo. Devo realçar que esta é a quarta vez, desde 2025, que o efetivo russo aumenta. Continuam a aumentar os anúncios nas redes sociais da Bielorrússia para recrutar bielorrussos para combaterem na Ucrânia. Prometem pagamentos elevados, seguros e cidadania russa a quem se alistar para isto. O orçamento para a defesa da Rússia foi agora conhecido. Em 2027 vai sofrer um reforço de 27%. Um reforço de 27%.
1: Mais de um quarto.
0: É o maior aumento dos últimos anos. Fala-se de um novo recrutamento norte-coreano e agora foi alargada a guerra contra a Europa. A guerra contra a Europa agora está numa dimensão económica também de grande importância. Quando começou a guerra, em 2022, houve algumas empresas ocidentais, estou-me a lembrar da Unilever ou da McDonald's, que voluntariamente disseram: nós não estamos neste mercado, vamos sair deste
1: Exatamente,
0: mercado,
1: sim.
0: Numa espécie de grande solidariedade ocidental para castigar aquilo que tinha sido a ofensiva russa. Outras entenderam continuar o seu negócio. Isto é, entenderam, isto não está, não, isto mais vale manter-nos por aqui a fazer negócio. O que é que aconteceu agora a estas grandes empresas? Aconteceu esta semana que a Federação Russa decidiu pegar nas filiais da Auchan, da Nestlé e da Metro. Não foram nacionalizadas, mas o seu controle operacional passou para as mãos de empresas russas. Isto é,
1: os que se mantiveram lá?
0: E os respectivos lucros também agora deixam de fluir para o lado de cá. Quer dizer, os que se mantiveram lá.
1: O próximo ano é o quê?
0: Os que se mantiveram lá correram um risco. Para já faltou-lhes solidariedade ocidental.
1: E agora?
0: Mas e agora ficaram sem o controle operacional dessas empresas? Auchan, Nestlé, Metro, grandes empresas ocidentais agora passaram para as mãos do ponto de vista operacional de empresas russas. E esta semana o grande anúncio foi um non-paper, isto é uma espécie de um papelzinho escrito, que não é um documento verdadeiramente oficial, a dizer que, atenção, que a Federação Russa se reserva o direito de utilizar armas nucleares se Kaliningrado for isolado. O que é que isto tem a ver com a situação? Tem a ver com um conjunto de perspectivas de resposta que a NATO está a treinar. Isto é, Kaliningrado é um local adequadíssimo para a Federação Russa fazer disparar, por exemplo, mísseis balísticos sobre a Europa. E, portanto, o isolamento de Kaliningrado faz parte dos planos de contingência. Isto é, nós não queremos atacar Kaliningrado. O que nós estamos a fazer é preparar-nos para o caso de haver uma ofensiva ou um ataque russo à Europa, para que Kaliningrado não consiga cumprir a sua natureza, a sua missão de natureza militar. Pronto, isto mereceu aqui uma coisa que meteu um papel enviado para a NATO a ameaçar a NATO também de ataques nucleares. Há aqui também um certo desespero russo nisto tudo.
1: Foi ainda no tempo da administração de Joe Biden que Estados Unidos e Iraque negociaram a saída das tropas norte-americanas daquele país do Golfo. Todas as partes proclamaram vitória e todos se mostraram satisfeitos, mas a situação de segurança no Iraque é ilusória. General, afinal, que cortina de fumo é esta?
0: É, aqui é uma cortina de fumo grande. Vamos tentar alinhar tudo isto para percebermos a dimensão disto. Bom, as forças norte-americanas estão no Iraque há cerca de 20 anos, há mais de 20 anos. Nós lembramos que a primeira intervenção, em 2003, visou afastar Saddam Hussein e combater um programa que nunca foi encontrado, que era o programa de desenvolvimento de armas químicas, bacteriológicas, eventualmente nucleares. Esse programa nunca foi encontrado, mas Saddam foi afastado do poder. Bom, foi uma invasão de natureza terrestre, foi diferente daquela que aconteceu agora no Irão. E como foi de natureza terrestre, substituiu politicamente, isto é, tirou de lá Saddam Hussein e colocou lá um governo transitório até que os iraquianos fossem chamados às urnas para eleger o seu governo. Isto é, quem teve que garantir durante estes anos todos, foi até 2011, digamos, a segurança interna e externa do Iraque foram as forças norte-americanas. Bom, em 2011, Barack Obama mandou retirar as forças americanas que estavam no Iraque. Era popular isto porque tinha morrido muita gente no Iraque. Atenção, é preciso ver, no Iraque morreram 4.500 militares norte-americanos. É um número...
1: Mas é muito grande, muito alto.
0: Muito grande, muito alto. E, portanto, em 2011, Barack Obama mandou retirar as forças norte-americanas, mas em 2014... O governo iraquiano chamou de volta as forças norte-americanas. Porquê? Porque não conseguia ter mão num conjunto muito grande de milícias armadas, umas pró-xiítas, outras pró-forças afetas ainda a Saddam Hussein, outras porque se identificavam com os objetivos do Estado Islâmico. Isto é, a situação era tão complexa que o governo iraquiano foi obrigado a chamar os Estados Unidos de volta. Portanto, esta segunda intervenção dos Estados Unidos no Iraque desde 2014 foi feita a pedido dos iraquianos. Bom, em 2024, a administração de Joe Biden começou a negociar a saída definitiva das tropas norte-americanas. E ela tinha um fito, que era esta: os Estados Unidos vão ajudar a desarmar as forças combatentes que existem dentro do Iraque, e o Iraque vai assumir o controle pleno, será o único detentor, digamos, de armas de guerra dentro. Era isto que estava visualizado. Só que isto não aconteceu. E provavelmente não vai acontecer. O primeiro-ministro do Iraque já veio dizer que o prazo para a entrega das armas já foi empurrado para maio de 2027. Então porquê é que os Estados Unidos saem agora? Bom, saem agora porque junta aqui uma oportunidade brutal para Trump. Primeiro, o acordo foi negociado por Joe Biden. Portanto, não fui eu que decidi isto. Já estava decidido de trás. Depois,
1: mas tem como justificar,
0: porque
1: não
0: é? A situação no Iraque é muito difícil, porque para além daquilo que são as bases militares que estão debaixo do alcance dos mísseis balísticos do Irão, também há grupos locais que atacam essas bases. É preciso ver que dos 18 soldados norte-americanos que morreram desde que começaram as ofensivas contra o Irão, 7 morreram no Iraque. Portanto, o Iraque é um sítio perigosíssimo e Donald Trump aproveitou imediatamente esta oportunidade fornecida por Joe Biden para isso. Os iraquianos estão satisfeitos porque deixaram de ter forças estrangeiras no seu território e já o comemoraram. Os iranianos ficaram ainda mais satisfeitos porque vem aqui o prenúncio da saída dos contingentes norte-americanos da região e, portanto, maior liberdade de ação estratégica para as suas milícias. Conclusão: a missão não está concluída, mas toda a gente ficou satisfeita porque encontrou aqui uma boa oportunidade para resolver aqui uns problemas que estão. Quem é que não resolveu os problemas? O Iraque. O Iraque agora continua lá com as milícias armadas e já não tem
1: sozinho,
0: quem o ajude para resolver o problema.
1: A semana passada tivemos a oportunidade de olhar para as eleições na Federação Russa e ler os resultados, mas hoje trazemos para o nosso ponto de mira o que agora se sabe sobre a dimensão da fraude eleitoral. Que novidades existem, general?
0: É, bom, a primeira é que estamos surpreendidos com o número de votos. Isto houve gente a mais a votar. Não parece nada provável que estivessem reunidas as condições para que esta eleição tivesse muito mais votantes. Não é votantes, é votos. Há uma diferença que eu vou explicar entre votos e votantes. Teve muito mais votos que as eleições anteriores. Então, havia menos partidos. A situação é caótica. As pessoas, para irem votar, correram riscos e estavam zangadas. Parece que a abstenção iria aumentar. Não!
1: Houve mais votos
0: que
1: votantes.
0: Houve muito mais votos. Aparentemente terá havido muito mais votos do que votantes. Bom, como é que se faz a fraude? Eu vou explicar aqui muito rapidamente. Faz-se da seguinte maneira. É proibido consultar a lista de quem votou. Isto é, as pessoas quando vão votar, é anotado no caderno eleitoral, esta pessoa votou. Ora, o acesso dos observadores às listas é proibido. Ou seja, nunca ninguém sabe quantos votaram. Não podemos conferir se o número de votos que estão dentro da urna corresponde ao número de votantes. Isto é uma coisa fantástica. Bom, mas mais do que isso, para vermos nisto, a distribuição dos votos mostra coisas interessantíssimas. Não foi só o partido de Putin que beneficiou disto. Houve partidos que são fundamentais para a visão do Kremlin, porque são importantes, que estavam a chegar abaixo dos 5% e, portanto, não iam ser eleitos, e que, de repente, receberam montanhas de votos para poderem ser eleitos à última da hora. Mas depois há uma coisa interessantíssima e que mostra o controle central de toda esta fraude. Nós, quando olhamos, por exemplo, para o Conselho de Lisboa, quando olhamos para os votos das freguesias, são todos diferentes. Não é? Claro. Porque a composição é diferente. As pessoas não votam em todas as freguesias da mesma maneira. Ora, há conselhos na Federação Russa em que as proporções de votos em todos os partidos são exatamente iguais. Quer dizer, alguém disse...
1: Alguém enviou o mesmo e-mail para toda a gente.
0: Alguém mandou o mesmo e-mail para toda a gente. Conclusão.
1: Os
0: resultados são iguais nas percentagens finais da coisa em todas as freguesias do mesmo conselho. Isto é uma coisa...
1: Claramente é rir para não chorar. Isto é,
0: isto é, temos que rir para não chorar.
1: General Arnão Moreira, muito obrigada por
0: Foi
1: mais um vídeo.
0: Um bom fim de semana para todos.
1: Sim, também.

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0: Muito bom dia, está com a Rádio Observador 10 e 2. As notícias com Luís Soares. Os primeiros impactos da greve de 24 horas da função pública estão a ser sentidos, sobretudo, na educação. Um pouco por todo o país, há escolas encerradas devido à paralisação.
1: A Grande Lisboa é uma das zonas afetadas. A Federação Nacional dos Sindicatos dos Trabalhadores em Funções Públicas e Sociais espera o encerramento de todas as escolas do primeiro ciclo da região. A Norte, os impactos também são sentidos, com a Federação a afirmar que a maioria dos agrupamentos está encerrada. Joaquim Ribeiro, representante dos trabalhadores, antecipa mesmo milhares de escolas sem abrir portas em todo o país.
2: Aqui, aquilo que podemos dizer, daquilo que vem da nossa estrutura, dos trabalhadores, é que as escolas de primeiro ciclo de Lisboa estarão todas encerradas e teremos certamente muitas escolas encerradas em Lisboa e milhares de escolas encerradas no país.
1: O primeiro balanço desta greve da função pública, feito logo às primeiras horas da manhã por Joaquim Ribeiro, da Federação Nacional dos Sindicatos dos Trabalhadores em Funções Públicas e Sociais. Vamos a uma nova ronda. A esta hora a Beatriz Félix está na Escola Secundária Dom Pedro V, em Lisboa. É uma escola que esta manhã recebe a Ministra da Justiça para uma aula sobre combate à corrupção. E Beatriz, ao contrário de muitas outras escolas em Lisboa, essa abriu portas e vai mesmo receber a Ministra.
3: Precisamente, Luís, esta escola está aberta, penso que até conseguem ouvir os alunos que por aqui passam. É uma escola que acaba por marcar a diferença, é uma escola que acaba por marcar a diferença daquelas que hoje estão fechadas. Têm entrado muitos alunos, tal como disse esta Ministra da Justiça, Rita Alarcão Judice, vai dar uma aula sobre anticorrupção nesta escola também. Já se vêem por aqui muitos dos alunos que esperam por esta aula, dada pela Ministra, que é dirigida aos alunos mais velhos do 11º e do 12º ano, tendo em conta o tema anticorrupção. Aliás, estará presente José António Moraes Lopes, o Presidente do Mecanismo Nacional de Anticorrupção, para falar um pouco aos alunos também sobre esta temática. Mas antes, está também por cá Fernando Alexandre, o Ministro da Educação, para receber Rita Alarcão Judice, que entretanto já chegou. Estão agora mesmo a dirigir-se para dentro do auditório, onde vai decorrer esta aula sobre anticorrupção. Ainda não sabemos se tanto o Ministro da Educação como a Ministra da Justiça vão falar aos jornalistas. Para já vai então arrancar esta aula sobre anticorrupção com a Ministra da Justiça na Escola Secundária Dom Pedro V, que não fechou portas.
1: A reportagem direto da Beatriz Félix, que vai acompanhar esta iniciativa da Ministra da Justiça numa escola que abriu em dia de greve da função pública, ao contrário de muitas outras escolas, não só na região da Grande Lisboa, mas um pouco por todo o país. São esperados também impactos nas universidades, nos serviços de segurança social, registro e notariado, assim como na justiça, além da recolha do lixo, que foi o setor mais afetado nas primeiras horas do dia. Também há perturbações na operação do Hospital de Santa Maria e no Hospital de Sintra. Nesta greve, ao que a ProObservador está a fazer com que o laboratório central do Hospital Santa Maria de Lisboa não esteja a funcionar, já o laboratório das urgências segue sem perturbações. Quanto ao Hospital de Sintra, foram canceladas consultas médicas e também sessões de fisioterapia. Esta paralisação é convocada por 3 estruturas sindicais afetas à CGTP. Começou à meia-noite, vai durar 24 horas. Para daqui a uma hora está marcada uma manifestação de trabalhadores no centro de Lisboa, que vai contar com a presença do secretário-geral da CGTP.
0: Além do caso das gêmeas, António Lacerda Salles terá recebido e encaminhado várias cunhas de políticos do PS e de outras figuras públicas quando era secretário de Estado da Saúde.
1: A investigação do DIAP Regional de Lisboa detectou solicitações de nomes como Ana Catarina Mendes, Edith Estrela e também da filha de Ferro Rodrigues. É o que indica o processo consultado pelo Observador. A troca de mensagens mostra que estas pessoas pediam ajuda a Lacerda Salles para pedir informações e que Lacerda Salles era rápido a responder e Rui Casanova também a encaminhar os pedidos.
4: António Lacerda Salles recebia os pedidos de ajuda por mensagem e procurava sempre dar resposta. Para tal, reencaminhava as informações para Luís Pinheiro, antigo diretor clínico do Hospital de Santa Maria, e normalmente recebia a resposta pouco depois. Um dos pedidos veio, por exemplo, de Ana Catarina Mendes. Foi em 2022. A antiga ministra e atual eurodeputada do PS queria saber como estava um paciente que tinha dado entrada no Santa Maria durante a madrugada. No mesmo ano, e poucos meses depois, Edith Estrela, deputada e presidente da Comissão Parlamentar dos Assuntos Europeus, também recorreu a Lacerda Salles. Queria pedir informações sobre um paciente há semanas a aguardar solicitar transferência para a unidade de cuidados continuados, uma situação que, na altura, Edith Estrela descreveu como estranha. Mas nem só de políticos chegavam os pedidos a Lacerda Salles, na altura secretário de Estado da Saúde. O governante foi também contactado por WhatsApp pela apresentadora Rita Fé Rodrigues, filha do antigo presidente da Assembleia da República, Eduardo Fé Rodrigues. A apresentadora queria pedir ajuda para uma amiga que estava no Hospital de Santa Maria. Em todos estes casos, Lacerda Salles reencaminhou o pedido para Luís Pinheiro e obteve uma resposta por WhatsApp pouco depois, às vezes numa questão de minutos.
1: Rui Casanova e as mais recentes informações da investigação ao caso das gêmeas. De recordar que a acusação neste processo foi conhecida esta semana. Lacerda Salles, Nuno Rebelo de Sousa e Luís Pinheiro estão acusados de um crime de prevaricação neste processo.
0: Está marcada para esta hora uma reunião da Ministra da Saúde com os médicos tarefeiros, isto numa altura, Luís, em que os profissionais de saúde ainda aguardam a portaria sobre os valores a pagar.
1: Reunião agendada pelo Ministério, mas a tutela ainda não adiantou quais os assuntos que vão estar em cima da mesa. Apesar de não ser conhecida a agenda de trabalhos, o Presidente da Associação de Médicos Prestadores de Serviço, Nuno Figueiredo e Sousa, avança que vai levar a esta reunião várias propostas.
5: São várias as propostas que temos para apresentar de forma a melhorar o funcionamento do Serviço Nacional de Saúde, não só a nível das urgências, mas no global, porque a nossa vontade é que haja uma eficácia, uma eficiência e uma gestão mais adequada dos recursos para que os utentes sejam cada vez mais bem atendidos e mais bem vigiados dentro do Sistema Nacional de Saúde.
1: Nuno Figueiredo e Sousa, presidente da Associação de Médicos Prestadores de Serviço, em declarações à Agência Lusa, um encontro que acontece quase um ano depois da primeira reunião e quando ainda estão por publicar os valores que os médicos tarefeiros têm a receber.
0: Portugal venceu a Dinamarca por 4-2 e está a um passo dos quartos de final da Liga das Nações. Sem Cristiano Ronaldo, a equipa portuguesa conseguiu somar mais uma vitória na competição.
1: Esta vez com golos de João Cancelo, Gonçalo Ramos, Vitinha e João Félix. No final da partida, o selecionador não quis ou tentou não falar do caso Ronaldo, mas Jorge Jesus sempre vai dizendo que o mais importante é vencer.
6: Uma vitória com muita qualidade que a equipa portuguesa esteve aqui, não é? No 4 golos, com uma exibição, na minha opinião, a um nível alto e não pode passar. E claro, isto é mais importante que tudo o resto que aconteceu. E portanto é nisso que eu quero me focar, é no jogo, no próximo jogo no Dragão. Regressando a Portugal, que o nosso povo... De certeza que vai lutar o Dragão. Isso é o mais importante neste momento para mim.
1: Jorge Jesus já de olhos postos no jogo no Estádio do Dragão. Depois desta vitória, a Portugal mantém a liderança do grupo A4 da Liga das Nações com 9 pontos. A quarta partida desta prova é no domingo, frente à Noruega, no Estádio do Dragão.
0: São 10:10, já a seguir o Contracorrente, Luís. Primeiro, que outras notícias merecem destaque a esta hora?
1: Em França, cerca de 400 escolas fecharam esta manhã na sequência dos protestos estudantis que ontem se intensificaram no país. Quase 2 mil pessoas foram detidas até agora na sequência dos protestos. De acordo com o mais recente balanço, cerca de 300 polícias, alunos e funcionários ficaram feridos. Protestos que começaram há uma semana e têm por objetivo denunciar a falta de professores e exigir melhores condições nas escolas. O presidente dos Estados Unidos repete que o conflito com o Irão deve terminar muito em breve e ameaça Teherão com consequências graves caso não chega a um acordo com Washington. Em declarações no estado do Texas, Donald Trump insiste que o Irão terá de fazer algo muito correto e inteligente ou poderá deixar de existir dentro de pouco tempo. Estamos em vésperas de fim de semana prolongado, fim de semana grande, e trago-vos uma proposta para o Porto.
0: Então?
1: Eu acho que isto é a cara do Zé Manel.
0: É?
1: Entre hoje e domingo,
0: o festival... Já prendeste a atenção, Zé Manel, pelo menos.
1: O festival Press Start vai passar pela Casa da Música no Porto. E que festival é este?
0: Press.
1: É um festival dedicado à cultura pop contemporânea que proporciona experiências diferentes.
0: Eu vi Press e ainda achei que tinha alguma coisa a ver com a imprensa, diz Zé Manel.
1: É Press de carregar.
0: Pois é.
1: Carregar nos botões.
0: Mas que tipo de experiências são essas?
1: Ora, lá está. Concertos de música, de videojogos, um concurso de cosplay, a cara do Zé Manel, claramente.
0: Zé Manel.
1: Em que isso as pessoas mesmo se vestem como as personagens de anime ou de videojogos. Mas amanhã, por exemplo, a Orquestra Sinfónica do Porto interpreta temas de bandas sonoras de videojogos clássicos, aqueles mais antigos, também mais recentes, como o Tetris, aquela musiquinha
0: adoro,
1: que se devem lembrar.
0: Tetris.
1: Pronto, é um festival que arranca hoje e até domingo na Casa da Música no Porto.
0: Olha, o Zé Manel já vai a caminho, já está a sair.
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0: São 10h12, estamos já aí. Já ias para a prensa.
1: Exato.
0: Luís Soares, é sempre um gosto ter-te nas manhãs 360. Bom fim de semana.
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11: 10 horas e 13 minutos. Vai começar o Contracorrente.
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11: Bom dia. Passaram 9 semanas desde que dezenas de milhares de candidatos a imigrantes entraram em Ceuta, aí procurando uma porta de entrada para a Espanha e para a Europa. Nos dias seguintes, a maioria regressou a Marrocos, mas entre 15 a 20 mil pessoas, o número continua a ser discutido, permanecem no território onde antes só viviam 84 mil pessoas. Filipe VI vai visitar Ceuta neste mês de outubro, mas Pedro Sánchez não acompanha, o que pode ser um sinal de que permanece a tensão institucional entre a Casa Real e a Moncloa. Isto numa altura de máxima tensão política em Madrid, por causa da crise da habitação, mas não só. José Manuel, bom dia.
13: Bom dia.
11: Espanha é aqui ao lado, enfim, temos laços históricos com Ceuta, mas tudo parece às vezes muito distante. Devíamos estar mais atentos ao que se passa em Espanha?
13: Devíamos, claramente. A Espanha está a entrar num clima político que eu considero extremamente perigoso. Extremamente perigoso. Há uma tática seguida por Pedro Sánchez já há muitos anos e que não sei bem onde é que vai, como é que pode acabar e onde é que vai levar. Na última noite, presidente da região de Madrid, Isabel Ayuso, deu
11: uma entrevista,
13: quer dizer, participou num debate, deu uma entrevista em que disse que se está a criar um ambiente revolucionário. Eu acho que ela tem razão. Quer dizer, aquilo, e tem razão, não é preciso disfarçar, aquilo que Pedro Sánchez diz relativamente ao que se vai passar hoje no Parlamento é uma coisa que eu diria impensável, faz lembrar Portugal em 1975, que é assim...
11: Vão ser votados hoje no Parlamento espanhol.
13: Vão ser votados no Parlamento espanhol dois decretos relativamente ao tema da habitação.
11: Uhum.
13: São dois decretos aprovados pelo governo em cima do joelho, literalmente. Diz que andava, portanto, sob a pressão do caso chamado Caso Mari Carmen, apresentados no Boletim Oficial do Estado com uma introdução que parece um panfleto, não é? Quer dizer, não tem dados, é apenas panfleto, e com o chefe do governo a dizer que tem que se atender à rua. É a mesma coisa que eu dizer aqui em Portugal em 75, que o que conta não é a vontade, digamos, do povo expressa em eleições, mas a vontade da rua. Portanto, passar a, aos mobilizados, aos acampados, ao que tu quiseres, que neste momento estão na praça...
11: Na Porta do Sol.
13: Na Porta do Sol, em Madrid, no quilómetro zero, como se costuma dizer, não é? Estão, quer dizer, quando se vê as imagens daquilo, são umas imagens de, literalmente, marginais, quer dizer, pode haver pessoas, quer dizer, não, é uma reprodução do que aconteceu, uma tentativa de reprodução tosca do que aconteceu no chamado 15M, 15M é umas mobilizações que houve, que deu origem a um partido de extrema esquerda chamado Podemos, e que agora aparentemente é o próprio Partido Socialista Operário Espanhol que toma as dores dessa mesma extrema-esquerda, e não apenas no decreto, no chamado segundo decreto, são dois decretos que estão em discussão. Mas antes de ir a isso, isto tem muito a ver com a forma como Pedro Sánchez parece estar a gerir estes tempos. Há uns meses, antes de Ceuta, o governo estava literalmente acusado por sucessivos casos judiciais. Portanto, e por situações de corrupção indiscutíveis, condenações, membros do governo condenados, gente do círculo próximo de Pedro Sánchez condenados, o irmão, a mulher, tudo isto completamente cercados. Quer dizer, o José Luís Rodríguez Zapatero, o antigo primeiro-ministro espanhol, portanto, a única pessoa do velho PSOE próxima de Pedro Sánchez, porque o velho PSOE está cabelos em pé, né? E na semana passada pude ouvir Felipe González a comentar o que tinha a comentar sobre esta situação, que também o preocupa imenso. Portanto, e tudo isto estava a acontecer. Ceuta pareceu ser uma espécie quase de balão de oxigênio. De repente, muda-se a atenção das pessoas para o outro lado. E a noção de que, a percepção de que, eu não diria que aquilo não foi naturalmente engendrado pelo governo, mas foi claramente tolerado. Aquilo que nós hoje já sabemos são que, ponto um, houve avisos prévios dos serviços de informações espanhóis, uma tentativa de contactos por parte do presidente da região de Ceuta antes da invasão acontecer. Estamos a falar de uma invasão em que dois dias, entraram em Ceuta 70 mil pessoas. Ceuta é uma cidade em que vivem 84 mil, portanto entraram tantas pessoas como aquelas que lá viviam. Entraram a nada, entraram sem nada, de todas as formas possíveis e imaginárias. E entre discutir se a responsabilidade ou não a responsabilidade de Marrocos, aqui o essencial é que elas entraram, houve uma enorme passividade das autoridades espanholas, houve incapacidade de deslocar para a zona forças de reforço, enfim, aquilo fica hoje em dia, não tem nenhum problema rapidamente se chegar a Ceuta, demorou um imenso tempo, depois houve mentiras atrás de mentiras, saíram todos, depois percebeu-se que afinal de contas não tinham sido todos, tinham ficado, não sei, 10, 12, 15 mil, os números são sempre contraditórios, cada fonte tem a sua, o seu número, e constante, quer dizer, uma percepção de que o território está como que sequestrado, portanto, as pessoas não conseguem ir à praia, não conseguem sair à noite, há casos de violação, as escolas tornaram-se perigosas, os habitantes têm receio, quer dizer, há gente escondida que de repente aparece, ainda ontem, por exemplo, surgiu a notícia de que poderia haver um novo local de acolhimento para os chamados menores. Porque os menores é uma forma de entrar em Espanha. Portanto, as famílias...
11: Os chamados menas.
13: Exatamente.
11: Os menores não acompanhados.
13: Os menores não acompanhados, vão não acompanhados, ficam ali, não podem ser expulsos, depois são realojados em outras regiões de Espanha, porque há leis que impõem que as regiões têm que aceitar os menores, e depois há um processo de reagrupamento familiar. Portanto, é uma espécie de gazua para conseguir entrar em Espanha. E de repente, quando a notícia apareceu, saíram dos túneis, saíram debaixo das pedras, saíram de todo lado, gente que não havia sequer noção que estava por ali. Repara, há sujidade por todo lado, as pessoas defecam na rua, tudo isto está, Ceuta está em estado de sítio. E o governo, e quando isto começou, o que é que fez Pedro Sánchez? Foi de férias. Foi para as Canárias, não tinha só este problema, tinha também uma vaga de incêndios como nunca tinha acontecido em Espanha, mas foi de férias. Portanto, como género, estou tranquilo. Porquê? Porque o tema da imigração é um tema polarizador e que lhe interessa polarizar. Polarizar entre a extrema-esquerda que o apoia, e uma tentativa de isolar a alternativa à direita, que é o Partido Popular, fazendo crescer o partido mais radical à direita, que é o Vox. E, portanto, é uma isto é tática pura. Isto não tem nada de sentido de Estado, não tem nada de tentar resolver os problemas, tem apenas de ver, gerir o dia-a-dia para pressionar, para criar condições, como diz a Maia Uso, pré-revolucionárias. Pré-revolucionárias. Portanto, a percepção de que se vá o partido, neste momento, poder-se dizer, esvaziou a extrema-esquerda. Não, o partido, o PSOE, tornou-se em muitos aspectos um partido de extrema-esquerda, pela sua retórica, pelas suas posições. Estas propostas, por exemplo, que agora foram feitas na área da habitação, são propostas que, sobretudo o decreto 2, mas o próprio decreto, são dois decretos que foram aprovados, enfim, com a ideia de talvez o primeiro passasse, o segundo dificilmente passaria, mas são decretos. Têm aspectos absolutamente impensáveis em termos, são uma loucura absoluta. Quer dizer, só para dar uma ideia, o decreto 2 estabelecia que um senhorio, portanto, o proprietário da casa, não poderia deixar de renovar o contrato. Portanto, o contrato acabava ao fim de 5 anos. E se o senhorio não quisesse renovar o contrato, tinha que pagar um ano de indemnização ao inquilino. Quer dizer, isto, eu creio, nem sei, isto é quase expropriação do Parque Habitacional Espanhol. As consequências foram imediatas. Em poucos dias, 2-3 dias, esta semana, desapareceram dos anúncios de casas para alugar 3 mil ou 4 mil casas, assim, pop, como se fosse num instante. E esta política, e agora, Ceuta foi um tema de tensão, Ceuta foi um tema de tensão com o rei estava a preparar uma visita a Ceuta e Melilla. São sempre visitas muito delicadas, porque a soberania sobre Ceuta e Melilla é discutida, contestada pelo Reino de Marrocos. Sim, é uma questão que se pode debater, aquilo não é, digamos, o Reino de Marrocos nem sequer existia quando Espanha se instalou em, primeiro Portugal até, existia outra estrutura, portanto, aquilo não é assim um direito histórico que se imagine tão antigo. Há um podcast aqui do Rui Ramos, O Resto é História, em que se conta um pouco a história toda daqueles territórios e, portanto, percebe-se um bocadinho melhor, eu penso que são dois episódios, percebe-se um bocado melhor as circunstâncias em que tudo aquilo aconteceu. Bem, e portanto, a ida do lado do rei, já a primeira ida, quando o pai de Felipe, portanto, Juan Carlos, foi, também houve tensão com Marrocos, portanto, há um tema aqui seguramente delicado, mas desta vez temos o rei a anunciar que vai a Marrocos e logo há aquelas coisas que só em Espanha, diria eu. Só em Espanha as pessoas acham tudo. Quer dizer, eu não compreendo como é que a Europa vai assistindo a isto tudo e não faz nada. O que é que acontece? Quando o rei está no Congresso a anunciar que vai a Marrocos, a televisão pública passa para o outro lado. Não anuncia. A instrumentalização... Não transmite. A instrumentalização da televisão pública em Espanha é uma coisa que faria corar os responsáveis da RTP. Eu já não, em qualquer época da sua história, até que aquilo se tornou mais ou menos estável. Foi uma coisa que já só aconteceu neste século XXI. Mas é uma coisa impensável, absolutamente impensável, quer dizer, a esse nível. O Sánchez só dá entrevistas à televisão pública, só dá entrevistas aos jornalistas amigos, aos que não fazem as perguntas difíceis. Quer dizer, aconteceu-lhe agora ir a Nova Iorque e fazerem-lhe perguntas sobre Ceuta, e foi a primeira vez que ele foi, fez-lhe perguntas um bocadinho mais cutilantes. Quem? Cristiana Amanpour, a famosa jornalista da CNN, fez-lhe umas perguntas um bocadinho mais diretas, a que estava à espera. Em Espanha, ele não responde a estas questões.
11: E um estudante de Harvard também lhe fez perguntas difíceis.
13: E um estudante de Harvard também lhe fez perguntas difíceis, e ele até ficou irritado, porque não está habituado, não é isto. Quer dizer, Espanha está num momento extremamente perigoso, extremamente perigoso, e aquilo que se está a passar, há de facto esta tensão. O rei vai a Marrocos, mas não vai com o primeiro-ministro. Digamos, era obrigatório? Não era. Não faz parte, quando foi Juan Carlos, não foi lá também na altura Zapatero, que era o presidente do governo na altura, portanto não é obrigatório, mas quando se procura ver precedentes, percebe-se que numa situação destas talvez se justificasse. Contudo,
11: o hábito é o rei visitar com membros do governo.
13: Com membros do governo.
11: Agora, mas sempre já houve que a situação institucional seja delicada.
13: Houve situações mais delicadas em que aconteceu o contrário. Por exemplo, numa situação em Barcelona, na Catalunha, já aqui há uns anos atrás, portanto, na altura de uma crise em que foram lá o rei e o presidente do governo, e mais recentemente, quando foi as inundações da chamada Dana, das inundações do Dana, em Valência,
11: em
13: que foram também os dois. O que é que aconteceu dessa vez? Aconteceu que a fúria dos populares era gigantesca e as imagens de televisão são trágicas para Pedro Sánchez. Ele fugiu e o rei ficou. O rei e a rainha, que apanharam inclusivamente com lama, mas falaram com as pessoas. Portanto, foram atender às suas necessidades. E ele, imagino que não queira passar por isso, porque a fúria das pessoas em Ceuta é imensa. As pessoas estão absolutamente desvairadas com a situação lá. E agora surge esta questão da habitação e o governo volta a fazer uma pirueta, salta para cima disto, ocupa este terreno, diz que não só a oposição, mas como um dos partidos que apoiou, tem apoiado o governo até agora, que é o Junts, portanto, os independentistas catalães, tem que escutar a rua. Escutar a rua, que é isto? Quer dizer, mas é mesmo escutar a calle, como dizem em espanhol. Quer dizer, e nós olhamos para a rua e vemos, por exemplo, agora está a passar aqui numa televisão, estamos a ver as manifestações. Pá, são manifestações radicais, são manifestações extremistas, são manifestações violentas. Ah, quer dizer, esta gente que está nas ruas, entre outras coisas, vandalizou, e isto não é um acaso, vandalizou um monumento, enfim, uma placa que recordava um atentado à ETA. Das vítimas de um atentado à ETA. As vítimas, que são todas pessoas, famílias, jovens, que estavam naquela zona, num atentado já, ainda no tempo do franquismo, mas um atentado à ETA, e então eles vandalizaram isso. Quer dizer, acontece isto por acaso? Não acontece isto por acaso. O Bildu, que é um partido hoje dirigido por antigos, por pessoas da ETA que estiveram envolvidos em assassinatos, é um dos principais suportes ao governo. Foi o primeiro a dizer que vinha votar a favor destas leis. Não é? O Bildu, partido do País Basco, partido radical, independentista, tudo o que se quiser, e que está pendurado também em Sánchez. E Sánchez está a usar, tem uma estratégia de polarizar a sociedade espanhola. Basicamente, qual é o discurso? É ou nós ou os fascistas. Os fascistas são o Vox e o PP. Portanto, e se não for o PP, é o Vox. E o PP depende do Vox e, portanto, ou nós. Nós e nós só nós. E, portanto, Ayuso disse na entrevista que deu que esta maioria não vai sair, está a preparar-se para não sair do poder pacificamente. O que é grave, porque basicamente o que dizem é assim: se nós temos do poder, vêm aí os que não vão aceitar mais autonomia, quer dizer, aqueles que no fundo não vão ceder à chantagem dos independentistas, aqueles que isto e aquilo, pá, tudo e mais uma coisa que se possa imaginar. Numa altura em que a maior parte das regiões espanholas são governadas supostamente pelos fascistas, não é? Segundo este discurso e esta lógica. Esta estratégia de polarização é uma estratégia que não só torna extraordinariamente difícil o que é que seja em Espanha, como começa a contaminar a própria União Europeia, em termos daquilo que a Espanha lá faz. Neste momento a Espanha está muito isolada. Ontem, por exemplo, houve uma reunião dos ministros do interior, portanto, dos ministros da administração interna da Europa, uma reunião em que Portugal esteve presente, e a discussão era precisamente algo que tem a ver como pretexto próximo ou com uma inquietação próxima Ceuta, que é a possibilidade de, em momentos de crise, para poder expulsar as pessoas que entram de repente, não seguir todos os procedimentos que têm a ver com o direito de asilo. Porque o direito de asilo tem sido usado como alavanca, como gazoa, para fazer com que os países aceitem quem chega ilegalmente, quem chega às vezes violentamente, como sucedeu naquele caso de Ceuta, e que basicamente, quer dizer, por exemplo, as pessoas chegaram a Ceuta, chegaram as dezenas de milhares. E então, como é que usam o direito de asilo? Bem, há o caso dos menores, que é um caso à parte, mas depois há os outros que dizem: ah, eu sou gay, não me podem mandar para trás, sim, porque depois a seguir prendem. Isto de repente são todos gays. São todos homossexuais, portanto ninguém pode ser
11: expatriado.
13: Portanto, isto é sistematicamente a forma de atuar deste governo. Ontem, nessa reunião da Europa, quando se tentou abrir um processo para permitir que haja expulsões expeditas, porque depois há toda uma estratégia seguida pelas muitas organizações de procurar, de uma forma ou outra, impedir que se processem expulsões. O único país que votou contra esse processo foi Espanha. Depois houve dois países que não participaram na votação, porque têm direito a não participar na votação. Tem a Bélgica absteve-se e todos os outros votaram a favor. Portugal votou a favor e não tem um problema chamado Ceuta. E não tem um problema chamado Baleares, porque as Baleares também estão a chegar neste momento. Quer dizer, muitos navios, portanto, navios não, aqueles barcos com pessoas que tentam atravessar a partir de África. Portanto, é apostar nesta tensão, e provavelmente hoje, enfim, hoje, amanhã, durante o fim de semana, numa altura destas, procurar instrumentalizar o facto de, neste momento, toda a gente em Espanha falar de habitação para se esquecer o caos de Ceuta e, sobretudo, para se esquecer tudo o que aconteceu com a situação de apodrecimento da corrupção institucional. Não só a corrupção, como a incapacidade de decidir o que é que seja. Espanha está sem orçamento de Estado há 3 anos. Não se consegue aprovar um orçamento de Estado. É assim que... Portanto, é com estas táticas que Pedro Sánchez tem governado. E eu acho que isto é perigoso, realmente perigoso, porque quando nós, quer dizer, no limite estamos perante situação não democrática, não é? Quer dizer, há violações da separação de poderes, há instrumentalização dos órgãos de informação, há tudo e mais alguma coisa. E então a forma como os delegados do governo têm procurado torpedear as autonomias que não pertencem ao PSOE, que são quase todas hoje em dia, também é extraordinária. Bem, mas enfim, vamos falar um pouco disto, porque isto é, na minha perspectiva, não podemos achar que Espanha é outro mundo, quer dizer, virar-lhes as costas, sim, porque lá nem bom vento, nem bom casamento. Porque, de facto, agora pode haver mesmo muito mau vento.
11: Com o ouvido nos nossos convidados até ao meio-dia e com o olho na televisão espanhola, onde se acompanha a discussão ou o debate em torno das duas propostas apresentadas hoje pelo governo espanhol e que irão a votos e que, segundo alguma imprensa espanhola, pode até significar o fim deste governo liderado por Pedro Sánchez.
13: A convocatória de eleições.
11: Isso, a convocatória de eleições que aparentemente...
13: Em Espanha, as eleições são convocadas para o primeiro-ministro. Não há Presidente da República, o rei não tem esse poder.
11: Até já uma data avançada por alguma imprensa, 29 de novembro. Já temos em linha o Gonçalo Doroteia Cevada, é jurista e fiscalista, enfim, conhecedor profundo da realidade espanhola. Bom dia, Gonçalo.
14: Olá, bom dia.
11: O que temos assistido em Espanha nos últimos tempos é isto, é uma degradação institucional do país?
14: Mas sobre isso também não há nada de novo, digamos. A mim o que me parece é que nós estamos, e isto pode ser, confesso que ainda não decidi, se será o meu lado otimista a falar, que é raro, ou simplesmente uma leitura dos factos. Eu acho que nós podemos estar a poucas horas da queda do governo, porque de facto nos últimos 2 dias, e sobretudo na última semana, há uma espécie de vertigem de todos os partidos envolvidos para o precipitar dessas eleições, incluindo-se de Pedro Sánchez. Se fizermos uma análise dos últimos 3 anos, Pedro Sánchez não tem tido muitas oportunidades para agarrar, como dizem os espanhóis, o relato, ou seja, liderar alguma das narrativas que o possa, de alguma maneira, resgatar do buraco eleitoral em que está já há muitos anos, aliás, porque também perdeu as eleições de 2023. Isso foi tentado, essa estratégia foi tentada com o não à guerra, a propósito da guerra do Irão e com toda a polarização que fez com o tema de Gaza, e não resultou. De dezembro do ano passado a maio deste ano houve várias eleições autonómicas nas várias regiões, incluindo na Andaluzia, na Extremadura, Aragão, enfim, e o PSOE perdeu em todas, em que o grande tema dessas eleições, por incrível que pareça, era de facto o não à guerra e a questão de Gaza, etc. Portanto, não funcionou. E esta questão da habitação e toda a polarização que tem sido feita com o caso Mari Carmen é, digamos, a verdadeira boia de salvação de Pedro Sánchez para poder polarizar na rua com, aliás, isso já foi ensaiado ontem à noite, num tweet que faz há uma noite e meia, em que diz ou estamos com as pessoas que não têm casa ou com os fundos abutres, ou estamos com as pessoas que procuram rendas mais acessíveis ou com o grande capital. Ora, este discurso é um discurso válido no sentido eleitoral, porque de facto não tem muitas oportunidades.
13: Mas é um discurso de extrema esquerda, quer dizer, não é isso que está em causa. Isso em Portugal podia ser dito pelo Partido Comunista ou pelo Bloco de Esquerda. Mesmo o Partido Socialista tem pudor em dizer uma coisa dessas, não é?
14: Zé Manuel, o mais possível, eu concordo com essa leitura, mas eu acho que Pedro Sánchez não tem tido muito problema em ser confundido com essa extrema-esquerda. Aliás, eu acho que esta tentativa, este uso desta linguagem, desta retórica, desta polarização, tem um efeito eleitoral imediato, que é ocupar o que resta da extrema-esquerda e garantir que o PSOE, pelo menos, não baixa dos 100 deputados. Ponto. Não acho que tenha muito mais interesse além disto, ou seja, é tentar, de facto, comer e ocupar o espaço desta esquerda radical.

0: Pedro Sanches, de alguma maneira, perdeu o controlo de muitas destas narrativas, de política interna espanhola, e por isso é que nos últimos anos se foi sempre agarrando àquilo que eram temas de política externa. Desde Trump, a Meloni, a Milei, a Gaza, não sei, às alterações climáticas, enfim, a tudo questões que têm um lado muito mais interessante naquilo que são os estúdios de televisão e de rádio do que propriamente na vida das pessoas. E este da habitação toca num tema essencial para os espanhóis, é hoje a principal preocupação dos espanhóis, e portanto é natural que Pedro Sánchez se queira agarrar a isso. Ora, há algo que, e a mim parece-me que aqui o PP tem feito um bom contra-ataque, um bom uso de argumentação com os factos, que é Pedro Sánchez não chegou ontem ao poder, está no poder há 8 anos. As rendas das casas e o próprio preço das casas por metro quadrado aumentou cerca de 70% nos últimos 8 anos. Portanto, quer dizer, teve tempo suficiente para alterar, caso quisesse, a lei, criar uma espécie de política pública para a habitação e não o fez. O que de facto precisou de se
1: Certo.
0: empoleirar, neste caso, Mari Carmen, como uma espécie de símbolo. Sendo o último da montra moral, mas depois nós olhamos para ministros que estão no seu governo e têm mais propriedades em seu nome do que propriamente a empresa que comprou o prédio da Mari Carmen. Ou seja, mas dir-me-á, bom, e a coerência? Isso não importa, e não importa porque a intenção de Pedro Sánchez e do PSOE, deste PSOE, que é muito diferente de facto do velho PSOE, mas a intenção deste PSOE é acender a rua. E o que estamos a ver na última semana, nesta, que vai na sexta noite de ocupação das Portas do Sol, é isso mesmo, é acender a rua. Que a esquerda não tinha muito tempo. Ora, e termino com isto. A esquerda devia lembrar-se de uma coisa, que é da última vez que isto aconteceu, em 2011, com o movimento 15M, o PP foi para as eleições seguintes e venceu com maioria absoluta, sozinho, com 186 deputados. Portanto, Pedro Sánchez poderá estar a tentar, digamos, não deixar este eleitorado que está nas portas do sol à solta para a extrema-esquerda, tentar absorvê-lo, mas esquece que Espanha é um país de pequenos proprietários. Cerca de 90% das famílias têm casa própria. E, portanto, o próprio problema da habitação, eu até acho que ainda é mais delimitado, em termos de número de eventuais afetados do que, por exemplo, até em Portugal. E, portanto, eu não sei se ele está a fazer a leitura correta, mas eu acho que ele está a fazer a leitura possível, porque é difícil que haja mais oportunidades deste estilo nos
1: Desculpa,
0: próximos meses.
1: Gonçalo,
0: Força.
1: a posição do Junts, que tem uma base eleitoral, digamos, pequena burguesa, para usar a terminologia antiga, e que acabou por se separar do governo numa altura destas, que nem sequer politicamente será mais conveniente, porque corre o risco de haver eleições sem o tema do Puigdemont estar resolvido. Essa atitude do Junts tem seguramente alguma coisa a ver com a sua base social, que é uma base social, digamos, de classe média baixa, classe média baixa.
0: Eu acho que a posição do Junts é coerente com aquilo que é o seu pensamento político, e com aquilo que é o seu eleitorado. Ou seja, o Junts, vejamos, o Junts é um partido, de centro-direita. Ignoremos por um momento a questão independentista e nacionalista, catalã, etc. O Junts é um partido de centro-direita. É o partido herdeiro da Convergência e União, dos Pujol, portanto, não há nada de esquerda ali. Aliás, a própria argumentação que o comunicado do Junts, que é enviado às redações ontem, prova isso mesmo. Quando diz que vai votar contra estes dois decretos, porque vão ter precisamente o efeito contrário que é pretendido, que é retirar casas do mercado, dificultar o acesso à habitação, etc. Isso já se viu nos últimos dias, quando milhares de casas, de repente, desapareceram dos portais de anúncios de arrendamento e de venda de casa. Ou seja, o Junts é coerente com isso. E o Junts tem aqui outra questão, que é. Em 2023, nas últimas eleições e antes, o Junts não tinha nenhuma, digamos, nenhuma ameaça eleitoral à sua direita. E hoje tem. Há um novo partido, que já tem presença e mediatismo suficiente no Parlamento Regional da Catalunha, que é a Aliança Catalã, de uma senhora chamada Sílvia Orriols, que além disso é presidente de Câmara num dos municípios catalães, tem um discurso muito mais radical do que o Juntos em matéria de independentismo, tem um discurso

0: muito firme em matéria de imigração. É um partido assumidamente anti-islâmico e vende-se dessa maneira. E quando olhamos para a Catalunha e para aquele tecido demográfico da Catalunha, percebemos porque é que tem tido tanto sucesso eleitoral. De facto, há uma enorme população de origem árabe e muçulmana na Catalunha. E, portanto, o Junts está a perder cada vez mais peso político nas sondagens para este tal partido da Aliança Catalana. Todas as sondagens saídas nos últimos meses mostram o Junts como a segunda força de direita independentista da Catalunha atrás deste partido. E, portanto, eu também acho que há aqui um ensaio de uma tentativa de retomar, lá está, o relato do próprio Junts naquilo que é o espaço da direita independentista catalã.
1: Sim, fazer uma
0: Certo,
1: espécie de
0: não
1: prova
0: faz
1: de
0: isto só
1: vida.
0: por uma questão, naturalmente, não
1: Sim.
0: faz isto só por uma questão ideológica, ainda que eu acho que, até pelo próprio comunicado que fez, há aqui um fundamento económico ou ideológico para dizer. Estas medidas que o governo propõe não têm nenhum sentido económico, vão contra aquele que é o efeito pretendido. E portanto, nesse sentido, eu acho que o Junts talvez até faça um favor ao governo e lhe dê o argumento feito para poder convocar eleições.
1: Portanto, acredita que o Junto vai votar contra os decretos?
0: Eu diria que sim,
1: Sim.
0: porque o Junts o que faz é, nas últimas horas, o que disse foi: nós vamos votar contra estes dois decretos. Mas apresentamos aqui a nossa proposta de alternativa a estes decretos. E o PSOE e fontes do governo.
2: A ministra está a dizer agora que se os decretos forem aprovados, baixam à, quer dizer, aquilo que nós em Portugal diríamos, baixam à comissão e podem ser negociados.
0: Especialidade, claro.
2: Especialidade. E, portanto, tentando procurar convencer os juntos. Acha que é possível, que pode acontecer?
0: Eu acho difícil, porque o Juntos tem uma capacidade notável tem um bom instinto político de perceber uma coisa, que é não se deixar enganar por Pedro Sánchez. Esta não é a primeira vez que a maioria que o levou ao poder em 2023 se desfaz. Já vimos isto noutras circunstâncias. Aliás, esse é o motivo pelo qual Pedro Sánchez não consegue apresentar, desde 2022, um orçamento ao Parlamento. É que nem sequer é uma tentativa, nem sequer é uma votação frustrada, é não consegue apresentar um orçamento que seja consensual do Podemos de esquerda radical ao Junts e ao Partido Nacionalista Basco. E, portanto, a mim parece-me que o Junts acharia pouco plausível, tendo em conta as declarações das últimas horas, que o Junts votasse a favor destes decretos como estão. E portanto, a mim parece-me que os decretos vão cair e verdadeiramente eu não sei se o governo teria outra intenção que não esta, porque sobretudo o segundo decreto é de duvidosa constitucionalidade. O próprio, isto é muito interessante porque se nós pensarmos naquilo que é um contrato, um acordo, digamos, um acordo de vontades entre duas partes, entre alguém que quer comprar e vender, arrendar, e receber uma prestação, uma renda sobre isso. Quer dizer, é uma bizarria jurídica olhar para aquele decreto, já nem para falar da questão do contexto em que é citada pela primeira vez na história da democracia espanhola uma pessoa com nome e apelido no preâmbulo de um decreto,
1: Sim.
0: no caso Mari Carmen, com uma mentira, por sinal, a dizer que temos que derrogar e acabar com uma lei machista do tempo franquista.
2: Quer dizer,
0: Quer dizer,
2: essa lei,
0: na verdade não é isso, é uma
2: não
0: lei de
2: é
0: Filipe
2: isso.
0: González.
2: É uma lei de Filipe González, é isso mesmo. Quer dizer, a lei franquista é que lhe permitiu ficar lá tanto tempo.
0: Exatamente. Mas à parte da mentira e à parte desta nomeação com nome e apelido de uma senhora, que é uma coisa nunca antes vista naquilo que é a produção legislativa em Espanha, que é rica, é nós olharmos para um decreto que, no fundo, o que diz é: bom, isto é um contrato, eu arrendo a minha casa, e, na verdade, não sei quando é que aquela pessoa há de sair lá, porque tem a possibilidade, tem esse direito. Inalienável de decidir manter naquela casa ad eterno. E se eu a quiser retirar, tenho que lhe indemnizar até um ano, o mínimo de um ano de rendas. Quer dizer, isto é um absurdo jurídico. É um absurdo jurídico de duvidosa constitucionalidade. Isto é uma cedência total à extrema-esquerda. Eu nem sei se isto está paralelo, se qualquer coisa deste género tem paralelo em matéria de direito comparado noutros Estados. Europeus ou do mundo civilizado, não sei, mas é muito estranho. Agora, perante isto, perante Ceuta, eu acho que Mari Carmen serviu não só para o governo de Tomar o Relato, como para a tentar abafar tudo o que se tem passado em Ceuta, desde o caos nos serviços públicos, desde o caos na vida daquelas pessoas, desde dezenas de violações que têm acontecido nos últimos 2 meses, desde crianças com medo de ir à escola, desde pessoas que se autoimpuseram uma espécie de toque de recolher obrigatório quando o sol, se vai. Se põe. Ou seja... Nada disto é normal. O Estado não garantiu a segurança daquelas pessoas, percebeu que todos os dias estava a ser bombardeado com notícias, com mesas de debate, com comentários, etc., com novas revelações sobre todo aquele caos que foi gerado naquele final de julho.
2: Sim,
0: e que
2: designadamente
0: não
2: em inoperância, incapacidade de reagir, as informações que recebeu e que não fez nada.
0: E que ignorou.
2: E agora, a ida do rei é mais um sinal, quer dizer, estava a ser preparada antes, mas as condições em que ele vai são um sinal de alguma tensão, porque o rei não já se percebeu que o rei não gostou do que se passou em Ceuta, não é?
0: O rei não gostou do que se passou em Ceuta e se nós vamos... Eu quero fazer esta analogia porque me parece que é interessante. Em 2017, na altura, no referendo ilegal na Catalunha, naquele outubro de 2017, o rei, no próprio dia, aparece nas televisões uma declaração duríssima. E, na verdade, o seu mandato, digamos assim, o seu reinado, começou naquele discurso. Um discurso muito firme, muito sério, com pulso firme sobre o que tinha acontecido, como tinha sido uma violação da ordem constitucional. Aquilo foi possível porque o governo da altura, do PP, permitiu naturalmente que o rei fizesse aquela declaração. Aquilo que nós assistimos em Ceuta foi uma violação, mais uma vez, daquilo que é a ordem constitucional espanhola, porque a ordem constitucional espanhola também inclui aquilo que é a limitação das fronteiras do território, a ocupação do próprio espaço, o que é o país, onde é que está a nação, etc. E aquilo que nós assistimos em Ceuta, e o rei, no discurso esta semana, no jantar que deu a Macron no Palácio Real de Madrid, utiliza palavras como inadmissível, violação de fronteira, invasão, intrusão. Nada deste tipo de termos ou de linguagem foi utilizada por Pedro Sánchez. E, portanto, o rei tem estado em silêncio e vai podendo fazer pequenas declarações em pequenos momentos destes. Não teve o seu momento visível de 2017. Isso foi porque Pedro Sánchez não permitiu. Aliás, este adiar da visita à Ceuta prova isso mesmo. E, portanto, é evidente que há um mal-estar entre os dois palácios, digamos assim, e, sobretudo, há um mal-estar num contexto em que PSOE e SUMAR, portanto os partidos que neste momento estão no governo, estão a preparar uma alteração àquilo que se chama Lei das Injúrias para despenalizar, portanto retirar do Código Penal, até 5 penas relativas a injúrias à coroa, a ultraje de símbolos nacionais e até a ofensa a sentimentos religiosos. Resta saber se isto inclui todas as religiões ou só ofensas à religião católica, mas isso, enfim, piadas à parte. Ou seja, há um ambiente de enorme tensão entre os dois palácios. Pedro Sánchez, não sei, talvez tenha o sonho de ser um dia chefe de Estado de Espanha, mas sabe que isso não é possível. E, portanto, há esta tentativa de desgastar o rei, desgastar a imagem do rei, porque eu verdadeiramente acho que Sánchez não perdoa o facto do que aconteceu em Paiporta
2: das cheias, já referimos aqui isso, quando o rei deu a cara às pessoas,
0: ficou
2: e ele fugiu.
0: E eu acho que isso é uma coisa que Sánchez não perdoa. E portanto esta ida do rei a Ceuta e a Melilla tem um enorme significado simbólico. Eu recordo que a última vez que um rei visitou Ceuta foi, salvo em 2007, 2008, na altura ainda Juan Carlos I, e esta visita levou o governo de Marrocos a convocar o na altura embaixador em Madrid e só voltou para Madrid passado 2 meses, portanto, como um sinal de protesto. Portanto, esta ida do rei não será de todo pacífica do ponto de vista diplomático. Quer dizer, é uma coisa impensável o chefe de Estado de um país não poder pisar qualquer que seja o seu território. Isto na altura falava-se que o rei não podia visitar a Catalunha, porque, enfim, poderia ser, iria acicatar os ânimos com os independentistas, mas quer dizer, era só o que faltava, que um chefe de Estado não possa visitar qualquer parte do seu território. E portanto, mesmo nesta, haverá certamente uma tensão com Marrocos com esta ida do rei, mas isso faz parte. Faz parte, e eu acho que Espanha tem que defender a sua ordem constitucional, incluindo a sua ordem territorial. E isso vai das Portas do Sol a Ceuta. E há que ser absolutamente firme sobre esse tema.
2: Tu, por acaso, seguiste a entrevista da Ayuso ontem?
0: Segui e segui. Eu acho que a entrevista...
2: Ela teve recorde de audiência, pelo que eu percebi, foi campeã de audiências.
0: Sim, foi um sucesso de audiências contra dois programas de... tipo dois programas estilo Ricardo Araújo Pereira, que costumam ter bastante audiência também. Portanto, isto é notório quando uma entrevista a uma líder política regional tem aquele nível de adesão. Eu vi a entrevista e eu acho que a esquerda ainda não percebeu, mas deu o palco, voltou a permitir a Ayuso ter o relato. Ela nos últimos meses teve, por causa da questão daquele ático que comprou e que depois vendeu, enfim... estava um pouco na mão de baixo, até mesmo dentro do seu próprio partido, e este relato, esta ocupação das Portas do Sol, volta-lhe a dar um protagonismo e volta a colocá-la num aquário onde ela é peixe dentro d'água, que é o aquário também ele da polarização. Ou seja, ao contrário de muitos políticos do PP, Isabel Dias Ayuso é extraordinária neste ambiente de polarização. Ela comunica muito bem neste tipo de linguagem.
1: Tem uma linguagem muito popular, não é?
0: Muito popular, ela faz o soundbite, etc. Ela ontem, no debate parlamentar, no Parlamento de Madrid, ela anuncia que vai fazer uma denúncia junto dos tribunais para a desocupação da Porta do Sol, uma espécie de providência cautelar, ou equivalente a isso do que seria em Portugal, com o argumento de que há um prejuízo que está a ser causado aos comerciantes, à vida normal da cidade, etc, etc. Se nós nos lembrarmos, Ayuso torna-se a figura política, mediática e uma máquina eleitoral, na altura do Covid, quando, contra as medidas de encerramento dos estabelecimentos, os toques de queda, portanto, os recolhidos obrigatórios e tudo isso, ela torna-se a grande figura contra todas essas medidas de confinamento, precisamente por apoiar os bares, os restaurantes, a vida do comércio, do pequeno empresário, etc., das pessoas poderem ir trabalhar, etc., e a esquerda não percebeu, mas com isto voltou a dar, a permitir que ela tome a rédea da narrativa, e ela ontem terminou, na parte da entrevista, ela disse uma coisa, o slogan comunismo à liberdade, que ela utilizou nas eleições regionais, onde ela, no fundo, ganha a primeira maioria absoluta, ela disse... estava tão certo e tenho a certeza absoluta que vai voltar a estar de moda naquelas eleições em que ela vai contra o Pablo Iglesias em Madrid. Uhum. E, portanto, a esquerda pode não ter percebido, mas quando coloca a cabeça dela enforcada numa imagem satírica contra a sede do Governo Regional de Madrid nas Portas do Sol, quando faz caixões em cartão onde a coloca lá dentro, etc., não percebe que isso, no fundo, é a lenha que lhe dá a força eleitoral e portanto, eu acho que o PP deve aproveitar isso nestas eleições, porque Pedro Sánchez vai fazer uma coisa e o PP não se pode esquecer disso, que é Pedro Sánchez, caso haja eleições, já, em novembro, no final de novembro, dezembro, ou mesmo no início do próximo ano, isso por acaso é indiferente, vai polarizar e acender a rua. E o PP... obviamente tem que equilibrar, por um lado, aquele lado institucional, para não perder o centro, é evidente, mas não pode deixar de assumir que lidera a trincheira do outro lado. Caso contrário, vai perder parte desse relato para o Vox, e quanto mais força o Vox tem, maior peso político terá no próximo governo de Espanha.
2: Sim, e mais difícil será formar esse governo.
0: Precisamente.
1: Gonçalo, muito obrigado por ter juntado a nós no Contra Corrente hoje. Fazemos
0: obrigado.
1: Aqui uma pausa, regressamos já a seguir a um curto intervalo. Até já.
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1: São 11 da manhã, a síntese de notícias com a edição do Luís Soares. Bom dia, Luís.
10: Bom dia, João. A educação, a recolha do lixo e também saúde são alguns dos setores a sofrer impactos da greve de 24 horas da função pública. Um pouco por todo o país há escolas encerradas devido à paralisação. A Grande Lisboa é uma das zonas mais afetadas. A Norte, os impactos também são sentidos, com a maioria dos agrupamentos escolares encerrados esta manhã. Na saúde, esta greve que abrange os setores administrativos e assistentes técnicos está a provocar constrangimentos em unidades de saúde, como o Hospital Santa Maria em Lisboa, o Hospital de Sintra. O Observador sabe que não está a funcionar o Laboratório Central do Santa Maria em Lisboa. Já o Laboratório das Urgências está a funcionar sem perturbações. Quanto ao Hospital de Sintra, foram canceladas consultas médicas e também sessões de fisioterapia. António Lacerda Salles terá recebido e encaminhado várias cunhas de políticos do PS e outras figuras públicas quando era Secretário de Estado da Saúde. Além do caso das gêmeas luso-brasileiras, a investigação do DIAP Regional de Lisboa detectou solicitações de nomes como Ana Catarina Mendes, Edith Estrela e também da filha de Ferro Rodrigues. É o que se lê no processo consultado pelo Observador. A troca de mensagens mostra que estas pessoas pediam ajuda a Lacerda Salles para obter informações, por exemplo, sobre um amigo internado no hospital. Lacerda Salles fazia de imediato a ponte para Luís Pinheiro, o ex-diretor clínico, que lhe respondia poucos minutos depois. Em França, cerca de 400 escolas fecharam esta manhã na sequência dos protestos estudantis que ontem se intensificaram no país. A quase 2 mil pessoas foram detidas até agora na sequência destes protestos. De acordo com o mais recente balanço, cerca de 300 polícias, alunos e funcionários ficaram feridos a protestos que começaram há uma semana e têm por objetivo denunciar a falta de professores e exigir melhores condições nas escolas. Este verão foi o mais quente de sempre na história da Europa Ocidental, com uma temperatura média de 21,7 graus. São 2,5 graus acima da média de 91 a 2020. De acordo com o sistema europeu Copérnicos, esta época de verão caracterizou-se por ondas de calor extremas e condições de seca em toda a Europa, com uma percentagem recorde de 52% do território do continente exposto a um stress térmico muito intenso no final deste verão.
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1: Está no ar a segunda parte do Contra Corrente, hoje sobre Espanha, com a pergunta de partida: situação em Ceuta está a ser esquecida? Ora, isto numa altura em que há um momento de grande tensão política em Espanha, por causa da crise na habitação. Está a ser discutida nesta altura no Congresso Espanhol também dois decretos apresentados pelo Governo para tentar resolver a crise na habitação em Espanha. É isto tudo, este 2 em 1, que nos leva a fazer este contracorrente até ao meio-dia. Já tivemos a oportunidade na primeira parte de fazer aqui uma análise política do clima que se vive nesta altura em Espanha, mas a partir da pergunta "situação em Ceuta está a ser esquecida", pergunto ao historiador Fernando Martins, agora connosco no contracorrente: que importância tem Ceuta para o Reino de Espanha? Bom dia, professor.
15: Olá, viva. Olá, bom dia, como estão? Que importância tem? Bom, quer dizer, é uma importância sobretudo simbólica, não é? Ou seja, mas quando digo simbólica não quer dizer que o simbolismo não seja importante quando estamos a falar naquilo que é a soberania e a integridade de um Estado e a forma como ele a exerce. Agora, neste contexto, eu acho que há aqui uma diferença importante, que é, enquanto que para a direita, digamos assim, PP, Vox, portanto, para os dois grandes partidos nacionais de centro-direita e direita, de facto, é manter a integridade de Ceuta, ou manter Ceuta e também ligados ao Reino de Espanha, é obviamente muito importante, é uma questão vital e é, por exemplo, uma questão na qual no passado o PP nunca transigiu. Para o PSOE, ultimamente, e sobretudo com este governo de Pedro Sánchez, essa visão sobre a importância de Ceuta tem sido bastante relativizada, não é? E portanto, é verdade que Pedro Sánchez ainda não disse, provavelmente irá dizer, que Ceuta não devia ser espanhola e eventualmente devia ser devolvida a Marrocos, mas penso que há aqui, depois fomos para o Podemos e para o Sumar, etc., mesmo para os partidos independentistas catalães, da Galiza, do País Basco, etc., esta questão de Ceuta tem um outro, e sobre aquela questão de Ceuta ou não espanhol, tem um outro significado. Aliás, o próprio líder, digamos assim, auto-exilado, Puigdemont, que está na Bélgica, há umas semanas, não muitas, chegou inclusivamente até a sugerir que se devia fazer um referendo sobre se Ceuta devia continuar ou não a ser espanhola. É claro que isso também, essa sugestão de referendo, no fundo era uma proposta bastante cínica, porque aquilo que pretendia, na minha interpretação, obviamente, para tanto que saber se os espanhóis e os ceutis querem ou não continuar a ser espanhóis, ou querem que Ceuta continue a ser espanhola, sim, mas era sobretudo para abrir um precedente que, claro, depois permitisse mais tarde, obviamente, um referendo sobre a independência da Catalunha.
1: Portanto, legitimar um processo.
15: Etc. E, portanto, isso está vedado, obviamente, pela Constituição espanhola, pela lei. Portanto, há aqui uma cisão, penso eu, na sociedade espanhola, sobre o significado que tem Ceuta para a Espanha e para os espanhóis. Agora, o que é muito interessante assistir, quer dizer, não, isto é uma espécie de sondagem muito informal, mas é as manifestações públicas que têm existido, por um lado, de apoio à espanholidade de Ceuta. Peço desculpa, tenho aquilo com a ladrar.
1: Não faz mal.
15: Mas à espanholidade de Ceuta, isso é obviamente uma questão importante, mas também tentar perceber, mas depois por outro lado a esquerda, a extrema esquerda, têm criticado muito, portanto, a soberania espanhola sobre Ceuta, etc, etc, e isso, portanto, também ajuda a definir essa divisão. Aliás, por exemplo, nesta ocupação que está a haver das portas de sol, em Madrid já há notícias de remoção de bandeiras de Ceuta, etc., do espaço público, e, portanto, isso dá um claro sinal das divisões que existem na sociedade espanhola sobre o que é Ceuta, para que é que serve, etc., etc.
1: Professor Fernando Martins, olhando para a realidade espanhola, temos percebido que, enfim, há posições políticas muito, muito extremadas. Como é que se chegou a tamanha polarização política num país que fez uma transição para a democracia, enfim, suave?
15: Sim, quer dizer, há um lado um bocado mitológico sobre a transição espanhola. Eu não sei se há uma vez que tive aqui a conversa convosco, já falei sobre isso, mas nós pensamos que às vezes olhamos para a transição espanhola e comparando a portuguesa vemos, por exemplo, que é uma transição sem revolução, não é? Mas foi uma transição muito violenta, muito marcada por atos, por exemplo, muito violentos de terrorismo, não é? E, portanto, há, aliás, estudos sobre isso que demonstram que até que o número de mortos existentes no período de transição, porque como consequência de atos terroristas, quer da esquerda, quer direita, e sobretudo de movimentos nacionalistas ligados à Catalunha, ao País Basco, etc. Portanto, há um relato que não seja verdadeiro, que valoriza muito o elemento pactado e negociado e que foi, não é, da transição espanhola, o papel que o rei teve, o diálogo entre derrotados e vencidos da guerra civil, etc. Isso é muito importante, mas nós não nos devemos esquecer que houve forças que se mantiveram, minoritárias, mas que se mantiveram à margem dessa transição e que foram, e que não só tiveram à margem, como depois expuseram as suas divergências através de uma violência extrema, quer dizer, morreram centenas de pessoas durante o período de transição espanhola, ali entre 75 e 76, o início da década de 1980. E depois a violência ficou na sociedade espanhola, uma mais ostensiva por causa da ação da ETA, e depois também, não nos vamos esquecer dos GAL, etc., que era uma ação, uma intervenção antiterrorista que foi patrocinada pelo Estado espanhol durante a vigência do governo do Partido Socialista Operário Espanhol, liderados por Felipe González, mas depois por trás desta violência houve sempre uma contestação muito grande à transição e ao modelo político e social que trouxe a Espanha, digamos assim, para o pós-franquismo e para a democracia. E, portanto, o que nós estamos a assistir hoje é um recrudescimento, quer dizer, daquilo que estava de alguma forma mais adormecido durante os anos 80 e 90, e que é curioso que este recrudescimento, uma maior contestação, quer dizer, à monarquia, ao sistema parlamentar, etc., está muito ligado, por isso, foi muito bem aproveitado pela esquerda durante os anos do governo Aznar, sobretudo a fase final, e com aquela questão do apoio da Espanha à intervenção militar da Grã-Bretanha e dos Estados Unidos no Iraque em 2004. E isso, digamos assim, descultou depois com a questão também dos ataques terroristas, do 11M, etc., quando houve aquele ataque na estação de Atocha, em Madrid. Uhum. E, portanto, desde aí a Espanha tem, quer dizer, esses fantasmas que estavam, digamos assim, um bocado escondidos, portanto, surgiram. E só para terminar, enfim, não sei se quer fazer mais uma pergunta, nós depois também temos de ver que, por exemplo, na sociedade basca, por exemplo, e também na sociedade catalã, quer nos anos 80, quer nos anos 90, viveram-se, portanto, ainda do século passado, obviamente, viveram-se períodos, quer dizer, muito difíceis para pessoas que, por exemplo, no caso do País Basco, se opunham à ETA, ao nacionalismo, ao independentismo, quer dizer, há, ou contabilizam-se, à volta de 200 mil pessoas que abandonaram o País Vasco nos anos de chumbo, quer dizer, do terrorismo da ETA, precisamente porque quiseram refazer as suas vidas num ambiente político completamente diferente e portanto, num ambiente de onde houvesse efetivamente democracia, direito à liberdade, pessoas universitárias, médicos, empresários, quer dizer, pessoas de classe média, abandonaram o País Vasco. E hoje nós temos que olhar para trás e vermos, quer dizer, se fizermos uma história da Espanha desde 75, 76, temos que, rever alguns aspectos, exatamente, alguns aspectos que nós considerámos que eram, digamos assim, hegemónicos, e de alguma forma foram hegemónicos, dominantes, etc., a questão do crescimento económico, da continuação da modernização da sociedade, da economia, etc., mas há muitos, quer dizer, isto é uma conversa que nos levaria aqui muito longe, mas essa ideia de que a transição foi ótima, quer dizer, nos resultados foi, mas temos que olhar para alguns aspectos desse acontecimento que se calhar temos desvalorizado e que temos que voltar a olhar para eles de outra maneira.
1: Os mais críticos dizem que pode até levar esse clima de tensão política que se vive nesta altura em Espanha à própria desintegração do Estado espanhol. Isso é possível ou é uma miragem?
15: A questão está muito em cima da mesa há muito tempo, não é? Aliás, uma das razões da guerra civil é a questão do avanço de uma ameaça de desintegração do Estado espanhol, precisamente porque regressou a questão dos regionalismos e dos nacionalismos na década de 30 com a instauração da República. E, de facto, essa possibilidade de o País Vasco e sobretudo, a Catalunha, nos anos 30 e na segunda metade dos anos 30, quer dizer, estarem em vias de poderem separar ou avançarem no sentido da separação de Espanha, era uma realidade. E, portanto, não é só uma questão de luta entre a direita e a esquerda, entre o fascismo e o comunismo, entre roxos, vermelhos e brancos, também foi uma luta pela manutenção e pela preservação da integridade de Espanha, que aliás foi uma das grandes referências, quer dizer, da ação de Franco entre 36 e 75, essa talvez tenha sido uma das suas maiores preocupações. É verdade que ele era antimaçónico, anticomunista, era, enfim, um fervoroso católico, etc., mas a questão da manutenção da integridade de Espanha é, de facto, uma questão relevantíssima. E, depois, aliás, a forma como as autonomias foram pensadas e, no período de transição e depois quando foi elaborada a nova Constituição. E depois há a questão das leis autonómicas, não é, que foram aprovadas entre os anos, para finais dos anos 70, princípios dos anos 80, e depois têm sido revistas e têm... E vinca-se cada vez mais, quer dizer, o autonomismo, quer dizer, por exemplo, em Espanha parece que há uma doença, quer dizer, uma obsessão, por exemplo, com a questão não é só da autonomia, de mais autonomia, mas, por exemplo, da invenção ou da reinvenção de línguas locais, quer dizer, que nós aceitávamos há umas décadas, por exemplo, o catalão, o basco e o galego, e hoje já andamos com a parla asturiana, os andaluzes também já querem arranjar uma espécie de língua andaluza, os aragoneses a mesma coisa para Aragão, e portanto, como sabem, também há uma cisão entre o catalão e o valenciano, que para os valencianos o valenciano não é exatamente a mesma coisa que o catalão, e até há quem considere que o catalão vem do valenciano e não o valenciano que vem do catalão, e portanto tudo isto
1: muitos identitarismos, não é?
15: Exatamente, e portanto há muito pouca coisa, tirando talvez a monarquia, e mesmo assim que é muito contestada, e o futebol, e coisas do género, que unam de facto os espanhóis, mesmo assim, como sabe, há quando, por exemplo, a seleção espanhola joga em campos, por exemplo, no País Vasco, ou o que é raro, ou na Catalunha, o hino é assobiado e há sempre, enfim, manifestações de contestação àquilo que é a Espanha, uma ideia de Espanha, etc.
1: Muito bem. Fernando Martins, agradeço-lhe. Muito obrigado.
15: Obrigado.
1: Obrigado pelas reflexões que aqui deixou. Muito obrigado. Vamos ao encontro do Jorge Fernandes. Conhecemos-lo do podcast e do programa de análise política Fora do Baralho, aqui da Rádio Observador. Viva, Jorge. Jorge Fernando? Yeah. Ah, e aqui, estás aqui. Bom dia, Jorge.
16: Olá, João. Olá, Zé Manuel.
2: Olá, Viva, bom dia.
1: Jorge, estás a acompanhar o debate no Congresso Espanhol, que decorre a esta hora. Há pouco falou a Miriam Nogueiras do Juntos aí no Congresso. O Juntos que tem a chave da aprovação ou não destes dois decretos que o governo espanhol leva à votação. Conseguiste perceber qual é o sentido de voto do Juntos por essa declaração de Miriam Nogueiras?
16: Sim, eu acho que neste momento é absolutamente claro que o Juntos vai votar contra os dois decretos e, portanto, é absolutamente evidente que, quer dizer, salvo alguma coisa de última hora que ninguém esteja à espera, que poderia passar por uma abstenção no primeiro decreto. O segundo decreto, quer dizer, tem um conjunto de medidas que são, enfim, que estão num planeta que não é o planeta Terra, naturalmente, quer dizer, e eu acho que aquilo já foi desenhado de propósito, de resto, para que houvesse, no fundo, essa negociação em que Sánchez sabia à partida que o segundo decreto não teria rigorosamente hipótese nenhuma, e aquilo, no fundo, era só meramente uma coisa mais simbólica ou de espetáculo para contentar as pessoas à sua esquerda, mas a aposta dele sempre foi no primeiro decreto, que, no fundo, o primeiro decreto não tem nenhum tipo de medida estrutural, digamos assim, e é um decreto no sentido em que tem um conjunto de medidas que são puramente um penso rápido, temporário, que durariam no máximo 2-3 anos, enfim. De resto, o decreto estabelece mesmo, portanto, a janela temporal, portanto, as medidas vigorariam até 2029, 2030, portanto, o decreto em si, a ideia que aquele decreto poderia ter algum tipo de efeito estrutural no mercado é bastante duvidoso, não é? Enfim, portanto, sob esse ponto de vista, Sánchez fez isso bem. O problema de tudo isto, naturalmente, nasce do pecado original desta legislatura, que é o facto de nós termos um Parlamento claramente com a maioria de direita, portanto, o Vox, o PP e o próprio Junts, que é um partido de direita, quer dizer, porque, sob qualquer ponto de vista, o próprio PNV é um partido de direita, na dimensão económica. O que se passa é que, no fundo, há aqui duas dimensões de competição. Há a dimensão económica, onde, de facto, o Junts é um partido muito mais próximo do PP ou do Vox, e depois há outra dimensão de competição, que é a dimensão nacional-regional, e, no fundo, Sánchez, na primeira, portanto, quando montou o governo, no fundo, ativou a clivagem regional para que o Juntos, no fundo, viesse para o seu campo, e depois fez aquele espetáculo tristíssimo relacionado com a questão da Catalunha, e aquela coisa da amnistia, que, de resto, segundo sabemos, e é mais ou menos público, dentro de 3, 4 dias verá a luz verde final, porque o Tribunal Constitucional e o próprio Presidente do Tribunal Constitucional já se pronunciou nesse sentido, a dizer que o Tribunal vai dar luz verde à lei da amnistia. E, portanto, Juntos, no fundo, neste momento, Sánchez tem muito poucas armas negociais, não é? Porque a questão da amnistia, que era a única arma dele, já gastou, não é? E, portanto, neste momento, o Juntos não tem qualquer tipo de incentivo para apoiar qualquer tipo de iniciativa de Sánchez. E, claro, quer dizer, o problema disto é, e eu aí concordo com, há uma crítica que o PP faz, e que eu acho que é uma crítica acertadíssima, que é a crítica de que, se Sánchez, de facto, esteve 8 anos no poder, e convém relembrar que, de facto, nos últimos anos, ele pode argumentar que não tinha uma maioria para isso, mas esteve muito tempo no poder, de resto, com maiorias, em alguns casos, bastante confortáveis. E, portanto, de facto, Sánchez pouco fez, do seu ponto de vista, da regulação da habitação, a seu ponto de vista, de tentar fazer alguma mudança estrutural nestas matérias. E, portanto, agora,
1: o discurso,
16: claro...
1: Jorge, o discurso do PSOE tem sido de que esse trabalho é das comunidades autonómicas.
16: Pois sim, mas então, se é das comunidades autonómicas, não sei porque é que Sánchez está a apresentar este decreto agora. Portanto, isso, se não lhe compete, portanto, eles têm que decidir. É, das duas, uma, é competência deles, e o governo apresenta estes decretos e, no fundo, tenta regular isto, ou então é das comunidades autonómicas. É um facto, é um facto que a questão da distribuição de poderes neste Estado quase federal complica muito a possibilidade de intervenção estatal e de regulação e de mudanças no modelo da habitação. Isso é um facto. Agora, uma das coisas que eu acho bastante curiosa, e há uma sondagem hoje que o El País publicou, mas sabemos todos que o El País é o El País e, portanto, é um jornal perfeitamente alinhado com a maioria, embora já tenha sido mais, portanto, desde que houve uma mudança de direção,
1: sim.
16: Apesar de tudo, as coisas estão um bocadinho mitigadas. Mas, enfim, independentemente disso, há uma sondagem hoje com dados bastante interessantes no El País, que foi publicado por uma empresa, enfim, eu conheço a dona da empresa.
1: DB 40, não é?
16: 40 DB, e, portanto, é uma empresa absolutamente à prova de bala, portanto, os dados que estão aqui, acho que podemos confiar, e aquilo que nós vemos é, eles perguntam às pessoas qual é o que é que acha sobre, portanto, em quem é que iria votar, portanto, no fundo tentam perceber quais são os partidos com os quais as pessoas simpatizam, e depois perguntam o que é que acha que se deveria limitar os preços da habitação para fazê-la mais acessível, e o que vemos é claríssimo, vemos que 57% dos votantes do PP ou 55% dos votantes do Vox concordam com isto. E há 68% da população em geral acha que deveria haver uma intervenção muito mais forte do Estado para que houvesse uma mudança na questão da habitação, porque a questão da habitação de facto tornou-se dramática em Espanha e, portanto, a questão, hoje Feijó, o El Mundo, por exemplo, está a noticiar neste momento que Feijó e com o PP têm um plano de que, se chegarem ao governo, querem construir 1 milhão de casas em 3 anos. Mas, quer dizer, isto não é possível, nem em Espanha, nem em nenhum país do mundo. Quer dizer, talvez nos Estados Unidos, mas, enfim, dada a dimensão do país, não há sequer mão de obra suficiente, quer dizer, não existe isto. Isto é um plano absolutamente fantasioso. E, portanto, o problema disto, e eu acho que, apesar de tudo, havia aqui algum mérito, não no segundo decreto, mas acho que havia, eu acho que o Ken, se fosse eu que mandasse, digamos assim, pousar a... Eu acho que o que é preciso em Espanha, os partidos, e há aqui uma polarização muito grande que não ajuda a ninguém, mas aquilo que deveria acontecer, e uma das pessoas que alimentou mais a polarização ao longo destes anos todos foi Sánchez, sem dúvida nenhuma, porque lhe serviu como mecanismo, e Sánchez foi um péssimo primeiro-ministro espanhol, fez coisas absolutamente... Ele nunca deveria ter montado este último governo, porque é um governo que não tem qualquer sentido, nem qualquer lógica. Né? A única coisa que este governo, a única coerência que este governo tem é servir dois propósitos. Serviu à Amnistia da Catalunha e serviu para Sánchez sobreviver politicamente. De resto, não há nenhum benefício disto. E a polarização, que já era elevada, foi absolutamente, enfim, rebentou completamente a escala. Agora, o que era necessário, num mundo ideal, era que o PP e o PSOE, os dois grandes partidos, se juntassem o centro e fizessem um plano a 10 a 15 anos.
2: Depois de Sánchez é impossível. Quer dizer, enquanto Sánchez lá estiver, é impossível.
16: Não, eu acho que sim,
2: A aposta de Sánchez, é polarizar, tentar impedir que o PP fique ainda maior do que já é, fazendo crescer o Vox. Quer dizer, é uma versão extremada daquilo que também foi a tática um bocado em Portugal de António Costa.
16: Sim, António
2: Costa não
16: exatamente.
2: Tem as mesmas características.
16: Sem tirar nem pôr agora.
2: Não comparemos, António Costa
16: não, de facto.
2: Não é a mesma coisa.
16: Apesar de tudo, não é a mesma coisa. Mas aquilo que é preciso. O que eu quero dizer é o seguinte: há aqui duas dimensões nestas questões da habitação, que é a dimensão de resolver o problema ou tentar resolver o problema de forma mais estrutural, e isso, quem disser que vai resolver o problema de forma estrutural, como está a dizer Feijó, em 2 ou 3 anos, está a mentir. Mas se fosse Sánchez a dizer a mesma coisa, mentiria também. Portanto, há aqui uma dimensão estrutural. E depois há aqui uma dimensão mais conjuntural que... Eu acho que o governo tem uma obrigação, se quisermos, de fazer medidas que de alguma maneira distribuam e tentem fazer, respeitando todos os direitos, mas que tentem fazer uma distribuição, digamos, dos vários sacrifícios que é necessário fazer. E, por exemplo, não me chocaria minimamente, para dar um exemplo, este ano a inflação em Espanha está absolutamente numa forma, está quase nos 5%, são 5% para todos os efeitos. Não me chocaria minimamente que o governo fizesse um teto de aumento das rendas de 2%. Acho perfeitamente razoável e não põe rigorosamente em causa o direito à propriedade. Não há nada daqueles fantasmas do direito à propriedade, etc. Quer dizer, não existe isto. Uhum. Passemos absolutamente honestos. E, portanto, sob esse ponto de vista, há aqui estas duas dimensões, mas, de facto, Espanha está num bloqueio. E aquilo que se está a falar neste momento, e eu acho que é o mais provável que aconteça, é que Sánchez se vai admitir. Fala-se que segunda-feira, portanto, amanhã há grandes manifestações convocadas já como reação àquilo que se espera, que é o derrubo dos dois decretos, e portanto o que Sánchez no fundo vai tentar fazer, e eu acho que para ele, mais uma vez, isto é inteligente. Sánchez é um político com imensos defeitos, mas eu reconheço-lhe a inteligência tática política, isso sem dúvida nenhuma, mas aquilo que Sánchez vai fazer é admitir-se. E ao fazê-lo vai tentar tornar ou manter a habitação como um dos temas, se não o tema central da campanha eleitoral, em vez de ser, por exemplo, a imigração, Ceuta ou a própria corrupção. Embora a corrupção, enfim, a corrupção é muito curiosa, eu fico às vezes um bocadinho chocado, confesso, em Espanha, porque tanto pessoas de direita como de esquerda descontam completamente a questão da corrupção. No fundo, toda a gente já diz, bem, sim, o meu partido, há corrupção, eu já sei que é assim, o PSOE faz com imensa corrupção, mas, portanto, o que interessa é que sejam os meus, no fundo, que estejam lá. São corruptos, são, mas as coisas são mesmo assim. E, portanto, tanto de um lado como do outro, o que é bastante curioso...
1: Quando dizes tanto de um lado como do outro, é do PSOE e do PP.
16: Sim, completamente. Quer dizer, o ponto é, e há vários papers em ciência política que mostram isto, as pessoas descontam
1: quando são os nossos, entre aspas.
16: Num ambiente altamente polarizado e faccioso, em que já, as pessoas, no fundo, neste momento, agem quase de forma pavloviana a apoiar um lado ou o outro, ou és para o Sánchez ou és anti-Sánchez, e as pessoas estão... Portanto, a questão da corrupção está um bocadinho como grande motivo, ou como grande motivador do voto neste momento, eu acho que está um bocadinho afastada para todos os lados, ok? Portanto, eu acho que, mas o que Sánchez está a tentar fazer é tentar utilizar este momento que caiu do céu aos trambolhões, portanto, que houve aquele despejo que se tornou mediático, depois houve estes movimentos sociais ligados à extrema-esquerda e que estão naturalmente, que ninguém pense que isto é uma coisa orgânica ou que são pessoas, duas pessoas na rua que se vamos acampar, quer dizer, isto é tudo altamente organizado e está tudo altamente coordenado. Sim. Com partidos políticos, isso é evidente. Agora, por exemplo, eu discordo do Zé Manel na ideia de dizer que isto tem pouca, representa pouco a sociedade espanhola, porque os dados que nós temos...
2: Não, o que eu estou a dizer é, quer dizer, a preocupação, eu acho que representa a forma e a estética e o tipo de pessoas e passar por cima de tudo e fazer ameaças e isto tudo, eu acho que já é um bocadinho diferente, não é?
16: Não, isso é verdade, mas quer dizer, mas de facto, independentemente da questão estética, etc., que eu concordo, de facto há um mal-estar profundo e a questão da habitação aparece em todas. Quando se faz qualquer sondagem de qualquer instituto, quando perguntam às pessoas qual é o principal problema, durante muitos anos em Espanha era o desemprego e o crescimento económico. Neste momento, as pessoas, há duas coisas que aparecem sempre: inflação, custo de vida e habitação, que de resto até estão bastante ligadas. E, portanto, sob esse ponto de vista, Sánchez, isto caiu do céu aos trambolhões, porque ele vai, na minha opinião, e aquilo crescentemente, já há ministros, inclusive, a dizerem off às televisões e aos jornais que é muito provável que Sánchez se demita. Portanto, isto caiu do céu aos trambolhões. Portanto, ele vai tentar fazer uma campanha eleitoral em que vai ser a história, já está mais. Ontem à noite, de resto, houve um comunicado de mesmo já perto da meia-noite, oficial da Moncloa, portanto, do Ministério.
2: Sim, ele interveio nas redes sociais, ele fez tweets, ele fez tudo já.
16: E ele a dada altura diz, o comunicado é muito claro, diz: chegou a hora para que o PP, o Vox e o Juntos se retratem e mostrem se que em matéria de habitação ou estão com os cidadãos ou estão com os especuladores, com as classes médias e trabalhadoras ou com as élites. E, portanto, está percebido qual é o tom e qual é, portanto, qual é a narrativa de campanha que Sánchez quer fazer. E, portanto, ele sabe, eu acho que ele sabe que não há momento melhor do que este. A esquerda, a sua esquerda, está mobilizada. Ele tem aqui um tema, quando alguém vier falar, pois, e a corrupção? Isso eu, não, isso interessa, sim senhor, mas nós vamos aqui é falar do que interessa à classe trabalhadora, porque reparem, as pessoas estão na rua, há aqui estes movimentos sociais, etc. E, portanto, de facto, o problema que este país está a viver é voltámos ao início, que é, este país está refém de Sánchez há muitos anos, e, portanto, enquanto Sánchez não sair de cena, qualquer tipo de desinsuflar do ambiente social e qualquer tipo de mais de moderação é impossível. Por outro lado, eu confesso que temo que um governo de coligação entre o PP e o Vox não vá fazer com que o ambiente fique mais limpo, porque a esquerda vai ficar altamente motivada. Há uma grande conversa, bem aí o fascismo, que é completamente mentira, como é evidente. O ideal para o país seria um governo de maioria absoluta do PP que conseguisse, de alguma maneira, moderar o discurso e arrumar o Vox a um canto. Mas, infelizmente, eu acho que isso não vai acontecer. E, portanto, eu acho
1: não
16: que
1: não vai acontecer porque tem à cabeça um líder como Feijó, é isso?
16: Sinceramente, eu acho que não, quer dizer, eu não estou a ver, por exemplo, Isabel Dias Ayuso a ser uma pessoa menos polar. Eu acho que Isabel Dias Ayuso é uma, eu sei que isto poderá parecer estranho para muita gente, mas a Isabel Dias Ayuso é como o Dr. Cunhal e o Dr. Salazar eram a cara e a coroa da mesma moeda, e eram duas pessoas do século XIX, com a cabeça no século XIX, a viver em Portugal nos anos 50, 70 e 60. Isabel Dias Ayuso e Sánchez são parecidíssimos, eles alimentam da polarização, do medo, de uma certa maneira de fazer política, uma certa maneira de utilizar as redes sociais, e, portanto, eu acho que eles são muito parecidos um com o outro.
1: Estão sempre a argumentar um contra o outro.
16: Exato, não, eu acho que eles são muito parecidos um com o outro. Portanto, eu acho que Feijó não é um líder brilhante, nem nada disso, mas é uma pessoa, apesar de tudo, que tem, que é muito mais centrista e muito mais... Acho que pode pôr muito mais água...
2: A questão era diferente. A questão é saber se a Isabel Dias Ayuso poderia ou não secar um bocadinho o Vox, como fez em Madrid.
16: Eu, pessoalmente, acho que neste... Aliás, aquilo que as sondagens mostram e aquilo que parece que está a acontecer é precisamente o efeito oposto. Isto é... que em Madrid, nas próximas eleições, que vão ser em maio, em 23 de maio, que em Madrid Ayuso vai perder a maioria absoluta e que ela própria vai necessitar do Vox para governar a região. Portanto, a ideia de que ela sairia da cidade, da região para
2: ir... Não, mas isso não vai acontecer, não é? Isso não vai acontecer nas
16: eleições. Não, isso não vai acontecer. Neste momento não acontece. Portanto, o que eu acho é que o Vox, no fundo, um bocadinho como o nosso Chega, já passou o ponto de não retorno. Isto é, neste momento está de tal maneira institucionalizado, já tem de tal maneira uma base eleitoral relativamente forte, porque há muitos votantes no Vox que, no fundamental, fazem um argumentário de que, bem, o PP e o PSOE, isto no fundo é muito parecido, nós precisamos é de uma ruptura em Espanha, etc. Portanto, eu acho que neste momento não vejo como possível, não vejo nenhum cenário em que o PP consiga ganhar com maioria absoluta, e vejo praticamente como inevitável uma coligação PP-Vox. Eventualmente, se a coligação correr muito mal e se as coisas com o Vox, pois, se o Vox no fundo se descredibilizar à luz dos eleitores, enfim, aí veremos, mas para já, no momento em que vivemos, vejo muito difícil. Não acredito minimamente que Ayuso fosse conseguir ganhar as eleições com maioria absoluta, caso se tornasse líder do PP.
2: Não era esse cenário que estávamos a falar, era a possibilidade de ela ser mais eficaz a nível nacional, mas eu acho que é cedo para perceber isso. Ainda há pouco o Gonçalo Cevada disse que ela, a entrevista que ela deu ontem já é um sinal de um registro que porventura lhe é mais confortável do que é um registro muito certo de polarização, mas onde ela funciona muito bem.
16: Funciona.
2: E esse registro pode voltar a ajudá-la mesmo em Madrid, não é?
16: Funciona, mas quer dizer, aquilo que estamos a ver em Madrid, pelo menos a acreditar nas sondagens neste momento, é que ela está muito longe da maioria absoluta na região. portanto, vai perder votos para a sua direita, digamos assim. Portanto, enfim. Agora, sob o ponto de vista nacional, neste momento, eu acho que não, especialmente com, se concretizar, digamos, o adiantar das eleições, Feijó é o candidato, quer dizer, não há... houve aqui um momento em que ele estava claramente a ter dificuldades internas dentro do partido e pareceu que ele poderia perder o controle à situação e pareceu que poderia haver um, digamos, uma golpada dentro do partido em que ele seria defenestrado e, enfim, no fundo, haveria aqui, seria um momento poucochinho do PP. Mas neste momento acho que ele está completamente pedra e cal e acho que dentro do partido parece-me absolutamente evidente que é ele que vai concorrer às próximas eleições. Ele sobreviveu ao mandato de Sanches, portanto, agora é uma questão de, se não for agora, as próximas eleições serão dentro de poucos meses. E, portanto, creio que, salvo alguma coisa muito estranha de última hora, o PP e Feijó será o próximo primeiro-ministro de Espanha.
1: A ver, vamos. Jorge Fernandes, obrigado por ter juntado a nós,
2: Jorge,
1: e pelas reflexões que aqui deixaste. Ora, há esta possibilidade de Espanha partir para eleições antecipadas. O Diogo Noivo é politólogo, está connosco agora no Contracorrente. Bom dia, Diogo.
17: Olá, bom dia.
1: Perante o anúncio, enfim, previsível de chumbo do Juntos a estes dois decretos apresentados pelo governo espanhol, Espanha poderá ir para eleições brevemente?
17: Pois, é isso, poderá. Sánchez já nos ensinou que é imprevisível, e é imprevisível sobretudo porque não se rege por padrões morais e de lealdade institucional mínimos, não é? Que são normais em todos os políticos e que nos permitem mais ou menos antecipar o que é ou não é lógico que possam fazer, e portanto Sánchez é completamente imprevisível, mas por muito daquilo que têm estado a falar, parece-me que sim, parece-me

0: sem orçamento de Estado, porque não tem uma maioria funcional no Parlamento. Isto há muito tempo que se fala de antecipação de eleições. Do ponto de vista do Governo e do ponto de vista do Presidente do Governo, o assunto é qual é o momento melhor ou menos mau para ir a eleições. E este caso, Mari Carmen, que em boa verdade é um não caso, mas este caso, Mari Carmen, oferece, de facto, ao Governo circunstâncias não muito adversas para ir a eleições e, portanto, eu não aposto contra Pedro Sanches, mas se me obrigarem muito a apostar, diria que sim, que é possível que esta telenovela dos dois decretos sobre políticas de habitação que está em votação hoje no Congresso dos Deputados, se estes decretos chumbarem, como tudo indica que pelo menos um deles vai chumbar, é provável que haja uma fuga para a frente e uma antecipação de eleições legislativas, sim, para novembro provavelmente.
1: Para novembro, porque é a data que se avança, que se adianta já...
0: Será a data mais rápida. Mais rápida. De acordo com o ordenamento jurídico espanhol e, enfim, com as normas aplicáveis, será o momento mais rápido, o antes possível, será novembro.
1: Como é que antecipa a campanha eleitoral se partirmos para eleições, Diogo?
0: Dura. Espanha é um país altamente polarizado e é um país polarizado porque tem sido essa a vontade do Presidente do Governo e do Governo, aliás. A polarização extremada é, no fundo, aquilo que permite a Pedro Sánchez estar no poder, caso contrário o governo já teria caído. E, portanto, neste ambiente de absoluta polarização, a campanha vai, objetivamente, ser dura, não é? E, portanto, não acho que a democracia espanhola tenha sofrido bastante nos últimos anos e não creio que vá sair a melhor destas eleições. Há um constitucionalista basco, José de Miguel, que é um magnífico constitucionalista, que tem falado em Espanha como um país pós-constitucional. E que, se nós olharmos para estes anos de governação de Pedro Sánchez, mais do que as políticas de habitação ou economia, ou mais para a esquerda ou mais para a direita, o que tem acontecido por parte do Executivo é uma superação do regime democrático. Os atropelos à Constituição por parte do Governo são mais do que evidentes. Está a haver também uma certa desestruturação do Estado com transferências do poder central para as regiões autónomas, nomeadamente para a Catalunha e para o País Basco, que objetivamente desestruturam o essencial do Estado. E já não digo do Estado espanhol, digo de qualquer Estado democrático. Depois as questões da corrupção e do tráfico de influências que evidentemente põem em causa a confiança nas instituições. Uma relação muito difícil com a verdade, não é? Nós, enfim, eu noto com alguma surpresa a atenção que damos, e bem, a Donald Trump e a relação difícil que Trump tem com a verdade. Bom, nós aqui ao lado temos um caso em que essa relação intermitente com a verdade é ainda mais evidente do que nos Estados Unidos.
2: E, portanto, e agora mobilizar, está a fazer uma coisa que é mobilizar a rua contra o Congresso.
0: O que é perfeitamente normal. Vamos fazer um brevíssimo exercício de memória e perceber quando é que Pedro Sánchez chega à Secretaria-Geral. Pedro Sánchez chega à Secretaria-Geral no contexto da crise económica e financeira, que nós nos lembramos todos afetou Portugal, mas também afetou Espanha, e em Espanha teve uma particularidade. As massas que saíram às ruas para protestar não protestavam apenas contra o sistema económico e financeiro, mas protestaram também contra o regime político. Em Espanha, aquilo que nós em Portugal chamámos os indignados e as manifestações dos indignados em Espanha constituíram também um ataque cerrado ao regime democrático parlamentar espanhol.
2: E à Constituição de 76, não é?
0: E é desse caldo cultural que nasce um partido de esquerda radical, em alguns aspectos até de extrema-esquerda, que é o Podemos, que chegou a estar coligado com Pedro Sánchez no governo. Bom, perante esta mobilização de massas na rua, o Partido Socialista, na altura, apanhou um susto enorme. O secretário-geral do Partido Socialista era um homem chamado Alfredo Pérez Rubalcaba, foi um dos melhores políticos espanhóis dos últimos 50 anos, um político absolutamente notável a vários títulos, mas ele tinha, de facto, de sair da Secretaria-Geral e percebeu que o partido estava num dilema tremendo, que era continuar a ser um partido institucionalista, espanhol, vinculado à Constituição e à construção democrática, ou, pelo contrário, ser um partido mais popular que se aproximasse mais das ruas.
2: Popular populista,
0: exatamente. E, portanto, nesta altura, o PSOE entra num cisma duríssimo e há eleições internas especialmente agressivas nesta altura. E o partido, sobretudo as bases do partido, optam pela segunda opção, isto é, arranjar um secretário-geral que

0: fosse menos institucional, menos vinculado à Constituição, menos leal à tradição democrática e mais aberto, enfim, à vontade das massas nas ruas. E esse secretário-geral chama-se Pedro Sánchez, e portanto é neste contexto que Pedro Sánchez aparece. Sánchez sempre governou mais preocupado com as ruas do que preocupado com as instituições. Eu sei que isto dito desta maneira pode parecer uma coisa muito democrática, não é? Mas não é, é precisamente o contrário. São as instituições que garantem que temos democracia. Exatamente. E Pedro Sánchez sempre governou com um manifesto de desprezo pelas instituições e com muita atenção às agitações populares na rua. E este caso, de facto, da habitação e do caso Mari Carmen, oferece o contexto ideal para alguém como ele chegou ao poder como chegou, se apresentar novamente em eleições. Importa perceber que também tudo isto enfim, reflete bastante a forma como se tem feito política em Espanha. O caso da habitação, nós temos tido casos de despejos bastante dramáticos em Espanha. Há não muito tempo houve um de uma senhora que, enfim, em virtude dos problemas de habitação e não conseguir pagar uma casa, acabou por se suicidar e deixar duas meninas, se não me falha a memória, órfãs. Este caso foi na Catalunha. E porquê é que não se falou neste caso?
1: Porque a Catalunha, o governo é socialista?
0: Ora bem, portanto, isto aconteceu em Barcelona e em Barcelona governa a esquerda que apoia Pedro Sánchez e na região da Catalunha governa o Partido Socialista. E, portanto, este caso, apesar de dramático, não foi instrumentalizado para fins políticos. Ora, o caso do qual estamos a falar agora, Mari Carmen, acontece em Madrid, onde tanto a cidade como a região são governados pela direita. E, portanto, sejamos claros, nós não estamos a falar de um problema de habitação nem dos dramas dos despejos. Estamos a falar da utilização política, muito hábil, devo dizer, de um caso específico que é conveniente ao governo. Porque se queremos falar de dramas de despejos e de habitação, não, tem existido muito em Espanha, sobretudo na Catalunha. Mas esses casos, por aquilo que eu acabei de dizer,
1: não servem... Há mais despejos em Barcelona que em Madrid.
0: Claro. E, portanto, mas esses casos, por aquilo que acabámos de ver, não são menos interessantes do ponto de vista do governo. Este caso, Mari Carmen, e com a agitação das massas na Praça do Sol, que parece uma reedição daquilo que aconteceu em 2011 e de onde saiu o Podemos, e de onde, afinal, acabam por sair as coligações que mantêm Pedro Sánchez no poder. De facto, este caso tem um certo paralelismo com o passado que levou Pedro Sánchez ao poder, e Sánchez está a olhar para esta realidade e a dizer, ok, faça o que aconteceu em Ceuta, faça os casos de corrupção, faça o problema com Zapatero, faça todos os escândalos nos quais o governo está envolvido, esta história não só me permite mudar de assunto, a partir de agora já não estamos a falar de nada disso, estamos a falar de habitação, sim. E por outro lado, há aqui um caldo social e cultural que me pode ser útil em eleições. E isto leva-me a um último ponto que me parece relevante. O Partido Socialista sabe há muitos anos, pelo menos desde Zapatero, que tem uma enorme dificuldade em ganhar eleições ao centro. Zapatero já desloca o PSOE um bocadinho para a esquerda, não só por convicções ideológicas suas, perfeitamente legítimas, mas também por cálculos eleitorais, porque já era evidente, a partir de 2004 em diante, que o PSOE tem muita dificuldade em ganhar ao centro. E, portanto, para ganhar eleições precisa de ganhar com os votos à sua esquerda, à esquerda do Partido Socialista. Sánchez tem isto claro, não é? Nos últimos anos existiram 30 eleições em Espanha e dessas 30 o PSOE ganhou 6. Espanha tem 17 comunidades autónomas, portanto 17 governos regionais, e o PSOE sozinho governa 2. E portanto, o PSOE não consegue ganhar eleições e Sánchez levou o PSOE a mínimos eleitorais históricos. Importa lembrar que isto não foi sempre assim. Filipe González ganhava eleições com maiorias absolutas e transformou o PSOE num partido popular de massas, não é? Coisa que o PSOE, em boa verdade, nunca tinha sido, nem mesmo na década de 30. E, portanto, o PSOE mudou muito e começou a mudar com Zapatero, e Sánchez é consciente que o seu mapa eleitoral é diferente e, portanto, que não ganha o centro. Como não ganha o centro, está a tentar, perdoem-me a expressão, comer o espaço à sua esquerda. Sim. À sua esquerda existiam dois partidos, o Podemos, que está moribundo, e o Sumar, que é uma coligação, em boa verdade não é um partido, é uma coligação de partidos, que também está em mínimos históricos. Mas embora estes dois partidos estejam a desaparecer, os eleitores não desapareceram, continuam lá. E, portanto, Sánchez percebe que para ganhar eleições tem que ser com os votos à sua esquerda. E mesmo que não ganhe eleições, se quer ter uma maioria capaz de bloquear um governo de direita, essa maioria só se faz, ou se quiser uma minoria expressiva, no Parlamento, e só se faz com votos à sua esquerda. Claro. E este assunto da habitação e a maneira como o caso Mari Carmen está a ser discutido oferece, de facto, a Sánchez uma oportunidade ideal para dar um abraço de urso aos partidos à sua esquerda e, de facto, ir buscar esses votos que lhe permitem ou ganhar, o que é muito difícil, sim, ou pelo menos ter deputados suficientes para bloquear um governo de direita.
2: E da forma como as coisas estão, todos os votos contam, não é? Tanto à esquerda como à direita. Diogo Noivo, só queria ouvi-lo sobre uma última questão. Se Espanha for para eleições, isto poderá ser, este ambiente político poderá ser aproveitado pelos movimentos e pelos partidos com traços mais identitários para tirar daí dividendos?
0: É uma ótima pergunta, não tenho a certeza que seja assim. Quando nós falamos de partidos identitários, estamos a falar essencialmente de separatistas bascos e separatistas catalães. Ora, os separatistas bascos e catalães, no essencial, sustentaram o poder de Pedro Sánchez.
2: Isso.
0: Se as coisas correrem mal, e já correram mal num conjunto de aspectos, estes partidos não podem alegar desconhecimento do que aconteceu nos últimos 8 anos. Não é possível. O que vai acontecer, e aí sim, creio que pode haver uma conversa diferente, é, por exemplo, no País Vasco, o Partido Nacionalista Vasco, que é um partido da direita conservadora, de um catolicismo tradicionalista, que tem apoiado Sánchez, e vai pagar uma fatura no País Vasco, e esses votos vão, muitos deles, para o Bildu, que é um partido de extrema-esquerda, pró-Etarra, com uma ligação muito forte ao terrorismo, e, portanto, no País Vasco, muito provavelmente, teremos os herdeiros da ETA numa posição ainda de maior força. Na Catalunha a história é um bocadinho diferente, e vocês já falaram um pouco disso. O Junts, que é um partido da direita catalã, também com uma longa tradição de xenofobia, diga-se, o Junts tem apoiado este governo e as medidas deste governo, e os eleitores da direita catalã foram para 2 sítios. Um, para a abstenção, 2, para um novo partido criado chamado Aliança Catalã, que é um partido de direita radical populista, muito mais radical do que o Vox, e que naturalmente leva a arena política catalã a níveis de polarização completamente diferentes. E, portanto, o Junts está neste momento a tentar salvar a honra da casa, mas também não vai ter muitas condições para isso e, portanto, provavelmente na Catalunha teremos o espaço eleitoral dividido entre a esquerda republicana da Catalunha, que é um partido separatista de esquerda,
2: sim,
0: e a Aliança Catalã, que é um partido separatista da direita radical. E, portanto, os partidos identitários também vão ter as suas lutas nas suas regiões, o que complica de sobremaneira a política espanhola e, sobretudo, a formação de maiorias depois das legislativas.
2: Diogo, muito obrigado.
0: Obrigado.
2: Pelas reflexões que aqui deixou e bom fim de semana. Jean Manuel, começamos este contracorrente com a pergunta: devíamos estar mais atentos ao que está a acontecer em Espanha? E o que a televisão nos mostra é que sim, que devemos.
1: Devemos, nós temos aqui a seguir também as imagens. Isso. Do que está a passar no Parlamento, do Congresso Espanhol e do Parlamento, e uma das coisas que é muito impressionante é que dá a ideia de que cada deputado que sobe à tribuna é uma espécie de André Ventura em retórica, em maneira de estar, em postura, tudo
2: linguagem
1: aquilo,
2: corporal.
1: Em linguagem corporal, tudo aquilo é de uma agressividade e de uma, e enfim, nós estamos a ouvir as palavras, mas aparentemente de uma demagogia imensa.
2: Alguém já colocou uma nota de 50 euros na tribuna.
1: Uma nota de 50 euros, as chaves de casa, estamos a falar de um deputado da esquerda republicana catalã, que sim, é desse registro, o que saiu agora do partido do PSOE, sei, também tem o mesmo registro, os que foram do Sumar e por aí adiante, tem sido uma cavalgada autêntica durante este período. E isto é um ambiente que começou a ser criado, pelo menos na minha perspectiva, já há muitos anos atrás, e começou a ser criado por Zapatero. Zapatero chegou ao governo. Zapatero foi o anterior, digamos, presidente do governo da área do Partido Socialista Operário Espanhol. Sim. Chegou ao governo numas circunstâncias muito particulares, ganhou as eleições quase por acaso, devido a uns erros cometidos por José Maria Aznar nos últimos dias da campanha, portanto, foi os atentados de Atocha em 2003, e depois, como não percebeu que não tinha base, apostou na desconstrução daquilo que tinha sido feito por Felipe González nos anos gloriosos do PSOE. O PSOE que tinha colaborado, feito parte de todo o processo de transição espanhola, com Adolfo Soares, nomeadamente, o PSOE tinha feito uma transição baseada em que não podemos estar a escavar tudo que é memória histórica, no sentido de tentar que todos paguem todos ajustes contas, porque a memória histórica que vem do tempo da Guerra Civil é uma memória histórica traumática para todos os lados. E Zapatero fez o contrário. Fez o contrário, tentou cavar aí uma trincheira e isso foi acentuado por
2: Pedro Sánchez.
1: Pedro Sánchez, ao ponto de Pedro Sánchez estar a tentar usar isso para aldrabar, literalmente, aldrabar o censo eleitoral e ir buscar aos espanhóis. Portanto, a ideia é que todos os espanhóis que saíram do país até 1955, portanto, até 20, quase 20 anos depois da Guerra Civil, são exilados.
2: E possam
1: e
2: ter
1: todos
2: o
1: os
2: direito,
1: filhos, tá. netos, bisnetos de exilados...
2: A chamada lei dos netos.
1: Lei dos netos, podem votar. Portanto, é isso que ele está a tentar fazer através de formas absolutamente ínfias, designadamente através de alterações a leis da educação, para conseguir tornear a lei, porque de facto, como aqui já foi referido, ele não tem respeito nenhum pela lei e pelas instituições. Mas isto começou de facto com Zapatero. E o tipo de pessoa que Zapatero é, nós vemos nestes processos em que ele está implicado, nas joias que lhe foram apreendidas, na corrupção e nas suas ligações ao regime da Venezuela, que também o inspirou. Portanto, desse ponto de vista, temos de estar atentos, porque Espanha pode entrar Espanha está sempre, é um país onde mais rapidamente se chega à violência e pode não estar demasiado longe disso, com esta evolução retórica dos partidos e dos seus protagonistas políticos e esta extremíssima bipolarização.
2: Muito bem, é um caso para continuarmos a acompanhar. José Manuel, bom fim de semana.
1: Obrigado.
2: E até segunda.

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0: 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Emissão de sexta-feira, 2 de outubro, primeira sexta-feira de outubro. Vamos ter Jornal do Meio-Dia já daqui a instantes com edição do Miguel Videira. Antes, vamos conferir o tempo previsto para hoje e também deitar o olho ao tempo previsto para o fim de semana. Hoje, conte com céu nublado por nuvens altas em todo o território do continente, portanto, céu cinzento em todos os distritos de Portugal continental, com máximas de 30 graus para Lisboa, 26 é a máxima esperada para o Porto. Braga pode chegar aos 28 e Aveiro aos 24. Amanhã vamos ter chuva e possibilidade de trovoada em alguns distritos do centro e norte de Portugal e também interior sul. Máximas para amanhã de 28 graus para Lisboa, 25 para o Porto, 29 para Braga e 29 também para Santarém. Vamos continuar com temperaturas na ordem dos 30 graus em todo o território do continente no domingo e também com continuação de chuva e trovoada durante o dia de domingo. Vamos ter Jornal do Meio-Dia já de seguida com edição do Miguel Videira e depois, claro, repomos a edição desta semana da Vichy Suase, programa de análise política da equipa de política do Observador. O convidado da Vichy Suase esta semana é Andrés Mós Caldas. Vamos ao Jornal do Meio-Dia. Jornal do Meio-Dia, na Rádio Observador, com a edição do Miguel Videira. Miguel, a Câmara Municipal de Oeiras está a proceder à retirada de um cartaz de apoio a Cristiano Ronaldo, que foi colocado junto à cidade do futebol.
1: Colocado esta manhã, à semelhança de outros dois instalados na segunda circular, no cartaz vê-se uma imagem de Ronaldo com vários adeptos atrás, uma imagem a cores que contrasta com os tons a preto e branco em que é retratado Jorge Jesus, desta feita sozinho. Às imagens juntam-se as inscrições: Jorge Jesus não esteve à altura ou ego inflamado. Ora, funcionários da Câmara Municipal de Oeiras estão ainda a esta hora, como disse, a proceder à retirada do cartaz junto à cidade do futebol, junto ao estádio do Jamor. Porquê? Foi a pergunta que fizemos à autarquia, que está a preparar uma nota de esclarecimento a ser enviada às redações a todo o instante.
0: E várias escolas estão encerradas. É a face mais visível da greve dos trabalhadores das carreiras gerais da administração pública. A par da paralisação está também a decorrer, Miguel, a esta hora, uma manifestação que vai terminar junto ao Ministério das Finanças.
1: Convocada pelas três estruturas sindicais afetas à CGTP, que agendaram a greve, reclamam, por exemplo, o aumento de salários destes trabalhadores, que, segundo as estruturas sindicais, são os que pior recebem na administração pública. Seguimos ao encontro da repórter do Observador, Teresa Freire, que acompanha os manifestantes, que já aqui ouvimos em fundo, saíram da Praça da Figueira, rumo ao Ministério das Finanças. Teresa Freire, pergunte-se já há algum balanço atualizado das consequências desta paralisação.
2: Por enquanto não, o secretário-geral da CGTP marca presença nesta manifestação, mas Tiago Oliveira ainda não falou com os jornalistas. O início da manifestação estava marcado para as 11 da manhã, há uma hora, mas começou com cerca de meia hora de atraso. Ainda assim, a linha da frente da manifestação, onde está o secretário-geral da CGTP, já está a chegar ao destino de hoje, o Ministério das Finanças. É difícil precisar quantas pessoas aqui estão, mas são algumas centenas. Vemos funcionários públicos de vários sindicatos e de várias zonas do país, de Lisboa, Margem Sul, Algarve, Porto, Minho, Braga, Aveiro, são várias. Muitas das pessoas erguem cartazes nas quais pedem carreiras e salários dignos, mais emprego e mais direitos. A manifestação também tem feito algum barulho, como se pode ouvir. Os trabalhadores têm entoado cânticos onde pedem a valorização do trabalho e das carreiras dos funcionários públicos. Passado meia hora de caminho, a manifestação que arrancou na Praça da Figueira já está a chegar ao Terreiro do Paço. Neste dia de greve da função pública, os trabalhadores percorreram cerca de 1 quilómetro até chegar ao Ministério das Finanças, em Lisboa.
1: Teresa Freire, a acompanhar esta manifestação, a ruidosa manifestação convocada pelas três estruturas sindicais que convocaram para esta sexta-feira uma greve. Três estruturas sindicais afetas à CGTP reclamam o aumento de salários dos trabalhadores, que são aqueles que pior recebem na administração pública, segundo as estruturas sindicais.
0: E Miguel, regressamos à abertura deste jornal do meio-dia, à retirada de um cartaz de apoio a Cristiano Ronaldo. Ora, funcionários da Câmara Municipal de Oeiras estiveram, durante o final da manhã, a retirar esse mesmo cartaz e pedimos esclarecimentos à Câmara de Oeiras e esses esclarecimentos chegaram.
1: Sim, acabaram de chegar. Passo a citar: a Câmara Municipal de Oeiras determinou a retirada de uma estrutura publicitária instalada ilegalmente no concelho por não cumprir as regras e autorizações aplicáveis. A atuação do município visa garantir o cumprimento da legislação em vigor, a salvaguarda do espaço público e a igualdade de tratamento entre todos os operadores. É essa nota da Câmara Municipal de Oeiras, tendo conta que não recebeu a autorização necessária para que este cartaz fosse instalado no outdoor situado junto à cidade do futebol. É um tema que desenvolveremos em futuros espaços informativos, procurando obter mais informações, particularmente quem é o responsável pela instalação deste cartaz.
0: Mistério. Afinal, havia outros, além do caso das gêmeas luso-brasileiras. O Ministério Público detetou outros pedidos ao então Secretário de Estado da Saúde, António Lacerda Salles, para que intercedesse na resolução de casos clínicos.
1: Pedidos feitos, por exemplo, pela eurodeputada socialista Ana Catarina Mendes ou pela antiga autarca de Sintra do PS, Edith Estrela. É o que consta dos autos do DIAP Lisboa, Departamento de Investigação e Ação Penal, a que o Observador teve acesso. Informações que são agora aqui sintetizadas pelo jornalista Rui Casanova.
3: António Lacerda Salles recebia os pedidos de ajuda por mensagem e procurava sempre dar resposta. Para tal, reencaminhava as informações para Luís Pinheiro, antigo diretor clínico do Hospital de Santa Maria, e normalmente recebia a resposta pouco depois. Um dos pedidos veio, por exemplo, de Ana Catarina Mendes. Foi em 2022. A antiga ministra e atual eurodeputada do PS queria saber como estava um paciente que tinha dado entrada no Santa Maria durante a madrugada. No mesmo ano, e poucos meses depois, Edith Estrela, deputada e presidente da Comissão Parlamentar dos Assuntos Europeus, também recorreu a Lacerda Salles. Queria pedir informações sobre um paciente há semanas a aguardar transferência para a Unidade de Cuidados Continuados, uma situação que, na altura, Edith Estrela descreveu como estranha. Mas nem só de políticos chegavam os pedidos a Lacerda Salles, na altura secretário de Estado da Saúde. O governante foi também contactado por WhatsApp pela apresentadora Rita Ferro Rodrigues, filha do antigo presidente da Assembleia da República, Eduardo Ferro Rodrigues. A apresentadora queria pedir ajuda para uma amiga que estava no Hospital de Santa Maria. Em todos estes casos, Lacerda Salles reencaminhou o pedido para Luís Pinheiro e obteve uma resposta por WhatsApp pouco depois, às vezes numa questão de minutos.
1: Rui Casanova, com as informações apuradas pelo Observador, depois de consultar os autos do Departamento de Investigação e Ação Penal, julgo que será, João, ainda a notícia que está em manchete a esta hora em observador.pt.
0: Confere. E a Ministra da Justiça defende que os processos judiciais como a Operação Influencer não se podem arrastar indefinidamente e reitera: Mantenha confiança no Diretor Nacional da Polícia Judiciária.
1: Rita Alarcão Judice esteve esta manhã na Escola Secundária Dom Pedro V, em Lisboa, deu uma aula sobre corrupção. À margem, em declarações aos jornalistas, foi questionada sobre a Operação Influencer. António Costa voltou a pedir acesso ao processo, é o que avança o Expresso este fim de semana, mas o Ministério Público voltou a negar esse pedido a sexta vez. A ministra não quer comentar em pormenor o caso, mas defendo que processos como este não se podem arrastar.
4: Quando existe um processo, ele não pode prolongar-se indefinidamente. Tem que haver uma opção, uma decisão de arquivar ou acusar. E é isso que me parece prioritário.
1: Acrescenta a Ministra da Justiça que vai batalhar para que os processos judiciais possam ser concluídos de forma mais célere. Rita Alarcão Judice, que vai ser ouvida no Parlamento sobre as buscas do Ministério Público à Polícia Judiciária e à investigação ao Diretor Nacional Carlos Cabreiro, diz que a notificação ainda não chegou, mas assegura que está, sim, disponível para prestar todos os esclarecimentos.
4: Eu ainda não fui notificada formalmente, mas já ouvi nas notícias que vai haver esse pedido, eu cumprirei o meu dever enquanto Ministra da Justiça, que é prestar os esclarecimentos que puder dar ao Parlamento. apenas isso.
5: E mantém a confiança no Diretor Nacional da Polícia Judiciária?
4: Mas naturalmente, se eu não tivesse a confiança no Diretor Nacional da Polícia Judiciária, os senhores saberiam, com certeza, não é?
1: Reitera Rita Alarcão Júdice o voto de confiança em Carlos Cabreiro.
0: E o Parlamento Espanhol vota hoje os dois decretos do governo de Pedro Sánchez, criados para travar a crise na habitação.
1: Votação que acontece sob protestos à porta do Congresso dos Deputados. Há um grande dispositivo de segurança nas imediações do Parlamento, com os acessos ao edifício cortados e barreiras. Os partidos de esquerda já disseram que vão votar a favor dos dois decretos, enquanto o Partido Popular e o Vox, de extrema-direita, já anunciaram o voto contra. Os Juntos pela Catalunha também já deu conta que vai votar contra se não houver mudanças na redação dos textos. Ora, na abertura da discussão, a ministra espanhola, com a pasta da Habitação, Isabel Rodrigues, apelou à abstenção dos independentistas catalães.
6: Les vuelvo a pedir. Lo primero, que ustedes puedan...
7: Peço-vos mais uma vez, em primeiro lugar, que apoiem este decreto-lei real votando a favor ou abstendo-se. É hora da verdade, é hora de cumprir com o povo, é hora de cumprir com os espanhóis e as espanholas e também com os catalães e as catalãs. Têm vindo a trabalhar e têm partilhado esse trabalho com a opinião pública. Há apenas algumas semanas entregaram ao Presidente do Governo um projeto de decreto-lei real. 90% do que entregaram ao Presidente do Governo está hoje neste texto.
6: 90%. De lo que ustedes entregaron al presidente del gobierno está recogido hoy en el BOE.
1: O repto lançado por Isabel Rodrigues. Ora, se o Partido Popular, o Vox e os Juntos pela Catalunha votarem contra, então os dois decretos do governo caem por terra.
0: E essa possibilidade, Miguel, poderá levar o primeiro-ministro Pedro Sánchez a convocar eleições.
1: Sim, fontes próximas de Sánchez consideram provável que o chefe do governo convoque eleições, embora admitam que esse cenário está dependente da reação da sociedade espanhola. Ao jornal El Mundo, estas mesmas fontes explicam que a coincidência da rejeição dos dois decretos e o iminente retorno à Espanha do líder dos Juntos pela Catalunha, Carlos Puigdemont, exilado desde 2017, um efeito explosivo sobre o executivo. Sánchez considera, por isso, convocar eleições gerais para 29 de novembro.
0: É o ponto final do Jornal do Meio-Dia.
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0: É meio-dia e 10. Daqui a instantes, a Vichy Suisse.
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2: Meio-dia e 12, primeira parte da Vichy Suaze desta semana.

0: Olá, bem-vindos à Vichy Suase. Ao contrário da tensão na Seleção Nacional, os centrais José Luís Carneiro e Luís Montenegro decidiram desdramatizar o clima orçamental. Ainda não foi desta que o PS abandonou, o que à partida nos dá a todos mais um ano de estabilidade política e de vida a esta legislatura.
1: Está tudo pronto? Dá-lhe gás! 3, 2, 1, vai arrancar!
2: Optámos pela abstenção, porque o Primeiro-Ministro deu um sinal muito positivo ao responder a todas as questões que tínhamos colocado.
1: É que o país fecha do que podia ter sido, mas nunca é, e a culpa nunca é nossa, Eduardo.
3: Nós tentamos que ele possa vir de todas as áreas das oposições.
2: E os termos em que se referiu ao Partido Socialista merecem, digamos, o nosso apreço.
1: Mas

0: Este é um governo que continua a ser insensível aos grandes problemas das pessoas em Portugal.
1: Não deixamos de dizer que o Partido Socialista tem estado mais disponível para isso do que outros partidos.
2: Eu espero que os partidos da oposição tenham a responsabilidade de não fazer.
0: E com um governo insensível, é um orçamento também insensível.
3: E este é, portanto, um tempo que não é um tempo de aventuras.

0: Bom, como esta música era do anúncio da Galp, eu acho que neste momento, como estão os combustíveis, não precisará de muito mais publicidade. Não fará.
1: Pensei que tínhamos de nos demitir todos por estar a usar coisas da Galp.
0: Não fará grande diferença.
2: Agora também travei no fim. Espera lá.
0: Mas seria um golpe de Estado. Eu sou o Pedro Antunes, sou editor de política do Observador. Tenho comigo o Miguel Viteiro Dias, que é coordenador de política da Rádio Observador, a Rita Tavares e o Miguel Pereira Santos, que são da secção de política do Observador. Vai começar, como há pouco disse o Nelson, a Vichy Suaça. Já percebemos que o Luís Montenegro liga mais depressa a Jorge Jesus e a Cristiano Ronaldo, etc. Por exemplo, quando anunciou ou desafiou a oposição a apresentar uma moção de censura a seguir à crise da Spinão Viva, não ligou a Marcelo Rebelo de Sousa antes, só ligou depois. E depois ele também não lhe quis atender. Lembrei-me agora que, em termos de chamadas não atendidas, é bastante interessante. Chamada não atendida, que aliás foi um tema tocado no último congresso do Partido Socialista por...
1: Bárbara Tinoco.
0: Muito bem, vou sugerir, não querem dizer mais nada sobre a Seleção Nacional. Ontem não. Rui Santos...
2: Mas o programa não é sobre o Ronaldo?
0: Esta semana, Rui Santos afirma António José Seguro está preocupado com a crise da Seleção, mas até agora o Presidente da República ainda não validou...
1: Só Marcelo Rebelo de Sousa é que já disse que está preocupado.
0: Isso aí, o Marcelo Rebelo de Sousa é a alma da Seleção. E foi receber um prémio no Fórum La Torre, que é a primeira vez que o prémio é entregue a um não-espanhol. E não estou a falar, incluo aqui também nos espanhóis, os catalães, os galegos, genericamente alguém fora de Espanha que não tenha crescido em Espanha. Sopa concentrada sobre este acordo. Rita Tavares, queres ir à sopa concentrada com especial ênfase na parte centrada?
2: É a notícia menos noticiosa da semana, não é? Porque o Partido Socialista já vinha dando esse sinal, aliás estava cheio de vontade de sacudir este problema rapidamente, e tanto assim foi que o José Luís Carneiro até deu a palavra da viabilização, a orientação de voto do Partido Socialista, antes de conhecer o documento, coisa que ele, sempre que alguém lhe perguntava sobre o assunto, dizia que só faria quando conhecesse o documento. Portanto, houve aqui uma aceleração, tal era a pressa que o José Luís Carneiro tinha de deitar este assunto para trás das costas, e nós compreendemos porquê, e ele também tem essa memória muito fresca, que é aquilo que passou Pedro Nuno Santos quando nunca mais decidiu o que fazer ao Orçamento do Estado de 2025. Já me baralho com isto das crises.
0: O orçamento para 25 é votado em 24.
2: Estivemos ali muito tempo, aquele verão longo, intenso, e com o Partido Socialista a permitir que o Partido Socialista se dividisse sobre se aprovava ou não. Agora é uma coisa também um bocadinho mais consensual e também já com menos vitamina política, esta questão orçamental, que já é assim uma coisa mais corriqueira, porque temos um Presidente da República que já não faz depender disso uma dissolução, porque o Governo também esvaziou, pelo menos no último
0: qualquer
2: ano.
0: Dia cabe
2: não
0: num tweet, o orçamento.
2: Exato,
0: cabe num tweet.
2: Qualquer dia é coisa nenhuma e já ninguém liga a isto, mas agora ainda se liga. José Luís Carneiro quis rapidamente fazer passar o orçamento e dizer que terá a luz verde do Partido Socialista, e fez logo a seguir também de Luís Montenegro fazer aquela declaração pública pela qual o líder do PS esperava, sobre incluir o Partido Socialista e dar-lhe um papel importante na próxima revisão constitucional e não o deixar fora, apesar de haver uma maioria constitucional à direita, que era uma condição, a condição-chave que o PS tinha colocado para esta viabilização. E mal ouviu Luís Montenegro dizer a frase, José Luís Carneiro agarrou logo o tema e pronto, e resolveu o assunto do orçamento com muita pressa, porque de facto José Luís Carneiro não quer uma crise política tão cedo.
0: Miguel, queres, Vítor Dias, neste caso, queres dizer mais alguma coisa sobre este acordo orçamental?
1: Não deixa de ser curioso que um governo que tem lutado tanto para que o orçamento seja apenas um balancete contabilístico acaba a fazer depender o orçamento do Estado da revisão constitucional, que é um assunto que vai dar pano para mangas. E não deixa de ser curioso também a questão de José Luís Carneiro assinar o cheque antes de conhecer propriamente o valor que vai ser colocado nesse balancete. Agora, a curiosidade é Que crise é que se gerará se Luís Montenegro pelo caminho falhar ou faltar à palavra que José Luís Carneiro diz que o Primeiro-Ministro deu, porque Luís Montenegro deu efetivamente um sinal positivo para o PS, mas não deixa de pôr também as suas próprias condições, recordando a questão da geringonça e da autoridade moral para falar da tradição constitucional, e essa questão de que não exclui também o Chega, ou seja, no, na batalha naval que será a votação da Constituição vão existir artigos ou normas aprovadas com o Chega e outras com o Partido Socialista, e veremos quais é que serão as mais simbólicas ou quais é que terão mais peso nessa alteração da ordem constitucional. E portanto fazer depender este orçamento e a estabilidade deste próximo ano disso será curioso de perceber depois como é que a mesa se aguentará com três pernas ou com duas, como diria Mário Centeno, durante todo o ano.
0: Estou a imaginar essa batalha naval do CDS, começa dois submarinos ao fundo e depois quatro fragatas. Miguel Pereira Santos.
3: Eu queria só olhar para o assunto da perspectiva do Presidente da República, porque pode sentir-se aliviado com as palavras de com a garantia de José Luís Carneiro. E entretanto...
0: Por isso é que ele está preocupado com o Ronaldo. O orçamento não lhe dá preocupações...
3: Pois, tem que arranjar alguma coisa para se preocupar.
0: Diz o Rui Santos.
3: Mas a nova doutrina seguro fica, entretanto, por testar, não é? Ainda não sabemos o que é que acontece realmente se houver um orçamento que é chumbado na Assembleia da República, porque podemos pensar, por exemplo, para 28, que isso acontecendo, no dia seguinte, mesmo que o Presidente não dissolva a Assembleia, os partidos, e nomeadamente o Governo, sinta que não existem condições... para governar, não é? Porque neste caso concreto deste orçamento e da posição do PS, a aprovação ou a abstenção no orçamento passou a depender de outras variáveis, como a revisão constitucional. Portanto, se não houver esta posição de deixar passar o orçamento, quer dizer que se quebrou a confiança institucional entre os partidos e provavelmente não haverá outra alternativa que eleições.
0: Eu acho que aí o problema do PS será a tentação de, eventualmente, se tiver muito boas sondagens, agora para já são positivas, mas nem sequer são boas, ter essa tentação em determinado momento provocar uma crise política de forma indireta, e não aprovar o orçamento de Estado não é a mesma coisa do que votar a favor de uma moção de censura. E, portanto, aí, agora, seguro aí pode fazer o quê? Um segundo orçamento, mas é preciso que o governo queira aprovar. E depois ouvir 50 pessoas para depois chegar à mesma conclusão que Marcelo, que é, num país como Portugal os duodécimos não funcionam, mas vamos ver. E agora, passar, não sei se querem dizer mais alguma coisa sobre isto. Está tudo?
1: Não, ia só...
0: Como se diz lá em cima, está tudo?
2: É agora que vamos falar do Ronaldo.
1: Ia só dizer que a última revisão constitucional começou bem em 2024, não foi aquilo, depois também acabou...
2: 22.
1: Antes dos inicialmente, com o fim da
2: Mas a questão, portanto, é essa. Vamos
1: podemos,
2: lá
1: andar aqui, a discutir se altera os preâmbulos, se muda os limites materiais, depois até se pode constituir uma comissão e depois, de repente, puf, fez o jogo a pique e vai tudo a eleições outra vez.
0: Muito bem. Já dizia, por acaso, há uma música do Palma, que é o Jeremias Fora da Lei, que dizia que o Jeremias nunca teve a pretensão de mudar a Constituição. Já aqui há muitos que têm, não o Jeremias Fora da Lei. E agora avançar então para uma nova sopa, que é o Chega de Sopa. Às vezes, em vez de darmos uma sopa, isto acontece desde o primeiro programa, estamos próximos de 1 milhão de downloads, anunciaremos quando lá chegarmos, em podcast. Já estamos muito próximos desse, já existimos há alguns anos, e às vezes, em vez de uma sopa concreta, temos qualquer coisa relacionada com sopa. E porquê Chega de Sopa? Diz-me tu, Miguel Viterbo Dias. O que é que
1: obrigado,
0: já Chega de Sopa?
1: Obrigado por me facilitares essa interpretação.
0: Não é nada literal, nem pessoal, tão original, nunca ninguém disse isto.
1: O Chega, que esta semana veio contar com o apoio do Ministério Público para a grande narrativa que está a construir sobre Luís Neves, com a questão das gêmeas, deixa, enfim, há quem tenha a interpretação que o facto de Marcelo Rebelo de Sousa não estar envolvido na acusação, não fazer parte da acusação, acaba por provar que o Chega falhou no grande objetivo que era envolver o Presidente da República, mas o que é certo é que a Comissão de Inquérito ajudou a deslindar alguns aspectos, alguns detalhes, e que André Ventura rapidamente veio cavalgar o assunto, como não deixaria de se de esperar. E, portanto, na antevisão da Comissão de Inquérito, a Luís Neves ganha aí algum embalo, se é que precisava de mais, a de que a comissão de inquérito, mesmo que criada já com o objetivo bem definido, a da Gémea já tinha esse objetivo definido na cabeça de André Ventura e esta de Luís Neves também já tem, garantidamente, mesmo com esse objetivo e mesmo a Guiar Branco tendo tentado evitar essa situação, a verdade é que, ao fim e ao cabo, depois a justiça acaba por dar razão a André Ventura. Enfim, claro, todos são inocentes até prova em contrário e o julgamento ainda vai começar. Mas para já é mais um ponto naquela grande acumulação de pontos que André Ventura vai somando desde há 6 ou 7 anos.
0: Há uma linha de argumentação que é... Eu próprio escrevi um texto no dia a seguir um bocadinho sobre as consequências políticas e a Rita também perguntou ao PS na altura sobre como é que reagia aos Salles, etc. Mas a minha leitura mais óbvia até foi do Chega, foi que era uma vitória. Mas já tenho ouvido uma outra tese, que não acho tão descabida assim, que é... O grande objetivo dessa comissão era atingir Marcelo Rebelo de Sousa. E é óbvio que não há hipótese de ele não sair chamuscado disto, uma vez que o próprio filho é acusado. Mas, na verdade, a acusação também liba Marcelo Rebelo de Sousa. Ou seja, a plena vitória absoluta do Chega era conseguir queimar o nome de Marcelo. E isso, por muito que tenha
2: beliscado... Não queimou, mas chamamos como queimou.
0: Sim. Claro, é o filho, não é?
1: Fica evidente o fator C, não é? A história da cunha.
2: Exato.
1: Fica ali...
2: E ficou, fica ali.
0: É por isso que ele diz que refere-se ao filho como A, B, C, O, D. já não adotou Nuno Rebelo de Sousa. Não sabe A, B, C, O, D. É por isso que depois diz...
1: Ou N, ou N.
0: Adota Nuno. Rita, chega de sopa ou não?
2: Olha, vou aproveitar para o Chega de Sopa por aqui a questão do arrendamento, que esta semana foi debatido na Assembleia da República, debatida a proposta do Governo para alteração ao regime do arrendamento, e houve um acordo com o Chega para uma descida à comissão sem votação, e parece que há condições para o Governo ter aqui o apoio do Chega, não é?
0: Essa com um acordo escrito, que é uma coisa também espetacular.
2: Sim, com um acordo escrito numa questão que é sensível, não é? Que é uma questão sensível. E eu só lembro aqui que nos últimos tempos, sobretudo desde o falhanço que foi a tentativa de reforma laboral com o acordo com o Chega, que os dois partidos pareciam que estavam algo afastados e até nos debates havia uma tensão maior, depois a PSU, exatamente, logo de seguida, e até nos debates quinzenais havia essa tensão muito presente entre o primeiro-ministro e a bancada do Chega, parecia uma coisa muito desgastada e que talvez houvesse aqui uma nova fase. Não há, é exatamente o mesmo caminho e a estratégia deste governo, é quando pode vai para um lado, quando não pode vai para o outro, e na matéria do arrendamento, que é muito marcada ideologicamente. Aquilo que o governo propõe é, de alguma forma, uma liberalização do mercado e abrir ali mais possibilidades para os senhorios e perceberem que têm mais incentivos para colocar as casas no mercado de arrendamento. No caso do Partido Socialista, há aqui uma tentativa de haver uma garantia pública para proteger as rendas e também a proteção social dos inquilinos, talvez tenha aqui o maior peso. Portanto, entre um e outro era difícil haver um acordo sem que a estrutura da reforma proposta pelo governo não ficasse muito alterada. E, portanto, aqui o Luís Montenegro foi pragmático, o governo foi pragmático, e juntou-se ao Chega, e será assim sempre que tiver de ser. Portanto, não ficou o Chega de parte, e acho que esta semana ficou isso também claro.
0: É assim, Miguel, é uma espécie daquela filósofa, como é que se chamava, com TH, Ruth Marlene, que é o pisca para a esquerda, o pisca para a direita. É a moda do pisca-pisca, aplicada à política portuguesa.
3: Sim, mas
0: o que é que tens a dizer por Chega de Sopa?
3: Eu seguindo aqui na linha do...
2: Deixa-me só aqui fazer aqui uma pequena correção. Ela não desceu sem votação. Ela foi votada em rigor.
1: Foi viabilizada pelo Chega?
2: Sim. Foi viabilizada pelo Chega,
0: para poder
2: que, tem um acordo, que tem um acordo.
1: O Chega,
2: poder,
1: o Chega queixou-se.
2: Sim, tinha que tirar a...
1: Queixou-se, barra, criticou o PS já ter viabilizado o orçamento de Estado, mas nessa mesma tarde viabilizou também uma proposta do governo.
2: Sim, agora também, mas isso aí, coerência não é...
0: Miguel, tens 2 minutinhos para dizer o que te apraz dizer sobre o facto de...
3: Sim.
0: Já Chega de Sopa.
3: Voltando ao momento que a Rita referiu, que é o chumbo do pacote laboral, eu acho que esse acaba por ser um momento definidor desta legislatura, e em que nos apercebemos que realmente o governo vai ter que às vezes ir para um lado e às vezes para o outro, porque até esse momento todos os diplomas com alguma importância tinham sido aprovados com o Chega, e eu penso até que o facto do Chega não ter viabilizado o pacote laboral, deu alguma margem ao PS para agora...
0: Ajudou a que o orçamento seja viabilizado.
3: Sim, acho que o José Luís Carneiro estaria numa posição muito mais difícil se o Chega tivesse aprovado o pacote laboral.
0: Ele aí fez um favor, não só ao José Luís Carneiro, como também a António José Seguro, não é? Porque resolveu ali uma série de problemas, e também ao próprio governo, que se pôde vitimizar a dizer, estão a ver, Chega é tão socialista como os socialistas, sim, sim, e portanto não quer mexer na legislação laboral.
3: E acho que a questão, só para terminar, do acordo por escrito mostra, mais uma vez, essa desconfiança enorme que há entre PSD e Chega e, portanto, que será muito difícil que o Chega alguma vez aprove ou viabilize um orçamento de Luís Montenegro.
2: O PSD agora não papa grupos, como costuma dizer, não é?
0: E, portanto, fica tudo por escrito para que não haja qualquer problema. Chega assim ao fim a primeira parte da Vichy Soise. Voltamos já a seguir com o Presidente da Assembleia Municipal de Lisboa e também porta-voz do Partido Socialista, André Mós Caldas.
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11: Está na hora da síntese do meio-dia e meia com a edição de Miguel Videira. Boa tarde, Miguel.
12: Boa tarde. Foi colocado de forma ilegal. A Câmara Municipal de Oeiras justifica desta forma a decisão de ordenar a retirada de um cartaz de apoio a Cristiano Ronaldo e crítica a Jorge Jesus, afixado no outdoor junto à cidade do futebol, no estádio do Jamor. Em comunicado, a autarquia explica, passa a citar, que a estrutura publicitária não cumpre as regras e autorizações aplicáveis. Há pelo menos mais dois cartazes afixados, desta feita no município de Lisboa, na segunda circular. O Observador já contactou a Câmara para perceber se a colocação dos cartazes neste local respeitou as regras em vigor. Aguardamos resposta. É também destaque na edição da 1 da tarde. A Ministra da Justiça defende que os processos judiciais, como a Operação Influencer, não se podem arrastar indefinidamente. Rita Alarcão Júdice esteve esta manhã numa escola secundária em Lisboa, Dom Pedro V, deu uma aula sobre combate à corrupção. À margem de declarações aos jornalistas, foi questionada sobre a Operação Influencer. O Semanário Expresso revela este fim de semana que António Costa, o antigo chefe de governo, voltou a pedir para aceder ao processo. O Ministério Público negou esse pedido, é a sexta vez. A ministra não quis comentar pormenores do caso, mas defende que processos como este não se podem arrastar indefinidamente. Reiterou ainda a total confiança no Diretor Nacional da Polícia Judiciária, Carlos Cabreiro, alvo de uma investigação por parte do Ministério Público. Há várias escolas encerradas, é de resto a face mais visível da greve dos trabalhadores das carreiras gerais da administração pública, mas há também constrangimentos sentidos em outros setores, por exemplo, na saúde. O balanço do sindicato apontava há pouco para uma taxa de participação de 60%. Afinal, havia outros, além do caso das gêmeas luso-brasileiras, o Ministério Público detectou outros pedidos do então Secretário de Estado da Saúde, ao então Secretário de Estado da Saúde, assim é que é, António Lacerda Salles, para que o Secretário de Estado intercedesse na resolução de casos clínicos. Pedidos feitos, por exemplo, pela eurodeputada socialista Ana Catarina Mendes ou pela antiga autarca de Sintra do PS, Edith Estrela. É o que consta dos autos do Diabo Lisboa a que o Observador teve acesso. É um tema que também daremos especial destaque daqui a pouco na edição da 1 da tarde. De saída, a dar conta que o Manchester City anuncia que vai recorrer da decisão da Premier League, que considerou o clube culpado de praticamente todas as acusações. É isso que indica o clube inglês em comunicado. Os citizens dão conta que ontem à noite enviaram à Comissão Independente da Premier League um recurso com provas concretas da inocência do clube. A Liga Inglesa declarou que o Manchester City cometeu várias infrações financeiras e perturbou a investigação da Comissão Independente.

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9: E a 24 minutos da 1 da tarde, a segunda parte da Vichy Suase.
10: Ora, bem-vindos à segunda parte da Vichy Suase. Hoje connosco temos André Mós Caldas, é Presidente da Assembleia Municipal de Lisboa e é porta-voz do Secretariado Nacional do Partido Socialista, um dirigente de topo da cúpula do PS. É por aí que queria começar. O líder do Partido Socialista já praticamente confirmou a abstenção no Orçamento de Estado. Deixou de ser importante ver o documento primário?
11: Bem, em primeiro lugar, muito obrigado pelo convite. É evidente que é importante ver o documento primeiro. Se o documento trouxer alguma coisa que avilte as posições políticas do Partido Socialista e as legítimas expectativas do povo português, evidentemente que essa posição teria que ser revisível. Mas não temos nenhum indício de que venha a ser esse o caso. Já houve as reuniões do Direito da Oposição. As quatro principais preocupações que o Estado-Geral formulou como necessárias para a viabilização do orçamento por parte do Partido Socialista foram, e bem, recentemente cumpridas e, portanto, há todas as condições para garantirmos estabilidade política no país.
10: Mas qual é que o motivo, o que é que motivou esta pressa? Foi a resposta do Primeiro-Ministro ser tão positiva que o líder do PS sentiu necessidade? É por uma questão de ser mais assertivo? Porque é que estrategicamente disse
11: logo? Acharmos que houve pressa depende do calendário que cada um tenha no seu espírito. Aqui houve uma reação.
12: Foi o próprio secretário-geral que disse sempre que diria depois de ver o orçamento. Por isso,
11: não é uma questão de pressa, é um reconhecimento da aproximação do primeiro-ministro às preocupações do PS, que foi correspondido. Enfim, é o momento que é. Mas depois da entrega, faremos uma avaliação do conteúdo do orçamento, o que também conduzirá ao desenho das propostas que o partido venha a apresentar na especialidade. Mas desde que não haja, nenhuma medida de política surpresa face àquilo que foram as reuniões do Direito da Oposição, neste momento as condições parecem estar reunidas para a viabilização do orçamento.
10: Esta viabilização, desta forma, não compromete mais o PS com a AD do que uma decisão tomada depois de olhar para a proposta? Não vincula mais o Partido Socialista ao Governo do que apenas uma proposta que é um mero instrumento de governação?
11: Não, o compromisso nem sequer é com a AD, não é sequer com o Governo, muito menos com a AD. O compromisso é com o país. Aquilo que o Partido Socialista se propôs foi de, atentas um conjunto de condições, garantir estabilidade política e condições de governabilidade. E, portanto, esse compromisso é também uma avaliação que fazemos daquela que é a vontade dos portugueses não voltarem a ser chamados a eleições novamente num tão curto espaço de tempo. E, portanto, acho que estamos a corresponder apenas àquilo que são as expectativas dos nossos concidadãos.
10: Pedro Nuno Santos andou a adiar durante alguns meses, na altura, que depois acabou por viabilizar. Isso foi um mau exemplo do que não se deve fazer e é por isso que há aqui uma maior assertividade na resposta.
11: A avaliação política é sempre condicional às circunstâncias do tempo. O Estado-Geral da altura entendeu de uma maneira gerir a situação política com que se confrontava. Sobre a liderança dele, eu pouco poderei dizer, não estava sequer no país, mas quanto àquilo que é a posição da atual Direção Nacional e do Estado-Geral em particular, é este o calendário que entendemos, que é aquele com que o país convive melhor.

0: foi transformado, até no contexto da Assembleia, durante largos anos, no ato político ou legislativo mais importante que o Parlamento discute em cada ano, diminuindo, portanto, a importância de todos os outros debates e todos os outros momentos de legislação que o Parlamento assume em cada ano. E foi, a meu ver, erradamente, e esta posição só me vincula a mim, também associado ilegitimamente à persistência de um governo em funções. E é preciso começar a nos afastarmos
1: disso. Por causa da posição de Marcelo Rebelo de Sousa, não é?
0: O Presidente Marcelo Rebelo de Sousa criou uma vinculação direta entre a viabilização do orçamento e a manutenção do governo do momento em funções, de um modo que o constituinte Marcelo Rebelo de Sousa não desejou no momento em que a Constituição foi desenhada.
2: O Governo já fez vários avisos à oposição sobre o processo de alterações na especialidade a propósito do saldo orçamental, em como isso não pode nunca ficar comprometido. O PS é sensível a este aviso do Ministro das Finanças e cada proposta que vier a ser apresentada e que tenha impacto vai ter uma compensação?
0: O PS é sensível à estabilidade das contas públicas, mas o PS não ignora que, se é esse o sentimento neste momento do Ministro das Finanças e do Governo no seu conjunto, é porque as contas públicas não estão exatamente no ponto em que nos anunciam estar, e é muito importante que nós saibamos com detalhe qual é essa margem orçamental. Em todo o caso, não foi o Partido Socialista que pôs a despesa do Estado a crescer a um ritmo superior ao do crescimento económico, gerando para 2027 um desvio que está, segundo alguns especialistas, neste momento a ganhar dimensões superiores à dezena de milhares de euros. E, portanto, é preciso perceber o que é que está a acontecer neste ritmo da despesa. O que está a acontecer é o primeiro governo de Montenegro a começar a produzir os seus efeitos no saldo orçamental. A ideia que foi mascarada de realizar a paz social e que nós, na época, chamámos de dar tudo a todos, tem agora um impacto orçamental. As nossas margens de escolha são mais pequenas porque muitos recursos foram capturados por grupos de interesse relevantes que também estão sentados à mesa do orçamento, indiretamente.
2: Então, mas ficam mais limitados a isso na resposta à crise ou vão ter em conta que o saldo é maior do que aquilo que o Governo está a dizer?
0: Vamos olhar para os números, vamos olhar para o cenário macro-orçamental, vamos ver que margem é que identificamos no conjunto do orçamento e fazer propostas em conformidade. Mas a pergunta inicial era se somos sensíveis. Sempre fomos. Não levamos mais lições em matéria de estabilidade das contas públicas.
2: A intenção do Partido Socialista levar à discussão do orçamento aquelas propostas, como fez agora, e que foram chumbadas, do IVA dos combustíveis e do IVA zero na alimentação?
0: Não vou aproveitar a ocasião para anunciar as propostas que competem ao grupo parlamentar anunciar, não me levem a mal por isso, é também uma questão de institucionalismo. Mas é natural que algumas dessas propostas venham a ser mobilizadas na discussão na especialidade do orçamento.
3: Já disse que o PS não passa cheques em branco a ninguém. Faz sentido o PS não aprovar o orçamento para 2028, provocando uma crise política e eventualmente comprometendo o trabalho que vai ser feito sobre a revisão constitucional?
0: Como disse há pouco, não aprovar um orçamento não tem necessariamente que gerar uma crise política. E, como enunciei, é mesmo preciso começarmos a fazer o caminho inverso. A consequência de um orçamento não passar é obrigar um governo, em particular um governo que não dispõe de maioria no Parlamento, a construir uma nova proposta de orçamento que permita encontrar suficiente apoio parlamentar para vir a ser aprovada. Essa, sim, é a consequência da rejeição de um orçamento na Assembleia da República. Portanto, não há um nexo entre o voto do Partido Socialista no orçamento de 28 e a estabilidade política diretamente. O que pode haver é das condições de governabilidade. O governo pode sentir que, ao não conseguir executar a sua proposta política pelo Parlamento do momento, não lhe assegurar as condições orçamentais que entendia necessária, ele próprio dar causa à falta de estabilidade política, o que pareceu sempre ser aquilo que estava no espírito do Primeiro-Ministro Luís Montenegro. E, portanto, se faz sentido o PS aprovar o orçamento de 28, vai depender das circunstâncias em que o país se encontrar.
3: Mas
0: no
3: esta questão da reforma constitucional, não, da revisão constitucional, não entra aqui na equação, até porque o PS já elogiou também a Paulo Mota Pinto. Não corre aqui o risco do PS depois parecer um partido pouco confiável nestes compromissos?
0: Mas nenhuma, portanto, aquilo que o PS disse sobre os sentidos de voto no orçamento foi que tinha como condição da viabilização do orçamento para 2027 o compromisso do Primeiro-Ministro a não embarcar num processo de revisão constitucional que excluísse o Partido Socialista. Essa condição parece estar verificada. A essa condição adicionou-se qualquer coisa que o Partido Socialista valoriza muito e que não estava incluído nas exigências do Partido Socialista, que é a personalidade que o Partido Social Democrata

0: e o Governo decidiram que liderará em nome do Partido Social Democrata esse processo de revisão constitucional, é uma personalidade que nos merece a mais elevada consideração. O professor Paulo Mota Pinto é, indiscutivelmente, um democrata, é um jurista de elevadíssimo gabarito e foi um juiz altamente competente do Tribunal Constitucional, para além de um deputado da mais alta craveira e do mais fino trato. Isso dá-nos alguma confiança de que, a haver um debate sobre a revisão constitucional, ele vai ter qualidade e elevação. Portanto, estamos disponíveis com toda a lealdade para conduzir esse debate. Enquanto essas condições durarem, estaremos nesse debate. O Orçamento de 28 é um instrumento de política orçamental para um período que está a uma distância superior a um ano. E, portanto, nessa ocasião avaliaremos esse orçamento e quais são as circunstâncias
1: para, que para 27 a revisão constitucional importa, mas para 28 se calhar já não tanto.
0: A revisão constitucional importará sempre, ou seja, a revisão constitucional importou para 27 e certamente importará para 28. Se é suficiente para 28 é uma questão que depende da avaliação de um conjunto de fatores muito significativos, como o resultado das contas públicas que conheceremos no final de março de 2027, como os efeitos da política orçamental deste governo no médio prazo e outras condições de estabilidade política, de governabilidade e de execução das políticas públicas, que se o PS decidisse agora anunciar como garantidas por conta de um acordo de revisão constitucional, significaria que se demitia da sua função de partido de oposição, dando garantias ao governo de que fizesse o que fizesse, estaria assegurado o apoio do Partido Socialista para a sua continuidade. E isso não seria próprio de um partido político livre como é o Partido Socialista.
1: Sobre a importância desta revisão, o PS tem acusado a direita, tem dito que é a direita que sempre quis esta revisão constitucional. Agora, admitindo participar, o PS estava com receio de uma maioria constitucional à direita?
0: Eu acho que esse receio não era do Partido Socialista apenas, era de todos os que tivessem uma centelha de democrata no seu espírito. A circunstância de, inesperadamente, uma determinada eleição legislativa, construída num contexto muito particular da nossa vida coletiva e da nossa história democrática, ter dado uma maioria conjuntural que podia ser assegurada só à direita, devia ser um problema para todos os democratas, mesmo para os democratas que ainda existem dentro do Partido Social Democrata, que até tem a palavra no nome, não é? E, portanto, essa preocupação é uma preocupação muito séria. É uma progressão de regime e, portanto...
1: Mas a revisão é ou não importante nesta altura do...
0: Não é fundamental. Ou melhor, naquilo que ela tem de importante está identificado e relativamente consensualizado e, sendo importante, é muito microscópico. Nós já tivemos revisões constitucionais muito dirigidas a problemas concretos, no contexto da integração europeia, etc. Aqui teríamos que resolver o acesso dos serviços secretos a metadados, alguma capacidade para a gestão de pandemias e pouco mais do que isso. E relativamente a isso há consenso e permitiria uma revisão constitucional cirúrgica dirigida sem estarmos a reconfigurar o nosso ordenamento constitucional. A ideia de que uma legislatura isoladamente dá a oportunidade para revisitar todo o nosso acervo constitucional é uma ideia que a mim, que me dedico um bocadinho a esses temas, me choca profundamente, porque é perder a noção do sentido histórico. Quer dizer, a direita tem o resultado que tem nestas eleições em concreto. Mas eu ainda me lembro de uma época histórica em que todos nós, que somos mais ou menos da mesma geração, acabámos por crescer e formar a nossa posição política, em que aquilo que mais ouvíamos é que não há diferença entre a direita e a esquerda, é tudo mais ou menos a mesma coisa. E agora o mundo parece estar pintado entre essas
2: esses dois
0: tons.
2: O PS vai defender o preâmbulo de Manuel Alegre, não?
0: Não percebi a pergunta.
2: Vai defender que se mantenha inalterado o preâmbulo? Que isso incomoda bastante.
0: Não temos uma discussão fechada sobre isso. Vamos lá ver. O preâmbulo não tem, como diria o professor Jorge Miranda, o determinismo típico de uma norma jurídica. E tem um valor histórico. Devo dizer que já vi propostas no sentido de se dividir o preâmbulo em dois e ter um preâmbulo histórico, que é o original, e ter um preâmbulo mais adaptado ao ar do tempo, à revisão concreta que está em causa.
2: Sem a via para o socialismo.
0: Sim, em princípio, se fosse mais tendente para a hora do tempo, essa expressão sucumbiria. Mas eu acho que tem valor nós preservarmos a referência ao preâmbulo histórico. Ninguém interpreta a Constituição à luz daquele preâmbulo. É uma ilustração do momento de grande consenso nacional. Vamos lá ver. É que o PCP e o PSD votaram essa Constituição, por exemplo. Só não votou o CDS. E, portanto, isso tem o seu valor e dá um ensinamento a quem faz hoje política, enfim, de uma forma um bocadinho mais volátil.
1: As sondagens têm colocado o Partido Socialista na frente, mas sem condições de governabilidade. Enquanto assim for, é indesejável que não existam eleições.
0: As eleições devem ocorrer nos ciclos políticos que a Constituição definiu, nos seus períodos normais. É isso que retira a ansiedade aos nossos concidadãos, é isso que permite que escolham de uma forma livre e esclarecida e, portanto, é de evitar, a não ser em condições de especial relevo, a interrupção de legislaturas. Do mesmo modo, não devemos medir a vontade de ir a eleições a partir da indiciação que as sondagens dão do seu resultado. O PS irá para eleições quando elas ocorrerem e não tem nenhuma participação na escolha do momento em que elas ocorrem. É indesejável que não haja condições de governabilidade, mas a mesma disponibilidade que o Partido Socialista tem mostrado para dar condições à governabilidade por parte da AD devem merecer por parte da AD, reciprocidade no momento próprio.
3: Mas se o PS chegasse ao poder com os números que estão hoje em cima da mesa, portanto, em primeiro lugar, com a AD em terceiro e com o Chega em segundo, como é que faria, portanto, seguiria nesse sentido de pedir reciprocidade ao PSD?
0: Sim, acho, aliás, que essa, se for essa a ordenação dos partidos, será mais fácil obter esse assentimento por parte da AD do que se ficar o PS em primeiro, a AD em segundo e o Chega em terceiro, porque se a AD ficar em terceiro, como indiciam a generalidade das sondagens neste momento, terá que refletir sobre os seus próprios riscos existenciais e de absorção pela extrema-direita, pelo Chega ou por outros partidos que apareçam no mesmo campo político.
3: Mas não o preocupa que o Chega também peça à AD essa reciprocidade,
0: portanto. Que o Chega peça não me preocupa minimamente. A mim o que me preocuparia era se a AD concedesse.
2: Faria sentido um acordo até pré-eleitoral como aquele que o Feijó sugeriu ao Sánchez, de aquele que tiver mais votos viabiliza o governo do que, ou melhor, o que ficar em segundo lugar viabiliza o governo do que tem mais votos?
0: Não, não.
2: Entre PS e PSD? Que é o que chama tal grupo dos democratas para fazer frente ao Chega.
0: Não vejo que estejamos nessa necessidade. Acho que encontraremos soluções. A nossa democracia é, apesar de tudo, uma democracia madura e acho que encontraremos soluções sem a necessidade dessa lógica pactícia ou contratual prévia ao ato eleitoral, que até distorce a vontade livre dos eleitores.
2: José Luís Carneiro tem eleições internas ainda antes das legislativas. É desejável que exista uma alternativa interna nessa altura a disputar-lhe o poder no PS?
0: Diz-se que o Dr. Mário Soares, antes de cada congresso do Partido Socialista, perguntava sempre primeiro se já tinham arranjado a oposição. E, portanto, de alguma maneira, é sempre interessante haver alguma disputa interna. Isso clarifica a natureza dos debates, dá outro tipo de vivacidade ao partido, mobiliza-o, e, portanto, não há nenhum rebuço em que haja oposição. Agora, uma coisa é certa, esta liderança, quando se formou, o próprio Partido Socialista enfrentava riscos existenciais. Tinha passado para a terceira força política no Parlamento, embora fosse a segunda mais...
4: Mas isso dá uma legitimidade especial a José Luís Carneiro.
0: Sem dúvida nenhuma.
4: Um aval especial para ser ele o candidato do PS às próximas legislativas?
0: Sem dúvida nenhuma. Neste momento, as conquistas de pacificação interna, de reconciliação do Partido Socialista com o eleitorado português e as tendências que as sondagens têm revelado, mas que resultam, na verdade, de uma particular adequação da personalidade e do estilo do secretário-geral às necessidades que o país reconhece como aquelas que convidam a convocar para a governação do país, dão-lhe essa legitimidade.
4: Foi chefe de gabinete de Mário Centeno.
0: Foi.
4: Quando o Mário Centeno chegou ao governo, reconhece-lhe perfil para líder do PS?
0: Essa pergunta é complexa. Para líder, o Mário Centeno não tem nenhuma experiência partidária e, portanto, é muito difícil avaliar como é que desempenharia funções no quadro partidário. Devo dizer que tenho dificuldades em ver o Mário Centeno como líder do PS. Portanto, é uma posição em que não o imagino.
4: E gostaria de ver José Luís Carneiro entregar-lhe o cartão de militante. Acha que isso era importante acontecer?
0: Claro, eu sou militante e dirigente do Partido Socialista, sou amigo de Mário Centeno e serviu com toda a lealdade, tenho-o como uma pessoa referencial no meu desenvolvimento pessoal e intelectual, gostava imenso que ele pertencesse ao mesmo partido que eu.
4: E concorda quando ele diz que as pessoas não têm em quem votar neste momento e que há um problema de lideranças? Acha que isso também não é uma crítica que encaixa em José Luís Carneiro?
0: Eu acho que essa frase foi dita num determinado contexto e puxada de alguma maneira pelos jornalistas e, portanto, depois...
4: Ele está a falar, objetivamente, de crises nas lideranças
0: sim,
4: em Portugal
0: sim, sim, sim.
4: E que na rejeição, só para enquadrar aqui,
0: mas se for...
4: na rejeição que as sondagens mostram, a rejeição que as sondagens mostram é grande, superior até à de que Donald Trump tem nos Estados Unidos.
0: E o encadeamento discursivo é um bocadinho convidado a essa frase pela forma como a pergunta lhe é colocada. Mas, em todo o caso, eu acho que essa apreciação de Mário Centeno é uma apreciação de caráter geral quanto ao perfil das lideranças políticas, face a perfis que no passado foram tidos como mais inspiracionais ou mais efetivos. Não creio que estivesse no espírito de Mário Centeno dirigir uma crítica direta ao José Luís Carneiro.
2: Vamos avançar para a fase do carne ao peixe, em que tem que escolher uma de duas opções. Vamos ver como é que se safa ou se fica com fome. André Mós Caldas, imagino que tem lugar no melhor camarote da Ópera de Paris para assistir a um espetáculo imperdível, mas tem de partilhar o espaço. Preferia que fosse com André Ventura ou com Pedro Passos Coelho?
0: Com Pedro Passos Coelho.
3: Já foi dentista? A quem é que preferia arrancar um dente do siso numa situação de urgência? Luís Montenegro ou Carlos Moedas?
0: Com ou sem anestesia?
2: Vamos dizer que é sem.
0: Desculpa, jamais faria sem anestesia, não. Jamais o faria sem anestesia. Preferia não ter que fazer nenhum dos dois.
4: Aliás, era uma emergência, já nem me sinto, precisavam.
0: Sim, mas não, já nem me sinto propriamente habilitado a fazê-lo, já não exerço há muitos anos. Mas quer dizer, eu tenho uma relação com Carlos Moedas de grande cordialidade e de grande simpatia. Estaria mais à vontade nesse relacionamento. Mas isso, se calhar, até justificaria que, se o ato é puramente clínico e é numa abordagem estritamente profissional, que preferisse a Luís Montenegro, porque não o conheço.
4: Preferia ser adjunto do primeiro-ministro Mário Centeno ou vice-presidente da Câmara de Lisboa, liderada por Duarte Cordeiro?
0: Quais são as hipóteses? Peço
4: Portanto,
0: desculpa.
4: Ser adjunto, ministro adjunto do primeiro-ministro Mário Centeno.
0: Sim,
4: ou vice-presidente da Câmara de Lisboa?
0: Ministro adjunto Mário Centeno do que vice-presidente Duarte Cordeiro. E ambos compreenderiam essa minha escolha, porque é muito evidente.
1: Voltamos às artes. Quem é que acompanharia ao piano? Duarte Cordeiro ou Pedro Nuno Santos?
0: Duarte Cordeiro.
2: Muito bem, chegamos ao fim desta fase do carne ao peixe. Respondeu a tudo e até com bastante clareza, o que também nos ajuda. E vamos agora passar à fase da sobremesa, que é a música que nos trouxe. Gostava que dissesse qual é e o porquê dessa escolha.
0: Eu escolhi a Balada das Sete Saias, do Trovante. Quem me conhece perceberá todas as dimensões dessa escolha. É uma homenagem que eu faço ao desaparecimento recente de Luís Represas, que por várias razões me marcou de uma forma mais pessoal, e porque, para além da beleza da própria música, é uma música que me acompanhou toda a vida. O Baile no Bosque, que é o disco onde ela apareceu, é de 1981, eu nasci em 1982, e portanto é assim uma espécie de banda sonora da minha vida.
2: Muito bem, é com a banda sonora da vida de André Mós Caldas que fechamos a Vichy Suaze desta semana. Regressemos, como sempre, na próxima semana, desta vez a partir de Estrasburgo.

0: A voz de Luís Represas dos Trovante, a escolha de Mós Caldas, o convidado da Vichy Suase desta semana, que pode ouvir já nas plataformas podcast e também em observador.pt.
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0: Muito boa tarde, esta é a Rádio Observador, é uma hora. Jornal da Uma com a edição do Miguel Videira. Miguel, ilegal. A Câmara Municipal de Oeiras justifica desta forma a retirada do cartaz de apoio a Cristiano Ronaldo, afixado junto à Cidade do Futebol.
1: No outdoor, em comunicado, a autarquia explica que a colocação do cartaz não cumpre as regras e autorizações necessárias, pelo que, há cerca de uma hora, mais coisa menos coisa, funcionários do município procederam à retirada desse mesmo cartaz, o que mostrava a imagem de Ronaldo, com vários adeptos atrás, imagem a cores, que contrasta com os tons a preto e branco em que é retratado Jorge Jesus, desta feita sozinho. À imagem juntam-se as inscrições: Jorge Jesus não esteve à altura, o ego inflamado. Responsável por esta iniciativa, Fernando Maia, é proprietário de uma empresa de outdoors, o caso deste, de que aqui falamos, junto à Cidade do Futebol. Boa tarde, Fernando Maia, bem-vindo à antena do Observador. O que é que o levou a manifestar este apoio em forma de cartaz a Cristiano Ronaldo?
2: Olá, Miguel, muito boa tarde. Antes de mais, boa tarde também a todos os ouvintes da Rádio Observador. E quero dizer que esta é a única conversa e entrevista que eu vou ter de dar sobre este tema, por uma questão de respeito ao Observador e a um canal que eu gosto de ouvir. De qualquer forma, o que eu quero dizer é o seguinte: isto já começa em 2004, não tem a ver com o Ronaldo, mas tem a ver com outdoors a apoiar a Seleção Nacional, com um outdoor em frente à Academia do Sporting, em 2004, portanto colocámos um outdoor, o primeiro outdoor foi a apoiar o guarda-redes Ricardo, e depois todos os outros, começámos a fazer algumas imagens criativas, a apoiar jogo a jogo, com alguns trocadilhos, com as seleções que iríamos jogar. E esse outdoor durou até 2004, durou até à final, e quando fomos à final, depois retirámos o outdoor. Foi um outdoor muito badalado, apareceu em todos os canais de comunicação em Portugal, foi um outdoor que teve muito sucesso.
1: Sendo que este, Fernando Maia, destaca-se pelo facto de, neste caso, termos aqui um herói e um vilão, o que não acontecia com esse 2004,
2: estávamos... Eu passo a explicar, relativamente àquilo que disse ao início portanto, da abertura do noticiário, o que eu quero dizer é que eu coloco estes cartazes em nome individual e não tem a ver com empresa nenhuma, portanto, sou eu que estou a custear os cartazes em nome individual, não tem a ver com empresa nenhuma. E em 2004 foi um grupo de amigos que o fez. Portanto, este cartaz não pretende incendiar ninguém, não pretende criar mais polémica. A única coisa que pode eventualmente até ser questionável é uma frase do ego inflamado. Tudo o resto, eu acho que é uma verdade que qualquer português, ou pelo menos os portugueses que apoiam o Cristiano Ronaldo, concordam.
1: Portanto, então deixa-me perguntar-lhe, porquê é que Jorge Jesus não esteve à altura, que é uma das inscrições que surge neste cartaz?
2: Porque, repara uma coisa, há de concordar comigo que a marca Cristiano Ronaldo é muito superior a tudo o que tem acontecido até esta data. Não superior à nação e à seleção portuguesa, como é óbvio, concordo com isso plenamente, mas a marca CR7, Cristiano Ronaldo, é muito, muito, muito mais importante, até pelo alguma utilidade pública que presta ao mundo todo, nem só em Portugal, ao mundo todo. Na minha opinião, não teve na altura, isto é só a minha opinião pessoal, pode ser contraditada e pode ser discordada, com muita elevação e com educação, que é aquilo que eu fiz na produção deste cartaz, que foi uma coisa muito, muito, muito simples, que até utilizei a IA para o criar, portanto não quis meter aqui nenhuma empresa, nenhum design gráfico a trabalhar para isto, foi uma coisa espontânea. Agora, o que se cria no cartaz tem 70% de um apoio ao Cristiano Ronaldo e tem 30% de uma crítica positiva e nada desrespeitosa a Jorge Jesus. E repare, eu vou-lhe bater isso. Jorge Jesus, pelo que se diz e pela que a comunicação social fala, que até agora é só o que nós sabemos, é o que disse Jorge Jesus e o que diz a comunicação social, ainda não houve o contraditório de Cristiano Ronaldo, portanto, mas o que se diz é que realmente houve um acordo ou um pré-acordo de um determinado jogo do Cristiano Ronaldo, jogar uns minutos, não sei se eram 30, se eram 15, se eram 20, se eram 25, se eram 45 minutos. E o que acontece é que o jogo, a determinada altura do jogo e a decorrer o jogo, Cristiano Ronaldo é questionado e é pedido pelo selecionador e pelo ministro para ir aquecer. Ao ir aquecer, passa alguns minutos a aquecer. E manda-no sentar novamente e fica no banco. Eu acho que se existiu, mas isto é a minha visão pessoal, se existiu um acordo E se realmente, tendo em conta que estamos a falar de um ativo que já deu muito a Portugal, porque nós temos que, não podemos deixar de olhar para os 20 anos que Cristiano Ronaldo teve na seleção e o que fez por Portugal. Mas a acontecer isto como aconteceu, eu acho que Jorge Jesus não soube estar à altura desta situação. E estou a falar num
1: caso... Essa questão do aquecimento, o próprio Jorge Jesus na conferência de imprensa reconheceu que errou ao colocar Cristiano Ronaldo a aquecer durante tanto tempo. Mas gostava de perguntar se, com base nas informações disponíveis, sendo que ainda não conhecemos todos os pormenores, Cristiano Ronaldo diz que tem uma verdade e que essa verdade vai ser explanada em breve, não temos todos os pormenores e é para si já claro que há um herói e um vilão?
2: É para mim claro que existe. Repara, a questão aqui, eu não coloco Jorge Jesus no panorama de ser vilão.
1: Não é um vilão.
2: No caso de Cristiano Ronaldo, para mim, teve mal, mas é uma opinião própria e que eu expresso enquanto cidadão.
1: Claro,
2: e que eu expresso enquanto cidadão. Aliás, quando coloco o outdoor, é enquanto cidadão.
1: E em que momento é que decidiu avançar com a iniciativa? Em que decidiu, vou fazer um cartaz? Foi ontem
2: de manhã e disputei tudo para acontecer hoje de manhã. Deixa-me dizer uma coisa. Eu não sei se e fala-se muito que o cartaz é legal. Como é óbvio, e está a avançar, e provavelmente vai avançar, queremos que cada um vai expor os seus argumentos e vai, de alguma forma, contratar meios jurídicos para defender. Eu não sei se a liberdade de expressão não permite a um cidadão colocar um outdoor provisório, porque aquele outdoor não era para ficar lá 10 anos, era para ficar 5 ou 6 dias, e retirá-lo, portanto. Mas aqui também mostra já uma coisa, na minha opinião, é que a liberdade de expressão só funciona para um lado, não funciona para todos. Aquele outdoor não é comercial, não tem uma marca, não tem uma Coca-Cola, não tem qualquer marca associada, portanto é um outdoor que fala de um facto que aconteceu há 2 ou 3 dias atrás e é a expressão da opinião de um cidadão que eu acho que pode ter liberdade de expressão.
1: E dispensa o pedido de autorização à Câmara Municipal onde está instalado esse outdoor?
2: Não sei, porque a lei permite movimentos, grupos de cidadãos, partidos colocar outdoors com mensagens que achem que são úteis ou de utilidade pública. Não sei, não quero dizer com isso que pode eventualmente estar sobre este chapéu, não sei, mas também se houver uma multa, estou cá para pagar a multa da colocação do outdoor e não há problema nenhum.
1: Mas vai contestar esta decisão da Câmara Municipal de Oeiras?
2: Não, eu não fui contactado, nem fui multado, mas se for, claro que sim. Mas agora deixe-me dizer, e aliás, e até vou apresentar à Câmara Municipal de Oeiras 70 ou 80 outdoors que tem lá ilegais, com publicidade comercial, em vias de grande tráfego, que não os tira e estão lá há 2 ou 3 anos, inclusive a não cobrar receitas ao erário público e o erário público a sair prejudicado. Mas isso é outros 500 e são outras guerras. O que eu lhe quero dizer em relação a isto é muito estranho a autarquia ter ido retirar logo o cartaz e não haver aqui uma possibilidade de uma liberdade de expressão que o autor ia lá.
1: Não ter sido contactado. A autarquia tinha forma de identificar o proprietário daquele autor e daquele cartaz?
2: Repara, a empresa que foi lá colocar tinha os carros identificados com o logotipo, portanto era fácil chegar. Agora, independentemente disso, eu não quero transformar isto num tema, aquilo que foi a intenção foi realmente o que fizemos em 2004, dar continuidade e agora apoiar um jogador que de certeza que está a sofrer. Quero deixar bem claro outra questão. Não conheço o Ronaldo, não conheço ninguém da equipa do Ronaldo. A única coisa que eu tenho para o Ronaldo...
1: Essa era uma pergunta que me pediam para lhe fazer. Será que Fernando Maia foi instigado por alguém próximo de Cristiano Ronaldo a colocar ali que é o cartaz?
2: Claro, pois é fácil agora fazer essas triangulações e essas situações todas. O que eu quero dizer é que não conheço ninguém da equipa de Cristiano Ronaldo, conheço-me a mim e eu tenho uma coisa que se chama gratidão e não descartar as pessoas que foram úteis e que são úteis a Portugal. E eu posso lhe dar um exemplo, esse exemplo também de certeza absoluta que já o viveu. Em qualquer parte do mundo, quando chega e que diz que é de Portugal, 99% das pessoas só ouve um nome. E eu acho que esta gratidão obrigava, pelo menos, a Ronaldo sair bem da Federação. E aqui, na minha opinião, o Jorge Jesus foi só o veículo para isto ter acontecido, mas há mais culpados.
1: Nada
2: mas
1: a apontar a Cristiano Ronaldo, a Fernando Maia.
2: Claro que
1: nesta
2: sim,
1: contenda.
2: Claro que sim, como é óbvio. Claro que o Cristiano Ronaldo provavelmente também se antecipou, também tem o ego, se calhar o ego dele também. Mas repare, entre dois egos, pense comigo, se calhar não pode pensar de voz alta, mas pense comigo, qual é o ego que mais tem razão de ser, não é? Portanto, na minha opinião, este cartaz, a única coisa realmente, se calhar, que pode essencialmente ser considerado excessivo é a questão da frase do ego inflamado. Mas mesmo assim é o que aconteceu, porque Cristiano Ronaldo calou-se e está calado. E Jorge Jesus ainda ontem deu 2 ou 3 indiretas na conferência de imprensa e continua de alguma forma a fazer vincar aquilo que aconteceu.
1: Diga uma coisa, Fernando Maia, apesar desta consideração de que aquela frase ali poderá eventualmente ser excessiva, vai levar por diante a intenção de colocar este mesmo cartaz no outdoor, junto ao Estádio do Dragão, onde Portugal joga no próximo fim de semana?
2: Sim, provavelmente se calhar seja essa frase, porque realmente a frase é excessiva e não é desrespeitosa, mas é excessiva, mas vou colocar outra outdoor junto ao dragão, vou colocar. E se houver alguma coima, estou cá para responder por isso, como é óbvio, sim. Porque eu acho que os portugueses escarpam as pessoas de uma forma muito, muito, muito crua e nua. E independentemente do Cristiano Ronaldo estar bem ou mal, independentemente do Cristiano Ronaldo estar a dever um ano ou dois de sair da seleção portuguesa, eu acho que todos nós, ou grande parte, neste momento, está-se a esquecer do que era há 20 anos a seleção portuguesa e do que é a seleção portuguesa depois de Ronaldo, independentemente de poder ter acabado em 2022.
1: Julgo que isso sequer está em discussão, não é, Fernando?
2: Pois,
1: o papel e a relevância de Cristiano Ronaldo para Portugal e para o futebol português.
2: Eu sei que não, mas agora repare, sem o contraditório, e sem haver qualquer tipo de comunicado oficial da outra parte, veja o que é que se tentava a fazer a um jogador, que deu o que dá a Portugal. Diga-me, a opinião pública e muitos comentadores e muitas pessoas acham que não era preciso equilibrar a balança?
1: Fernando Maia, deixa-me fazer uma pergunta, porventura eventualmente invasiva. Quanto é que custou este cartaz?
2: Estes cartazes são telas, telas, andam na ordem dos 215 euros, mais a montagem, e as estruturas na ordem dos 195 euros para cerca de 5 dias. Estamos a falar de uma ação que pode custar em 1.900 euros.
1: Diga uma coisa, sei que também colocou dois cartazes na segunda circular, desta feita no município de Lisboa. O procedimento foi o mesmo? Houve algum pedido de autorização à Câmara? Não houve?
2: Os cartazes são de 5 dias, é a expressão de uma opinião de um cidadão comum, não pedimos a licença, vamos nos retirar na próxima semana, na segunda ou terça-feira, se houver coimas estamos cá para responder. Portanto, isto é nome pessoal, portanto, sabem onde é que vão me contactar, sabem como me notificar e se tiver que pagar alguma coima, o que eu acho, que seria completamente... surreal, não é? Mas tudo bem, ok, eu percebo que realmente...
1: Temo que a luz desta decisão da Câmara Municipal de Oeiras possa ser impedido de fixar o cartaz na cidade do Porto?
2: Como é óbvio, sim, o Presidente está no seu direito e se me impedir eu também não o coloco. Se tiver lá a Polícia Municipal e não deixar colocar, eu não coloco. Eu cumpro a lei neste sentido, não me deixarem dizerem que é ilegal. Agora, eu acho é que o outdoor tem 70% de agradecimento a Cristiano Ronaldo e isto só mostra mais uma ingratidão daquilo que são os adeptos. Portanto, é questionável realmente...
1: Mas não percebe as críticas feitas por alguns adeptos, por alguns de nós, a Cristiano Ronaldo, pela forma como abandonou o estágio da seleção portuguesa?
2: Percebo, mas isso não pode atenuar, nem pode eliminar tudo o que o homem fez nos últimos 20 anos. Não pode, na minha opinião, e neste momento o que está a vincar e o que está a amplificar é esta parte negativa do que aconteceu na seleção. Que houve alguém, pode ter sido também o Cristiano, também se pode ter cedido, mas que houve alguém que não gerou bem, peço desculpa, houve aqui alguém que não gerou bem esta situação. E eu acho que o selecionador não tinha convocado. Assumia logo, olha, eu não vou convocar o Cristiano Ronaldo. E não convocava o Cristiano Ronaldo e hoje não estávamos a falar nisto.
1: Fernando Maia, este seu sentimento, a forma como interpreta este diferente, condicionou de alguma forma a forma como ontem viu aquele Dinamarca-Portugal e a vitória da Seleção Nacional Portuguesa?
2: Como é óbvio que não. A seleção está acima disto tudo. Agora estamos a falar de pessoas, não estamos a falar de seleção, não estamos a falar de uma nação, não estamos a falar de Portugal. Portugal, a seleção, a nação está acima disto tudo. Está acima disto tudo, está acima de pessoas, não é? Agora, se me perguntar, num quadro de todas as pessoas que são intervenientes nesta situação, qual é aquela que eu devo mais, é Cristiano Ronaldo, sem dúvida.
1: E isso mesmo expressou naquele cartaz fixado junto à cidade do futebol, retirado entretanto. Há mais dois na segunda circular em Lisboa e há um a ser fixado junto ao Estádio do Dragão, a pretexto do jogo da Seleção Nacional Portuguesa frente à Noruega este fim de semana. Para terminar, Fernando Maia.
2: Deixe-me só colocar aqui uma questão. O cartaz de Oeiras não foi retirado, foi retirada a imagem e a tela. O cartaz a ser retirado está ilegal, tinham que retirar o cartaz todo. Não sei se houve aqui uma analogia que eu também não percebi bem, mas o que eu lhe quero dizer é que o cartaz ia ser retirado segunda ou terça-feira e isto era uma ação curta. Mas está tudo bem.
1: Isso já ficou, isso ficou claro. Fernando Maia, obrigado pela
2: muito
1: sua
2: gosto.
1: Presença nesta
2: obrigado.
1: Edição da Uma da Tarde da Rádio Observador. A pretexto deste caso, a Câmara Municipal de Oeiras decidiu retirar esse cartaz de apoio a Cristiano Ronaldo por oposição Jorge Jesus. Há também, como disse, dois cartazes na segunda circular em Lisboa. A Rádio Observador já contactou a autarquia lisboeta para perceber se o município vai seguir o mesmo exemplo de Oeiras.
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10: Três jogos, três vitórias, 9 pontos e basta um empate no Dragão domingo e Portugal segue para os quartos de final da Liga das Nações. E nem o terremoto Ronaldo abalou a equipa portuguesa. Vitória contundente ontem em Copenhaga frente à Dinamarca por 4-1. Augusto Inácio, João Pinto, João Castro e Pedro Henriques comigo nesta edição de sexta-feira de E o Campeão é. Muito boa tarde, campeões. Vamos analisar esta vitória de Portugal. Augusto Inácio, tivemos aqui alguns destaques na equipa portuguesa. A exibição de Bruno Fernandes, o primeiro golo de Vitinha, o rendimento de Gonçalo Ramos. O que é que retiras de melhor desta exibição de Portugal ontem em Copenhaga?
11: Olha, boa tarde a todos. Dizer que foi o melhor jogo que Portugal fez até hoje sob a era de José Jesus. Aliás, é normal, com pouco tempo de trabalho, as coisas vão progredindo de uma forma muito segura, no sentido dentro do campo. Uma equipa distribuída no campo, mas com os setores muito avançados e, como disse o José Jesus, correndo riscos de sofrer contra-ataques, mas pressionando o adversário sempre muito alto. E cada vez que Portugal tinha a bola nos pés, tinha sempre muita qualidade. Diria que o Nuno Mendes teve um grande nível, para mim foi o melhor jogador em campo. Bruno Fernandes, na segunda parte, subiu muito rendimento em relação à primeira. O Gonçalo Ramos, goleador, teve a oportunidade, é de bico, seja como for, é preciso a bola estar lá dentro.
10: E assistiu também, creio, para o gol de
11: E assistiu Cancel, também. Trabalhou muito para a equipa a nível defensivo também. Diria que Portugal, no seu todo, foi realmente uma equipa que transmitiu muita confiança e foi, acima de tudo, uma equipa muito solidária. Aliás, eu esperava que a equipa estivesse unida nesse sentido, porque quanto ali ao resultado, outros problemas são outros problemas, mas quando toca um jogo, a equipa tem que estar solidária. Mas aquilo que eu mais gostei, e aqui o destaque vai para o nosso treinador, para o Jorge Jesus, que conseguiu incutir um espírito na equipa em que, mesmo estando a ganhar, deixando de se empatar por duas vezes, nunca deixando de acreditar na ideia de jogo, porque era assim que ele via que o jogo podia ser ganho. Diria que foi uma vitória, não digo que é importante, todas são importantes. Cava aqui um fosso de 6 pontos para o segundo, terceiro e quarto lugar, porque os outros três têm 3 pontos. Ganhando na Noruega no Dragão, Portugal apura-se logo automaticamente, mas o que salta aqui à vista é realmente o crescimento desta equipa, tanto a nível individual como coletiva, parece-me que está no bom caminho.
10: João Pinto, já não estávamos habituados a uma seleção que não tem sobressaltos, que não perde pontos quando não é preciso, que não precisa de calculadora. Esta nova era Jorge Jesus parece-te que nos traz essa segurança, pelo menos neste caminho da Liga das Nações, está a ser assim.
12: Parece-me demasiado antecipado traçar já esse cenário, até porque na Liga das Nações jogamos contra seleções muito boas, há sempre este cruzamento entre pares e, portanto, é um bom começo, mas pouco mais que isso, porque da mesma maneira que nós ganhámos a Noruega pode vir ao Dragão e ganhar. Agora, tirando estes disclaimers todos, realmente foi uma grande exibição, na sequência de outra boa exibição, e depois sublinhar aquilo que o Augusto já disse e que o Jorge Jesus não se cansou de dizer ontem, que foi a questão do risco. E eu gosto de uma equipa que joga assim, que sabe aquilo que vale e que não tem medo de ir para a frente, de meter os olhos na baliza, de trocar a bola, de jogar aquele futebol português da bola aí de pé para pé no meio de uma série de adversários, de não se assustarem. E depois de da frente da baliza saberem como é que é onde meter lá dentro, seja o Manel ou o António. Portanto, gostei muito desta maneira de Portugal jogar. Acho que as peças estavam todas no sítio certo. Quando jogamos com três avançados, o Félix fica no banco ou depois entra como ponta de lança. Portanto, não se adapta ao sistema, aos jogadores, mas os jogadores ao sistema. E por isso acho que Jorge Jesus ganhou o grupo, ganhou-me como, enquanto fã, a ver aquele futebol e para já ganhou 3 pontos e vai muito balançado.
10: João Castro, já podemos traçar aqui alguns paralelismos e antagonismos deste Portugal de Jorge Jesus face ao anterior de Roberto Martínez?
13: Boa tarde a todos, sim, claramente. Eu tinha dito que Portugal ia fazer uma grande exibição e acabou mesmo por fazer. Estava na cara que os jogadores iam estar muito motivados para mostrar um futebol diferente. Há uma clara evolução desde o primeiro jogo de Jorge Jesus e uma transformação incrível para aquilo que era o futebol de Martínez, que era um futebol mais lateralizado, circular mais a bola de um lado para o lado, mas muito lento. Aqui é mais vertical, Portugal a pressionar forte e homem a homem, com o risco que o Jorge Jesus salientou. Eu acho que aqui faltou a Portugal, ou falta ainda um bocadinho mais de agressividade, às vezes matar as jogadas com faltas, e se calhar falta-nos um central ali mais rápido, também lá atrás, é verdade, mas há o risco, mas depois há já uma envolvência ofensiva, uma dinâmica muito, muito bem conseguida. A parte da pressão foi muito bem estudada para orientar a pressão para a Dinamarca ir pelo lado esquerdo e não pelo lado direito, que era o mais forte deles em termos de construção. Portanto, notou-se que o jogo foi bem preparado e depois as peças todas no sítio. Grande exibição de Gonçalo Ramos, Bruno Fernandes, Vitinha, com aquela liberdade a 8 e a poder chegar à frente, que é aquele primeiro gol de cabeça, e o Nuno Mendes claramente é reivindicar, quanto a mim já há algum tempo, é o melhor lateral esquerdo do mundo, mas com uma grande diferença para os demais. E portanto acho que Portugal está bem. Jorge Jesus conseguiu realmente em pouco tempo pôr a seleção a jogar bem, num estádio muito difícil. Há um ano e meio fomos amassados lá na Dinamarca, no Parker, em Copenhaga, e agora uma vitória que demonstra também ali muita, eu diria, muita maturidade da equipa, porque sofreu duas vezes o empate e mesmo assim acho que Jorge Jesus alterou bem, e atenção, é preciso salientar isso, as substituições foram na altura certa e pelos jogadores certos, e Portugal, lá está, teve essa maturidade de não se perder perante a pressão dinamarquesa e conseguir realmente uma excelente vitória.
10: Pedro Henriques, nas últimas horas continuamos a ver na imprensa, nas redes sociais, uma sociedade, diria, muito dividida entre Cristiano Ronaldo e Jorge Jesus. Claro que isto para Portugal, como país que está a competir na Liga das Nações, pouco interessa, e a resposta até foi bem dada ontem da parte da equipa e da parte do treinador, mas sai por cima num momento difícil Jorge Jesus. Já ouvimos também neste campeão a frase: ganhou o grupo e precisava desta vitória também para se impor de melhor maneira como selecionador, junto à opinião pública e junto também dos próprios jogadores de Portugal.
14: Ora, muito boa tarde. Ainda bem que começámos um bocadinho mais tarde. Estava aqui a acabar de pôr um cartaz, mas agora já estou disponível.
10: Vê
14: para
10: lá
14: falar.
10: Se não te vão tirar.
14: Ora bem, então vamos lá. Começando pelo jogo e depois respondendo àquilo que estás-me a perguntar, o jogo, Portugal teve muito bem, obviamente. Percebe-se que, curiosamente, aquilo que é a chamada máquina ofensiva de Jorge Jesus funciona, porque ele tem mantido, digamos, aquele 1+4 defesas e depois vai oscilando com a posição 6 entre o Ruben o Neves, obviamente, e o Palhinha, e depois tem vindo a fazer trocas à frente. E tem estado a funcionar bem, e, portanto, gostei de ver isso, gostei de ver o Vitinha a marcar finalmente um gol pela seleção, porque brinca, até no próprio saída da seleção brincava-se com o facto de ele não ter marcado, e depois ainda por cima marcou.
15: E de cabeça, não é?
14: De cabeça, que é fora de normal. O Gonçalo Ramos, que marca e assiste, eu acho que isso também é bastante importante, e depois o Bruno Fernandes, que acaba por aparecer de cara lavada, vamos dizer assim, e vamos dizer que ontem foi o rei das assistências e esteve muito bem naquilo que foi o jogo. Claro que quando ganhas 4-2, mesmo com o tal risco, porque houve momentos que estava um bocadinho anárquica a coisa, tanto podias marcar e afastar-se em termos de resultado como podias sofrer, e isso aconteceu por duas vezes, mas gostei exatamente desse risco, da tal pressão alta, e naturalmente que o feedback que os jogadores deram foram muito boa, no sentido de dizerem qualquer coisa como nós estamos a perceber aquilo que é pedido, e quando os jogadores entendem o que é pedido, isso é muito bom, assim como também os adversários falaram exatamente nessa pressão alta e nesse risco que Portugal, até porque fizeram essa pergunta aos jogadores dinamarqueses, que eles fizeram inclusive a comparação com o tal jogo de há um ano e meio. Referir ainda que o Rafael Leão, porque eu acho que é importante irmos fazendo esse esclarecimento, fica com a camisola número 7, porque foi obrigado, isto é, a seleção foi obrigada a dar o número 7, portanto não tem nada a ver com aquilo que se vê nas redes sociais, que foi já uma... nada disso. A UEFA, a regra é muito simples, de 1 a 23, e alguém tem que ficar com o 7 e não se pode saltar isso, e portanto é esse o motivo. E depois algum desnorte que eu acho, porque embora a Federação possa estar a querer passar ao lado, naturalmente, ou pelo menos a adiar, e isso eu compreendo, porque há dois jogos, havia agora só um, e a passar tudo para depois do jogo do Dragão, porque o foco é a seleção, é o coletivo, é o resultado, e é esta competição que é importante, nós estamos nos quartos de final, é lá para março. Eu acho que há ali algum desnorte no seio da Federação, e basta ver em termos de organização. Repara que há um erro da Federação Portuguesa de Futebol, numa coisa muito simples, que é uma folha chamada modelo 143, em que aparecíamos com 8 suplentes. João Félix e João Neves estavam de fora, e o Ruben Dias era o capitão de equipa, e portanto depois lá conseguiram corrigir a tempo, porque depois do jogo começar já não havia volta a dar. E isto revela muito daquilo que eu acho que é que as organizações têm que ter pessoas capazes e competentes, e não os amigos dos amigos, e isso é fundamental. E aquilo que me parece neste momento é que todo este caso, toda esta envolvência está a deixar as suas marcas, inclusive no seio da seleção. E com esta história agora dos cartazes, o Jorge Jesus a dizer ontem que espera, como ele disse, que eu acho que o Tribunal do Dragão vai ser importante nesse aspecto, Tribunal do Dragão no sentido de perceber como é que vai ser a reação.
15: Para
14: não sei
15: já,
14: se o país está
15: para,
14: comigo, mas gostava.
15: Já. Para já, acho que há indicação de alguns insultos a Jorge Jesus
14: não,
15: na
14: claro,
15: chegada
14: houve...
15: ao Porto. Não, agora não sei se é pelo seu passado de Benfica ou Sporting ou se
14: claro,
15: é por este
14: claro,
15: momento da seleção.
14: Claro, mas repara uma coisa, ontem já se ressentiu isso quando saiu, ele disse que não ouviu ninguém, os próprios adeptos adversários, que é normal assobiarem, mas não é normal assobiarem mais um selecionador do que os jogadores, quando saiu do hotel isso aconteceu, quando chegou, é normal porque o país neste momento, quer queremos, quer não, possamos, acho que todos têm razão e todos têm culpas, e já falámos em outros programas, e termino com isto, mas acho que neste momento o Jorge Jesus sabe lidar, tem 72 anos, sabe lidar perfeitamente com isto, mas é complicado quando não é do exterior nem dos adversários que vem esse barulho, que é quando internamente isso acontece, e portanto esta divisão que está a acontecer de forma natural, independente da contagem de espingardas de um lado ou do outro, não é boa para ninguém, para nenhuma das partes, e isso é uma ferida muito difícil de sarar, e vamos ver o que é que vai acontecer a partir de segunda-feira.
15: Augusto Inácio, queria olhar também muito rapidamente contigo o jogo do próximo domingo no Dragão com a Noruega. Foi também o jogo mais difícil que Portugal teve até agora, mas também estava naquele primeiro jogo de Jorge Jesus, ainda sem se calhar as dinâmicas que o novo selecionador quereria para os seus jogadores. Como é que perspectivas? Pode surpreender a Noruega ou com este evoluir nas exibições de Portugal não teremos as dificuldades do primeiro jogo?
11: Olha, a Noruega foi o segundo jogo que Portugal fez. O primeiro foi com o País de Gales em Alvalade, e o segundo foi na Noruega. Aliás, duas vitórias muito importantes e muito boas, fora de casa, que é sempre importante, e com adversários muito bons também. Mas sabes, cada jogo tem a sua história. A Noruega também tem os seus problemas. Parece que o guarda-redes vai ser trocado, já não vai jogar no Dragão. Mas o que interessa é a nossa equipa. E a nossa equipa, dentro desta evolução, estamos sempre à espera, como é evidente, do primeiro para o segundo jogo, que foi uma evolução já boa.
16: Agora, do segundo para o terceiro, ainda foi melhor. E temos sempre à espera daquela evolução que a gente possa olhar depois, cada jogo que Portugal fizer depois no futuro, que a gente possa, entre aspas, ter a confiança de vermos uma equipa ainda muito mais consistente. Claro que o risco tem sempre os seus riscos, como é evidente. Aquela forma de Portugal jogar obrigaria, entre aspas, a ter centrais rápidos, porque a bola são colocadas nas costas e é difícil para o Renato Veiga e para o Ruben Dias ir apanhar o adversário, e foi assim que foi o segundo golo da Dinamarca, mas de qualquer maneira é um processo que está em andamento, é um processo que está em evolução, é um processo que está em consolidação. Eu diria que Portugal tem tudo para fazer um grande jogo, até porque tem uma vantagem de 6 pontos sobre o segundo, o terceiro e o quarto classificado, para jogar com essa confiança. Mas eu sinto a equipa a crescer, eu sinto a equipa a tentar absorver as ideias do treinador. E o treinador tem uma forma de jogar de risco, que é verdade, mas que empolga, porque a gente pode estar a perder 1-0, podemos estar a perder 2-0, mas parece que a equipa consegue ou dá a ideia que pode dar a volta ao resultado. Neste caso foi ontem, estávamos a ganhar 1-0, deixámos empatar, fomos à procura do segundo. Fizemos, deixámos empatar, vamos à procura do terceiro e depois vamos à procura do quarto. E esta é uma mentalidade muito positiva que os jogadores adoram, gostam, mas que claramente que nem tudo está bem, nas bolas paradas nem tudo está bem, defensivas e ofensivas, mas não se pode estar a exigir em tão pouco tempo mais que aquilo que Portugal tem feito.
15: Muito bem, vamos avançar também para os campeões. Estava aqui a olhar para o calendário da Liga das Nações, João Pinto. Há um interessante França-Itália hoje, há também um Inglaterra-Croácia, também equipas claramente candidatas a esta competição onde Portugal parece ir destacado. João Pinto, quem é o teu campeão nesta sexta-feira?
14: Bem, vou começar quase pelo fim, o Troy Parrott, que faz um golo fabuloso pela Irlanda, um 16 para essa maravilha, se não viram, vão ver. Um 20 para a exibição de Portugal ontem, realmente uma exibição muito bem conseguida, um grande resultado num estádio e num país muito, muito complicado. E depois, obviamente, não pode ser diferente, um 20 para o homem dos cartazes. Que maravilha fazer cartazes, isto é inspirador.
15: João Castro, o teu campeão nesta sexta-feira?
13: Olha, 19 para Portugal, para uma excelente exibição, e é demonstrar que realmente temos jogadores para jogar mais do que o que vínhamos a jogar, e eu acho que isso é importante salientar, e realmente um 16 para esse grande França-Itália, a Itália é um bocadinho renovada, e deixa-me dar aqui também um 17 à seleção grega, porque esta geração de gregos, atenção à seleção, e Ionídis marcou realmente um golo também, fica a nota.
15: E vamos ao campeão do Pedro Henriques.
17: Seleção nacional, obviamente, já eu, ultimamente tenho andado a repetir aqui este 20 que dou, não é só pela questão de rendimento esportivo, que esse é sempre mais importante, mas pela resposta que os jogadores, que é isso que têm que fazer, estão a dar em campo perante este tumulto. Repito, também espero que, estou com poucas esperanças, mas espero que esta final de relação entre seleção e Cristiano Ronaldo tenha um contorno totalmente diferente e que ainda se vá a tempo de recuperar alguma coisa. Não estou a dizer que ele tem que regressar à seleção para jogar, claro. Estou a dizer é que espero que haja um final diferente, porque não faz sentido. Eu tenho memória, não é seletiva, não é dos últimos tempos. Há de haver um antes de Cristiano Ronaldo e depois de Cristiano Ronaldo na Seleção Nacional, e daqui a 10 anos estaremos, e daqui a 20, os que cá estiverem, estarão a falar exatamente sobre isso. E isso não se faz, ou este antes e depois não se faz, com um jogador só extraordinário, porque esses já tivemos muitos, faz-se com uma lenda. E o Cristiano Ronaldo é uma lenda, gostem ou não gostem.
15: Muito bem, de resto, Pedro Henriques, até nas últimas horas parecem estar a existir algumas movimentações nesse sentido. Parece ser esse o desejo de Pedro Proença, mas parece-me também que ainda vamos ter que esperar algum tempo para ver um desfecho desse possível reatar de relações para um final mais digno da mais bela história do futebol português. Augusto Inácio, fez com o teu campeão.
16: É rápido, eu quero dar nota 17 para a Seleção Nacional, porque estou à espera que Portugal ainda faça melhor no futuro para dar depois nota 20. Mas por tudo aquilo que foi o envolvimento, por tudo aquilo que foi o ambiente, mas por tudo aquilo que Portugal depois fez dentro do campo, é verdade que os jogadores podem ter carinho, amizade, consideração, respeito, mas depois chega, porque Cristiano Ronaldo, depois chega a hora do jogo, é só a vitória que interessa, porque a Seleção Nacional está em jogo. E os jogadores deram uma resposta muito boa. Parabéns a todos eles, treinador incluído.
15: Está feita a edição de hoje de E o Campeão É, ao longo do fim de semana, é depois das 11h30, quer no sábado, quer no domingo, que voltamos a pontuar e a avaliar os protagonistas da atualidade. Bom fim de semana, campeões.
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0: Daqui a pouco a história do dia, para já conferirmos a atualidade, o que está a marcar esta sexta-feira. Miguel Vidara, boa tarde.
1: Boa tarde, João. Considera que não cometeu qualquer ilegalidade Fernando Maia, proprietário de uma empresa de outdoors, responsável pela fixação de cartazes de apoio a Cristiano Ronaldo em três outdoors de Lisboa e Oeiras, defende a iniciativa ao abrigo do princípio da liberdade de expressão. Um dos cartazes, bem como a estrutura que o suporta, foi colocado junto à cidade do futebol, em Oeiras. Esta manhã, funcionários da autarquia procederam à retirada desse mesmo cartaz. Argumento foi ali colocado de forma ilegal, sem necessário pedido de autorização, um entendimento contestado pelo autor da iniciativa, que há pouco aqui na antena do Observador anunciava que tem outro cartaz que vai instalar na cidade invicta. Justifica também este cartaz, a colocação deste cartaz, com a necessidade de reconhecer o trabalho e o prestígio de Cristiano Ronaldo, prestígio que estendeu a um país. Haveremos de escutar essas declarações daqui a pouco na edição das 14h. A Ministra da Justiça defende que os processos judiciais, como a Operação Influencer, não se podem arrastar indefinidamente. Foi o que disse Rita Alarcão Júdice esta manhã na Escola Secundária Dom Pedro V, onde esteve para dar uma aula sobre corrupção. À margem de declarações aos jornalistas, foi questionada sobre a Operação Influencer. O Semanário Expresso avança este fim de semana que António Costa, o antigo Primeiro-Ministro, voltou a pedir acesso ao processo em que é investigado, mas o Ministério Público negou o pedido. Foi a sexta vez. Ora, a Ministra da Justiça não quis comentar pormenores do caso, mas defendeu que processos como este não se podem arrastar indefinidamente. Também notícia a esta hora, a greve convocada por três estruturas afetas à CGTP, uma paralisação que está a ter consequências essencialmente nas escolas. Há várias escolas encerradas, particularmente na região da Grande Lisboa. Também na saúde, os impactos estão a fazer-se sentir. Uma das estruturas sindicais que convocou a greve dava conta de uma taxa de participação a rondar os 60%. O Parlamento Espanhol vota hoje os dois decretos do governo de Pedro Sánchez para travar a crise na habitação, uma votação que acontece com protestos à porta do Congresso dos Deputados, um grande dispositivo de segurança nas imediações do Parlamento. Os partidos de esquerda já disseram que vão votar a favor dos dois decretos, já o Partido Popular e o Vox anunciaram o voto contra. Também Juntos pela Catalunha anunciou que vai votar contra se não houver mudanças na redação dos textos. O voto dos Juntos, dos deputados dos Juntos pela Catalunha, são decisivos para que os dois decretos possam ser aprovados. Caso venham a ser chumbados, Pedro Sánchez equaciona ir a eleições. Fontes próximas do chefe do governo espanhol consideram provável que Pedro Sánchez convoque eleições, embora admitam que esse cenário está dependente da reação da sociedade espanhola a um eventual chumbo.

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8: 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Como funciona a nova tática do cerco criada pela Ucrânia?

0: No início do século XVIII, António Vivaldi, compositor nascido em Veneza, apresentou ao mundo as Quatro Estações, um conjunto de quatro concertos para violino e orquestra. Uma obra-prima que se tornou imortal e que, ainda hoje, é reconhecida em todo o planeta. Foram estas quatro estações que inspiraram as Forças Armadas da Ucrânia. E é Vivaldi que dá nome à mais recente operação para combater a invasão russa. Operação Vivaldi, um plano de quatro fases que utiliza táticas nunca antes vistas. Há drones que transportam antigos carros blindados russos convertidos em robôs kamikaze. Há ataques ao sistema de comunicação russo para assim cegar o comando e impedir a utilização de drones inimigos. Há também campanhas de desinformação com circulação de relatórios militares falsos. E depois, com todas estas manobras aplicadas, há ataques de infantaria. É uma nova forma de cerco e mais um exemplo de como a Ucrânia está a mudar a forma de combater numa guerra. Vou conversar sobre esta Operação Vivaldi com o Coronel José do Carmo. Eu sou Miguel Cordeiro e esta é a história do dia de sexta-feira, 2 de outubro. Bem-vindo, Coronel José do Carmo.
1: Olá, Miguel.
0: Vamos falar desta Operação Vivaldi. É mais um caso de sucesso, podemos dizer assim, das forças ucranianas, mas de alguém com experiência militar, que análise faz, que olhar tem para esta operação, que é mais um caso de as forças ucranianas a conseguirem surpreender o adversário?
1: Esta é uma operação que visa fazer frente a uma tentativa de envolvimento russo pelo norte daquela zona das fortalezas, Sloviansk, nesse caso. E, portanto, essa força estava já com uma saliência, esse avanço russo estava com uma saliência já a noroeste de Limã. E não tinha ocupado Limã ainda, portanto, e estava a pressionar Limã. E o que fez esta operação ucraniana foi, de forma muito discreta, isto foi em quatro fases, por isso é que chamou isto a Vivaldi, né?
0: Exatamente.
1: Com as quatro estações, é um bocado por aí. O que fez foi paulatinamente, em diversas fases, foi reduzir essa saliência e, portanto, enfim, o que conseguiu até agora foi, de facto, travar, parar e até neutralizar uma tentativa de envolvimento russa que estava a ser feita de forma lenta, por infiltração e depois por junção de forças. E este movimento ucraniano conseguiu cortar esse envolvimento e agora está numa outra fase que provavelmente irá avançar para cortar mesmo a frente desse envolvimento.
0: Estamos aqui a falar de um caso que já aponta para um sucesso, mas vamos explicar como é que isto

0: funciona, não é? Porque há aqui, de facto, quatro fases nesta operação e alguns métodos criativos. Perceber aqui como é que se começou a estruturar esta ideia, porque isto mostra um trabalho de vários meses. Como é que começou esta Operação Vivaldi? O que é que foi preciso as forças ucranianas para darem início a esta operação?
1: Bem, primeiro foi fazer aquilo que é normal, que é estabilizar a frente e depois limpar a infiltração. Isto foi a primeira fase, ou seja, estabilizou-se a frente, estabeleceu-se ali uma defesa para as tropas russas não avançarem muito mais. As tropas russas avançam por infiltração, infiltram pequenas equipas e depois tentam reabastecê-las por drones e no fundo depois juntar forças paulatinamente a essas infiltrações. É isto que estava a acontecer. Portanto, o que os ucranianos fizeram na primeira fase foi estabilizar a frente e depois limpar a infiltração. No fundo, resistiram às tentativas russas de apoiar esses infiltrados e depois localizaram e exterminaram. Tudo isso foi feito, a maior parte das vezes, com drones. Portanto, a parte de resistir às tentativas russas foi por drones que eram utilizados contra as forças russas que tentavam juntar-se a elas. E, portanto, foi isso que fizeram na primeira fase. Foi estabilizar e depois limparam essas bolsas de infiltração. E depois, na segunda fase, avançaram com tropas para ocupar aquelas zonas, com apoiados sempre com drones, com umas bolhas de defesa aérea e guerra eletrónica, que mantiveram os russos bastante cegos em relação ao que estava a acontecer. E depois, na fase seguinte, foi aquela que acabou, e agora vai começar uma quarta, enfim, não sabemos como, mas foi uma manobra sobre uma cabeça de ponte, que é a posição de 9. Enfim, nós chamamos de 9, não sei como é que eles chamam lá, mas é uma posição, e que os russos não estavam a contar. Os russos estavam a contar com uma manobra em direção à população maior, uhum, que havia no saliente. Os ucranianos fizeram um movimento pelo norte, no fundo, flanquearam também a frente da saliência pelo norte e atacaram uma espécie de pega serrenelha. E no fundo acabaram por parar, enfim, todo esse movimento do envolvimento, e neste momento estão a ameaçar o flanco do envolvimento. Portanto, eventualmente irão prosseguir para cortar essa cabeça, não é?
0: E já ganharam aqui vários quilómetros no território.
1: Sim, já, quase 200 quilómetros quadrados, por aí, andará por aí, sim.
0: Mas é toda esta operação, tem aqui uma grande novidade, uma grande inovação, que é esta questão dos drones terrestres e a forma como são a ser utilizados. Portanto, há esta novidade tática, podemos dizer assim, em que há uma conversão de antigos veículos blindados das forças ucranianas em robôs explosivos e em veículos não tripulados de ataque, que servem quase como manobra de dissuasão e para distrair os russos para essa ameaça, para depois poderem avançar no território.
1: Sim, os ucranianos estão a utilizar drones aéreos pesados para colocar na...
0: Estamos a falar, por exemplo, de helicópteros.
1: Sim, helicópteros e outros helicópteros. Não são drones, são meios tripulados. Mas eles estão a usar, inclusive, drones aéreos pesados.
0: Ah, muito bem, sim.
1: Para colocar atrás das forças russas, ou nos seus flancos, ou em zonas onde está a boas defesas, para colocar lá. Neste caso, colocaram lá. Foi duas viaturas, BTR-60, que são umas viaturas blindadas já antigas, de transporte pessoal, têm quatro rodas de cada lado, se não estou em erro, enfim, na altura eram quatro rodas de cada lado, ou sim, seis, já não me lembro muito bem que na altura isto é isso, mas já não me lembro, eram seis, mas era um BTR-60, uma viatura de transporte e infantaria, já antiga, e então encheram aqueles explosivos e de facto utilizaram aquelas viaturas russas, digamos, russas, sim, são russas,
0: sim, sim,
1: utilizaram-nas para destruir defesas bem colocadas nas posições que depois atacaram para ocupar, portanto, que foi 9 e a outra que fica ligeiramente a noroeste, a uns 3 ou 4 km de 9. Sim, foi o que fizeram. Portanto, eles estão a utilizar drones para colocar outros drones, portanto, drones aéreos para colocar drones terrestres, e estão a fazer ataques com estes drones. Estes por acaso tinham explosivos, mas também há drones com metralhadoras, portanto há aqui uma nova, claro, depois que no fim tem que chegar as tropas, né? No fim tem que ir tropas para lá, e foram umas brigadas mecanizadas e de assalto, que depois concretizaram, portanto, tem que haver sempre uma ocupação que não é apenas mecânica, nem apenas automática, e no fim não foi concretiza, no fundo, esta ocupação final, que é justamente tropas que se instalam lá e depois estabelecem a sua defesa perante tentativas russas de contra-atacar.
0: Sendo que
1: os russos foram enganados justamente porque estavam a contar com o ataque para frente.
0: Exatamente. E era por aí que eu ia, porque para além dessa utilização de drones, os ataques ucranianos, nessa utilização desses drones terrestres, transportados por drones aéreos, podemos dizer assim, tiveram como objetivo principalmente atacar pontos de comunicação, ou seja, neutralizar a comunicação e os postos de comando russos, para depois os ucranianos poderem avançar com a infantaria. Qual foi o impacto concreto desta paralisia na capacidade de reação e de reorganização das tropas russas?
1: Pronto, o que os ucranianos fazem é, porque enfim, tudo isto é observado, tudo isto é visto, e portanto o que eles fizeram, o que os ucranianos fizeram foi criar uma espécie de bolha de guerra eletrónica e defesa antiaérea, e essa bolha acompanha as tropas, portanto as tropas ficam dentro dessa bolha, o que no fundo cega tudo aquilo que é ação inimiga, portanto que não consegue ver em tempo, não consegue ver em tempo o que está a acontecer, e por isso não reage com a rapidez que é necessária e aí apanhada em contramão. Isto no fundo é um retomar da manobra, que é uma coisa que está quase rodado o campo de batalha, mas neste caso é um retomar da manobra e é uma maneira que nós temos que aprender também, como é que se retoma a manobra, com estas bolhas de guerra eletrónica e defesa antiaérea, que no fundo perturbam os drones russos. Eles atacaram também e destruíram, enfim, uma parte de uma unidade muito forte russa dos drones, que é a unidade Rubicon, também atingiram isto e conseguiram também reduzir bastante essa ameaça naquela zona. E portanto, no fundo, este silêncio, estas bolhas de guerra eletrónica e antiaérea, no fundo, causaram surpresa e engano. E portanto, e os russos não podem ver em tempo. Não é que não deduzam depois, mas o problema é um momento em que está a acontecer que não há. Chama-se isto surpresa tática, né? Não há tempo para reagir. Estas coisas não são automáticas. As reações implicam sempre uma cadeia de comando, uma percepção do que está a acontecer, uma mobilização de unidades para ali. Os russos, de facto, levaram para a frente, quando pensavam que ia ser o esforço da Ucrânia, levaram para lá as unidades de reserva, o que também foi bom, porque empenharam ali as suas reservas, e foi inútil, portanto desviaram-nos de outros sítios, e já as empenharam, portanto agora estão empenhadas. E portanto agora estão numa situação em que perderam a iniciativa naquela zona, o que é uma coisa bastante interessante, quer dizer, a ideia que era a Rússia que estava com a iniciativa no campo de batalha, e é na maior parte do território, sempre com infiltrações, não há manobras assim sagazes, né?
0: Sim, sim.
1: Mas a Ucrânia conseguiu ali, tomou a iniciativa e fez uma manobra que tomou completamente o russo de surpresa, embora eles tentem minimizar, há uma tentativa institucional de minimizar o que aconteceu, mas de facto depois os bloggers russos, enfim, dão conta de que realmente aquilo doeu um bocadinho, né?
0: Nós podemos falar aqui nesta Operação Vivaldi da criação de um modelo de cerco do século XXI, em que já não se baseia apenas em infantaria e em sistemas tradicionais, há aqui todas estas novas tecnologias a que mudam completamente a forma de abordar este tipo de estratégia em guerra?
1: Sim, sim, estamos. Neste momento já é impossível fazer a guerra. Nós tínhamos, em termos de infantaria, o que tínhamos, digamos, até esta guerra, o que tínhamos era unidades de infantaria, mas imaginar um batalhão de infantaria com cerca de 600 homens ou por aí. Tinha três unidades de manobra, três companhias de infantaria, três companhias de atiradores, cada uma com 100 e tal homens. E depois tinham os seus morteiros, que no fundo faziam com que um batalhão tivesse um alcance de cerca de 10, 11 quilómetros, depende agora de que tipo de morteiros que tivessem. Neste momento isso já não é assim. Neste momento, por exemplo, a Polónia está a organizar já unidades que têm três companhias de infantaria e uma companhia de drones. E uma companhia de drones, no fundo, e também já estão a pensar a colocar drones, inclusive nas companhias de infantaria, em cada viatura ter um drone, cada unidade de transporte, ter drones, não ter um drone, ter drones. E, portanto, tudo isto leva o alcance de um batalhão, que vamos situar, vá lá, em normal, em 10, 12 quilómetros, vai colocá-lo para 30, 40, 50 quilómetros. Portanto, tudo isto muda, os batalhões vão ter mais espaço, portanto, em vez de terem uma frente de ataque ou defesa que era, se media por centenas de metros, quilómetros, lá, 1 quilómetro, na defesa é mais um bocadinho. E, portanto, neste momento são muito maiores, portanto, as unidades estão mais dispersas, mas há estes drones que fazem o reconhecimento do que está a acontecer, que não há nada que aconteça à frente do batalhão até uma distância de dezenas de quilómetros que o batalhão não possa ver e não possa atacar. Portanto, isto altera completamente a guerra. As unidades têm que ser reestruturadas, a doutrina tem que ser mudada e isto tudo se está a fazer aos bocadinhos com base nesta guerra, né? A Polónia já está a fazer isso, nós também teremos que fazer, enfim, temos que reformular doutrinas porque as unidades que nós temos não estão preparadas para este tipo de guerra, estão preparadas para o que é habitual. Foi o que eu aprendi, né? Um batalhão é aquilo, são três companhias, enfim, e os morteiros, era isso que os batalhões tinham, né?
0: Os dados desta Operação Vivaldi mostram para além, naturalmente, números de baixas russas, mostram também um número muito elevado de prisioneiros de guerra russos que os ucranianos conseguiram deter com esta operação. Que impacto é que isto tem para as ambições russas e também para a motivação desses militares do lado russo?
1: Bom, portanto, segundo as informações ucranianas, terão sido, os russos terão tido 5 mil baixas por aí, portanto, ou seja, baixas é mortos, feridos e desaparecidos. E cerca de 250 ou 300 prisioneiros. Mas foram unidades inteiras, não foram prisioneiros apanhados um a um, ou alguns casos em que foi, aqueles grupos de infiltração, mas depois houve unidades que se renderam. Portanto, isso acontece normalmente, ou seja, nas guerras, quando há um envolvimento, quando uma força é apanhada por trás, é normal que não consiga digerir o que está a acontecer e tem forças por trás dele e rendem-se. Isto acontece nas guerras que já aconteceu, já houve rendições dezenas, centenas de milhares de homens em batalhas, enfim, na Segunda Guerra Mundial, na Primeira Guerra Mundial, houve rendições de centenas de milhares de homens. Bom, isto para a Rússia é uma pequena coisa, ali estamos, digamos que aquilo é ali um territóriozinho. É evidente que os russos agora já percebem, vão aprender, também não são tontos, aprendem que há aqui uma manobra ucraniana que está a ter resultados, irão obviamente tentar copiá-la, se for possível, ou pelo menos tentar arranjar métodos de a neutralizar ou de a tornar menos eficaz. Mas pronto, neste momento sim, para os russos não houve uma boa notícia, não só em termos táticos, que perderam ali uma pinça de envolvimento, mas também em termos estratégicos, isto causa no Estado-Maior russo e também na ideia de que o Estado-Maior russo está a controlar o que está a passar. As notícias que chegam ao Kremlin ou que são divulgadas não são verdadeiras, de facto, e os bloggers russos já vêm dizendo isso, portanto que há ali uma cadeia de informação que está a funcionar, os comandantes dizem coisas que não estão a acontecer, digamos que melhoram os seus sucessos, e essa não é a informação certa que chega, enfim, ao Estado-Maior russo, e depois acaba por haver informações que para a política também não são as verdadeiras. Isto estabelece uma desconfiança, obviamente, dentro da cadeia de comando russa. Né?
0: Coronel José do Carmo, mesmo para terminar, naturalmente esta operação Vivaldi pode ter um impacto nesse período de negociações que todos anseiam, porque pode colocar, de facto, menos território nas mãos russas e maiores, mais conquistas, neste caso, do lado ucraniano.
1: Assim, qualquer desaire russo, enfim, ou ucraniano, qualquer desaire que haja de uma das partes, fragiliza a sua posição numa eventual negociação. Agora, a Rússia está a perceber que, em termos de guerra convencional, portanto, a linha da frente, os avanços sobre no terreno, não está a conseguir, apesar de ter muitas mais forças, apesar de ter forças maiores e mais bem apoiadas em termos de apoio de fogos, não está a conseguir avançar, enfim, e já se sabia que estas fortalezas estão muito bem defendidas, estas táticas de contra-ataque ucraniano estão a funcionar bem, são bem planeadas, são inteligentes, e portanto tudo isso coloca a Rússia naquela possibilidade que, e agora, lançamos mais lenha para a fogueira, mais carro para canhão, mais homens para a frente, sempre na mesma estratégia de infiltrar alguns coitados que depois lá ficam à espera que os apoiem. É o que a Rússia tem que pensar, não é? Pode fazer isso, realmente pode mobilizar mais gente e lançar para ali para a frente, mas também não pode fazer muito mais com eles, porque são tropas mal preparadas, também não podem fazer muito mais que isto, que é no fundo ir para lá e esperar que alguém os ajude e que alguém os apoie e que os outros, enfim, se desistam. A Ucrânia está a fazer bem, está a preparar bem as suas tropas, pelo menos aquelas que depois executam estas operações, e consegue este sucesso, desde que os faça com inteligência e que não... No fundo, a inteligência nisto não é morrer pela pátria, como se costuma dizer, é fazer com que o inimigo morra pela pátria dele. Esta é a ideia de uma guerra, né?
0: Vai mostrando a Ucrânia que também aqui o ataque pode ser a melhor defesa. Coronel José do Carmo, obrigado.
1: Foi um prazer. Muito obrigado.
2: Esta foi a história do dia. A sonoplastia é do Tomás Ferreira e a música do genérico é do João Ribeiro. Eu sou Miguel Cordeiro. Até amanhã.
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0: Duas horas um minuto, vamos às notícias na Rádio Observador, edição com o Miguel Videira. Muito boa tarde, Miguel. Começamos com a seleção nacional portuguesa, já está na cidade do Porto, vai defrontar a Noruega no domingo. Já vamos saber como foi recebida a comitiva no aeroporto de Pedras Rubras, mas antes vamos falar de Fernando Maia. É o autor dos cartazes de apoio a Cristiano Ronaldo e contesta a decisão da Câmara de Oeiras de mandar retirar um cartaz que foi colocado junto à cidade do futebol.
1: A autarquia explica em comunicado que foi cometida uma ilegalidade, não foi pedida autorização à Câmara Municipal. É um entendimento contestado por Fernando Maia.
2: Eu não sei se a liberdade de expressão não permite a um cidadão colocar um outdoor provisório, porque aquele outdoor não era para ficar lá 10 anos, era para ficar 5 ou 6 dias, e retirá-lo, portanto. Mas aqui também mostra já uma coisa, na minha opinião. É que a liberdade de expressão só funciona para um lado, não funciona para todos. Aquele outdoor não é comercial, não tem uma marca, não tem uma Coca-Cola, não tem qualquer marca associada, portanto é um outdoor que fala de um facto que aconteceu há 2 ou 3 dias atrás e é a expressão da opinião de um cidadão que eu acho que pode ter liberdade de expressão.
1: O cartaz mostra a imagem de Ronaldo com vários adeptos atrás, imagem a cores que contrasta com os tons a preto e branco em que é retratado Jorge Jesus, desta feita sozinho, o selecionador. À imagem juntam-se as inscrições Jorge Jesus não esteve à altura ou ego inflamado. Fernando Maia, justifica a iniciativa.
2: Este cartaz não pretende incendiar ninguém, não pretende criar mais polémica. A única coisa que pode eventualmente até ser questionável é uma frase do ego inflamado. Tudo o resto eu acho que é uma verdade que qualquer português ou pelo menos os portugueses que apoiam o Cristiano Ronaldo concordam.
1: Fernando Maia esclarece também que esta é uma iniciativa individual e não a reboque de quaisquer interesses.
2: Não conheço ninguém da equipa de Cristiano Ronaldo. Conheço-me a mim e eu tenho uma coisa que se chama gratidão e não descartar as pessoas que foram úteis e que são úteis a Portugal. E eu posso lhe dar um exemplo, esse exemplo também de certeza absoluta que já o viveu. Em qualquer parte do mundo, quando chega e que diz que é de Portugal, 99% das pessoas só ouve o nome. E eu acho que esta gratidão obrigava, pelo menos, a Ronaldo sair bem da Federação.
1: Razões que levaram a Fernando Maia a colocar este cartaz em Oeiras, entretanto retirado, como aqui disse, e em mais 2 locais da segunda circular em Lisboa. O Observador também já contactou a Câmara Municipal de Lisboa, no sentido de perceber se vai seguir o exemplo da autarquia de Oeiras. Fernando Maia garante que não pretende, com esta iniciativa, acicatar ainda mais a polémica em torno da seleção nacional.
0: Seleção Portugal, seleção nacional que já chegou à cidade do Porto.
1: Sim, chegou há pouco ao aeroporto de Pedras Rubras, proveniente de Copenhaga, na Dinamarca, onde jogou ontem à noite. Portugal venceu por 4-2. Entretanto, a comitiva portuguesa já se deslocou até ao hotel, onde vai ficar instalada. No aeroporto foi recebida com alguns gritos de incentivo, também de pupos a Jorge Jesus. No hotel, Jorge Jesus foi bastante apoiado por alguns adeptos que se encontravam junto à unidade hoteleira.
0: Mudamos de assunto. A Ministra da Justiça defende que os processos judiciais, como a Operação Influencer, não se podem arrastar indefinidamente e reitera também a confiança no Diretor Nacional da Polícia Judiciária.
1: Rita Alarcão, Judice, esteve esta manhã na Escola Secundária Dom Pedro V, deu uma aula sobre anticorrupção, Dom Pedro V, em Lisboa. À margem de declarações aos jornalistas, foi questionada sobre a Operação Influencer. O Semanário Expresso revela hoje que António Costa, o antigo chefe de governo, voltou a pedir para aceder ao processo. Mas o Ministério Público negou o pedido, a sexta vez. A Ministra não quer comentar pormenores do caso, mas defende que os processos não se podem arrastar por tempo indeterminado.
3: Quando existe um processo, ele não pode prolongar-se indefinidamente. Tem que haver uma opção, uma decisão de arquivar ou acusar. E é isso que me parece prioritário.
1: Diz ainda a Ministra que vai batalhar para que os processos judiciais sejam resolvidos de forma mais célere. Rita Alarcão Judice, que vai ser ouvida no Parlamento sobre as buscas do Ministério Público à Polícia Judiciária e a investigação ao Diretor Nacional Carlos Cabreiro, suspeito de falso testemunho, diz a Ministra que a notificação ainda não chegou, mas assegura que sim, está disponível para prestar todos os esclarecimentos.
3: Eu ainda não fui notificada formalmente, mas já ouvi nas notícias que vai haver esse pedido. Eu cumprirei o meu dever enquanto Ministra da Justiça, que é prestar os esclarecimentos que puder dar ao Parlamento. apenas isso.
4: E mantém a confiança no Diretor Nacional da Polícia Judiciária?
3: Mas naturalmente, se eu não tivesse a confiança no Diretor Nacional da Polícia Judiciária, os senhores saberiam, com certeza, não acha?
1: Foi o que disse a Ministra da Justiça, Rita Alarcão, judice esta manhã, à margem de uma aula sobre corrupção na Escola Dom Pedro V em Lisboa.
0: O secretário-geral da CGTP acusou o governo de estar afastado da realidade e dos trabalhadores.
1: Tiago Oliveira marcou a presença na manifestação a coincidir com uma greve convocada por três sindicatos afetos a esta central sindical, greve que afeta os trabalhadores das carreiras gerais da administração pública. Ora, aos jornalistas, o secretário-geral da Intersindical falou sobre o orçamento do Estado para o próximo ano, que já começou a ser discutido. Diz Tiago Oliveira que revela que o governo continua afastado da realidade vivida pelos trabalhadores.
5: Cada vez mais isso constata-se, temos um governo afastado dos trabalhadores, afastado da realidade. Nós temos mais de 300 mil trabalhadores das carreiras gerais do Estado, com salários, a grande maioria deles, que não chegam aos 1.000 euros por mês. Infelizmente esta é a realidade destes trabalhadores. E continuamos a ter um governo que continua a olhar para o país e a não valorizar os seus profissionais, aqueles trabalhadores que todos os dias fazem falta no seu local de trabalho. E, portanto, é um facto. Este orçamento é revelador da política no governo. E um governo que não percebe aquilo que está a fazer.
1: As críticas do secretário-geral da CGTP no final de uma manifestação esta manhã em Lisboa, e em que marcaram também presença Paulo Raimundo, do PCP, Jorge Pinto Livre e André Galvão, do Bloco de Esquerda, voltaram a criticar o orçamento do Estado e a falta de respostas para o aumento do custo de vida.
0: O Parlamento Espanhol votou esta manhã os dois decretos do governo de Pedro Sánchez para travar a crise da habitação.
1: É uma votação que acontece com protestos à porta do Congresso dos Deputados. Há um grande dispositivo de segurança nas imediações do Parlamento. Estão cortados os acessos aos edifícios. Os partidos de esquerda já disseram que vão votar a favor dos dois decretos, enquanto o Partido Popular e o Vox anunciaram o voto contra. Importante para o desfecho desta votação, o sentido de voto do Juntos pela Catalunha anunciou que vai votar contra se não forem feitas mudanças na redação dos textos. Ora, durante a abertura da sessão, a ministra espanhola da Habitação, Isabel Rodríguez, apelou à abstenção dos independentistas catalães.
6: Les vuelvo a pedir, lo primero, que ustedes puedan...
7: Peço-vos mais uma vez, em primeiro lugar, que apoiem este decreto-lei real, votando a favor ou abstendo-se. É hora da verdade, é hora de cumprir com o povo, é hora de cumprir com os espanhóis e as espanholas e também com os catalães e as catalãs. Têm vindo a trabalhar e têm partilhado esse trabalho com a opinião pública. Há apenas algumas semanas entregaram ao Presidente do Governo um projeto de decreto-lei real. 90% do que entregaram ao Presidente do Governo está hoje neste texto.
6: 90%. De lo que ustedes entregaron al presidente del gobierno está recogido hoy en el BOE.
1: A ministra com a pasta da Habitação, se o Partido Popular, o Vox e o Junto pela Catalunha votarem contra, então os dois decretos caem por terra.
0: E essa possibilidade, Miguel, leva o primeiro-ministro Pedro Sánchez a equacionar eleições.
1: Fontes próximas de Sánchez consideram provável que o chefe de governo convoque eleições, embora admitam que esse cenário está dependente daquela que vier a ser a reação da sociedade espanhola ao chumbo dos decretos. Ao jornal El Mundo, as mesmas fontes explicam que a coincidência da rejeição dos dois decretos e o iminente retorno à Espanha do líder dos Juntos pela Catalunha, Carlos Puigdemont, exilado desde 2017, pode ter um efeito explosivo para o executivo. Pedro Sánchez considera, por isso, convocar eleições gerais para 29 de novembro. Segundo o El Diário, esta é a data mais provável para o ato eleitoral, a não ser a 29 de novembro, a data imediatamente a seguir, que está a ser considerada, é 6 de dezembro, o dia da Constituição Espanhola.
0: E de Espanha, vamos até França, onde se vive mais um dia de manifestações. Centenas de escolas estão hoje fechadas na sequência de vários protestos.
1: As autoridades francesas calculam que mais de 500 escolas secundárias estejam hoje de portas fechadas na sequência dos protestos estudantis contra a falta de professores e a degradação das instalações escolares. Têm ocorrido motins, vários atos de violência urbana em várias cidades do país. Esta manhã, o ministro da Educação francês pediu às crianças e jovens que fiquem em casa.
8: Eu sou responsável, nomeadamente, pelos meus alunos. O mais importante é garantir que as nossas crianças já não estão na rua porque estão em perigo. Isso significa que é preciso que todos se mobilizem.
1: Eduardo de Geffray atribui ainda a violência que tem assaltado todo o país a uma manobra organizada um movimento organizado e que não é de alunos.
9: Donc on a des individus violents, ça a été aussi documenté par le renseignement territorial.
8: Temos indivíduos violentos que tomam o movimento como refém, infiltram-se nos grupos de alunos do liceu e depois, como é óbvio, há alunos que, no calor do momento, vão atrás. Mas na origem não temos necessariamente alunos violentos, ou pelo menos há muito poucos. Temos sim indivíduos que vêm de fora só para causar estragos. Quanto ao uso de pirotecnia, recordo que é material que não está à venda livremente. Portanto, essas pessoas também têm uma logística que lhes permite fazer o que fazem.
1: É isto que diz o ministro da Educação francês, declaração à televisão BFM. Já o ministro da Justiça atribui diretamente culpas pelos motins ao partido França Insubmissa, que conta com o candidato presidencial de esquerda, Jean-Luc Mélenchon.
0: Há outras notícias em destaque a esta hora.
1: A defesa de Rui Pinto vai recorrer da retirada do ECAR do Programa de Proteção de Testemunhas. É o que consta de um comunicado a que o Jornal Público teve acesso. Na nota, a defesa liderada pelo advogado Francisco Teixeira da Mota considera as ameaças à vida do ECAR credíveis e diz que não compreende a decisão das autoridades portuguesas. Rui Pinto, figura central do processo Football Leaks, abandona o programa a 10 de outubro e perde, por isso, o direito à residência em local secreto. A decisão foi tomada de forma unânime pelos membros da Comissão de Programas Especiais de Segurança, presidida pelo antigo diretor da PJ e diretor nacional da PSP, Orlando Romano, na sequência de uma reavaliação do grau de risco de Rui Pinto, elaborada pelos serviços secretos. O presidente francês e o presidente norte-americano conversaram por telefone sobre a crise energética, de acordo com Al Jazeera. Na conversa, mantida esta sexta-feira, Emmanuel Macron insistiu na necessidade de cooperação entre a Europa e Estados Unidos para resolver a crise energética. Macron terá dito a Trump que França está a trabalhar com a Agência Internacional de Energia para aliviar a pressão do preço do petróleo e afirma que vai trazer o tema à conferência do G7. Lembrar que Trump pediu a França e também a Alemanha para libertarem reservas de emergência para ajudar a reduzir os custos energéticos e a travar a subida do preço dos combustíveis.
0: Mais notícias na Rádio Observador com o Miguel Videira às 14h30.
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0: Muito boa tarde. Está com a Rádio Observador. Sexta-feira, 2 de outubro. 15 minutos depois das duas, e é uma sexta-feira em que aumenta a nebulosidade um pouco por todo o território continental. A esta hora o Porto registra 26 graus, 26 é a máxima também a esta hora em Lisboa. De resto, o tempo parece que vai começar a mudar a partir de amanhã, já com vários distritos no interior com aviso amarelo. É o caso de Vila Real, de Bragança, Viseu, Guarda, Coimbra, Castelo Branco, Santarém, Porto Alegre e Évora. Estes nossos distritos têm em vigor a partir de amanhã um aviso amarelo, mais durante a tarde, em que a chuva pode passar a ser forte, e há também períodos de trevoada previstos para grande parte do interior, principalmente nas regiões do centro do continente. É uma mudança que já vinha sendo antecipada ao longo dos últimos dias, de resto falamos nisso no Quente e Frio com a Filomena Martins, ela que nos traz todas as novidades da meteorologia e que vai ter nova edição hoje, depois das 4 da tarde. Para já, sexta-feira, é dia de música nova e há uma nova canção dos Capitão Fausto. Parece que está aí a chegar aos cinemas um filme de nome Casa Pequena, em que os Capitão Fausto são protagonistas. 5 de novembro, Casa Pequena chega às salas de cinema, mas já está disponível mais uma das canções da banda sonora, Quando Vais Dormir, música nova dos Capitão Fausto. Boa sexta-feira, bom fim de semana.

Quando vais dormir, canção nova dos Capitão Fausto vai fazer parte da banda sonora de um novo filme de nome Casa Pequena que chega a 5 de novembro aos cinemas. E com as mudanças do tempo previstas para o fim de semana, parece que estamos a chegar ao fim do verão. Já vai longo no nosso país. Mas a Júlia Mesta brasileira está aqui com este a fim de verão ainda durante mais algum tempo.

Júlia Mestre, brasileira dos Bala Desejo, em nome próprio neste fim de verão. 2 horas e 24 minutos, atualizamos notícias às 2h30 com o Miguel Videira. Até lá seguimos com os Simple Minds, See the Lights. Os Simple Minds vêm a Portugal no próximo ano. E com os Level 42 na primeira parte, é uma festa dos anos 80. 5 de Abril, Super Boca Arena no Porto. 6 de Abril, Campo Pequeno em Lisboa. O regresso a Portugal dos Simple Minds. Fazem-nos agora companhia até à síntese das 2h30. Boa sexta-feira.

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0: São 2:30. É tempo de síntese de notícias na Rádio Observador com o Miguel Videira. Muito boa tarde, Miguel.
1: Boa tarde, Nelson. Eleições à vista em Espanha. Acaba de ser chumbado o primeiro decreto do governo, liderado por Pedro Sánchez. O decreto com medidas para travar a subida dos preços da habitação. É este decreto, um de dois decretos, que concentra a maior parte das medidas determinadas pelo governo, a proteção contra despejos, também o combate à especulação. A votação terminou há instantes. 178 deputados votaram contra, 172 a favor. O desfecho da votação era determinante. O sentido de voto do Partido Independentista Juntos pela Catalunha, que votou ao lado do Partido Popular e também do Vox para chumbar este decreto, uma votação acompanhada no exterior por milhares de pessoas em silêncio. Agora fazem-se ouvir à porta do Parlamento Espanhol, sendo que o El Mundo dava conta, citando algumas fontes, que o chefe do governo de Espanha, Pedro Sánchez, equacionava a possibilidade de convocar eleições antecipadas, ir a eleições em caso de chumbo destas iniciativas do Executivo espanhol. Ora, o primeiro de dois decretos acaba de ser chumbado. É uma notícia que haveremos de desenvolver com mais detalhe daqui a pouco na edição das 3 da tarde. Há uma nova descida dos combustíveis no horizonte. A ANAREC, a associação que representa os revendedores de combustível, aponta para uma descida de 3 cêntimos, tanto do gasóleo como da gasolina. Isto já a contar com o acerto do ISP, o Imposto sobre os Produtos Petrolíferos. Esta é uma previsão da Associação Nacional de Revendedores de Combustível, com base nas cotações do crude nos mercados internacionais ao longo da última semana. Também notícia, a Seleção Nacional Portuguesa já chegou à cidade do Porto, onde vai jogar frente à Noruega no próximo fim de semana. Chegou com palavras de incentivo, mas também de alguns apupos por parte de adeptos que se concentravam junto ao aeroporto da cidade invicta. O mesmo aconteceu no aeroporto. Ora, notícia também desta sexta-feira relacionada com a polémica em torno da seleção. Os cartazes de apoio a Cristiano Ronaldo, que foram colocados junto à cidade do futebol em Oeiras, também na segunda circular em Lisboa. O cartaz colocado em Oeiras foi retirado por decisão da Câmara Municipal. Diz que o cartaz foi ali afixado sem a necessária autorização da autarquia. Ora, Fernando Maia foi o autor desta iniciativa, esteve esta tarde aqui na antena do Observador. Contesta esta decisão da Câmara Municipal de Oeiras, entende que viola o princípio da liberdade de expressão ao abrigo do qual decidiu avançar com esta afixação de cartazes. Os cartazes mostram a imagem de Ronaldo, com vários adeptos atrás, imagens a cores, que contrasta com os tons a preto e branco em que é retratado Jorge Jesus, desta feita sozinho. À imagem juntam-se as inscrições: Jorge Jesus não esteve à altura, ou ego inflamado. Daqui a pouco, na edição das 3 da tarde, haveremos de escutar Fernando Maia e a justificação para esta iniciativa. Acima de tudo, um agradecimento por tudo o que Cristiano Ronaldo deu à Seleção Nacional e ao país.

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8: 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Muito boa tarde. 2h36. Temos futebol de seleção no próximo domingo.
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8: A não perder essa emissão especial de desporto aqui na Rádio Observador no próximo domingo e durante os próximos minutos vamos continuar a descobrir empresas em transformação.
11: Sejam bem-vindos. Começa aqui mais um episódio do podcast Empresas em Transformação. Esta é uma parceria entre o Novo Banco e o Observador. Nesta série falamos do que está a mudar no mundo das empresas com os novos padrões ambientais e sociais. A cada episódio temos um novo tema, um novo setor e também convidados diferentes. Hoje falamos do turismo, um setor absolutamente essencial na economia portuguesa, para saber como é que esta atividade está a adaptar-se às novas exigências de sustentabilidade, mantendo, no entanto, ou reforçando até a competitividade. E vamos fazê-lo com Elizabeth Félix, é do Turismo de Portugal, é diretora do Departamento de Dinamização Empresarial, com José Teutónio, CEO do Grupo Pestana, e com Vânia Matias, especialista do setor do turismo no Novo Banco. Eu sou o Paulo Ferreira, antes de mais duas boas-vindas aos três, é um gosto recebê-los aqui. Elizabeth Félix, deixa-me começar por si. As regras ESG, no fundo, passaram de uma escolha ética no início, ou de uma recomendação, se quiser, para um fator crítico neste momento de competitividade à escala global. Como é que no turismo de Portugal se está a gerir esta transição, no fundo, para garantir que o país se mantém competitivo e de acordo com os melhores padrões internacionais?
12: Em primeiro lugar, muito obrigada pelo convite. Efetivamente, no Turismo Portugal estamos a acompanhar esta transição e estamos a encarar a transição como algo ou como uma oportunidade para tornar o setor mais competitivo, mais resiliente, mais eficiente e mais preparado para o futuro. Portanto, a sustentabilidade significa utilizar melhor os recursos do território, reduzir desperdícios, reduzir custos operacionais, diminuir a pegada carbónica, reforçar a capacidade de adaptação às alterações climáticas, melhorar as condições de trabalho, mas também criar experiências turísticas que beneficiem em simultâneo os visitantes e também as comunidades locais. E, portanto, eu só contextualizei aqui um bocadinho para dar agora o mote para quê? Para um programa que nós lançámos junto das empresas, que é o Programa Empresas de Turismo 360. É um programa que envolve um conjunto alargado de parceiros, entre eles o sistema bancário e o Novo Banco, aqui também presente, e o programa apoia as empresas a integrarem os critérios ESG na sua estratégia, mas também na sua gestão no dia-a-dia. E por isso, quando o programa foi lançado, tivemos aqui uma preocupação. Portanto, 99% do nosso tecido empresarial são PMEs e, portanto, nós tivemos que ter em conta essa realidade e, portanto, ele foi desenhado para tornar a sustentabilidade acessível, mas também, ao mesmo tempo, tem associado um reporte, que é um reporte alinhado com as recomendações europeias a esse nível.
11: Mas adaptado, se calhar, a empresas de menor dimensão, claro.
12: Não, para todas. Okay. Nós seguimos o referencial europeu. Claro que ele é adaptado a todas as dimensões de empresas, mas também a todo o tipo de atividade turística. Portanto, nós podemos ter uma empresa de animação turística com passeios pedestres, por exemplo, e isso, os resultados e a forma de interpretar a sustentabilidade é diferente de uma empresa que explora uma infraestrutura hoteleira,
11: claro,
12: por exemplo.
11: Ou de um grande grupo, como o Grupo Pestana, por exemplo.
12: Ou de um grande grupo, sim. Um grupo que desde o início também alinhou, vá lá, quando nós iniciámos o projeto, foi um dos grupos que deu contributo. Para isso tudo, nós tivemos que também disponibilizar ferramentas. E aqui neste contexto, nós temos uma plataforma gratuita de reporte que permite às empresas, no fundo, monitorizarem, avaliarem e verem como é que estão a nível da sua sustentabilidade.

0: práticas, até já fazem, já exploram a sua atividade, já desenvolvem os seus projetos a pensar nisso, mas depois não medem. E, portanto, se não medirem, se não
1: analisam... Não sabem onde é que estão.
0: Não sabem onde é que estão, nem sabem que caminho é que hão de fazer, não é? Porque para tomar decisões temos de tomar decisões informadas e só parte dos dados.
1: Sem dúvida. José Teotónio, um grande grupo com a dimensão do Grupo Pestana, tem desafios de sustentabilidade muito grandes também. Como é que se concilia, de facto, a redução drástica de vários consumos, por exemplo, ou pelo menos reduções significativas de água, energia, resíduos por aí fora, com aquilo que é a manutenção de um padrão de qualidade de um grupo como o Grupo Pestana, que é aquilo que os clientes querem também?
2: Sim, senhor. Primeiro agradeço o convite, é um gosto estar aqui presente e é verdade, nós temos uma dimensão grande, estamos em 17 países com mais de 100 hotéis, mais de 10 investimentos na área da imobiliária turística, somos o segundo maior operador de golfe, que também é uma atividade que de vez em quando é questionada do ponto de vista da sustentabilidade, claro, portanto, e ambiental, e recebemos mais de 3 milhões e meio de clientes por ano, portanto, temos e que à procura de serem satisfeitas naquilo que são as suas necessidades. Agora, no setor do turismo, e eu costumo dizer isto, a nossa matéria-prima é o ambiente. E, portanto, se nós não tratarmos do ambiente, temos muita dificuldade em continuar a ser até não só sustentáveis, como credíveis e os clientes continuarem a procurar-nos. E, por outro lado, o nosso principal recurso são os recursos humanos. E, portanto, se nós não tratarmos também da parte do S, do ESG, não é? Do social, do ESG, obviamente que também aí teremos muita dificuldade em encontrar os profissionais, que queiram trabalhar hoje connosco, porque hoje é uma das características, ou uma das questões que eles colocam na escolha daquilo que são os bons profissionais. Eu costumo dizer que os bons profissionais é que escolhem as empresas e não as empresas que...
1: Não, ao contrário, claro.
2: Ao contrário. E, portanto, os bons profissionais, uma das questões que põe é exatamente qual é, no fundo, a credibilidade que as empresas hoje têm em termos destas matérias do ESG. Portanto, nesse sentido, é verdade, temos feito investimentos muito avultados. Nós temos hotéis, alguns deles com 50 anos, e por isso, obviamente, que quando foram construídos não eram
1: preocupações
2: não eram
1: estas,
2: os melhores,
1: claro,
2: portanto... Claro. Só para ter uma ideia, nós nos últimos 10 anos investimos mais de 20 milhões de euros só em eficiência energética, construímos algumas desalinizadoras, uma delas no Algarve foi no âmbito do PRR, é considerado um dos projetos emblemáticos, temos muitas ligações no Algarve a hectares para poder fazer, no fundo, a rega dos campos de golfe. Portanto, há aqui um conjunto de investimentos bastante elevados e que nós também, desde 2019, portanto, antes da pandemia, nós começámos a medir exatamente qual era a nossa pegada e começar a definir aquilo que eram os nossos KPIs para podermos, no fundo, ir reduzindo essa pegada
1: indicadores que a Elizabeth falava há pouco,
2: e esse impacto. E é algo que tem sido bastante positivo, porque é algo que nós pensamos, muitas vezes nós pensamos que apostar nestas matérias é estarmos a aumentar os nossos custos. Nós temos um exemplo em casa que é fantástico, se puder permitir, que era as palhinhas de plástico. Nós criámos um programa que era a redução de tudo o que era plástico de uso único. Portanto, fazer uma redução, e o objetivo era reduzir 50% num ano. Nós conseguimos, envolvemos as equipas, envolvemos os operacionais e conseguimos fazer essa redução em 90% em 6 meses. E um dos objetos era as palhinhas. Obviamente as palhinhas não são de plástico, são muito mais caras. Mas qual foi a alteração do procedimento? Usava-se para tudo. Alguém que pedia uma Coca-Cola, um sumo, enfim, qualquer coisa, levava uma palhinha. Começámos só a pôr naquilo que é essencial, portanto há bebidas e coquetéis
1: que têm que ser, bebidas,
2: tem que ser,
1: claro.
2: E a partir daí só dávamos a quem nos pedia. E, portanto, deixou de ter um uso massificado. Portanto, é verdade que o custo por unidade é bem mais caro. No custo total, quando fizemos as contas, estávamos a poupar dinheiro.
1: Ainda poupavam dinheiro. E fizeram aquilo que devia ser feito,
2: a transição.
1: Vânia Matias, o setor bancário assume também um papel fundamental neste caminho, no fundo, como acelerador de sustentabilidade. No caso do novo banco, como é que vocês integram estes critérios, basicamente, naquilo que é a análise de um empréstimo, do risco de crédito?
3: O novo banco olha para estes temas a nível de

0: assistida, a questão da sustentabilidade, transição energética, já não como uma imposição regulamentar, mas acima de tudo como um fator crítico para mitigação de risco e até mesmo para a criação de valor. Por exemplo, quando vamos olhar para um projeto de investimento, sobretudo os de grande dimensão, para além da robustez financeira do projeto, que é importante para analisarmos a sua capacidade para fazer face aos compromissos que assume, olhamos sobretudo para que tipo de investimentos estamos a financiar. Naturalmente, uma empresa do setor turístico, seja ela qual for a atividade, seja da área de atividades náuticas, de hotelaria ou o que for, quando está a realizar investimentos na área da transição, vai, por exemplo, adquirir equipamentos mais eficientes em termos energéticos, pode, por exemplo, ir fazer uma requalificação do empreendimento que o vai tornar, em termos de certificação energética, mais eficiente, e nós analisamos todos estes detalhes que vão tornar a operação mais rentável para o cliente e, na nossa ótica, como analistas de risco da operação, uma operação que vai ter mais capacidade para suportar o serviço da dívida, por exemplo. Estes exemplos do Grupo Pestana que foram aqui dados são alguns dos exemplos muito práticos. Por exemplo, um hotel que vai tornar, alterar o sistema de gestão hídrica, a nível de substituir torneiras, por exemplo, que vai instalar sistemas para carregamento de viaturas elétricas, substituir uma caldeira de biomassa, substituir viaturas de combustíveis fósseis por viaturas movidas a eletricidade ou outro tipo de combustíveis que não são, ao fim e ao cabo, tão poluentes, representam investimentos que, a médio e longo prazo, vão se traduzir, em termos das contas do próprio grupo, como um cash flow adicional que vai fazer face ao serviço da dívida com muito mais facilidade.
1: Claro, tornam as empresas mais competitivas.
0: Exatamente,
1: claro.
0: Mais competitivas, mais atrativas e mais alinhadas com aquilo que são as exigências regulatórias que vão decorrer com os anos. Naturalmente, se o cliente, a empresa já estiver a incutir este tipo de investimentos, nós já sabemos que daqui a 5 ou 10 anos, quando existir uma nova alteração regulatória, já vai estar mais preparada e com ativos a operar com muito mais capacidade para fazer face a qualquer impacto que possa ter um efeito negativo naquilo que é a sua capacidade de gerar cash flow para honrar os seus compromissos.
1: Claro. Portanto, visto de uma forma positiva. Elizabeth Félix, olhando para o mercado de turismo, as exigências dos turistas sobre sustentabilidade são já um fator incontornável, isto é, já é um fator que os turistas pedem, que procuram, ou ainda é um pouco marginal? Como é que olham para o mercado?
2: Eu não tenho um dado,
1: claro,
2: porque
1: eu falei muito
2: em dados, em números,
1: claro,
2: antes, e portanto,
1: não,
2: para este que me está a perguntar, não tenho esse dado. Eu diria que nem todos os turistas escolhem um destino por força, não é, da sustentabilidade. Agora, aquilo que as empresas nos têm transmitido é que há uma expectativa cada vez mais forte e maior sobre as práticas que as empresas e os destinos têm. E da forma como é que atuam, se atuam de uma forma responsável. Para além disso, também os mercados internacionais acabam por ser mais exigentes do que o mercado nacional, sobretudo mercados do norte da Europa, em que já olham para a sustentabilidade.
1: São práticas que eles começaram, aliás, há muito mais tempo.
2: Sim, com uma maior, claro. Olham para a sustentabilidade com uma maior confiança, como algo que associa uma boa gestão, portanto, porque a qualidade da gestão também é muitas vezes avaliada e, portanto, isto, se calhar, é o que eu lhe posso transmitir. Agora, a pressão não vem só dos clientes e dos turistas, porque cada vez mais operadores, olhando para a cadeia de valor do setor, operadores turísticos, a parte dos financiadores, não é? Dos investidores, parceiros de negócio, cada vez mais valorizam as empresas que trabalham e no fundo, demonstram o seu desempenho em matéria,
1: claro,
2: de sustentabilidade.
1: Claro, os próprios fornecedores. José Tutião, na mesma linha desta ideia, e o cliente final, se quisermos, o turista, no fundo, está disposto a pagar eventualmente um sobrecusto por estas práticas ou olha muito mais para a carteira do que para estes critérios?
3: Eu acho que a sustentabilidade ainda não é o fator decisivo para as pessoas escolherem aquilo que são as suas unidades hoteleiras ou os seus destinos turísticos. mas são um fator, se calhar, decisivo para os erradicarem, para os porem de parte. Portanto, aqueles que têm uma má reputação, se quiser, do ponto de vista da sustentabilidade, são aqueles que são eliminados. Na escolha definitiva, provavelmente, ainda hoje, existem outros fatores económicos, etc., que têm. Agora, alguém que tenha uma má reputação em termos de questões ambientais, ou então, quando a pessoa tem a experiência, enfim, tem a experiência dentro de uma unidade hoteleira, ou enfim, uma experiência dentro de uma empresa, e vê, no fundo, que essas práticas, as más práticas, existem, portanto, serve para erradicar, portanto, se quiser, para eliminar e para no futuro não...
1: Mais pela negativa,
3: do que propriamente hoje ainda ser o fator que decide, vá lá, se quiser, onde é que eu vou fazer as minhas férias.
1: Vânia Matias, em termos de financiamento, que linhas de produtos específicos? Temos as green bonds, temos as linhas de créditos sustentáveis, se quisermos, ou no fundo ligados a metas de sustentabilidade, é que estão disponíveis, no fundo, para premiar ou para passar em prática esta nova tendência, no caso do novo banco?
0: Em termos de novo banco, temos diversas linhas, sendo que, como eu costumo dizer, temos sempre a analisar projeto a projeto, casa a casa, investimento a investimento. Destaco a linha da sustentabilidade, que é uma linha exclusiva do Novo Banco, destinada a apoiar todo o tipo de investimentos que visem, de facto, operações para transição energética, incremento de sustentabilidade, substituição de equipamentos, etc. O leasing verde, como o próprio nome diz, é uma especificidade do leasing em que se foca precisamente em substituição de equipamentos ou viaturas ou frotas para outras que sejam energeticamente mais sustentáveis. Temos também linhas protocoladas com o Turismo Portugal. Uhum. Destaco a linha Turismo Mais Sustentável, aqui também em parceria com o Banco Português de Fomento, e a linha de apoio à qualificação da oferta 2024, que são duas linhas que têm sempre presentes aqui o grave mesmo do ESG. Portanto, estes projetos têm cumprido determinados critérios.
1: Elizabeth Félix, José Teotónio, Vânia Matias, obrigado aos três pela presença neste episódio de Empresas em Transformação. Falámos do setor do turismo. Esta é uma parceria entre o Novo Banco e o Observador e nós voltaremos proximamente com um novo setor e novos convidados. Até lá.

0: Watch You Dance, tema para o novo disco de Leon Bridges, chama-se Happiness Anytime. Já de seguida há notícias na Rádio Observador. 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

0: 2 horas 58 minutos. Muito boa tarde, esta é a Rádio Observador. Tarde de sexta-feira, 2 de outubro, com mudanças na meteorologia. Vamos saber tudo sobre essas mudanças com a Filomena Martins depois do Jornal das 4, em mais uma edição do Quente e Frio. Para já posso lhe dizer que apesar das temperaturas altas aumentou hoje um pouco a nebulosidade e a partir de amanhã é esperada chuva em grande parte do país com condições mais instáveis, principalmente no interior e na região centro, onde podem ocorrer alguns períodos de trovoada. Para este sábado o IPMA tem mesmo aviso amarelo para grande parte do interior do país. Agora ficamos a conhecer as notícias que vão estar em destaque no Jornal das 3. Vai ter edição do Miguel Videira, já está aqui comigo. Boa tarde, Miguel.
1: Boa tarde, Nelson. Aqui ao lado em Espanha acabam de ser chumbados os 2 decretos do governo para travar a crise na habitação. O El Mundo noticiava hoje que, caso fosse este o desfecho, Pedro Sánchez podia convocar eleições antecipadas. É tema que vamos abordar com o especialista em política espanhola Diogo Noivo neste jornal. Vamos também saber que vamos também dar a conhecer, assim é que é, a previsão da ANAREC, a Associação Nacional de Revendedores de Combustível, que aponta para uma descida do gasóleo e da gasolina na próxima semana, uma descida de 3 cêntimos com base na cotação do barril de Brent, que serve de referência para Portugal. E neste jornal vamos também escutar Fernando Maia, o responsável pelos cartazes de apoio a Cristiano Ronaldo, afixados em outdoors, em Oeiras e também na cidade de Lisboa. Contesta Fernando Maia a decisão da autarquia de Oeiras de mandar retirar o cartaz. Diz que está a ser violado o princípio da liberdade de expressão.
0: Notícias que vamos desenvolver neste Jornal das 3 com o Miguel Videira. Miguel, de Espanha pode estar à beira de eleições. O Parlamento Espanhol rejeitou os 2 decretos do governo de Pedro Sánchez para travar a crise na habitação. Nesta altura, o líder da oposição está a fazer declarações à imprensa precisamente sobre este assunto.
1: Sim, precisamente depois do chumbo destes 2 decretos, as propostas foram rejeitadas com os votos contra do Partido Popular, do Vox e também os Juntos pela Catalunha. O primeiro texto foi rejeitado por 178 deputados, 172 votaram a favor, não houve abstenções. Do lado de fora do edifício, o momento foi acompanhado em silêncio pelas centenas de manifestantes que se concentram no exterior do Congresso dos Deputados. Os manifestantes gritaram palavras de ordem, sentaram-se no chão, pegaram nos telemóveis. Conhecido o primeiro veredito, levantaram-se e gritaram, em jeito de apelo, por uma greve geral. A revolta dos manifestantes na reação ao chumbo do primeiro de 2 decretos sobre habitação seguiu-se depois o segundo chumbo. Na segunda votação, 166 deputados votaram a favor, 184 contra. Também não houve abstenções. No interior do Parlamento Espanhol ouviram-se depois gritos vindos das galerias, voaram papéis. Alguns deputados reagiram com palmas aos protestos e nesta altura Alberto Núñez Feijóo, o líder do Partido Popular, como referias, Nelson, está a fazer uma intervenção e a reagir ao desfecho desta votação. É nosso convidado neste Jornal das 3 da tarde, Diogo Noivo, é especialista em política, precisamente do lado da fronteira de Espanha. Diogo, boa tarde, bem-vindo, obrigado pela sua disponibilidade. O jornal El Mundo avançava hoje com a possibilidade de, caso estes decretos fossem chumbados, esse desfecho ditar eleições antecipadas por decisão de Pedro Sánchez, o chefe do governo espanhol. Parece-lhe plausível que tal venha a acontecer?
2: Sim, pode acontecer. Não tanto pelo chumbo dos decretos. Com o chumbo destes 2 decretos, são já 10 os decretos que o Parlamento chumba ao governo de Pedro Sánchez. Fazendo fé nas contas da imprensa espanhola, todos os outros primeiros ministros anteriores juntos tiveram apenas 3 decretos chumbados. E, portanto, Sánchez ter decretos chumbados no Parlamento não é de todo uma novidade. O que acontece aqui é, de facto, uma manobra política muito hábil por parte do Presidente do Governo Espanhol, que sabe que tem um conjunto de problemas. Além dos casos de corrupção, peculato, tráfico de influências, que mancham o seu partido, o seu governo e até a sua própria família. Houve a crise em Ceuta, houve antes uma crise gravíssima na Catalunha, na sequência de uma catástrofe natural, e portanto o governo tem ido de crise em crise e está completamente soterrado em escândalos, e isto faz com que a esquerda, que o eleitorado da esquerda, esteja pouco mobilizado. Nas últimas 30 eleições em Espanha, portanto juntando municipais, europeias, enfim, nas últimas 30 eleições em Espanha, o PSOE ganhou apenas 6. Dos 17 governos regionais que existem em Espanha, o PSOE tem apenas 2. E portanto o Pedro Sánchez levou o Partido Socialista a mínimos eleitorais históricos, sem precedentes. E Sánchez sabe que ir em eleições com o partido nestas circunstâncias é mau. Está, portanto, convencido que este caso da habitação e que, em particular, este caso Mari Carmen em Madrid, que foi politicamente usado pelo Partido Socialista, lhe vai permitir resolver o grande problema de mobilizar o eleitorado de esquerda. De, por fim, ao fim destes anos todos, ter o eleitorado de esquerda mobilizado para ir a eleições. E, portanto, a razão pela qual estamos, enfim, à beira de ter eleições antecipadas em Espanha é única e exclusivamente porque o presidente do governo espanhol entende que este caso da habitação lhe pode resolver o grande problema que ele tem tido nos últimos anos, que é um eleitorado de esquerda fragmentado e pouco mobilizado.
1: É um momento oportuno para um momento oportuno e uma situação que cria essa oportunidade para que o PSOE vá a eleições. Era determinante para o sucesso da aprovação ou não destes decretos o voto do Juntos pela Catalunha. É de alguma forma surpreendente que o Partido Independentista Catalão que tenha chumbado estes dois decretos?
2: Não, porque o Juntos é um partido de direita, vem aliás numa longa tradição da direita nacionalista catalã. Nós falámos ao longo destes últimos anos, ao longo destes últimos 8 anos, de Pedro Sánchez e das maiorias que ele foi criando como maiorias progressistas, isto é, maiorias de esquerda. Bom, é verdade que alguns dos partidos coligados ou que apoiam Pedro Sánchez no Parlamento são partidos de esquerda, esquerda radical e extrema-esquerda. Mas também conta com o apoio de partidos da direita regional catalã e da direita regional basca. O apoio destes partidos a Pedro Sánchez tem um limite. Quando Pedro Sánchez começa, como aliás quis com os decretos que quis aprovar hoje, a aprovar medidas que prejudicam os pequenos proprietários, que prejudicam a classe média trabalhadora, que prejudicam os pequenos empresários, naturalmente os partidos da direita catalã, que aliás é uma direita muito ligada à burguesia e ao empresariado catalão, é normal que a direita catalã tenha uma enorme dificuldade em votar a favor destes decretos, sobretudo porque a direita catalã, este Junts, que chumbou agora os decretos, já está ameaçado pela sua direita. Na Catalunha apareceu um partido novo, que se chama Aliança Catalã, que é um partido da direita radical populista, ainda mais radical que o Vox, que está, entre aspas, a roubar votos ao Junts. Ou seja, o Junts já está a pagar o preço eleitoral de apoiar Pedro Sánchez. A razão que leva o Junts a chumbar este decreto é o Junts perceber que já não pode pagar mais o preço de apoiar Pedro Sánchez e que, se continuar a apoiar Pedro Sánchez, muito provavelmente vai perder os votos que faltam na Catalunha. E, portanto, vemos a governação de Espanha e a estabilidade política de Espanha reduzida às conveniências de pequenos partidos catalães. Mas isso, enfim, é uma consequência da maioria que Pedro Sánchez decidiu criar para se manter no governo.
1: Olha aqui para a televisão, vejo o Alberto Núñez Feijóo e uma declaração em baixo que convoque então eleições. Pegando nas suas palavras de há pouco, Diogo Noivo, não terá grande coisa a ganhar o Partido Popular com a ida às urnas nesta altura?
2: Todas as sondagens mostram que à direita, e portanto juntando Partido Popular e Vox, existe uma maioria clara, ok? O problema é que, e foi o que nós vimos nas últimas legislativas em Espanha, o voto da direita, ao estar dividido em dois partidos, isto é, PP, centro-direita, e Vox, direita radical, depois esta divisão não permite ter maioria ou torna muito mais difícil ter maioria absoluta no Parlamento. E, portanto, é já claro para toda a gente que a direita ganhará eleições, como já ganhou, aliás, há 4 anos. A dúvida é saber se consegue ou não ter maioria absoluta. Porque se não tiver maioria absoluta, e esta é um bocadinho a jogada de Sánchez, se toda a restante oposição tiver capacidade de bloquear um governo de direita, bloqueará um governo de direita. E eu creio, enfim, olhando para as declarações e para o que está em jogo, é essa a intenção de Pedro Sánchez. Pedro Sánchez sabe que não consegue ganhar eleições legislativas, mas está a apostar em criar uma minoria parlamentar suficientemente grande para bloquear um governo de direita. E, portanto, neste momento, e dizendo isto com todas as cautelas, ou bem que há uma maioria absoluta clara da direita nas próximas eleições, ou creio que Espanha entrará ou corre o risco de entrar num novo ciclo de instabilidade e de repetição de atos eleitorais.
1: Face à dificuldade do PP se aliar ao Vox para formar uma solução governativa maioritária do Renovo, obrigado pela sua presença neste jornal das 3 da tarde da Rádio Observador, a pretexto da decisão do Congresso Espanhol que acaba de chumbar os 2 decretos sobre habitação do governo de Pedro Sánchez. O El Mundo dizia hoje que este era um passo para se avançar para eleições antecipadas.
0: Falamos de combustíveis. Há uma previsão da ANAREC que aponta para uma descida na próxima segunda-feira do gasóleo e da gasolina.
1: Sim, a mesma descida para gasóleo e gasolina, 3 cêntimos. Esta previsão já tem em conta os acertos no ISP, o imposto aplicado aos produtos petrolíferos, e tem também por base a evolução da cotação do crudo nos mercados internacionais. Esta sexta-feira, o barril de Brent, que serve de referência para Portugal, está a ser negociado próximo dos 100 dólares.
0: O autor dos cartazes de apoio a Cristiano Ronaldo contesta a decisão da Câmara de Oeiras de mandar retirar esse cartaz que foi colocado junto à cidade do futebol.
1: Sim, a autarquia explica em comunicado que foi cometida uma ilegalidade, não foi pedida autorização à Câmara Municipal. É um entendimento contestado por Fernando Maia.
3: Eu não sei se a liberdade de expressão não permite a um cidadão colocar um outdoor provisório, porque aquele outdoor não era para ficar lá 10 anos, era para ficar 5 ou 6 dias, e retirá-lo. Portanto, mas aqui também mostra já uma coisa na minha opinião. É que a liberdade de expressão só funciona para um lado, não funciona para todos. Aquele outdoor não é comercial, não tem uma marca, não tem uma Coca-Cola, não tem qualquer marca associada. Portanto, é um outdoor que fala de um facto que aconteceu há 2 ou 3 dias atrás e é a expressão da opinião de um cidadão que eu acho que pode ter liberdade de expressão.
1: O cartaz mostra a imagem de Ronaldo com vários adeptos atrás, imagem a cores, contrasta com os tons a preto e branco em que é retratado Jorge Jesus, desta feita sozinho. Às imagens juntam-se as inscrições: Jorge Jesus não esteve à altura ou ego inflamado. Fernando Maia justifica a iniciativa.
3: Este cartaz não pretende incendiar ninguém, não pretende criar mais polémica. A única coisa que pode eventualmente até ser questionável é uma frase do ego inflamado. Tudo o resto, eu acho que é uma verdade que qualquer português, ou pelo menos os portugueses que apoiam o Cristiano Ronaldo, concordam.
1: Razões que levaram Fernando Maia a colar este cartaz em Oeiras, entretanto retirado, e em mais 2 locais da segunda circular em Lisboa, garante que não pretende contribuir para acicatar ainda mais a polémica. Ora, o Observador contactou a Câmara Municipal de Lisboa no sentido de perceber se a autarquia ia seguir o mesmo exemplo do município de Louros. A resposta acaba de chegar. Até ao momento, a Câmara Municipal de Lisboa identificou 2 cartazes, como os referidos na cidade, na segunda circular, um nas imediações do estádio do Benfica, outro junto ao aeroporto Humberto Delgado. As estruturas que não estiverem devidamente autorizadas serão retiradas, sendo que não esclarece se é o caso destes 2 cartazes.
0: Vamos às notícias de âmbito local.
1: A Câmara de Maia garante que o abastecimento de água em 2 freguesias já está normalizado, em causa de uma intervenção na rede na noite de quarta-feira, que causou constrangimentos e o corte no fornecimento nas freguesias de Águas Santas e Pedroços. Os serviços municipalizados de água e saneamento de Leiria promovem no próximo dia 11 de outubro o Roteiro da Água, 10ª edição, que consiste numa caminhada de 3 km com o objetivo de conhecer a história e perceber a relação da água com a evolução da cidade. A Câmara Municipal do Seixal entregou chaves de 12 habitações no âmbito do programa Renda Cível, rondas fixadas entre os 450 e os 550 euros. A iniciativa visa responder à crise habitacional nas freguesias de Amora e Corroios, garantindo valores inferiores aos praticados no mercado. Em Sintra, termina hoje a intervenção na Avenida Miguel Torca, na Tapada das Mercês, informação da Câmara, desde esta segunda-feira que a avenida estava condicionada, o trânsito estava condicionado nesta avenida entre as 9 da manhã e as 8 da noite.
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3: 14 minutos depois das 3, atualizamos notícias às 3h30, porque é sexta-feira, temos música ao vivo no nosso estúdio. O convidado desta semana do Ao Vivo na Rádio Observador é o Benjamin, tem disco novo, trouxe-nos duas das novas canções para ouvir depois das 3h30. Para já, vamos jogar golfe.

0: Olá e bem-vindo ao Conversas no Tio, o podcast que cruza a paixão pelo golfe com o universo pessoal e profissional de quem o joga. Um projeto em parceria com a Federação Portuguesa de Golfe e com o apoio da DS Automobil a acompanhar esta viagem pelo universo do golfe, onde cada detalhe conta. Diz-se frequentemente que alguns dos melhores negócios e parcerias não se fecham numa sala de reuniões, mas sim ao longo de 18 buracos, e por isso hoje vamos falar sobre o Green como espaço de networking, confiança e relações empresariais. Eu sou a Maria João Simões e tenho comigo dois nomes bem conhecidos, a especialista em comunicação e apaixonada jogadora de golfe Rita Serrabulho e o presidente da Federação Portuguesa de Golfe, Pedro Nunes. Pedro, bem-vindos aos dois, muito obrigada por ter aceitado o nosso convite.
1: Olá, bom dia, muito obrigada.
2: Obrigado, Maria.
0: Rita, começo por si. Vem do mundo da comunicação e dos assuntos públicos e, pelo que estive a ver, é presença assídua em torneios. Quando entra num campo de golfe, até que ponto o jogo é evasão ou é uma extensão natural do seu networking?
1: Bom, antes de mais, bom dia uma vez mais. Obrigada pelo convite. É um gosto estar neste podcast dedicado a uma modalidade que bem precisa de ser promovida e explicada, porque tem efetivamente muitas nuances e muitas vantagens do ponto de vista desportivo e eu diria até do ponto de vista social e mental e também networking. Indo à sua questão, eu diria que é um jogo desse ponto de vista algo esquizofrénico e eu explico porquê. Porque para se jogar bem golfe é preciso um enorme foco e claro que cada pessoa é uma pessoa e eu falo pelo aquilo que é a minha experiência. E portanto, para haver foco tem que haver uma evasão de todas as preocupações e tudo aquilo que nos...
0: Portanto, não levar para o green,
1: não levar preocupações. Não levar para o campo as preocupações. Por outro lado, enfim, se tivermos em networking constante, isso passa a ser uma distração, passa a ser uma armadilha. No entanto, estamos a falar de uma caminhada de cerca de 10 km durante 4 horas e é natural que as pessoas entre si troquem algumas impressões e algumas ideias e efetivamente, imagino que já lá iremos, que tipo de ideias e que tipo de conversas é que se têm. Mas é esquizofrénico por isso, porque não podemos estar jogar de facto preocupados com nada, o foco tem que ser total, mas é muito difícil também nós jogarmos quando temos responsabilidades e quando temos preocupações. Claro. Com as próprias e, portanto, a competição também começa com nós próprios desse ponto de vista.
0: O que é que o golfe tem de tão diferente quando se trata de conhecer verdadeiramente quem está ao nosso lado? Diz-se que 4 horas num campo revelam muito mais sobre o caráter de alguém do que 4 meses num escritório. Assina por baixo, Rita.
1: Sim, eu acho que o golfe é uma expressão de nós próprios, daquilo que é a personalidade de cada pessoa, porque como é um jogo que exige... muita concentração, muita técnica e onde nós jogamos acima de tudo com o campo, também com quem estamos, mas acima de tudo com o campo, e se formos competitivos, como é o caso, eu sou uma pessoa altamente competitiva, portanto, é um jogo que hoje nos pode dar a maior das alegrias como a maior das tristezas e frustrações. E portanto, nesse sentido, eu subscrevo, sim.
0: Pedro, enquanto presidente da Federação Portuguesa de Golfe, como é que olha para esta dimensão corporativa e social da modalidade em Portugal? O golfe é cada vez mais visto como um ativo para o tecido empresarial?
2: Eu acho que sim, não quero fugir à pergunta, ou seja, eu acho que a Rita já disse bem nesta parte inicial. Eu acho que o golfe tem aqui duas dimensões. Uma sim é uma dimensão corporativa, porque há muitos empresários, muitos gestores que jogam golfe, pequenos e médios empresários, enfermeiros, políticos e por aí fora. Portanto, há toda a gente, muita gente que joga golfe.
0: Convém desmistificar a ideia de que é uma elite só,
2: sim,
0: não é?
2: Sim, nós não é a elite. Somos muito poucos em Portugal. A nossa elite é muito, muito pequena e, portanto, nós somos... quase 20 mil jogadores e por isso não há 20 mil ricos a jogar golfe. Eu acho que há 19.937 pobres, ou pelo menos classe média, a jogar. Por isso, eu acho que, obviamente, e a Rita disse bem, é uma dimensão de networking que nós podemos ter, porque estamos 4 horas com uma pessoa e temos acesso, obviamente, a pessoas que jogam golfe e que são pessoas que gostam de jogar golfe, porque sim, porque fazem exercício, porque andam os tais 10 km ou 12 km e queimam muitas calorias, portanto essa parte, essa dimensão é importante também. Agora, durante 4 horas eu já vi muitos empresários, a partir do buraco 2, estão completamente focados é no jogo e não querem saber de conversas de política ou de economia ou de negócios. Agora, conhece-se as pessoas durante 4 horas, o que a Rita estava a mencionar e concordo, durante 4 horas nós estamos a falar com as pessoas sobre a sua vida, a sua mulher, os seus maridos, os seus filhos, como é que está a saúde, por aí fora, e isso tem uma dimensão depois para além do networking, porque fica a amizade, são 4 horas que nós estamos juntos e, portanto, e contactamos, temos ali um breaking ice, não é? Temos ali uma fase onde conseguimos quebrar o gelo e é mais fácil depois, se calhar, de falar um dia ou telefonar, porque as pessoas normalmente ficam com os contactos ou falam.
0: Sim.
2: Agora, o outro lado é a dimensão social, que eu acho que essa parte é que é também, no caso da Federação, diz mais respeito, que é a parte do envelhecimento ativo, a parte das pessoas poderem jogar as tais caminhadas 10 km, o nós podermos, no fundo...
0: não existe uma idade limite, não é?
2: Não. O golfe é do... Eu costumo dizer, dos 7 aos 77, como o Tintim, mas é mais do
0: é
2: que
0: mais,
2: isso.
0: Então,
2: é mais. Hoje em dia, uma pessoa com o envelhecimento mais longo... Nós temos muitas pessoas a jogar acima dos 80 anos e que bom que é, porque estão ativos, não estão nos cafés, não estão
0: mentalmente também, não é?
2: Não estão a fumar cigarros, quer dizer, estão a ouvir a Rádio Observador provavelmente de manhã, mas a seguir vão jogar golfe. E eu acho que isso é bom. É muito usual ver nos clubes pessoas mais velhas permanentemente a conviverem. Portanto, e a seguir, se calhar, vão tratar dos netos à tarde ou qualquer coisa, mas pelo menos aquela manhã estão a desfrutar da manhã e isso é uma alegria ver. Porque nós não queremos que os nossos... Eu vou chegar lá e vou querer estar num campo de golfe a jogar até aos meus 80 ou 90 anos, se puder.
0: Mas o facto é que ainda existe o preconceito que o golfe é um clube fechado. Além de podcasts como este, o que é que a Federação tem feito para desmistificar esta ideia e para mostrar que o green está de portas abertas a novos praticantes?
2: É assim, não temos tempo, como é óbvio, porque isto é um podcast mais curto, mas obviamente que o golfe tem essa parte antiga dos clubes de fechado... Uhum. Mas eu costumo dizer, os campos são todos públicos, ou seja, no fim do dia são todos públicos. Há muito poucos campos privados em Portugal. Há um acesso onde as pessoas podem jogar, têm que pagar. Eu costumo dizer também um bocadinho, é como aos restaurantes. Há restaurantes 3 estrelas Michelin, 2 estrelas Michelin e há tascas e boas tascas. Uhum. Portanto, há aqui vários... há uma espécie de um menu, uma panóplia de campos e de acesso. Ou seja, há campos mais caros. Hoje em dia temos excelentes campos, quer no Algarve, quer na Costa Alentejana, que tem sido agora um dos destinos mais conhecidos e mais promovidos. E são campos menos acessíveis aos portugueses, à bolsa dos portugueses.
0: É um aspecto muito importante.
2: Que é importante. E a seguir há os campos mais acessíveis, que nós temos, quer no centro de Lisboa, quer no norte de Lisboa, e onde nós podemos jogar a preços bastante razoáveis e comparáveis com outras modalidades. Nós tentamos fugir sempre ao preço dos campos, mas eu acho que nós, quando gostamos de uma modalidade, e eu conheço pessoas que têm muitas dificuldades financeiras e quando gostam de uma modalidade, seja no windsurf, seja no ténis, seja no paddle ou no golfe, as pessoas quando gostam de uma modalidade, as pessoas realmente investem nessa modalidade porque não vão jogar outra coisa qualquer, ou seja, passa a ser a nossa modalidade. Claro. Portanto,
0: assim, fazer parte do dia-a-dia e do bem-estar.
2: Muitas vezes fala nos ginásios, mas há pessoas que gastam num ginásio fortunas por mês.
0: E às vezes sem irem lá.
2: E porquê? Porque gostam dos ginásios, não é? Portanto, eu não vou dizer que os ginásios são mais caros ou mais baratos. Não, as pessoas gostam dos ginásios. Há os que gostam do golfe, há os que gostam do paddle. E por isso investem nessa modalidade, porque é uma modalidade física, mental e por aí fora.
0: Rita, temos de voltar ao início. O que é que se fala nestas 4 horas no green, enquanto se percorrem os 18 buracos?
1: Eu também sou uma jogadora que preciso...
0: Começou há muito tempo?
1: Não comecei há muito tempo, comecei há 6 anos e tal. Mas eu sou uma jogadora que preciso de estar focada, concentrada no jogo e tenho consciência que as conversas, às vezes entre
0: paralelas, sim.
1: Me distraem, sim. Me desfocam e que isso se sente depois no meu jogo. Portanto, tento manter. Mas... O golfe não são apenas os 18 buracos que se fazem a pé, não é? Normalmente a seguir está-se um pouco junto, toma-se um café, os torneios às vezes são de 2, 3 e 4 dias e, portanto, a pessoa está de manhã à noite não apenas a jogar, mas também a almoça, também faz programas fora do campo e portanto, também se convive muito e, portanto, não querendo fugir à pergunta de tudo, fala-se de tudo e não querendo fugir acima de tudo ao tema deste podcast.
0: Do networking, não é?
1: Do networking. Há uma componente networking, eu creio que do ponto de vista pessoal, ou seja, desenvolvem-se de facto relações de amizade. Uhum. Eu tenho amigos e amigas que são do âmbito do golfe, ponto. E alimentamos e jogamos e sabemos e crescemos do ponto de vista de uma amizade por causa do golfe. E também tenho, estaria a mentir, senão, episódios onde já desenvolvi contactos do ponto de vista profissional fruto dessas mesmas conversas, porque a pessoa pergunta o que é que faz, como é que estão as coisas, ou então sabe que faz não sei o quê e precisa de uma opinião, e às vezes isso daí decorre acontecerem alguns negócios ou alguns projetos ou alguns processos. E isso é uma realidade. Há um livro que eu gosto muito que se chama Nunca Almoces Sozinho, que é do Ferrazzi, e que é um livro, aliás, que eu uso muito nas minhas formações de comunicação, que é a história de um dos maiores networkers do mundo, que começou precisamente como caddy de golfe. Portanto, ele começou a perceber nos Estados
2: Unidos. Tem que ler o livro, ainda não li.
0: Temos de ler.
1: Americano, que vinha de uma família altamente desfavorecida e começou muito novo para ganhar algum dinheiro a ser caddy de golfe, e começou a aprender no golfe como é que se fazia networking. E veio tornar-se num dos maiores nomes de networking a nível mundial. E, portanto, é uma realidade.
0: Muito, claro.
1: É uma realidade. Há muitos homens de negócios e é natural, como o Pedro estava a explicar, que no âmbito não apenas de um jogo, mas dos torneios,
0: claro.
1: Dos encontros, dos
0: almoços, antes e o depois,
1: do antes,
0: não é?
1: E do depois, que algumas dessas conversas concretizem e algumas delas sejam efetivamente projetos profissionais, sem dúvida.
0: Antes de terminarmos, que dica, um conselho que dariam a um executivo ou empreendedor que está a pensar em começar a jogar golfe, precisamente para expandir a sua rede de contactos, por onde deve começar para dar a tacada certa, Pedro?
2: Acho que a tacada certa é, primeiro, é um golfe, é um desporto técnico, portanto acho que nós temos a mania, quando se vai fazer ski na neve, as pessoas nunca têm professor, quando vemos um grupo, sempre um português, é um português que faz melhor que os outros e não dá aulas, e eu acho que é um desporto técnico, portanto devemos contactar os nossos profissionais, os clubes que têm profissionais nos centros, nos clubes desportivos. Nós temos uma academia que é o Jamor, que tem 5 profissionais e está completamente cheia permanentemente, portanto temos muita gente a jogar golfe. Temos agora Oeiras, que é um campo público e que abrimos em Oeiras, que também tem essa modalidade. E temos um programa que se chama 9 Semanas e Meia, que tem um título interessante.
0: Mas são mete-nos para o
2: porque exato, porque são, no fundo, durante 9 semanas e meia, são 19 aulas que nós podemos dar a preços simbólicos. Eu diria que são 10 euros por aula. Portanto, muito acessível, por grupos, que é uma coisa que no golfe também não existe. Portanto, tem que haver... Nós estamos sempre na tentativa de buscar, aprender até com outras modalidades,
0: claro.
2: e com outras atividades, e portanto, e fomos buscar um bocadinho aquilo que o paddle tem, que é no fundo juntar, como é que se junta no paddle 4 pessoas com tanta facilidade, e depois nós no golfe às vezes não conseguimos juntar 4 pessoas. Portanto, aqui temos um curso, uma formação em grupo, e por isso é muito acessível hoje em dia, qualquer campo de golfe do país tem esses programas.
0: E essas informações estão todas no site da Federação?
2: Essas estão no site da Federação, nós temos uma divulgação grande, os próprios clubes têm essa vocação de angariar clientes e angariar novos sócios. Portanto, eu acho que, desmistificando, as portas dos clubes hoje estão muito mais abertas. Lá está, voltando a referir, que aos tais preços que são diferenciados. E depois, a Rita joga há 6 anos e meio e eu costumo dizer...
0: E o Pedro?
2: Eu jogo há um bocadinho mais, não vou dizer.
0: Não vai dizer.
2: Jogo desde os 6 anos e meio.
0: Sim.
2: Portanto... Eu tenho 42. Não, estou a brincar. Mas a Rita joga há 6 anos e meio. E eu acho que a frase que eu ouço mais nos campos de golfe é: porque é que eu não comecei a jogar este desporto mais cedo? E eu falo
0: Sentiste,
2: muitas vezes
0: Rita?
2: Com as pessoas. Não sei, mas se calhar sim. Não me desmintas.
1: Eu ainda estou numa fase da minha vida profissionalmente muito ativa. E frustra-me um pouco não ter mais tempo disponível para jogar.
0: O Pedro fica todo contente ao ouvir.
2: Claro.
1: Mas é verdade, porque é um jogo para se evoluir, claro. Tem que se praticar, tem que se ter aulas, tem que se jogar. E eu não tenho ainda muito tempo livre para manter, para chegar ao handicap que eu desejaria. Agora, para qualquer idade, eu sou maratonista também, e devo dizer que é mais desafiante do ponto de vista desportivo ser jogador de golfe do que maratonista.
0: Bem.
2: Uau.
1: Porque, e em termos de retorno, a experiência de contacto com a natureza durante 4 horas, a imersão que se tem, a interiorização não apenas do jogo, mas dos diferentes momentos de estarmos 4 horas imersos na natureza, é uma experiência que não faz apenas bem ao corpo e faz muito bem também à mente. E eu acho que nos dias de hoje é um desporto que nos permite desacelerar, uhum, e ter essa experiência que tanto nos faz falta neste mundo tão acelerado.
0: Portanto, recomenda vivamente.
1: Recomendo.
0: Rita Serrabulho e Pedro Nunes Pedro, muito obrigada pela conversa e por partilharem connosco esta visão do golfe além do desporto. Muito obrigada.
2: Muito obrigado.
0: Por terem vindo à Rádio Observador. O Conversas no Ti é uma parceria com a Federação Portuguesa de Golfe e o apoio da DS Automóvel, onde a elegância, a precisão e a paixão pelo detalhe nos conduzem a novas conversas. Eu sou a Maria João Simões, regresso na próxima semana com um novo episódio. Até lá, bons swings.

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8: Tarde de sexta-feira na Rádio Observador, síntese de notícias, agora com o Miguel Videira. Boa tarde, Miguel.
9: Boa tarde, Nelson. Avance-se para eleições, é o que pede Alberto Núñez Feijóo, líder do Partido Popular, principal partido de oposição em Espanha, depois do chumbo dos dois decretos do governo, do PSOE, para travar a crise da habitação. No caso do primeiro, que continha o grosso das medidas, 178 deputados votaram contra, 172 a favor. O segundo do decreto foi rejeitado por uma margem mais alargada. Após a votação, das galerias começaram a ser atirados papéis. No exterior, centenas de pessoas gritaram greve geral. Aguarda-se ainda qual vai ser a decisão de Pedro Sánchez, sendo que o El Mundo dava conta, antes desta votação, na edição desta sexta-feira, que caso os dois decretos não fossem aprovados, então o PSOE avançava para eleições. A televisão pública espanhola, TVE, dá conta de uma declaração de Pedro Sánchez. Diz que Sánchez vai estar em reflexão e que vai tomar uma decisão sobre as eleições este fim de semana. Sim, vão ser retirados. A Câmara Municipal de Lisboa confirma que vai seguir o exemplo da autarquia de Oeiras, que determinou a retirada de um cartaz de apoio a Cristiano Ronaldo, afixado no outdoor, junto à cidade do futebol. A Câmara argumenta que não houve um pedido de autorização para ali colocar o cartaz. O pedido também não foi feito ao município de Lisboa. Ora, Fernando Maia, responsável pela iniciativa, a colocação deste cartaz de apoio a Cristiano Ronaldo, contesta a decisão, invoca o direito à liberdade de expressão. Diz também que se for multado, cá estará para pagar essas multas. O cartaz mostra a imagem de Ronaldo com vários adeptos atrás, imagem a cores, contrasta com os tons, a preto e branco, em que é retratado Jorge Jesus, desta feita sozinho. Há imagens juntam-se as inscrições, Jorge Jesus não esteve à altura ou ego inflamado. Fernando Maia esclarece que esta é uma iniciativa individual e não a reboque de quaisquer interesses. Diz também que não pretende contribuir para acicatar ainda mais a polémica.
8: Três horas 3:34, com alguma nebulosidade no território continental, mas com temperaturas altas nesta sexta-feira. 27 graus há instantes em Lisboa, 26 no Porto. O mapa do IPMA dá conta de um agravamento do estado do tempo durante o dia de amanhã, com vários distritos no interior com aviso amarelo e com previsão de chuva forte e trevoada, principalmente para o interior centro do continente. Já de seguida na Rádio Observador, a edição desta semana de Ao Vivo, com o músico Benjamin, aqui no nosso estúdio, a mostrar algumas das canções do novo disco.
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0: Amor Operário, de Benjamin, na versão ao vivo na Rádio Observador. Obrigado por teres trazido. Benjamin, bem-vindo de regresso.
1: Olá, obrigado, meu.
0: Agora com o Crónicas do Monte Zeus, já cá fora. Quinto álbum de estúdio?
1: Quinto álbum.
0: Já começa a pesar, hein?
1: Sim.
0: Parabéns, belo disco.
1: Obrigado.
0: Bastante diferente do teu anterior, as Berlengas, uhum. Até é um disco que me parece com mais sintetizadores, uhum. Mais assente nesse tipo de instrumental. E aqui parece-me também que existe um regresso à composição mais assente nas guitarras,
1: uhum,
0: foi isso que aconteceu?
1: Sim, canção de guitarra.
0: E também mais focado na clareza da palavra, na melodia, diria, uhum. Até também no amor, em muitas temáticas, o que é sempre bom. Escrever estas canções fez-te de alguma forma olhar para as tuas próprias rotinas e relações com um trabalho de construção e reparação?
1: Sim.
0: Este lado operário do trabalho.
1: Sim, o trabalho que o amor e que as relações dão diariamente, que fazem parte da nossa rotina, não é?
0: E que precisam de manutenção.
1: Precisam de manutenção, precisamente. Essa é a mensagem da canção também.
0: Há aqui uma outra curiosidade que estava a ler. Resolveste gravar as bases do disco num gravador de fita de 8 pistas.
1: Uhum.
0: Eu gosto particularmente disto, quase que se

0: quis voltar para o básico, ou seja, se, tanto na escrita, que é, concentrar-me na palavra que escrevo no meu caderno, nas canções que escrevo na guitarra e depois tentar-me manter. Obviamente que há produção e há estúdio, mas tentar manter que quando as pessoas ouvem estas canções, que se sintam dentro dessa sala, que se sintam dentro desse ambiente. Não há nada para disfarçar, não há grandes truques para disfarçar coisas.
1: Falavas aí das produções, elas continuaram a acontecer entre o Submarino e Alvito?
0: Sim, o Submarino hoje em dia é um estúdio diferente. Do original, porque o Submarino original, que, para quem não sabe, era o meu estúdio, era numa cave muito apertada e agora eu tenho uma sala num estúdio maior que se chama Louva a Deus. E fiz aí o meu Submarino, que é um estúdio já com outras condições, que dá para ter uma banda a gravar na sala. E houve uma parte também em Alvito, sim, o final.
1: Há sempre
0: Há
1: Alvito
0: sempre Alvito, em
1: na
0: todos
1: tua
0: os
1: carreira.
0: discos, é verdade, em todos os discos. Eu pensava que este não ia a Alvito, mas no final eu já estava desesperado a tentar fechar as vozes e pensei que o melhor sítio era Alvito.
1: É ótimo teres esse sítio. De alguma forma também há aqui esta novidade de que parece-me que é o primeiro disco que partilhas a produção. Como é que foi o trabalho do João Correia? Como é que, para alguém que é sempre tão autónomo nos estúdios, Submarino e Alvito, partilha aqui um bocadinho também o ouvido e a arquitetura com outro músico?
0: Foi excelente, foi muito importante. O João Correia, que para os amigos e para quase toda a gente é o Joca, toca comigo desde os 16 anos. Ele toca bateria na minha banda, mas para além de ser baterista, escreve canções, toca guitarra, toca baixo. É um músico genial e muito, muito vasto, nas suas capacidades, e é um amigo do coração e alguém com quem eu tenho trabalhado ao longo dos anos, e portanto já temos uma relação em que podemos ter discussões muito acesas sem nenhuma cerimónia, mas manter completamente a nossa amizade. E depois ele é tão. Nós os dois somos completamente obcecados. Eu acho que é. Todas as pessoas que eu conheci na vida, acho que ele é a pessoa que eu sinto que seja tão obcecada como
1: Como
0: eu.
1: tu.
0: E que um diz mata, o outro diz fola, ficamos a gravar até às 2 da manhã, 3 da manhã, se for preciso. E no dia a seguir já estamos a trocar mensagens sobre as coisas que temos de mudar. E portanto foi ótimo, porque o disco anterior eu tinha feito todo sozinho com máquinas e sintetizadores, e este fiz-o acompanhado não só por ele, mas por parte da minha banda, por amigos meus que vieram tocar e cantar, e isso foi espetacular.
1: Porque há aqui várias colaborações, se calhar a mais sonante, diria, a Lena d'Água no fim da greve, o tema que vamos ouvir daqui a pouco, mas depois há outras pessoas que entraram. Bruno Pernadas?
0: Bruno Pernadas toca guitarra elétrica nos Dias do Nada, solo de guitarra.
1: Margarida Campelo?
0: Margarida Campelo faz coros em bastantes
1: E a
0: músicas.
1: Francisca Curtição?
0: Francisca Curtizão, Afonso Cabral, Rita Curtizão,
1: José Soares no
0: José
1: saxofone?
0: Soares, que é uma peça muito importante deste disco, toca saxofone, faz um solo lindo nos Recursos Humanos, e depois há algumas canções em que há uns arranjos de saxofone dos quais eu gosto mesmo muito. Estou a esquecer-me de pessoas: Inês Sousa, Mariana Ricardo, assim uma série de malta. Depois, para além disso,
1: Mariana Ricardo dos Pinet Society.
0: exatamente, para os fãs de indie rock do
1: Gosto sempre
0: início
1: de recordar esta história.
0: de 2000, Mariana Ricardo, que tocou pandeiro,
1: Muito bom.
0: e mais malta.
1: É um disco de facto
0: Velha
1: mais.
0: Tocar-me, desculpa, Velha
1: Velho a
0: Tocar-me.
1: tocar, muito bom. É um disco de facto mais colaborativo do que o
0: Sim.
1: anterior, bem mais, diria. Focamos aqui um bocadinho no dueto com a Lena d'Água. Como é que correu? Já, não é a primeira vez que colaboras com ela, mas não sei se já tinha acontecido assim em disco
0: Não, sim.
1: gravado.
0: Quer dizer, eu fui um dos produtores do álbum Desalmadamente, que foi o disco, que foi o primeiro disco que ela gravou de originais em muitos anos, em décadas. E esse foi um disco muito importante. Acho que marca uma nova etapa na carreira dela, também para nós. Que trabalhámos com ela, acho que foi assim um momento muito importante de conseguir estar a produzir um disco da Lena, obviamente. E depois o impacto que o disco teve, que foi muito fixe.
1: É verdade.
0: E isso fez com que eu também
1: E não foi um
0: tocasse.
1: capítulo isolado, teve continuação já com outro disco.
0: Esse já não foi. Pronto, esse já não participo. No segundo disco
1: Sim, mas é
0: já.
1: um momento na carreira dela que acontece e que a coloca de novo.
0: Coloca de novo. Sim, sem
1: E
0: dúvida.
1: coloca junto uma nova geração, que também é
0: Sim.
1: fixe.

0: Sim, e tem um lado, eu toquei na banda dela durante vários anos, portanto era teclista dela, portanto existe uma cumplicidade enorme com ela, de vez em quando ainda toco, ainda dou concertos com ela, ainda recentemente fomos ao Porto à Feira de Livros. Portanto, há uma relação verdadeira de amizade e de música e obviamente, imagina, eu não pensei assim, vou fazer uma canção para ter um dueto com a Lena. Isso não foi o que aconteceu. O que aconteceu foi que esta canção
1: Pedia.
0: pedia alguma coisa no segundo verso que a canção não estava a crescer. E o Joca disse logo, pá, temos que, bora fazer um dueto, Lena, tipo, bora, claro. É só agarrar no telefone ou mandar-lhe uma mensagem e perguntar-lhe: queres cantar no meu disco? E ela dizer logo que sim,
1: Que bom.
0: e vir ao estúdio e cantar. Portanto, foi super natural. Acho que a canção, depois, à medida que eu ia imaginando que ela ia cantar, eu ia afinando a letra para ainda ficar mais fixe para ela. E portanto, há um lado, apesar de originalmente ela não ter sido concebida como um dueto, há um lado que parece que a canção se torna plena quando
1: Concordo,
0: ela aparece.
1: isso é bom. Ouvimos o Amor Operário, vamos ouvir o fim da greve. Porque é que não há nenhuma data de apresentação na Voz do Operário em Lisboa?
0: No Barreiro.
1: Ou no Barreiro?
0: Ah, no Barreiro.
1: Ah, no
0: Ah,
1: Barreiro há, pois é, estava a ver aqui.
0: no Barreiro. A primeira data
1: É a primeira,
0: é a
1: acho eu.
0: primeira data, 17 de outubro,
1: Pois há Coimbra,
0: é no
1: Lux em
0: Barreiro.
1: Lisboa, Plano B no Porto, Leiria, Braga, Freiramundo, Odmira. Já são muitas as datas para mostrar este Crónicas do Monte Zeus,
0: Isso
1: mas.
0: vai ser uma turnê que vamos fazer agora até ao final do ano, de clubes, sítios pequenos, para chegar ao pé das pessoas, tocar as canções para elas, em salas mais pequenas e mais íntimas, com banda.
1: Só uma pequena pergunta também para um trabalho que fizeste aqui com o Observador há algum tempo. Sonorizaste o podcast Os Segredos da Seita do Yoga. Como é que foi essa experiência?
0: Foi espetacular, foi muito divertido. Eu adoro desafios. Uma das melhores coisas que me podem pedir é faz uma música para isto, não é? E eu tenho uma desculpa para estar no estúdio o dia todo só a experimentar e a tentar criar, e tenho uma espécie
1: Há ali um
0: de
1: universo meio índia que também te diz
0: sim.
1: alguma coisa, não é?
0: Sim, porque eu passei a lua de mel na Índia e trouxe uns instrumentos de uma loja linda em Jaipur, uma loja de instrumentos musicais. E eu percebi, ah, isto é a oportunidade perfeita para ir buscar
1: Boa.
0: este
1: Para dar
0: instrumento.
1: uso.
0: Sim.
1: Muito bem, Crónicas do Monte Zeus, já com muitas datas de apresentação. Confiram também pelas redes sociais do Benjamin, convidado esta semana no Ao Vivo na Rádio Observador. Muito obrigado por
0: Oh,
1: teres vindo.
0: obrigado, Nelson.
1: Muitos parabéns por este disco. Vamos ao fim da greve. Ouçam-no também na versão do disco que tem a Lena d'Água, mas está aqui numa versão mais despida para fechar o Ao Vivo desta semana. Muitos parabéns e obrigado.
0: Obrigado.

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1: Sempre um prazer voltar a receber o Benjamin na Rádio Observador, convidado do Ao Vivo desta semana, aqui a falar-nos e a tocar-nos o Crónicas do Monte Zeus. É também com música nacional que seguimos até às notícias das 4. Esta chama-se Jasmim, é dos Descendentes.

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0: tarde de sexta-feira na Rádio Observador. Seja muito bem-vindo, eu sou o Nelson Ferreira. Ainda estou por cá até às 5, a altura em que começa a tarde política. Atualizamos as notícias no Jornal das 4, já de seguida com o Miguel Videira. Logo depois há quente e frio com a Filomena Martins. Vamos olhar para o estado do tempo durante o fim de semana, com mudanças à vista, o regresso da chuva, períodos de trovoada principalmente no interior do país, já com aviso amarelo para grande parte do interior. A trovoada está prevista mais para as regiões do centro do continente. Com isto, descem os termómetros, olhando aqui já o mapa também para domingo com algumas melhorias. O IPMA já não prevê qualquer aviso meteorológico, mas dá conta de chuva também durante o dia de domingo, mais concentrada aqui também nas regiões do centro e do interior do continente. Estamos a chegar às 4 horas, vamos atualizar notícias já de seguida na Rádio Observador. O Jornal das 4 tem edição do Miguel Videira. São 4 horas, muito boa tarde. Vamos às notícias das 4, um tema que está a marcar a atualidade. Começamos com o PCP. Miguel Videira acaba de anunciar que vai votar contra o Orçamento do Estado para o próximo ano. Já lá vamos, para já também em destaque a decisão da Câmara Municipal de Lisboa, que, tal como a autarquia de Oeiras, determinou a retirada dos cartazes de apoio a Cristiano Ronaldo.
1: Pela mesma razão, não foi feito qualquer pedido para fixar os cartazes. No caso do município de Oeiras, o cartaz que mostra Ronaldo com vários adeptos atrás, imagem e cores, que contrasta com os tons a preto e branco em que é retratado Jorge Jesus, desta feita sozinho, já foi retirado. O mesmo não acontece com os cartazes que foram colocados na segunda circular, em Lisboa. Ora, esta decisão das autarquias é contestada pelo autor da iniciativa. Chama-se Fernando Maia, é empresário e invoca um princípio consagrado na Constituição.
2: Eu não sei se a liberdade de expressão não permite a um cidadão colocar um outdoor provisório, porque aquele outdoor não era para ficar lá há 10 anos, era para ficar 5 ou 6 dias, e retirá-lo, portanto. Mas aqui também mostra já uma coisa, na minha opinião. É que a liberdade de expressão só funciona para um lado, não funciona para todos. Aquele outdoor não é comercial, não tem uma marca, não tem uma Coca-Cola, não tem qualquer marca associada, portanto é um outdoor que fala de um facto que aconteceu há 2 ou 3 dias atrás e é a expressão da opinião de um cidadão que eu acho que pode ter liberdade de expressão.
1: Fernando Maia esclarece que esta é uma iniciativa individual e não a reboque de quaisquer interesses.
2: Não conheço ninguém da equipa de Cristiano Ronaldo. Conheço-me a mim e eu tenho uma coisa que se chama gratidão e não descartar as pessoas que foram úteis e que são úteis a Portugal. E eu posso lhe dar um exemplo, esse exemplo também de certeza absoluta que já o viveu. Em qualquer parte do mundo, quando chega e que diz que é de Portugal, 99% das pessoas só ouve o nome. E eu acho que esta gratidão obrigava, pelo menos, a Ronaldo sair bem da Federação.
1: As razões que levaram Fernando Maia a colocar este cartaz em Oeiras, entretanto retirado, e a mais 2 locais da segunda circular em Lisboa, garante que não pretende contribuir com esta iniciativa para acicatar ainda mais a polémica em torno da Seleção Nacional.
0: Depois da abstenção do PS, o voto contra do PCP, o secretário-geral comunista anuncia chumbo da proposta de orçamento do Estado.
1: Foi durante a sessão de encerramento das jornadas parlamentares do PCP, que decorreram na Assembleia da República. Paulo Raimundo sublinha que os comunistas não precisam de ver o documento para tomar uma decisão. Insiste ainda nas críticas ao Partido Socialista pela provável abstenção à proposta de orçamento do Estado. José Luís Carneiro, o secretário-geral, disse que era esse o sentido de voto que ia propor aos órgãos do partido. O líder do PCP anuncia ainda que o Partido Comunista agendou um debate com o governo sobre o agravamento das condições de vida e a negação de direitos fundamentais. Vai ser no próximo dia 16 de outubro.
0: Miguel, Espanha pode estar à beira de eleições. O Parlamento Espanhol rejeitou os 2 decretos do governo de Pedro Sánchez para travar a crise na habitação.
1: Sim, as propostas foram rejeitadas com os votos contra do Partido Popular, do Vox e do Juntos pela Catalunha. O primeiro texto foi rejeitado por 178 deputados. 172 votaram a favor numa votação sem abstenções. Do lado de fora do edifício, o momento foi acompanhado em silêncio pelas centenas de manifestantes que se concentraram no exterior do Congresso. Os manifestantes, entretanto, após o desfecho da votação, invocaram palavras de ordem, sentaram-se no chão, pegaram nos telemóveis, conhecido o verdito, levantaram-se para gritar Greve geral. A insatisfação dos manifestantes em reação ao chumbo do primeiro de dois decretos sobre habitação seguiu-se depois o segundo chumbo. Na segunda votação, 166 deputados votaram a favor, 184 contra, não houve abstenções. No interior do hemiciclo ouviram-se depois gritos das galerias, voaram papéis atirados por quem assistia a este debate nas galerias. Alguns deputados reagiram com palmas a esta forma de protesto.
0: Na reação, o líder da oposição, Alberto Núñez Feijó, pede eleições o quanto antes ao primeiro-ministro Pedro Sánchez.
1: Feijó falou aos jornalistas minutos depois da segunda votação. O líder do Partido Popular, principal partido da oposição em Espanha, diz que não há outro caminho face à falta de apoio a Pedro Sánchez.
3: Ficou provado que o Sr. Sánchez e o seu governo não têm os tribunais, não têm a rua, não têm o parlamento, nem têm sequer o povo. A única saída decente e democrática é eleições. Estamos preparados. Por mim, que as convoque quando quiser. Por Espanha, que as convoque o quanto antes.
4: Por Espanha, que convoque quanto antes.
1: Momentos antes do anúncio, o líder do PP defendia a posição do partido, que votou contra, como disse, contra os dois decretos. Alberto Núñez Feijó diz que, com esta decisão, pelo menos a crise da habitação não vai ficar pior, e acusa o chefe do governo espanhol, Pedro Sánchez, de instrumentalizar este caso com fins eleitoralistas.
5: O resultado das votações de hoje, ao menos garantiza...
3: O resultado desta votação garante, pelo menos, que a habitação hoje não fica pior do que estava ontem. Mas isto não significa que vá ficar melhor amanhã. Infelizmente, não será assim enquanto não forem feitas as devidas mudanças neste país. O que é certo é que não podemos continuar pelo caminho que estamos a seguir. É inadmissível utilizar o problema da habitação para fazer manobras eleitorais.
5: O problema da vivienda... para fazer maniobras eleitorais.
1: É o entendimento de Alberto Núñez Feijó. Há uma hora esteve aqui na antena do Observador Diogo Noivo, é especialista em política espanhola. Acredita que o chumbo deste decreto vai ter o condão de mobilizar o eleitorado de esquerda em Espanha e que talvez tenha sido esse mesmo o objetivo de Pedro Sánchez?
6: O governo tem ido de crise em crise e está completamente soterrado em escândalos, e isto faz com que a esquerda, com o eleitorado da esquerda, esteja pouco mobilizado. E Sánchez sabe que ir em eleições com o partido nestas circunstâncias é mau. Está, portanto, convencido que este caso da habitação, e que em particular este caso Mari Carmen em Madrid, que foi politicamente usado pelo Partido Socialista, lhe vai permitir resolver o grande problema de mobilizar o eleitorado de esquerda.
1: Diogo Noivo é especialista em política espanhola. Na análise a este desfecho da votação dos dois decretos submetidos pelo governo, decretos para travar o aumento do preço da habitação em Espanha, foram chumbados. Fontes próximas do chefe do governo espanhol referem que Pedro Sánchez vai refletir durante este fim de semana e tomar uma decisão sobre se é vontade ou não de Pedro Sánchez avançar para eleições antecipadas.
0: Depois da União Europeia rejeitar, Trump revela que a Europa vai mesmo libertar as reservas de emergência.
1: É isso que escreve o presidente norte-americano na Truth Social. Donald Trump revela ainda que o processo de libertação de reservas de petróleo vai começar com efeitos imediatos. Momentos antes, a União Europeia tinha rejeitado a ameaça do presidente dos Estados Unidos de proibir as exportações de petróleo caso a Europa não libertasse as reservas de emergência. A porta-voz da Comissão Europeia, Anna Kaiser-Itkokken, disse mesmo que a solução não era benéfica para ninguém.
0: E a administração Trump está a pagar a polícias locais nos Estados Unidos para prenderem imigrantes.
1: É isso que revela uma investigação do Wall Street Journal. O jornal norte-americano conversou com agentes de polícia locais espalhados pelos Estados Unidos para perceber os contornos de um programa do Departamento de Segurança Interno norte-americano. Está aqui connosco em estúdio o Martim Madeira. Martim, como é que funciona este incentivo às forças policiais norte-americanas?
7: De acordo com o Wall Street Journal, é uma task force do Departamento de Segurança Interna dos Estados Unidos para apanhar imigrantes ilegais que coordena as polícias locais com o ICE e o único requisito é mesmo prender imigrantes ilegais de uma forma consistente. Quando um único imigrante é detido, as forças de segurança recebem 60 mil dólares por ano por cada polícia inscrito neste programa. Por exemplo, o condado de Doddridge, na West Virginia, em 6 meses prendeu 2 imigrantes considerados ilegais e recebeu mais de 130 mil dólares, ou seja, 1/3 do orçamento anual desta mesma força policial, o que significa que teriam cerca de 2 agentes inscritos no programa.
1: Há algumas esquadras e alguns agentes de polícia que recebem então avultadas quantias.
7: Sim, a polícia de Miami, por exemplo, é um desses casos. Inscreveu 970 polícias, deteve 7 imigrantes no espaço de 6 meses e, de acordo com os documentos verificados pelo jornal, esta polícia conseguiu um financiamento de 14 milhões e meio, o que significa a detenção de um imigrante nesta localidade valeu cerca de 2 milhões de euros.
1: Há aqui algum problema relacionado com este programa? Incentivos financeiros para a detenção de imigrantes?
7: Neste artigo, entrevistam um xerife deste condado de Doddridge, na West Virginia, que diz, e cito, "Não acredito que existam sequer hispânicos ou ilegais neste condado, mas como é óbvio como se posso receber 100 mil dólares e novos carros da polícia, vou fazer o máximo para apanhar imigrantes ilegais." E por essa mesma razão, os Estados da Califórnia e da Nova Iorque proibiram as polícias locais de entrarem neste programa que, no período de 1 ano e meio, resultou em 46 mil das 576 mil detenções nos Estados Unidos.
1: É uma investigação do Wall Street Journal, aqui trazida pelo jornalista Martim Madeira, com estes incentivos da administração Trump, incentivos às polícias locais para deterem imigrantes ilegais através destes financiamentos do Governo Federal.
0: Que outras notícias em destaque a esta hora, Miguel?
1: Uma investigação identificou vários pedidos de políticos e figuras públicas a António Lacerda Salles. Uma delas é Rita Ferro Rodrigues, que já reagiu à notícia hoje avançada pelo Observador. Garante que fez apenas uma reclamação e sublinha que faria tudo de novo. A apresentadora de televisão reagiu na rede social Instagram, garantiu que aquilo que fez foi legítimo e tinha como único objetivo defender a dignidade humana. O processo no DIAP de Lisboa, relacionado com o caso das gêmeas luso-brasileiras, a que o Observador teve acesso, dá conta de um pedido de Rita Ferro Rodrigues, que procurava ajuda para uma amiga que estava no hospital de Santa Maria. Há outros pedidos, por exemplo, da Edith Estrela ou Ana Catarina Mendes, eurodeputada socialista. É isso que consta dos autos do DIAP de Lisboa, a que o Observador teve acesso. É uma notícia que pode ler em observador.pt.
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0: Ainda vamos ter o Gabinete de Guerra de hoje, já daqui a pouco na Rádio Observador. Para já, como é que vai estar o tempo no fim de semana? É isso que nos vai contar a Filomena Martins. Já tenho aqui comigo para mais uma edição do Quente e Frio. Olá, Filomena, muito boa tarde.
14: Olá, Nelson.
0: Hoje fazemos aqui uma previsão alargada, não é? Porque segunda-feira ainda por cima é feriado. Oh, que chatice. Vamos olhar para o tempo de hoje até terça. É isto?
14: É isso mesmo, mas é mesmo uma chatice. Temos de nos preparar para 4 dias de trovoadas. Porque a partir de amanhã, sábado, e pelo menos até terça-feira, Portugal vai entrar num período de grande instabilidade. E temos aguaceiros, temos trovoadas E elas podem ser localmente muito fortes, acompanhadas de chuva intensa e muito pouco tempo, daquela chuva que cai assim, muita, em muito pouco tempo, rajadas de vento e até granizo. É óbvio que 4 dias de trovoadas não significam 4 dias seguidos de chuva. Este é um tipo de precipitação que é muito irregular e muito difícil de prever onde é que vai cair. Pode cair uma carga de água, sei lá, aqui em Alvalade e ali na Avenida da Igreja, se calhar já não chover. A zona com maior probabilidade de trovoadas vai mudando de dia para dia. Isto é preciso ir vendo mesmo.
0: Mas é amanhã sábado que começa a estragar-se este fim de semana prolongado. Há aqui até noite, mas há alguns avisos amarelos, mais para o interior do país.
14: Sim. Amanhã é ao fim da tarde e sim, sobretudo no interior.
0: Sim, o aviso é a partir do meio-dia.
14: Sim. Chegam aguaceiros e trovoadas e a maior atenção exatamente inicial para esta instabilidade toda está no interior norte e centro e em algumas zonas do sul. Aqui aparece até um contraste importante, enquanto no interior há localidades com probabilidades muito elevadas de chuva, o litoral norte pode passar grande parte do dia de amanhã praticamente sem chuva nenhuma. Porque isto não é uma frente a atravessar Portugal de uma ponta à outra ou pelo meio, são células que nascem, crescem e desaparecem, mas entretanto despejam a chuva toda num certo sítio. E isto é muito difícil de dizer exatamente onde vai cair a trovoada, se é mais forte e onde é que pode ou não pode aparecer.
0: E vai ser assim depois também no domingo e segunda-feira que é feriado?
14: Exatamente. No domingo mantém-se esta instabilidade. Os mapas mostram um bocadinho mais definida já a oeste da Península tal depressão isolada em altitude, a chamada Dana ou Gota Fria. Falávamos disso ontem. Uhum. Vamos continuar com aguaceiros, com possibilidade de trovoada, sobretudo também durante a tarde. A novidade mais importante é esta. O episódio não acaba no fim de semana. Segunda-feira continua muito instável e terça-feira é outro dia a acompanhar com muita atenção, sobretudo no norte e centro, embora as outras regiões também possam ter aguaceiros e trovoadas. Portanto, são estes 4 dias potenciais de trovoadas, entre sábado e terça, e com possibilidade de existirem fenómenos localmente bastante fortes.
0: Olha, há pouco fui lá fora e está quente, está abafado esta sexta-feira. Com esta mudança no tempo, chega o frio ou ainda não?
14: Não, esse ainda não vai. Não vai estar tanto calor como está esta sexta-feira. Uhum. Eu tinha dito que esta sexta ainda chegávamos aos 30, e está aos 30, mas depois as temperaturas descem progressivamente em várias regiões durante estes dias. Não vamos estar perante uma entrada de ar, uma massa de ar verdadeiramente fria, só que também já não vamos falar do calor desta sexta-feira e nem de calor muito acima dos 30 graus para o início desta semana, da próxima semana, nem do fim de semana. As máximas vão andar perto ou abaixo disso, mas já não vão ultrapassar os 30. Portanto, temos uma combinação curiosa que vão ser trovoadas, aguaceiros, granizo, mas que vão aparecer sem que tenha chegado frio. Só entre terça e quarta-feira a descida das máximas se torna mais evidente em algumas regiões. Olhando mais para a frente, os modelos mostram a depressão em altitude depois a perder a influência e o anticiclone atlântico, o nosso anticiclone dos Açores, a tentar novamente ganhar terreno, ou seja, o calor a voltar lentamente, que até pode depois, se calhar, ganhar terreno.
0: Falavas aí dos Açores, nos últimos dias ali...
14: Só dos anticiclones.
0: O anticiclone dos Açores, há aqui uma nota para os Açores, porque tem estado ali a sofrer os efeitos da passagem da tempestade Ana.
14: Esta Ana já perdeu as características tropicais, mas não perdeu os impactos, de facto. A depressão pós-tropical está a levar chuva, muitas vezes muito forte, e também possibilidade de trovoada a todas as ilhas. Ainda há avisos de laranja esta sexta-feira para algumas ilhas, e até ao fim da noite vai ficar assim, e há avisos amarelos ainda para amanhã. É um bom exemplo de uma regra importante na meteorologia. Um sistema destes não deixa de ser tropical, mesmo quando deixa de ser tropical, não significa que deixe de ser perigoso.
0: Ora bem, vamos ao fenómeno de hoje. Falaste que vem aí a tal Dana, ou gota fria.
14: Sim.
0: É como levarmos com um balde de água?
14: Pode ser e pode não ser. Sim, um estilo. Marcelo Rebelo de Sousa enquanto comentador.
0: Nin.
14: Portugal vai entrar nestes 4 dias favoráveis a trovoadas e vamos ouvir muito provavelmente muitas vezes esta palavra Dana. E afinal, o que é isto? E porquê é que uma dana pode estar associada a um dilúvio, a esse tal balde a despejar cá para baixo numa região e deixar apenas alguns aguaceiros noutra? E isto começa muito, muito acima das nossas cabeças, porque na alta atmosfera existe a tal corrente de ventos muito forte, a corrente de jato, o famoso jet stream, e por vezes essa corrente começa a ondular, eu já falei destas ondas aqui, e ao ondular, ao fazer ondas, pode-se formar uma espécie de língua de ar frio que desce para sul. Normalmente a corrente de jato deve estar aqui um bocadinho acima de nós, ali à beira do Reino Unido, e quando ela desce, e essa língua se desce para sul e vem parar acima de nós, chama-se o tal cavado. E essa língua pode se alongar cada vez mais e de repente separar-se daquela circulação. E essa fica assim uma espécie de bolsa de ar frio que fica isolada em altitude. É isso que é uma dana, é assim que foi batizada pelos espanhóis, porque são as iniciais de depresión aislada em níveis altos.
0: Uhum.
14: Está muito bom o meu espanhol.
0: Está ótimo. Depressão isolada em níveis altos.
14: E é aqui que está o mais importante. Uma dana transporta esse ar frio em altitude, em muita grande altitude, mas não transporta um balde de água.
0: Mas pode trazer uma chuva torrencial.
14: Sim, se houver condições para isso. Porque para termos chuva torrencial são necessários outros ingredientes. Muita umidade disponível, instabilidade, que são aqueles movimentos ascendentes do ar, sobe e desce, e condições que permitam às trovoadas organizar-se e persistirem. É o que está a acontecer agora outra vez no leste de Espanha. Estamos com avisos vermelhos devido à precipitação torrencial ali na zona de Barcelona-Valência. Há previsões localizadas que chegaram aos 90 litros por metro quadrado numa hora e 250 litros em 12 horas. Mas não basta dizer foi a dana. Foi a dona, a dana, mas o Mediterrâneo está a fornecer estas enormes quantidades de umidade. Os ventos transportam esse ar úmido para a terra e depois, quando há convergência com as montanhas, obrigam o ar a subir e formam-se as tais novas células sucessivas de trovoada. E depois ainda há os comboios de trovoada, tal e qual como os comboios de tempestades, que forma-se uma célula, depois outra célula, depois outra, e todas as outras a atravessarem aproximadamente o mesmo corredor. Cada trovoada vai acrescentando mais água sobre a mesma região e os acumulados disparam. É por isso é que o centro de uma dana não tem necessariamente de coincidir com o lugar onde mais chove, e isso também explica por que razão Portugal pode ter uma depressão isolada em altitude por perto sem ter automaticamente os acumulados extraordinários de chuva do Mediterrâneo espanhol. É preciso que se encontrem todas estas condições para que haja isto.
0: Vamos à curiosidade de hoje. Terminamos na Tailândia com um mar que deixou de ser azul e passou a ser verde. Era poluição, não?
14: Não, e eu esqueci-me de acrescentar a magnífica foto, porque o verde é realmente muito bonito. Isto aconteceu na ilha turística de Koh Lan, no Golfo da Tailândia. A água é de um verde intenso, é muito bonito. Não fosse também o cheiro intenso e muito desagradável que lá está. Isto não é poluição verde, nem é tinta, é uma enorme floração de plâncton. Os investigadores da Universidade de Burapá identificaram a Noctiluca, que é um organismo microscópico que, quando se multiplica em enormes quantidades, altera por completo a cor da água. Isto deveu-se a quê? Às chuvas fortes e às cheias recentes na Tailândia, que transportaram para o mar água e nutrientes de terra e criaram condições favoráveis a que este plâncton proliferasse por ali fora. Os investigadores continuam a estudar o peso exato dos vários fatores que estão envolvidos neste processo. Normalmente estas florações duram apenas alguns dias. O problema pode aparecer depois, porque grandes quantidades deste plâncton morrem, decompõem-se e consomem oxigênio da água, e obviamente que se o oxigênio da água baixar demasiado, os peixes e os outros organismos marinhos ficam ali em dificuldades. Portanto, isto é uma cadeia curiosa que liga novamente meteorologia e oceano, porque chove muito em terra, os nutrientes chegam ao mar, o plâncton multiplica-se e durante alguns dias o azul fica verde, mas esse verde não é bom para os peixinhos.
0: Não, senhora, porque ficam sem oxigênio. Foi a curiosidade de hoje. Fomos até à Tailândia. É lá que fechamos o quente e frio no que toca a esta semana. Fizemos aqui também a projeção do tempo para o fim de semana, com, de facto, muitas mudanças. Atenção aí à trovoada e ao regresso da chuva, principalmente ao interior, principalmente às regiões do centro, mas também algumas zonas também do sul. O quente e frio, com a Filomena Martins, está de regresso segunda-feira, depois das 16h. Até lá, Filomena.
14: Até terça.
0: Até terça, pois é, estou lá que fui. Ainda agora falávamos do feriado. Bom fim de semana.
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0: Está com a Rádio Observador, estamos a caminho da síntese das 4:30. Vamos ter um gabinete de guerra logo depois das 4:30. Ainda recebemos hoje o psicólogo Eduardo Sá para o Porque Sim Não É a Resposta. Para já, uma das canções que faz parte do alinhamento este fim de semana do programa Isto Não Passa na Rádio, tem um nome complicado de dizer, Michel Ndjoshelo, está aqui com a Cat Power, numa versão da Don't You Want Me. É um disco que está em destaque também no Isto Não Passa na Rádio, que acontece sábado às 3 da tarde. Juntei-me ao Tiago Pereira para descobrir as canções que mais gostamos e que saíram durante o mês de setembro. Uma espécie de balanço das novas canções do último mês. Isto Não Passa na Rádio, fazemo-lo uma vez por mês. As canções de setembro em destaque então amanhã a partir das 3. E esta é uma das que vai estar no alinhamento. Acho que toda a gente conhece esta Don't You Want Me, mas agora numa versão nova, para o novo disco de Michel Ndjoshelo, e aqui acompanhada com a Cat Power. 4:25. Bom fim de semana. Ainda por cima prolongado, não é?

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5: 4h30, síntese de notícias na Rádio Observador com o Miguel Videira. Boa tarde, Miguel.
6: Boa tarde, Nelson. O PCP anuncia que vai votar contra a proposta de orçamento do Estado, pese embora a proposta ainda não seja conhecida. O sentido de voto foi anunciado por Paulo Raimundo durante a sessão de encerramento das jornadas parlamentares do PCP, que decorreram na Assembleia da República. Diz Paulo Raimundo que o partido não precisa de ver o documento para tomar uma decisão. Insiste ainda nas críticas ao Partido Socialista pela provável abstenção à proposta de orçamento do Estado. José Luís Carneiro, o secretário-geral, anunciou que vai propor precisamente esse sentido de voto, abstenção, permitindo dessa forma a viabilização do documento. O líder comunista anunciou ainda que o partido agendou um debate com o governo sobre o agravamento das condições de vida e a negação de direitos fundamentais. Vai ser no próximo dia 16 de outubro. Espanha pode estar à beira de eleições. O Parlamento rejeitou os dois decretos do governo, liderado por Pedro Sánchez, para travar a crise na habitação. Propostas rejeitadas com os votos contra do Partido Popular, do Vox e do Juntos pela Catalunha. Fontes próximas do chefe do governo espanhol referem que Pedro Sánchez vai agora refletir e tomar uma decisão durante o fim de semana. Quem não tem dúvidas sobre qual deve ser o passo seguinte é o líder do Partido Popular, principal partido da oposição, Alberto Núñez Feijóo, pede eleições o quanto antes. Diz que não há outro caminho senão nova ida às urnas face à falta de apoio aos projetos do líder do executivo espanhol. Depois de a União Europeia rejeitar, Trump revela que a Europa vai mesmo libertar reservas de emergência. É isso que escreve o presidente norte-americano na rede Truth Social. Trump revela ainda que o processo de libertação de petróleo armazenado vai começar de imediato. Momentos antes, a União Europeia havia rejeitado a ameaça de Trump de proibir as exportações de petróleo para a Europa, caso a Europa não libertasse reservas de emergência e, dessa forma, contribuísse para tentar controlar o preço dos combustíveis. A porta-voz da Comissão Europeia, Anna Kaisa Itkonen, disse mesmo que a solução não era benéfica para ninguém. Ora, já depois desta afirmação e desta tomada de posição, Donald Trump anunciou através das redes sociais que sim, que a União Europeia, a Europa, acedeu a esta pretensão do presidente norte-americano. Depois da Câmara de Oeiras, agora é a Câmara Municipal de Lisboa que também determinou a retirada dos cartazes de apoio a Cristiano Ronaldo e, pela mesma razão, não foi feito qualquer pedido para afixar esses mesmos cartazes. No caso do município de Oeiras, o cartaz que mostra Ronaldo, com vários adeptos atrás, imagem a cores, contrasta com os tons a preto e branco em que é retratado Jorge Jesus, desta feita sozinho, já foi retirado. O mesmo não acontece com os cartazes que foram colocados na segunda circular em Lisboa. A decisão das autarquias é contestada pelo autor da iniciativa, chama-se Fernando Maia, é empresário e invoca o princípio da liberdade de expressão consagrado na Constituição da República Portuguesa. Esclarece também que esta é uma iniciativa individual e não a reboque de quaisquer interesses. Garante ainda que não pretende contribuir com esta iniciativa para acicatar ainda mais a polémica em torno da Seleção Nacional.
5: Abrimos o gabinete de guerra desta tarde, sexta-feira, já de seguida.
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17: Gabinete de Guerra na Rádio Observador, o programa em que destacamos os principais focos de tensão geopolítica no globo. Na edição de hoje, conto com a análise do historiador Bruno Cardoso Reis. Bruno, muito obrigado por teres aceitado este nosso convite. Seja bem-vindo de novo à Rádio Observador. Vamos começar por falar sobre a Rússia, que admite poder vir a aliviar restrições à exportação de petróleo, numa altura em que os Estados Unidos dizem precisamente o contrário. Bruno, o que é que está aqui a acontecer no mundo da exportação do gasóleo, um bem essencial para praticamente todo o mundo, numa altura em que ainda há também o Estreito de Hormuz a condicionar este mercado?
18: Bem, o que isto mostra realmente é que estamos num mundo extraordinariamente imprevisível, ou seja, os europeus habituaram-se a ver, os europeus e em geral, a nível global, os Estados Unidos eram um pouco uma referência de estabilidade e de segurança, mas em particular para os seus aliados europeus. E, portanto, isso está completamente posto em causa com Donald Trump. Enfim, não se pode dizer que ele não tenha avisado, que era a única coisa que importava era os interesses americanos entendidos da forma mais paroquial, mais restritiva possível. Mas, portanto, neste contexto, em que, no fundo, o que tem sido a prática desde o primeiro choque petrolífero, aliás, vai haver agora uma reunião de emergência do G7, que foi criado exatamente como o clube, digamos, das grandes economias ocidentais, as europeias, o Canadá, os Estados Unidos, o Japão, precisamente para responder ao primeiro choque petrolífero. A resposta foi sempre, a ideia foi sempre que a melhor resposta era haver uma resposta coordenada e solidária, e na verdade o que vemos aqui é exatamente os Estados Unidos a fazerem o oposto, não é? Portanto, a pensarem apenas nos interesses americanos, e a criarem aqui uma volatilidade adicional no mercado, sendo que, como referiste, a causa inicial de toda esta volatilidade, toda esta imprevisibilidade, esta inflação de preços, é precisamente a guerra sem qualquer estratégia, sem qualquer plano de saída que Donald Trump lançou contra o Irão. E depois temos a Rússia a tentar aproveitar-se disso e, portanto, a tentar passar aqui a mensagem que faz parte também de uma estratégia mais ampla, tentar dividir os europeus e tentar criar hostilidade na Europa ao apoio à Ucrânia, esta ideia de que os russos estão dispostos a voltar a ser nossos amigos, a voltar a vender energia barata numa altura de dificuldade. Portanto, que no fundo é a Rússia e não os Estados Unidos que são aqui o parceiro mais previsível. Obviamente isso é de uma enorme hipocrisia, mas obviamente é algo que é possível precisamente por causa desta imprevisibilidade que vem da administração de Donald Trump.
17: Entretanto, Bruno, há também posição da União Europeia que rejeita essa ameaça dos Estados Unidos de proibir exportações de gás óleo e de petróleo caso não liberte reservas. O que é que nos diz esta posição europeia, Bruno Cardoso Reis?
18: Bem, o que nos diz é que aparentemente os europeus estão um pouco a ficar fartos desta forma de fazer a diplomacia de Donald Trump e, portanto, acharam que era aqui a altura de mostrar alguma força e de apontar para certas linhas vermelhas. Francamente, a mim parece-me que a melhor altura para fazer isso tinha sido nas negociações comerciais com os Estados Unidos e, portanto, aí houve grandes cedências, fez-se um mau acordo com a ideia de que isso iria estabilizar relações, de que seria possível com isso comprar, no fundo, a boa vontade de Donald Trump, por exemplo, nestas áreas mais da segurança e defesa militar na gestão da questão da Ucrânia ou da Rússia, ou mesmo questões como a segurança energética, e obviamente não foi isso que aconteceu, ou seja, com Donald Trump nunca, nada é definitivo, tudo pode voltar a ser renegociado em termos que ele ache mais convenientes.
17: Bruno, temos também ainda tempo para avançar e falarmos sobre o Médio Oriente, aqui dois tópicos em cima da mesa. O primeiro é o Irão, que classificou esta sexta-feira como desumano e ilegal o bloqueio aéreo imposto pelos Estados Unidos, e que provocou já a suspensão de voos iranianos para países da região como os Emirados Árabes Unidos, Oman e o Iraque. De que forma é que podemos olhar e falar sobre este bloqueio? É efetivamente desumano e ilegal, como classifica o Irão?
18: Bem, num conflito armado sempre houve bloqueios, não é? E obviamente o Irão não tem nenhuma autoridade para poder falar de respeito pela lei internacional ou de ações desumanas, quando o Irão tem décadas de, apoiar grupos armados por toda a região que se dedicam ao terrorismo. Enfim, o Irão soube antecipadamente e apoiou publicamente o ataque do 7 de outubro, por exemplo, por parte do Hamas, aquele massacre, digamos, inqualificável de homens, mulheres e crianças desarmadas. Há suspeitas, por exemplo, de envolvimento do Irão ainda neste último incidente com um avião de passageiros, que poderia ter provocado, digamos, um massacre, um número enorme de mortes civis. Portanto, realmente o Irão não tem nenhuma legitimidade para poder vir a evocar a lei internacional. Agora, outra questão é perceber se isso terá condições para criar dificuldades aos civis iranianos. Obviamente isso cria, não é? Mas também nós sabemos que, há aqui uma grande hipocrisia da parte do regime, que não tem mostrado propriamente grande preocupação com a segurança ou até com a vida dos civis iranianos que se opõem ao regime. Mas se isso é suficiente para fazer vergar o regime, para o fazer aceitar as condições dos Estados Unidos, parece-me bastante mais duvidoso, o que não quer dizer que realmente este acumular de restrições, de bloqueios, não crie realmente problemas à economia iraniana, a algumas elites iranianas. A dúvida é saber se, mais uma vez, as elites do regime estão assim tão preocupadas. Por um lado, se não aceitam que haja aqui um preço a pagar, sobretudo se forem outros a pagar, e por outro, o que também sabemos é que no passado, muitas vezes, essas restrições, essas sanções, até deram margem a que as elites do regime acabassem a lucrar com tudo o que é este esforço, digamos, para contornar sanções, fazer contrabando e, portanto, até economicamente, pelo menos uma pequena parte das elites iranianas mais ligadas ao regime até acabarem, paradoxalmente, por beneficiar com tudo isto. Portanto, há razões para ter dúvidas que isto seja assim tão eficaz no sentido de levar o Irão a acabar com o conflito, a acabar com estas ameaças no Estreito de Hormuz e também no Estreito de Aden, por via dos Houthis. Realmente acho que aí temos de ter alguma prudência.
17: Bruno, temos ainda um minuto e meio para olhar, para falar sobre este último tema, até porque está relacionado com isto. Trump ameaça o Irão com consequências muito graves se a capital Teherão não chegar a acordo com Washington. Novamente o discurso das consequências, o discurso bélico e de ameaças. Este tipo de ação tem capacidade de vergar Teherão, Bruno Cardoso Reis, e que consequências são essas? Temos um minuto e meio até ao final deste gabinete de guerra.
18: Bem, aí o problema é da falta de credibilidade de Donald Trump, ou seja, por um lado, mesmo que as ameaças fossem credíveis, não quer dizer que o regime iraniano não apostasse nesta ideia de que consegue encaixar, que já mostrou que consegue encaixar, digamos, ataques da parte do

0: Donald Trump não são credíveis. Como ele próprio se gaba, ele passa o tempo a mudar de ideias e, portanto, o problema é que nunca ninguém sabe muito bem se isto é para levar a sério ou não. E recordo que já tivemos múltiplos casos nos últimos meses de ameaças de destruição total do Irão, etc., que depois acabaram por não darem nada. E, portanto, o problema é que quando isso se multiplica, esse tipo de declarações se multiplicam, muitas vezes as ameaças acabam por perder credibilidade. Não quer dizer que desta vez não se venha a concretizar alguma coisa, mas é normal que o regime iraniano parte do princípio que é mais uma vez uma ameaça vã, simplesmente para tentar assustá-los de forma a chegar a um acordo, e realmente o regime iraniano tem mostrado que não é muito fácil de assustar.
1: Muito obrigado, Bruno Cardoso Reis. É historiador, esteve na análise no programa de hoje. Esta edição do Gabinete de Guerra fica também disponível em podcast.
2: Está feito o gabinete de guerra desta sexta-feira. Eu sou o Nelson Ferreira. Vou desejar-lhe um bom fim de semana. A partir das 5 à tarde política para acompanhar aqui na Rádio Observador. Já de seguida, a Judite França e o Eduardo Sá conversam em mais uma edição do Porque Sim, Não é Resposta. Bom fim de semana.

0: Bem-vindos ao Porque Sim Não É Resposta com o psicólogo Eduardo Sá. Hoje falamos de como nos preparamos para a morte de quem amamos. Olá, Eduardo. Começando pelo mais difícil, é possível preparar-nos para a morte de alguém de quem gostamos ou isso é uma ilusão?
1: Olá, Judite. Claro que é uma ilusão. Claro que é uma ilusão. Mas ao mesmo tempo há um aspecto que eu acho curioso, porque eu acho que todos nós vamos, enfim, convivendo com isso muitas vezes, que é esta ideia de estarmos preparados, seja para o que for. Eu só vou ter uma nova relação amorosa quando eu me sentir preparado. Eu só faço isto quando eu me sentir preparado. E eu percebo a ideia. É uma maneira de nós dizermos tudo o que seja precipitado, tudo o que seja de alguma forma irrefletido pode não ser razoável e não é. Mas na verdade, nós nunca estamos preparados para coisa nenhuma, mesmo quando, e nós fazemos isso tão bem, Judite, nós temos uma cabeça notável que funciona como um argumentista, como um realizador, como um produtor, enfim. E, portanto, nós fazemos filmes. Fazemos filmes de uma forma fantástica, fazemos filmes quando sonhamos, fazemos filmes quando imaginamos. Somos únicos a fazer filmes e isso é muito bom, porque é um simulador de voo, no seu melhor. E, portanto, nós, então, quando convivemos com alguém doente ao nosso lado, ou quando simplesmente sabemos que alguém com a idade dos nossos pais morreu e nos pomos simplesmente a imaginar como é que eu serei capaz de reagir a uma coisa dessas. Nós fazemos filmes para nos prepararmos, dando-nos alguma aprendizagem, mas muito longe, muito longe, muito longe, muito longe da realidade, até por isto. Ironicamente, a realidade às vezes é muito mais simples, é muito mais clara e nós somos muito melhores, verdade, César, quando estamos a gerir um acontecimento real do que quando nós imaginamos todas as alíneas que uma preparação, seja lá para o que for, acaba por ter e, portanto, a resposta é nunca estamos preparados para nada, nem para isso.
0: Para pegar nas suas palavras, existe um luto antes da morte, enquanto a pessoa está viva, mas vemo-la envelhecer. Vive-se um luto antecipado?
1: Gosto tanto quando põe perguntas dessas, sabe? Vive. Vivo. Para não ir mais longe, às vezes há lutos ainda mais difíceis, que são aqueles lutos que nós fazemos diante das pessoas de quem gostamos muito. Está a ver quando elas nos decepcionam

0: mas nos decepcionam fundo e acabam por ter um comportamento que quase completamente ao contrário de tudo o que nós imaginámos, e nós temos a noção de que elas estão vivas e que gostam de nós e que fazem por gostar de nós e nós por gostar delas, mas temos a noção que às vezes há um acontecimento, e às vezes são uns, dito, veja a importância que elas têm. Há um acontecimento que traz um impacto fraturante e nós temos a noção que elas estão vivas, nós queremos muito que elas estejam vivas, mas há um bocadinho ainda por cima precioso delas que morreu. Sim, fazemos muitos lutos em vida, às vezes até de nós próprios, dito. Mas sim, fazemos lutos em vida que, em boa verdade, não nos preparam para um luto. A única preparação que nos dão, qual é, Judito, é nós percebermos que de cada vez que estamos a viver uma perda muito significativa, e por isso mesmo um luto, que não somos omnipotentes, que não é por nós querermos muito uma determinada realidade que ela se adequa aos nossos desejos. Veja como os algoritmos acabam por distorcer tanto os nossos feeds porque lhes dão a ideia exatamente do contrário, que não somos. Enfim, por mais que tentemos às vezes ser egocêntricos, temos muita dificuldade em sê-lo, porque de facto as perdas nos ajudam a pôr no lugar. Somos pessoas magníficas, mas pessoas todavia frágeis e sensíveis e muito dependentes daquilo que a vida nos dá para nos sentirmos de coração cheio, sim.
1: Nós estamos a falar disto à boleia de um e-mail de uma ouvinte que pergunta por estratégias, por ferramentas que ajudem a aguentar essa fase.
0: Dito, porque nós fomos imaginando que saúde mental era isso mesmo, não é? Era nós nos munirmos de um conjunto de estratégias, de programas, de soluções fáceis, e lá vêm algumas pessoas ligadas à psicologia que, de uma forma triste para mim, foram alimentando esta ideia, como se no fundo qualquer problema tivesse uma estratégia que fosse rigorosamente uniforme, independentemente do problema e da pessoa que o vive. Não há estratégias para isso, não é? A grande estratégia, no fundo, é sobretudo esta: é que quando nós às vezes falamos de saúde mental, e às vezes fala-se bem, às vezes fala-se mal, se há uma característica entre muitas outras, um destes dias devíamos falar disto, dito, quais são assim as meia dúzia de características que nós podemos dizer, isto tudo junto faz a saúde mental, mas há uma característica que eu acho que é muito importante, da qual se fala muito, muito pouco, às vezes se fala até com vergonha, e que é um sinónimo de saúde mental ao seu mais alto nível, que é a capacidade de estarmos tristes. Se nós formos capazes de estar tristes, nunca estamos preparados para uma perda. Mas verdade seja, não desmoronamos com ela. E isto sim faz toda a diferença. E às vezes é muito importante nós percebermos que podermos estar tristes não é querermos a vida a preto e branco, muito longe disso. Podermos estar tristes é não andarmos a fazer de conta que somos a versão, enfim, mais ao nosso dispor de James Bond e que não precisamos de andar a iludir os nossos sentimentos para fazer de conta que somos fortes. Quando nós somos capazes de estar tristes, se há um aspecto que ressalta disso, é que somos realmente fortes, dito. É que não nos partimos quando estamos tristes, o que significa que quando chegar à altura de estarmos muito tristes, temos muito mais probabilidades de igualmente não desmoronarmos e mais, sermos capazes de ter a bondade de proteger quem está ao nosso lado, assustadoramente triste, que às vezes é muito mais difícil do que estar triste, não é, Judito? Porque é estar triste com medo de estar triste e com a ideia de que está a ser horrível mostrar a sua tristeza, que, falha a verdade, é aquilo que nós temos de mais saudável.
1: E já agora, é verdade que há fases do luto?
0: Oh, meu Deus! Vistas em de uma forma macroscópica, eu mentia-lhe se lhe dissesse que não, não é? Porque num primeiro momento, quando nós nos confrontamos com uma perda, a primeira coisa que todos nós fazemos é dizer: não é possível, isso não está a acontecer, há aqui um engano, e portanto ficamos em choque. Pronto. Depois há ali um período, encurtando estas etapas, se quiser, há um período em que nós afundamos na tristeza aquilo a que se chama trabalho de luto e que é indispensável, como já há uns tempos nós conversávamos aqui. É a necessidade de eu poder estar muito triste muito tempo, porque a pessoa que eu perdi, enfim, não pode ser iludida com pó de arroz, como às vezes as pessoas querem. E depois há uma fase de alguma resignação, de alguma aceitação. Eu digo alguma porque sempre são algumas, dito, porque as pessoas são tão preciosas para nós que nós nunca aceitamos aquilo que, em boa verdade, é um absurdo. Isso é importante que fique claro. Agora, que fique claro também um aspecto. Isto é a macroscopia da coisa, Judite.
1: Nem todos passam
0: Porque
1: pelo mesmo.
0: depois aquilo que faz a diferença é que uns têm capacidade para estar tristes e outros não. Os que têm capacidade para estar tristes falam da sua tristeza, elaboram-na, tudo dói na mesma, mas vão crescendo com ela, ficam até mais bonitos, se for preciso. Os que não têm capacidade para estar tristes, enfim, barricam-se nas coisas mais inacreditáveis e aí, por mais que passem por fases idênticas, tudo é mais um empurrãozinho que faz com que uma réplica seja muito pior que um sismo.
1: Eduardo, um grande abraço, bom fim de semana.
0: Outro fascismo.
1: Cá nos encontramos na
0: Um bom fim de
1: segunda-feira.
0: semana. Até segunda.
1: Até segunda.

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0: Rádio Observador, são 4h57 em Portugal Continental e na Madeira, menos uma hora nos Açores. Esta é a Tarde Política da Rádio Observador. É sexta-feira, 2 de outubro. Temos vários temas para esta tarde. Boa tarde, Judite França. De que vamos falar nesta hora das 5?
1: Boa tarde, Ricardo. Começamos pelas eleições no Brasil. É já domingo que os brasileiros vão às urnas decidir entre Lula da Silva e Flávio Bolsonaro, e o mais provável é que esteja renhido a ponto de ir a uma segunda volta. E depois das 5h30 vamos falar da Cunha, à boleia das notícias que dão conta de que Lacerda Salles, ex-secretário de Estado da Saúde, encaminhou vários pedidos de outros socialistas para agilizar internamentos.
0: Antes vamos ter o Jornal das 5, a cargo do Miguel Viterbo Dias. E Miguel, estamos com atenções viradas para a Espanha, onde a situação política está perclitante.
2: Boa tarde. É mais um período de reflexão pedido por Pedro Sánchez. Depois de chumbadas as propostas sobre a habitação, o presidente do governo pediu tempo para refletir se convoca ou não eleições antecipadas. Claro está que a oposição diz para Sánchez convocar uma ida às urnas. Na atualidade nacional, o PCP vai votar contra o orçamento do Estado, diz que não precisa de olhar sequer para o documento, e para a semana o preço dos combustíveis vai descer cerca de 3 cêntimos. Ainda neste jornal, também a questão da caso das gêmeas luso-brasileiras, com esses pedidos que foram feitos a António Lacerda Salles e as justificações de quem...
0: Vamos falar precisamente sobre isso nesta hora das 5, depois das 5h30, no Explicador. Depois das 7 da tarde, nova edição do Fora do Baralho, com os 4 ases do comentário, que, claro, tem de falar do grande tema do momento e da semana, Cristiano Ronaldo e a Seleção Nacional. Quanto ao estado do tempo, para amanhã, aguaceiros e trovoada, sobretudo no interior, há aviso amarelo de trovoada para este sábado para Vila Real, Bragança, Viseu, Guarda, Castelo Branco, Coimbra, Santarém, Porto Alegre e Évora. Os Açores também estão sob aviso amarelo devido à previsão de chuva forte. Ora, segundo o IPMA, máximas para amanhã, sábado, Porto 25, Braga 29, Viseu 25, Aveiro 26, Coimbra 27, Leiria 29, Santarém 29, Lisboa 28, Setúbal 29, Faro 26. Vai estar calor, mas o tempo não vai estar assim grande coisa. Eu sou Ricardo Conceição e esta é a Tarde Política da Rádio Observador. Jornal das 5 e começamos, Miguel Viterbo Dias, com a situação política em Espanha.
2: O Parlamento Espanhol rejeitou os dois decretos do governo de Pedro Sánchez para travar a crise na habitação e o líder do governo pediu tempo para refletir. As propostas foram rejeitadas com os votos contra do Partido Popular, do Vox e do Juntos pela Catalunha. O primeiro texto foi rejeitado por 178 deputados, o segundo por 184. O jornal El Mundo diz que Pedro Sánchez vai passar as próximas horas ou dias a analisar esta decisão do Parlamento para decidir se convoca ou não eleições antecipadas. Fontes próximas do presidente do governo espanhol dizem que a decisão depende de como a sociedade reagir. Para amanhã estão convocadas várias manifestações. Ora, com esta possibilidade já em cima da mesa, o líder da oposição, Alberto Núñez Feijó, pede eleições o quanto antes.
3: Foi se acreditado.
4: Ficou provado que o Sr. Sánchez e o seu governo não têm os tribunais, não têm a rua, não têm o Parlamento, nem têm sequer o povo. A única saída decente e democrática é eleições. Estamos preparados. Por mim, que as convoque quando quiser. Por Espanha, que as convoque o quanto antes.
3: Por Espanha, que convoque quanto antes.
2: O líder do PP espanhol a defender também a posição do partido que votou contra estes dois decretos do governo. Esta discussão que surge à boleia do caso Mari Carmen, uma senhora de 87 anos que foi despejada de casa como resultado da pressão imobiliária em Madrid.
0: Por cá, o PCP vai votar contra o orçamento do Estado, contra a proposta de orçamento do Estado para 2027.
2: Foi durante a sessão de encerramento das jornadas parlamentares na Assembleia da República que Paulo Raimundo disse que os comunistas não precisam de ver o documento para tomar uma decisão. O secretário-geral, que insiste ainda nas críticas ao Partido Socialista pela provável abstenção à proposta de orçamento, o líder comunista anunciou ainda que o PCP agendou um debate com o governo sobre o agravamento das condições de vida para o próximo dia 16 de outubro. Também à esquerda, os partidos criticaram o governo durante a manifestação dos funcionários públicos. O porta-voz do LIVRE, Jorge Pinto, apela ao debate no Parlamento durante a discussão do Orçamento do Estado.
5: Num momento crítico como estamos a viver, temos de estar ao lado destes trabalhadores e o Estado, o governo, tem de nos dar um sinal que pode sair já no Orçamento do Estado. E para isso o LIVRE também trabalhará. Infelizmente, da parte do governo, o que nos têm dito é que o Orçamento do Estado está fechado e, infelizmente, também o Partido Socialista já pré-aprovou o Orçamento sem sequer ainda conhecer o que estará no documento. Da nossa parte, nós continuamos a dizer que o Orçamento do Estado é e tem de ser o momento em que a Assembleia da República discute como garantir uma vida plena a todos os portugueses.
2: O deputado do Partido Livre, porta-voz do Partido Livre, Jorge Pinto, nesta presença na manifestação dos funcionários públicos, onde esteve também a deputada única do Bloco de Esquerda, Andreia Galvão, diz que o partido também é desfavorável a este orçamento e à política de encarecimento da vida dos portugueses.
0: Miguel, é sexta-feira, está na hora de fazer aquela pergunta. Como vão estar os combustíveis para a semana?
2: Vão descer cerca de 3 cêntimos, tanto o gasóleo como a gasolina, é uma previsão da ANAREC, a associação que representa os revendedores de combustível. Esta previsão já tem em conta também os acertos no ISP, o imposto aplicado aos produtos petrolíferos, e tem também por base a evolução da cotação do crude nos mercados internacionais. Esta sexta-feira, hoje, o barril de Brent, que serve de referência para Portugal, está a ser negociado próximo dos 100 dólares.
0: O secretário-geral da CGTP acusa o governo de estar afastado da realidade e dos trabalhadores. Tiago Oliveira marcou presença na manifestação desta tarde.
2: Marcou presença na manifestação dos trabalhadores das carreiras gerais da administração pública em Lisboa. Aos jornalistas, o secretário-geral da CGTP diz que o orçamento do Estado, que já começou a ser discutido, mostra que o governo continua afastado dos trabalhadores e da realidade.
6: Cada vez mais isso constata-se, temos um governo afastado dos trabalhadores, afastado da realidade. Nós temos mais de 300 mil trabalhadores das carreiras gerais do Estado, com salários, a grande maioria deles, que não chegam aos 1.000 euros por mês. Infelizmente esta é a realidade destes trabalhadores. E continuamos a ter um governo que continua a olhar para o país e a não valorizar os seus profissionais, aqueles trabalhadores que todos os dias fazem falta no seu local de trabalho. E portanto é um facto, este orçamento é revelador da política no governo. E é um governo que não percebe aquilo que está a fazer.
2: Tiago Oliveira em declarações aos jornalistas no final da manifestação desta manhã, que terminou junto ao Ministério das Finanças em Lisboa.
0: Os médicos tarefeiros lançam um aviso, dizem que a corda pode partir nas negociações em curso com o Ministério da Saúde.
2: A questão do valor hora que é pago aos médicos à tarefa continua a gerar tensão. Ao fim de mais de 3 horas de reunião com Ana Paula Martins, a Associação de Médicos Prestadores de Serviços diz que existiu um aproximar de posições no que toca à vinculação dos médicos não especialistas ao SNS, mas que se mantém a discordância de fundo. A portaria com os novos valores deve ser publicada este mês, mas ainda não há consenso e por isso as negociações podem terminar sem fumo branco entre os tarefeiros e o Governo.
7: O valor hora estabelecido por uma portaria é de 2016 e fala em, se não me engano, 22 euros para não especialistas e 26 para especialistas. Claro que foi havendo ajustes e neste momento a média está em 43 euros a hora. A média. A minha associação e a minha presidência especificamente, lutei por pôr água na fervura, por não permitir que a paralisação existisse quando foi em novembro e mantermos sempre uma porta de diálogo, quer com o Ministério, quer com as OLS. A partir deste momento, se isso realmente passar a ser uma realidade...
8: A corda pode estar a partir.
7: A corda pode estar a partir e eu não vou pôr mais água na fervura.
2: Nuno Figueiredo e Sousa, em declarações aos jornalistas no final do encontro com a Ministra da Saúde, ainda sem estar resolvida a questão de fundo referente aos pagamentos aos médicos à tarefa.
0: A Ministra da Justiça defende que os processos judiciais, como a Operação Influencer, não se podem arrastar indefinidamente.
2: E reitera que mantém a confiança no Diretor Nacional da Polícia Judiciária. Rita Alarcão Júdice esteve esta manhã na Escola Secundária Dom Pedro V para dar uma aula sobre combate à corrupção. À margem, em declarações aos jornalistas, foi questionada sobre a Operação Influencer. Ao que avança hoje o Semanário Expresso, António Costa voltou a pedir para aceder ao processo pela sexta vez, mas o Ministério Público negou este pedido. A Ministra não comenta aos pormenores, mas defende que casos como este não se podem arrastar eternamente.
9: Quando existe um processo, ele não pode prolongar-se indefinidamente. Tem que haver uma opção, uma decisão de arquivar ou acusar. E é isso que me parece prioritário.
2: Rita Alarcão Júdice diz ainda que vai batalhar para que os processos tenham decisões mais rápidas. A Ministra da Justiça, que vai ser ouvida no Parlamento sobre as buscas do Ministério Público à Polícia Judiciária e a investigação ao Diretor Nacional Carlos Cabreiro, diz que a notificação ainda não chegou, mas garante que está disponível para prestar esclarecimentos.
9: Eu ainda não fui notificada, provavelmente, mas já ouvi nas notícias que vai haver esse pedido. Eu cumprirei o meu dever enquanto Ministra da Justiça, que é prestar os esclarecimentos que puder dar ao Parlamento. Apenas isso.
10: E mantém a confiança no Diretor Nacional da Polícia Judiciária?
9: Mas naturalmente, se eu não tivesse a confiança no Diretor Nacional da Polícia Judiciária, os senhores saberiam, com certeza, não acha?
2: A Ministra da Justiça volta a dar assim um voto de confiança a Carlos Cabreiro.
0: Além do caso das gêmeas luso-brasileiras, o Ministério Público detetou outros pedidos ao então Secretário de Estado da Saúde, António Lacerda Salles. E que pedidos foram esses, Miguel?
2: Pedidos para que intercedesse sobre outros casos no relacionamento com o Serviço Nacional de Saúde. Nomes como a eurodeputada socialista Ana Catarina Mendes ou a deputada do PS Edith Estrela enviaram mensagens diretas a Lacerda Salles com pedidos específicos. É isso que conta dos autos do Diapo de Lisboa, a que o Observador teve acesso, resumidos aqui pelo jornalista Rui Casanova.
11: António Lacerda Salles recebia os pedidos de ajuda por mensagem e procurava sempre dar resposta. Para tal, reencaminhava as informações para Luís Pinheiro, antigo diretor clínico do Hospital de Santa Maria, e normalmente recebia a resposta pouco depois. Um dos pedidos veio, por exemplo, de Ana Catarina Mendes. Foi em 2022. A antiga ministra e atual eurodeputada do PS queria saber como estava um paciente que tinha dado entrada no Santa Maria durante a madrugada. No mesmo ano, e poucos meses depois, Edith Estrela, deputada e presidente da Comissão Parlamentar dos Assuntos Europeus, também recorreu a Lacerda Salles. Queria pedir informações sobre um paciente há semanas a aguardar transferência para a Unidade de Cuidados Continuados. Uma situação que, na altura, Edith Estrela descreveu como estranha. Mas nem só de políticos chegavam os pedidos a Lacerda Salles, na altura secretário de Estado da Saúde. O governante foi também contactado por WhatsApp pela apresentadora Rita Ferro Rodrigues, filha do antigo presidente da Assembleia da República, Eduardo Ferro Rodrigues. A apresentadora queria pedir ajuda para uma amiga que estava no Hospital de Santa Maria. Em todos estes casos, Lacerda Salles reencaminhou o pedido para Luís Pinheiro e obteve uma resposta por WhatsApp pouco depois, às vezes numa questão de minutos.
2: Os autos resumidos pelo jornalista Rui Casanova desta investigação das suspeitas de favorecimento no caso das gêmeas luso-brasileiras.
0: Rita Ferro Rodrigues diz por seu lado que fez apenas uma reclamação e afirma que faria tudo de novo.
2: A apresentadora de televisão foi uma das que enviou mensagens a António Lacerda Salles, reagiu na rede social Instagram, onde garantiu que o que fez foi legítimo, com o objetivo de defender a dignidade da pessoa humana. O processo a que o Observador teve acesso dá conta de um pedido de Rita Ferro Rodrigues, filha do ex-presidente da Assembleia da República, Eduardo Ferro Rodrigues, que procurava ajuda para uma amiga que estava no Hospital de Santa Maria. A apresentadora explica que recebeu um pedido de ajuda de um amigo para evitar que uma doente com cancro em estado terminal fosse para casa, porque o hospital não tinha camas disponíveis. Foi por essa razão, segundo a apresentadora de televisão, que enviou uma mensagem por WhatsApp ao então Secretário de Estado da Saúde, Lacerda Salles.
0: E a esta hora há outras notícias que marcam a atualidade nesta sexta-feira.
2: O autor dos cartazes de apoio ao Cristiano Ronaldo contesta a decisão da Câmara de Oeiras de mandar retirar o cartaz junto à cidade do futebol. Existem outros dois na segunda circular, em Lisboa, com a autarquia a dizer que se não estiverem devidamente autorizados, também vão ser retirados. Já Oeiras diz que foi cometida uma ilegalidade por não ter sido pedida autorização à autarquia, entendimento que é contestado pelo autor dos cartazes, Fernando Maia.
12: Eu não sei se a liberdade de expressão não permite a um cidadão colocar um outdoor provisório, porque aquele outdoor não era para ficar lá 10 anos, era para ficar 5 ou 6 dias, e retirá-lo, portanto. Mas aqui também mostra já uma coisa, na minha opinião, é que a liberdade de expressão só funciona para um lado, não funciona para todos. Aquele outdoor não é comercial, não tem uma marca, não tem uma Coca-Cola, não tem qualquer marca associada, portanto, é um outdoor que fala de um facto que aconteceu há 2 ou 3 dias atrás e é a expressão da opinião de um cidadão que eu acho que pode ter liberdade de expressão.
2: O cartaz mostra a imagem de Ronaldo com vários adeptos, uma imagem que contrasta com os tons a preto e branco em que é retratado Jorge Jesus, onde se diz ainda que o treinador não esteve à altura ou com o ego inflamado. Fernando Maia diz que esta é uma iniciativa individual e não a reboque de quaisquer interesses.
12: Não conheço ninguém da equipa de Cristiano Ronaldo, conheço-me a mim e eu tenho uma coisa que se chama gratidão e não descartar as pessoas que foram úteis e que são úteis a Portugal. E eu posso dar um exemplo, esse exemplo também de certeza absoluta que já o viveu. Em qualquer parte do mundo, quando chega e que diz que é de Portugal, 99% das pessoas só ouve um nome. E eu acho que esta gratidão obrigava, pelo menos, a Ronaldo sair bem da Federação.
2: Razões que levaram Fernando Maia a colocar estes cartazes, entretanto já retirado em Oeiras, e que existe ainda em mais dois locais da segunda circular. A defesa de Rui Pinto vai recorrer da retirada do ECAR do Programa de Proteção de Testemunhas, por entender que há sérias ameaças à vida do português. Em comunicado, a defesa de Rui Pinto diz não compreender a decisão das autoridades, diz que é um ato de terrorismo do Estado, sobretudo tendo em conta que Rui Pinto tem colaborado com as forças de segurança em Portugal. De acordo com o despacho da Comissão de Programas Especiais de Segurança, foi determinado este programa de segurança de Rui Pinto, uma decisão tomada de forma unânime. Este hacker, que foi a figura central do processo Football Leaks, beneficia do estatuto de testemunha protegida há 6 anos, quando deixou a prisão preventiva e aceitou colaborar com as autoridades.
0: E Miguel Viterbo Dias vai regressar às 5h30 para atualizar as notícias. Já daqui a pouco, o explicador sobre as eleições deste fim de semana no Brasil.
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0: Boa tarde e bom fim de semana.
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0: E este fim de semana vamos ter mais futebol.
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0: Agora o explicador. Este domingo é a primeira volta das eleições presidenciais no Brasil. Lula da Silva e Flávio Bolsonaro são os favoritos a passar à segunda volta, 25 de outubro. Mas a incerteza é grande. Estamos perante o que alguns brasileiros já chamam, com a graça brasileira, empatão. Podemos estar num empatão. Uma campanha que tem sido pródiga em casos e em algumas situações inusitadas, como debates cancelados e até a padroeira do Brasil, Nossa Senhora de Aparecida, se viu arrastada para a luta política e para as fake news. E Portugal é o maior círculo eleitoral fora do país, fora do Brasil. Este domingo, milhares de brasileiros vão votar em Portugal nestas eleições. Eu sou o Ricardo Conceição, comigo está a Judite França. Quem é o nosso convidado, Judite?
1: João Gabriel de Lima, jornalista, escritor, que recentemente lançou o livro A Direita à Direita da Direita. Bem-vindo, João Gabriel de Lima. A dois dias das eleições, as sondagens são mais ou menos coerentes. A Datafolha dá a Lula 45% dos votos válidos contra 40% de Flávio Bolsonaro e 48-45% numa segunda volta. A Atlas Intel tem os dois empatados na segunda volta. Isto resolve-se domingo ou ainda vamos a 25 de outubro?
3: Bom, boa tarde, Judite. Obrigado pelo convite. Ao que tudo indica, não se resolve nesse domingo. Existem outros candidatos, então é muito difícil que um candidato consiga metade mais um dos votos para poder definir a eleição já no primeiro turno. O que está praticamente definido é que quem irá, os dois candidatos que deverão ir para o segundo turno serão mesmo Lula da Silva e Flávio Bolsonaro, porque nenhum dos outros candidatos tem mais de 5% dos votos. Sobre essa questão da possibilidade da eleição se definir no primeiro turno, eu estive entrevistando um especialista em pesquisas, Antônio Lavareda, e ele me disse que a probabilidade da eleição ir a segundo turno é de 98%. Uhum. Então eu vejo como praticamente certo que haja uma segunda volta, né, como se diz em Portugal, no dia 25 de outubro.
0: Exatamente. E João, Flávio Bolsonaro chega a este lugar, é o herdeiro do pai, que está preso. É o mesmo Bolsonaro numa figura mais nova ou há aqui alguma diferença em relação ao pai?
3: Na verdade, há muito pouca diferença. O Flávio Bolsonaro, a maior parte dos eleitores, dos apoiantes de Flávio Bolsonaro, são os que votaram em Jair Bolsonaro na outra eleição. O que aconteceu no Brasil, há obviamente uma briga dentro das direitas, há uma disputa, né, política dentro das direitas. Uma direita mais moderada tentou viabilizar um candidato que pudesse liderar a direita a partir de uma posição moderada no Brasil, e tentaram vários governadores, fizeram pré-lançamento de candidaturas: Tarcísio de Freitas de São Paulo, Ratinho Júnior do Paraná, Eduardo Leite do Rio Grande do Sul, mas nenhuma candidatura prosperou, porque no momento em que Jair Bolsonaro, como sabemos, ele está em prisão domiciliar, condenado por tentativa de golpe de Estado. No momento que Jair Bolsonaro definiu que o seu candidato era o seu filho, Flávio Bolsonaro, nesse momento Flávio Bolsonaro começou a crescer nas pesquisas e praticamente inviabilizou qualquer outra candidatura de direita, ou seja, transformou-se no líder das direitas a partir de uma posição mais extrema. O interessante, quando a gente examina a trajetória do Flávio Bolsonaro, ele tem uma trajetória crescente dentro das pesquisas, que foi abatida duas vezes, na verdade. Uma porque ele foi envolvido num escândalo de corrupção, quer dizer, apareceu um áudio em que ele pedia dinheiro a Daniel Vorcaro, que é um banqueiro que está preso por causa de um escândalo financeiro de 10 bilhões de euros, mais ou menos, né? Uhum. E a segunda vez foi recentemente, quando apareceu o envolvimento dele com crime organizado. O gabinete dele no Senado destinou uma verba para o Robson Fonseca, que é um dos chefes do crime organizado de uma quadrilha do Rio de Janeiro. E esses dois momentos praticamente abateram os momentos em que ele estava crescendo as pesquisas. Tanto que, por causa disso, o Lula da Silva teve um certo respiro na última semana. Duas semanas atrás, os apoiantes de Flávio Bolsonaro estavam fazendo campanha por uma vitória no primeiro turno, porque era uma subida muito grande. Mas esse caso de envolvimento do crime organizado, de uma certa maneira, fez com que ele parasse de subir nas pesquisas.
1: Uhum. Ontem era suposto ter havido um debate na Globo. Quem perde mais por não ter havido frente a frente, Lula ou Bolsonaro?
3: Essa é uma boa pergunta. O que tem acontecido hoje em dia no Brasil também, há uma pesquisa que mostra que os debates na televisão são muito mais importantes em Portugal do que no Brasil atualmente. Atualmente, o grande veículo de informação política dos brasileiros, para o bem ou para o mal, são as redes sociais. Uhum. Hoje, muitos debates, os candidatos planejam a ida aos debates para fazer cortes para colocar nas redes sociais. Nesse caso, no caso específico, o que tem acontecido nos debates no Brasil é que o candidato, isso acontece desde 1998 com Fernando Henrique Cardoso, o candidato mais bem colocado nas pesquisas, em geral, não vai aos debates.
0: Lula não quis ir, não é? Lula não quis ir.
3: Candidatos. Lula já de cara, disse, ao ver, né, estava liderando as pesquisas, decidiu que não iria. Lula foi o primeiro a desistir. Porque há quatro outros candidatos da direita tradicional que iam, na opinião de Lula da Silva, bater em Lula da Silva. Quando Lula da Silva desistiu, eram quatro candidatos da direita tradicional contra Flávio. Um deles, Renan Santos, que seria um candidato de um partido, liberal, que é meio parecido com a Iniciativa Liberal de Portugal, é um dos que mais tem batido em Flávio nas redes sociais. Então, quando a presença dele foi anunciada, porque com a desistência de Lula abriu-se uma vaga no debate, Flávio desistiu também. Aí, depois que Lula desistiu e Flávio desistiu, a Globo decidiu cancelar o debate e não houve debate. Agora,
0: e passou a novela, não é?
3: E passou a novela, exatamente. Exato. O doutor passou a novela. Uma coisa interessante é, há um debate que é realmente muito importante, que é o debate às vésperas da segunda volta. Esse sempre acontece, sempre passa na TV Globo, sempre tem uma alta audiência, e é muito difícil que neste ano um dos dois candidatos se recuse a aparecer, porque, ao que tudo indica, na segunda volta estarão provavelmente no empate técnico.
0: João, os tribunais também têm tido um papel, bom, neste caso do debate, tiveram também um papel crucial, porque ainda se chegou a pôr a hipótese de haver uma cadeira vazia, pelo facto de Lula não ir, e um tribunal, neste caso, estamos aqui a falar do Supremo Tribunal Federal e do Tribunal Superior Eleitoral, disseram que não podia ser, porque não podia haver um debate na televisão com cadeira vazia, e depois vai também baralhar as contas. Também há muito, também há a judicialização da política no Brasil, e sente-se com particular força no Brasil nesta altura, João?
3: Sim, existe uma divisão. O Supremo Tribunal Federal Brasileiro tinha uma imagem muito boa até recentemente, porque independentemente dos juízes que estavam lá, esses juízes, eles em geral agiam de uma forma não partidária. Por exemplo, e o caso mais eloquente, né, o juiz Alexandre de Moraes, que foi o juiz que emitiu várias sentenças contra Jair Bolsonaro, é um homem de direita, que foi nomeado por Michel Temer. E os juízes que condenaram vários políticos do PT no escândalo do Mensalão eram juízes que tinham sido nomeados por Lula da Silva. Então havia uma tradição de um tribunal apartidário. Isso, de uma certa maneira, se rompeu ultimamente. O Supremo Tribunal Federal Brasileiro, ele se dividiu em dois grupos. Um grupo trabalha mais ou menos alinhado com ideias do governo, outro grupo trabalha mais ou menos alinhado com ideias da oposição. Há escândalos de corrupção envolvendo juízes do Supremo Tribunal Federal. Esses escândalos não são julgados pelo próprio Supremo Tribunal Federal. E o resultado, eu diria que é uma tragédia para a democracia brasileira, porque era uma instituição respeitada e os juízes estão perdendo o respeito da população por causa disso. Eu digo que é uma tragédia porque uma democracia sem uma Suprema Corte respeitada é uma democracia que se torna muito frágil. Então, isso é um grande problema que o Brasil tem enfrentado.
1: O Brasil vive atualmente com juros muito altos, as famílias estão endividadas. É Lula que sofre mais com este enquadramento?
3: Sim, com certeza. Como eu disse, se Flávio Bolsonaro sofre acusações de corrupção e ligação ao crime organizado, Lula da Silva sofre e tem sido muito criticado por sua gestão na economia. E a coisa mais complicada da gestão da economia de Lula da Silva é o fato de que o Brasil se endividou muito durante o governo Lula, foi o maior endividamento em muitos anos, já cresceu em 8 pontos percentuais do PIB durante esse governo, e isso acabou gerando, um dos fatores, né, mas são vários fatores, mas esse é o fator principal, de um aumento muito grande nos juros. Os juros no Brasil estão em 13%. Juros de 13% para um pequeno empresário, alguém que tem um pequeno comércio, por exemplo, não consegue não consegue pagar esse tipo de juros. Porque alguém que tem um pequeno comércio nem consegue com 13%, que já seria um absurdo, mas vai conseguir com 20% de juros, né? Então as famílias brasileiras, elas estão muito endividadas por causa desse juro alto, e esse juro alto é algo que tem sido muito cobrado de Lula da Silva na campanha eleitoral e tem prejudicado a imagem de Lula da Silva em relação aos eleitores. Outro fator dos juros são também as apostas online. E por isso Lula da Silva resolveu decidiu proibir as apostas online.
0: Essa é a explicação?
3: Online. Um dos fatores certamente são as apostas online, mas o principal fator são os juros altos, né? que tem a ver com a gestão econômica do governo. Mas as apostas online, a proibição das apostas, elas, de acordo com essa mesma sondagem eleitoral que foi feita ontem, elas têm a proibição de aprovação de 78% dos brasileiros. Uhum. E isso é interessante porque desses 78%, muitos são mulheres, e muitos são evangélicos, mulheres que Lula tem uma vantagem grande entre as mulheres dentro das sondagens eleitorais e Flávio Bolsonaro entre os evangélicos. Então, essa é uma medida transversal que todo mundo de uma maneira aprova, porque os brasileiros estão muito cansados de estar endividados.
0: João, vamos, por certo, continuar a falar sobre estas eleições até nas próximas semanas, porque devemos ter segunda volta, segundo turno, mas há uma pergunta que também está na nossa cabeça. Todos os lados vão reconhecer a derrota e a vitória ou podemos ter problemas?
3: Bom, aqui nós temos dois comportamentos diferentes, né? Lula da Silva, como se sabe, antes de ser eleito pela primeira vez em 2022, disputou 3 vezes eleições para a presidência da República e perdeu todas. E em nenhum momento houve uma reivindicação de que havia havido fraude eleitoral ou alguma coisa. Na verdade, o Brasil nunca teve essa tradição. Os políticos do PSDB, que é o partido da direita tradicional, que perderam várias eleições para a esquerda, também jamais tentaram fazer qualquer coisa. A primeira vez que houve um não reconhecimento da vitória de um candidato foi com Jair Bolsonaro na última eleição. Jair Bolsonaro não reconheceu a vitória de Lula da Silva em 2022 e de acordo com uma investigação da Polícia Federal Brasileira, tentou dar um golpe de Estado e, por isso, está em prisão domiciliar. Então, eu diria que se Lula da Silva perder as eleições, muito dificilmente deixará de reconhecer a derrota, como já aconteceu pelo histórico dele em várias eleições anteriores. E Flávio Bolsonaro, não sabemos, mas se a gente levar em consideração o pai dele, eu diria que o risco de não reconhecimento de uma derrota é um pouco maior.
0: João, obrigado mais uma vez pela tua disponibilidade e pela forma como nos ajudas a perceber o que está a passar no Brasil nesta altura. O João Gabriel de Lima é jornalista, escritor. Recentemente lançou um livro, A Direita, à Direita da Direita.

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9: Está na hora de atualizar as notícias com o Miguel Viterbo Dias.
10: O PCP vai votar contra o Orçamento do Estado durante a sessão de encerramento das jornadas parlamentares na Assembleia da República. Paulo Raimundo disse que os comunistas não precisam de ver o documento para tomar uma decisão. Diz Paulo Raimundo que o Partido Socialista tem também culpas ao abster-se na proposta de orçamento antes de olhar para a proposta apresentada pelo Governo e por Joaquim Miranda Sarmento. Os partidos à esquerda que hoje marcaram também presença na manifestação dos funcionários das carreiras gerais da administração pública. Jorge Pinto apela ao debate no Parlamento durante a discussão deste orçamento para tentar implementar mais medidas de apoio ao aumento do custo de vida. Já a deputada do Bloco de Esquerda, André Galvão, diz que o partido também é desfavorável a esta proposta de orçamento. O combustível vai descer na próxima semana, 3 cêntimos por litro, tanto o gasóleo como a gasolina. É uma previsão da ANAREC, a associação que representa os revendedores de combustível. Esta previsão já tem em conta os acertos no ISP, o imposto aplicado aos produtos petrolíferos, e tem também por base a evolução da cotação do crude nos mercados internacionais. Os médicos tarefeiros avisam que a corda pode partir na negociação com o Ministério da Saúde. A questão do valor hora, que é pago aos médicos à tarefa, continua a gerar tensão entre o Ministério e os tarefeiros. Ao fim de mais de 3 horas de reunião com Ana Paula Martins, a associação diz que existiu um aproximar de posições no que toca à vinculação dos médicos não especialistas ao Serviço Nacional de Saúde, mas a questão de fundo, essa ainda não foi resolvida e por isso as negociações podem terminar sem fumo branco antes de ser publicada a portaria com os valores hora pagos aos médicos à tarefa. Em Espanha, o país pode estar à beira de eleições. O Parlamento Espanhol rejeitou os dois decretos do governo de Pedro Sánchez para travar a crise na habitação e o líder do governo pediu tempo para refletir. O jornal El Mundo diz que Pedro Sánchez vai passar as próximas horas ou dias a analisar esta decisão do Parlamento para decidir se convoca ou não eleições antecipadas. Fontes próximas do presidente do governo espanhol dizem que a decisão depende de como a sociedade reagir. Para amanhã estão convocadas várias manifestações. Com esta possibilidade em cima da mesa, o líder da oposição, o líder do PP, pede eleições o quanto antes, se possível até ao final do ano.
9: Miguel Viterbo Dias vai regressar às 6, já daqui a pouco o explicador sobre uma instituição nacional, a Cunha. Vamos falar sobre cunhas, já a seguir. Boa tarde, boa viagem e bom fim de semana.
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9: Quanto ao estado do tempo para amanhã, podemos contar com aguaceiros e trovoada. No interior, há mesmo aviso amarelo de trovoada para este sábado. Para Vila Real, Bragança, Viseu, Guarda, Castelo Branco, Coimbra, Santarém, Porto Alegre e Évora. Os Açores também estão sob aviso amarelo devido à chuva prevista. Agora o explicador. Lacerda Salles é acusado pelo Ministério Público de prevaricação, também de abuso de poder, no caso das gêmeas. Era o secretário de Estado da Saúde à data dos factos e, segundo os investigadores, terá facilitado o processo para que as crianças tivessem um acesso mais rápido ao então medicamento mais caro do mundo. O Observador consultou os autos deste caso e descobriu que há outros pedidos de ajuda feitos por figuras públicas ligadas ao PS. Lacerda Salles encaminhava com celeridade esses pedidos para Luís Pinheiro, diretor clínico do Santa Maria, que também respondia com alguma rapidez. Esses pedidos foram feitos por figuras como Edith Estrela, Ana Catarina Santos ou Ana Catarina Mendes, ou Rita Fé Rodrigues, filha do ex-presidente do Parlamento, Eduardo Fé Rodrigues. Estes pedidos não conduziram a procedimentos criminais, mas podemos enquadrá-los no conceito tão português de cunha. E é precisamente sobre essa instituição nacional, a cunha, de que vamos falar neste explicador. Eu sou o Ricardo Conceição, comigo está a Judite França. Judite, quem é o nosso convidado?
15: João Ribeiro Bidaoui, autor de Anatomia da Cunha Portuguesa, publicou também o livro Compadrio à Portuguesa. Anatomia da Cunha resulta da tese de doutoramento, precisamente sobre cunhas. Bem-vindo, obrigada pela disponibilidade. A acusação não fala da palavra cunha, fala em prevaricação e abuso de poder. Onde é que acaba a cunha e começa o crime?
16: Obrigado, Judita. Obrigado, Ricardo. Enfim, este tema não começou com o caso das gêmeas, como imaginam.
9: É mais antigo.
16: E, portanto, eu vou evitar falar do caso em concreto. Eu li as 100 páginas da acusação, mas diria que, como vocês apresentaram o caso, na rua, no café, toda a gente lhe chama o caso da cunha das gêmeas, não é? Ninguém fala de outra forma, não é? E, portanto, de facto, é reconhecido socialmente como cunha. No entanto, na acusação, nas 100 páginas da acusação, a palavra cunha não aparece uma única vez. E não aparece porque o pedido sem contrapartida em Portugal não tem um crime que corresponda. Quer dizer, a ironia da acusação, aliás, é que o Ministério Público descreve a conduta e no fundo segue aquilo que é a definição de dicionário. Diz que alguém que usa os conhecimentos que tem junto decisores para interceder por um resultado mais rápido, não é? Descreve a cunha, mas não a pode acusar como tal, porque os tipos de crime que existem em Portugal não permitem fazê-lo. Uhum. Portanto, essa é a primeira coisa, nós não existe o crime de cunha.
9: Mas a sua opinião devia existir?
16: Sim, aliás, eu em julho entreguei a 9 grupos parlamentares uma proposta de lei, um anteprojeto que tem vários elementos, não tem só o elemento da tipologia criminal, mas uma das 8 propostas é de facto tipificar o crime, com muito cuidado, com algumas exceções, mas tentar fechar aqui uma falha que existe no Código Penal português, para, no fundo, introduzir aqui uma correção em algo que socialmente todos reconhecemos como errado, não é? Nós não vemos ninguém ir para o Facebook ou para o Instagram anunciar que meteu uma cunha ou que aceitou meter uma cunha. As pessoas e a investigação científica em Portugal já estudou isto de várias formas e feitios e vê-se que os portugueses reconhecem que é algo errado, condenam em abstrato, tendem a condenar mais quando são políticos, por exemplo, do que quando são os próprios, mas praticam em concreto e fazem-no com há aliás um estudo que diz que cerca de metade dos portugueses já recorreu a contactos pessoais para resolver problemas na administração pública.
9: Nesse sentido, João Ribeiro Bidaui, faço-lhe também esta pergunta. Se a cunha passar a ser crime, não vamos todos acabar na cadeia?
16: Bem, em primeiro lugar, aliás, vocês começaram o tema a chamar a cunha como uma instituição portuguesa ou nacional.
9: Essa liberdade estilística é minha.
16: É a liberdade estilística, mas eu tenho tido em todas as intervenções que me são dadas, a todas as oportunidades que me são dadas para falar do tema, eu digo sempre, não, isso é errado, isso não é uma questão portuguesa, não é uma instituição nacional. Existem várias culturas com quadros culturais radicalmente diferentes. Da China, a França, o Guangxi na China, o Piston, o Passe de Roi em França, o Bakshish no Médio Oriente e na Europa Oriental, na Coreia, o Yongo. O ponto que eu quero fazer é que podemos dar diferentes nomes, mas as dinâmicas estão lá e é importante deixarmos de falar como se fosse uma instituição nacional. A cunha também não é um defeito de caráter dos portugueses, não é? Quer dizer, é um sistema de incentivos. Há um sistema em que conhecer alguém parece que rende mais do que cumprir as regras, cumprir os processos, esperar pelos processos. E as pessoas fazem-no racionalmente, não é? Perante um problema, perante uma situação, estrategicamente entendem que é mais fácil, e isso resulta obviamente de problemas de organização e de qualidade dos serviços públicos, não vem do nada, não é? A minha tese é que temos que começar a tirar esta conversa da mesa do café e temos que deixar de falar de quem é o culpado e pedir aos portugueses para falar mais sobre o tema abertamente, explicar e compreender e conversarmos porque é que a cunha é no fundo racional, porque é que tanta gente considera que meter uma cunha é absolutamente racional e ter uma conversa que vá mais longe, que fale, por exemplo, das vítimas das cunhas. Uhum. Um tema que raramente é falado. Exatamente. Mas cada cunha tem uma vítima.
9: Exato.
16: Tem uma vítima e é daquelas vítimas que nem sabe que o é. Porque o candidato que nunca soube da vaga, o doente que esperou mais de um mês, a família que ficou atrás na lista da creche, o acesso a cuidados de psicologia juvenil, quer dizer, as vítimas das cunhas nem sequer sabem que o são. Uhum. E o que eu gostaria muito com este tema e com este esforço de falarmos todos abertamente sobre o tema é que os portugueses comecem a mentalizar-se que por cada cunha há alguém que vai ficar para trás, não é? E que aos poucos vamos desgastando este nosso sentido de comunidade, são comum, como muitas vezes lhe chama o Presidente da República.
15: Quem pede a cunha, quem a concede, acham que se trata de facilitação e veem como algo positivo? Catalogou 10 justificações para a cunha e entre elas é contornar

0: e depois conduziu um conjunto de entrevistas e tentou ver como é que, perante diferentes situações, seja um dos cenários era uma criança que tinha um cancro e precisava de uma consulta no IPO, só para exemplificar, mas perante cada cenário, como é que as pessoas justificavam? E de facto, às vezes existem regras que criam injustiças, e muitas vezes quem acede pensa que está a ajudar, pensa que está a tentar corrigir uma injustiça, e até pode estar. E por isso é que esta discussão é muito, muito complexa. O problema é que, ao não agirmos nesta lógica, neste sistema de incentivos, estamos constantemente a criar, a reproduzir desigualdades. Estamos a criar subversões até na lógica da produtividade dos serviços, no desempenho dos funcionários públicos. Quer dizer, nós nunca sabemos de facto quais são os verdadeiros valores ou medidas de desempenho de tudo isto, porque existe um espaço de opacidade de muita coisa que vai acontecendo, de muitas ações que são tomadas, de muitas decisões que são tomadas, de muitos pedidos que são acedidos, que não entram nas estatísticas, não entram nas medidas de desempenho. É como se tivéssemos um país escondido que vai funcionando, e depois só falamos do país que é medido, mas que não corresponde à realidade. Não é?
1: Mas
0: Vivemos todos numa grande ilusão, no fundo.
1: e também temos aquela ideia, podemos dar N exemplos, mas no Serviço Nacional de Saúde, com as listas de espera, e há outros centenas ou milhares de exemplos na nossa relação com o Estado, que na nossa consciência, se calhar, na linha do que estava a dizer, as coisas estão montadas de uma tal forma que, quer dizer, nós não temos culpa da cunha. Quem tem a culpa da cunha é o Estado. O Estado é que nos empurra
0: Também.
1: para a cunha, não é? Há aqui uma
0: É.
1: inversão, da
0: Não,
1: culpa.
0: esse ponto é muito importante, Ricardo. Aliás, um artigo recente da Inês Ascenso e do Luís de Sousa, há 2 ou 3 meses, fez um conjunto de entrevistas e as pessoas já dizem que meter uma cunha é para não ficarem em desvantagem, não tanto para
1: Exato.
0: ganhar. Portanto, já estamos a chegar ao ponto em que já é quase para garantir os mínimos de igualdade, que é o que significa que temos que mudar. Isto não é, aliás, eu sei que no Observador fala-se muito das questões do mérito. Nós estamos a criar um país em que, de facto, não vale a pena seguir as regras, não vale a pena acreditar que há mérito, porque estamos sempre a olhar para o lado e estamos sempre a ver a subversão daquilo que nos venderam como sendo um caminho para uma vida social mais ética, mais partilhada, de maior respeito de uns com os outros, não é? E estamos a subverter isso numa base diária.
2: E o fosso entre pobres e ricos aumenta?
0: Bem, eu não tenho dados concretos, mas em tese, com base nas investigações que existem, é verdade que quem tem mais capital social, capital cultural, quem tem mais acesso à informação, isso tende a reproduzir-se e tende a passar de pais para filhos, não é? Alguém que neste momento nasce em Freixo de Espada à Cinta, e eu peço aos ouvintes de Freixo de Espada à Cinta que me perdoem, porque toda a gente usa
1: E
0: sempre o exemplo de Freixo de Espada à Cinta,
1: o
0: mas
1: nosso
0: é
1: abraço
0: um
1: para
0: nome,
1: eles, e o nosso abraço para
0: é o
1: eles.
0: nosso abraço, mas é um nome fantástico e lindíssimo. Mas a verdade é que alguém que nasce lá não tem acesso aos mesmos níveis de informação e de oportunidades do que um filho de um alto dirigente da administração pública que há 2 gerações vive em Lisboa. E quem achar que as leis que estão em vigor e o sistema político que está em vigor e o nosso contrato social que está em vigor, quem achar que não, que toda a gente tem as oportunidades, simplesmente não conhece como é que o país funciona.
1: E João Ribeiro Bidaoui, como é que isto se ataca? É de pequenino, ou seja, é preciso começar hoje com as crianças, assim como fizemos com o cinto de segurança e chamamos, ou a reciclagem, chamamos as crianças para esse combate. Tem de ser mais por aí, porque isto está de
0: Também.
1: tal forma enraizado
0: Sim.
1: que é difícil, não é?
0: Sim, eu quero aproveitar a oportunidade para de facto dar os parabéns ao governo e ao Mecanismo Nacional
1: Exatamente.
0: contra a Corrupção pela iniciativa
1: Esta
0: que está em
1: semana,
0: curso.
1: não é?
0: É esta semana, este é um dos caminhos, embora o tema seja mais aberto, não é, sobre a corrupção em geral. Eu espero que em algumas das intervenções se possa explicar porque é que a cunha põe em causa a igualdade de acesso a decisões públicas, mas é esse o caminho, não é? Explicar porquê.

0: em casa, se calhar ouvem outras coisas e outras coisas e outras formas de estar. Portanto, a escola pode ajudar pelo menos a equilibrar e a que as pessoas possam chegar às suas próprias conclusões. Portanto, esse é um caminho. O outro caminho é, e sendo uma questão cultural, como sempre se diz, eu relembro sempre que os duelos também eram culturais e ficaram, e a determinada altura tornaram-se crime, e o crime do duelo, e algum penalista que depois me corrija, mas penso que ficou no Código Penal até aos anos 80, se não estou em erro. Mas já não servia para nada ao crime, não é? Porque já não havia duelos no meio da rua. E portanto, da mesma forma, existem coisas que podem estar a ser dadas por adquiridas que, se calhar, se nós chegarmos à conclusão, como os portugueses parecem chegar à conclusão, porque dizem sempre que não concordam, que é algo que temos que corrigir ligeiramente, então é preciso introduzir medidas de transparência, é preciso começar a criar registros destes pedidos na administração pública, é preciso proteger quem denuncia estes pedidos, é preciso aumentar muito, como estávamos a falar, a formação e educação desde muito novos, e depois, no final, também introduzir aqui um pequeno corretivo, um pequeno castigo que sirva também não só de prevenção especial para os casos em concreto, mas de prevenção geral, de começarmos a entender bem, mas isto que
1: Mas
0: eu estou a fazer é crime.
1: isso não corre o risco de introduzir ainda mais areia na engrenagem, mais um papel, mais um controlo,
0: Não,
1: mais...
0: que essa. Eu gosto sempre desse argumento porque já nos esquecemos, como sociedade, em toda a Europa, aliás. Quando falamos de burocracia, a burocracia agora, a palavra tem uma carga negativa porque todos nós sofremos com ela. Eu próprio
1: Exato.
0: estou a sofrer há 2 anos com uma Câmara Municipal que me pede para pedir autorizações para portas numa casa que tem portas há 120 anos. E
1: E
0: portanto, eu.
1: deixe-me já agora também partilhar consigo, já partilhei aqui várias vezes com os nossos ouvintes, uma situação minha em que uma vez paguei à Câmara Municipal de Santarém 60 euros para ter um papel a dizer que eu não precisava de um papel. Portanto,
0: Certo,
1: gosto
0: exatamente.
1: sempre de recordar isso, acho que é sempre
0: Mas isso,
1: é uma
0: devemos sempre
1: medalha.
0: dizer que isso são os excessos, isso é uma medalha, mas isso são os excessos da burocracia. A burocracia foi criada na sequência vou simplificar, mas na sequência da Revolução Francesa, e a ideia da burocracia era precisamente criar igualdade de acesso ao Estado. Ou seja, criar procedimentos em que todos estivessem em pé de igualdade perante o Estado. A burocracia foi criada para acabar precisamente com os acessos privilegiados, por razões sociais, económicas, nobreza, ao que era do Estado. Portanto, a burocracia foi criada para garantir essa igualdade. Claro que depois os níveis de desconfiança das sociedades acabam por gerar burocracias mais densas ou menos densas. E quanto mais há desconfiança numa sociedade, mais se escrevem leis kafkianas, porque quem está lá a escrever a lei tem que prever todas as possibilidades do aldrabão que vai tentar enganar a lei ou enganar aquilo que se está a tentar alcançar. Então, isso também está diretamente relacionado e é quase proporcional aos níveis de confiança que existem entre nós em sociedade.
2: A sua tese compara o país da Cunha antes e depois de 1974. O regime mudou alguma coisa na Cunha?
0: Não. E esse é o tema mais complexo quando tentamos trazer este tema para o palco político ou partidário, porque a esquerda mais ortodoxa, ou mais estruturalista, a esquerda mais à esquerda, se quiser, tem algumas dificuldades em falar sobre corrupção, mas o meu ponto, e na breve pesquisa que fiz nesse ângulo da tese, diz-me que nós encontramos registros de cunhas ou equivalências a cunha desde o século XVI. Existem registros escritos, existem depoimentos, existem exemplos na literatura. E o que é que isso nos diz? Diz-nos que já passámos por várias revoluções, mais à esquerda, mais à direita, mais liberais, menos liberais, passámos por guerras mundiais, passámos por emancipações sociais e económicas, por aumento da idade média e, portanto, mais maturidade, mais conhecimento, mais formações. Passámos por tudo nos últimos 400 anos e as cunhas continuam. E, portanto, temos que começar a olhar para a Cunha como, de facto, um medidor da nossa confiança em sociedade e que está para lá das grandes estruturas políticas, religiosas e económicas.
2: José Luís Carneiro e o Partido Socialista saem beliscados destes casos?
0: Eu entendo que me faça essa pergunta, mas eu quero me centrar no tema, num plano académico, de ciência social, num plano da nossa comunidade. Eu entendo que os partidos têm a responsabilidade de agir na realidade e quando a realidade nos diz que estamos a criar problemas, que estamos a reproduzir desigualdades sociais, que ideias que até parecem muito boas estão a criar novas injustiças, é obrigação dos partidos ser firme nos seus princípios e respeitar a justiça. Eu também entendo que em Portugal não se é suficientemente tolerante ao longo dos processos judiciais, quer dizer, quando se é arguído, é se arguído, portanto há ainda a oportunidade de defesa, pode haver factos que podem não ter saído na comunicação social que podem pôr em causa culpabilidades assumidas e, portanto, acho que se deve respeitar o processo judicial nas suas várias fases, não se deve saltar para nenhuma precipitação ou nenhum julgamento antecipado de ninguém, mas, dito isto, acho que os partidos têm que começar a falar abertamente sobre isto. Eu dei uma oportunidade aos partidos, confesso, eu enviei um documento a nove partidos, não enviei aos
1: E
0: 10.
1: teve resposta?
0: Tive resposta do Partido Comunista Português e do PSD, reuni com os dois grupos parlamentares na passada semana, os outros partidos não responderam, e partilhamos a análise, partilhamos o diagnóstico, pode haver hesitações na forma de corrigir o problema, mas o que é importante é começar essa conversa. Eu, aliás, devo dizer que apresentei a proposta, porque não, eu conheço muitos deputados, por razões da minha vida passada na política, mas achei que, bem, um projeto sobre Cunha, não vou meter Cunhas a ninguém. Então enviei o meu projeto.
1: Era isso que lhe ia perguntar.
0: Mas o problema é que depois quis testar o sistema, não é? E então fui às páginas dos grupos parlamentares, fui lá buscar o e-mail geral, que qualquer cidadão pode usar, e enviei a minha humilde proposta por e-mail para os grupos parlamentares. E, na verdade, só dois partidos responderam ao e-mail, nem sequer recebi e-mails a dizer que tinham recebido o meu e-mail. Portanto, isso também revela muito de como é que as coisas
1: Exato.
0: funcionam, não é?
1: E a falta de resposta também, não é?
0: Exatamente.
1: João Ribeiro Bidaoui, muito obrigado pela sua disponibilidade e por esta
0: Eu é que
1: conversa
0: agradeço.
1: sobre a Cunha, o autor de A Anatomia da Cunha, que tem uma tese de doutoramento precisamente sobre esta matéria. Muito obrigado por ter estado neste explicador.
0: Obrigado.

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0: Rádio Observador, são 5h59, quase 6 em ponto, em Portugal Continental e na Madeira, menos uma hora nos Açores. Jornal das 6, com Miguel Viterbo Dias.
1: A Procuradoria-Geral da República diz que legalmente António Costa não pode aceder ao processo da Operação Influencer. A lei não permite que António Costa consulte os autos da Operação Influencer por não ser formalmente interveniente neste inquérito sujeito a segredo de justiça externa. Segundo noticiou hoje o Semanário Expresso, o Ministério Público recusou por 6 vezes o pedido do antigo chefe do governo entre novembro de 2015 e abril de 2024 e mesmo depois de março de 2026, quando deixou de estar em segredo de justiça interno. Questionado pela agência Lusa, a fonte oficial da Procuradoria salientou que os requerimentos apresentados por António Costa foram apreciados, mas que o indeferimento destas consultas sustenta-se no facto de António Costa não ser formalmente um interveniente deste processo e, portanto, não poder consultar os documentos relacionados com a Operação Influencer. A Ministra da Justiça defende que estes processos, como a Operação Influencer, não se podem arrastar indefinidamente. Reitera que mantém também a confiança no Diretor Nacional da Polícia Judiciária. Rita Júdice esteve esta manhã na Escola Secundária Dom Pedro V para dar uma aula sobre combate à corrupção e foi questionada sobre este caso que envolve António Costa, depois da notícia do Semanário Expresso. Ora, diz a Ministra que casos como este não se podem arrastar de forma eterna.
2: Quando existe um processo, ele não pode prolongar-se indefinidamente. Tem que haver uma opção, uma decisão de arquivar ou acusar. E é isso que me parece prioritário.
1: Rita Alarcão Júdice, em declarações aos jornalistas, a ministra que vai ser ouvida no Parlamento sobre as buscas do Ministério Público à Polícia Judiciária e a investigação ao Diretor Nacional Carlos Cabreiro, diz que a notificação para ser ouvida ainda não chegou, mas que está naturalmente disponível para prestar esclarecimentos.
2: Eu ainda não fui notificada, provavelmente, mas já ouvi nas notícias que vai haver esse pedido. Cumprirei o meu dever enquanto Ministra da Justiça, que é prestar os esclarecimentos que puder dar ao Parlamento. Apenas isso.
3: E mantém a confiança no Diretor Nacional da Polícia Judiciária?
2: Mas naturalmente, se eu não tivesse a confiança no Diretor Nacional da Polícia Judiciária, os senhores saberiam, com certeza, não acha?
1: A Ministra da Justiça volta assim a dar um voto de confiança a Carlos Cabreiro.
0: A Comissão de Combate à Fraude no Serviço Nacional de Saúde remeteu para o Ministério Público eventuais irregularidades em processos de contratação pública.
1: É o que revela o Presidente da Comissão, Carlos Alexandre, à Agência Lusa. Num esclarecimento à Agência de Notícias, o juiz desembargador adianta que desde o início da atividade da Comissão, em fevereiro, foram analisados vários processos relacionados com a integridade financeira e funcional do SNS. Para além da contratação pública, a Comissão identificou também possíveis desconformidades na prescrição e dispensa de medicamentos e ainda de dispositivos médicos, tendo depois emitido recomendações às entidades visadas. Carlos Alexandre adianta que a Comissão está também a preparar propostas para reforçar a prevenção e detecção de fraude e também do desperdício no SNS. O juiz desembargador aponta fragilidades que considera críticas no Serviço Nacional de Saúde, nomeadamente a falta de mecanismos preventivos e de controlo interno.
0: Os médicos tarefeiros lançam avisos de que a corda pode partir, isto em plena negociação com o Ministério da Saúde.
1: A questão do valor hora, que é pago aos médicos à tarefa, continua a gerar tensão entre o Ministério e estes profissionais. Depois de mais de 3 horas de reunião com a ministra Ana Paula Martins, a Associação de Médicos Prestadores de Serviços diz até que existiu um aproximar de posições no que toca à vinculação dos médicos não especialistas ao SNS, mas que se mantém a discordância de fundo.
4: O valor hora estabelecido por uma portaria é de 2016 e fala em, se não me engano, 22 € para não especialistas e 26 para especialistas. Claro que foi havendo ajustes e neste momento a média está em 43 € a hora. A média, a minha associação e a minha presidência especificamente, lutei por pôr água na fervura, por não permitir que a paralisação existisse quando foi em novembro e mantermos sempre uma porta de diálogo, quer com o Ministério, quer com as OLSs. A partir deste momento, se isso realmente passar a ser uma realidade...
5: A corda pode estar a partir.
4: A corda pode estar a partir e eu não vou pôr mais água na fervura.
1: Nuno Figueiredo e Sousa, em declarações aos jornalistas, no final do encontro com a Ministra da Saúde, ainda sem estar resolvida esta questão de fundo referente aos pagamentos aos médicos à tarefa.
0: O PCP já avisou que vai votar contra a proposta de orçamento do Estado.
1: Foi durante a sessão de encerramento das jornadas parlamentares na Assembleia da República que Paulo Raimundo disse que os comunistas não precisam de ver o documento para tomar uma decisão.
6: Eu também não preciso conhecer o documento para dizer que vamos votar contra. Porque se isto é um instrumento desta política, nós não podemos apoiar qualquer que seja instrumento desta política. Nós não precisamos, eu diria isto, dizia isto ontem, nós não precisamos dar gás a esta política. Nós precisamos é de travar. E aquilo que o Partido Socialista vai fazer, se for essa a sua decisão, ainda não sabemos, se for essa a sua decisão, o que vai fazer é dar gás a esta política.
1: O secretário-geral do PCP, que insiste ainda nas críticas ao PS pela provável abstenção à proposta de orçamento do Estado, o líder comunista anunciou ainda que o PCP agendou um debate com o governo sobre o agravamento das condições de vida para o próximo dia 16 de outubro.
0: Agora a pergunta tradicional das sextas-feiras, Miguel, vou já à bomba ou espero por segunda?
1: Mais vale esperar por segunda, os combustíveis vão descer 3 cêntimos, tanto o gasóleo como a gasolina. É uma previsão da ANAREC, a associação que representa os revendedores de combustível. Esta previsão já tem em conta os acertos no ISP, o imposto aplicado aos produtos petrolíferos, e tem também por base a evolução da cotação do crude nos mercados internacionais. Esta sexta-feira, o barril de Brent, que serve de referência para Portugal, está a ser negociado próximo dos 100 dólares.
0: As eleições presidenciais no Brasil realizam-se este domingo. Em Portugal, o maior círculo fora do Brasil, há mais de 134 mil eleitores brasileiros recenseados.
1: A maioria em Lisboa, perto de 80 mil, no Porto são mais de 47 mil e em Faro, perto de 9 mil eleitores recenseados. Um voto que é obrigatório para todos os cidadãos dos 18 aos 70 anos. As mesas de voto disponíveis em Portugal vão estar abertas das 8 da manhã às 5 da tarde. As autoridades brasileiras dizem também que quem não puder ir votar deve justificar a ausência no site do Tribunal Superior Eleitoral. Numa altura em que as sondagens dão uma ligeira vantagem a Lula da Silva sobre Flávio Bolsonaro, o mais certo é mesmo um cenário de empate, como dá conta a Rádio Observador João Gabriel de Lima, jornalista e escritor brasileiro.
7: Ao que tudo indica, não se resolve nesse domingo. Existem outros candidatos, então é muito difícil que um candidato consiga metade mais um dos votos para poder definir a eleição já no primeiro turno. O que está praticamente definido é que quem irá, os dois candidatos que deverão ir para o segundo turno serão mesmo Lula da Silva e Flávio Bolsonaro, porque nenhum dos outros candidatos tem mais de 5% dos votos.
1: A análise do jornalista brasileiro, que não tem grandes dúvidas quanto à necessidade de uma segunda volta nestas eleições presidenciais no Brasil.
0: Em Espanha, Pedro Sánchez pediu um tempo. Pede tempo para refletir sobre uma eventual ida antecipada às urnas.
1: O Parlamento Espanhol rejeitou os dois decretos do governo de Pedro Sánchez para travar a crise na habitação e o líder do governo pediu tempo para refletir. As propostas foram rejeitadas com os votos contra do Partido Popular, do Vox e do Juntos pela Catalunha. O jornal El Mundo diz que Pedro Sánchez vai passar as próximas horas a analisar esta decisão do Parlamento para decidir se convoca ou não eleições antecipadas. Fontes próximas do presidente do governo espanhol dizem que a decisão depende de como a sociedade reagir. Para amanhã estão já convocadas várias manifestações. Ora, com esta possibilidade em cima da mesa, o líder da oposição, o líder do PP, pede eleições o quanto antes.
8: Foi se acreditado.
9: Ficou provado que o Sr. Sánchez e o seu governo não têm os tribunais, não têm a rua, não têm o parlamento, nem têm sequer o povo. A única saída decente e democrática é eleições. Estamos preparados. Por mim, que as convoque quando quiser. Por Espanha, que as convoque o quanto antes.
8: Por Espanha, que convoque quanto antes.
1: Alberto Núñez Feijó a pedir eleições o quanto antes, diz o líder do PP, que quer ir às urnas até ao final do ano.
0: No caso das gêmeas, o Ministério Público detectou vários pedidos a António Lacerda Salles sobre outros temas relacionados com o Serviço Nacional de Saúde. Estamos a falar de cunhas, Miguel?
1: É o que suspeita o Ministério Público. Um desses pedidos foi feito pela apresentadora de televisão Rita Fé Rodrigues, que diz que fez apenas uma reclamação e que faria tudo de novo. Na rede social Instagram, Rita Fé Rodrigues garantiu que o que fez foi legítimo, com o objetivo de defender a dignidade da pessoa humana. O processo no DIAP Regional de Lisboa, a que o Observador teve acesso, dá conta de um pedido da filha do ex-presidente da Assembleia da República, Eduardo Fé Rodrigues, que procurava ajuda para uma amiga que estava no Hospital de Santa Maria. A apresentadora explica que recebeu um pedido de ajuda de um amigo para evitar que o uma doente com cancro em estado terminal fosse para casa porque o hospital não tinha camas disponíveis. Foi por essa razão, segundo a apresentadora, que enviou uma mensagem para o WhatsApp ao então secretário de Estado da Saúde, Lacerda Salles. Também nomes como a eurodeputada socialista Ana Catarina Mendes ou a deputada do PSD de Estrela enviaram mensagens diretas a Lacerda Salles com pedidos específicos. É isso que consta dos autos do DIAP de Lisboa, que o Observador teve acesso no processo relacionado com o tratamento das gêmeas luso-brasileiras.
0: E há outras notícias a marcar a tarde desta sexta-feira, 2 de outubro.
1: O autor dos cartazes de apoio a Cristiano Ronaldo contesta a decisão da Câmara de Oeiras de mandar retirar o cartaz colocado junto à cidade do futebol. Existem outros dois na segunda circular, em Lisboa, com a autarquia de Carlos Moedas a dizer que, se não estiverem devidamente autorizados, também vão ser retirados. Oeiras diz em comunicado que foi cometida uma ilegalidade por não ter sido pedida autorização à autarquia. O cartaz mostra a imagem de Ronaldo com vários adeptos, imagem a cores, que contrasta com os tons a preto e branco em que é retratado Jorge Jesus. Às imagens juntam-se inscrições como Jorge Jesus não esteve à altura ou Ego inflamado. O autor dos cartazes, Fernando Maia, esclarece que esta é uma iniciativa individual e que não vem a reboque de quaisquer interesses.
10: Não conheço ninguém da equipa de Cristiano Ronaldo, conheço-me a mim e eu tenho uma coisa que se chama gratidão e não descartar as pessoas que foram úteis e que são úteis a Portugal. E eu posso dar um exemplo, esse exemplo também de certeza absoluta que já o viveu. Em qualquer parte do mundo, quando chega e que diz que é de Portugal, 99% das pessoas só ouve um nome. E eu acho que esta gratidão obrigava, pelo menos, a Ronaldo sair bem da Federação.
1: Razões que levaram Fernando Maia a colocar este cartaz em Oeiras, entretanto retirado, e em mais dois locais na segunda circular em Lisboa. Em França, o candidato presidencial Jean-Luc Mélenchon apoia o apelo da Confederação Geral dos Trabalhadores, um dos sindicatos mais importantes do país, para uma greve da juventude e dos trabalhadores no dia 6 de outubro. Numa publicação na rede social X, sublinha que o governo tem de rever completamente a proposta para a educação no orçamento do Estado. Os protestos de estudantes que continuam há cerca de duas semanas em França, só hoje o Ministério adiantou que mais de 500 escolas estiveram encerradas.
0: Miguel Viterbo Dias vai regressar às 6:30 para atualizar as notícias já daqui a pouco e o vencedor é hoje com a Judite França, o António Costa e a Raquel Abcassis.
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0: Boa tarde, boa viagem, bom fim de semana.
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0: Quanto ao estado do tempo para amanhã, aguaceiros e trovoada, sobretudo no interior, há mesmo aviso amarelo de trovoada para este sábado para Vila Real, Bragança, Viseu, Guarda, Castelo Branco, Coimbra, Santarém, Porto Alegre e Évora. Também os Açores estão sob aviso amarelo devido à previsão de chuva forte, chuva intensa. Agora, e o vencedor? E o vencedor é na Rádio Observador e também em vídeo no YouTube e nas redes sociais do Observador, hoje com a Judite França, a Raquel Abcacis e o António Costa. Eu sou o Ricardo Conceição e hoje temos para oferecer greves à sexta-feira. António Costa, que está impedido pelo Ministério Público de consultar o processo da Operação Influencer. Também temos ainda um manifesto pelo bom entendimento em democracia, que no fundo vem pedir um acordo de Bloco Central entre PS e PSD. Também temos de ir à posição de Zé Luís Carneiro sobre a proposta de orçamento do Estado. Mas, Judite França, começamos pelas cunhas. As cunhas que Lacerda, os pedidos de cunha que Lacerda Salles, ex-secretário de Estado da Saúde, recebeu de várias personalidades ligadas ao Partido Socialista.
2: Portanto, esta semana o Ministério Público fechou a acusação do caso das gêmeas. Mas há mais do que se lhe diga nesse processo, e o Observador foi aos autos do DIAP Regional de Lisboa e encontrou o WhatsApp do Secretário de Estado, que funcionava como uma espécie de saúde 24 VIP. Chegava a mensagem, Salles reencaminhava para o Diretor Clínico de Santa Maria e a resposta vinha muito rapidamente. Ora, quem eram os remetentes? Isto é uma sequência. Abril de 2022, Ana Catarina Mendes, então ministra adjunta, pede por um doente internado. E Salles reencaminha dito assim: é um pedido da Ana Catarina Mendes. Em maio, Edith Estrela, por um escritor internado à espera de vaga nos cuidados continuados. Em julho, Rita Ferra Rodrigues, que pede cuidados paliativos para uma amiga em fase terminal, com uma nota que é: foi a Mariana Vieira da Silva que me arranjou o seu número. Enfim, eu acho que Lacerda Salles, que já é erguido no processo, passa ao homem do WhatsApp, porque uma coisa é um episódio isolado, um padrão já é outra conversa. Convém dizer que ninguém pediu um subsídio, ninguém pediu um tacho, pediu-se uma cama, um paliativo, uma informação, e percebe, são pedidos humanos, sem dúvida nenhuma. O que não se percebe é o canal, porque há muita gente à espera de uma cama, há muita gente à espera de cuidados paliativos, há muita gente à espera de vaga. E, portanto, são pessoas que, por exemplo, não têm o número da Mariana Vieira da Silva ou não têm o número do Lacerda Salles. Brilhante Dias veio defender Lacerda Salles na segunda-feira, muito convicto da inocência. Enfim, há timings melhores para fazer esse tipo de declarações.
0: Há declarações que envelhecem mal.
2: Esta em 3 dias ficou um bocado recessa. E pronto, e portanto eu acho que para o Partido Socialista isto é mau. Isto é mau.
0: Queres dar já uma nota?
2: Eu vou dar uma nota à Cunha. A Cunha que atravessa...
3: A Cunha está em alta e continua.
2: Atravessa governos, partidos, ministérios, isto acontece...
0: Gerações.
2: Mas, quer dizer, nunca é acusada. Prolifera por aí.
0: Portanto, desta nota?
2: Uma boa nota. Um 18 à Cunha.
0: Acompanhas, Raquel?
4: Eu tenho algum problema em falar disto, confesso. Por causa da conversa que vocês tiveram há bocado com aquele senhor que fez uma tese sobre as cunhas.
0: Exatamente.
4: Eu concordo em quase tudo o que ele disse.
0: Mas vamos
4: incluindo
0: todos
4: que
0: isso?
4: Já todos metemos cunhas. Eu, metedora de cunha, me confesso. Portanto... Acho só que falta ali um lado da questão. Por um lado, pareceu-me bastante simpática aquela descrição sobre para que é que se inventou a burocracia. Todos nós sabemos o que é que a burocracia faz. E depois, nós temos, de facto, uma administração pública em geral que não funciona. Que não funciona, simplesmente. E as pessoas recorrem, sobretudo, estamos aqui a falar de casos de saúde. Eu quero só primeiro dar uma nota registro de interesse, que é: eu conheço bem o Lacerda Salles e tenho boa impressão dele. Não vou aqui fazer como ao Brilhante Dias e atirar-me para fora de pé, mas de facto conheço bem. E ele é médico.
0: Uhum.
4: Eu, como acho que já disse aqui algumas vezes, sou de uma família de médicos. Tenho vários médicos de família, em vários sítios, e alguns determinantes para a saúde de muitas pessoas.
3: Eu, se no caso não fosse grave, apetecia-me dizer que és uma sortuda. Tens vários médicos de família. Boa. Tanta gente portuguesa sem médico de família, e tu tens
4: sim,
3: vários.
4: Sim, eu tenho vários. É verdade. E passo a vida a receber telefonemas de pessoas. Passo a vida a receber telefonemas de pessoas. Como acho que o Lacerda Salves deve ter passado a vida inteira a receber telefonemas de pessoas. E, portanto, acho que ele manifestamente é totalmente descuidado, ocupando um cargo político, mantendo o registro do médico. Mas pronto, acho que é importante falar disso aqui, porque acho que ele, no fundo, recebeu pedidos do seu partido, e isso agrava a coisa, estando num lugar político de influência. Mas, no fundo... foi mais do mesmo que ele deve ter recebido toda a vida. E eu, quer dizer, se me perguntarem, achas bem as cunhas? Não acho. Fiquei contente por dizer que não era crime, portanto disse logo, já posso aqui dizer que meti várias cunhas. Não vou presa hoje. Não acho bem. Mas não acho bem num Estado que funcione.
0: Mas
4: e vou só dar um exemplo.
0: Mas estás a defender.
4: Vou só dar um exemplo. Eu tenho um familiar, não sou eu. Não tenho para isso.
0: Cuidado, não digas
4: tenho
0: nada
4: um familiar que,
0: te que
4: numa zona do Parque Nacional Sintra Cascais comprou uma casa que existia e quis fazer umas pequenas obras de melhoria da casa, sem grandes alterações estruturais.
3: Piscina
4: e num sítio, apesar de tudo discreto, tendo em conta, sim, piscina também. Mas não era esse o não foi esse o ponto. Num sítio, apesar de tudo discreto, do Parque Natural Sintra Cascais. E como não quiseram meter qualquer espécie de cunhas, nem fazer qualquer coisa que não estivesse licenciada, estiveram 10 anos à espera de poderem usufruir da casa que compraram há 10. E ao mesmo tempo eu frequento a zona e vejo o que é que se passa no Parque Natural Sintra Cascais, na orla costeira, em cima da Arriba.
0: Uhum.
4: Aliás, há uma petição aí a correr, não sei se o Observador já deu notícia disso, de coisas absolutamente escandalosas que ninguém sabe como é que são autorizadas e que acontecem no espaço de um ano, no espaço de 2 anos, no espaço de 3 anos e, portanto... Eu acho que quem espera, sem meter cunha, durante 10 anos, sem vender a dita da casa, porque entretanto o investimento que fez foi para o buraco,
0: mas aí
4: é heroico.
0: Estás a ir na tese de que a culpa é do sistema. É a nossa forma de nos defendermos contra o sistema.
4: Mas é que é mesmo do sistema. E eu vou dar um exemplo positivo. Eu lembro-me do tempo, já sou velhinha o suficiente, em que em Portugal não pagar, fugir aos impostos, era uma medalha ao pato. E toda a gente fugia aos impostos e as pessoas não faziam declarações e essas coisas todas. Isso acabou. E, apesar de nós pagarmos muitos impostos, a verdade é que a autoridade fiscal passou a funcionar bem. Com o senhor que lá foi, chamado Palma Cedo, pôs aquilo a funcionar e aquilo funciona até hoje.
3: Mas não
4: e, portanto,
3: só funcionar,
4: se houvesse mais Paulo Macedo em vários sítios...
3: Uma estigmatização que passou a haver. E eu acho que, por acaso, enfim, por outro contexto, desculpa interromper-te, discutia com um gestor de uma grande empresa portuguesa internacional num encontro. Ele defendia, ficava muito irritado com a falta de pontualidade dos portugueses e a falta de planeamento. Quando é para um dia, não é bem para um dia, é mais ou menos para o dia e depois logo se vê. E ele dizia assim: devia haver uma estigmatização desta sociedade coletivamente, e estigmatizar isto para ver se. Isto não vai lá com conversas, não vai lá com, porque as pessoas não passam isto. Se calhar, se houvesse uma estigmatização social desse comportamento, nomeadamente chegar tarde, eu estava a pensar, dei para mim, agora estava a ouvir-te, a pensar na estigmatização da cunha. É que houve a estigmatização da fuga aos impostos. Houve mesmo,
4: porque,
3: não é?
4: Porque
3: já não é confortável para ninguém dizer à mesa de um... de um café, jantar. De um jantar de
4: mas,
3: amigos.
4: António,
3: é, pá,
4: isso
3: eu sou
4: foi
3: muito bom
4: para lá.
3: Porque
4: mas
3: eu
4: isso foi
3: pago,
4: muito para lá da estigmatização. Posto
3: não,
4: aquele
3: não,
4: serviço
3: claro,
4: a funcionar.
3: Claro que sim.
4: E esse é o tema: é que os nossos serviços não funcionam. Nós não temos sequer resposta. Nós, quando nos dirigimos a um serviço público, nem sequer temos resposta.
3: A burocracia pede isso, não é? Burocracia pede isso. Está mesmo a pedir.
0: Vamos dar rápida. Queres dar uma nota à Cunha?
4: Não, passo.
0: António, e tu queres falar sobre a posição de José Luís Carneiro sobre o orçamento do Estado?
3: Sim, é muito rápido. Resolvido, não é? Pronto, eu acho que... reparem, eu vou fazer outro product placement, mas tem que ser, não é? Pronto,
0: não me digas que vais falar do jornal Eco.
3: Vou falar do jornal Eco. Porque foi a entrevista ao jornal Eco.
4: É o António Eunice, não me perdem uma.
0: Um grande abraço, Eunice Lourenço.
3: Vida é vida. Eu tive a oportunidade de entrevistar.
0: Escreve num jornal secundário.
3: Eu e a minha colega Salomé Pinto tivemos a oportunidade de entrevistar José Luís Carneiro no dia seguinte ao Conselho Nacional do PST, em que o Primeiro-Ministro e Presidente do PST, Luís Montenegro, falou sobre o tema da revisão constitucional e fez referências ao PS. Portanto,
4: conforme estava combinado.
3: Exato. Portanto, o mérito do timing da entrevista não é meu. Nem do José Luís Carneiro, no sentido que ela já estava combinada há muito tempo. Portanto, foi uma feliz coincidência. Mas que foi bem aproveitada por José Luís Carneiro, porque até no dia anterior tinha estado na CNN numa entrevista. E, portanto, e não pode dizer o que disse no dia seguinte de manhã, porque, entretanto, o Primeiro-Ministro já tinha falado, que é... Não perdeu tempo, isto é, acabou com a conversa e disse, pronto, já se comprometeu publicamente, nós acreditamos obviamente na palavra do Primeiro-Ministro, se ele diz isto, por nós,
4: está feito,
3: vamos propor aos órgãos do partido, ele próprio diz, eu entendo que o PS deve abster-se. Sublinho, aliás, já me meti com, não diretamente, mas indiretamente com o Miguel Pinheiro aqui no Vencedor, creio que de ontem, em que dizia que ele decidiu viabilizar sem sequer ver o orçamento. E para ser justo, porque a notícia que saiu primeiro era uma pequena notícia de antecipação da entrevista, quem leu a entrevista hoje na íntegra pode lá ler isso, salvaguardou-se, como faz parte destas coisas, de não vá lá aparecer uma coisa... Não vai lá aparecer o corte de pensões. Ora, como claro. Nós sabemos que isso não vai aparecer, portanto, ninguém espera uma situação no orçamento que ainda por cima, também de forma inteligente, Joaquim Sarmento, Miranda Sarmento, já defendia isto há muitos anos, ainda antes de estar no governo, está a cumpri-lo, que é, o orçamento é a tradução, digamos assim, financeira de opções políticas que são discutidas em momentos diferentes da aprovação das contas. Portanto, o orçamento... Eu ia dizer esvaziado, mas eu, quando digo esvaziado não quer dizer, não é no sentido negativo, é a expressão das contas de uma política. O orçamento, tal como está, também limita riscos de trazer coisas que possam criar problemas agora, até na especialidade, enfim. E José Luís Carneiro acabou com... Enfim, vá lá ver, não é que não se estivesse à espera, mas não deixou que este... Mas diga lá se vai viabilizar, não vai viabilizar, e andar aqui nisto os próximos... duas semanas, ou três ou quatro, na especialidade, e destronfou isto, tirou o espaço. Obviamente que se irrita André Ventura, que vai logo criticar, e percebe-se também, do ponto de vista dele, porque perde força negocial, digamos assim, o seu discurso. Mas eu creio que José Luís Carneiro esteve bem, porque não é aí que vai ganhar, e também não quer eleições. Acho que há um tema que vamos explorar seguramente nos próximos semanas, meses, é que me parece que com aquela argumentação, nomeadamente da revisão constitucional, mas não só, criou mesmo condições para que este governo se mantenha mesmo até 2029. E, portanto, eu começo a antecipar que a possibilidade de antecipação deste ciclo eleitoral se fará em meses. Isto é, provavelmente não passa o orçamento de 2029 e as eleições, em vez de serem em junho de 2029, vão ser em março ou abril, ou janeiro, ou fevereiro, uns meses antes.
0: Queres deixar alguma nota?
3: Um 14 ajudando-te primeiro.
0: E já voltamos para a segunda parte de E o Vencedor É. Ainda vamos falar de greves à sexta-feira e já agora também à terça, depois do feriado do 5 de outubro.
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0: Seis e meia. Está na hora de atualizar as notícias com o Miguel Viterbo Dias.
1: A Procuradoria-Geral da República esclarece que António Costa não pode consultar o processo da Operação Influencer porque a lei não o permite. O esclarecimento surge depois do Semanário Expresso ter noticiado que o Ministério Público recusou por 6 vezes pedidos do ex-Primeiro-Ministro para consultar os documentos que fazem parte do inquérito, no qual é apenas suspeito e não arguído. A PGR insiste por isso que António Costa não pode consultar o processo por não ser um interveniente formal. Questionada pela Agência Lusa, a fonte oficial da Procuradoria-Geral da República sublinha que os requerimentos para a consulta dos autos apresentados por António Costa foram apreciados à luz da lei, que estabelece que, mesmo que termine o segredo de justiça interno, mantendo-se o externo, apenas podem consultar o processo as pessoas envolvidas formalmente, ou seja, arguídos, assistentes, ofendidos, lesados e também o responsável civil. Sem comentar diretamente esta operação influencer, a Ministra da Justiça diz que casos como este não se podem arrastar eternamente. Rita Alarcão Júdice diz que os processos, os megaprocessos e os processos que envolvem também titulares de cargos políticos não se podem arrastar ad eterno nos tribunais e no Ministério Público e que vai batalhar, enquanto Ministra, para que as decisões possam surgir de forma mais rápida. Rita Alarcão Júdice que voltou a dar um voto de confiança a Carlos Cabreiro, Diretor Nacional da Polícia Judiciária. A Comissão de Combate à Fraude do Serviço Nacional de Saúde remeteu para o Ministério Público eventuais irregularidades em processos de contratação pública. É o que revela o Presidente da Comissão, Carlos Alexandre, à Agência Lusa. Num esclarecimento a esta agência de notícias, o juiz desembargador diz que desde o início da atividade da Comissão, em fevereiro, foram analisados vários processos relacionados com a integridade financeira e funcional do SNS. Além da contratação pública, a Comissão identificou também possíveis desconformidades na prescrição e dispensa de medicamentos e ainda de dispositivos médicos. Os médicos tarefeiros que avisam a Ministra da Saúde que as negociações podem não chegar a bom porto. A questão do valor hora que é paga aos médicos à tarefa continua a gerar tensão entre o Ministério e os tarefeiros. Hoje, ao fim de mais de 3 horas de reunião, com a Ana Paula Martins, a Associação de Médicos Prestadores de Serviços diz que existiu um aproximar de posições, sobretudo no que toca à vinculação dos médicos não especialistas ao SNS, mas mantém-se a discordância de fundo, que é a questão do valor hora. As eleições presidenciais do Brasil realizam-se este domingo. Em Portugal, estão mais de 134 mil cidadãos brasileiros registados que podem ir às urnas. A grande maioria, 80 mil em Lisboa, 47 mil no Porto. Em Faro, são perto de 9 mil os que estão recenseados. O voto é obrigatório, mesmo para os cidadãos brasileiros que vivam no estrangeiro. As mesas de voto em Portugal estão abertas das 8 da manhã às 5 da tarde. Quem não puder votar tem que justificar essa ausência junto do Tribunal Superior Eleitoral. Em Espanha, Pedro Sánchez pediu tempo para refletir sobre uma eventual ida antecipada às urnas, na sequência do chumbo de 2 decretos do governo para tentar travar a crise na habitação. As propostas foram rejeitadas com os votos contra do PP, do Vox e do Juntos pela Catalunha. O jornal El Mundo diz que Pedro Sánchez vai passar as próximas horas ou dias a analisar esta decisão para decidir se convoca ou não eleições antecipadas. Ora, o líder do PP já pediu a Sánchez para marcar eleições e, se possível, até ao final do ano.
0: Miguel Viterbo Dias vai regressar às 7, já daqui a pouco, a segunda parte de E o Vencedor É, hoje com a Judite França, o António Costa e a Raquel Abcacis. Boa tarde, boa viagem e bom fim de semana.
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0: Quanto ao estado do tempo para amanhã, podemos contar com aguaceiros e trovoadas, sobretudo no interior. Há até aviso amarelo de trovoada para este sábado para Vila Real, Bragança, Viseu, Guarda, Castelo Branco, Coimbra, Santarém, Porto Alegre e Évora. Os Açores também estão sob aviso amarelo devido à previsão de chuva forte. Agora vamos ao vencedor. Segunda parte de E o Vencedor É, na Rádio Observador e também no YouTube, hoje com a Judite França, o António Costa e a Raquel Abcassis. Eu sou o Ricardo Conceição e, Raquel, começo por ti esta segunda parte, com greves à sexta-feira e à terça depois do feriado. Vês aqui algum problema?
4: Olha, eu já me dei a vontade de rir. Eu só trago isto a tema porque eu acho que sempre que isto acontece... Nós não podemos deixar isto passar em branco. Eu acho que isto é mesmo, apetece-me usar aqui o nome do programa, daquele famoso programa Isto é Gozar com Quem Trabalha. Uhum. Porque fazer greves sistematicamente à beira do fim de semana e à beira de fins de semana compridos, eu acho que não são greves para se levar a sério, sinceramente. Acho que... Eu para já nem sequer conheço bem as motivações desta greve. Acho que nenhum sindicato conseguiu explicar bem.
0: Sabes,
4: parece-me
0: quais
4: que
0: são as
4: é porque estamos no mês da apresentação do orçamento e, portanto, têm que fazer barulho para ver se conseguem alguma coisa. Não terão explicado assim, mas parece-me que é essa a ideia. Mas, sobretudo, acho que são greves... pelos dias em que são marcadas. Eu acho que o direito à greve é uma coisa, enfim, não contesto de maneira nenhuma, é um direito da democracia e acho muito bem que se faça. Mas que se faça seriamente. E eu acho que isto não é sério. Acho que é, por um lado, usar um expediente para conseguir ter mais alguns dias de folga. Bem sei que quem em princípio faz greve, também já não tenho bem a certeza se é assim ou se os sindicatos andam a pagar os dias às pessoas,
0: mas perde o dia de salário.
4: Quando foi dos professores e do stop, era assim que acontecia. Está bem, perde o dia de salário, mas depois recebiam por outro lado. Não estou a dizer que é isso que está a acontecer, não faço ideia. Perdem o dia de salário, mas ganham ganha uma semana de férias, não é mau. E, portanto, acho que não é sério, nem sequer para a credibilização dos sindicatos, cuja credibilidade está nas lonas, e depois acho que cria e causa um prejuízo a uma série de outros trabalhadores que não podem, porque não são funcionários públicos, usufruir desse tipo de regalias, que não é justo para ninguém. Ou seja, quem prejudicam são outras pessoas que não podem usar o direito à greve da mesma maneira que estes funcionários usam. E hoje, quem andou por locais de trabalho, eu já vou no terceiro sítio de trabalho, onde pessoas normais na área privada trabalham, estou farta de encontrar crianças que tiveram que ir com os pais para os locais de trabalho. Elas estão divertidas, mas não é a melhor opção nem para os pais, nem para as empresas, nem para o país.
0: António?
3: Bem, o ponto, para lá da óbvia calendarização, que tem um lado lúdico, prolonga o fim de semana, e um lado político, que reforça a adesão, e serve para depois os sindicatos dizerem que tiveram adesão de X, Y e Z, e provavelmente nós sabemos esse lado da força mediática das greves também conta. Nós sabemos no dia seguinte, a saber quem é que se houve mais greves, se houve menos, se teve muita força, se não teve muita força. Tem estas duas dimensões. Portanto, falar desse contexto, que eu acho que é importante ter em conta, acho que há um tema de facto de vulgarização das greves. É evidente que a aproximação do orçamento e até vem de encontro um bocadinho esta posição do PS, que ao destrofar isto, retira aqui alguma pressão e alguma margem para que politicamente se possa fazer barulho e criar pressão. Mas, para lá disso, vulgariza de facto o que deve ser o instrumento da greve, que é um instrumento relevante, não é? E que deve ser usado de facto, e pode e deve ser usado, quando obviamente as estruturas sindicais, os trabalhadores o entendem, para fazer valer mesmo os seus pontos de negociação, e não transformar isto numa espécie de uma coisa mediática para que as direções dos sindicatos apareçam, para que uma determinada corporação apareça na televisão, e porque depois, obviamente, nós todos fazemos o nosso trabalho e vamos perceber se nas escolas, e aparecem lá umas pessoas com umas bandeiras. E portanto, eu acho que isto de facto acaba por não dignificar o que é a relevância da greve.
0: Judite?
2: Eu sinto o impacto da greve.
4: Trouxeste a tua filha para o trabalho?
2: Não, felizmente arranjei outra solução, mas é exigida sempre uma enorme ginástica aos pais. E entretanto, temos greve hoje, greve na terça, de setores diferentes, exatamente para provocar mais dano.
0: Depois há mais uma...
2: Depois é em novembro, acho eu.
0: Em novembro.
4: Deve ser perto do feriado.
2: Pois, não sei. Eu percebo que isto seja para causar dano, não é?
0: Se calhar é um domingo, portanto.
2: Então não...
4: Azar.
2: Eu percebo que isto cause dano e o objetivo é esse, não é? É ter impacto. Mas é preciso pensar nas crianças que não têm aulas e de quanto isso é repetitivo. O ano passado já eu perdi a conta às greves. Perdi a conta entre assistentes operacionais e professores. Assistentes operacionais fazem greve, a escola não abre. Professores fazem greve, não há aulas. Perdi a conta. E
0: o ano letivo começou a semana passada,
2: há
0: não
2: duas
0: é?
2: Semanas.
0: Duas semanas.
2: Há duas semanas. Portanto, acho que... Eu também percebo que há mais greves dependendo de quem está no governo, não é? Nós tivemos um período abonado durante a geringonça em que os principais realizadores
0: bem?
2: Da greve
0: estava
2: não
0: tudo
2: faziam.
0: Bem?
2: Estava tudo bem.
4: Tirando as escolas no final do mandato.
2: No final do mandato, sim. Já estava a ruptura a realizar-se, não é?
0: Queres dar alguma nota?
2: Eu dou um 4 a isto.
0: Raquel?
4: Eu dou um... Um dois. Para ser mesmo mal.
0: E tu, António, tens alguma nota para a greve à sexta?
3: Não tenho nota nenhuma.
0: Então vamos ao manifesto pelo bom entendimento em democracia, que pede um bloco central.
3: Vamos lá ver. Eu o que eu trago aqui verdadeiramente é a defesa de um manifesto contra os manifestos. Porque eu acho que os manifestos... tão utilizados. Se o país andasse à velocidade dos manifestos, éramos um país nórdico. Já estávamos com o PIB.
0: Queres incluir nos manifestos também as cartas abertas? Ou é especificamente para os manifestos?
3: Manifestos e cartas abertas, okay. Enfim. Na verdade, e tocaste um bom ponto. Eu conheço algo pessoalmente e muito bem, há muitos anos, algumas das pessoas que assinam este manifesto. E respeito profissionalmente e até pessoalmente tenho relação com alguma destas pessoas. Na verdade, isto não é um manifesto, porque isto, vamos lá ver, isto são 1, 2, 3, 4, 5, 6, 7 parágrafos curtos.
0: Uhum.
3: É uma folha A4, bem medida, porque metade da folha são os subscritores, que são eles próprios, 1, 2, 3, 4, 5, 6, 7, 8, 9, 10. Na verdade são 9, porque o professor Óscar Afonso, que foi citado na notícia como subscritor, houve um erro, todos nós cometemos erros e o nome aparece indevidamente, e o próprio já fez questão de dizer publicamente que não subscreve.
0: Mas, este manifesto pede
3: um entendimento bloco central
0: entre PS e PSD.
3: E pronto, vamos lá ver. Tendo em conta a natureza do que está escrito, chamar-lhe um manifesto é mais de facto uma carta aberta. Pronto, é um desafio. Em vez de se culparem

0: não eram ministros, o que é que fizeram? E, portanto, eu começo nesta minha ideia de ter um manifesto, anti-manifesto, a exigir duas coisas. Por um lado, quem foi ministro, e é ministro, governante, digamos assim, que também acrescenta ao seu nome o que fez quando era ministro. Porque, vamos lá ver, nós chegamos a este estado de coisas, e andamos há muitos anos nisto, há muitos anos que diz que está nesta estagnação, e eu gostava que os que agora exigem a este governo, a este PS, a este PSD, a este governo, que desbloqueiem isto, que nos digam também o que é que contribuíram ou não para o estado em que fizemos. Porque, enfim, com todo o respeito, fazer meia dúzia de parágrafos é fácil. Nós aqui também podemos fazer um manifesto e fazíamos aqui uma coisa muito rapidamente. Acho que não é positivo. Acho que este instituto manifesto também não pode ser usado por dar cá aquela palha. E vamos lá ver. Para lá da substância da matéria. Eu não, nem sei se é muito útil esta coisa. Vamos entender num bloco central e depois têm que explicar que não é de interesses, porque obviamente... Mas, quer dizer, eles têm a governar, não é? Eles têm a governar. E os que assinam? Se calhar deviam fazer primeiro esta declaração de interesses sobre o que é que fizeram, o que é que não fizeram e o seu contributo para o estado a que nós...
1: Queres deixar uma nota?
0: Eu dou um 7 ao manifesto.
1: Raquel, tu...
0: Ah, a carta aberta. Na verdade é uma carta aberta.
1: Tu subscreves...
2: Sim, subscrevo.
1: O António ou o manifesto?
2: Subscrevo o António, não subscrevo o manifesto, acho um redondo disparate, ainda por cima, às de pessoas que já não estão a viver nesta realidade.
0: Sim, ainda por cima, sim, portanto, para a política.
2: Enfim, não, eu fui falar do tema que eu propus, do que acho que o António disse, assino por baixo.
1: Ok.
0: Estás a ver, pronto. Não,
2: a questão do António Costa e do pedido de consulta.
1: Erro meu.
2: Erro teu, e eu acho que é um tema que então eu gostava de falar.
1: Vamos a isso.
2: Até porque se prende num
1: Tens
2: certo
1: razão.
2: Sentido.
1: Não pus aqui nessa nota e estava-me a falhar. António
2: não,
1: Costa.
2: Num certo sentido.
0: Não eu.
2: Portanto, o tema é que o antigo Primeiro-Ministro António Costa, atual Presidente do Conselho Europeu,
1: não tem acesso ao processo.
2: Pediu acesso ao processo que o fez admitir-se do lugar de Primeiro-Ministro, independentemente de outras circunstâncias que poderiam ter levado a esse mesmo pedido, e pela sexta vez pediu acesso ao processo. O processo já não está em segredo de justiça interno, ou seja, as pessoas... que estão visadas no processo podem ter acesso ao processo, e António Costa, como não é arguído, é só suspeito, vá-se lá fazer a diferença. Não, o Ministério Público voltou a recusar-lhe o acesso a esse processo. Em relação ao tema, eu acho inacreditável como é que uma pessoa que avisa, qualquer pessoa, mas uma pessoa que foi primeiro-ministro, que se demitiu por causa deste processo, de um processo que dura há 3 anos, não ter qualquer tipo de acesso ao processo e só foi ouvido no âmbito deste processo porque pediu para ser ouvido, acho que explica tudo sobre o estado da nossa justiça e a falta de bom senso dos agentes da nossa justiça, porque isto é mesmo falta de bom senso. Mas infelizmente eu acho que a cada caso de justiça nós chegamos a conclusões parecidas, porque efetivamente a nossa justiça não funciona, por mais que a gente diga que faz parte do equilíbrio da nossa democracia, e que passemos o tempo a dizer que temos que melhorar a justiça. Eu acho que tínhamos mesmo que mudar quase tudo de alto a baixo. Não tenho ideias claras sobre o que é que se devia fazer, mas acho mesmo, porque eu lembro-me quando foi o caso da Operação Marquês, a prisão de José Sócrates, a abertura do processo, o que se disse sobre se aquele processo não chegasse ao fim. Uhum. O que se disse? Uhum. Nunca mais havia justiça em Portugal, que era o fim da justiça portuguesa, etc. Bem, estamos como estamos no caso Sócrates, agora vamos no terceiro ano do caso António Costa...
1: E a tua nota vai para quem?
2: Mas eu queria só dar uma nota final antes de dar a nota, que é assim: a má notícia para António Costa é que ele também tem culpa disto, e isso tem a ver com a questão do manifesto. É que toda a gente já percebeu o que é que se passa com o sistema de justiça em Portugal, e os dois maiores partidos que tiveram responsabilidade de governo ao longo destes 50 anos

0: cruzaram os braços a achar sempre que era com o parceiro do lado. E continuamos na mesma. Está tudo igual. E portanto eu acho que António Costa tem também que se queixar de si próprio de, durante 10 anos até ter recusado uma proposta do líder na altura do PSD para fazer um pacto de justiça só porque era nojento fazer negociações com o PSD para António Costa.
1: Deixa a tua nota.
0: E portanto a minha nota vou dar notas péssimas. É um dois para o estado que a justiça chegou.
1: E amanhã mais o Vestorena, as manhãs 360 de fim de semana. Amanhã com o Eunice Lourenço e o Henrique Burné. Agora o Ideias Feitas.

0: Ideias feitas na Rádio Observador com o Alberto Gonçalves. Olá, Alberto, bem-vindo.
1: Oh, olá, Ricardo, boa tarde.
0: E hoje queres ir ao caso Mari Carmen?
1: É, finalmente, eu andei não sei quantos dias a ouvir falar nisso, assim, ouvi muito por alto notícias sobre uma senhora idosa e bastante idosa que tinha sido despejada da casa de Madrid, que era inquilina, por forças, imagino eu, fascistas, e que agora a desgraçada da senhora estaria obrigada a viver na rua, debaixo de um viaduto, assim. E depois fui ler sobre o assunto com mais atenção e descobri que, afinal, há poucas semelhanças entre a história que nos contam e a história verdadeira. A senhora, para quem não sabe, imagino que a maioria das pessoas saiba, mas algumas talvez não saberão, a senhora chama-se Mari Carmen de Abascal, tem 87 anos e, pelo menos numa primeira fase, num primeiro momento, foi de facto despejada do seu apartamento num bairro nobre de Madrid. Ela vivia lá há cerca de 70 anos, sob o regime de renda antiga, com um contrato que lhe fora transmitido pelos pais, e sob um sistema que, pelos vistos, fora criado no tempo do franquismo, ou seja, por fascistas autênticos. Há uns tempos, um fundo imobiliário qualquer comprou o prédio em que o apartamento está e propôs à senhora a compra do apartamento por ser, se ela queria comprar o apartamento por cerca de metade do preço de mercado. A senhora recusou, depois o contrato caducou, a ordem de despejo foi emitida pelo tribunal, houve várias tentativas de a despejar travadas por ativistas, a polícia lá acabou por conseguir executar o despejo e retirou a senhora numa cadeira de rodas ou numa maca ou qualquer coisa assim, e depois houve manifestações de gente preocupadíssima com a senhora, isto agora nos últimos dias, e que gente que nunca se preocupou com as dezenas de espanhóis de todas as idades que são despejados diariamente ao abrigo de leis aprovadas sob governos socialistas, ao que pude constatar, depois disto tudo e depois da pressão popular e destas comoções todas, o tal fundo imobiliário recuou e assinou um novo contrato de arrendamento de 8 anos ajustado à pensão da senhora. Claro que o despejo não tinha sido uma decisão arbitrária, foi cumprimento de leis aprovadas em democracia e claro que a senhora, além de receber uma pensão razoável, 1.500, 1.600 euros, não está exatamente na miséria, pagou durante décadas uma renda indiscutivelmente baixa. E claro que os partidos de esquerda no governo e no parlamento usaram a indignação popular, ou instigaram-na, para protestar nas ruas e atacar governos regionais da oposição, sobretudo o PP, não é? Fingindo desconhecer que a legislação que permitiu o despejo fora, repito, criada por governos socialistas e que o poder de alterar a lei nem sequer passa pelos poderes regionais, passa pelo Parlamento Nacional. Pior que tudo, foi a facilidade com que se explorou sentimentalmente o caso, ou irracionalmente o caso, sem atender aos factos, mas atendendo às emoções que tornam quase irresistível que uma pessoa fique do lado da pobre velhinha, não é? E contra aquele medonho fundo imobiliário sem rosto. Em simultâneo, a coisa tornou-se também uma luta do humanismo da esquerda, o qual, repito, produziu as leis que legitimaram o despejo da senhora, contra a crueldade da direita, cuja versão realmente extremista, aqui sim era a extrema-direita a sério, a do regime de Franco, aprovou as tais leis, insisto, que permitiram que ao longo de 70 anos a senhora tivesse vivido ali sossegada e sem pagar muito. Convém ainda acrescentar que no ano passado a Câmara de Madrid até tinha proposto à senhora uma solução alternativa, que a senhora recusou. A Câmara de Madrid é governada pelo PP e, portanto, nada disto faz sentido e nada disto é para fazer sentido. O que importa aqui é retirar duas principais consequências do caso. A primeira é que a cedência do fundo imobiliário à pressão pública abre um precedente curioso, em que a lei deixa de ser igual para todos e passa a depender da capacidade de gerar comoção social. Isto para os proprietários não é exatamente um motivo de confiança. É mau para quem gostaria de confiar na justiça e é mau para quem gostaria de alugar casa, porque a partir de agora os proprietários começam a ficar mais reticentes. A segunda consequência é que o governo do Sr. Sánchez, conduziu com notável demagogia e com típica falta de vergonha toda esta história, deixou de ser importunado com notícias acerca de Ceuta. Um só despejo, que nem sequer foi concretizado, serviu para pagar a ocupação de que milhares de pessoas continuam a ser vítimas lá em Ceuta, e algumas dessas pessoas, imagino eu, também são idosas. E nenhuma delas suscita a comoção dos humanistas. Mesmo para terminar, Ricardo, uma terceira e possível eventual consequência, isto é uma notícia de hoje de tarde, é a queda do governo do Sr. Sánchez, que hoje viu reprovados no Parlamento 2 decretos que previam a imposição de um teto às rendas e a suspensão dos despejos, isto também seria ótimo para os alugueres, e no fundo uma espécie de regresso ao franquismo, pelo menos nesta matéria em particular. Agora, imaginar que isto vai levar ou que esta dissensão dentro das alianças que o Sr. Sánchez tem ali coladas assim muito precariamente, que isto vai levar à queda do governo, exige um otimismo que eu se calhar não tenho, mas vamos ver. O Sr. Sánchez diz que durante o fim de semana que vai decidir, e imagino qual será a decisão dele. E acho que a maioria das pessoas também imagina.
0: Vamos ver onde vai desaguar a reflexão. Um abraço, Alberto.
1: Bom fim de semana, Ricardo. E até segunda, um abraço.

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0: Rádio Observador, são 6h59 em Portugal Continental e na Madeira, menos uma hora nos Açores. Boa viagem, bom regresso a casa. Daqui a instantes temos o Jornal das 7 com o Miguel Viterbo Dias. Quais são as notícias em destaque, Miguel?
1: A Procuradoria-Geral da República diz que António Costa não pode consultar o processo Operação Influencer porque a lei não o permite, ao não ser arguído nem assistente do processo. É apenas suspeito. Sem comentar diretamente este caso, a Ministra da Justiça diz que processos como este não se podem arrastar eternamente. A Comissão de Combate à Fraude no SNS remeteu já para o Ministério Público irregularidades com contratações públicas.
0: E depois deste Jornal das 7, nova edição do Fora do Baralho, com os quatro ases do comentário, Susana Peralta, Luís Aguiar Conraria, Nuno Garopa e Jorge Fernandes. Quanto ao estado do tempo para amanhã, sábado, podemos contar com aguaceiros e trovoada. Jornal das 7, com a edição de Miguel Viterbo Dias, a Procuradoria-Geral da República diz que António Costa não pode consultar o processo Influencer, porque a lei não permite.
1: O esclarecimento surge depois do Semanário Expresso ter noticiado que o Ministério Público recusou por 6 vezes pedidos do ex-Primeiro-Ministro para consultar os documentos que fazem parte do inquérito no qual é apenas suspeito e não arguído. A PGR insiste por isso que António Costa não pode consultar este processo por não ser um interveniente formal. Questionada pela Agência Lusa, fonte oficial da Procuradoria-Geral sublinha que os requerimentos para a consulta dos autos apresentados pelo antigo Primeiro-Ministro foram apreciados à luz da lei, que estabelece que uma vez terminado o segredo de justiça interno, mas mantendo-se o externo, apenas podem consultar o processo as pessoas envolvidas formalmente, ou seja, arguídos, assistentes, ofendidos e também lesados e o responsável civil. À CNN de Portugal, o advogado Manuel Magalhães e Silva, que representa Diogo Lacerda Machado nesta operação influencer, mas já representou António Costa noutros casos, acusa o Ministério Público de estar a proteger um processo em que não existem provas.
2: Suspeito, arguído. E o doutor António Costa chegava à juiz e dizia: constituam-me arguído, declarações não presta, agora deixem-me cá ver o processo. Não sei se estão a reparar que esta posição da Procuradoria-Geral da República e do Ministério Público, o que nos faz acreditar em 99% é que não têm nada. Mas, e como não têm nada que preste, não querem efetivamente que haja análise do que está nos autos.
1: Manuel Magalhães e Silva, à CNN Portugal, que questiona porque é que um suspeito não pode ser considerado um sujeito formal do processo.
0: E sem comentar diretamente a Operação Influencer, a Ministra da Justiça diz que estes casos não se podem arrastar eternamente.
1: Rita Alarcão Júdice esteve esta manhã na Escola Secundária Dom Pedro V para dar uma aula sobre combate à corrupção. À margem, em declarações aos jornalistas, foi questionada sobre a Operação Influencer. Diz que não comenta pormenores do caso, mas defende que não se podem arrastar eternamente.
3: Quando existe um processo, ele não pode prolongar-se indefinidamente. Tem que haver uma opção, uma decisão de arquivar ou acusar. E é isso que me parece prioritário.
1: Rita Alarcão Júdice diz ainda que, enquanto Ministra da Justiça, vai lutar para que os processos judiciais tenham decisões mais rápidas.
0: A Comissão de Combate à Fraude no Serviço Nacional de Saúde remeteu para o Ministério Público eventuais irregularidades em processos de contratação pública.
1: É o que revela o presidente da Comissão, Carlos Alexandre, à Agência Lusa, num esclarecimento a esta agência de notícias. O juiz desembargador adianta que, desde o início da atividade da Comissão, em fevereiro, foram analisados vários processos relacionados com a integridade financeira e funcional do SNS. Além da contratação pública, a Comissão identificou também possíveis desconformidades na prescrição e dispensa de medicamentos e também de dispositivos médicos, tendo depois emitido recomendações às entidades visadas. E nos casos em que há suspeitas, ao Ministério Público. Carlos Alexandre adianta que a Comissão está também a preparar propostas para reforçar a detecção e prevenção de fraudes e desperdício no SNS. O juiz desembargador aponta fragilidades que considera críticas no Serviço Nacional de Saúde, nomeadamente a falta de mecanismos preventivos e de controle interno.
0: Os médicos tarefeiros lançaram esta tarde um aviso: acorda, pode partir.
1: A questão é o valor hora que é pago aos médicos à tarefa, que continua a gerar tensão entre o Ministério e a Associação de Médicos Prestadores de Serviços, que diz até que existiu um aproximar de posições, sobretudo no que toca à vinculação dos médicos não especialistas ao SNS, mas a discordância de fundo, essa, mantém-se.
4: valor, ora, estabelecido por uma portaria é de 2016 e fala em, se não me engano, 22 euros para não especialistas e 26 para especialistas. Claro que foi havendo ajustes e neste momento a média está em 43 euros a hora. A média, a minha associação e a minha presidência especificamente, lutei por pôr água na fervura, por não permitir que a paralisação existisse quando foi em novembro e mantermos sempre uma porta de diálogo, quer com o Ministério, quer com as OLS. A partir deste momento, se isso realmente passar a ser uma realidade...
5: A corda pode estar a partir.
4: A corda pode estar a partir e eu não vou pôr mais água na fervura.
1: Nuno Figueiredo e Sousa, em declarações aos jornalistas no final do encontro com a Ministra da Saúde, ainda sem estar resolvida esta questão de fundo referente aos pagamentos aos médicos tarefeiros.
0: O autor da tese de mestrado que resultou num livro chamado A Anatomia de uma Cunha, João Ribeiro Bidaui, diz que é necessário mais debate sobre a cunha para educar a sociedade portuguesa.
1: O autor desta tese diz que é preciso tirar a conversa da mesa do café e pedir aos portugueses que falem abertamente sobre o tema e diz também que já abordou deputados da Assembleia da República nesse sentido. Numa altura em que o termo cunha tem sido associado ao caso das gêmeas, onde António Lacerda Salles é acusado de prevaricação e abuso de poder, o autor defende que é necessária maior transparência e não descarta também um maior controle sobre este fenómeno.
6: Ao que tudo indica...
1: Não é este o registro que vamos ouvir agora sim, João Ribeiro.
7: Então é preciso introduzir medidas de transparência, é preciso começar a criar registros destes pedidos na administração pública, é preciso proteger quem denuncia estes pedidos, é preciso aumentar muito, como estávamos a falar, a formação e educação desde muito novos e depois no final também a introduzir aqui um pequeno corretivo, um pequeno castigo que sirva também não só de prevenção especial para os casos em concretos, mas de prevenção geral, de começarmos a entender bem, mas isto eu estou a fazer é crime.
1: A análise de João Ribeiro Bidaui, no explicador da Tarde Política, o autor da tese de mestrado Anatomia de uma Cunha, sublinha que há sempre uma vítima quando acontece uma cunha, mesmo que a vítima não saiba que o é.
0: As eleições presidenciais no Brasil são este domingo. Em Portugal há cerca de 134 mil cidadãos brasileiros recenseados que podem e têm de ir votar.
1: São 80 mil em Lisboa, é a maior mesa de voto em Portugal, 47 mil no Porto. Em Faro estão também registados 9 mil cidadãos brasileiros, um voto que é obrigatório, mesmo para os cidadãos brasileiros que morem no estrangeiro. As mesas de voto em Portugal abrem às 8 da manhã, fecham às 5 da tarde. As autoridades explicam também que quem não puder votar deve justificar a ausência no site do Tribunal Superior Eleitoral. Numa altura em que as sondagens dão uma ligeira vantagem, Lula da Silva sobre o Flávio Bolsonaro, o mais certo é mesmo um cenário de segunda volta. Como dá conta à Rádio Observador, o jornalista João Gabriel de Lima.
6: Ao que tudo indica, não se resolve nesse domingo. Existem outros candidatos, então é muito difícil que um candidato consiga metade mais um dos votos para poder definir a eleição já no primeiro turno. O que está praticamente definido é que quem irá, os dois candidatos que deverão ir para o segundo turno serão mesmo Lula da Silva e Flávio Bolsonaro, porque nenhum dos outros candidatos tem mais de 5% dos votos.
1: A análise do jornalista brasileiro, que não tem grandes dúvidas quanto à necessidade de uma segunda volta nestas eleições presidenciais no Brasil.
0: Aqui ao lado, em Espanha, Pedro Sánchez pede tempo para refletir sobre uma eventual antecipação das eleições.
1: O Parlamento Espanhol rejeitou hoje os dois decretos do governo para travar a crise na habitação e o líder do Executivo pediu tempo para refletir. As propostas foram rejeitadas com os votos do PP, do Vox e do Juntos pela Catalunha. O jornal El Mundo diz que Pedro Sánchez vai passar as próximas horas a analisar esta decisão do Parlamento para decidir se convoca ou não eleições antecipadas. Fontes próximas do presidente do governo espanhol dizem que a decisão depende de como a sociedade reagir. Para amanhã estão convocadas várias manifestações. Ora, com esta possibilidade em cima da mesa, o líder da oposição, Alberto Núñez Feijó, pede eleições o quanto antes.
8: Ficou provado que o Sr. Sánchez e o seu governo não têm os tribunais, não têm a rua, não têm o Parlamento, nem têm sequer o povo. A única saída decente e democrática é eleições. Estamos preparados. Por mim, que as convoque quando quiser. Por Espanha, que as convoque o quanto antes.
9: Por Espanha, que convoque quanto antes.
1: O líder do PP, nesta discussão que surge à boleia do caso Mari Carmen, uma senhora de 87 anos que foi despejada de casa como resultado da pressão imobiliária em Madrid.
0: E a fechar, Miguel Viterbo Dias, quem puder deve esperar por segunda-feira para ir à bomba de gasolina?
1: Os combustíveis vão descer 3 cêntimos, tanto o gasóleo como a gasolina, é a previsão da ANAREC, a associação que representa os revendedores de combustível, e uma previsão que tem já em conta os acertos no ISP e também a evolução da cotação do crudo nos mercados internacionais. Hoje, o barril de Brent, que é o referencial para Portugal, está a ser negociado à volta dos 100 dólares.
0: Boa viagem.
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0: Eu sou o Ricardo Conceição, estou de saída. Bom fim de semana. Agora ao Fora do Baralho.
16: Cristiano Ronaldo. As duas palavras que marcaram a semana e atiraram para segundo plano todos os outros assuntos nacionais e internacionais. O capitão da Seleção Nacional de Futebol abandonou o estágio em Copenhaga, na Dinamarca, depois de uma conferência de imprensa do selecionador nacional Jorge Jesus. E como Ronaldo é Ronaldo, só se falou sobre isso durante horas e dias, da parte esportiva à financeira, passando pelo impacto que esta saída pode ter na Federação Portuguesa de Futebol e no país, quem sabe. De tal forma que até o primeiro-ministro Luís Montenegro falou com Pedro Proença, Jorge Jesus e com o próprio Cristiano Ronaldo. É sobre isto que vamos falar na segunda parte do episódio. Este é o Fora do Baralho. Eu sou Inês André Figueiredo e tenho comigo os ases Jorge Fernandes, Luís Aguiar Conraria, Nuno Garupa e Susana Peralta, e vamos avançar para os naipes de cada um de vocês. Começando pelo caso das gêmeas, porque esta semana foi deduzida a acusação contra quatro arguídos: Lacerda Salles, antigo secretário de Estado da Saúde; Nuno Rebelo de Sousa, filho do antigo presidente da República Marcelo Rebelo de Sousa; Luís Pinheiro, ex-diretor clínico do Hospital de Santa Maria; e Daniela Martins, mãe das gêmeas. Luís Aguiar Conraria, este naipe é teu, vais dar ouros a Marcelo Rebelo de Sousa. O antigo chefe de Estado sai bem de tudo isto?
17: Bem, vamos ver. Quando houver julgamento e houver testemunhos, poderemos perceber melhor. Mas para já fica a ideia de que se safou disto. E se safou disto de duas formas diferentes. Uma é que, de facto, não é deduzida nenhuma acusação contra ele, nem contra nenhum dos seus assessores. Não é? Portanto, uma coisa era ele fazer de conta que não sabe nada e tal, mas depois algum assessor dele fazer os contactos que são necessários para desencadear os processos. Ora, pelos vistos, nada disso foi detectado e, portanto, pessoas como eu, que tinham algumas dúvidas em relação ao seu comportamento, neste momento já começo a considerar mais credível que o filho tenha atuado por conta própria, e depois, claro, mas depois o apelido do filho faz o resto, mas claro que Marcelo Rebelo de Sousa não podia retirar o apelido ao filho, não é? Portanto, aí de facto fica uma pessoa inocente. Portanto, eu acho que esta versão dos acontecimentos, de que tudo isto terá passado à margem de Marcelo Rebelo de Sousa, ganhou alguma credibilidade ao não haver sequer nenhum acusado da sua casa civil. Portanto, isto por um lado. Portanto, o outro lado em que também safou de boa é que esta acusação é deduzida quando ele já não é Presidente da República. E, portanto, alguém que aparecia todos os dias enquanto Presidente da República a falar na comunicação social e a dar entrevistas, se neste momento fosse Presidente da República era chato, não é? Portanto, teria todos os dias ali microfones à frente a perguntar-lhe sobre o caso e sobre aqui o filho dele. E portanto, olha, para já, se fosse disto tudo, não quer dizer que sai bem, porque obviamente não sai bem, mas pelo menos não sai mal para já, e portanto ele merece aqui algum elogio. E aqui também, portanto, queria, o motivo pelo qual eu quis falar mais dele foi porque também queria fazer aqui uma espécie de não é meia-culpa, porque eu também nunca o acusei de nada, mas de facto eu tinha algumas dúvidas em relação ao seu comportamento. E se calhar essas dúvidas eram injustificadas.
16: Nuno Garupa, trazes um naipe de copas, que na verdade vai das copas às espadas, para falar de Sebastião Bugalho e da proposta de revisão da lei eleitoral. O porta-voz do PSD considera mais urgente reformar a lei eleitoral do que rever a Constituição. Tem ou não tem razão?
18: As copas são para a questão geral. Tem razão. Eu também acho que é mais urgente rever a lei eleitoral do que a lei constitucional, porque a lei eleitoral está para ser revista desde 1997. É preciso dizer que é a mesma lei desde 1975. Está para ser revista desde 1997, a Constituição foi alterada para isso e o PS e o PSD nunca mais tocaram num assunto até agora. E, portanto, desse ponto de vista, concordo que a lei eleitoral deve ser uma prioridade sobre a lei constitucional. E também copas para a coragem da proposta de Sebastião Bugalho, porque Sebastião Bugalho avança com uma proposta em que o partido mais prejudicado vai ser a AD, porque se houver 30 deputados ou 50 deputados de bónus para a lista mais votada, neste momento eles são a terceira lista nas sondagens, portanto fica bem que as pessoas que estão em terceiro lugar estão a fazer propostas que vão beneficiar diretamente, segundo as sondagens, outros partidos. Porquê é que é espadas? Porque Sebastião Bugalho deveria saber que a proposta que faz está em clara contradição com a Constituição. Portanto, se é para rever a lei eleitoral dando um bónus ao partido vencedor, lamento, mas então aí temos que começar pela lei constitucional, como já disse Vital Moreira, porque isso é completamente inconstitucional naquilo que é, neste momento, a redação do artigo da Constituição referente à lei eleitoral para a Assembleia da República. E depois acrescenta-se outras espadas, que é uma mudança de 180 graus da posição do PSD. O PSD, lembre-se, tem estado contra a reforma da lei eleitoral porque exige a diminuição do número de deputados e os círculos uninominais, como o círculo nacional, que imporia ou restringiria ou cuidaria da proporcionalidade. Ora, a proposta de um bónus é exatamente o contrário daquilo que o PSD defende desde 1997. E, pelos vistos, ele é porta-voz do PSD e não explicou porque é que o PSD, em 2026, renega os últimos 30 anos e tem agora uma proposta totalmente oposta àquilo que andou a dizer. Portanto, copas para a ideia, espadas para a proposta que foi feita.
16: Uhum. Vamos agora até Espanha, à boleia do Jorge Fernandes, que vai dar ouros à inteligência política de Pedro Sánchez. Em que situação é que está o líder do governo espanhol, Jorge?
19: Bem, acho que vamos falar muito do política espanhola nos próximos meses, porque a situação em Espanha encaminha-se a passos largos para eleições antecipadas. É aquilo que neste momento está em cima da mesa, à hora que gravamos, enfim. Muito rapidamente, aquilo que aconteceu foi que há cerca de uma semana e meia houve um despejo de uma senhora idosa em Madrid, e enfim, toda a gente sabe a comoção que os idosos causam, apesar de neste caso ser uma senhora até de uma classe média alta, enfim, tinha aqueles contratos que o pai dela fez nos anos 50, enfim, contra os quais eu sou completamente contra, mas é o que temos. Mas de facto a senhora foi despejada, e, apesar de ter lhe terem sido oferecidas alternativas para ela viver noutro sítio. Eu percebo, morar onde ela mora por 500 euros é extremamente confortável, mas rapidamente aquilo deu origem a um movimento social muito forte, que do ponto de vista quer estético, da imagética de tudo aquilo, relembra de resto aquilo que foram os movimentos sociais há muitos anos atrás, no chamado 11M, quando, na altura em que das crises das dívidas na Europa, etc. E de facto Espanha está a passar um momento muito difícil, exatamente como Portugal, do seu ponto de vista da política de habitação. O acesso à casa é extremamente complexo, os preços estão muito elevados, o preço do arrendamento está a subir imenso, e Sánchez tirou aqui da cartola, depois de estar 8 anos no governo, agora, ele não tem uma maioria, mas já houve muito tempo destes 8 anos em que ele teve uma maioria absoluta, que controlou, absoluta não de um só partido, mas que controlou uma maioria no Congresso, e fez aqui estes dois decretos que estão a causar muita comoção em Espanha, estão de resto a ser votados à hora que nós estamos a gravar, portanto, para situar aqui os nossos ouvintes, mas tudo indica que os dois decretos vão ser chumbados, e portanto acho à partida aquilo que vai acontecer e aquilo que se espera é que seja agora aproveite isto para demitir-se e para termos eleições antecipadas. E estas eleições antecipadas são boas para Sánchez, porque no fundo permitiriam fazer aqui uma mudança da narrativa, porque aquilo que estava mais ou menos desenhado, aquilo que estava mais ou menos no ar, era que os temas centrais das eleições, que são inevitáveis porque teriam que acontecer nos próximos meses, seriam a corrupção, por um lado, e a imigração. E Sánchez, com isto, consegue dar completamente a volta ao texto e consegue fazer da habitação o tema central, quer dizer, que é um tema, de facto, todas as sondagens mostram que preocupa muito os espanhóis, incluindo as pessoas que são apoiantes do PP e do Vox. E, portanto, eu acho que, mais uma vez, ele está a dar uma lição de tática
16: e
19: de estratégia.
16: Tem sido um sobrevivente.
19: Completamente um sobrevivente. Ele está a dar mais ou menos uma lição de tática e de estratégia a muitos políticos. Ele, de facto, é um homem, um político muito inteligente, às vezes excessivamente inteligente, porque faz coisas que provavelmente não deveria fazer, mas aqui, acima de tudo, o país está um bocadinho a ferro e fogo, porque, de facto, as ruas estão... A contestação nas ruas está a crescer, não necessariamente só contra Sánchez, mas a contestação em matéria de habitação, e eu queria aproveitar, e vou fechar com isto, para fazer aqui um paralelo com Portugal e com a anomia que existe na sociedade portuguesa, porque a situação portuguesa é até um bocadinho pior do que a espanhola, porque os salários em Portugal são mais baixos e as casas são ainda mais altas do que em Espanha, se é que isso é possível, mas de facto é o que mostram os dados, e é espantoso como em Portugal não há nenhum tipo de manifestação, quer dizer, com a dimensão e com a organização social que está a haver em Espanha. Os portugueses aceitam de forma bastante mansa o seu destino, e portanto temos o Dr. Montenegro esta semana, passou de resto uma magnífica lei que vai facilitar os despejos, e acha ele que vai melhorar o que quer que seja, e portanto é que é nesta situação que estamos neste momento, e eu creio que vamos falar muito de Espanha nos próximos meses.
16: Uhum. Também já agora a boleia de Espanha, mas também de tudo o que tem sido discutido em Portugal sobre a habitação, é o nosso tema do Fora do Baralho Especial Ouvintes, que esta semana é com a Susana Peralta, e vai responder a perguntas dos ouvintes exatamente sobre a habitação. E dava agora a palavra à Susana para fechar um dia com vários naipes vermelhos, parecem todos muito positivos vocês esta semana, porque a Susana também traz copas, neste caso, a concertos sem telefones. Susana, foste a algum e ficaste fã?
20: Na verdade, esta semana fui a dois, não sei se isso se nota na minha voz ou não, mas fui a um com telefones e outro sem telefones, embora o com telefones não fosse daqueles onde a pessoa se sente esmagada pela presença dos ecrãzinhos. Mas, de facto, era uma tendência que está a aparecer cada vez mais e que aqui em Portugal acho que ainda não tinha vindo, embora o Luís corrija-me se eu estiver enganado. Eu acho que tu disseste-me que o Bob Dylan também fez cá em Portugal já um concerto sem telefones.
17: Sim, foi aqui no Coliseu do Porto em que recolhiam os telefones à entrada.
20: Exato, portanto já acontecia, mas eu ainda não tinha tido o privilégio de participar num destes eventos extraordinários, mas de facto eu estive no concerto de Placebo esta terça-feira aqui no Campo Pequeno, em Lisboa. Eles já tinham feito a mesma coisa também no Porto, e há vários métodos de fazer concertos sem telefones. Há um método que envolve uma espécie de uma bolsa selada onde a pessoa coloca o seu telefone, a pessoa guarda o telefone, mas ele está selado e depois é desselado à saída, mas neste caso até foi muito mais simples. Também estamos a falar de recintos que são, enfim, razoavelmente médios em termos de dimensão, e portanto foram avisos. Primeiro havia um cartaz quando se entrava no concerto a dizer isto é sem telefones, depois havia um vídeo dos dois protagonistas da banda a dizerem que estavam à espera que nós não usássemos o telefone, e depois houve um aviso.
16: Susana, deixa-me só fazer-te uma pergunta por causa dessa questão dos avisos. Já sabias antecipadamente, quando compraste os bilhetes, que ia ser assim?
20: Não, eu não sabia, mas eu adorei. Eu, assim que lá cheguei, fiquei quase emocionada de ver que finalmente ia ter um concerto sem telefones. Pronto, mas eu acho que isto é muito importante. Parece que, sinceramente, quando isso foi anunciado, o aplauso na audiência foi, de facto, de grande aprovação. Não vou dizer agora que não houvesse lá meia dúzia de pessoas chateadas, certamente que havia, mas quer dizer, o ambiente geral foi unânime de obrigada por nos fazerem isto. Isso levanta também uma série de questões interessantes do ponto de vista comportamental, que é porque é que nós, um conjunto de adultos, não conseguimos impor-nos essas regras a nós próprios, mas depois basta um anúncio e, na verdade, um mecanismo para garantir que a regra é respeitada, que era um mecanismo razoavelmente pouco, vamos dizer, pouco grave ou gravoso para a coisa funcionar. Mas eu vi uma pessoa a ser retirada do recinto no concerto de Lisboa, e sei que isso também aconteceu no Porto, mas de facto vi. Mas acontece de uma maneira extremamente muito, muito subtil, não é? Não houve nenhum desacato em torno disso. Pronto,
16: mas as pessoas são avisadas ou são retiradas?
20: Não, as pessoas são. Como aconteceu, eu vou-te explicar, porque eu estava nas bancadas, portanto estava a ver lá embaixo a plateia, não é? A plateia das pessoas de pé. Há um fecho de luz que foi dirigido à pessoa que estava a prevaricar. Mas foi um muito discreto, que não incomodava os restantes pessoas à volta. Começa-se a ver uma certa movimentação dos amigos a assinalar, olha que tens o fecho de luz em cima do ecrã. E depois, com base nesse mesmo fecho de luz, suponho eu, há um segurança com toda a tranquilidade que vai pelo meio da multidão e chega àquela pessoa e o convida a sair, porque o Brian Molko, que é o vocalista e líder da banda dos Placebo, tinha avisado. Ele disse, atenção, que queria agradecer-vos. Ele começou por agradecer, a seguir logo à primeira música, de facto, que havia ali uma grande... que se via que as pessoas estavam a aderir, e portanto agradeceu a nossa compreensão e explicou até porquê. Disse que era uma questão também de nós nos relacionarmos uns com os outros, e que ele próprio, quando está a dar um concerto, ver um oceano de ecrãs à frente dele, lhe estraga a própria ligação com o público, e ele está farto disso e não quer mais, pronto. E portanto ele agradeceu, e depois ele avisou, mas atenção que eu estou a ver aqui algumas pessoas a usar o telemóvel, e daqui do palco nós vemos tudo, e portanto ou vocês, ele disse em inglês, ou vocês, either you put your phone away or you will go away. Portanto, ou vocês guardam o telefone, ou vão ter que sair, e de facto assim aconteceu. Mas como eu te digo, quer dizer, não houve nenhum levantamento de rancho. Eu vi, sim, uma pessoa a sair, se calhar houve mais duas ou três, mas globalmente foi uma regra de uma
16: regra.
20: Simplicidade, quer dizer, dá a ideia que as pessoas estão só à espera que lhes digam isso. Larguem o telefone, e as pessoas largam o telefone. Deixa-me só dizer mais uma coisa. Eu estive aqui à procura. Pronto, este é um tema que tem estado já bastante coberto pela imprensa internacional. Há artigos na Rolling Stone, na Bloomberg, até o próprio Economist já tratou deste assunto. Há um site de eventos que é o Eventbrite, pronto, isto pode, enfim, é mais ou menos bem medido, não é? Não, mas que assinala que desde 2024 há um aumento de 500% e tal, portanto 5 vezes mais concertos, vamos dizer, desde 2024, que estão a seguir esta tendência, o que mostra que de facto há uma procura, não só do lado dos artistas, como do lado do público, para voltarmos a esta experiência mais autêntica. E no meio disto tudo, no Blitz, porque eu vou sempre ler o Blitz do Expresso, peço desculpa pela publicidade à concorrência, sempre que vou a um concerto vou logo a seguir ver o que é que eles dizem. E de facto os jornalistas, olha, o Mário Rui Vieira, que é o jornalista que escreve a peça, chamou a isto uma disse que era parar o vento. Os aplausos foram muitos e pareciam aprovar a medida, e isso eu confirmo. Tanto houve aprovação pelos aplausos como pela própria adesão ao comportamento das pessoas. Os aplausos foram muitos e pareciam aprovar a medida, mas em 2026 estas tentativas de parar o vento com as mãos soam um tanto ou quanto despóticas. E isto é realmente em contraste completo com aquilo que se tem lido na imprensa internacional relativamente à utilização dos telemóveis. As pessoas estão à espera disto. Nós estamos à espera que nos digam para pôr estas porcarias de lado. E ainda bem, eu queria agradecer aos Placebo, eu espero que haja cada vez mais bandas a virem a Portugal e a proporcionarem-nos estas experiências maravilhosas, analógicas.
16: Por aqui fazemos agora uma curta pausa e voltamos dentro de momentos para a segunda parte com o grande tema da semana, Cristiano Ronaldo.

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7: É a altura de atualizar as notícias na Rádio Observador com Miguel Viterbo Dias. Boa tarde, Miguel.
8: Boa tarde. A Procuradoria-Geral da República esclarece que António Costa não pode consultar o processo de Operação Influencer porque a lei não o permite. Diz a PGR, num esclarecimento enviado à agência Lusa, que os requerimentos para as consultas dos autos apresentados pelo antigo Primeiro-Ministro foram apreciados à luz da lei, mas que, mesmo com o fim do segredo de justiça interno, mantém-se o externo, ou seja, apenas podem consultar o processo as pessoas envolvidas formalmente. O antigo Primeiro-Ministro, que, ao que dá conta, o Semanário Expresso enviou 6 pedidos ao Ministério Público para consultar a Operação Influencer, mas não foram aceitos pela Procuradoria-Geral da República, porque António Costa é apenas suspeito e não arguído, ou seja, não é um interveniente formal deste processo. Sem comentar diretamente estes casos, a Ministra da Justiça diz que processos como este não se podem arrastar eternamente. Rita Alarcão Júdice esteve esta manhã numa escola secundária em Lisboa para dar uma aula sobre combate à corrupção e, à margem, disse que os casos mais mediáticos ou que envolvem figuras relevantes não podem arrastar-se eternamente e que vai lutar para que os processos judiciais tenham decisões mais rápidas. A Comissão de Combate à Fraude no Serviço Nacional de Saúde remeteu para o Ministério Público eventuais irregularidades em processos de contratação pública. É o que revela o Presidente da Comissão, Carlos Alexandre, num esclarecimento enviado à agência Lusa. O juiz desembargador adianta que desde o início da atividade da Comissão, em fevereiro, foram analisados vários processos relacionados com a integridade financeira e funcional do SNS. Para além da contratação pública, a Comissão identificou também possíveis desconfirmações na prescrição e dispensa de medicamentos e ainda de dispositivos médicos. Os médicos tarefeiros avisam que a corda pode partir na negociação com o Ministério da Saúde. A questão do valor hora, que é paga aos médicos à tarefa, continua a gerar tensão entre o Ministério e os tarefeiros. Ao fim de mais de 3 horas de reunião com Ana Paula Martins, a Associação de Médicos Prestadores de Serviços diz até que existiam aproximar de posições, sobretudo no que toca à vinculação dos médicos não especialistas ao SNS, mas que se mantém a discordância de fundo. Nuno Figueiredo e Sousa diz que não vai conseguir amenizar as águas se não existir uma evolução na questão dos valores. Ora, para a semana os combustíveis vão descer 3 cêntimos, tanto o gasóleo como a gasolina. É uma previsão da ANAREC, que representa os revendedores de combustível e que já tem em conta os acertos no ISP, o imposto aplicado aos produtos petrolíferos, e também a base da evolução da cotação do crude nos mercados internacionais.

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10: Regresso a casa com a Rádio Observador. Boa sexta-feira. Eu sou a Filipa Duarte, estou por aqui a fazer-lhe companhia até à meia-noite, mas por enquanto há a segunda parte da nova edição de Fora do Baralho para ouvir.
11: Cristiano Ronaldo é por estes dias o centro das atenções. Saiu do estágio da Seleção Nacional de Futebol, que estava a decorrer na Dinamarca, em ruptura com o selecionador nacional Jorge Jesus. É mais do que um jogador a sair da equipa principal, é o capitão da seleção a abandonar todos os colegas e a equipa técnica e a prometer explicações para mais tarde. Este é um caso que tem aqui várias vertentes. Luís Aguiar Conraria, vamos começar pela parte desportiva, pelo facto da seleção estar a lidar com a saída do maior jogador de sempre do futebol português e, mais do que isso, com a saída de um símbolo nacional. O que é que tudo isto representa?
12: Bem, se queres uma resposta estritamente esportiva, é uma coisa. Símbolo nacional, já estamos a falar de... Já vai para além do estritamente esportivo. Na parte de estritamente esportiva...
11: Tens liberdade, vamos a isso.
12: Então vamos lá. Começando pela parte estritamente esportiva, o Ronaldo, de facto, é o melhor jogador português de sempre. Mas dá 5 anos para cá que se tornou um jogador normal, que nem na Arábia Saudita consegue ser o melhor jogador da sua liga. E, portanto, na vertente desportiva não se perde nada, só se ganha. E, portanto, a transição desportiva vai acontecer naturalmente, já devia ter acontecido.
11: Deixa-me perguntar-te se és uma daquelas pessoas que acha que Ronaldo não tem lugar nem no banco.
12: Não, vais lá ver, ele tem lugar no banco se estivesse disponível para isso, mas ele claramente não está. Portanto, vamos lá ver, as pessoas que acham que ele deve jogar, eu nunca ouvi ninguém argumentar seriamente que ele deve jogar porque é melhor que os outros. Os argumentos não são esses, são outros. É o que ele ser um símbolo, é o que ele já deu a Portugal e por aí fora, é aquilo que o Ricardo Araújo Pereira disse com piada, que daqui a 20 anos começa a ser verdade. Ele continua a ser verdade. E, portanto, objetivamente, ele desde... Eu não quero dizer exatamente quando é que foi, mas desde há 5, 6 anos que ele devia ter começado a preparar essa transição. Mas, portanto, isso é do ponto de vista desportivo. Do ponto de vista de símbolo nacional, eu sou daquelas pessoas que não sabem muito bem o que é que essas coisas querem dizer. E quando veem aqueles, sei lá, aquela malta do marketing que vai para a televisão dizer que a marca Cristiano Ronaldo vale 800 milhões de euros, isso para mim não me diz absolutamente nada. Porque se a marca Cristiano Ronaldo vale 800 milhões de euros, quem ganha com isso é ele, não é o país. Quem recebe as suas receitas de marketing, as receitas de marketing da marca Cristiano Ronaldo, é ele. Quer dizer, portanto, desse ponto de vista, de parte financeira, não interessa. Quando se fala das camisolas que ele vende e por aí fora, isso é um problema da Federação Portuguesa de Futebol, que é uma entidade privada. De direito privado, não é uma entidade pública, não é o Estado. E obviamente que se a... e portanto não há ali receitas, aliás a Federação Portuguesa de Futebol não vive de subsídios de Estado sequer. Portanto, se deixar de ter, se passar a ter menos receitas com vendas de camisola ou com o que quer que seja, vai ter de passar a gastar menos, acabou-se, vai ter de pagar um bocadinho menos aos seus dirigentes e por aí fora, não? Portanto, eu... O ser um símbolo nacional, a mim... Aí é o lado emotivo ao qual eu não consigo pôr um valor e custa muito que o Ronaldo tenha saído da forma que saiu. Mas, quer dizer, tem consciência que ele saiu da forma que saiu porque quis sair assim. Acho que, apesar de tudo, se ele estiver disponível para isso, que se devia tentar corrigir esta saída e dar-lhe um jogo final grandioso, que seja em algum grande estádio nacional onde ele possa ser ovacionado.
11: Mas perante tudo isto, achas que pelo menos o caminho dele na seleção acabou?
12: Eu espero que sim. Quer dizer, eu não sei muito bem, quer dizer, ele de facto... o problema do... Há aqui uma questão, não é? Que é, a Federação Portuguesa de Futebol tem claramente um objetivo que é diferente do meu. A Federação Portuguesa de Futebol, como associação privada que é, e olha para o Ronaldo como uma fonte de receitas. E, portanto, está preocupada com a perda das receitas. São essas receitas que lhe permitem pagar mais aos seus dirigentes, que lhes permitem ficar em hotéis melhores e por aí fora. Ora, o meu objetivo não é que a Federação Portuguesa de Futebol venda muitas camisolas para que o seu presidente e dirigentes e por aí fora, e treinadores tenham salários maiores. O meu objetivo é que, de um ponto de vista aqui mais patrioteiro, e não, também não quer dizer patriota, estou aqui a dizer patrioteiro porque acho realmente que o futebol não tem importância nenhuma, do ponto de vista mais patrioteiro, o meu objetivo é que Portugal jogue bem e que vá a finais dos europeus e dos mundiais e por aí fora. E para isso... não estar lá o Ronaldo facilita a vida.
11: Susana, também
12: acho... Nós vimos nestes jogos, especialmente ontem, especialmente na quinta-feira, a diferença que faz jogar com 11 jogadores, em vez de jogar com 10 ou 10 e meio, que era aquilo que nós tínhamos antes.
11: Susana, as receitas para a Federação são o grande problema do caso Ronaldo ou é um bocadinho mais do que isso?
7: Eu não sou nada, não percebo nada de futebol, queria deixar isto aqui bastante claro. E parece que de facto ele, enfim, há contratos publicitários nos quais ele pode ser uma parte importante do argumento, não é? Vamos lá ver se eles efetivamente vão cair uma vez que Ronaldo vai sair da seleção, mas agora, quero dizer, eu posso pensar nisto do meu ponto de vista de economista. Depois tenho uma visão, já agora, ética e política relativamente a esta salganhada e a este escândalo nacional que vivemos esta semana e até ao próprio, à própria entronização do Ronaldo como grande símbolo nacional. Mas para falar dessa questão das receitas e de um ponto de vista económico, é um ativo da empresa, não é? Um ativo importante, claro, da empresa, chamando a Federação Portuguesa de Futebol empresa, enfim, acho que o Luís já explicou porque é que se pode usar este termo, num sentido lato. Tem aqui um grande ativo, um trabalhador muito importante, enfim, neste caso é uma pessoa com imenso talento, etc. Portanto, o homem, independentemente dos defeitos que eu já há muitos anos vejo nele, eu estou disponível para reconhecer que ele realmente jogou muito bom futebol, não questiono isso, mas isso compete à Federação pensar na estratégia de saída. Portanto, a Federação, se isto de facto for assim tão trágico para a Federação Portuguesa de Futebol, do ponto de vista das receitas e da sua sustentabilidade financeira, então, além do Cristiano Ronaldo ter estado péssimo nesta birra desta semana, já para não falar dos nossos responsáveis políticos e dos nossos meios de comunicação social, etc., em especial está péssima, mostra de uma grande incompetência, e provavelmente então temos de perguntar o que é que o Presidente da Federação lá está a fazer, porque uma empresa nestas circunstâncias tem de pensar numa estratégia de saída e transição, porque é evidente que este ativo, e quando se trata ainda por cima do negócio do futebol, nós sabemos que os ativos têm uma vida curta e portanto o senhor está fora do prazo, ou está a aproximar-se do fim do prazo, não percebo nada de futebol. O que eu percebo é de economia e razoavelmente de empresas, e parece-me evidente que houve aqui uma má gestão por parte da Federação Portuguesa de Futebol. Portanto, se eles agora de repente tiverem uma enorme quebra nas receitas e ficarem até em maus lençóis do ponto de vista financeiro, responsáveis são só eles, porque também me parece evidente que a estratégia que eles estavam a fazer, que era a estratégia da avestruz, que era manter este ativo, deixando perder a qualidade, não é, a olhos vistos de toda a gente, e eu estou a basear-me no que eu leio das pessoas que percebem de futebol, também ia acabar por ser desastroso ao nível financeiro, porque em algum momento os patrocinadores iam dizer, bem, se é para estar a meter dinheiro nesta porcaria, também não queremos. Quer dizer, eu acho que aquilo que aconteceu ontem demonstra, no jogo de futebol, que pelo menos, é seguro, acho eu, afirmar, que a equipa não ficou emocionalmente num estado, digamos, muito emocionalmente frágil, pela saída do seu capitão daquela maneira na véspera, ou dois dias antes. E, portanto, eu também acho que isso há de ter valor, espero que no negócio do desporto, ter uma equipa a jogar motivada e que marca golos, também dê patrocínios. Pá, isto tinha que ter sido gerido pela Federação Portuguesa de Futebol, não nos compete a nós agora. Estar a resolver esse problema, agora compete-nos dizer que eles são altamente incompetentes.
11: Havia aqui a ideia de que era possível tratar bem Ronaldo, por assim dizer, até ao fim, para que continuasse a ser o tal símbolo da seleção após a saída dos relevados e que não se notasse tanto esse impacto financeiro. Jorge Fernandes, porque é que isto é um escândalo nacional? É mais por causa desta parte financeira?
13: Não, eu acho que há um conjunto de pessoas que estão notoriamente interessadas na questão financeira, mas depois a reação que vimos do ponto de vista da comunicação social, do próprio poder político, foi absolutamente extraordinária. Luís Montenegro interveio, fez telefonemas a Jorge Jesus, a Cristiano Ronaldo, a Pedro Proença. Agora temos o Ministro da Economia a dar entrevistas, a fazer apelos para que Ronaldo, de alguma maneira, volte à seleção, porque é a pessoa mais conhecida de Portugal. Enfim, esta intromissão do poder político nas matérias do futebol é absolutamente extraordinária. Isto é digno de um país absolutamente do terceiro mundo, não há outra palavra. Isto é absolutamente, é uma marca do nosso terceiro mundismo, não há outra palavra para explicar isto.
12: E depois há um problema. É só meio minuto. Esta história de Ronaldo é a marca mais conhecida e por aí fora. Ouçam lá. Alguém valoriza mais a Argentina porque teve o Messi ou o Maradona? Alguém acha que os argentinos são pessoas fantásticas porque existiam o Messi e o Maradona? Alguém compra mais produtos argentinos por causa disso? Quer dizer, às vezes acho que se as pessoas se olharem para si mesmas e verem e olharem para situações análogas, percebem o disparate que tudo isto é. Quer dizer...
13: Eu concordo absolutamente com aquilo
12: que... Alguém pensa o que quer que seja, ou agora se aparecesse um atleta fantástico do Burkina Faso,

0: foi secretário-geral das Nações Unidas, não há rigorosamente nada. E há políticos em Portugal, estou a pensar, por exemplo, em Marcelo Rebelo de Sousa, que foi muito culpado de alimentar este tipo de coisa. Portugal tem um Nuno e eu falámos muitas vezes a brincar, até com amigos, que Portugal tem um distúrbio que se costuma chamar uma perturbação do narcisismo coletivo. Isto é uma coisa, o narcisismo coletivo é uma coisa que está a aparecer agora nas ciências sociais, que fundamentalmente diz que um povo, tipicamente o povo inseguro, um povo muito inseguro quanto ao seu lugar relativo no mundo, etc., tipicamente necessita desesperadamente de validação externa, especialmente estrangeiros. Bem, um estrangeiro, não, Portugal é o melhor país do mundo, temos a melhor comida do mundo, temos o melhor jogador do mundo. E, portanto, aparentemente Portugal precisa deste, os portugueses precisam desesperadamente deste tipo de validação externa. E Cristiano Ronaldo funcionava como um mecanismo disto. As pessoas dizem, eu fui à Tailândia, eu fui não sei onde, estava no fim do mundo, num sítio longíssimo de Portugal, e estava lá uma pessoa que dizia, Cristiano Ronaldo. Quer dizer, qual é a consequência disso? É absolutamente irrelevante. É irrelevante. A única pessoa que, de facto, beneficiou, e bem, porque trabalhou com isso, para isso, foi, de facto, o próprio Cristiano Ronaldo, que teve uma carreira ímpar e que, de facto, na minha opinião, só poderia terminar assim, porque há aquela música do Sérgio Godinho, que tem aquela letra, aquele nome, aquele título, que é "Pode alguém ser quem não é". E ele, quer dizer, e o Cristiano Ronaldo, isto só podia terminar assim, porque as características da sua maneira de trabalhar, do modo como sempre abordou a sua profissão, porque isto é uma profissão, são essas mesmas características que o tornaram tão bom, que o impediram agora também de perceber que, pronto, é assim, a idade chegou e ele não, e era impossível que houvesse um fim pacífico para isto, porque de facto ninguém pode ser quem não é. E ele nunca poderia ser uma pessoa diferente daquilo que é, porque essas características fizeram dele aquilo que ele é, mas são essas mesmas características que o impedem agora de dar o passo seguinte e sair, de facto, em glória, como ele poderia ter saído. E, portanto, ele saiu assim, e as coisas, e o que para mim é mais interessante é a reação. O país parou durante 24 ou 48 horas. Foi patético o que se passou, simplesmente, a ver os noticiários todos 24 horas por dia. Eram 3 da manhã ou 2 da manhã, estava, eu não vi porque essa hora, como as pessoas de bem, como diz André Ventura, eu estava a dormir, mas contaram-me, e no dia seguinte até fui puxar para trás, estavam as televisões portuguesas a mostrar o mapa do avião do Cristiano Ronaldo a vir de Copenhaga para Madrid e tal, pois estava ali, já aterrou e tal, e pronto. E
1: com comentadores de política e economia a discutir esta situação também.
0: Nós também estamos aqui a discutir. Exato. Mas nós estamos a fazer meta, mas nós estamos a fazer uma meta discussão, nós estamos a discutir a discussão.
1: Deixa-me passar aqui ao Nuno, que ainda não ouvimos sobre este assunto. Nuno, o que é que achas disto tudo? E há aqui perguntar-te se um capitão pode ter esta reação, mas se calhar um bocadinho mais do que isso.
2: Olha, deixa-me dizer, eu concordo com a generalidade do que foi dito, mas eu estou numa situação um pouco mais, ainda mais grave que a Susana. A Susana diz que não percebe de futebol. Eu não percebo de futebol e detesto futebol, portanto eu nunca vi jogos da bola e raramente vi Cristiano Ronaldo jogar, não por Cristiano Ronaldo jogar, mas simplesmente não vejo futebol. E portanto, todo esse assunto não me preocupa, não tenho comentários nenhuns, não sei se é bom ou se é mau. O que eu não gosto, e já foi aqui abordado por todos, o que eu não gosto fundamentalmente é de ver a política e os titulares de cargos políticos metidos nestas histórias. E isto remonta, obviamente, ao passado, isto sempre aconteceu. Temos que recordar aqui o grande escândalo que foi na altura a tentativa de José Sócrates instrumentalizar Luís Figo na campanha de 2009, e portanto não começou agora com Cristiano Ronaldo, obviamente, esta instrumentalização por parte dos políticos de tentar usar jogadores de futebol com grande reputação para ganhos políticos. Como o Jorge já disse, Marcelo Rebelo de Sousa usou e abusou dessa tática, apesar de haver aquela contradição inerente à própria figura de Marcelo Rebelo de Sousa, quando Trump lhe diz Cristiano Ronaldo é tão popular e tão famoso, vamos lá ver se um dia não se candidata à Presidente da República e ganha.
1: Deixa-me só dizer, Nuno, que só para situar aqui os nossos ouvintes, que além de Marcelo Rebelo de Sousa realmente voltou a falar, mas o primeiro-ministro Luís Montenegro falou com Pedro

0: Proença, com Jorge Jesus e com Cristiano Ronaldo.
1: E falou o Primeiro-Ministro e já falou o Ministro da Economia e,
0: sobre facto, o assunto, como sim.
1: Como há pouco disseste, houve comentadores de política, incluindo ex-ministros, nas televisões a comentar isto. Portanto, é evidente que há uma confusão total. O Luís já deu o exemplo da Argentina e do Burkina Faso. Eu agora dou o exemplo ao contrário. Nós estamos todos a criticar, e bem, com razão, quando Trump ou Putin ou outros líderes políticos andam por aí a intrometer-se no futebol e na FIFA e a defender os seus jogadores e a defender as suas equipas. Mas depois achamos muito bem que os nossos políticos se intrometam no nosso futebol. Portanto, é evidente que há aqui também uma contradição entre aquilo que se exige para os líderes internacionais e depois aquilo que exigimos aos nossos líderes nacionais. Agora, isto é um reflexo, claramente, de um problema mais vasto que é, de facto, o populismo que graça na nossa agenda política. E nós estamos habituados a dizer que o populista é André Ventura, ou, enfim, à direita a dizer que o populismo é dos partidos de esquerda, é a Mortágua e é não sei quem que é populista, mas de facto o problema da confusão entre o futebol e a política, por exemplo, olha, outro nome que veio agora aqui, sempre acarinhado, por exemplo, pelo ex-candidato presidencial Marcos Mendes, que também já falou sobre este assunto e que também evidentemente está sempre a falar sobre futebol, tudo isso é populismo. Havia, aliás, quem teorizasse há tempos que havia o populismo bom, de Marcelo Rebelo de Sousa, e o populismo mau de André Ventura. E é evidente que é esse populismo que cria toda esta confusão, esta teia de interesses entre o futebol e a política, do qual Cristiano Ronaldo é apenas um reflexo. E eu não estou aqui a dizer que Cristiano Ronaldo foi usado e abusado pelos políticos de forma inocente. Eu também acho que ele se deixou usar e abusar pelos agentes políticos, pelos titulares de cargos políticos, para a sua agenda pessoal. Mas eu isso não vou comentar, isso é um problema do Cristiano Ronaldo. O problema que eu vejo em Portugal é esta intromissão, esta confusão entre futebol e a política, que é muito negativa e que não vou dizer que é terceiro-mundista, mas vou dizer que é populismo, que reflete um populismo muito, muito infundamentado da nossa política e que era bom que as pessoas começassem a ter alguma exigência e exigir que futebol ao futebol, política à política. Há crise na seleção, o Primeiro-Ministro, os ministros não têm que se andar a intrometer nem fazer comentários públicos sobre isso.
0: Foi o próprio Primeiro-Ministro que apelou aqui há uns tempos à mentalidade de Cristiano Ronaldo. Luís, só para fechar o teu veredicto final sobre este caso.
2: Bem, a mentalidade de Cristiano Ronaldo aqui é sairmos do emprego quando estamos chateados com o patrão. Portanto, também teria uma piada se levássemos isso à letra. Só para fechar, eu devo dizer que estou de acordo com o Jorge e com o Nuno quando falam do absurdo que é termos primeiros ministros e ministros a comentarem isto, e felizmente já não temos um Presidente da República à entrada do balneário ou à saída do balneário a dar entrevistas, e que se ainda tivéssemos esse Presidente da República, com certeza que teria tentado resolver a situação. Portanto, eu concordo com esse lado. Mas devo dizer que também o lado... portanto, isso é relativamente aos políticos, concretamente. Em relação ao resto da sociedade, todos os comentadores, tudo, eu acho que tem a sua graça, de repente, durante 2 ou 3 dias, mobilizarmos todos para discutir um assunto que não tem relevância absolutamente nenhuma, e fazermos disto um caso e estarmos horas e horas e horas a discutir isto. Isto também acho que faz de nós um país engraçado, aquilo que parece que é um país que não existe. Às vezes Portugal é tão absurdo que parece que não existe, mas pronto, acho que há aqui um lado lúdico que tem a sua piada e também não devemos ficar revoltados contra isso. Pronto, a parte da intermissão política, sim, 100% de acordo com o resto. Agora, todos os outros, ainda bem que estamos aqui a discutir isto, em vez de estarmos a discutir assuntos mais graves que já discutimos na semana passada e vamos voltar
0: para a semana. Isso.
2: E pelos vistos, já no domingo, aqui com a Susana Peralta, a falar sobre verdadeiramente um assunto que é verdadeiramente relevante, que é a habitação.
0: É isso mesmo. Esta semana ficamos por aqui. Pode sempre entrar em contacto connosco e enviar perguntas para os nossos ases através do e-mail foradobaralho@observador.pt. Este domingo, como dizia e bem o Luís, é a Susana Peralta a responder aos ouvintes. Eu sou Inês André de Figueiredo. Este é o Fora do Baralho e pode ser ouvido aqui na Rádio Observador e em podcast nas plataformas habituais. Até para a semana.
3: Mais recente edição de Fora do Baralho está disponível, como sempre, em podcast e também no nosso site. São 7h56.
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3: São agora 7h56, daqui a pouco atualizamos as notícias, mas primeiro lembro que logo a seguir a este Jornal das 8 há nova edição de Convidado Extra, como sempre com o João Paulo Sacadura, que hoje conversa com Hugo Cruz, é artista, programador cultural, professor, psicólogo comunitário e também investigador. É ainda curador de uma nova Bienal que inaugura já amanhã, a Bienal Arte e Ciência de Odmira. É uma nova plataforma internacional de criação, experimentação e pensamento contemporâneo ligado ao território, às comunidades e à diversidade cultural e ecológica da região. É uma conversa a não perder aqui na Rádio Observador, logo depois das notícias das 8.
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0: São 7h59. Contamos com o Miguel Viterbo Dias para conhecer as notícias em destaque.
1: André Ventura recusa que António Costa seja uma vítima na Operação Influencer. O antigo primeiro-ministro, que já pediu 6 vezes para consultar o processo, mas a Procuradoria-Geral da República diz que a lei não lhe permite.

0: Jornal das 8 na Rádio Observador com Miguel Viterbo Dias e Miguel. André Ventura recusa que António Costa seja uma vítima na Operação Influencer.
1: Isto por estar impedido de consultar o processo. Críticas do líder do Chega em Aveiro, depois da Procuradoria-Geral da República ter insistido que a lei não permite que António Costa consulte o processo da Operação Influencer. Tal acontece porque o ex-primeiro-ministro não é formalmente interveniente no inquérito. André Ventura admite que não tem empatia por com António Costa e apontou todo o mediatismo à volta deste caso. O líder do Chega diz que há uma clara teia de prevaricação à volta do cargo e que António Costa está longe de ser uma vítima.
2: Quem olhar para este processo, o Dr. António Costa é aqui uma vítima. Não, o Dr. António Costa, objetivamente, está envolvido numa teia que venha ou não a demonstrar-se que ele é próprio, é culpado. Acho que já ficou mais do que evidente que houve uma teia de prevaricação à volta dos negócios do lítio e do hidrogênio.
1: O líder do Chega, André Ventura, à entrada para uma sessão promovida pela Distrital do Partido sobre Economia e a Reforma do Estado, em declarações recolhidas pela agência Lusa.
0: A Procuradoria-Geral da República esclarece que António Costa não pode consultar o processo porque a lei não o permite.
1: O esclarecimento surge depois do Semanário Expresso ter noticiado que o Ministério Público recusou por 6 vezes pedidos do ex-primeiro-ministro para consultar os documentos do inquérito. A PGR insiste que António Costa não pode consultar por não ser um interveniente formal. Questionada pela agência Lusa, a fonte oficial da Procuradoria-Geral da República sublinha que os requerimentos para a consulta dos autos apresentados pelo antigo primeiro-ministro foram apreciados à luz da lei, que estabelece que, mesmo que termine o segredo de justiça interno, mas mantendo-se o externo, apenas podem consultar o processo as pessoas envolvidas formalmente, ou seja, arguídos, assistentes, ofendidos, lesados e também o responsável civil. À CNN Portugal, o advogado Manuel Magalhães e Silva, que representa Diogo Lacerda Machado na Operação Influencer, mas já representou António Costa noutros casos, acusa o Ministério Público de estar a proteger um processo em que não existem provas.
3: Suspeito, arguído. E o Dr. António Costa chegava à juíza e dizia: constituam-me arguído, declarações não presta, agora deixem-me cá ver o processo. Não sei se estão a reparar que esta posição da Procuradoria-Geral da República e do Ministério Público, o que nos faz acreditar em 99% é que não têm nada. Mas, e como não têm nada que preste, não querem efetivamente que haja análise do que está nos autos.
1: Manuel Magalhães e Silva, à CNN Portugal, que questiona porque é que um suspeito não pode ser considerado um sujeito formal do processo.
0: PS e PSD já indicaram os nomes para a Comissão Parlamentar de Inquérito, a Luís Neves.
1: Os sociais-democratas indicaram os vice-presidentes da bancada Hugo Carneiro e Andreia Neto, sendo a deputada a coordenadora do partido nesta comissão. O inquérito parlamentar a Luís Neves vai ser presidido por um deputado do Chega, mas o nome ainda não foi divulgado. Já o Partido Socialista indicou também vice-presidente do grupo parlamentar Marina Gonçalves e ainda os deputados Filipe Neto Brandão e André Rijo. Segundo o projeto apresentado pelo Presidente da Assembleia da República, para além da presidência do Chega, as vice-presidências serão entregues ao PS e ao PSD. Esta comissão de inquérito vai ser composta por 25 deputados, sendo 8 do PSD, 5 do Chega e do PS. Os deputados únicos do PAN e do Bloco de Esquerda não terão assento neste inquérito parlamentar.
0: O hacker Rui Pinto vai mudar-se para um local desconhecido por entender que está a correr risco de vida, Miguel.
1: Decisão anunciada esta tarde, depois de ser conhecido que o autor do Futebol Leaks ia perder a proteção policial do Estado português. Rui Pinto está há 6 anos no programa de proteção de testemunhas, que vai terminar dia 10 deste mês. Perante a decisão do Estado, o hacker entende que corre risco de vida e vai mudar-se para uma localização não divulgada por um período de tempo indefinido. Neste anúncio feito na rede social X, Rui Pinto revelou ainda que lançou uma angariação de fundos para sobreviver a esta situação séria criada pelo Estado português. A decisão surge depois de Rui Pinto ter sido associado ao escândalo que envolve o Manchester City. As informações reveladas no Football Leaks foram utilizadas por várias autoridades judiciais, fiscais e desportivas neste processo contra o clube inglês.
0: E a Comissão de Combate à Fraude no Serviço Nacional de Saúde remeteu para o Ministério Público eventuais irregularidades em processos de contratação pública.
1: É o que revela o presidente da Comissão, Carlos Alexandre, à agência Lusa, num esclarecimento. O juiz desembargador adianta que desde o início da atividade da Comissão, em fevereiro, foram analisados vários processos relacionados com a integridade financeira e funcional do SNS. Além da contratação pública, a Comissão identificou também possíveis desconformidades na prescrição e dispensa de medicamentos e de dispositivos médicos, tendo depois emitido recomendações às entidades visadas e, nos casos em que há suspeitas, ao Ministério Público. Carlos Alexandre adianta que a Comissão está também a preparar propostas para reforçar a prevenção e detecção de fraude e desperdício no SNS. O juiz desembargador aponta fragilidades que considera críticas no Serviço Nacional de Saúde, nomeadamente a falta de mecanismos preventivos e também de controlo interno.
0: E as eleições presidenciais no Brasil realizam-se já este domingo. Em Portugal, mais de 134 mil cidadãos brasileiros podem ir às urnas.
1: 79 mil eleitores em Lisboa, no Porto mais de 47 mil, um voto que é obrigatório para todos os cidadãos, dos 18 aos 70 anos, mesmo que estejam imigrados. As mesas de voto em Portugal abrem às 8 da manhã, encerram às 5 da tarde. As autoridades brasileiras dizem também que quem não puder votar deve justificar a ausência do site do Tribunal Superior Eleitoral. Isto numa altura em que as sondagens dão uma ligeira vantagem a Lula da Silva sobre Flávio Bolsonaro. O mais certo é um cenário de segunda volta. Como dá conta a Rádio Observador, o jornalista e escritor João Gabriel de Lima.
4: Ao que tudo indica, não se resolve nesse domingo. Existem outros candidatos, então é muito difícil que um candidato consiga metade mais um dos votos para poder definir a eleição já no primeiro turno. O que está praticamente definido é que quem irá, os dois candidatos que deverão ir para o segundo turno serão mesmo Lula da Silva e Flávio Bolsonaro, porque nenhum dos outros candidatos tem mais de 5% dos votos.
1: A análise do jornalista brasileiro, que não tem grandes dúvidas quanto à necessidade de uma segunda volta nestas eleições presidenciais marcadas para domingo.
0: A fechar, Miguel, que outras notícias marcam a atualidade?
1: Para a semana, o preço dos combustíveis vai descer 3 cêntimos, tanto o gasóleo como a gasolina. É uma previsão da ANAREC, a associação que representa os revendedores de combustível. Esta previsão já tem em conta os acertos no ISP, o imposto aplicado aos produtos petrolíferos, e tem também por base a evolução da cotação do crudo nos mercados internacionais. Em Espanha, Pedro Sánchez pediu tempo para refletir sobre uma eventual ida antecipada às urnas. O Parlamento Espanhol rejeitou os dois decretos do governo para tentar travar a crise na habitação e o líder do Executivo pediu tempo para refletir. O jornal El Mundo diz que Pedro Sánchez vai passar as próximas horas a analisar esta decisão do Parlamento para decidir se convoca ou não eleições antecipadas. Fontes próximas do presidente do governo espanhol dizem que a decisão depende de como a sociedade reagir. Amanhã estão já convocadas várias manifestações.
0: Notícia de fecho do Jornal das Oito. 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
0: 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Boa sexta-feira e boa viagem. Passam 9 minutos das 8 da noite. Temos nova edição de Convidado Extra para ouvir agora.
12: É já amanhã, dia 3, que arranca uma nova Bienal, a Bienal Arte e Ciência de Odemira, uma nova plataforma internacional de criação, experimentação e pensamento contemporâneo ligada ao território, às comunidades e à diversidade cultural e ecológica da região. Com a curadoria de Hugo Cruz, artista, curador, programador cultural, professor, psicólogo comunitário e investigador, a iniciativa pretende afirmar Odemira como um espaço de encontro entre arte, ciência, ambiente, educação e participação cidadã, através de um programa que cruza residências artísticas, espetáculos, instalações e obras em espaço público, conversas, caminhadas e oficinas. Vai durar este fim de semana prolongado, sábado, domingo e feriado, e vamos saber mais do que esperar já nesta edição zero com Hugo Cruz. Ele é uma voz incontornável no cruzamento entre arte e comunidade, focado na criação artística em espaços públicos e com as diferentes comunidades. É o tal homem que acredita que a democracia precisa de cultura e a cultura precisa de democracia. Olá, Hugo. Em direto de Odemira. Olá, muito bom. Obrigado, bem-ajas, por ter aceitado este meu convite. Bem-vindo de volta à Rádio Observador.
13: É um prazer muito grande.
12: Obrigado.
13: Tenho pena de não estar aí pessoalmente contigo, mas estamos à conversa.
12: Já estás no terreno, claro. Tu, e depois eu tive-me a lembrar, tu vieste há sete anos, uma vez ao programa K4, de boa memória. Depois há cinco, voltaste há cinco para falar do Festival MESH, este Encontro Internacional de Arte e Comunidade no Porto, de que eras diretor artístico, e no ano passado vieste falar do Desejar, este movimento de artes e lugares comuns que estava inserido no Braga 25, capital portuguesa da cultura, exatamente, e que toca precisamente...
13: Que memória excelente!
12: Agora regressas então como curador desta nova Bienal. Eu vou falar um bocadinho sobre ti, porque não só porque te admiro muito, e o que tu fazes, como acho que, percebendo um bocado as coisas que tens feito e a tua formação e tudo, as pessoas ficam a perceber o que esperar deste festival. É mesmo assim, desta Bienal que aí vem. E a primeira coisa que tu gostas que te definam é artista, porque tu és um artista. Além de professor, investigador, programador, tu tens várias camadas, mas artista, muito ligado ao teatro, é sobretudo aquilo que te define, dirias tu?
13: Bom, sem dúvida, eu estou impressionado com a pesquisa e com a preparação, é de tirar o chapéu.
12: Obrigado.
13: É um profissional a sério, muito, muito obrigado. Embora eu acho que há aí algumas coisas claramente exageradas, na minha opinião, mas não deixo de agradecer. E sim, vamos começar por essa base. Eu acho que realmente o trabalho artístico, definir-me enquanto artista, enquanto criador, que na verdade é até uma definição mais abrangente, eu diria que é a base de todo o trabalho que eu faço, né? Durante muito tempo, e também porque socialmente nos pedem para nós nos definirmos apenas com uma etiqueta ou uma função na sociedade, reduzindo muito do que é a nossa potência enquanto seres humanos. Dizia eu que durante muito tempo foi uma preocupação eu dizer que era uma coisa ou era outra, até ir descobrindo que em vez do ou, o i é alguma coisa que vai acrescentando.
12: Exato.
13: E que nos vai respeitando mais enquanto seres humanos na nossa multiplicidade, diversidade e também na nossa evolução. Nós esquecemos muitas vezes que não são só os contextos, as pessoas que estão à nossa volta que mudam, mas nós mudamos imenso ao longo da vida e às vezes até em períodos curtos, muito curtos, né? E portanto, em respeito a isso que é estar vivo, e eu acho que é muito interessante a multiplicidade de coisas que nós nos podemos ir experimentando e nas diferentes dimensões. Mas sem dúvida para mim, esta base, a forma como penso enquanto artista, como concretizo, como acredito em realidades que ainda não existem, como valorizo...
12: Exatamente.
13: A criação de poéticas, como valorizo a capacidade de nos imaginarmos de outra forma, de nos reinventarmos e também da forma como podermos estar em coletivo, até porque eu aprendi a fazer arte e teatro em coletivo, eu acho que sem dúvida nenhuma essa é a base que me define. E a partir daí, eu quando penso uma programação cultural, quando faço uma curadoria, eu desenho esse programa cultural da mesma forma que penso e imagino um espetáculo, com conexões, com diálogos, de uma forma fluida, orgânica, e não como se fosse peças de puzzle totalmente separadas, às vezes para encher um programa que nós temos para X dias.
12: Claro.
13: Há um sentido, né? Ainda há pouco estava ali com os colegas que vão estrear o Tentemos, o espetáculo de fecho desta Bienal, da Onda Amarela, e estávamos justamente a discutir como era o fecho do espetáculo e como isso transitava para o momento do programa que vinha a seguir. E, portanto, essa dimensão de criação está também no trabalho que faço enquanto programador cultural, mas também no trabalho que faço enquanto professor ou enquanto investigador, não é? O trabalho de investigação é um trabalho com imensas coisas em comum relativamente à criação artística, e principalmente quando falamos de investigação na área artística, mas não só. Sim. Que tem a ver com uma certa persistência, uma capacidade de alguma forma que nós temos que desenvolver de escuta, de observação, de investigação, de sermos muito curiosos. A curiosidade é algo fundamental, de não desistirmos com o erro, de não nos de alguma forma culpabilizarmos por as coisas não estarem a correr exatamente como nós imaginamos naquele processo investigativo a priori, não é? Então, eu acho que é uma excelente base que me continua a definir bastante, embora a identidade de psicólogo, por exemplo, também está muito presente no trabalho que desenvolve.
12: Engraçado, o teu doutoramento, por exemplo, em Ciências da Educação, depois de ter estudado Dramaturgia em Paris, também na Dinamarca, estudaste no Brasil também, toda esta abertura, e tu és uma pessoa muito curiosa neste aspecto, porque é uma das tuas cruzadas, eu sei, esta democratização da arte, esta abertura às comunidades, tu ligas muitas coisas que tu fazes às pessoas que te rodeiam e às comunidades onde vais atuar, onde vão atuar os grupos que tu convidas, e trabalhas com muita gente que não está sequer ligada às artes, o que é muito curioso, e tu fazes sempre questão de lembrar a nossa Constituição, que promove o direito à fruição cultural e o acesso aos modos de produção. Isto quer dizer que toda a gente deve fazer arte, não quer dizer que sejam todos artistas, mas fazer e promover é muito importante.
13: Por um lado, eu acho que nós vivemos um momento em que rejeitamos muito a complexidade daquilo que é a vida. E eu acho que essa é uma das grandes belezas da vida. Ou seja, se nós tentarmos simplificar isto e definir em procedimentos e tudo ser absolutamente previsível e sermos todos grandes especialistas em coisas específicas, que obviamente isso é muito relevante, mas se nós não tivermos uma visão mais global, mais macro, mais integrada das coisas, não dialogarmos com outras áreas do saber, nós vamos perdendo muita capacidade. E, aliás, no outro dia estava a ler uma série de estudos que indicavam como o nosso cérebro está a começar cada vez mais a inibir e a desaprender uma série de competências que nós tínhamos há umas décadas atrás. E, portanto, vale a pena estar atento a isso. E eu não quero diabolizar, nomeadamente, a forte evolução tecnológica que temos tido nos últimos anos, a questão da inteligência artificial, das redes, da internet. Não, isso está aí, nós vivemos com isso, temos que...
12: São ferramentas que podem ser úteis,
13: trazem coisas fantásticas, mas nós temos que, acima de tudo, ter a capacidade crítica, nós temos que ter um pensamento de olhar para estas ferramentas e perceber até que ponto é que elas são úteis e como devemos questionar.
12: Como nos podem melhorar e acelerar processos, por exemplo, mas impedindo a desumanização crescente que se tem vindo a tu dizes uma coisa muito gira, que para que serve a cultura, uma das tuas teses, e tu dizes, treina-nos para sermos curiosos e para produzir alternativas, para sabermos argumentar, o pensamento crítico, isto é muito, muito, muito importante. E depois dizes uma coisa que é extraordinária, que é para entender, a cultura serve para entendermos o conflito, o confronto e a diferença de opinião como coisas profundamente humanas e normais, e não fazer disso um bicho de sete cabeças, e como isso acontece muito hoje, os cancelamentos, estas culturas woke. Tu dizes isso, é importante, a cultura abre-nos os horizontes e fala mesmo com os que têm opinião diferente de nós, e é muito importante, não devemos ter medo disso, isso ajuda-nos a crescer, fazer com o outro concorde comigo, não é obrigar o outro a dar-me razão, não, é coexistir, sabendo que há diferenças, obviamente isso dá-nos riqueza, eu acho.
13: Exatamente. Eu acho que esse é um dos grandes desafios coletivos que nós temos, sem dúvida nenhuma. Mas voltando ainda um bocadinho atrás, porque tu disseste uma coisa que me parece muito importante sublinhar. Isso das pessoas estarem envolvidas nas próprias criações, de experimentarem arte nas suas vidas, e a arte e a vida não estarem separadas como muitas vezes estão.
12: Exatamente.
13: E isso parece-me importante, como não tu disseste, não é que necessariamente as pessoas vão ser todas artistas. Eu até costumo dizer a brincar, e ainda bem, né? Porque até do ponto de vista da precariedade não aconselho. Mas é porque enquanto estão a criar e enquanto estão a contactar com o saber fazer artístico, com o modo de produção do conhecimento, de se relacionarem com o mundo, isto são também aprendizagens que vão ter impactos noutros contextos da vida das pessoas, nomeadamente no seu desenvolvimento cognitivo, no seu desenvolvimento espiritual, no seu desenvolvimento emocional. E portanto, a experiência estética na nossa vida e o tomar consciência dessa experiência e o procurar essa experiência é algo que vai muito para além de nós sermos meros consumidores de cultura. Exato. Não é, está muito para além disto. Estamos a falar do nosso desenvolvimento integrado enquanto seres humanos. E desse ponto de vista, eu acho que nós vivemos um momento que temos que aprofundar a presença da arte na nossa vida, porque ela nos ajuda de alguma maneira a entender que há outras formas de fazer as coisas.
12: Claro que sim.
13: Que emocionalmente nos podemos relacionar de outra maneira. Que nós podemos aceitar o erro, aquilo que não corre bem,
12: a diferença,
13: como uma coisa eminentemente humana.
12: Claro que sim.
13: Não é uma coisa que não seja humana, ela é profundamente humana.
12: Exatamente.
13: É? E eu costumo dar aquele exemplo, é como se nós estivéssemos aqui a ter uma discussão e eu dizia que este programa de rádio era X ou Y, e tu dizias-me, mas eu acho que este programa é H ou I, né? E portanto nós não estamos de acordo.
12: Sim.
13: Mas eu vou argumentando porque é que eu acho que este programa de rádio é isto, e tu vais argumentando na tua opinião.
12: A minha versão, exato.
13: E muitas vezes o que acontece é que se nós desistimos rapidamente desta discussão, porque ela cansa, porque ela é torna-se muitas vezes agressiva,
12: porque
13: muitas
12: percebemos vezes que não vamos chegar a lado nenhum, se calhar, ou qualquer coisa.
13: Exatamente, mas se nós tivermos abertura e estivermos realmente de peito aberto a esta discussão, pode surgir uma terceira ideia e argumentação.
12: Exatamente.
13: Sobre este programa de rádio que nem tu nem eu tínhamos apresentado. E eu acho que essa é a beleza da democracia.
12: Sim, e também ninguém é dono da verdade total. Exatamente,
13: do
12: é tão importante.
13: Exatamente.
12: E outra coisa, e pressupõe, agora estavas a falar nisso, de facto eu gosto de te ouvir, e eu a pensar, e para isso é importante também sabermos escutar. Escutar o outro, escutar os argumentos do outro. E muitas vezes hoje não temos tempo para isso, Hugo. Temos que fazer zapping, estamos concentrados no ecrã, não estamos a ouvir olhos nos olhos dos outros. E isto, por acaso, é uma coisa que tu, no Mestre, no Desejar, nas coisas que tens feito, Cultura para Todos, estou a pensar noutros festivais que tu fizeste, de facto, isso é muito importante. É da minha vista, ou eu sinto que tens um carinho especial quando falas, por exemplo, há 14 anos, do Imaginários, este festival internacional de teatro de rua que foi em Santa Maria da Feira. Tenho uma ideia que tu algo que tu falas, que sempre que falas dele, falas com um carinho muito grande. Marcou-te muito, aliás, foi aí que começaste o teu trabalho
13: sem
12: de curadoria
13: dúvida,
12: e programação.
13: Sem dúvida. Portanto, é realmente aí, eu já tinha feito já tinha tido experiências de programação cultural, mas não de uma forma tão consistente e tão aprofundada como no Imaginários, e portanto falo com um carinho enorme. Primeiro, porque ela acontece em Santa Maria da Feira, que é um lugar onde eu aprendi muito, onde eu tive espaço para experimentar em contexto de políticas públicas locais. Por isso muitas vezes quando ouço falar sempre negativamente da administração pública, não aceito isso como uma generalização.
12: Exatamente,
13: uma generalização.
12: É sempre
13: abusiva.
12: Exatamente.
13: Há muitas coisas que se fazem a partir do público extremamente interessantes, e portanto para mim foi um lugar de uma
12: epifania,
13: uma experiência extremamente rica,
12: claro.
13: Onde eu tive possibilidade de concretizar muitas coisas, onde trabalhei com gente muito inspiradora, com quem aprendi muito, e portanto terei sempre
12: claro que sim. Esse carinho especial, esse lugar especial.
13: Um imenso carinho, e nomeadamente por esse lugar onde acontece o festival.
12: Tu ainda costumas fazer ainda ações, tu tens esta coisa que eu gosto da criação artística e participação cívica e política, ainda fazes coisas em escolas, em prisões, em bairros sociais, IPSS, Casas do Povo, de vez em quando ainda fazes isso?
13: Infelizmente não tanto
12: neste
13: como
12: momento,
13: gostaria,
12: não tanto.
13: Mas ainda consigo fazer, e preciso muito de fazer, e estou sempre a sublinhar que tenho que ter espaço mais para fazer, porque se eu perco esse contacto, então isto não faz sentido absolutamente nenhum.
12: É tão importante.
13: Esse contacto direto alimenta muito todo o trabalho de programação e o trabalho de investigação e o trabalho enquanto professor. Na verdade não o faço com a intensidade que fazia há uns anos atrás, mas continuo a fazer. Por exemplo, tenho um projeto pelo qual tenho muito carinho neste momento, que se chama Temos temos nós Direito à Preguiça, que é um projeto que tem
12: sobre
13: rodado.
12: Esta pesquisa sobre a preguiça que tens feito, e é uma coisa que teria a ver agora com o ato de preguiçar. Agora vem aí Évora, Capital Europeia da Cultura, e o tema é vagar. Tu encaixa-te perfeitamente também nisso, porque não? Que tu dizes, não, atenção, sim, isto é terrível da, isto é diferente da terrível apatia, aquela coisa do não, conformismo, não vale a pena. Não, não tem nada a ver.
13: Exatamente.
12: Tu fazes questão, questão de dizer
13: de
12: isso.
13: Todo. Ou seja, neste projeto o que nós trabalhamos é muito esta ideia de como nós temos perdido esta capacidade de simplesmente preguiçar. Nós já não sabemos como é que isso se faz.
12: O ócio,
13: que é estar absolutamente desconectado e deixar que o nosso corpo possa,
12: reagir?
13: Por ele próprio, encontrar o que é mais relevante para ele naquele Sim. momento e respeitar-se de alguma forma. E, curiosamente, quando nós conseguimos intensificar a preguiça na nossa vida, nós também aumentamos muito o espaço para a criação. Ou seja, é muitas vezes nesses espaços de preguiça
12: Exatamente.
13: Que nós resolvemos uma série de coisas que não estamos
12: Exatamente.
13: A conseguir na lufa-lufa e na vida super preenchida que temos.
12: Não concluo a quantidade de convidados que eu tenho tido, psiquiatras, psicólogos, neurocientistas, a dizer a importância do ócio como esse momento em que o cérebro realinha-se e inventa coisas novas e abre perspectivas, muito, muito, muito importante para a criação, para a criatividade.
13: Sem dúvida, para a criação, para a nossa vida, para o nosso bem-estar, não é? Portanto, e há alguma coisa para o qual o sistema em que vivemos tem condenado, de alguma maneira, não deixa de ser muito interessante que nós olhemos para a preguiça como um pecado, como
12: Exato.
13: Um dos grandes pecados, não é? Por outro lado, ele também não é muito... A preguiça também não é muito interessante do ponto de vista de poder colocar em causa a nossa capacidade produtiva. Por outro lado, também cada vez mais tem percebido, e as grandes multinacionais, por exemplo, promovem momentos de preguiça e de paragem no trabalho, justamente para que as pessoas possam produzir mais. Há toda uma indústria pensada em torno da preguiça, a almofada para dormir melhor, o perfume que nós vamos pôr ambiente no nosso
12: casa,
13: quarto para descansar melhor, o colchão X ou Y.
12: A vela.
13: É muito interessante.
12: Exato.
13: Exatamente,
12: é verdade,
13: até
12: é verdade.
13: O espaço da preguiça tem vindo a ser ocupado pelo um capitalismo selvagem e pela ideia de que nós temos que passar a nossa vida, para a nossa vida fazer sentido,
12: exatamente.
13: Nós temos que ter
12: ser muito ativos.
13: A produzir alguma
12: exatamente,
13: coisa.
12: Exatamente.
13: Sendo que se nós olharmos para os momentos mais felizes, mais marcantes da nossa vida, muitos deles, obviamente não estou a dizer todos, acontecem justamente quando nós tivemos disponibilidade.
12: Exatamente.
13: E para nós termos disponibilidade para estarmos conectados connosco e com os outros, nós preguiçamos, nós precisamos, até me confundi, nós precisamos imenso
12: Exato.
13: Desta preguiça.
12: E
13: este projeto remete para aí, justamente.
12: Exatamente.
13: Né?
12: E até muitas descobertas científicas. Muitas descobertas científicas, tudo se fazem assim. O Cruz, temos de fazer aqui um brevíssimo intervalo e já voltamos à conversa. Até já.
13: Até já.
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0: Oito e meia da noite na Rádio Observador, temos síntese de notícias com a Laura Figueiredo. Boa noite, Laura.
16: Boa noite. O Ministério Público abriu um inquérito para apurar a legalidade do uso da base das Lajes nos Açores pelos Estados Unidos. O inquérito foi aberto depois de uma caixa do Bloco de Esquerda. A caixa foi apresentada em abril e pedia à Procuradoria-Geral da República para apurar se a utilização da base das Lajes pelos Estados Unidos cumpriu a lei. Na altura, o coordenador do Bloco, José Manuel Pereza, insistiu que se tratava de uma violação grosseira do direito internacional e do direito português. André Ventura recusa que António Costa seja uma vítima na Operação Influencer, isto por estar impedido de consultar o processo. Críticas do líder do Chega, depois de a Procuradoria-Geral da República ter insistido que a lei não permite que António Costa consulte o processo da Operação Influencer, tal acontece porque o ex-primeiro-ministro não é formalmente interveniente no inquérito. Ora, o líder do Chega diz que há uma clara teia de prevaricação à volta do processo e que António Costa está longe de ser uma vítima. A Procuradoria-Geral da República esclarece que António Costa não pode, de facto, consultar o processo da Operação Influencer porque a lei não o permite. É um esclarecimento que surge depois do Semanário Expresso ter noticiado que o Ministério Público recusou por 6 vezes pedidos do ex-primeiro-ministro para consultar os documentos que fazem parte do inquérito, no qual é apenas suspeito e não arguído. Questionada pela agência Lusa, fonte oficial da Procuradoria-Geral da República, sublinha que os requerimentos para as consultas dos autos apresentados pelo antigo primeiro-ministro foram apreciados à luz da lei, que estabelece que, uma vez terminado o segredo de justiça interno, mas mantendo-se o externo, apenas podem consultar o processo as pessoas envolvidas formalmente, ou seja, arguídos, assistentes, ofendidos, lesados e o responsável civil. A CNN Portugal, o advogado Manuel Magalhães e Silva, que representa Diogo Lacerda Machado nesta Operação Influencer, mas que já representou António Costa noutros casos, acusa o Ministério Público de estar a proteger um processo em que não existem provas. PS e PSD já indicaram os nomes para a Comissão Parlamentar de Inquérito a Luís Neves. Os sociais-democratas indicaram os vice-presidentes da bancada, Hugo Carneiro e André Neto, sendo a deputada a coordenadora do partido nesta comissão. O inquérito parlamentar a Luís Neves vai ser presidido por um deputado do Chega, mas o nome ainda não foi divulgado. Já o Partido Socialista indicou também a vice-presidente do grupo parlamentar, Marina Gonçalves, e ainda os deputados Filipe Neto Brandão e André Rijo. De acordo com o projeto apresentado pelo presidente da Assembleia da República, para além da presidência do Chega, as vice-presidências vão ser entregues ao PS e ao PSD. Esta comissão de inquérito vai ser composta por 25 deputados, 8 do PSD e 5 do Chega e do PS. O hacker Rui Pinto vai mudar-se para um local desconhecido por entender que está a correr risco de vida, uma decisão anunciada esta tarde, depois de ser conhecido que o hacker do Futebol Leaks ia perder a proteção policial do Estado português. Rui Pinto está há 6 anos no Programa de Proteção de Testemunhas, que vai terminar no dia 10 deste mês. Perante a decisão do Estado, Rui Pinto entende que corre perigo de vida, vai assim mudar-se para uma localização não divulgada por um período de tempo indefinido. Neste mesmo anúncio feito na rede Social X, Rui Pinto revelou ainda que lançou uma angariação de fundos para sobreviver esta situação séria criada pelo Estado português. Para a semana, o preço dos combustíveis vai descer 3 cêntimos, tanto no gasóleo como na gasolina. É uma previsão da ANAREC, a associação que representa os revendedores de combustível. Esta previsão tem já em conta os acertos no ISP, o imposto aplicado aos produtos petrolíferos, e tem também por base a evolução da cotação do crudo nos mercados internacionais.

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9: 8h36, vamos à segunda parte de Convidado Extra.
10: Estamos a conversar com Hugo Cruz, ele é artista, curador, programador cultural, professor, psicólogo comunitário e investigador. Vai agora ser o curador de uma nova Bienal que inaugura já amanhã em Odmira, a Bienal Arte e Ciência, uma nova plataforma internacional de criação, experimentação e pensamento contemporâneo que é ligada ao território, às comunidades e à diversidade cultural e ecológica desta região. Muito bem, então vem já aí, eu lembro também de tu falares, há uma coisa, uma dimensão tua sobre as práticas artísticas comunitárias, claro, participação e política. Aliás, este livro das práticas artísticas, participação e política, foi publicado aqui no Brasil, em Espanha, México, Colômbia, Argentina e Chile. Não sei se é mais algum, foi um trabalho de investigação que tu te fizeste ao longo de 4 anos.
11: Agora já está também na versão inglesa, com uma editora inglesa também.
10: Pronto, isso é muito importante saber e todo mundo, portanto, está a beber da tua investigação, que só lhes faz bem. E depois aqui temos este pequeno parênteses que tu fizeste aqui com as crianças e jovens em risco, a família no centro da intervenção, este livro de que és coautor com o professor Daniel Sampaio e Maria João Liotte de Carvalho. Esta tua ideia da cultura fortalecer as democracias, agora estou a pensar também nestas ações que houve na Brutéria o ano passado, isto é muito importante hoje em dia. O que sentes isso? Porque, de facto, as democracias estão fragilizadas. Tu és uma pessoa otimista, eu sei, mas, de facto, se um valor que nós considerávamos adquirido, a democracia em geral, hoje em dia não pensamos que é tanto assim, e há muitas ditaduras, e há muitos loucos com poder, e as coisas não tão fáceis para o lado da cultura e os cancelamentos e tudo o que tem acontecido.
11: Sim.
10: De facto, sentes que a cultura pode ajudar a democracia nisso e vice-versa?
11: É realmente um momento especial. Eu penso que a cultura pode e deve e tem ainda muito potencial de dar o seu contributo para fortalecer as democracias que hoje em dia estão extremamente fragilizadas. E pode justamente... porque, como dizemos há pouco, é um lugar de pensamento crítico, de ampliar a diversidade, de esbater e diminuir o espaço entre o nós e o eles, como se eles fossem tão diferentes de nós.
10: Exatamente.
11: Ou seja, é um espaço onde se reinventam outras formas de viver, de fazer as coisas, e portanto eu acho que a cultura dá o seu contributo, mas para dar o seu contributo ela tem também que ser um espaço mais democrático, por isso é que esta influência é uma influência em dois sentidos, não é só num sentido único.
10: Exato.
11: E portanto nós também precisamos de uma cultura que seja mais democrática. O que é que eu quero dizer com isto? Que seja uma cultura menos direcionada apenas para alguns, que seja uma cultura vertical, pouco acessível, em que só algumas pessoas é que de alguma forma podem ter relação com. Uhum. E para isso... Nós temos feito um caminho muito importante no nosso país, mas temos que continuar a fazer esse caminho. E ele é um caminho que está incompleto, né? E para isso nós temos que perceber que a cultura não é só um assunto dos artistas, não é só um assunto dos profissionais da cultura, assim como a saúde não é só um assunto dos profissionais de saúde, a educação não é só um assunto dos profissionais de educação.
10: Exatamente.
11: É um assunto dos alunos, é um assunto dos pais, é um assunto dos auxiliares da ação educativa.
10: Exatamente.
11: É um assunto muito mais amplo. E portanto, esta ideia de que é importante também reivindicarmos a cultura como um direito fundamental da nossa vida, como alguma coisa que é necessário.
10: Exatamente.
11: Para que as pessoas se possam concretizar na sua existência. E aí eu acho que temos que insistir, que temos que continuar. Relativamente ao momento que vivemos de caos, de imensas transições em simultâneo.
10: Os populismos, os fundamentalismos, né? Exatamente.
11: Exatamente, são desafios políticos, são desafios ambientais, são desafios tecnológicos, são desafios geopolíticos, né? Ou seja,
10: identidade.
11: Nós estamos realmente a viver um momento de grande...
10: efervescência, digamos assim.
11: De grande efervescência.
10: É verdade.
11: Agora, nós temos que perceber também porque é que isto está a acontecer. E aí realmente eu tenho tendência para ser mais otimista. Eu acho que muitos dos movimentos claramente extremistas, castradores, se quisermos, né? Eles surgem porque realmente nós nunca conseguimos tanto como agora estar a efetivar série de mudanças estruturais nas sociedades ocidentais, e nomeadamente porque de alguma forma foi-se tentando, e eu acho que em alguns casos conseguindo, esbater algumas desigualdades. E eu acho que perante isto é que há uma reação extremada de rapidamente querer voltar à estrutura anterior de profunda desigualdade, de uma esmagadora maioria da população mundial continuar a ser pobre para uma ínfima parte de pessoas extremamente ricas.
10: Sim.
11: E portanto, deste ponto de vista, eu acho que é porque se estava a conseguir este movimento, nomeadamente de extrema-direita, não acontece por acaso. Ele acontece em reação a tudo aquilo que se estava a conseguir mudar. E, portanto, acho que temos também que mudar aqui um pouco a narrativa e um pouco o mindset desse ponto de vista. Ou seja, e recuperar aqui a capacidade de voltarmos a esse caminho que estava a ser feito e que está a ser profundamente interrompido. Os grandes desafios que temos... Nós estamos, como se costuma dizer, no olho do furacão. Nós estamos no momento da transição. Há uma transição histórica que nós agora não conseguimos definir, mas que obviamente daqui a umas décadas ou daqui a uns séculos vai ser possível olhar e entender, ah, que interessante, aqui houve esta mudança clara. E isso é alguma coisa que para o nosso tempo de vida individual... Nós provavelmente não vamos conseguir ver, mas do qual nós estamos a fazer parte. E, portanto, estamos também convocados para nós próprios sermos agentes e sermos atores dessa mudança que está a acontecer.
10: De
11: e bem. Eu olho sempre para as mudanças como um lugar de grande desafio. E há coisas muito interessantes, muito incríveis a acontecer no mundo.
10: Boa.
11: As pessoas estão-se a organizar de outra maneira, estão a conseguir, do ponto de vista das suas comunidades, dos seus bairros, das suas ruas, da sua relação com as instituições, estão a conseguir realmente fazer coisas muito interessantes, muito inspiradoras e que nos mostram que o mundo vai ser realmente outra coisa. Nós temos que dar mais visibilidade.
10: Estes paradigmas estão a mudar muito, não é? Já nada será como antes, as coisas estão a mudar muito. Temos então esta Bienal de Arte e Ciência de Odmira, vai ser então já este sábado, domingo e segunda, 3, 4 e 5 de outubro, e tenho que perguntar já isto. O que é que distingue esta Bienal de outros festivais, de outras Bienais? O que é que vai trazer de novo esta Bienal de Arte e Ciência de Odmira? Resumindo.
11: Bom, eu não sei se vai trazer de novo, mas sou sempre muito cauteloso desse ponto de vista. Eu acho que se nós conseguirmos reinventar aquilo que já foi feito, já é uma maravilha. Ser absolutamente novo acho difícil, até por uma questão de respeito por todos aqueles que fizeram tanta coisa antes de nós.
10: Exatamente.
11: E que nos permitem estar agora aqui, né?
10: Não, mas não substitui.
11: Claro, eu diria que...
10: Mas como é que tu seduzes pessoas para irem? É imperdível, claro. Venham por favor, Odmira, vai valer a pena este fim de semana.
11: E eu acho que este fim de semana vai valer a pena desde logo porque é em Odmira, não é? E portanto este lugar é um lugar especial pela sua riqueza natural, pela sua riqueza cultural e portanto desse ponto de vista já é uma viagem ganha, ainda por cima num fim de semana prolongado. E depois obviamente também esta dimensão de cruzamento entre arte e ciência que a Bienal nos traz, mas também de cruzamento entre diferentes linguagens artísticas e obviamente esta dimensão participativa que nós estamos a tentar aprofundar também nesta edição zero.
10: É muito curioso porque vai constar, no fundo, já falámos disso, residências artísticas, caminhadas, conversas caminhadas, espetáculos, concertos, performances, instalações, oficinas. Vai acontecer em vários espaços de Odmira, claro, desde o Jardim de Sousa Prado até à Casa do Povo, ao Cerro do Peguinho, à Antiga Abastecedora, o Tribunal Rodoviário, a Biblioteca Municipal, a Igreja de Misericórdia. Portanto, há muitos espaços que vão ser valorizados por esta Bienal passar lá. O tema é Tentemos. Isto é o nome também de um dos espetáculos que vai fazer parte. Tentemos. Porquê este tema escolhido? Isto é por causa da experimentação, do imaginar realidades futuras? Porquê? Porquê é que foi escolhido este tema?
11: Justamente este tema remete para uma edição zero e nós levamos a sério uma edição zero. Uma edição zero é para experimentar, é para nós percebermos o que é que podemos fazer e ganharmos coragem para a edição 1, melhorando essa edição 1 em 2028. E portanto eu acho que nós também não temos que ter medo de assumir que estamos a fazer uma coisa de raiz e que estamos a experimentar e a tentar, obviamente dando o nosso melhor, mas a tentar dentro de uma série de circunstâncias. E realmente ao vir este fim de semana vai ser possível visitar espaços de Odmira que normalmente muitas vezes podem não estar acessíveis, como é o caso onde vai acontecer a bioinstalação Selva Coragem, desenvolvida pelo Teatro do Frio, que convida as moradoras e os moradores de Odmira a trazerem uma planta para construir esta instalação, não enquanto donos destas plantas, construírem em conjunto esta instalação. Eu esqueci-me também há pouco de sublinhar que vir a Odmira é também ter a possibilidade de usufruir desta Bienal de uma forma gratuita, sem ter que reservar bilhetes,

0: os coletivos musicais, os coros de Odmira num espetáculo que fala sobre o que é ser, o que é permanecer neste lugar. É um encontro, é uma convocação das pessoas para, ao pôr do sol, pensarem o que é viver em coletivo e como será o dia de amanhã. Um espetáculo que envolve mais de 130 pessoas e que tem a direção artística da Onda,
1: Amarela. Sim.
0: As conversas, vamos ter 4 conversas, 2 delas conversas que são também caminhadas.
1: Esta como a esquina é o centro, não é? Isso é muito curioso.
0: A esquina é o centro, com o Luís Rufino, que vem do Brasil, e com a Paula Cardoso, e que nos vão falar sobre esta possibilidade da esquina ser o lugar de encruzilhada, mas que nós temos que olhar para a encruzilhada não como uma coisa em que temos que escolher A ou B, mas muito mais numa lógica de abertura e de explorarmos todas as possibilidades das coisas. Ou então também a caminhada com o coletivo local Sopa de Artistas, que organizam o simpósio de escultura aqui em Odmira e que nos vão guiar até à peça que vai ser inaugurada nesta Bienal, a peça do Carlos Noronha Feio, enlaça o Ficar e que está... que vai ficar numa das fachadas da Biblioteca Municipal de Odmira. E depois uma programação também mais dirigida para as famílias e para os mais pequenos, com o artista espanhol Álvaro Vales, que nos traz 2 projetos distintos. Por um lado, a abertura da Bienal vai estar entregue aos mais novos, com o Party Lab, que é uma festa de abertura em que eles são convidados a criar a música
1: instrumental
0: e também projeções, e a Música das Esferas, que é um trabalho que cruza justamente o conhecimento científico em torno dos planetas, mas propõe que se possa criar a música que eventualmente nós associamos a cada um dos planetas.
1: Portanto, são duas oficinas performance, no fundo. Do Álvaro Vaz.
0: Exatamente. Giro. Mais dirigida para as famílias, para o qual estão, obviamente, convidados. Temos também uma oficina de estampagem, é só trazer a vossa t-shirt e podem fazer esse trabalho com a artista...
1: Emma France Raff, não é?
0: Exatamente.
1: A estampadora pirata, esta Raub de Ruckerin.
0: Exatamente, que é um coletivo
1: do Peguim. Isto é giro.
0: Exatamente.
1: Estou curioso. Como você. Ah, mas também vai haver também este encontro internacional de programadores e curadores, que é importante.
0: Exatamente.
1: E o lançamento desta Bolsa Internacional de Criação Artística Madalena Victorino. Ela, esta famosa coreógrafa e pedagoga e criadora, que foi distinguida pelo Estado português como uma das melhores criadoras da cultura em 2015, e que cofundou este Fórum de Dança, tem o nome agora atribuído a esta Bolsa Internacional de Criação Artística, que depois vai ser escolhida e atribuída durante esta Bienal.
0: Exatamente, ou seja, esta bolsa é anunciada agora na nossa edição zero, e ela vai abrir no próximo ano, e o convite é que os artistas vencedores possam desenvolver uma nova criação com uma forte ligação à Odmira para estrearem justamente na nossa edição em 2028.
1: Muito
0: e
1: bem.
0: Aqui o nome da Madalena associado a esta bolsa é um tributo à Madalena que me pareceu verdadeiramente essencial.
1: Merecido.
0: Tendo em conta a sua relação com este lugar, todo o seu trabalho, todo o seu legado na dança,
1: na educação também, na
0: dança também associada à participação das comunidades.
1: Exatamente.
0: E portanto acho
1: incrível.
0: Que temos aqui também um desafio para criadores que queiram se aproximar deste lugar e dialogar com as pessoas que aqui estão.
1: Esta conversa, por exemplo, tentemos o lugar que vai estar exatamente com a Madalena Victorino e com uma pessoa que eu gosto muito, a Aurora Carapinha,
0: fantástica.
1: Da Universidade de Évora, esta extraordinária doutorada em Jardins Históricos, uma mulher maravilhosa, professora da Universidade de Évora. Portanto, também vai ser uma conversa que promete, sem dúvida. Querendo saber também um bocadinho mais sobre isto e sobre porquê Odmira? Porquê é que foi lá? Isto é, neste território, isto foi partido de um convite do Presidente da Câmara, Hugo, como é que isto aconteceu e naquela zona, uma zona tão bonita que e tem uma praia também que eu adoro e que é tão marcante no nosso país, na nossa paisagem?
0: Sim, justamente, a partir de um convite do município, a estratégia cultural de Odmira já equacionava e já pensava e já sublinhava a importância de realizar uma Bienal, e portanto, a determinada altura nós chegamos

0: um consenso para iniciar este trabalho, sendo que ele se iniciou com um grupo, com três representantes de agentes culturais locais para pensarem de uma forma ainda muito embrionária sobre quais seriam os principais objetivos desta Bienal, qual seria o seu formato, e depois então arregaçamos mangas para começar a construir esta edição zero, que obviamente vai mudar muito. Eu tenho a certeza que ela vai mudar muito, vai aprofundar outras coisas para a sua edição 1, realmente para a sua primeira
1: Exatamente.
0: edição em 2028.
1: Quando é que vais perceber, nós estamos a fechar, Hugo, que isto foi um sucesso? Vais só saber quando? No último dia? Quando o Presidente da Câmara te convidar para voltares em 2028? Como é que vais perceber isto cumpriu tudo o que eu desejava? Como é que tens essa
0: Bom,
1: sensação?
0: eu acho que todas as pessoas que têm estado envolvidas, e são muitas, e com diferentes funções e com diferentes olhares, para além daquelas que se vão envolver como público, e portanto estes próximos 3 dias são importantes desse ponto de vista, eu acho que cada uma à sua maneira já foi percebendo o porquê desta Bienal e o que poderiam fazer a partir desta Bienal, e como podiam contribuir e como isto poderia estar relacionado com o resto da sua vida e com aquilo que fazem profissionalmente, mas não só profissionalmente, na forma como estão neste lugar. E portanto, para mim, esse é o principal sucesso, esses são os principais sucessos.
1: Claro.
0: É muito daquilo que vai acontecendo
1: Muito
0: no
1: bem.
0: processo, aquilo que nós nos vamos apercebendo, como nós nos vamos contaminando, e desse ponto de vista eu já estou bastante, bastante satisfeito. Claro que os próximos 3 dias são o encontro com o
1: Claro,
0: público, e esse encontro é um encontro sempre maravilhoso e indefinido. Portanto, eu dia 6 de outubro estarei em melhores condições para balanços, que
1: avaliar.
0: inclusivamente vão
1: Muito
0: continuar
1: bem.
0: a ser feitos. Mas a posição do município, que me parece também uma posição corajosa e contraciclo relativamente
1: É?
0: àquilo que infelizmente está a acontecer hoje, é de que claramente acha que uma primeira edição em 28, pelo menos, devemos tentar, e
1: Tentemos
0: tentar de
1: então.
0: uma forma bem mais consistente do que aquilo que
1: Exato.
0: tentamos
1: Tentemos
0: na
1: então,
0: edição
1: é o que
0: zero.
1: apetece dizer, não é? Tentemos. Muito bem.
0: Exatamente.
1: O Cruz, quero-te agradecer muito a tua disponibilidade, mais uma vez, teres vindo aqui à Rádio Observador, que te acolhe. Gosta sempre de te acolher, gosta sempre das tuas ideias. És uma pessoa muito criativa, muito focada no outro, no pensamento, com toda a tua formação, toda a tua experiência em vários países. Tudo de bom para esta extraordinária Bienal, então, que vai acontecer agora em Odmira, já sabe, Bienal de Arte e Ciência de Odmira, de 3 a 5 de outubro, este sábado, domingo e segunda-feira, que é feriado. Todos os caminhos, todos os destinos vão dar aqui, então, à Costa Vicentina. Um grande abraço para ti e até
0: Muito
1: breve.
0: obrigado.
1: Obrigado.
0: Foi um prazer enorme. Foi um prazer
1: Obrigado, até
0: ouvir-te.
1: breve.

0: aconteça o que acontecer.
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0: São 8h58. Boa sexta-feira na companhia da sua rádio Observador. Faça também uma boa viagem. Eu sou a Filipa Duarte. Daqui a pouco ficamos a conhecer os temas que marcam a atualidade e que depois vamos desenvolver no Jornal das Nove. Mas primeiro trago uma novidade. Os Capitão Fausto vão estrear-se nas longas metragens. O filme de ficção chama-se Casa Pequena e chega aos cinemas no dia 5 de novembro. Conta com a realização de Ricardo Oliveira e a participação não só dos músicos de Capitão Fausto, como de Ana Vilela, Bárbara Lourenço e Zeca Medeiros. Casa Pequena acompanha a banda num retiro na Serra da Estrela, com a presença de uma outra família no local a provocar uma tensão dramática. É o que podemos ver já no trailer. E com o anúncio desta longa-metragem vem também música nova. Quando Vais Dormir está já disponível nas plataformas digitais. Aqui na Rádio Observador é agora a altura de conhecer as notícias que marcam a atualidade com a Laura Figueiredo. Boa noite.
1: Boa noite, André Ventura recusa que António Costa seja uma vítima na operação Influencer. O Ministério Público abriu um inquérito para apurar a legalidade do uso da base das Lajes nos Açores pelos Estados Unidos. O hacker Rui Pinto vai mudar-se para um local desconhecido por entender que está a correr risco de vida.
0: Daqui a pouco vamos desenvolver estas notícias no Jornal das 9 da noite, mas primeiro vamos à previsão do tempo para amanhã, sábado, dia 3 de outubro, com 27 graus de temperatura máxima em Lisboa e também no Porto, 25 em Aveiro e 26 em Faro, céu nublado em todo o continente. Jornal das 9, com Laura Figueiredo e Laura. André Ventura recusa que António Costa seja uma vítima na Operação Influencer.
1: Isto por estar impedido de consultar o processo. Críticas do líder do Chega em Aveiro, depois da Procuradoria-Geral da República ter insistido que a lei não permite que António Costa consulte o processo da Operação Influencer por não ser formalmente interveniente no inquérito. Ora, o líder do Chega diz que há uma clara teia de prevaricação à volta do processo e que António Costa está longe de ser uma vítima.
2: Quem olhar para este processo, o Dr. António Costa é aqui uma vítima. Não, o Dr. António Costa, objetivamente, está envolvido numa teia que venha ou não a demonstrar-se que ele é próprio, é culpado. Acho que já ficou mais do que evidente que houve uma teia de prevaricação à volta dos negócios do lítio e do hidrogênio.
1: André Ventura, a entrada para uma sessão promovida pela Distrital do Partido sobre a economia e a reforma do Estado.
0: E a Procuradoria-Geral da República esclarece que António Costa não pode consultar o processo de Operação Influencer porque a lei não o permite.
1: O esclarecimento surge depois do Semanário Expresso ter noticiado que o Ministério Público recusou por 6 vezes pedidos do ex-primeiro-ministro para consultar os documentos que fazem parte do inquérito, no qual é apenas suspeito e não arguído. A Procuradoria-Geral da República insiste por isso que António Costa não pode consultar o processo por não ser um interveniente formal. Questionada pela agência Lusa, fonte oficial da Procuradoria-Geral, sublinha que os requerimentos para as consultas dos autos apresentados pelo antigo primeiro-ministro foram apreciados à luz da lei, que estabelece que, uma vez terminado o segredo de justiça interno, mas mantendo-se o externo, apenas podem consultar o processo as pessoas envolvidas formalmente, ou seja, arguídos, assistentes, ofendidos, lesados e o responsável civil. À CNN Portugal, o advogado Manuel Magalhães e Silva, que representa Diogo Lacerda Machado nesta Operação Influencer, mas que já representou António Costa noutros casos, acusa o Ministério Público de estar a proteger um processo em que não existem provas.
3: Suspeito, arguído. E o doutor António Costa chegava à juiz e dizia: constituam-me arguído, declarações não presta, agora deixem-me cá ver o processo. Não sei se estão a reparar que esta posição da Procuradoria-Geral da República e do Ministério Público

0: O que nos faz acreditar em 99% é que não têm nada. Mas, e como não têm nada que preste, não querem efetivamente que haja a análise do que está nos autos.
1: O advogado Manuel Magalhães e Silva, à CNN Portugal, a questionar porque é que um suspeito não pode ser considerado um sujeito formal do processo.
2: O Ministério Público abriu um inquérito para apurar a legalidade do uso da base das Lajes nos Açores pelos Estados Unidos.
1: O inquérito foi aberto depois de uma queixa do Bloco de Esquerda. Numa resposta à Agência Lusa, a Procuradoria-Geral da República confirmou o inquérito e diz também que foi aberto devido à denúncia do partido. A queixa do Bloco de Esquerda foi apresentada em abril. Pedia à Procuradoria-Geral da República para apurar se a utilização da base das Lajes pelos Estados Unidos cumpriu a lei. Na altura, o coordenador do Bloco, José Manuel Pereza, insistiu que se tratava de uma violação grosseira do direito internacional e do direito português. Esta não é a primeira vez que o Bloco de Esquerda entrega uma queixa na Procuradoria-Geral da República contra atos do governo a nível internacional. Já em 2024, Mariana Mortágua entregou uma exposição na qual pediu ao Ministério Público que fiscalizasse e prevenisse que Portugal viesse a ser acusado internacionalmente por cumplicidade com o genocídio, isto sobre a situação em Gaza.
2: PS e PSD já indicaram os nomes para a Comissão Parlamentar do Inquérito a Luís Neves.
1: Os social-democratas indicaram os vice-presidentes da bancada, Hugo Carneiro e Andreia Neto, sendo a deputada a coordenadora do partido nesta comissão. O inquérito parlamentar ao ministro da Administração Interna vai ser presidido por um deputado do Chega, mas o nome ainda não foi divulgado. Já o Partido Socialista indicou a também vice-presidente do grupo parlamentar, Marina Gonçalves, e ainda os deputados Filipe Neto Brandão e André Rijo. De acordo com o projeto apresentado pelo presidente da Assembleia da República, para além da presidência do Chega, as vice-presidências serão entregues ao PS e ao PSD. Esta comissão de inquérito a Luís Neves vai ser composta por 25 deputados, sendo 8 do PSD e 5 do Chega e do PS. Os deputados únicos do PAN e do Bloco de Esquerda não vão ter assento neste inquérito parlamentar.
2: E Laura, o hacker Rui Pinto vai mudar-se para um local desconhecido por entender que está a correr risco de vida.
1: Uma decisão anunciada esta tarde, depois de ser conhecido que o hacker do Futebol X ia perder a proteção policial do Estado português. Rui Pinto está há 6 anos no programa de proteção de testemunhas, que vai terminar no dia 10 deste mês. Perante a decisão do Estado, o hacker entende que corre perigo de vida, vai assim mudar-se para uma localização não divulgada para um período de tempo indefinido. Neste anúncio feito na rede social X, Rui Pinto revelou ainda que lançou uma angariação de fundos para, diz, sobre viver esta situação criada pelo Estado português. A decisão surge depois de Rui Pinto ter sido associado ao escândalo que envolve o Manchester City. As informações reveladas no Futebol Leaks foram utilizadas por várias autoridades judiciais, fiscais e desportivas no processo contra o clube inglês.
2: Em Espanha, Pedro Sánchez pediu tempo para refletir sobre uma eventual ida antecipada às urnas.
1: O Parlamento Espanhol rejeitou os 2 decretos do governo de Pedro Sánchez para travar a crise na habitação e agora o líder do governo pede tempo para refletir. O jornal El Mundo diz que Pedro Sánchez vai passar as próximas horas a analisar esta decisão do Parlamento para decidir se convoca ou não eleições antecipadas. Fontes próximas do presidente do governo espanhol dizem que a decisão depende de como a sociedade reagir. Para amanhã estão convocadas várias manifestações.
2: Laura, tempo ainda para atualizar a informação de âmbito local.
1: O presidente da Câmara do Porto rejeitou discutir de forma precipitada eventuais portagens nos acessos às áreas metropolitanas. A proposta tinha sido sugerida num estudo da Autoridade da Mobilidade e dos Transportes. Em causa está a possível introdução de portagens à entrada da cidade para limitar o tráfego automóvel. Ora, o autarca garante que neste momento não está a ser considerada essa opção. Diz que fica para mais tarde. No Seixal, a Câmara Municipal entregou as chaves de 12 habitações no âmbito do programa Renda Acessível. As rendas rondam os 450 e os 550 euros. A iniciativa visa responder à crise habitacional nas freguesias de Amora e Corroios, garantindo valores inferiores à metade do mercado. Em Sintra, a Câmara Municipal está a promover durante este mês de outubro a primeira edição das Jornadas do Envelhecimento. É uma iniciativa dedicada ao bem-estar e à qualidade de vida da população sénior do concelho. As jornadas começaram ontem e vão durar até dia 27 deste mês. Estão previstas atividades dirigidas à população sénior, bem como encontros entre profissionais, instituições e organizações que trabalham na área do envelhecimento. Em Santarém, a empresa municipal Águas de Santarém vai investir quase 5 milhões de euros na rede de saneamento em Abitureiras. A empreitada vai arrancar ainda este ano e inclui a construção de novas infraestruturas de drenagem e encaminhamento de águas residuais domésticas. Em Leiria, os serviços municipalizados de água e saneamento promovem no próximo dia 11 de outubro o Roteiro da Água. É já a 10ª edição deste evento, que consiste numa caminhada de 3 km com o objetivo de conhecer a história e perceber a relação da água com a evolução da cidade. E fechamos em Aveiro. A cantora Ana Moura vai atuar nos festivais de outono da Universidade de Aveiro. A 22ª edição decorre entre 25 de outubro e 27 de novembro. A organização anunciou hoje o cartaz, que conta também com a Orquestra das Beiras.
2: Notícia de fecho do Jornal das 9. 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
2: Boa sexta-feira, está com a Rádio Observador. Passam 9 minutos das 9 da noite. Por aqui há a nova edição de Gabinete de Guerra para ouvir.
1: Gabinete de Guerra na Rádio Observador, espaço em que analisamos os principais focos de tensão geopolítica. Na edição desta noite contamos com a análise de Bernardo Valente, é professor de Relações Internacionais na Universidade de Lisboa. Boa noite, obrigada por ter aceitado o nosso convite. E vamos começar com a crise dos combustíveis e as ameaças de Donald Trump de suspender as exportações de combustível se os parceiros não libertassem as suas reservas. Vamos olhar primeiro para a ação do presidente dos Estados Unidos. Faz sentido esta decisão de Donald Trump?
5: Donald Trump, no fundo, está a fazer o que sempre nos habituou, que é olhar para as relações internacionais e para o sistema internacional sempre com a sua veia mercantilista. E isto vem mudar não é só a perspectiva de Donald Trump, vem mudar também a perspectiva das próprias relações internacionais. A principal preocupação agora, e tendo em conta que temos vários conflitos a agraçar pelo globo e vários conflitos que impactam naturalmente o preço dos combustíveis e dos recursos naturais no geral, o que Donald Trump trouxe foi uma perspectiva, uma prioridade que os Estados agora oferecem relativamente àquilo que é a sua política externa. Portanto, a prioridade principal neste momento é a sobrevivência económica e só depois é que vem não só a sobrevivência bélica ou armamentista e depois, em terceiro lugar, a sobrevivência normativa ou a exportação de normas, que sempre foi aquilo em que a União Europeia foi forte e que continua a ser, ou que pelo menos continua a tentar imperar pela sua normatividade no sistema internacional. Se do ponto de vista prático isso faz sentido, não faz, porque vai trazer mais flutuação ao mercado. Porque o que nós tivemos no início do conflito, e ao mercado dos combustíveis, claro, o que nós tivemos no início do conflito do Irão e do bloqueio do Estreito de Hormuz, que depois acabou por se desdobrar para um bloqueio também do Estreito de Bab el-Mandeb, foram os preços dos combustíveis a flutuar com base na expectativa do mercado. Era ainda um preço especulativo e as flutuações que sofríamos eram de preços especulativos. Ora bem, o que está a acontecer agora é que estamos a encaminhar-nos para os 6 meses, ou neste caso já 7 meses, de conflito, e estava previsto que as reservas estratégicas, tanto dos principais países europeus, como dos Estados Unidos, como também das principais monarquias do Golfo, desce precisamente para 6 meses em fevereiro. Portanto, agora passados 6 meses, estamos a começar a ter flutuações do preço, não com base na especulação, mas com base numa escassez de facto dos combustíveis, numa escassez de facto do petróleo, porque 15% dos navios que fazem esse transporte estão num dos extremos do Estreito de Hormuz. E, portanto, perante esta realidade, tem que fazer alguma coisa. E principalmente os países ocidentais, que serão os mais prejudicados em última instância, porque são aqueles que, na sua maioria, não têm estas reservas em território nacional, têm que tomar aqui uma decisão. Essa decisão tem que ser concertada com os Estados Unidos. Se houver, por acaso, aqui uma fragmentação entre os Estados Unidos e os seus aliados relativamente à exportação de combustível, bom, estamos numa posição muito delicada. E estamos numa posição muito delicada porque a Rússia e a China continuam a ter grandes negócios petrolíferos, a Índia continua também a ter aqui um papel de mediação a exportar petróleo, que muitas vezes vem da Rússia para a Europa, e portanto continua a ter aqui um papel económico relevante na situação e a ganhar com a situação. E estes três países, que são três países que, quer se queira quer não, a sua ascensão ameaça sempre a postura ocidental ou o papel ocidental no sistema internacional. Bom, o que temos aqui é uma divisão que poderá ser entre os Estados Unidos e os seus aliados, e que fará não só com que seja mais aqui uma pedra ou mais um prego no caixão da NATO, como também, em simultâneo, vai trazer consequências económicas para todos os cidadãos. E por isso podemos habituar aqui para uma terceira mudança. A primeira mudança foi o crescimento ou uma ligeira inflação nos combustíveis logo a seguir à invasão do Irão ou o ataque ao Irão. Depois tivemos um segundo momento, que foi cerca de um mês, em que os combustíveis subiram bastante mais. Porquê? Porque passámos de ter a especulação e passámos a ter uma escassez real, e foi quando, aliás, o governo português começou a falar da possibilidade de termos reservas que não chegam até ao final do ano. E agora podemos ter aqui um terceiro impacto, caso esta medida de Donald Trump venha para a frente, que é, devido à fragmentação do bloco ocidental, termos o preço dos combustíveis novamente a subir na Europa, e isso seria um choque, não só para a Aliança Transatlântica e não só para os Estados Unidos e outros seus aliados que não estão no mundo ocidental, mas também para todos os cidadãos e para as suas carteiras.
1: Entretanto, há já várias reações por todo o mundo a esta questão. O presidente francês Emmanuel Macron anunciou que o G7 vai libertar até 100 milhões de barris de gasóleo das reservas de emergência. Que leitura é que podemos fazer desta reação?
5: Pronto, perante isto que estava a dizer, e a Laura agora complementou muito bem com a questão do G7, perante a ineficácia ou a falta de capacidade de abrir aqui uma ponte entre os vários aliados norte-americanos que permita escoar esse petróleo e garantir essas reservas estratégicas para os próximos anos, e a verdade é que Donald Trump não sabe como é que irá sair, em que condições é que irá sair e quando é que irá sair deste conflito com o Irão, e por isso não sabe quando é que se vai desbloquear o Estreito de Hormuz, não sabe quando é que os Houthis vão deixar de ter um papel relevante no bloqueio do Estreito de Bab el-Mandeb, e não sabe também até que ponto é que essa instabilidade não pode chegar, por exemplo, ao canal do Suez. E por isso é que o Egito também tem sempre muito medo que haja um spillover, que haja um transbordo deste tipo de conflitos. Perante esta instabilidade, perante esta insegurança dos mercados petrolíferos, o que é que acontece? Há aqui uma transição, que é as organizações internacionais tentam ocupar um espaço de charneira para permitir esse escoamento. Agora, Macron é sempre a voz, ou quase sempre a voz mais vocal na Europa, sempre que Donald Trump afirma algo que não vai de acordo com os interesses europeus. No entanto, é preciso ter a capacidade material e económica para o fazer. E o G7, todo junto, talvez o tenha. Mas os interesses do G7, de todos os Estados que compõem o G7, não são exatamente os mesmos. E eu acho que por aí poderemos ter essa iniciativa a esbarrar nesse consenso à unanimidade, e podemos ter algumas nações europeias realmente a tomar essa dianteira e a fazerem o esforço de conseguir escoar para os países onde, principalmente perante o conflito com a Rússia e essa energia que deixou de vir da Rússia para o centro e leste europeu, de alguns países que tenham essa necessidade mais imediata, que ainda, felizmente, não é o caso português neste momento, não quer dizer que no final do ano não o seja, e por isso, no fundo, é tentar aqui ocupar, através, não só da narrativa, mas através das organizações internacionais, um espaço que está a ser deixado livre, que está a ser deixado em roda livre, que é o do mercado petrolífero. Interessante perceber aqui que o mercado petrolífero tem feito um caminho exatamente oposto a quase todas as outras dimensões da economia. Porque o que é que tivemos quando surgiu o mercado petrolífero? Tínhamos as Seven Sisters. As Seven Sisters eram as sete grandes empresas do mercado petrolífero, que depois, entretanto, reduziram para três porque se foram associando em consórcios e ficaram monopolistas desse mercado, e que eram todas elas norte-americanas e que começaram por ter o grande monopólio, a grande hegemonia da exportação. E os Estados Unidos ainda vivem na ideia que estas Seven Sisters, ou o que resultou dessas Seven Sisters, podem dominar o mercado global petrolífero. Só que a verdade é que surgiram aos poucos nos últimos anos, ao contrário do que aconteceu noutros setores, em que a tendência foi de privatização e não nacionalização, no caso petrolífero a tendência é quase sempre, e nos últimos anos tem sido, de nacionalização. Ou seja, o que é que acontece? Novas empresas como a Aramco, que é a empresa saudita petrolífera, como a Petrobras, que conhecemos bem do Brasil, como a empresa iraniana, nacionalizaram o petróleo, criaram cotas para os combustíveis e para o petróleo, principalmente através da OPEP, e não nos podemos esquecer que agora até a OPEP tem conflitos internos que fez com que os Emirados Árabes Unidos saíssem há bem pouco tempo da OPEP, o que fez também com que aumentassem os combustíveis, não só naquela zona, mas também no Ocidente. E estas empresas agora são estas empresas que têm a capacidade, não são as Seven Sisters, não são as empresas norte-americanas, são estas empresas estatais que muitas vezes estão nas mãos de líderes autocráticos, ditatoriais, e que têm a batuta, que têm pelo menos uma posição charneira naquilo que é a distribuição dos combustíveis e do petróleo a nível global.
1: E perante todo este cenário, a Rússia poderá vir a aliviar restrições à exportação do gás óleo. Moscovo está aqui a tentar aproveitar este problema para arrecadar negócio?
5: Claro, a Rússia, tal como aconteceu no início do conflito com o Irão, a Rússia vai beneficiar com isto, porque se não há o escoar normal, se não há o fluxo normal entre os aliados convencionais e característicos, e é também importante perceber que essas alianças, por estarmos a viver num mundo muito mais mercantilista neste momento, essas alianças reconfiguram-se quase diariamente, dependendo dos fluxos e das bolsas e dependendo dos fluxos do comércio internacional. O que é que acontece? A Rússia agora vai beneficiar porque vai... Os Estados que, a certo ponto, dependeram da Rússia e que cortaram esse laço económico e esse laço energético com a Rússia devido ao início do conflito em 2022 e da invasão da Ucrânia, muitos desses países podem ter que retomar esses laços económicos e energéticos. Porque também não nos podemos esquecer que há muita culpa europeia aqui no meio, porque a Europa, principalmente a Europa da Merkel, sempre viveu nesta ideia utópica que a Europa precisava apenas e só de exportar a normatividade, como eu explicava, mas a nível industrial não tinha que fazer grande coisa. Porquê? Porque dos Estados Unidos vinha a segurança, da Rússia vinha a energia e o petróleo, e da China os laços comerciais permitiam então um escoar de vários mercados e de várias dimensões económicas que não precisavam então, não careciam de uma indústria forte europeia. O que percebemos agora com os vários conflitos e com os problemas que temos tido a nível energético é que precisamos de uma indústria energética e de uma indústria bélica fortíssima. A Rússia, enquanto a Europa não consegue desenvolver esses dois aparelhos, a Rússia vai beneficiando. Porquê? Porque consegue vender aos chineses, consegue vender aos indianos, como explicava, e depois os europeus vão comprar aos indianos, vão comprar à Índia, o que faz com que, a certo ponto, seja a Europa vá comprar mais caro à Índia. Porquê? Porque passa por um intermediário, portanto pagamos não apenas o petróleo russo, mas também pagamos o preço desta intermediação que passa pela Índia. E a Rússia vai conseguindo alargar os seus potenciais clientes, sabendo que a grande doutrina europeia sempre foi até aqui, desde o início do conflito, portanto desde o início de 2022 e até aqui, sempre foi não estabelecer mais laços económicos com a Rússia. Mas perante esta escassez energética, o que vai acontecer é o que aconteceu, por exemplo, com a cortiça, que é não estabelecemos europeus laços energéticos com a Rússia, mas estabelecemos laços energéticos com o Cazaquistão, estabelecemos laços energéticos com a Turquia, estabelecemos laços energéticos com a Índia, mas de onde é que vêm todas essas componentes energéticas, de onde é que vem todo esse petróleo? Pois bem, vem da Rússia, só que simplesmente, como não podemos comprar diretamente à Rússia, vamos comprar mais caro a estes intermediários. E este é o grande desafio da Europa nos próximos anos. O G7 pode tentar combater isto, mas creio que é um problema se Donald Trump não conseguir resolver a questão iraniana, creio que é um problema mais macro em que as suas consequências e as suas causas acabam por extrapolar, por ultrapassar aquilo que é a jurisdição e a própria capacidade industrial e económica da Europa.
1: Vamos olhar também para o Médio Oriente. O Irão classificou hoje como desumano e ilegal o bloqueio aéreo imposto pelos Estados Unidos. Há motivos de queixa por parte de Teherão e que efeitos práticos é que tem este bloqueio?
5: A nível de efeitos práticos não há grande coisa, não é significativo. o que pode vir a acontecer. É mais um episódio, no fundo, de tentar diplomacia por outros meios. Já percebemos que, neste momento, não se ouve falar nem do Paquistão, não se ouve falar nem de Oman, não se ouve falar do Qatar, portanto, todos aqueles países que tentaram fazer a mediação a certo ponto. E o que Donald Trump tem procurado, o que a administração norte-americana tem procurado, é diplomacia por outros meios. O facto de termos tido, durante esta semana, a nível da indústria da aviação, dois ou três pequenos incidentes que poderiam ter sido grandes, que felizmente foram pequenos, fez com que houvesse agora aqui um redefinir de ideias e de prioridades relativamente aos respectivos espaços aéreos. Tivemos primeiro um episódio num aeroporto ou numa base aérea militar que está com uma concessão norte-americana, mas que é britânica, em Welford, portanto a chamada base de Fairford, no norte de Inglaterra, junto à fronteira com o país de Gales, e tivemos aí o caso, eram três carrinhas com homens encapuçados lá dentro, que acabaram por não ter qualquer efeito ou qualquer ação, porque foram denunciados antes ainda de entrarem nessa ação, que se previa ser uma ação também de terrorismo, e que configuraria terrorismo. E depois tivemos mais recentemente, e que tem sido o tema da BR, o tema mais discutido, o avião da Fly Dubai, que depois de uma luta no cockpit foi aterrado em segurança, mas que se desconfia que possa haver ali um ímpeto terrorista por parte do copiloto, e curiosamente de um copiloto de Oman, que até é dos países que têm níveis de radicalização mais baixos no Médio Oriente relativamente ao Estado Islâmico, relativamente a estes ramos da crença islâmica que se radicalizaram, como a Al-Qaeda e o Estado Islâmico, como dizia. E isto foi pretexto, primeiro, para Netanyahu conseguir consolidar a sua campanha com a ideia de que apenas e só o Likud, apenas e só Netanyahu e a coligação que sair dali, das próximas eleições israelitas, é que terá a capacidade de garantir a segurança do território israelita perante ataques terroristas, perante uma ameaça constante, que já sabíamos que existia por parte dos próxies do Irão, mas que agora os próxies do Irão diversificam também os seus métodos, claro, a confirmar que o objetivo seria um ataque terrorista deliberado contra a sociedade israelita, que isso ainda está sob investigação e não vale a pena entrar aqui em teorias da conspiração ou em futurologia. E depois Donald Trump aproveita também, tal e qual como a Arábia Saudita já tinha feito e como o próprio Iémen já tinha feito a boleia da Arábia Saudita, de bloquear o seu espaço aéreo relativamente a voos provenientes de certos destinos, principalmente dos destinos que os norte-americanos identificam como potencialmente danosos ou perigosos para a segurança nacional desde o 11 de setembro, e o 11 de setembro aqui também acaba por ter um papel, porque foi muito recente o assinalar do aniversário do 11 de setembro, onde tivemos várias cerimónias, onde foram visíveis várias cerimónias nos Estados Unidos, onde se discutiu bastante isso na esfera pública norte-americana, e depois disso ter aqui não diria... que não está nem de perto nem de longe relacionado ou nem sequer é parecido no modus operandi com o 11 de setembro, mas ter aqui uma nova ameaça terrorista por via aérea de um avião civil traz aqui memórias que invocam ou que legitimam de alguma forma esta precaução extra. Não estou a dizer que é legítima, mas que pelo menos aos olhos da sociedade civil tem aqui uma justificação para o bloquear do espaço aéreo.
1: Chegamos ao final do nosso tempo. Fica por aqui o Gabinete de Guerra. Hoje, com a análise do professor de Relações Internacionais na Universidade de Lisboa, Bernardo Valente. Obrigada, boa noite.
5: Obrigado, Laura. Boa noite.
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1: Nove e meia da noite, atualizamos a informação com a Laura Figueiredo. Boa noite, Laura.
2: Boa noite. Andréa Ventura recusa que António Costa seja uma vítima na operação Influencer, isto por estar impedido de consultar o processo. Críticas do líder do Chega, depois da Procuradoria-Geral da República ter insistido que a lei não permite que António Costa consulte o processo da operação Influencer. Tal acontece porque o ex-primeiro-ministro não é formalmente interveniente no inquérito. Ora, Andréa Ventura diz que há uma clara teia de prevaricação à volta do processo e que António Costa está longe de ser uma vítima. O Ministério Público abriu um inquérito para apurar a legalidade do uso da base das Lajes nos Açores pelos Estados Unidos. O inquérito foi aberto depois de uma queixa do Bloco de Esquerda, queixa que foi apresentada em abril e na qual era pedido à PGR que apurasse se a utilização da base das Lajes pelos Estados Unidos cumpriu a lei. Na altura, o coordenador do Bloco de Esquerda, José Manuel Pereza, insistiu que se tratava de uma violação grosseira do direito internacional e do direito português. PS e PSD já indicaram os nomes para a Comissão Parlamentar de Inquérito a Luís Neves. Os social-democratas indicaram os vice-presidentes da bancada, Hugo Carneiro e Andréa Neto, sendo a deputada a coordenadora do partido nesta comissão. O inquérito parlamentar ao ministro da Administração Interna vai ser presidido por um deputado do Chega, o nome ainda não foi divulgado. Já o Partido Socialista indicou a também vice-presidente do grupo parlamentar, Marina Gonçalves, e ainda os deputados Filipe Neto Brandão e André Rijo. De acordo com o projeto apresentado pelo Presidente da Assembleia da República, para além da presidência do Chega, as vice-presidências vão ser entregues ao PS e ao PSD. Para a semana, o preço dos combustíveis vai descer 3 cêntimos, tanto no gasóleo como na gasolina. É uma previsão da ANAREC, a associação que representa os revendedores de combustível. Esta previsão tem já em conta os acertos no ISP, o imposto aplicado aos produtos petrolíferos e tem também por base a evolução da cotação do crudo nos mercados internacionais. O secretário-geral da ONU, António Guterres, mostrou-se hoje contra a pena de morte depois do caso de Krista Pike, nos Estados Unidos. A mulher que foi condenada à morte em 1996 por homicídio está em estado crítico depois de duas tentativas falhadas de execução por injeção letal. Em Nova Iorque, o porta-voz, o secretário-geral da ONU, reitera que a pena de morte não deveria existir. Diz que essa é também a posição das Nações Unidas.
1: Laura Figueiredo, com a síntese das 9h30.

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3: Rádio Observador, muito obrigada por estar desse lado. Espero que esteja a ter uma ótima noite de sexta-feira. Eu sou a Filipa Duarte, estou aqui a fazer-lhe companhia até bem perto da meia-noite e meia. Para já, são 9h34, temos nova edição de Guerra Traduzida.
4: Guerra traduzida na Rádio Observador, passamos em revista os principais destaques da imprensa russa e da imprensa ucraniana, hoje com a Laura Figueiredo. Laura, muito boa noite. Começamos pela imprensa ucraniana. Volodymyr Zelensky diz que a Rússia quer empurrar a Ucrânia para o caos e acusa a China, a Índia e o Irão de estarem a ajudar Putin a contornar sanções.
5: O presidente ucraniano acusa a Rússia de intensificar os ataques contra Kiev com o objetivo de paralisar a capital e levar a população a abandonar a cidade. De acordo com o líder ucraniano, Moscovo procura atingir infraestruturas civis e serviços essenciais para dificultar a vida cotidiana dos habitantes. Zelensky diz que os ataques procuram impedir as pessoas de ir trabalhar ou de levar os filhos à escola. Para além de dificultarem a logística, o fornecimento de alimentos, os hospitais, a agricultura e as instalações educativas. O líder ucraniano relacionou ainda a intensificação dos ataques russos com as eleições intercalares dos Estados Unidos. Para Zelensky, o presidente russo poderá aumentar a pressão militar à medida que se aproximarem as eleições norte-americanas, numa tentativa de demonstrar força e influenciar a posição de Washington. O presidente ucraniano afirmou também que países como a China, a Índia e o Irão continuam a ajudar a Rússia a contornar as sanções e a reforçar as capacidades militares. Segundo Zelensky, Teherão tem contribuído particularmente para o desenvolvimento das capacidades russas na utilização de drones.
4: E Volodymyr Zelensky, Laura, defende também ações contra unidades de produção de armamento russo.
5: Sim, o presidente ucraniano deu hoje conta de que pelo menos uma pessoa morreu na Ucrânia na sequência de um ataque do exército russo contra Kiev. Volodymyr Zelensky defende neste seguimento ações contra as unidades de produção de armamento na Rússia. Numa mensagem divulgada nas redes sociais, Zelensky denunciou o lançamento de mais de uma centena de drones pelas forças russas. Na mesma nota, o chefe de Estado ucraniano diz que a produção de drones e mísseis russos depende de componentes estrangeiros e de cadeias de abastecimento provenientes da Europa, dos Estados Unidos, da República Popular da China e também do Japão, acrescentando que o que falta é a vontade política destes países para estancar a produção de armamento na Rússia. As Forças Armadas ucranianas deram conta esta sexta-feira de que a Rússia lançou um total de 108 drones contra a Ucrânia na última noite. Por outro lado, o Ministério da Defesa russo reivindicou ataques contra instalações de infraestruturas portuárias e de produção de energia da Ucrânia, bem como contra embarcações ao serviço das Forças Armadas ucranianas.
4: Vamos avançar nesta guerra traduzida, até porque drones ucranianos atacaram o maior depósito de combustíveis da Europa.
5: O ataque da Ucrânia com drones visou esta sexta-feira uma refinaria e um grande depósito de combustível, considerado mesmo o maior da Europa, pertencente ao consórcio estatal Transneft. Testemunhas relatam ter ouvido explosões durante a noite nas instalações de armazenamento da Transneft, localizadas na região de Samara. Estas instalações incluem aquele que a própria empresa considera o maior parque de tanques do continente, com capacidade para mais de 1,6 milhões de metros cúbicos de petróleo. O Ministério da Defesa russo confirmou apenas que Samara foi alvo de ataques com drones, enquanto as autoridades locais noticiaram o encerramento do aeroporto regional. Vladimir Putin admitiu ontem que estes ataques custaram à Rússia aproximadamente 1% do PIB nacional, reconhecendo assim que Kiev tinha atingido parcialmente o objetivo.
4: E na última noite, a Rússia voltou a atacar Kiev e atingiu outra vez a ponte Pivdeni.
5: Segundo as autoridades ucranianas, as forças russas atacaram Kiev durante a noite, tendo atingido novamente a ponte Pivden e danificado um prédio de 25 andares. Esta infraestrutura fundamental tinha sido já atacada na noite anterior. De acordo com o presidente da Câmara de Kiev, foram também registadas quedas de destroços num espaço aberto. Segundo o governante, os destroços danificaram janelas de um edifício e vários carros. Não há para já registro de vítimas mortais ou feridos, nem de incêndios provocados pelo ataque.
4: Foram os destaques da imprensa ucraniana, curados pela jornalista Laura Figueiredo. Nós voltamos já a seguir com as principais notícias dos jornais russos. Guerra traduzida na Rádio Observador. Destaque agora para a imprensa russa com a Laura Figueiredo. Vladimir Putin admite, Laura, retomar negociações com Kiev o mais rapidamente possível, mas apenas nos termos decididos por Moscou.
5: O presidente russo deixa claro que Moscou só aceitará um acordo que esteja em conformidade com as condições do Kremlin. Citado pela agência estatal russa TASS, Putin disse estar pronto para iniciar as conversações e concluí-las o mais rapidamente possível, mas naturalmente em condições que sejam aceitáveis para a Federação Russa e para o povo russo. Entre as condições mencionadas estão a ocupação de todo o Donbass pela Rússia, a neutralidade da Ucrânia e também garantias de segurança para Moscou. O presidente russo referiu ainda às conversações que manteve com o homólogo norte-americano, Donald Trump, no Alasca, afirmando que Moscou aceitou as propostas apresentadas pelos Estados Unidos, apesar de estas incluírem, segundo Vladimir Putin, decisões difíceis para a Rússia. Putin afirmou ainda que Moscou já estaria disponível para retomar as negociações em setembro, mas acusou Kiev de ter impedido o reinício do diálogo. Segundo Vladimir Putin, a Rússia propôs começar as conversações a 21 de setembro, depois das eleições para a Duma, mas acusa a Ucrânia de tentar perturbar o processo eleitoral russo através de ataques com drones.
4: E Laura, a Rússia pode mesmo vir a aliviar restrições à exportação do gasóleo?
5: Se os Estados Unidos ponderam proibir as exportações de gasóleo, a Rússia considera o contrário. Moscou pode vir a aliviar as restrições impostas até ao final de outubro. Informação avançada pelo vice-primeiro-ministro russo na Câmara Alta do Parlamento. O governante diz, e passo a citar, o mercado do diesel está equilibrado e os fornecimentos são suficientes. Embora tenhamos prolongado a proibição das exportações até outubro, há apenas alguns dias, continuaremos a acompanhar a situação e, se a produção de gasóleo exceder a procura interna, iremos considerar a possibilidade de reabrir parcialmente as exportações. São declarações do vice-primeiro-ministro russo. Porém, Vladimir Putin disse ontem que não iria fornecer o gasóleo russo aos mercados globais se as sanções contra a Rússia se mantivessem. A exportação de gasóleo russo começou a ser limitada durante o verão para responder à procura interna afetada com os ataques ucranianos a refinarias.
4: Vamos avançar nesta guerra traduzida. Estamos a destacar os destaques da imprensa russa. E, Laura, um helicóptero russo terá sido abatido por engano em Voronezh, terá sido confundido com um drone ucraniano.
5: Um caça russo Su-35 terá abatido por engano um helicóptero Mi-8, também russo, nesta região. A informação é avançada por vários canais de Telegram russos e ucranianos, citados pelo Moscow Times. Os três membros da tripulação terão morrido. O incidente aconteceu ontem e o caça Su-35 estaria a responder a um falso alerta de drone ucraniano. A informação não foi confirmada por fontes independentes, nem pelas autoridades militares russas ou ucranianas. No entanto, o jornal russo Izvestia tinha avançado com a queda de um helicóptero, mas sem revelar a causa.
4: E o governo russo vai reforçar o orçamento de defesa para o próximo ano com cortes na saúde e novos impostos.
5: Sim, o governo russo planeia dedicar cerca de um terço de todo o orçamento federal do país às despesas de defesa e segurança em 2027, um valor que ascende a mais de 200 mil milhões de dólares. Para financiar o esforço de guerra, Moscou está a preparar cortes orçamentais significativos em áreas sociais prioritárias. O setor da saúde, por exemplo, vai sofrer uma redução global superior a 5%, destacando-se um corte de 90% nos fundos destinados ao Programa Nacional de Combate ao Cancro, para além de reduções na educação e também nos apoios sociais. Para cobrir o buraco nas contas públicas, estimado em cerca de 60 mil milhões de euros, o Kremlin vai avançar com um pacote de aumento de impostos. Estas medidas prevêem novas taxas sobre os rendimentos de depósitos bancários, a aplicação de IVA em compras online no estrangeiro e ainda a tributação extraordinária sobre empresas mineiras.
4: São os destaques da imprensa russa. A guerra traduzida fica por aqui, hoje com a curadoria da Laura Figueiredo. A guerra traduzida fica, como sempre, disponível em podcast.
3: 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São agora 9h43. Temos também a repetição dos momentos de glória de hoje.

0: Pois é, tem dado para aí um enorme desassossego, não é? E porquê? Mas porquê?
1: Porquê? Porquê,
0: é essa a pergunta, exato, Luís, é essa a pergunta que muitos fazem. E, de facto, tem havido várias tentativas para explicar a tragédia.
2: Há um motivo também que magoou o Cristiano Ronaldo, eu creio que não tem a ver com a saída da seleção, mas depois, nestes momentos, tudo se soma. E o Cristiano Ronaldo também estava chateado porque o Cristianinho não foi convocado para a seleção de sub-16. Não sei o que é que o Cristiano Ronaldo, que lações é que pode retirar disso.
0: Vamos puxando o fio e vem muita coisa atrás. Noutro canal, por exemplo, fazem-se contas às promessas que Jorge Jesus terá feito a Cristiano Ronaldo.
3: Com todo o respeito, 2 em 4, não está em falha. Qual é o problema? Qual
4: não é o são 2 em 4, não são 2 em 4.
5: Era o primeiro,
4: Marco,
5: e o quarto.
4: Não são 2 em 4. Era o primeiro, primeiro e o último.
3: Quarto. Até quantos é que dá? Em 4, quantos jogos é que são?
6: Sim, mas então. Mas,
4: não, é diferente dizer que são 2 em 4 do que dizer que é o primeiro e o último.
3: Não, são 2 em 4. São,
4: é diferente,
3: são 2
6: mas neste caso era o primeiro.
4: Não,
6: e o
4: vamos ser rigorosos.
6: É os 2 jogos em casa.
3: Mas qual é o rigor? Rigor de quem? O rigor de quem?
4: O rigor
3: de quem?
4: O rigor da informação. Da informação.
3: O rigor de quem?
4: O rigor da informação.
3: O rigor.
4: Marco, é da informação.
3: Eu sei.
4: O rigor da informação.
3: Mas o rigor.
4: Pronto, mais nada.
1: É fazer as contas.
7: Rigor?
1: É fazer as contas.
2: Da informação!
0: Claro. Bom, mas terá ou não havido promessas, não é?
8: O que é que me interessa se o Jesus prometeu ou não prometeu ao Cristiano que ele ia entrar aos 60, aos 70 ou aos 90+1? Se o jogo não estava a pedir o Cristiano, o Jorge Jesus o que fez, e bem, foi, independentemente do que tinha falado com o capitão da seleção, não é um miúdo de 5 anos que ainda usa chupeta, foi colocar os interesses do coletivo à frente do interesse individual. Porquê é que isto é tão difícil de perceber? Nós estamos a entrar aqui no domínio já da... Já estamos em Nárnia. Isto, de repente, quer dizer, agora o que é importante é se Jesus prometeu ao menino de 5 anos que ele ia jogar 5 minutinhos ou 20 minutinhos e se quebra a confiança de um jogador profissional de futebol com jogos e jogos e jogos nas pernas.
9: Pronto.
8: Mas nós estamos a brincar com isto.
2: Sofia Oliveira.
0: Sofia Oliveira. Estamos a brincar com isto, mas...
7: Estamos em Nárnia ou quê?
0: Exato.
2: Nárnia. Mas e depois teve de ouvir, desculpa, Paulo, teve de ouvir uma do Maniche, que é o argumento que alguns usam nestes momentos, que é, nunca estiveste num balneário. E ela pronto. Própria disse isso, então pronto, vou-me calar já.
0: Exato, acabou.
2: Então pronto.
0: O fim de conversa.
2: Então se é assim,
0: não é?
2: já não
0: fim
2: digo mais
0: conversa.
2: Nada.
0: Bom, mas isto precisa de facto aqui também de um mergulho mais profundo no tempo. Temos que começar a recuar na linha do tempo para tentar perceber isto. Há 2 anos, por exemplo, Ronaldo só tinha olhos para a seleção.
10: E para mim é um sentimento grande e aproveito para dizer, principalmente aqui aos meus companheiros da seleção, eu não consigo ver, depois de jogar em tantos clubes, ganhar tantos troféus, Ligas dos Campeões, Bolas de Ouro, Fifas, etc., eu acho que não há nada melhor que representar a seleção, jogar pela seleção e, repito, jogar, representares o teu país, a tua cultura, os teus filhos, a tua mãe, o teu pai, os teus melhores amigos. Por isso é que muitas das vezes eu fico decepcionado com alguns jogadores que eu não quero representar, mas isso já é uma... já metemos à parte. Por isso o que eu digo é desfrutem da seleção porque isto passa rápido.
0: Pois, passa rápido, pois é. Já passou neste caso, não é? 2 anos depois estamos a chegar ao fim aqui desse ciclo. Antes deste registro, há 2 anos, o selecionador Fernando Santos já tinha tido uma má experiência com o jogador.
11: No dia de manhã, no jogo, que ele foi explicar que ele não ia jogar e o porquê que ele não ia jogar, ele na realidade interpretou mal. Perguntas-me assim, não percebe? Percebo. Ora, se eu estou a dizer que ele estava num estado de ansiedade grande, Que aquele período foi um período, na realidade, difícil para ele, muito difícil, eu percebo. Que ele, talvez, que é um grande amigo dele, de repente é quem o deixa fora, eu percebo.
7: Pronto, ele
0: percebe-se tudo, não é? Jorge Jesus também percebe muito disto, ele já cá anda há muito tempo, não é? E há uns 10 anos, quando vestia a camisola de Sporting, já pensava como hoje.
12: Todos os jogadores que trabalham comigo, até hoje, ainda não houve nenhum que me dissesse assim. Eu vou trabalhar consigo, mas no meu contrato tem que estar lá a dizer que tenho que jogar. Nunca tive, porque no primeiro dia que eu tive era um jogador que me propõe essa

pela uma pandemia. Não é? E portanto não me sinto feliz. Pelo contrário, todos os dias ele vá com isto nas televisões e nos jornais. Posso me sentir feliz. Ninguém vê a verdade.

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0: Noite de sexta-feira na Rádio Observador. Muito obrigada por estar desse lado. Está comigo Filipa Duarte. Antes de passarmos às notícias, partilho consigo que os Muse vão regressar a Portugal no início do próximo ano. A banda britânica atua na Mel Arena em Lisboa no dia 10 de janeiro de 2027. Os bilhetes vão ser colocados à venda na quinta-feira, dia 8 de outubro, pelas 9 da manhã. Este regresso dos Muse a Portugal é uma das 8 datas acrescentadas à digressão da Wow Signal Tour, devido à elevada procura dos fãs. Depois de Lisboa, vão passar por Bordeaux e Lyon, em França, e também Madrid e Valência, em Espanha. Aqui na Rádio Observador, é a altura de conhecer as notícias em destaque, mais uma vez com a jornalista Laura Figueiredo. Boa noite, Laura.
1: Boa noite. A mãe das gêmeas luso-brasileiras alega que tinha direito a tudo o que recebeu do Estado português no tratamento das duas crianças. André Ventura recusa que António Costa seja uma vítima na Operação Influencer. E o Ministério Público abriu um inquérito para apurar a legalidade do uso da base das Lajes pelos Estados Unidos.
0: Antes das notícias, espreitar a previsão do tempo para amanhã, início de fim de semana, dia 3 de outubro, com o céu nublado em todo o continente, também alguma previsão de aguaceiros em Beja e Faro, temperatura máxima de 27 graus em Lisboa, 24 no Porto, 26 em Aveiro, 26 também em Faro. 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E Laura, a mãe das gêmeas luso-brasileiras alega que tinha direito a tudo o que recebeu do Estado português no tratamento das duas crianças.
1: Daniela Martins assegura que não cometeu nenhuma ilegalidade e que tudo o que recebeu para as filhas estava dentro das normas e do processo habitual numa situação como esta. Em entrevista à RTP, a mãe das gêmeas luso-brasileiras admite que pediu tudo a que tinha direito, mas sem qualquer tipo de favorecimento. Explica Daniela Martins que foi sempre com o objetivo de melhorar a qualidade de vida das crianças.
2: Eu tinha um gasto muito alto, porque são duas crianças, e eu... Estava a me organizar a viver em Portugal, então tudo que eu conseguisse que fosse direito das meninas através do governo, eu pedi, eu fui atrás, mostrei os documentos e o que foi me concebido foi tudo com documentos que eu mostrei, então nada do que eu pedi foi a mais do que eu tinha direito, do que as meninas tinham direito.
1: A mãe das gêmeas luso-brasileiras é acusada pelo Ministério Público de burla devido às cadeiras que foram atribuídas às filhas. Uma acusação que Daniela Martins considera mentirosa. Explica que os equipamentos que pediu estavam dentro das normas de saúde em Portugal para casos como os das filhas.
2: Eu pedia tudo o que as meninas poderiam se beneficiar. Então elas tinham uma cadeira, eu pedi uma cadeira de transporte inicial, que é onde eu ia às consultas. Antes disso, elas não tinham uma cadeira para crianças com necessidades especiais. Elas ganharam uma cadeira para crianças com necessidades especiais. E depois eu pedi ainda a motorizada, porque na altura elas já estavam quase em idade escolar e elas precisavam criar uma independência.
1: As explicações de Daniela Martins, mãe das gêmeas luso-brasileiras, que garante que vai contestar a acusação do Ministério Público português, fala numa situação desgastante, apesar do tempo que já passou, diz que fez o que qualquer mãe teria feito numa situação semelhante.
0: André Ventura recusa que António Costa seja uma vítima na Operação Influencer.
1: Isto por estar impedido de consultar o processo. São críticas do líder do Chega em Aveiro, depois de a Procuradoria-Geral da República ter insistido que a lei não permite que António Costa consulte o processo da Operação Influencer por não ser formalmente interveniente no inquérito. Ora, o líder do Chega diz que há uma clara teia de prevaricação à volta do processo e que António Costa está longe de ser uma vítima.
3: Quem olhar para este processo, o Dr. António Costa é aqui uma vítima. Não, o Dr. António Costa... objetivamente está envolvido numa teia que venha ou não a demonstrar-se que ele é próprio é culpado. Acho que já ficou mais do que evidente que houve uma teia de prevaricação à volta dos negócios do lítio e do hidrogênio.
1: André Ventura, a entrada para uma sessão promovida pela Distrital do Partido sobre Economia e a Reforma do Estado.
0: E a Procuradoria-Geral da República esclarece que António Costa não pode consultar o processo de Operação Influencer porque a lei não o permite.
1: Os esclarecimento surge depois do Semanário Expresso ter noticiado que o Ministério Público recusou por 6 vezes pedidos do ex-primeiro-ministro para consultar os documentos que fazem parte do inquérito, no qual é apenas suspeito e não arguído. A Procuradoria-Geral da República insiste, por isso, que António Costa não pode consultar o processo por não ser um interveniente formal. Questionada pela agência Lusa, fonte oficial da Procuradoria-Geral, sublinha que os requerimentos para as consultas dos autos apresentados pelo antigo primeiro-ministro foram apreciados à luz da lei, que estabelece que, uma vez terminado o segredo de justiça interno, mas mantendo-se o externo, apenas podem consultar o processo as pessoas envolvidas formalmente, ou seja, arguídos, assistentes, ofendidos, lesados e o responsável civil.
4: O Ministério Público abriu um inquérito para apurar a legalidade do uso da base das Lajes nos Açores pelos Estados Unidos.
1: O inquérito foi aberto depois de uma queixa do Bloco de Esquerda. Numa resposta à agência Lusa, a Procuradoria-Geral da República confirma o inquérito e confirma também que foi aberto devido à denúncia do partido. A queixa do Bloco de Esquerda foi apresentada em abril e pedia à Procuradoria-Geral da República para apurar se a utilização da base das Lajes cumpriu a lei. Na altura, o coordenador do Bloco de Esquerda, José Manuel Pureza, insistiu que se tratava de uma violação grosseira do direito internacional e do direito português. Esta não é a primeira vez que o Bloco de Esquerda entrega uma queixa na Procuradoria-Geral da República contra atos do governo a nível internacional. Já em 2024, Mariana Mortágua entregou uma exposição na qual pedia ao Ministério Público que fiscalizasse e prevenisse que Portugal viesse a ser acusado internacionalmente por cumplicidade com o genocídio, isto sobre a situação em Gaza.
4: E o hacker Rui Pinto vai mudar-se para um local desconhecido por entender que está a correr risco de vida.
1: Uma decisão anunciada esta tarde, depois de ser conhecido que o hacker do Futebol Leaks ia perder a proteção policial do Estado português. Rui Pinto está há 6 anos no programa de proteção de testemunhas, que vai terminar no dia 10 deste mês. Perante a decisão do Estado, o hacker entende que corre perigo de vida, vai mudar-se assim para uma localização não divulgada por um período de tempo indefinido. Neste mesmo anúncio feito na rede social X, Rui Pinto revelou ainda que lançou uma angariação de fundos para sobreviver à situação que diz ser criada pelo Estado português, uma decisão que surge depois de Rui Pinto ter sido associado ao escândalo que envolve o Manchester City. As informações reveladas no Football Leaks foram utilizadas por várias autoridades judiciais, fiscais e desportivas no processo contra o clube inglês.
4: A ameaça de Donald Trump de suspender a exportação de combustíveis aos aliados pode ter impacto na Rússia, é o que diz o professor de Relações Internacionais, Bernardo Valente.
1: Ouvido no gabinete de guerra da Rádio Observador, Bernardo Valente considera que numa altura de crise as decisões têm de ser concertadas entre a Europa e os Estados Unidos. Caso isto não aconteça, avisa que a Rússia sai a ganhar.
5: Por estarmos a viver num mundo muito mais mercantilista neste momento, essas alianças reconfiguram-se quase diariamente, dependendo dos fluxos das bolsas e dependendo dos fluxos do comércio internacional. O que é que acontece? A Rússia agora vai beneficiar porque vai os Estados que a certo ponto dependeram da Rússia e que cortaram esse laço económico e esse laço energético com a Rússia devido ao início do conflito em 2022 e da invasão da Ucrânia, muitos desses países podem ter que retomar esses laços económicos e energéticos.
1: Depois de ameaças, recusas, telefonemas e reuniões de emergência, o presidente francês Emmanuel Macron anunciou que o G7 vai libertar até 100 milhões de barris das reservas de emergência. O professor de Relações Internacionais, Bernardo Valente, diz que perante a falta de capacidade de abrir pontes entre os aliados, as organizações são obrigadas a agir.
5: Perante esta instabilidade, perante esta insegurança dos mercados petrolíferos, o que é que acontece? Há aqui uma transição que é: as organizações internacionais tentam ocupar um espaço de charneira para permitir esse escoamento.
1: Análise de Bernardo Valente no Gabinete de Guerra da Rádio Observador.
4: A fechar, Laura, que outras notícias estão em destaque?
1: A agência de notação financeira Scope melhorou o rating de Portugal para A+, com outlook estável. A perspectiva foi assim alterada de positiva para estável. De acordo com a agência, a alteração do rating teve em conta a descida do rácio dívida-PIB, que reflete o bom desempenho fiscal e custos moderados dos juros. Por outro lado, o crescimento económico resiliente de Portugal e a melhoria contínua da posição externa do país também pesaram para a decisão. A Ucrânia está preparada para partilhar a experiência de guerra com os aliados europeus. Vladimir Zelensky diz que o país pretende partilhar a experiência para ajudar na defesa comum da União Europeia e da NATO. Nas redes sociais, o presidente ucraniano afirma que a ameaça russa não é apenas sobre a Ucrânia, mas sobre a segurança de toda a Europa. O secretário-geral da ONU, António Guterres, mostrou-se hoje contra a pena de morte depois do caso de Krista Pike, nos Estados Unidos. A mulher que foi condenada à morte em 1996 por homicídio está agora em estado crítico depois de duas tentativas falhadas de execução por injeção letal. Em Nova Iorque, o secretário-geral da ONU reitera que a pena de morte não deveria existir. Diz que essa é também a posição das Nações Unidas.
4: Laura Figueiredo com o Jornal das 10. 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
1: Passam 10 minutos das 10 da noite.
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Aconteça o que acontecer. Estamos consigo, aconteça o que acontecer. Boa sexta-feira e boa viagem. Aqui na Rádio Observador temos a repetição de Em 40 Minutos, uma conversa com Bárbara Branco.

0: Há pessoas que trazem consigo uma combinação rara, uma determinação à prova de bala e uma sensibilidade quase desconcertante. Quem a conhece garante que tem os pés assentes na terra, uma curiosidade insaciável pelas pessoas e uma maturidade que não pede licença à idade. É uma trabalhadora até o limite, minuciosa no detalhe, mas deixou sempre que fosse o trabalho a falar mais alto, cresceu a ver o teatro por dentro. Constrói cada papel com rigor, sem atalhos, e traz uma generosidade para a cena que desarma quem está desse lado. Ganhou prémios, rasgados elogios, a admiração de um país inteiro, mas a sua verdadeira força não está no aplauso fácil. Está na coragem com quem que... daquela que protege o seu espaço, na generosidade com que se entrega a cada papel e na maturidade com que sabe exatamente quem é quando as luzes se apagam. Bárbara Branco, bem-vinda ao Em 40 Minutos. Estamos aqui a dizer em off, e isto é uma conversa que já tivemos há um ano e meio.
1: Cerca de um ano e meio já.
0: Muito mudou, com certeza, na tua vida, e vamos falar também sobre essas mudanças, mas antes de mais, seja muito bem-vinda aqui ao Em 40 Minutos da Rádio Observador. Esta aqui é a tua casa também agora.
1: Obrigada, é a minha casa, estamos a falar sobre isso, já me sinto super confortável aqui.
0: Vamos contar esta história em off. Um dia estava aqui no Observador, sabia que a Bárbara Branco ia ser a nova narradora do novo podcast Plus do Observador, já lá vamos falar sobre isso. E ela aparece-me do nada e eu: ah, Bárbara, estás aqui.
1: Super ambientada,
0: sim,
1: já tipo, está, olá,
0: estás
1: colega
0: em casa.
1: De trabalho.
0: Sim, já somos no fundo, agora também somos.
1: Agora também somos.
0: Olha, um ano e meio se passou. Eu lembro-me perfeitamente de termos terminado essa conversa a dizer: nós ainda vamos falar mais vezes. Não esperava que fosse em tão pouco tempo. O que é que mudou na tua vida até agora? E o que é que tens aprendido essencialmente com este ano e meio que passou?
1: Eu não me lembro muito bem em que sítio é que estava há um ano e meio, concretamente. Sinto-me, em geral, mais calma, mais, não sei, mais tranquila, mesmo a nível profissional, tentando ter o rigor de sempre e tentando agarrar o trabalho como sempre agarrei, porque também não sei fazer de outra forma, mas sinto-me mais tranquila. E sinto que também tenho atraído projetos diferentes. Acho que o que estou a fazer neste momento é um bocadinho representativo disso.
0: Tens dois em mãos
1: agora, estado a trabalhar. Sim. Mas sim, mas estou numa fase muito boa. Já estava na altura, sinto isso, mas
0: naquela altura estavas a gravar A Herança.
1: Portanto, estava muito, muito cansada, certamente.
0: E lembro-me também de falares dessa calma que estava... Eu lembro-me até da citação que foi título desse episódio, e é muito interessante falarmos sobre isso, em que tu dizias...
1: Tenho muita raiva acumulada. Eu lembro-me de ter dito isso nessa entrevista.
0: É possível que tenhas dito, mas tu disseste que estavas finalmente a ganhar liberdade a fazer aquilo que estavas a fazer. Ou seja, a encontrar o teu espaço e o teu propósito naquilo que é o teu trabalho enquanto atriz.
1: Já não me lembrava disso, mas sim, 100%. E acho que estou cada vez mais alinhada com uma ideia qualquer de estar conectada com a minha essência e com o meu propósito a fazer o que faço. É isso, posso escolher, tenho a sorte de poder escolher os trabalhos que quero fazer. Tenho a sorte de continuar a trabalhar com pessoas que são maravilhosas e que me estimulam, e a fazer projetos interessantes e humanamente interessantes com pessoas boas. É isso, estou numa fase ótima.
0: Tu ouves isto muitas vezes: ai, a Bárbara é tão nova e já tão talentosa, já fez tanta coisa. E é verdade, já fizeste muita coisa para tão pouca idade que tens e ainda o que tens pela frente. O que é que tem feito verdadeiramente feliz nestes últimos tempos? Daquilo que tens feito, não só a nível profissional, porque tens tido papéis muito diferentes. E sei que há aí outros desejos de coisas que queres fazer, porque fui investigar tudo. Sou uma pessoa muito curiosa, mas o que é que te tem deixado verdadeiramente feliz ultimamente?
1: Olha, eu sinto que por ter começado a trabalhar muito cedo, rapidamente a minha vida se tornou muito focada no trabalho. Para o bem e para o mal. Não teria tido a oportunidade de fazer imensas coisas se não tivesse, se calhar, começado tão cedo e se não me tivesse fechado tanto para o trabalho tão cedo. Mas também acho que perdi outras coisas, nomeadamente da minha vida pessoal e de vivência com a minha família, com os meus amigos. E acho que já há um tempo para cá tenho vindo a tentar recuperar isso. Aproveitar os prazeres da vida, não sei, e sempre me fechei tanto no trabalho que me era muito difícil sair do trabalho e perceber quem é que eu sou sem ser atriz, que faz teatro, que faz novelas, que faz não sei o quê. Quem é que eu sou? Imagina, se eu não tivesse o meu trabalho, quem é que era esta pessoa?
0: Isso é um exercício fácil de se fazer.
1: Para mim não foi e não tem sido, porque foram muitos, muitos anos muito fechada, muito focada numa coisa só.
0: E as pessoas, quem te conhece e aprecia o teu trabalho, conhece-te enquanto atriz, não é? Tu também és uma pessoa que, e já vamos falar disso mais à frente, que seleciona muito bem aquelas partes que quer passar para o público, o lado mais pessoal. É uma forma também de te protegeres. Ou seja, acredito que esse exercício seja ainda mais difícil por isso.
1: Eu acho que é precisamente nesse resguardo e nesse fechar-me um bocadinho para o mundo mais público, é nesse espaço que eu me descubro. Ou seja, foi a partir do momento em que eu decidi resguardar-me um bocadinho mais e fechar-me um bocadinho mais que comecei a perceber que há muitas coisas na minha vida que ficaram por descobrir ao longo destes anos. Tipo, o que é que eu gosto de fazer? Que músicas é que eu gosto realmente de ouvir? O que é que eu gosto de ler? Gosto de ler todos os dias, gosto de ler determinadas coisas em determinados dias. Hoje apetece-me ouvir que tipo de música? E isto é muito estúpido, se calhar, mas até aqui na minha vida eu não tinha aberto espaço para isto. E agora começo a abrir e começo a perceber o que é que me apetece fazer. Tipo, qual é que seria a minha vida ideal? Qual é que é o meu ritmo? Qual é o ritmo do meu corpo? Tipo, ok, gosto de acordar a que horas? Um dia ideal para mim seria fazer o quê? Seria ir fazer exercício físico, tomar o pequeno almoço em casa, depois ir para o ensaio à tarde e depois à noite conseguir jantar com os meus pais? Tipo, o que é que eu gosto? O que é que me move na minha vida à parte do meu trabalho?
0: Uhum.
1: Estou nesta fase agora.
0: És agora uma pessoa mais de pessoas e de ligações profundas com essas pessoas que gostas. Falaste aqui dos teus pais, dos teus amigos.
1: Uhum. Sim, tenho sentido muita falta dessa rede de apoio. Agora já não, que já começo outra vez a voltar a essas relações e a nutri-las com mais tempo.
0: Uhum.
1: Eu sinto que antes me refugiava muito no trabalho. O trabalho era muito uma fuga para mim. Tipo, não posso, tenho ensaio, desculpa. E às vezes, se calhar, não me apetecia tanto, ou se calhar apetecia-me, mas não me forçava a ir. Eu acho que agora estou numa fase em que, às vezes, mesmo que não me apeteça, se calhar, fazer um desvio no caminho, ir visitar uma amiga ou ir visitar a minha avó, faço esse esforço. Porque se calhar, daqui a uns anos, imagina, se eu deixar de trabalhar nesta área, eu não quero olhar para trás e perceber que estes anos foram todos só dedicados ao trabalho e dedicados à vida profissional. E sinto, se calhar, que no início da minha carreira abdicava muito dessas relações em prol de um percurso e de projetos e de coisas. Obviamente que queria conquistar e continuo a ter essas ambições e a querer muitas coisas, mas faz-me sentido nutrir também a nível pessoal estas relações e estes gostos e cultivar-me, porque isso também alimenta o meu trabalho de alguma forma.
0: O tal tempo de qualidade. Porque eu também acredito nisso, que o facto de estarmos, termos uma boa rede de segurança, uma rede de apoio, termos vida além do trabalho, também nos permite ter mais histórias e poder contá-las, mesmo sendo tu uma atriz, dá-nos riqueza, não é? Enriquece-nos perante os nossos pares, não é? As pessoas com quem lidamos todos os dias. Isso é ótimo.
1: Sim, e acabo por me conhecer melhor também. Já conheço as minhas manhas, quando é que eu estou a fugir de alguma situação, quando é que eu estou realmente a aproveitar e feliz. Eu acho que todas estas coisas, tudo aquilo que eu vivo e que eu sinto e que eu descubro e que eu exploro, enriquece o meu trabalho. E acredito que seja assim em todas as profissões, não é? Tudo o que tu tens a capacidade de viver e de experienciar vai acabar por nutrir o teu trabalho de alguma maneira. E acho que no meu trabalho é muito evidente isso, não é? Porque eu trabalho com o meu corpo, com as minhas emoções e parto sempre de quem eu sou. Mesmo que depois manipule o meu corpo e a minha voz para ser outras coisas, eu parto sempre desta pessoa, pronto, que sou eu e que... Uhum. E que lá está, que tenho a minha vida e que passo pelas minhas tristezas e pelas minhas alegrias e pelo meu entusiasmo, e depois canalizo todas essas coisas que eu sinto para o meu trabalho e para as personagens que interpreto.
0: Voltando aqui para a tua área, a representação, toda a gente convive contigo e de entrevistas, de pessoas que falam sobre ti, falam de uma pessoa boa.
1: Uhum.
0: É fácil ser uma pessoa boa num meio onde há tantos pares, tantos egos, às vezes competição. Não sei se já testemunhaste isso na primeira pessoa.
1: Não, acho que não. Eu acho que isto transcende o meu meio de trabalho, isto transcende o trabalho da atriz. Tipo, a vida é difícil para toda a gente, para umas pessoas mais, para outras menos, mas acho que no fim do dia tu tentas fazer um esforço para sorrir ao outro e para não seres desagradável. Acho que isso é só o mínimo. Não é... Sei lá, é muito estranho estarmos a falar de tratar bem os outros como se, porque ser uma pessoa boa, o que é ser uma pessoa boa? Suponho eu que seja uma pessoa cujo trato é agradável. Uhum. Diria que se calhar te cumprimenta, que te sorri.
0: Ou seja, isso para ti...
1: Eu acho que isto para mim é o mínimo de ser humano.
0: Uhum.
1: Não é sobre sequer o meio dos atores e da representação e o meio artístico. Não é sequer sobre isso. É sobre, sei lá, tu às vezes tens a capacidade de, apesar das tuas frustrações e das dificuldades que passas no teu dia-a-dia, na vida, porque a vida é cheia de altos e baixos, tu teres a capacidade de, sei lá, de não mandar para cima dos outros as tuas frustrações. E eu acho que hoje em dia é muito difícil fazer isso. Estamos cada vez mais fechados em nós próprios, mas isso é tipo o mínimo para mim nas relações humanas. É tu seres uma pessoa, sei lá, que não é intratável.
0: Sim, o digital se calhar veio aqui abrir uma porta, porque ao mesmo tempo parece que estamos todos mais conectados, não é? Porque estamos todos à distância de uma mensagem, de uma simples chamada, o que for.
1: Mas
0: ao mesmo tempo, como é que tu, uma pessoa da Gen Z, nós temos os dois a mesma idade, lidas com esta questão das redes sociais? Hoje em dia é muito fácil cancelar alguém na internet, quer seja por opiniões, quer seja por posições. Como é que a Bárbara Branco, fora deste prisma de atriz, enquanto pessoa, lida com essa parte?
1: Vou-lhe perguntar, peraí.
0: 1, 2, 3, 4, 5?
1: Sim. Olha, a minha relação com as minhas redes sociais, pelo menos, é tipo, é QB. É como tudo na vida, é assim, é QB. Vou, promovo o meu trabalho, publico algumas coisas sobre a minha vida pessoal, sobre as coisas que eu faço, sobre o que ouço, o que leio, o que vejo, mas tento sempre manter alguma distância. Já me expus um bocadinho mais, agora estou numa fase em que vou lá, vejo as coisas que eu quero ver, publico aquilo que eu quero publicar e saio. Até porque eu já percebi que me faz mesmo muito mal quando me envolvo muito. Não que eu sinta na pele ódio ou que receba muitas mensagens, não estou mesmo numa fase em que isso aconteça, ainda bem.
0: Tu sentes que é um local cada vez mais ativista, no sentido de termos cada vez mais vozes, não digo diretamente a defender causas, mas mais, ou és do A ou és do B. Não sei se tu sentes isso.
1: Sim,
0: hoje
1: está
0: em
1: tudo
0: dia
1: muito, muito polarizado.
0: Uhum.
1: Acho que as redes sociais são um veículo importante para tu, sei lá, te posicionares, se sentires que o deves fazer, para tu chamares a atenção para esta ou para aquela causa, se sintas que o deves fazer. Mas só terminando aquilo que eu estava a dizer em relação às redes sociais, dá-me mesmo muita ansiedade e eu tenho-me debruçado um bocado sobre essa ideia. Às vezes tu abres um post qualquer, ou por exemplo, do Observador, e abres o post e vais aos comentários. E regra geral, a quantidade de comentários muito negativos é muito superior à quantidade de comentários positivos. É mesmo muito superior. E as pessoas falam com... escrevem, no caso, com um ódio, com... É mesmo... A mim perturba-me muito, porque eu acho que estamos a perder às vezes a capacidade de... sei lá, de ter um olhar otimista ou tolerante. Não estou a falar de todos os posts, como é que há posts muito, muito abjetos e muito questionáveis, e as pessoas também se revoltam com isso e também se fazem ouvir. Está tudo certo. Mas sinto que isto, em geral, na vida, temos muito mais facilidade de olhar para as coisas negativas do que para as coisas positivas. Temos muito mais facilidade de criticar e de mandar alguém abaixo do que elogiar e puxar para cima, ou, no limite, de nos abstermos de comentar para não ferir alguém.
0: Mas isso depois, e permite-me dizer-te isto, para as pessoas que o fazem, e se tu questionas essas pessoas, vão dizer: ah, mas eu tenho liberdade para eu fazer. Como é que se...
1: Pois, claro que sim, e está tudo certo.
0: Como é que se lida com essa
1: dualidade? Eu não estou a pôr em causa a
0: dualidade, não é?
1: Não estou a pôr em causa a liberdade de nos expressarmos, não é isso de todo. Aliás, eu seria a última pessoa a pôr em causa a liberdade do que quer que seja. Estou mesmo a falar de uma questão de ponto de vista. De estarmos a perder às vezes uma capacidade de olhar para a vida e olhar para as pessoas como, primeiro como pessoas, como seres humanos que estão do outro lado, não é? E que vão ler ou vão ouvir ou vão ter acesso a certas coisas que são ditas e que pode ferir. Podem, aliás. E mesmo uma perspectiva em relação à vida. Parece que temos muito mais facilidade em olhar para as coisas más, para as coisas negativas. E eu contra mim falo porque muitas vezes também sou assim.
0: São aquelas que nos impactam mais também, se calhar. No meio de 100 comentários, se tivermos um negativo, temos mais tendência a olhar para aquilo. A maior parte das pessoas,
1: calhar,
0: digo eu, não sei.
1: Se calhar sim. Mas se pegares nisto, nessa ideia, e a transpuseres para a vida, eu acho que é mesmo o exercício mais difícil. Tu, lá está, novamente, no meio de uma vida que às vezes é difícil e com dificuldades e... com a crise da habitação e todas estas questões com as quais nós temos que lidar hoje em dia, às vezes é muito difícil ser solar e ser otimista. Mas acho que é um exercício bom, tanto nas redes sociais como na vida, tentarmos, sei lá, não desumanizar a pessoa para já que está do outro lado do ecrã, seja ela quem for, e na vida tentarmos mesmo procurar as coisas boas, porque tenho 26 anos só ainda, mas acredito que isto passe num instante. Porque eu olho para trás e...
0: Passou realmente
1: no instante. E acredito que os anos que eu tenho pela frente também vão passar no instante. E se nós passarmos uma vida inteira a focarmos nas coisas negativas e nas coisas más e nas coisas tristes, o que é que realmente levamos daqui?
0: Primeira parte já está. Já voltamos para a segunda esta semana com Bárbara Branco. Até já.
1: Até já.

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0: Voltamos a atualizar as notícias na Rádio Observador com a Laura Figueiredo. Boa noite.
1: Boa noite. A mãe das gêmeas luso-brasileiras alega que tinha direito a tudo o que recebeu do Estado português no tratamento das duas crianças. Daniela Martins assegura que não cometeu nenhuma ilegalidade e que tudo o que recebeu para as filhas estava dentro das normas e do processo habitual numa situação como esta. Esta noite, em entrevista à RTP, a mãe das gêmeas luso-brasileiras admite que pediu tudo a que tinha direito, mas sem qualquer tipo de favorecimento. Explica que foi sempre com o objetivo de melhorar a qualidade de vida das crianças. Daniela Martins é acusada pelo Ministério Público de burla devido às cadeiras de rodas que foram atribuídas às filhas. André Ventura recusa que António Costa seja uma vítima na operação Influencer, isto por estar impedido de consultar o processo. Críticas do líder do Chega, depois de a Procuradoria-Geral da República ter insistido que a lei não permite que António Costa consulte o processo da operação Influencer. Tal acontece porque o ex-primeiro-ministro não é formalmente interveniente no inquérito. Ora, o líder do Chega diz que há uma clara teia de prevaricação à volta do processo e que António Costa está longe de ser uma vítima. O Ministério Público abriu um inquérito para apurar a legalidade do uso da base das Lajes nos Açores pelos Estados Unidos. O inquérito foi aberto depois de uma queixa do Bloco de Esquerda, queixa esta que foi apresentada em abril e pedia à Procuradoria-Geral da República para apurar se a utilização da base das Lajes cumpriu a lei. Na altura, o coordenador do Bloco de Esquerda, José Manuel Pureza, insistiu que se tratava de uma violação grosseira do direito internacional e do direito português. Para a semana, o preço dos combustíveis vai descer 3 cêntimos tanto no gasóleo como na gasolina. É uma previsão da ANAREC, a associação que representa os revendedores de combustível. Esta previsão tem já em conta os acertos no ISP, o imposto aplicado aos produtos petrolíferos, e tem também por base a evolução da cotação do crudo nos mercados internacionais. A agência de notação financeira Scope melhorou o rating de Portugal para A+, com outlook estável. A perspectiva foi alterada de positiva para estável. De acordo com a agência, a alteração do rating teve em conta a descida do rácio dívida-PIB, que reflete o bom desempenho fiscal e custos moderados dos juros. Por outro lado, o crescimento económico resiliente de Portugal e a melhoria contínua da posição externa do país também pesaram para a decisão. No futebol, o Futebol Clube do Porto venceu o Desportivo da Corunha por 1-3 num jogo amigável. A equipa portuguesa até esteve a perder, mas conseguiu a reviravolta. André Silva e Borja Sainz foram os autores dos golos. Destaque também para a estreia de Chris Smalling, que foi titular num jogo em que o Futebol Clube do Porto tinha vários ausentes devido aos trabalhos das seleções nacionais.
0: Está feita a síntese informativa das 10h30.

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2: Muito obrigada por escolher a Rádio Observador para lhe fazer companhia nesta noite de sexta-feira, fim de semana quase aí à porta. Eu sou a Filipa Duarte, estou por aqui até à meia-noite. Para já, segunda parte da conversa com Bárbara Branco, é a repetição do Em 40 Minutos.

0: Bárbara Branco é a convidada desta semana do Em 40 Minutos. Já te conhecemos mais um bocadinho na primeira parte. Coisas que, entretanto, já não me lembrava, não conhecia sobre ti, e é sempre bom podermos conhecer.
1: Descobrir.
0: Não, humanizar, acima de tudo, a pessoa que estamos a ouvir, os nossos ouvintes neste caso, e a pessoa que eu tenho à minha frente. Vamos falar de projetos, que é uma palavra que se usa muito para...
1: Sim, socorro. Nós temos que arranjar outra palavra para designar as coisas que fazemos, porque estamos sempre a dizer projetos.
0: É um novo projeto.
1: Mas
0: que é esse
1: pausa
0: projeto?
1: Entre projetos.
0: Sim.
1: O teu projeto é sobre o quê? Ai.
0: É que eu ligo sempre, não sei se tu sentes isto, projeto a algo relacionado com a arquitetura.
1: Óbvio, sim, percebo.
0: Precisa-se de uma nova...
1: Queremos usar que palavra agora?
0: Não sei, vamos pensar até ao final do episódio.
1: Trabalho. Espetáculo,
0: sim.
1: Espetáculo podes usar.
0: Uhum. Sim.
1: Com o próximo espetáculo.
0: Sim, se bem que espetáculo é mais...
1: sim, não é bem a mesma coisa,
0: vamos entrar aqui numa questão de semântica.
1: Pronto, projeto.
0: Tu és a narradora do novo podcast Plus do Observador, Os Escândalos de uma Revolucionária.
1: Sim.
0: Falamos aqui de uma mulher, e esta história é muito interessante, porque no final desta nossa primeira parte, aliás, para quem nos ouve em rádio, este final da nossa primeira parte está só disponível em podcast, mas eu e a Bárbara estávamos a falar da questão da liberdade.
1: Uhum.
0: E aqui falamos de uma história, Anicília Paz, filha do último diretor da PIDE, que no fundo desafiou, no meu entender, e se tu podes me dizer isso melhor, essa questão da liberdade, não foi? Falamos de alguém que viveu a sua vida de uma forma muito independente, e esse ideal de liberdade está muito presente, não é?
1: E que, acima de tudo, foi muito desafiador, principalmente porque acredito que toda a educação dela fosse profundamente conservadora.
0: Uhum.
1: Tinha o pai que era o diretor da polícia política e, portanto, ela... ela ficar profundamente fascinada com Che Guevara, com o regime cubano, é uma pedrada no charco, não é? Uhum. Numa família profundamente conservadora, esta mulher afastou-se de todos esses ideais e foi literalmente para o polo oposto.
0: Exato.
1: Sim, é uma revolucionária. E eu acho que a história dela é fascinante, principalmente por causa disso. Porque... pronto, por essa coragem de seguir o ideal dela. Sim, e ou seja, ela acreditava num regime, ela acreditava numa coisa qualquer que ela decidiu seguir apaixonadamente contra tudo e contra todos. Pronto, e há muita coisa a dizer, isto é muito, muito tricky, há muitos contornos na história da Annie que são, pronto, muito problemáticos de parte a parte. Mas a verdade é que, pronto, é uma mulher de convicções que decidiu mudar o rumo da vida dela. E a verdade é que é incrível a forma... Pá, para mim o que mais me fascinou... Eu adorei, antes de mais, quero dizer que eu adorei mesmo gravar este podcast. E não digo isto porque...
0: Possivelmente porque... em tempo recorde. Porque é assim, tu chegaste cá uma segunda-feira, era quinta-feira, estávamos a contar isso na primeira parte, e tu, eu estava aqui, e tu apareces-me e eu... Ah, estás aqui, estás a gravar o novo Podcast Plus. Já acabaste? Ou ainda falta muito? E tu, já acabei.
1: Foi muito rápido.
0: Foi muito rápido.
1: Eu acho que o que demorou mais no podcast foi... e acredito que seja comum a todos os outros, que é encontrares um tom.
0: Uhum.
1: Como é que contamos esta história?
0: Porque tem de ser um tom neutro, não é? No sentido em que tu não podes tomar uma posição na história, não é?
1: Eu gosto de pensar assim. Se calhar se falares com outro narrador de outro dos episódios, das histórias, vai ter outra perspectiva e vão-te dizer não, eu acho que o narrador é quem impõe um ritmo da história, e é verdade, mas que deve comunicar as intenções e não sei o quê. O que eu acho que deve acontecer, e foi isso que eu tentámos aliás fazer na minha história, foi contá-la de forma neutra o suficiente para que as pessoas que a ouvissem pudessem tirar o que lhes servisse.
0: Uhum.
1: Mas ao mesmo tempo tentar contar a história com, sei lá, com princípio, meio e fim, não é? Com as intenções certas e dar-lhe muitas vezes o que eu tentei fazer. Porque eu imagino a Annie... uma mulher muito...
0: Tu criaste essa imagem na tua cabeça, da
1: Annie. De alguma maneira, ou seja, os guiões... A Inês, o João e a Tânia foram incríveis e fizeram
0: trabalho...
1: É que
0: o João falou disso, o João Santos Duarte disse que, de certa forma, imaginou tu a seres a Annie. E isso é muito interessante, não é? Para alguém que é um narrador, ele poder formular essa imagem na cabeça daquilo
1: porque
0: que tu queres que seja.
1: O narrador é a via que tu tens para conhecer aquela história.
0: Uhum.
1: E de alguma maneira tu vais começar a associar as imagens que crias na tua cabeça àquela voz. E o que eu achei engraçado explorar muitas vezes, eu acredito que a Annie fosse uma mulher muito desafiadora e provocadora às vezes, sabes?
0: Aliás, só por esta sinopse dá para perceber que deveria super, ser uma mulher
1: mas
0: super
1: assim, uma
0: provocadora.
1: Mas assim, uma coisa um bocadinho às vezes... Eu se calhar vou me arrepender de usar este adjetivo, mas às vezes um bocado marota na voz, sabes?
0: Sim.
1: Tipo, provocadora. E então tentei trazer isso algumas vezes, porque acho que isso, sei lá, enriquecia algumas partes da história. Mas é isso, ou seja, é um balanço entre contares o que está a acontecer, não é? E leres aquele guião, mas de forma a deixar alguma liberdade, again, liberdade para, para as pessoas imaginarem sem estarem super condicionadas com aquilo que estão a ouvir.
0: Uhum.
1: Pronto, quase como se estivesse a ler um livro. Tu estás a ler aquelas palavras e a tua cabeça vai construindo imagens. E era um bocadinho o que eu queria passar com isto. E atenção, eu estava a gravar e não tinha a menor ideia do resultado final. Eu estava a ler, nós repetíamos algumas vezes cada parágrafo, mas eu não tinha a menor ideia do resultado final. E quero mesmo dar os parabéns à sonoplastia e ao Frankie Chaves, porque...
0: Banda sonora, não é?
1: Casa tudo tão bem. Estive ali no outro dia com ele e com o João a falarmos sobre o podcast no dia da estreia, e o Frankie começou a explicar como é que surgiram os primeiros acordes e as primeiras linhas, e às tantas ele começa a tocar. E é muito engraçado, porque estás lá.
0: Sim.
1: Transporta-te
0: a música
1: logo
0: também
1: para
0: tem
1: a história.
0: Esse poder, não é? De
1: super.
0: Nos levar até aos lugares.
1: Super. E falamos de música outra vez, mas sim, sim. E foi super assertivo tudo. Fiquei muito contente. E gravar foi uma maravilha. Porque a equipa é excelente.
0: Uhum.
1: E
0: tu,
1: foi
0: tu
1: muito
0: falaste
1: fácil.
0: Muito da questão dos guiões, ou seja, de estarem muito bem escritos ao ponto de simplificar muito o teu trabalho, não é? Tu, enquanto atriz, estás habituada a isso, não é?
1: Uhum.
0: Quer seja no teatro, em televisão, tens a questão dos guiões. Tu disseste nessa entrevista que foram poucas as mudanças que vocês fizeram, porque tudo estava muito bem montado e oleado para que corresse bem, não foi?
1: Sim, e a verdade é que a base do meu trabalho é a palavra. Se eu vou fazer uma novela, eu tenho um guião com as cenas que tenho que decorar e tenho que dizer. Vou fazer um espetáculo, tenho aquela peça que é a base do meu trabalho. Portanto, eu parto sempre da palavra. E então, meio que desenvolves uma sensibilidade quando as coisas não estão a fluir bem, tu sentes.
0: Uhum.
1: E o que eu senti logo quando li este guião em casa, e tive que o ler em voz alta em casa, porque como era uma coisa narrada, às vezes há coisas escritas que quando são narradas não fluem
0: Sim.
1: tão bem. E o que eu sinto é que estes guiões foram super assertivos logo à partida. E uma coisa muito fixe que a Inês e o João e a Tânia fizeram muito bem foram os ganchos dos episódios. Eu acho que acabas sempre o episódio com vontade de ouvir o que vem a seguir. E é preciso um talento muito grande para fazer isso e para escrever bem. São 6 episódios. Eram muitas páginas de texto. Nós lemos muitas páginas de texto. E não sei, acho que eu não escrevo. Nunca escrevi nada, nem de ficção, nem o que quer que seja, para que seja lido ou para que seja representado. E acredito que seja um trabalho muito difícil, muito complexo. E foi super... Foi bom.
0: Uhum.
1: Foi muito bom.
0: Uhum.
1: Foi uma boa experiência.
0: Tu falaste aqui da questão da Anicila Paz, mas tu estavas a ser aqui a narradora.
1: Uhum.
0: O que é cada Bárbara Branco aqui neste Podcast Plus? A tua voz, claro, não é?
1: Para além da minha voz. Na história em si, tipo, que paralelismos é que eu encontro?
0: Sim.
1: Eu acho que... se calhar este impulso da Ani, às vezes meio inconsequente, de se mandar para uma coisa na qual ela acredita. Pronto, eu nunca fiz nada que se equiparasse a estas decisões que ela tomou e a esta viragem.
0: Não sabes o dia?
1: Não sei o dia.
0: Pode ser um ensaio.
1: Ora bem, também é verdade, tens razão. Não, mas esta, sei lá, esta coisa de te mandares para uma convicção qualquer que tu tens, seja ela qual for, e viveres alinhada com uma ideia qualquer daquilo que tu acreditas, percebes? Tipo, ela mudou-se para Cuba, ela era muito mais radical às vezes do que até os próprios cubanos.
0: Sim.
1: Mas sempre muito privilegiada. Ela tinha senhas de refeições, ela vivia como os cubanos. Mas depois, através das malas diplomáticas, recebia algumas coisas que os pais lhe mandavam. Portanto, ela nunca deixou de ter alguns privilégios. Mas, sei lá, no fim do dia, o que eu acho que é impressionante, e eu acho que trago um bocadinho para a minha vida, não se calhar a nível político, mas nesta coisa de crença. Eu vou muito atrás das coisas em que acredito e luto muito por elas. E às vezes, até de forma inconsequente, mando-me para as coisas porque sinto que é para ali. Pronto, e acho que ela, de alguma maneira, fez isso com a vida dela.
0: Uhum. E tem isso em comum, de certa forma. Para alguém que é muito expressivo, que está habituada a ter a imagem. Na televisão sabemos como é que é, no teatro também, no cinema a linguagem é diferente, mas a imagem está sempre presente. Aqui não há imagem. Temos os vídeos nas redes sociais em que tu explicas
1: eu a fazer carinhas.
0: A história.
1: Ah, não viste esses. Não viste a gravar ainda?
0: Não.
1: Pois, vais ver essas carinhas, essas expressões que estás a falar, pronto, vais vê-las todas.
0: Ia-te perguntar isso mesmo, ou seja, é nas expressões que tu exageras, naquilo que nós não vemos.
1: Sei lá, mesmo num trabalho de narração, eu agora estou a falar contigo.
0: Porque tu nunca tinhas feito nada deste género com esta densidade, não é?
1: Eu tinha, não com esta dimensão. Eu tinha feito um podcast, mas não como narrador. Quer dizer, era tipo um bocadinho narradora, mas era ficção mesmo. Era uma tradução do A Queda de Ingonish do Carpenter, do John Carpenter. E eu na altura fiz a protagonista, mas era muito mais, era uma personagem que eu estava a interpretar. Aqui não, aqui há uma narração. E eu acho que nessa narração, e tendo em conta essa distância da história, ou seja, não é uma personagem que está a contar a sua própria história, há uma distância, mas ao mesmo tempo tem que haver uma proximidade qualquer para tu sentires que, sei lá, que não está completamente desfasado.
0: Sim,
1: que é aquela pessoa que tu estás a conhecer, seja a Ani Silva Paz, seja quem for. Mas a verdade é que eu aqui a falar contigo, se calhar as pessoas só estão a ouvir a nossa voz, mas o nosso corpo está a comunicar também. E mesmo num trabalho como este, em que é só a voz que tu estás a usar, todo o corpo está convocado a contar a história e toda a tua cara está convocada a contar a história. Agora, tens tudo aquilo que tu não podes fazer, ou com os olhos ou com as mãos, que poderia ser um recurso usado em cinema ou no teatro ou na televisão, aqui tens que canalizar tudo para a voz, mas ou seja, o corpo está todo a trabalhar. É quase como se estivesse a fazer teatro, é quase como se estivesse a narrar uma peça de teatro. Para mim é a mesma coisa, no sentido em que está o meu corpo todo convocado, apesar de ser só a minha voz que está a ser ouvida.
0: Nós neste podcast, e falávamos disso aqui há bocadinho, a questão de termos aqui uma mulher revolucionária por si só, e é ouvir a história, ouvir estes 6 episódios, que vão perceber com certeza. Na tua vida diária e o facto desta tua geração de atrizes, o que é que tu hoje consideras um gesto verdadeiramente revolucionário para a tua geração?
1: Olha, sinceramente, e pegando naquilo que estávamos a falar há pouco, tratares bem os outros e sorrires e teres a capacidade de ver as coisas bonitas da vida, acho que é um gesto super revolucionário hoje em dia. Tendo em conta que o caminho está a ser
0: eu
1: o
0: ia dizer
1: oposto,
0: isso, não é? Ou seja, é estranho acharmos isso revolucionário hoje em dia.
1: Poxa, não há nada mais revolucionário hoje em dia do que, sei lá, um gesto de amor, um sorriso a alguém que tu se calhar não conheces, mas por quem passas de manhã, ou dizes bom dia. Se calhar não há nada mais revolucionário que isso. O tu realmente olhares para o outro, prestares atenção aos outros, cuidares dos outros. Não sei, pelo menos é assim, neste momento na minha vida, eu sinto que é isso que faz a diferença, tanto no meu trato com os outros como nos outros em relação a mim.
0: Os escândalos de uma revolucionária, novo podcast Plus do Observador, narração da Bárbara Branco, a banda sonora, como dizíamos há pouco, é do Frankie Chaves, está muito boa, casa tudo muito bem.
1: Eu acho que sim, eu sou suspeita,
0: nesta
1: não é?
0: Série de 6 episódios.
1: Se calhar é um bocado chato eu estar a dizer isto, mas eu acho mesmo que está um trabalho muito, muito bem feito.
0: A ouvir, em observador.pt e nas plataformas de podcast. Entretanto, a Bárbara Branco é uma pessoa que não sabe estar parada e está neste momento também em cena, naquela que é uma reabertura histórica, não é? Do Teatro Nacional Dona Maria II.
1: Também diria que sim, histórica.
0: Achei muito engraçado o facto de falares, deste uma entrevista há muito pouco tempo, em que disseste que é um edifício imponente, não é? Na cidade de Lisboa. E que muita gente olha para ele e se sente intimidado. E eu próprio sinto isso. E achei muito engraçado fazeres essa comparação. O que é que traz esta peça que tu estás a interpretar, Macbeth, em que estás ao lado do Zé Raposo, estás com o Pedro Penin, que é uma pessoa que eu também sei que tu gostas muito de trabalhar, e esta história é muito curiosa porque, pelo que eu percebi, tu não ias fazer este

0: e nos escritórios.
1: Ou seja, vocês vão sentir muito mais
0: para os trabalhadores do que para o público. Há a livraria foi remodelada e vão sentir essa diferença. Mas na sala em si está tudo, manteve-se tudo igual. E como é óbvio, é um edifício histórico, toda a traça do edifício, claro, tem de ser mantida e preservada. Mas, por exemplo, as plataformas rotativas do palco foram todas mexidas, foram adicionados sistemas de segurança e todas essas plataformas estão a ser usadas no espetáculo.
1: Uhum.
0: Portanto, é um espetáculo que tecnicamente é uma loucura absoluta, super ambicioso. Tens as plataformas todas a mexer. Vou dizer, temos fogo no espetáculo. Temos fogo no espetáculo. A logística que é preciso para ter fogo num espetáculo, eu não sonhava. Pronto, então o Pedro decidiu encenar esta peça na reabertura. Porquê? Porque a 2 de dezembro de 64...
1: Há aqui uma ligação, não é?
0: Exatamente.
1: Vamos a isso.
0: Vamos a isso. A 2 de dezembro de 64, o teatro ardeu. O Teatro Nacional ardeu. Esteve não sei quantos anos em obras, não sei se foram 12 anos. Foi assim uma coisa louca. E que peça é que estava em cena quando o teatro ardeu? Macbeth. Portanto, o Pedro decidiu desafiar as odes e desafiar os maus presságios e pôr esta peça em cena nesta altura, nesta reabertura do Teatro Nacional. E pronto, e cá estamos nós a fazer este espetáculo, que é muito, muito ambicioso. É muito cansativo, principalmente para o Zé Raposo. Não sei se já tiveste cá o Zé, mas se tiveres em breve...
1: Também já veio em 40 minutos,
0: certeza,
1: já há algum tempo, sim.
0: Pronto, certeza que te vai falar disso. São 2 horas e meia em que ele está... Ele e todos, mas ele principalmente está ligado à ficha.
1: Uhum.
0: Só a partir do momento em que o espetáculo começa, a máquina Macbeth começa a matar e só termina no fim. Mas estou muito feliz. Eu adoro trabalhar com este grupo e adoro mesmo de coração trabalhar com o Pedro. Não me canso de dizer isto porque... É mesmo raro encontrar num encenador a medida certa entre o rigor a trabalhar, e o Pedro é super rigoroso e sabe o que quer do espetáculo, mas abre espaço suficiente para descobrir o espetáculo connosco também.
1: Uhum.
0: E dá-nos muita liberdade para experimentar e para propor e para rir. Nós rimos muito, somos um elenco, também acredito que tenha a ver com este elenco, sim, mas com o espaço que o Pedro nos dá.
1: E estamos a falar aqui de um texto de Shakespeare, ou seja, não nos podemos esquecer de...
0: Claro, é uma Macbeth de Shakespeare e não há... É uma peça violentíssima.
1: Uhum.
0: Agora...
1: Tu és uma vilã.
0: Sim, diria que sim, de alguma maneira. Não, mas ou seja, é uma peça tão violenta e tão pesada que poderia não haver espaço para brincarmos com o que estamos a fazer. E há esse espaço. Agora, este espetáculo, atenção, o Pedro normalmente faz adaptações. Neste caso é mesmo o texto original, traduzido pelo Pedro. Portanto, estamos mesmo a fazer a peça Macbeth.
1: Uhum.
0: E tem sido um desafio interessante, também acredito, para o Pedro e para todos nós, levar esta tragédia a sério e levá-la ao limite, levá-la até ao fim. Mas tem sido um processo muito giro. Em relação à Lady Macbeth, especificamente, como é óbvio, é uma vilã, não é? Ela instiga a morte do rei. Para quem não conhece a história, basicamente há um rei no trono, que é o rei Duncan. E o Macbeth é um soldado, escocês também, que consegue coisas incríveis na batalha e acaba por ser promovido pelo rei, entre aspas, assim que ele chega à Escócia de volta da batalha, encontra 3 bruxas que lhe dizem, pronto, que lhe lançam, que lhe dão uma profecia relacionada com a ascensão dele ao trono da Escócia. E basicamente ele e a mulher decidem construir um plano para matar o rei. Pronto, isto é a história muito resumidamente. Agora, há aqui muitas questões em relação à Lady Macbeth. E quanto tempo é que tens para falar sobre isto?
1: Temos, vamos
0: temos
1: a isso.
0: Em relação à Lady Macbeth, como é óbvio, ela é uma vilã. E o Macbeth é um vilão também. Eles matam, fazem coisas horríveis, planeiam e sonham com coisas horríveis.
1: Ou seja,
0: horríveis.
1: Só por aí já temos aqui uma grande densidade dramática da história.
0: Super, muito mesmo. Mas eu como pessoa que vai ter que interpretar a Lady Macbeth, não me serve de muito categorizá-la à partida como uma vilã. Como é óbvio, eu leio o texto e percebo, pronto, é uma pessoa que eu não gostaria de ter como amiga.
1: Exato, ou seja, isso para o teu trabalho não é necessariamente importante.
0: Sim, sei lá, eu não me posso agarrar muito a essa ideia, porque eu acho que depois tira qualquer humanidade que ela possa ter, é-lhe retirada. Não que ela tenha que ter uma redenção, e eu durante muito tempo lutei contra isso. Aliás, eu durante muito tempo procurei uma redenção na Lady Macbeth e tive que fazer as pazes com o facto de, se calhar, ela é só uma mulher muito, muito má que, pronto, que não se safa, é mesmo uma pessoa ruim. Mas não sei, na construção da personagem custa-me um,

0: bocadinho pô-la logo nessa categoria, porque eu acho que podemos perder muitas coisas no processo se dissermos logo que ela é uma mulher má. Se calhar há outras coisas nela que podem saltar à vista e pelas quais eu posso puxar, que se calhar a humanizam um bocadinho. Se calhar ela é só uma mulher muito ambiciosa, se calhar é uma mulher inconformada. Não sei, pode ser divertida. Ela pode ser uma mulher divertida, pode ser uma mulher alegre, apesar de tudo. E depois, como é óbvio, a história vai se desenrolando e se vira. Mas não sei, tem sido muito enriquecedor trabalhar este texto, porque a cada ensaio, a cada vez que o leio, que volto a, sei lá, agora já estamos no palco e tudo mais, mas assim que volto ao papel, há sempre coisas novas a descobrir. E é um texto que não se esgota, e por isso é que o estamos a representar centenas de anos depois.
1: Com esta ligação histórica.
0: Sim.
1: Ao dia 2 de dezembro.
0: Até agora, nós temos sido muito sortudos em relação a... Tipo, tendo em conta tudo o que nós estamos a desafiar ao nível da Maldição Macbeth, porque não sei se sabem, mas a Macbeth é uma peça conhecida no meio teatral como a peça escocesa, dizem que não se pode dizer o nome. Há imensos mitos à volta disto, e o Pedro também explica isso no prólogo da peça. Diz-se que o Shakespeare usou mesmo feitiços reais, e as bruxas não gostaram e amaldiçoaram a peça. Há assim uma data de mitos à volta disto.
1: Eu sou uma pessoa supersticiosa que acredita nesse tipo de coisas,
0: olha,
1: por
0: isso. Eu costumo ser.
1: É?
0: Eu, sim, eu sou muito de energias, pronto, de alguma maneira. Mas
1: e
0: não estou nada supersticiosa em relação a esta
1: agora?
0: Peça. Não estou nada supersticiosa em relação a esta peça. Estou muito confiante. Posso engolir isto tudo que eu estou a dizer. Atenção, pode de repente acontecer alguma coisa e eu penso assim, pronto, não devíamos ter nos metido nisto. Não, mas até agora está a correr muito bem.
1: Macbeth, no Teatro Nacional Dona Maria II. Este programa revela muito dos nossos convidados aos nossos ouvintes. Aquilo que gostam, aquilo que não gostam, aquilo que os tira do sério. O que é que te inquieta, Bárbara Branco?
0: Pegar em, não sei, um texto, em situações, pôr-lhes amor em cima e transformá-las em coisas bonitas. É uma coisa que eu tenho tentado fazer na minha vida a vários níveis. E se calhar isso é uma coisa que me inquieta. Essa possibilidade de haver tanta coisa tão, tão difícil de gerir no mundo e nas vidas de cada um de nós. Mas se calhar se lhes pusermos amor em cima, conseguimos colher outro tipo de, sei lá, de amor e de alegria e de felicidade. E estou um bocadinho nessa fase.
1: Bárbara Branco, é sempre muito bom falar contigo.
0: Igualmente.
1: Porque,
0: obrigada.
1: E vamos voltar ao tema da juventude. Tens uma densidade e um mundo que para alguém tão jovem talvez não seja tão comum. E, portanto, muito obrigado por isso. Muito obrigado por teres vindo ao Em 40 Minutos. E és sempre bem-vindo. Esta também é a tua casa agora, a partir.
0: Bom, até daqui a um ano
1: agora.
0: E meio. Até daqui a um ano e meio
1: encontro.
0: Voltamos a encontrar-nos.
1: Vamos a isso.
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0: Rádio Observador, final de sexta-feira. Muito obrigada por estar desse lado. Eu sou a Filipa Duarte, já vamos conhecer os temas que marcam a atualidade, mas primeiro a previsão do tempo para amanhã, sábado, dia 3 de outubro, com chuva e céu nublado em todo o continente. Também alguma possibilidade de trovoada no distrito da Guarda, também em Leiria, Évora e Porto Alegre. Temperatura máxima de 27 graus em Lisboa, 24 no Porto, 26 em Aveiro e também em Faro. E agora, Laura Figueiredo, vamos aos temas em destaque. Boa noite mais uma vez.
1: Boa noite. A mãe das gêmeas luso-brasileiras alega que tinha direito a tudo o que recebeu do Estado português no tratamento das duas crianças. E o Ministério Público abriu um inquérito para apurar a legalidade do uso da base das Lajas nos Açores pelos Estados Unidos.
0: Jornal das 11, com a edição da Laura Figueiredo. E Laura, a mãe das gêmeas luso-brasileiras, diz que tinha direito a tudo o que recebeu do Estado português no tratamento das duas crianças.
1: Daniela Martins assegura que não cometeu nenhuma ilegalidade e que tudo o que recebeu para as filhas estava dentro das normas e do processo habitual numa situação como esta. Em entrevista à RTP, a mãe das gêmeas luso-brasileiras admite que pediu tudo a que tinha direito, mas sem qualquer tipo de favorecimento. Explica que foi sempre com o objetivo de melhorar a qualidade de vida das crianças.
2: Eu tinha um gasto muito alto, porque são duas crianças, e eu... Estava a me organizar a viver em Portugal. Então, tudo que eu conseguisse que fosse direito das meninas através do governo, eu pedi, eu fui atrás. Mostrei os documentos e o que foi me concebido foi tudo com documentos que eu mostrei. Então, nada do que eu pedi foi a mais do que eu tinha direito, do que as meninas tinham direito.
1: A mãe das gêmeas luso-brasileiras é acusada pelo Ministério Público de burla devido às cadeiras de rodas que foram atribuídas às filhas. Uma acusação que Daniela Martins considera ser mentira. Explica que os equipamentos que pediu estavam dentro das normas de saúde em Portugal para casos como este.
2: Eu pedia tudo que as meninas poderiam se beneficiar. Então elas tinham uma cadeira, eu pedi uma cadeira de transporte inicial, que é onde eu ia às consultas. Antes disso, elas não tinham uma cadeira para crianças com necessidades especiais. Elas ganharam uma cadeira para crianças, de crianças com necessidades especiais. E depois eu pedi ainda a motorizada, porque na altura elas já estavam quase em idade escolar e elas precisavam criar uma independência.
1: As explicações de Daniela Martins, a mãe das gêmeas luso-brasileiras, que garante que vai contestar a acusação do Ministério Público português, fala numa situação desgastante, apesar do tempo que já passou, e diz que fez o que qualquer mãe teria feito numa situação semelhante.
0: André Ventura recusa que António Costa seja uma vítima na Operação Influencer.
1: Isto por estar impedido de consultar o processo. São críticas do líder do Chega em Aveiro, depois da Procuradoria-Geral da República ter insistido que a lei não permite que António Costa consulte o processo da Operação Influencer por não ser formalmente interveniente no inquérito. Ora, o líder do Chega diz que há uma clara teia de prevaricação à volta do processo e que António Costa está longe de ser uma vítima.
3: Quem olhar para este processo, o Dr. António Costa é aqui uma vítima. Não, o Dr. António Costa... objetivamente está envolvido numa teia que venha ou não a demonstrar-se que ele é próprio é culpado. Acho que já ficou mais do que evidente que houve uma teia de prevaricação à volta dos negócios do lítio e do hidrogênio.
1: André Ventura, entrada para uma sessão promovida pela Distrital do Partido sobre Economia e a Reforma do Estado.
0: E Laura, a Procuradoria-Geral da República esclarece que António Costa não pode consultar o processo de Operação Influencer porque a lei não o permite.
1: O esclarecimento surge depois do semanário Expresso ter noticiado que o Ministério Público recusou por 6 vezes pedidos do ex-primeiro-ministro para consultar os documentos que fazem parte do inquérito, no qual é apenas suspeito e não arguído. A Procuradoria-Geral da República insiste, por isso, que António Costa não pode consultar o processo por não ser um interveniente formal. Questionada pela agência Lusa, fonte oficial da Procuradoria-Geral, sublinha que os requerimentos para as consultas dos autos apresentados pelo antigo primeiro-ministro foram apreciados à luz da lei, que estabelece que uma vez terminado o segredo de justiça interno, mas mantendo-se o externo, apenas podem consultar o processo as pessoas envolvidas formalmente, ou seja, arguídos, assistentes, ofendidos, lesados e o responsável civil.
0: O Ministério Público abriu um inquérito para apurar a legalidade do uso da base das lajes nos Açores pelos Estados Unidos.
1: O inquérito foi aberto depois de uma queixa do Bloco de Esquerda. A queixa foi apresentada em abril e pedia à Procuradoria-Geral da República para apurar se a utilização da base das lajes pelos Estados Unidos cumpriu a lei. Na altura, o coordenador do Bloco de Esquerda, José Manuel Pereza, insistiu que se tratava de uma violação grosseira do direito internacional e do direito português. Esta não é a primeira vez que o Bloco entrega uma queixa na Procuradoria-Geral da República contra atos do governo a nível internacional. Já em 2024, Mariana Mortágua entregou uma exposição na qual pedia ao Ministério Público que fiscalizasse e prevenisse que Portugal viesse a ser acusado internacionalmente por cumplicidade com o genocídio relativamente à situação em Gaza.
0: Noutros temas, a ameaça de Donald Trump de suspender a exportação de combustíveis aos aliados pode ter impacto na Rússia, é o que diz o professor de Relações Internacionais Bernardo Valente.
1: No gabinete de guerra, Bernardo Valente considera que numa altura de crise as decisões têm de ser concertadas entre a Europa e os Estados Unidos, avisa que caso isto não aconteça, a Rússia sai a ganhar.
4: Por estarmos a viver num mundo muito mais mercantilista neste momento, essas alianças reconfiguram-se quase diariamente, dependendo dos fluxos das bolsas e dependendo dos fluxos do comércio internacional. O que é que acontece? A Rússia agora vai beneficiar porque vai os Estados que a certo ponto dependeram da Rússia e que cortaram esse laço económico e esse laço energético com a Rússia devido ao início do conflito em 2022 e da invasão da Ucrânia, muitos desses países podem ter que retomar esses laços económicos e energéticos.
1: Depois de ameaças, recusas, telefonemas e reuniões de emergência, o presidente francês Emmanuel Macron anunciou que o G7 vai libertar até 100 milhões de barris das reservas de emergência. Ora, o professor de Relações Internacionais, Bernardo Valente, diz que perante a falta de capacidade de abrir pontes entre os aliados, as organizações são obrigadas a agir.
4: Perante esta instabilidade, perante esta insegurança dos mercados petrolíferos, o que é que acontece? Há aqui uma transição que é: as organizações internacionais tentam ocupar um espaço de charneira para permitir esse escoamento.
1: Declarações de Bernardo Valente no Gabinete de Guerra de Rádio Observador.
0: Ora, vamos também atualizar as notícias no âmbito local.
1: O presidente da Câmara do Porto rejeitou discutir de forma precipitada eventuais portagens nos acessos às áreas metropolitanas. A proposta tinha sido sugerida num estudo da Autoridade da Mobilidade e dos Transportes, em causa a possível introdução de portagens à entrada da cidade para limitar o tráfego automóvel. O autarca garante que neste momento não está a ser considerada essa opção. A Câmara Municipal do Seixal entregou as chaves de 12 habitações no âmbito do programa Renda Acessível. As rendas rondam os 450 e os 550 euros. A iniciativa pretende responder à crise habitacional nas freguesias de Amora e Corroios, garantindo valores inferiores aos do mercado. Em Sintra, a Câmara Municipal está a promover durante este mês a primeira edição das Jornadas do Envelhecimento, uma iniciativa dedicada ao bem-estar e à qualidade de vida da população sénior do concelho. As jornadas começaram ontem e duram até ao dia 27 de outubro. Estão previstas atividades dirigidas à população sénior, bem como encontros entre profissionais, instituições e organizações. A Câmara em Santarém, a empresa municipal Águas de Santarém, vai investir quase 5 milhões de euros na rede de saneamento em Abitureiras. A empreitada vai arrancar ainda este ano e inclui a construção de novas infraestruturas de drenagem e encaminhamento de águas residuais domésticas. De acordo com Águas de Santarém, a obra envolve mais de 22 quilómetros de tubagens, 7 estações elevatórias e 2 estações de tratamento de águas residuais. Em Leiria, os Serviços Municipalizados de Água e Saneamento promovem no próximo dia 11 de outubro o Roteiro da Água. É já a 10ª edição deste evento, que consiste numa caminhada de 3 km, com o objetivo de conhecer a história e perceber a relação da água com a evolução da cidade. E acabamos em Aveiro. A cantora Ana Moura vai atuar nos festivais de outono na Universidade de Aveiro. A 22ª edição decorre entre 25 de outubro e 27 de novembro. A organização anunciou hoje o cartaz, que conta ainda com a Orquestra das Beiras.
0: Notícia de fecho do Jornal das 11. 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
0: 10 minutos para lá das 11, há música na Rádio Observador. Daqui a pouco com Bonobo e Joy Crooks, Always On Your Side, também janeiro com Cor Lá Fora, ele que lançou recentemente um novo disco, chama-se Reticências. Por enquanto, vamos até ao Brasil com Ana Frango Elétrico. Esta chama-se Doutor Sabe Tudo.

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Seguimos com música até à síntese informativa das 11h30. Agora vamos à boleia de Cat Power com The Greatest. Logo a seguir, Milhanas com Deserto, artista portuguesa que lançou recentemente mais um disco. Chama-se Surto. Está disponível em todas as plataformas digitais.

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0: Fazemos uma pausa na música, são 11h30 da noite. Voltamos a atualizar as notícias com Laura Figueiredo. Boa noite.
1: Boa noite. Donald Trump confirma que não vai proibir as exportações de combustível para a Europa, uma afirmação que chega depois de ter ameaçado suspender as exportações de combustível se os parceiros europeus não libertassem as reservas disponíveis. Depois das ameaças de Washington, o G7 reuniu de emergência esta sexta-feira e decidiu libertar 100 milhões de reservas de combustível para fazer face à crise dos combustíveis. Agora, em declarações aos jornalistas na Casa Branca, o presidente norte-americano garante que o país vai conseguir enfrentar a crise dos combustíveis. Na atualidade nacional, a mãe das gêmeas luso-brasileiras alega que tinha direito a tudo o que recebeu do Estado português no tratamento das duas crianças. Daniela Martins assegura que não cometeu qualquer ilegalidade e que tudo o que recebeu para as filhas estava dentro das normas e do processo habitual numa situação como esta. Em entrevista à RTP esta noite, a mãe das gêmeas luso-brasileiras admite que pediu tudo o que tinha direito, mas sem qualquer tipo de favorecimento, explica que foi sempre com o objetivo de melhorar a qualidade de vida das crianças. É acusada pelo Ministério Público de burla devido às cadeiras de rodas que foram atribuídas às filhas. André Ventura recusa que António Costa seja uma vítima na Operação Influencer, isto por estar impedido de consultar o processo. São críticas do líder do Chega, depois de Procuradoria-Geral da República ter insistido que a lei não permite que António Costa consulte o processo da Operação Influencer, uma vez que o ex-primeiro-ministro não é formalmente interveniente no inquérito. Ora, o líder do Chega diz que há uma clara teia de prevaricação à volta do processo e que António Costa está longe de ser uma vítima. O Ministério Público abriu um inquérito para apurar a legalidade do uso da base das Lajas nos Açores pelos Estados Unidos. Um inquérito que foi aberto depois de uma queixa do Bloco de Esquerda, queixa apresentada em abril e onde se pedia à Procuradoria-Geral da República para apurar se a utilização da base das Lajas pelos Estados Unidos cumpriu a lei. Na altura, o coordenador do Bloco de Esquerda, José Manuel Pereza, insistiu que se tratava de uma violação grosseira do direito internacional e do direito português. A agência de notação financeira Scope melhorou o rating de Portugal para A+, com outlook estável. A perspectiva foi assim alterada de positiva para estável. De acordo com a agência, a alteração do rating teve em conta a descida do rácio dívida-PIB, que reflete o bom desempenho fiscal e custos moderados dos juros. Por outro lado, o crescimento económico resiliente de Portugal e a melhoria contínua da posição externa do país também pesaram para a decisão.

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Onze e 33, voltamos à música para ouvir até às notícias da meia-noite. Daqui a pouco, Napa e Jovem Dionísio trazem-nos amor de novo. Passa também por cá Billie Eilish com Birds of a Feather, mas primeiro Sledgehammer é de Peter Gabriel. Eu sou Filipe Duarte, espero que esteja a ter uma ótima noite de sexta-feira.

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Billie Eilish com Birds of a Feather na Rádio Observador. Já a seguir, continuamos com mais música. 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E desta vez seguimos à boleia do School and the Gang. Esta chama-se Fresh, gosto muito. Logo depois, Jordan Raquel com Freedom e ainda Tiago Nakarate com Há de Haver. Tudo na Rádio Observador. Deixe-se ficar desse lado. Faça uma boa viagem se for na estrada.

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0: final de sexta-feira, sempre com a Rádio Observador por perto. Muito obrigada por estar desse lado. Eu sou a Filipa Duarte. Vamos às notícias em destaque com a Laura Figueiredo. Boa noite, Laura.
1: Boa noite. Donald Trump confirma que não vai proibir as exportações de combustível para a Europa. A mãe das gêmeas luso-brasileiras alega que tinha direito a tudo o que recebeu do Estado português no tratamento das duas crianças e o Ministério Público abriu um inquérito para apurar a legalidade do uso da base das Lajas pelos Estados Unidos.
0: Notícias da meia-noite com a Laura Figueiredo. E Laura, Donald Trump confirma que não vai proibir as exportações de combustível para a Europa.
1: Uma afirmação que chega depois de o presidente norte-americano ter ameaçado suspender as exportações de combustível caso os parceiros europeus não libertassem as reservas disponíveis. Depois das ameaças de Washington, o G7 reuniu de emergência esta sexta-feira e aceitou libertar 100 milhões de reservas de combustível. Agora, em declarações aos jornalistas na Casa Branca, o presidente norte-americano garante que o país vai conseguir enfrentar a crise dos combustíveis.
2: Não are we. Nós não vamos proibir as exportações. Vamos fazer o que é suposto. Eu pedi-lhes. E vamos ter muito petróleo.
1: Declarações de Donald Trump, que deixou ainda elogios ao G7 pela decisão de libertar 100 milhões de reservas de combustível, diz que a Europa esteve muito bem. E na análise, o professor de Relações Internacionais, Bernardo Valente, afirma que numa altura de crise as decisões devem ser concertadas entre a Europa e os Estados Unidos. Caso contrário, diz que quem sai a ganhar é a Rússia.
3: Por estarmos a viver num mundo muito mais mercantilista neste momento, essas alianças reconfiguram-se quase diariamente, dependendo dos fluxos das bolsas e dependendo dos fluxos do comércio internacional. O que é que acontece? A Rússia agora vai beneficiar porque vai... Os Estados que, a certo ponto, dependeram da Rússia e que cortaram esse laço económico e esse laço energético com a Rússia devido ao início do conflito em 2022 e da invasão da Ucrânia, muitos desses países podem ter que retomar esses laços económicos e energéticos.
1: Professor de Relações Internacionais Bernardo Valente diz ainda que, perante a falta de capacidade de abrir pontes entre os aliados, as organizações são obrigadas a agir.
3: Perante esta instabilidade, perante esta insegurança dos mercados petrolíferos, o que é que acontece? Há aqui uma transição, que é as organizações internacionais tentam ocupar um espaço de charneira para permitir esse escoamento.
1: Declarações de Bernardo Valente no Gabinete de Guerra da Rádio Observador.
0: Na atualidade nacional, a mãe das gêmeas luso-brasileiras diz que tinha direito a tudo o que recebeu do Estado português no tratamento das duas crianças.
1: Daniela Martins assegura que não cometeu nenhuma ilegalidade e que tudo o que recebeu para as filhas estava dentro das normas e do processo habitual numa situação como esta. Em entrevista à RTP esta noite, a mãe das gêmeas luso-brasileiras admite que pediu tudo a que tinha direito, mas sem qualquer tipo de favorecimento. Explica Daniela Martins que foi sempre com o objetivo de melhorar a qualidade de vida das crianças.
4: Eu tinha um gasto muito alto, porque são duas crianças, E eu estava a me organizar a viver em Portugal. Então, tudo que eu conseguisse que fosse direito das meninas através do governo, eu pedi, eu fui atrás. Mostrei os documentos e o que foi me concebido foi tudo com documentos que eu mostrei. Então, nada do que eu pedi foi a mais do que eu tinha direito, do que as meninas tinham direito.
1: Mãe das gêmeas luso-brasileiras é acusada pelo Ministério Público de burla qualificada devido às cadeiras de rodas que foram atribuídas às filhas. Uma acusação que Daniela Martins considera ser mentira, explica que os equipamentos que pediu estavam dentro das normas da saúde em Portugal para casos como o das filhas.
4: Eu pedia tudo o que as meninas poderiam se beneficiar, então elas tinham uma cadeira, eu pedi uma cadeira de transporte inicial, que é onde eu ia às consultas. Antes disso, elas não tinham uma cadeira para crianças com necessidades especiais. Elas ganharam uma cadeira para crianças com necessidades especiais. E depois eu pedi ainda a motorizada, porque na altura elas já estavam quase em idade escolar e elas precisavam criar uma independência.
1: As explicações de Daniela Martins, a mãe das gêmeas luso-brasileiras, que garante que vai contestar a acusação do Ministério Público português. Fala numa situação desgastante, apesar do tempo que já passou, e diz que fez o que qualquer mãe teria feito numa situação semelhante.
0: André Ventura recusa que António Costa seja uma vítima na Operação Influencer.
1: Isto por estar impedido de consultar o processo. São críticas do líder do Chega em Aveiro, depois de a Procuradoria-Geral da República ter insistido que a lei não permite que António Costa consulte o processo da Operação Influencer por não ser formalmente interveniente no inquérito. Ora, o líder do Chega diz que há uma clara teia de prevaricação à volta do processo e que António Costa está longe de ser uma vítima.
5: Quem olhar para este processo, o Dr. António Costa é aqui uma vítima. Não, o Dr. António Costa, objetivamente, está envolvido numa teia que venha ou não a demonstrar-se que ele é próprio, é culpado. Acho que já ficou mais do que evidente que houve uma teia de prevaricação à volta dos negócios do lítio e do hidrogênio.
1: André Ventura, à entrada para uma sessão promovida pela Distrital do Partido sobre Economia e Reforma do Estado.
0: E Laura, a Procuradoria-Geral da República esclarece que António Costa não pode consultar o processo de Operação Influencer porque a lei não o permite.
1: O esclarecimento surge depois de o Semanário Expresso ter noticiado que o Ministério Público recusou por 6 vezes pedidos do ex-primeiro-ministro para consultar os documentos que fazem parte do inquérito, no qual é apenas suspeito e não arguído. A Procuradoria insiste por isso que António Costa não pode consultar o processo por não ser um interveniente formal. Questionada pela agência Lusa, fonte oficial da Procuradoria-Geral da República, sublinha que os requerimentos para as consultas dos autos apresentados pelo antigo primeiro-ministro foram apreciados à luz da lei, lei que estabelece que uma vez terminado o segredo de justiça interno, mas mantendo-se o externo, apenas podem consultar o processo as pessoas envolvidas formalmente, ou seja, arguídos, assistentes, ofendidos, lesados e o responsável civil.
0: O Ministério Público abriu um inquérito para apurar a legalidade do uso da base das lajes nos Açores pelos Estados Unidos.
1: O inquérito foi aberto depois de uma caixa do Bloco de Esquerda. A caixa foi apresentada em abril e pedia à Procuradoria-Geral da República para apurar se a utilização da base das lajes pelos Estados Unidos cumpriu a lei. Na altura, o coordenador do Bloco de Esquerda, José Manuel Pureza, insistiu que se tratava de uma violação grosseira do direito internacional e do direito português. Esta não é a primeira vez que o Bloco entrega uma caixa na Procuradoria-Geral da República contra atos do governo a nível internacional. Já em 2024, Mariana Mortágua entregou uma exposição na qual pedia ao Ministério Público que fiscalizasse e prevenisse que Portugal viesse a ser acusado internacionalmente por cumplicidade com um genocídio em relação à situação em Gaza.
0: A fechar, Laura, que outras notícias estão em destaque?
1: A agência de notação financeira Scope melhorou o rating de Portugal para A+, com outlook estável. A perspectiva foi assim alterada de positiva para estável. De acordo com a agência, a alteração do rating teve em conta a descida do rácio dívida-PIB, que reflete o bom desempenho fiscal e custos moderados dos juros. Por outro lado, o crescimento económico resiliente de Portugal e a melhoria contínua da posição externa do país também pesaram para a decisão. As doações voluntárias de oligarcas russos correspondem a mais de 1% do orçamento do Estado da Rússia. A informação consta em documentos sobre o orçamento do Estado russo, vistos pela Reuters. Em março, Vladimir Putin teve uma reunião à porta fechada com vários oligarcas, muitos deles alvos de sanções ocidentais. Um deles será feito a proposta porque, e passo a citar, uma vez que muitos russos ricos fizeram fortunas durante a década de 1990 graças às ligações com o Estado, agora é meu dever contribuir também para o orçamento do Estado. A proposta foi aceita pelo presidente russo, que arrecadou cerca de 471 mil milhões de rublos, o equivalente a 5 mil milhões de euros. O déficit russo para 2027 será de 3,2% do PIB nacional, o dobro dos 1,6% proposto. Sem as doações dos oligarcas, o déficit poderia ser de 3,4%. No desporto, o Futebol Clube do Porto venceu o Desportivo da Corunha por 1-3 num jogo amigável. A equipa portuguesa esteve a perder, mas conseguiu a reviravolta. André Silva e Borja Sainz foram os autores dos golos. Destaque também para a estreia de Chris Smalling, que foi titular num jogo em que o Futebol Clube do Porto tinha vários jogadores ausentes devido aos trabalhos das seleções nacionais.
0: Laura Figueiredo com o Jornal da Meia-Noite.
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0: Bem-vindos ao Porque Sim Não É Resposta com o psicólogo Eduardo Sá. Hoje falamos de como nos preparamos para a morte de quem amamos. Olá, Eduardo. Começando pelo mais difícil, é possível preparar-nos para a morte de alguém de quem gostamos ou isso é uma ilusão?
1: Olá, Judite. Claro que é uma ilusão. Claro que é uma ilusão. Mas ao mesmo tempo há um aspecto que eu acho curioso, porque eu acho que todos nós vamos, enfim, convivendo com isso muitas vezes, que é esta ideia de estarmos preparados, seja para o que for. Eu só vou ter uma nova relação amorosa quando eu me sentir preparado. Eu só faço isto quando eu me sentir preparado. E eu percebo a ideia. É uma maneira de nós dizermos tudo o que seja precipitado, tudo o que seja de alguma forma irrefletido pode não ser razoável e não é. Mas na verdade, nós nunca estamos preparados para coisa nenhuma, mesmo quando, e nós fazemos isso tão bem, Judite, nós temos uma cabeça notável que funciona como um argumentista, como um realizador, como um produtor, enfim. E, portanto, nós fazemos filmes de uma forma fantástica, fazemos filmes quando sonhamos, fazemos filmes quando imaginamos, somos únicos a fazer filmes, e isso é muito bom, porque é um simulador de voo, no seu melhor, e, portanto, nós, então, quando convivemos com alguém doente ao nosso lado, ou quando simplesmente sabemos que alguém com a idade dos nossos pais morreu e nos pomos simplesmente a imaginar como é que eu serei capaz de reagir a uma coisa dessas. Nós fazemos filmes para nos prepararmos, dá-nos alguma aprendizagem, dito, mas muito longe, muito longe, muito longe, muito longe da realidade, até por isto. Ironicamente, a realidade às vezes é muito mais simples, é muito mais clara e nós somos muito melhores, verdade seja, quando estamos a gerir um acontecimento real do que quando nós imaginamos todas as alíneas que uma preparação, seja lá para o que for, acaba por ter e, portanto, a resposta é nunca estamos preparados para nada, nem para isso.
0: Para pegar nas suas palavras, existe um luto antes da morte, enquanto a pessoa está viva, mas vemo-la envelhecer. Vive-se um luto antecipado?
1: Gosto tanto quando põe perguntas dessas, sabe? Vive. Vivo. Para não ir mais longe, às vezes há lutos ainda mais difíceis, que são aqueles lutos que nós fazemos diante das pessoas de quem gostamos muito. Está a ver quando elas nos decepcionam, mas nos decepcionam fundo e acabam por ter um comportamento que quase completamente ao contrário de tudo o que nós imaginámos e nós temos a noção de que elas estão vivas e que gostam de nós e que fazem por gostar de nós e nós por gostar delas, mas temos a noção que às vezes há um acontecimento, e às vezes são uns, dito, veja a importância que elas têm. Há um acontecimento que traz um impacto fraturante e nós temos a noção que elas estão vivas, nós queremos muito que elas estejam vivas, mas há um bocadinho ainda por cima precioso delas que morreu, sim. Fazemos muitos lutos em vida, às vezes até de nós próprios, Judite. Mas sim, fazemos lutos em vida que, em boa verdade, não nos preparam para um luto. A única preparação que nos dão, qual é, Judite, é nós percebermos que cada vez que estamos a viver uma perda muito significativa e por isso mesmo um luto, que não somos omnipotentes, que não é por nós querermos muito uma determinada realidade que ela se adequa aos nossos desejos, veja como os algoritmos acabam por distorcer tanto os nossos filhos porque lhes dão ideia exatamente do contrário, que não somos, enfim, por mais que tentemos às vezes ser egocêntricos, temos muita dificuldade em sê-lo, porque de facto as perdas nos ajudam a pôr no lugar. Somos pessoas magníficas, mas pessoas todavia frágeis e sensíveis e muito dependentes daquilo que a vida nos dá para nos sentirmos de coração cheio, sim.
0: Nós estamos a falar disto à boleia de um e-mail de uma ouvinte que pergunta por estratégias, por ferramentas que ajudem a aguentar essa fase.
1: Osdite, porque nós fomos imaginando que saúde mental era isso mesmo, não é? Era nós nos munirmos de um conjunto de estratégias, de programas, de soluções fáceis, e lá vêm algumas pessoas ligadas à psicologia que, de uma forma triste para mim, foram alimentando esta ideia, como se, no fundo, qualquer problema tivesse uma estratégia que fosse rigorosamente uniforme, independentemente do problema e da pessoa que o vive. Não há estratégias para isso, não é? A grande estratégia, no fundo, é sobretudo esta: é que quando nós às vezes falamos de saúde mental, e às vezes fala-se bem, às vezes fala-se mal, se há uma característica entre muitas outras, um destes dias devíamos falar disto, dito, quais são assim meia dúzia de características que nós podemos dizer, isto tudo junto faz a saúde mental, mas há uma característica que eu acho que é muito importante, da qual se fala muito, muito pouco, às vezes se fala até com vergonha, e que é um sinónimo de saúde mental ao seu mais alto nível, que é a capacidade de estarmos tristes. Se nós formos capazes de estar tristes, nunca estamos preparados para uma perda, mas verdade seja, não desmoronamos com ela. E isto sim faz toda a diferença. E às vezes é muito importante nós percebermos que podermos estar tristes não é querermos a vida a preto e branco, muito longe disso. Podermos estar tristes é não andarmos a fazer de conta que somos a versão, enfim, mais ao nosso dispor de James Bond, e que não precisamos de andar a iludir os nossos sentimentos para fazer de conta que somos fortes, quando nós somos capazes de estar tristes. Se há um aspecto que ressalta disso, é que somos realmente fortes, dito. É que não nos partimos quando estamos tristes. O que significa que, quando chegar à altura de estarmos muito tristes, temos muito mais probabilidades de igualmente não desmoronarmos e mais sermos capazes de ter a bondade de proteger quem está ao nosso lado assustadoramente triste, que às vezes é muito mais difícil do que estar triste, não é, Judito? Porque é estar triste com medo de estar triste e com a ideia de que está a ser horrível mostrar a sua tristeza, que, falha a verdade, é aquilo que nós temos de mais saudável.
0: E já agora, é verdade que há fases do luto?
1: Oh, meu Deus! Vistas de uma forma macroscópica, eu mentia-lhe se lhe dissesse que não, não é? Porque num primeiro momento, quando nós nos confrontamos com uma perda, a primeira coisa que todos nós fazemos é dizer: não é possível, isso não está a acontecer, há aqui um engano, e portanto ficamos em choque. Pronto. Depois há ali um período, encurtando estas etapas, se quiser, há um período em que nós afundamos na tristeza, aquilo a que se chama trabalho de luto, e que é indispensável, como já há uns tempos nós conversávamos aqui, é a necessidade de eu poder estar muito triste muito tempo, porque a pessoa que eu perdi, enfim, não pode ser iludida com pó de arroz, como às vezes as pessoas querem. E depois há uma fase de alguma resignação, de alguma aceitação. Eu digo alguma porque é sempre só algumas, dito, porque as pessoas são tão preciosas para nós que nós nunca aceitamos aquilo que, em boa verdade, é um absurdo. Isso é importante que fique claro. Agora, que fique claro também um aspecto. Isto é macroscopia da coisa, dito.
0: Nem todos passam
1: Porque
0: pelo
1: depois
0: mesmo.
1: Depois aquilo que faz a diferença é que uns têm capacidade para estar tristes e outros não. Os que têm capacidade para estar tristes falam da sua tristeza, elaboram-na, tudo dói na mesma, mas vão crescendo com ela, ficam até mais bonitos, se for preciso. Os que não têm capacidade para estar tristes, enfim, barricam-se nas coisas mais inacreditáveis e aí, por mais que passem por fases idênticas, tudo é mais um empurrãozinho que faz com que uma réplica seja muito pior que um sismo.
0: Uhum. Eduardo, um grande abraço. Bom fim de semana.
1: Outro fascismo.
0: Já nos encontramos na segunda-feira.
1: Um bom fim de semana. Até segunda.
0: Até segunda.

boa noite. O meu nome é Maria Miguel Marques. É meia-noite e meia, hora de atualizar a informação. A começar pela atualidade internacional, Donald Trump confirma que não vai proibir as exportações de combustível para a Europa, afirmação que chega depois de ter ameaçado suspender as exportações de combustível se os parceiros europeus não libertassem as reservas disponíveis. Depois das ameaças de Washington, o G7 reuniu de emergência esta sexta-feira para libertar 100 milhões de reservas de combustível para fazer face crise. Agora, em declarações aos jornalistas na Casa Branca, o presidente norte-americano garante que o país vai conseguir enfrentar esta crise. Na atualidade nacional, a mãe das gêmeas luso-brasileiras alega que tinha direito a tudo o que recebeu do Estado português no tratamento das duas crianças. Daniela Martins assegura que não cometeu nenhuma ilegalidade e que tudo o que recebeu para as filhas estava dentro das normas e do processo habitual numa situação como esta. Em entrevista à RTP, a mãe das gêmeas luso-brasileiras admite que pediu tudo a que tinha direito, mas sem qualquer tipo de favorecimento. Explica Daniela Martins que foi sempre com o objetivo de melhorar a qualidade de vida das crianças. A mãe das gêmeas luso-brasileiras é acusada pelo Ministério Público de burla devido às cadeiras de rodas que foram atribuídas às filhas. E o líder do Chega, André Ventura, recusa que António Costa seja uma vítima na Operação Influencer, isto por estar impedido de consultar o processo. Críticas do líder do Chega em Aveiro, depois da Procuradoria-Geral da República ter insistido que a lei não permite que António Costa consulte o processo da Operação Influencer. Tal acontece porque o ex-primeiro-ministro não é formalmente interveniente no inquérito. Ora, o líder do Chega diz que há uma clara teia de prevaricação à volta do processo e que António Costa está longe de ser uma vítima. O Ministério Público abriu um inquérito para apurar a legalidade do uso da base das Lajes nos Açores pelos Estados Unidos. O inquérito foi aberto após uma queixa do Bloco de Esquerda. A queixa foi apresentada em abril e pedia à Procuradoria para apurar se a utilização da base das Lajes pelos Estados Unidos cumpriu a lei. Na altura, o coordenador do Bloco, José Manuel Pureza, insistiu que se tratava de uma violação grosseira do direito internacional e do direito português. Nas redes sociais, Fabián Figueiredo saúda esta decisão, acrescenta que a guerra de Trump e de Netanyahu contra o Irão é ilegal. Ainda a agência de notação financeira Scope melhorou o rating de Portugal para A+, com Outlook estável. A perspectiva foi alterada de positiva para estável. De acordo com a agência, a alteração do rating teve em conta a descida do rácio dívida-PIB, que reflete o bom desempenho fiscal e custos moderados dos juros. Por outro lado, o crescimento económico resiliente de Portugal e a melhoria contínua da posição externa do país também pesaram para a decisão. Notícia de fecho desta síntese da meia-noite e meia. A informação está de volta à 1 da manhã.

0: Amor Operário, de Benjamin, na versão ao vivo na Rádio Observador. Obrigado por teres trazido. Benjamin, bem-vindo de regresso.
1: Olá, obrigado.
0: Agora com o Crónicas do Monte Zeus, já cá fora. Quinto álbum de estúdio?
1: Quinto álbum.
0: Já começa a pesar, hein?
1: Sim.
0: Parabéns, belo disco.
1: Obrigado.
0: Bastante diferente do teu anterior, as Berlengas, até é um disco que me parece com mais sintetizadores, mais assente nesse tipo de instrumental. E aqui parece-me também que existe um regresso à composição mais assente nas guitarras. Foi isso que aconteceu?
1: Sim, canção de guitarra.
0: E também mais focado na clareza da palavra, na melodia, diria até também no amor, em muitas temáticas, o que é sempre bom. Escrever estas canções fez-te de alguma forma olhar para as tuas próprias rotinas e relações com um trabalho de construção e reparação?
1: Sim.
0: Este lado operário, também.
1: Sim, o trabalho que o amor e que as relações dão diariamente, que fazem parte da nossa rotina, não é?
0: E que precisam de manutenção.
1: Precisam de manutenção, precisamente. Essa é a mensagem da canção também.
0: Há aqui uma outra curiosidade que estava a ler. Resolveste gravar as bases do disco num gravador de fita de 8 pistas. Eu gosto particularmente disto, quase que se apanha o ar, não é? Da sala, a respiração. Há ali uma série de elementos que passam a fazer parte da gravação, numa altura em que as produções são cada vez mais digitais, mais ascéticas. Que statement é este?
1: É o statement de querer fazer o contrário do que, sei lá, às vezes também esse rádio, e às vezes sinto que de repente a música está toda muito em cima, está sempre tudo muito aos berros, não é? Os sons são muito sintéticos, parece que há muitas soluções que são parecidas, e eu como também estou cansado disso, quis voltar para o básico, ou seja, tanto na escrita, que é concentrar-me na palavra que escrevo no meu caderno, nas canções que escrevo na guitarra, e depois tentar manter, obviamente que há produção e há estúdio, mas tentar manter que quando as pessoas ouvem estas canções, que se sintam dentro dessa sala, que se sintam dentro desse ambiente. Não há nada para disfarçar. Não há grandes truques para disfarçar coisas.
0: Falavas aí das produções, elas continuaram a acontecer entre o Submarino e Alvito?
1: Sim, o Submarino hoje em dia é um estúdio diferente do original, porque o Submarino original, que, para quem não sabe, era o meu estúdio. Era numa cave muito apertada, e agora eu tenho uma sala num estúdio maior que se chama Louva a Deus. E fiz aí o meu Submarino, que é um estúdio já com outras condições, que dá para ter uma banda a gravar na sala. E houve uma parte também em Alvito, sim, o final.
0: Há sempre Alvito.
1: Em todos os discos. É verdade, em todos os discos. Eu pensava que este não ia a Alvito, mas no final eu já estava desesperado a tentar fechar as vozes, e pensei que o melhor sítio era Alvito.
0: É ótimo teres esse sítio. De alguma forma também há aqui esta novidade de que parece-me que é o primeiro disco que partilhas a produção. Como é que foi o trabalho do João Correia? Como é que, para alguém que é sempre tão autónomo nos estúdios, Submarino e Alvito, partilha aqui um bocadinho também o ouvido e a arquitetura com outro músico?
1: Foi excelente, foi muito importante. O João Correia, que para os amigos e para quase toda a gente é o Joca, toca comigo desde os 16 anos. Ele toca bateria na minha banda, mas para além de ser baterista, escreve canções, toca guitarra, toca baixo. É um músico genial e muito vasto nas suas capacidades, e é um amigo do coração e alguém com quem eu tenho trabalhado ao longo dos anos, e portanto já temos uma relação em que podemos ter discussões muito acesas sem nenhuma cerimónia, mas manter completamente a nossa amizade. E depois ele é tão, nós os dois somos completamente obcecados. Eu acho que é, todas as pessoas que eu conheci na vida, acho que ele é a pessoa que é tão, que eu sinto que seja tão obcecada como eu.
0: Tu.
1: E que um diz mata, o outro diz fola, ficamos a gravar até às 2 da manhã, 3 da manhã se for preciso, e no dia a seguir já estamos a trocar mensagens sobre as coisas que temos de mudar. E portanto foi ótimo, porque o disco anterior eu tinha feito todo sozinho com máquinas e sintetizadores, e este fiz-o acompanhado não só por ele, mas por parte da minha banda, por amigos meus que vieram tocar e cantar, e isso foi espetacular.
0: Porque há aqui várias colaborações, se calhar a mais sonante, diria, a Lena d'Água no fim da greve, o tema que vamos ouvir daqui a pouco, mas depois há outras pessoas que entraram. Bruno Pernadas?
1: Bruno Pernadas, toca guitarra elétrica nos Dias do Nada, o solo de guitarra.
0: Margarida Campelo?
1: Margarida Campelo, faz coros em bastantes músicas.
0: E a Francisca Cortesão?
1: Francisca Cortesão, Afonso Cabral, Rita Cortesão.
0: José Soares, não
1: sei se é José Soares, que é uma peça muito importante deste disco, toca saxofone, faz um solo lindo nos Recursos Humanos, e depois há algumas canções em que há uns arranjos de saxofone dos quais eu gosto mesmo muito. Estou a esquecer de pessoas, Inês Sousa, Mariana Ricardo, assim uma série de malta. Depois, para além disso,
0: Mariana Ricardo dos Spinette Society.
1: Exatamente, para os fãs de indie rock.
0: Gosto sempre de recordar esta história.
1: De 2000, Mariana Ricardo, que tocou pandeiro.
0: Muito bom.
1: E mais malta.
0: É um disco de facto
1: velho
0: mais.
1: Velho a tocar-me, desculpa. Velho a tocar-me,
0: muito bom. É um disco de facto mais colaborativo do que, sim, o anterior, bem mais, diria. Foquemos-nos aqui um bocadinho no dueto com a Lena d'Água. Como é que correu? Não é a primeira vez que colaboras com ela, mas não sei se já tinha acontecido assim em disco gravado.
1: Quer dizer, eu fui um dos produtores do álbum Desalmadamente, que foi o disco, que foi o primeiro disco que ela gravou de originais em muitos anos, em décadas. E esse foi um disco muito importante, acho que marca uma nova etapa na carreira dela, também para nós que trabalhámos com ela. Acho que foi assim um momento muito importante de conseguir estar a produzir um disco da Lena, obviamente. E depois o impacto que o disco teve, que foi muito fixe.
0: É verdade.
1: E isso fez com que eu também tocasse.
0: E não foi um capítulo isolado, teve continuação já com outro disco.
1: Isso já não foi. Pronto, esse já não participa no segundo disco.
0: Sim, mas
1: já
0: é um momento na carreira dela que acontece e que a coloca de novo.
1: Coloca de novo, sim, sem dúvida.
0: E coloca junto de uma nova geração, que também é fixe.
1: Sim. E tem um lado. Houve um lado. Eu toquei na banda dela durante vários anos, portanto era teclista dela, portanto existe uma cumplicidade enorme com ela. De vez em quando ainda dou concertos com ela, ainda recentemente fomos ao Porto à Feira de Livros, portanto há uma relação verdadeira de amizade e de música, e obviamente, imagina, eu não pensei assim, vou fazer uma canção para ter um dueto com a Lena. Isso não foi o que aconteceu. O que aconteceu foi que esta canção
0: pedia
1: alguma coisa no segundo verso, que a canção não estava a crescer, e o Joca disse logo, pá, bora fazer um dueto, Lena, tipo, bora, claro. É só agarrar no telefone ou mandar-lhe uma mensagem e perguntar-lhe, queres cantar no meu disco? E ela dizer logo que sim,
0: que bom.
1: E vir ao estúdio e cantar, portanto foi super natural. Acho que a canção depois, à medida que eu ia imaginando que ela ia cantar, eu ia afinando a letra para ainda ficar mais fiz para ela, e portanto há um lado, apesar de originalmente ela não ter sido concebida como um dueto, há um lado que parece que a canção se torna plena quando ela aparece.
0: Isso é bom. Ouvimos o Amor ao Operário, vamos ouvir o Fim da Greve. Porque é que não há nenhuma data de apresentação na Voz do Operário em Lisboa?
1: No Barreiro.
0: Ou no Barreiro?
1: Ah, no Barreiro.
0: Ah, no Barreiro há, pois
1: no
0: é.
1: Barreiro, a primeira data.
0: É a primeira, acho.
1: É a primeira. Primeira data, 17 de outubro.
0: Mas há Coimbra, é Lux em Lisboa, Plano B no Porto, Leiria, Braga, Freia Mundo, Odmira. Já são muitas as datas para mostrar este Crónicas do Monte de Zeus.
1: Isso vai ser uma turnê que vamos fazer agora até ao final do ano, de clubes, sítios pequenos. Para chegar ao pé das pessoas, tocar as canções para elas, em salas mais pequenas e mais íntimas, com banda.
0: Só uma pequena pergunta também para um trabalho que fizeste aqui com o Observador há algum tempo. Sonorizaste o podcast Os Segredos da Seita do Yoga. Como é que foi essa experiência?
1: Foi espetacular, foi muito divertida. Eu adoro desafios. Uma das melhores coisas que me podem pedir é faz uma música para isto, não é? E eu tenho uma desculpa para estar no estúdio o dia todo só a experimentar e a tentar criar, e tenho uma espécie de...
0: Ali um universo meio Índia que também te diz alguma coisa, não é?
1: Sim, porque eu passei a lua de mel na Índia e trouxe uns instrumentos de uma loja linda em Jaipur, uma loja de instrumentos musicais, e eu percebi, isto é a oportunidade perfeita para ir buscar
0: para dar uso.
1: Sim, sim.
0: Muito bem, Crónicas do Monte Zeu, já com muitas datas de apresentação. Confiram também pelas redes sociais do Benjamin, convidado esta semana no Ao Vivo na Rádio Observador. Muito obrigado por teres vindo.
1: Obrigado. Não.
0: Muitos parabéns por este disco. Vamos ao fim da greve. Ouçam-no também na versão do disco que tem a Lena d'Água, mas está aqui numa versão mais despida para fechar o Ao Vivo desta semana. Muitos parabéns e obrigado.
1: Obrigado.

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Boa noite, a caminho da uma da manhã. Vamos conhecer os destaques deste jornal. Donald Trump confirma que não vai proibir as exportações de combustível para a Europa. Olhamos para o caso das gêmeas. A mãe alega que tinha direito a tudo o que recebeu do Estado português. Ainda o Ministério Público abriu um inquérito para apurar a legalidade do caso do uso da base das lajes.

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1: Boa noite, o meu nome é Maria Miguel Marques. Vamos às notícias. A começar pela atualidade internacional, Donald Trump não vai proibir as exportações de combustível para a Europa. É uma confirmação que chega depois do presidente norte-americano ter ameaçado suspender as exportações de combustível caso os parceiros europeus não libertassem as reservas disponíveis. Depois das ameaças de Washington, o G7 reuniu de emergência esta sexta-feira e aceitou libertar 100 milhões de reservas de combustível. Agora, em declarações aos jornalistas na Casa Branca, o presidente norte-americano garante que o país vai conseguir enfrentar esta crise de combustíveis.
2: Não are we.
3: Nós não vamos proibir as exportações. Vamos fazer o que é suposto. Eu pedi-lhes. E vamos ter muito petróleo.
1: São declarações de